0: tem 21 dias para o PT tentar reverter essa vantagem. Lembrando da movimentação importante que houve no primeiro turno em 2022, do primeiro turno para o segundo turno em 2022. Tá dando esperança? Não, só tô falando. Não tô negando, não. O que que eu ganho? Eu me atenho à realidade. Renan falou, criticou Flávio, né? É um discurso duro, que era a rigor o único candidato que na direita divergia do Flávio. Era o único. Tanto é que o Flávio não quis debater com ele. Fugiu, né? Ah, vamos lá.
1: Sim, o candidato do Missão à presidência, Renan Santos, votou hoje de manhã em uma escola na Zona Sul de São Paulo e, ao ser indagado sobre o pleito, fez uma crítica muito dura a Flávio Bolsonaro. A gente vai conferir o que disse o candidato.
2: Foi a eleição mais bizarra de todas. Essa é a eleição mais bizarra de todas. Acho que estão presenciando aí a eleição mais estranha desde a redemocratização, desde a eleição de 89. É uma eleição que não tem sentido, tudo muda o tempo todo. Não houve debate, não houve discussão. Ninguém sabe as propostas dos candidatos que lideraram as pesquisas. Ou seja, esta é a pior eleição desde a redemocratização. Assim, é muito triste que um país vote num cara completamente desqualificado, covarde, burro como Flávio. Isso é sintoma também de que o país tá no seu pior momento, politicamente, né? Um cara que a única função dele é ser filho de um outro cara que também não era muito inteligente, já nos diz muito sobre o momento atual, né? Ninguém, nenhum eleitor do Flávio sabe explicar porque vota no Flávio. Essa é uma coisa mais estranha. Como é que pode as pessoas irem saindo de casa para votar numa pessoa sem saber argumentar por mais de um minuto porque vota neles? Eu não vi até hoje uma argumentação no voto no Flávio que não fosse: ah, mas nós temos que tirar o Lula. Isso é sintomático do problema.
0: Fazer sentido faz. Tem o antipetismo, que é muito forte. E aí não importa muito nem quem é o candidato. A gente via esses candidatos aí que aparecem com 2, não sei o quê, muitos deles numa simulação de segundo turno se aproximavam do Lula. Né? Se aproximavam do Lula. Então, é um voto antipetista. Ah, mas isso é uma polarização horrível. É a polarização que acontece em todos os países democráticos. É, a polarização nos Estados Unidos se dá entre democratas e republicanos. Não tem nada de muito espetacular. Não? Nós tivemos, vamos para 9 aí, e depois nós vamos ver, né? Nós vamos ver o que aconteceu. Simulações de segundo turno que esses institutos de que já falamos fizeram e divulgaram no sábado. E aí a gente pode comparar com o que se tem agora no primeiro turno, né? Em votos válidos. Vamos lá.
3: 4 dos principais institutos, Reinaldo, apontam empate técnico. Vamos começar com o levantamento Atlas Bloomberg, com margem de erro de 1 ponto. Lula aparece com 50,1%, Flávio com 49,9%. Temos mais um, CNT-MDA, com margem de erro 2,2 pontos, Lula com 47,3, Flávio com 43,1. Datafolha, com margem de erro de 2 pontos, 47 para Lula, Flávio aparece com 46%. Quest, com margem de erro de 2 pontos, Lula com 42% e Flávio com 44%.
0: Aí já fica tudo muito deslocado, porque também é uma... Estou trazendo aqui para ter informação, porque também é um dado anterior à realidade que está aí. E a realidade que está aí move as pessoas. Né? Pode ter gente que não foi votar e falou: opa, peraí, agora o Flávio pode ganhar e aí é hora de votar. Pode. Né? A gente não tem, tendo a totalização, e vocês me falam, tá? a gente não tem a realidade definida ainda, e os institutos apontando sim que a coisa está muito apertada. E mesmo no primeiro turno, vocês vão ver, a diferença vai ficar em torno de 3 alguma coisa, não é uma diferença brutal. Não é uma diferença brutal como chegou a se desenhar num determinado momento. Ah, que muita gente ficou muito animada e tal, não sei o que, não era exatamente aquilo, né? Nós temos aí governos dos estados.
1: Temos.
0: Vamos lá, o que que a gente tem dos governos dos estados? Vamos lá.
1: Temos definições da maioria já dos estados, com a divisão já pelos partidos. Quer começar que eu falando estados?
0: Não, eu quero começar os que se elegeram no primeiro turno, né? É isso que você fez aí, não é isso?
1: Sim, não, sim. Mas você prefere que eu vá falando estado a estado alfabeticamente? Ou prefere que eu vá por partido, quais partidos mais venceram governos já definidos?
0: Não, eu prefiro que retranca que fizeram. Eu prefiro que ele retranca. Não tem uma retranca?
1: Tenho tudo. No Acre a gente tem... definição para um segundo turno ainda, mas assim, eleição em primeiro turno, Amapá, doutor Furlan do PSD foi eleito em primeiro turno. Na Bahia, Jerônimo Rodrigues conseguiu a reeleição, candidato do PT. No Ceará, Eumano de Freitas, também do PT, conseguiu reeleição em primeiro turno. Temos definição em Goiás, Daniel Vilela do MDB, que era o candidato de Ronaldo Caiado, foi reeleito, ele era vice na chapa de Caiado. No Maranhão, Eduardo Braide do PSD foi eleito. No Mato Grosso, Orlando Piveta do Republicanos foi eleito. Mato Grosso do Sul teve definição com Eduardo Riedel do PP para mais um mandato. Minas Gerais, Cleitinho conseguiu vencer no primeiro turno o candidato do Republicanos. No Paraná, Sérgio Moro, no fim das contas, conseguiu se reeleger em primeiro turno. Na Paraíba, Lucas Ribeiro do PP foi eleito. No Pará, doutor Daniel do Podemos, já definido para assumir o mandato a partir do ano que vem. Pernambuco, Raquel Lira acabou vencendo em primeiro turno, candidata do PSD. No Piauí, mais um estado vencido pelo PT, com Rafael Fonteles, que garantiu mais um mandato. No Rio Grande do Sul, Zuco, do PL, foi eleito em primeiro turno. Em Rondônia, Marcos Rogério, também do PL. Em Roraima, também do PL, o candidato Arthur Henrique garantiu um mandato no primeiro turno. Em Santa Catarina, Jorginho Melo, reeleito para o segundo mandato. Em Sergipe, Fábio Mitidieri, do PSD, foi eleito em primeiro turno. E em São Paulo, Tarcísio Gomes de Freitas, do Republicanos, reeleito, terá um segundo mandato à frente do estado.
0: Peguem para mim os dados finais de São Paulo. Achem aí, por favor.
1: Sim, pegaremos aqui os números para a gente trazer, né? A divisão entre Tarcísio e Haddad com os números já consolidados. Temos aqui na mão.
0: Vamos lá, São Paulo totalizou já 100%?
3: A gente tem agora 99,7% dos votos.
0: Tá, e qual é o percentual?
3: Tarcísio aparece com 62,65%, Fernando Haddad com 36,42%.
0: Vitória absolutamente expressiva do Tarcísio, sai como um dos grandes vencedores desse certame. Vamos ver como é que isso vai ser absorvido na direita, né? Também porque conseguiu eleger os dois senadores. Havia todos os institutos apontavam um empate triplo, às vezes quádruplo, com a Simone e a Marina muito próximas, ainda que a margem de erro para o Senado, e sempre se dizia, olha, Senado não dá para saber direito tal, mas de qualquer modo apareciam com números mais expressivos do que a gente tem aí os dados do Senado.
1: Sim.
0: De São Paulo.
1: Sim.
0: Vamos lá.
1: Guilherme Derrite, 30,59% dos votos, André do Prado, 29,28%, Simone Tebet com 19,23% e Marina Silva com 18,12%.
0: Sim, uma vitória expressiva, e agora é saber o que a direita vai fazer. Porque o Flávio prometeu que, se eleito, vou falar de outro modo, vai lá. Se o Flávio for eleito, ele vai mesmo cumprir a promessa de encaminhar uma PEC para pôr fim à reeleição à presidência. E, portanto, Tarcísio passa a ser o candidato óbvio de 2030 da direita, da extrema-direita? Ele jura que sim. Eu intuo que não, porque senão teria sido ele.

0: está dado, né? É, inclusive número de governadores. Eu quero saber se, eu quero saber dos governadores eleitos até agora. Essa tabela que está aqui é uma tabela dos que foram eleitos até hoje, que está em amarelo
1: isso,
0: aqui,
1: ministro? Isso.
0: Os que foram eleitos
1: isso.
0: hoje.
1: Uhum. Isso.
0: Os que foram eleitos hoje. Então não há dúvida de que a direita obteve uma vitória expressiva, não é? É, também com os governadores até agora, o PL elegeu 5 governadores, hoje o PL tem 1, tem um quadro aí que nós fizemos, né? O PSD tende a perder governadores, porque elegeu 4 até agora, vamos ver, o PT tem 4, elegeu 3, até que vai bem, né? Republicanos 3, PP 2, MDB 1, o PL obteve uma vitória expressiva, que também obteve vitória expressiva, vai obter no Senado. Quero, me digam daqui a pouco, me digam aqui se já dá para ter um plano do Senado, se dá para ter uma projeção do Senado.
2: Instante.
0: Boa, me avisem aqui, né? Então é claro que a direita obteve uma vitória expressiva, é claro que o Tarcísio e a direita é a grande vencedora da eleição. Já se perde a presidência, já equilibra, né? Vamos ver. Evidentemente o Flávio, se eleito, sai muito fortalecido, né? Tarcísio, Lula eleito, é o candidato óbvio de 2030. Flávio eleito não é o candidato tão óbvio de 2030, porque aí o Flávio vai ter que convencer os seus radicais de que assim pode ser. Outra eleição que surpreendeu foi o Rio de Janeiro. Peguem os números do Rio de Janeiro.
1: Sim.
0: Né? Uhum. Porque não havia instituto prevendo isso, mas nem com reza braba. Nem com reza braba. Né? O Eduardo Paes aparecia muito à frente em algumas simulações, vencendo no primeiro turno. O bolsonarismo é muito forte no Rio. O Douglas Rua sai lá de baixo, ligado com a devida vênia. Douglas Rua não fica magoado, mas ligado ao que há de pior no Rio de Janeiro. E conseguiu um desempenho fabuloso. Que a gente tem aí? Números do Rio, vai.
2: 99,79% dos votos apurados, e nesse momento Douglas Ruas, que é o candidato do PL, com 49,29% dos votos, contra Eduardo Paes, do PSD, que tem 42,74%.
0: De novo, desculpa, eu tava vendo outro número aqui. Fala.
2: Douglas Ruas com 49,29%, Eduardo Paes 42,74%.
0: Com quantos por cento apurado?
2: 99,79%.
0: Portanto, haverá segundo turno, e veja que o Douglas Ruas ficou muito perto de vencer no primeiro. Ninguém previu isso. Mas nem, olha, de maneira nenhuma. Então o bolsonarismo operou muito forte ali no Rio de Janeiro. Mas não, ninguém nem sonhava com isso. E Senado, quem se elege para o Rio de Janeiro?
3: Os dois candidatos do PL, Carlos Portinho com 26,78% e Carlos Jordi com 24,57%. Benedita da Silva, que aparecia à frente nas pesquisas, está com 20,21% dos votos.
0: Não houve pesquisa que eu me lembre que tirou, acho que no fim ali uma que tirou a Benedita, que tirou a vaga da Benedita. Outra vitória, veja. A vitória do bolsonarismo no Sul, acho que ali o mais derrotado foi o Eduardo Leite do que outra coisa, mas Rio Grande do Sul, Santa Catarina, Paraná, não surpreende. O Rio de Janeiro, esse resultado é um resultado bastante ruim para o Eduardo, difícil de virar. Vamos ver, né? E aí eu tô falando assim, desde o clima nas ruas até aquilo que se

0: falava nas pesquisas, absolutamente não. Tinha nada. Hã? Outra vitória que surpreendeu pela dimensão, vamos lá para Pernambuco, Vale Beniza. Vamos para Pernambuco. Surpreende pela dimensão. Hã? Houve ali muitas acusações de uso da máquina, de indústria de fake news e etc. Hã? Mas, de qualquer modo, ali em Pernambuco, os dois candidatos. A Raquel Lira não fez exatamente campanha pro Lula, mas também não hostilizou e dizia que tudo bem, Lula. Houve o voto da dobradinha Lula-Raquel Lira. Claro. Né? O do Campos, evidentemente, porque são aliados políticos. Agora, o resultado foi muito ruim. Vamos lá.
1: 99,43% dos votos apurados, Raquel Lira, eleita com 53,26% dos votos, João Campos teve 44,82%, foi o segundo colocado.
0: Uma diferença brutal, perto daquilo que as próprias pesquisas apontavam no fim. Porque lá atrás essa diferença chegou a existir, nesse percentual, mas depois houve, segundo as pesquisas, uma aproximação do Campos, chegando a ver empate técnico. Praticamente todos os institutos apontaram empate técnico. E isso está muito longe de um empate técnico. Né? E já aproveita e dá o Senado eleito aí.
2: Sim, Humberto Costa do PT teve 27,16% dos votos e Marília Reis do PDT também eleita 24,97% dos votos.
0: Então é isso. Né? Nós temos aí alguns resultados que absolutamente estavam fora de qualquer expectativa. Né? Imaginar que a Raquel Lira pudesse botar essa diferença, nem em sonho.
2: E uma coisa a se observar, Rei, é que na eleição do Rio de Janeiro, do governo do estado, o candidato Antônio Garotinho apareceu na urna, os votos estão sub judice e, a depender de qual for a decisão da justiça, se os votos dele foram anulados, existe a chance de Douglas Ruas ganhar ainda no primeiro turno.
0: Pois é. Então, e a chance é razoável isso acontecer, né? Vamos pro Ceará, Valio Bene, porque no Ceará também tem coisas acontecendo, né? Sim. O Ciro achou que todas as derrotas que ele já tinha tido não eram o suficiente, aí ele falou, opa, vou cavar mais uma, né? Vamos lá, tem aí já?
1: Tem, é o Mano de Freitas, já é o próximo governador do Ceará, 52,
0: governador reeleito, né?
1: Isso.
0: Reeleito.
1: Continua. Isso. Agora e será o próximo também, 52,94% dos votos, contra Ciro Gomes, que tem 46,46% dos votos, total já de urnas apuradas, 97,53%.
0: Senadores eleitos, também aí... aí, assim, se tem direito a elegendo senador, também se elegeram dois progressistas no Ceará. Vamos lá.
2: Cid Gomes, do PSB, 31,09% dos votos. E Luiziane Lins, da Rede, com 28,92% dos votos.
0: Poucas pesquisas não davam o Capitão Wagner, né? Acho que é esse o título.
2: Isso.
0: Dele. Capitão Wagner,
2: União
0: Capitão
2: Brasil.
0: Wagner, como um dos eleitos. Eu até comentava ontem com um amigo, o Eumano, tinha uma coisa ali sobre o Eumano que era curioso, e a gente já tinha comentado aqui, que o Eumano Silva, ele tem um governo muito bem avaliado. Muito bem avaliado. A avaliação do governo dele sempre esteve acima de 50% de aprovação.
2: Eumano de Freitas, acho que você falou.
0: Eumano Silva é jornalista. Eumano de Freitas. Eumano de Freitas. Ele sempre teve uma avaliação ali perto de 55% de aprovação. Né? E, no entanto, saiu lá de baixo. O Ciro, com o nome que tem, né? Liderava com uma campanha muito agressiva, muito virulenta, né? E enfim, não conseguiu, tá? Mais uma vez, Piauí elege, reelege o governador do PT,
2: Rafael Fonteles.
0: Elege ou reelege, né?
2: Reelege.
0: E até quando vi, o Ciro Nogueira estava fora do Senado. Quero ver se
2: continua fora.
0: Se não, isso. O que nós temos aí? Me deem os números e vamos lá.
2: Na disputa do Senado, então, Marcelo Castro, do MDB, foi eleito com 35,63% dos votos. Júlio César, também apresentado como o Julinho do Lula, 26,96% dos votos, também eleito. E Ciro Nogueira fica fora com 24,67% dos votos. Por lá, 99,12% das urnas já apuradas.
0: Uma derrota amarga. Uma derrota amarga para o Ciro Nogueira, né? Que foi colhido pelo caso Master, né? Presidente do PP, presidente de um partido importante da direita, né? Que fica fora do Senado. Ficando fora do Senado, inclusive, eventualmente, não estou fazendo previsões catastrofistas aqui, mas eventualmente a situação, inclusive eleitoral dele, judicial dele, se complica. E se complica bem.
2: Hey, você falava sobre a diferença entre Flávio Bolsonaro e Lula, que deveria ir diminuindo com o passar do tempo. Quando a gente falou os números pela primeira vez aqui, eu falei que a diferença era de 2,85 pontos. Agora, 2,17 pontos, Lula acabou de passar a barreira dos 45%, ele tem 45,00% dos votos válidos, Flávio Bolsonaro 47,17%, são 99,26% das urnas computadas até aqui.
0: Então, vejo vocês que aquilo que se imaginava, aquela catástrofe, não é uma diferença que vai ser uma diferença razoável, né? Inesperada para os petistas, mas também que está dentro de algumas projeções, né? Insisto que quanto mais o tempo passa, menos catastrófico fica para o PT, embora, né? Os petistas realmente não contassem com isso, né? Agora, no Senado, e o Senado será fundamental, amanhã a gente vai ter a previsão direito de quantas cadeiras o bolsonarismo terá, se eles conseguirão as 41 cadeiras que eles imaginam para poder fazer a presidência do Senado e a partir daí tentar encaminhar pedidos de impeachment, embora exista uma questão judicial importante, que é saber se o próprio processo se abre com maioria simples ou com 3/5, mas vamos lá, PL elegeu já cadeiras confirmadas, elegeu 13, o MDB 2, o Republicanos 2, o Novo 1, Podemos 1, com o que tem até agora, né? PSD 1, PSB 1, PP 1, PT 1. 22 cadeiras confirmadas. Cadeiras muito prováveis. PL 6, PT 4, MDB 2, PSDB 2, PSB 2, PP 2, Novo 2, União 2, Rede 1, PDT 1. Eu noto aqui, para encerrar, e caminhamos para o encerramento, que um dos grandes derrotados dessa eleição do Senado é o PSD do Kassab, né? Que hoje tem uma das maiores bancadas do Senado, né? Então, para vocês terem uma ideia, né? Tá aqui. O PL hoje tem 16, vamos ver com quantos vai ficar, o PSD tem 14. Né? O MDB 9, PT 9, PP 7, um terço continua, dois terços saem. Amanhã nós teremos o balanço final. Síntese é a seguinte: a eleição presidencial não está definida, evidentemente vai ser definida no segundo turno. Sim, quem sai na frente é favorito. A direita teve uma avalanche de votos, Brasil afora, né? Vamos ver qual vai ser a composição do Senado, e a composição do Senado dirá se o país caminha para uma instabilidade que não será pequena ou se haverá estabilidade. Isso depende da combinação de quem será o presidente da República e de que tamanho terá a bancada do Senado. É isso aí, até amanhã. Tchau.

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Agora são 9h30. Em instantes você fica com o Canal Livre da Band, já repercutindo os resultados dessa eleição de primeiro turno, com a definição já da disputa presidencial para segundo turno, também disputas em estados, alguns já com definições ainda em primeiro turno, outras com disputas que serão só fechadas na segunda etapa, no segundo turno de eleição, daqui 3 semanas, com cobertura completa aqui da Band News FM. Em instantes, aqui o Canal Livre da Band, você acompanha aqui na Band.

E claro, nos intervalos, você acompanha a atualização aqui na Band News FM com as principais informações, com o panorama nos estados, a composição no Congresso Nacional, com as definições no Senado e de deputados também, que vão saindo aos poucos. Afinal, é voto a voto, muitas definições com margens bastante apertadas no Congresso Nacional, e essas definições ainda ficarão para as próximas horas. Também assim que tiver a palavra dos candidatos à presidência definidos do segundo turno, do senador Flávio Bolsonaro e também do presidente Lula, nós traremos aqui as primeiras declarações depois dessa apuração, depois dessa definição pelo Tribunal Superior Eleitoral, já com informação oficial de que haverá segundo turno na disputa presidencial daqui 3 semanas. E na sequência você acompanha a transmissão simultânea aqui na Band News FM do Canal Livre, repercutindo então esses resultados das urnas, também repercutindo o índice de abstenção, que tivemos um índice um pouquinho acima daquilo já registrado na eleição passada. A gente falava, né, que na eleição passada tivemos 20,9%, nessa a abstenção superou o índice de 21%. Na sequência você acompanha aqui com transmissão simultânea da Band News FM.

0: Boa noite, a gente está começando o nosso Canal Livre especial, como você já percebeu, um pouco mais cedo do que normalmente na grade da Band, porque é um dia especial, dia de primeiro turno, dia de 20 eleições definidas em primeiro turno nos estados, algumas outras para segundo turno, dia de um primeiro turno também já definido para a presidência, temos 2, alguma coisa ali favorável a Flávio Bolsonaro contra Lula, então segundo turno já definido também na eleição presidencial e eu tô acompanhado de uma tropa alto nível, o patamar é lá no alto. Então, começar pelas damas, a Deise Ciocari tá aqui com a gente, cientista política, o Maurício Moura do Instituto Ideia, presidente, tá aqui conosco, Fernando Schiller, nosso cientista político, Fernando Mitter aqui do meu lado direito, tá ansioso com 7.000 anotações já no papel dele, e o Murilo Hidalgo também, nosso presidente do Instituto Paraná Pesquisas. E eu vou começar, tem muita notícia e informação, mas eu vou começar perguntando a cada um deles um destaque do que chama atenção, do que surpreendeu, do que queria colocar nesse comecinho de programa, começando por você, obviamente, Deise. Mais uma vez, boa noite, a gente que estava junto no Band Eleições já antes na programação da Band.
1: Boa noite, olha, meu destaque é a força da Michelle Bolsonaro.
0: Ela se elege senadora, exato, com mais votos até do que Celina, que foi pro segundo turno, e junto com Bia Kicis também, da direita, da chapa dela, no Distrito Federal. Maurício Moura, seu destaque.
2: Só para complementar isso aqui, lembrando que o DF vai ter 3 mulheres senadoras e uma governadora, potencialmente, se esse gás confirmar a vitória no segundo turno. O meu destaque é a força do antipetismo de chegada, que basicamente desidratou os outros candidatos e fez com que o Flávio Bolsonaro chegasse na frente do presidente Lula.
0: Fernando Schiller, seu destaque, meu amigo. Boa noite.
3: Boa noite. Olha, muita coisa. Evidente que tem uma vitória assim, relativamente mais conservadora nas eleições. Mas se eu escolher um destaque individual pelo que aconteceu no fim de semana, é a vitória de Deltan Dallagnol para o Senado no Paraná, que teve a candidatura indeferida no sábado, deferida no domingo, numa guerra de decisões, numa decisão monocrática e a suspensão de uma decisão monocrática.
0: O presidente do TSE.
3: E mesmo com toda a confusão, toda a desinformação em torno disso, foi eleito senador pelo Paraná.
0: É um recado, inclusive, com relação ao judiciário. Fernando Mitre, você tem o destaque.
4: O meu destaque é o voto útil. O voto útil, ele começou a dar o ar da graça nas últimas pesquisas e continuou. E ele que explicou essa mudança aí.
0: Com Flávio à frente, né?
4: Com Flávio à frente, é evidente.
0: Mitre, eu somei ali Augusto Cury, que ficou em terceiro, Caiado, Renan Santos e o Zema, que desidratou, dá quase, eu tava fazendo as contas com o Maurício Moura, dá quase que 8%, quando em algumas pesquisas eles chegaram a ter somando 14%, 15%, né?
4: Exatamente. Eu acho que é uma espécie de ventania que começou e chegou até as urnas. É isso.
0: Seu destaque, Murilo Hidalgo.
5: O meu destaque foi a virada da direita na região sudeste. Foi impressionante. Foi no Rio de Janeiro, o Tarcísio no primeiro turno, o Cleitinho no primeiro turno. No Espírito Santo faltou 0,3 para fechar no primeiro turno com o Pasolini. E principalmente é o Rio de Janeiro, né? A virada no Rio de Janeiro, que é algo que precisa ser estudado, o que aconteceu lá. Porque ninguém conseguiu captar essa virada, né?
0: Então, se captava um crescimento do Douglas Ruas, mas jamais nenhum instituto previu que ele poderia terminar à frente no primeiro turno. Quanto mais o que a gente está vendo aí.
5: Exatamente, e chamou muita atenção, e o número de senadores que o PL elegeu.
0: Cresce muito a bancada.
4: Um destaque aí, desculpa, para a eleição para senador em São Paulo. Exato. Em São Paulo as diferenças ficaram grandes demais na urna em relação às pesquisas.
0: Sim, é verdade. Só para dar um destaque para você que está acompanhando, nesse momento nossa equipe está apurando porque... Pô, tem que ser no meu Rio de Janeiro, parece que é perseguição com o Rio. Ô, Schiller, nesse momento, a nossa equipe está apurando porque o Tribunal Superior Eleitoral está cravando o segundo turno no Rio, entre Douglas Ruas e Eduardo Paes, e o Tribunal Regional Eleitoral está dizendo que essa informação não é confirmada. Por quê? Porque o Tribunal Regional Eleitoral do Rio tem uma decisão anulando, tornando inválidos os votos do Garotinho, que teve 3 e alguma coisa. Se realmente esses votos são inválidos, o Douglas leva no primeiro turno. Se esses votos eles estão validados, porque o TSE ainda não teve a última análise, olha a lambança que eles fazem sem avaliar direito, no tempo certo, na maneira correta. Aí você tem segundo turno.
6: A gente não sabe.
3: Mas essa tem sido a marca dessas eleições. Né? Nós tivemos, durante a semana, aquele fiasco, né? Fiasco do cancelamento do debate na quinta-feira. Duas interferências no debate completamente ilegais, né? Completamente ilegais.
6: Uma da Justiça Eleitoral.
3: Uma decisão de um ministro do Supremo Tribunal Federal contraria a lei das eleições.
6: Gilmar Mendes.
3: Né? O nosso Mitre, que está aqui, é uma pessoa que mais conhece no Brasil a lei das eleições, que diz o seguinte: a emissora é obrigada a convidar quando tem cinco. O ministro mudou a regra, disse: não, tem um, eu quero que convide, vou obrigar a convidar.
4: E eu só para lembrar, nesses anos todos aí, eu ganhei muito na justiça essa causa. Vários candidatos que entravam na justiça querendo participar, mas não tinham o número de representantes, perdia automaticamente.
2: Mas eu queria fazer um comentário sobre o Rio de Janeiro. Apesar de ter sido uma surpresa, aconteceu que mesma coisa que aconteceu em 18 e 22. Em 18, o Witzel teve uma arrancada nas 48 horas. E em 22, ninguém imaginava que o Cláudio Castro chegasse no primeiro turno. Ele teve uma arrancada de 15 pontos também nos últimos dias. Então, assim, surpresa sim, mas está começando a ficar recorrente isso, né?
6: É, e se confirmar isso, tem que ver o que, que vai ter, segundo turno ou não. Eduardo Paes, que perdeu para Witzel, está numa situação aí terrível contra... Sim. Douglas Ruas. Formação da Thaís Dias, definição de Alagoas. Definição de Alagoas e números também mais atualizados para a presidência da República, Thaís.
7: Faltava apenas Alagoas, né? E eu vou atualizar agora porque tem definição por lá e é esse cenário que a gente compartilha aqui já na nossa tela. A atualização é o seguinte: 98,31% das urnas apuradas. Por lá, eleito em primeiro turno, JHC com 52,09% dos votos. Então, confirmação em Alagoas, JHC. Vamos acompanhando por aqui e tem informação atualizada aqui ao longo da noite. Eu estou seguindo de olho.
6: Tá certo, Thaís. Obrigado pelas informações. A gente está com as imagens. Daqui a pouquinho, o presidente Lula e candidato à reeleição vai falar. A gente está com as imagens aí, ó. Ele está chegando no palanque. E nesse momento é São Paulo isso. Você vê as candidatas ali derrotadas, Simone Tebet e Marina Silva juntos, né? Ó. Janja, primeira-dama ao lado, e Lula chegando, sorridente. Assim que ele começar a falar, a gente vai colocar ali. Mas certamente, Deise, é claro que é uma obrigação dele chegar com essa força, com esse discurso, mas certamente, dentro do PT da campanha, essa, em primeiro turno, essa diferença de um pouco mais de 2% a favor de Flávio, uma notícia preocupante para a campanha de Lula, né?
1: Rodolfo, ela é preocupante por vários cenários, né? Em primeiro lugar, você tem uma vitória do Flávio Bolsonaro, que com certeza nesse primeiro turno, né, que não era o que o presidente imaginava. Você tem uma composição de Senado aqui que é bem mais favorável para o PL, né? Nem vou falar aqui de republicanos ou de centro. O PT, na última vez que a gente viu aqui, tinha feito 5 senadores. E aí, se você voltar um pouquinho para trás, o Murilo sempre dá uma olhada para trás, quando você olha a última eleição municipal, o PT fez 248, 250 prefeituras. Então, é um partido que tem que começar a se preocupar, né?
6: Maurício,
1: tá difícil.
6: Se você fosse prever primeira pesquisa assim de segundo turno, uma primeira que saísse frente a essa diferença favorável de Flávio com 2 pontos, você diria que quanto que deve largar um segundo turno e diferença? Me parece que pro Flávio, pelo perfil dos outros.
2: Não,
6: que...
2: sim, totalmente, né? Mas a questão é se já publicar pesquisa com voto válido ou não, né? Eu acho que ele vai aparecer uns 4 pontos na frente, 3, 4 pontos na frente, e aí no voto válido pode variar 6, 7 pontos na frente.
6: Antes do Murilo falar sobre isso e o Mitre, agora sim o Lula tá falando. Claro que quando o Flávio Bolsonaro falar, a gente também vai colocar. Lula, por favor, coloca aí ele nesse momento falando.
8: Dá o seu voto para deputado estadual, deputado federal, senadores, governadores e presidente da República. O resultado muitas vezes é inesperado, a gente nunca consegue tudo aquilo que a gente queria. Eu confesso para vocês que eu estava convencido que eu ia ganhar as eleições no primeiro turno. Mas eu também já pensei isso outras vezes. Eu lembro que eu pensei que eu ia ganhar no primeiro turno quando eu disputei com o Alckmin, mas não ganhei. Eu lembro que eu pensei em ganhar no primeiro turno quando eu disputei com o Zé Serra, eu também não ganhei. Mas a gente tem o segundo turno, e o segundo turno é a hora da prova dos 9. É a hora da gente mostrar a verdadeira fotografia do Brasil de hoje e o Brasil que a gente quer. Então, a partir de amanhã, a gente começa uma nova campanha. Uma campanha em que apenas entre dois candidatos a gente vai poder mostrar a diferença entre as propostas que existem para o Brasil. Eu disse outro dia numa reunião empresarial que o povo brasileiro não teria dúvida de escolher quem vai ser candidato a presidente da República, quem vai ganhar as eleições. Primeiro, é simples escolher o candidato a presidente e o vice.
6: Bom,
8: o Alckmin.
6: Tá aí o presidente Lula falando candidato à reeleição. A gente já volta daqui a pouco para mostrar, é porque agora Flávio Bolsonaro é também falando senador e candidato à presidência. Por favor.
9: Agora as câmeras estão pegando ali, ó.
6: Volta aqui. Vamos continuar ouvindo, porque aí tá organizando ainda. Volta lá pro Lula, que daqui a pouco a gente volta pro Flávio Bolsonaro quando ele começar a falar, e vocês avisem quando ele estiver falando, por favor, né?
8: Tenebroso. Não existe nada que possa vislumbrar um horizonte promissor para a sociedade brasileira. Não há biografia do pai, não há biografia do filho e não sabemos se haverá biografia de outros parentes. É uma biografia tenebrosa, com ligações tenebrosas, com suspeitas gravíssimas, com relação com os milicianos, com relação com o crime organizado, com relação com os assassinatos do Rio de Janeiro. Tudo isso vai ficar claro, e também com a participação da criação do Banco Master, que resultou não apenas na maior corrupção desse país, mas também na maior orgia envolvendo políticos e autoridades desse país. Tudo isso vai ficar claro. Mas mais claro para mim e para o Alckmin é a gente mostrar que Brasil que a gente quer construir. A gente vai mostrar o que foi feito e o que a sociedade espera que seja feito. E ninguém mais do que nós pode oferecer à sociedade brasileira um futuro. Um futuro.
6: Está aí o presidente Lula falando, candidato à reeleição, dando um tom do que será o segundo turno na visão da campanha de Lula. Daqui a pouco a gente vai debater isso, mas agora sim, Flávio Bolsonaro falando, a gente vai ouvir. Vamos lá, por favor.
9: Mudança. O Brasil não aguenta mais e eu estou muito satisfeito porque muitos institutos de pesquisa davam a gente atrás, os nossos trackings davam a gente na frente, como aconteceu, com uma chance real de que nós tivéssemos uma vitória no primeiro turno. Foi por muito pouco, mas eu fiquei muito feliz com a quantidade de brasileiros que foram às ruas, foram às urnas, melhor dizendo, para se manifestarem, não se omitiram, porque queriam essa mudança, e é o fim da era do PT. Está decretado o fim da era do PT, a mudança no nosso país. A era do PT que só está deixando como legado um recorde de mulheres assassinadas, um recorde de brasileiros endividados, um recorde de altos impostos, um recorde de desesperança, recorde de empresas fechadas. E eu estou muito feliz com a possibilidade real de daqui a 3 semanas o Brasil dá uma resposta definitiva de que quer um governo moderno, um governo com menos ministérios, um governo que vai resgatar a democracia, um governo que vai indicar pelo menos 4 ministros para o Supremo Tribunal Federal, que não vão tentar interferir em eleições. Depois de tudo que o Lula fez, gastando mais de 350 bilhões de reais para tentar vencer as eleições, o que eu tenho para falar é que o Lula está disputando o poder. Ele já disputou 7 eleições presidenciais. 7 eleições presidenciais. Ele está preocupado com o poder. Eu estou preocupado com o futuro do Brasil. Eu estou disputando o Brasil. E é assim que eu vou continuar me comportando nessas próximas 3 semanas. Com uma campanha limpa. Com alguém que não está preocupado com perpetuação no poder. Eu sou o único candidato que assumiu o compromisso pelo fim da reeleição, porque eu só preciso de um mandato para colocar o Brasil no centro do meu para que eu possa atacar e resolver os problemas reais do Brasil. Eu quero a oportunidade de cuidar do Brasil, eu quero a oportunidade de cuidar do povo brasileiro, eu quero a oportunidade de cuidar de você que está me assistindo. E é assim que eu vou fazer, com muita energia, com muita alegria e com muita esperança, porque o Brasil vai vencer. Bora, Brasil!
0: Está aí o candidato e senador, candidato a presidente e senador Flávio Bolsonaro. Até peço desculpas a você que está acompanhando aqui a Band, né? Você vê que nossa equipe bravamente ali está no meio de todos tentando brigar. Não é a melhor qualidade, mas enfim, dentro ali do momento, da circunstância, o importante é a informação, era o que ele falava. Quase que não dava para ver o Flávio Bolsonaro, mas o conteúdo está ali, está posto. E a gente, ao longo aqui do nosso Canal Livre, que vai até as 11 horas da noite, a gente vai recuperar também trechos de falas, seja de Flávio Bolsonaro, de Lula, para trazer para vocês. Schiller, o que disse um pouco ali Lula no discurso dele dá um pouco o tom do que certamente vai ser esse segundo turno, com muito ataque, né?
3: Bom, primeiro dizer que se o Flávio Bolsonaro de fato quer ser presidente, ele precisa organizar as coletivas, né?
0: Exatamente.
3: Porque a coletiva, quando ele votou, já tava os microfones em cima do carro, não dava para entender nada, agora não dava nem para ver o candidato, então precisa organizar um pouquinho melhor. Isso aí, né? Agora vamos lá, né? O que se espera, primeiro, que se tenha debate no segundo turno. O debate no primeiro turno foi interditado, na minha visão.
0: O nosso tá marcado, hein? O nosso tá marcado domingo que vem, 8 da noite aqui.
3: Exatamente, aí começa o jogo, né? Tanto na Band como em outras emissoras, o debate não aconteceu, Lula não foi, Flávio acabou não indo, teve toda uma sorte de intervenções. Agora, o que me chama a atenção, se a gente vai ter essa diferença projetada de 5, 6%, pode ser 4, pode ser 5, pode ser 7% para o Flávio, é uma campanha curta de 3 semanas. Como o governo, vamos colocar no ponto de vista do governo, que precisa, um incumbente que precisa virar o jogo. Vamos lembrar, nunca aconteceu na história da Nova República, em 10 eleições, um candidato perdendo o primeiro turno, virar e ganhar no segundo turno. Isso nunca aconteceu. Então o Lula tem que fazer um negócio que nunca foi feito, saindo 3, 4, 5 pontos atrás, não é? É complicado. Onde você tem a conversão dos 4 candidatos que estão em terceiro, quarto e quinto lugar no campo da direita. Então o Lula não tem a chance de ter voto, vamos lá, conversão é muito mais para o Flávio do que para o Lula. Até brinquei que era uma pizza, tem uma pizza para ser convertida para o segundo, levada do primeiro para o segundo turno. Essa pizza tem 4 pedaços. 2 pedaços pelas pesquisas são do Flávio, um é do Lula e o outro se perde no voto eventualmente.
2: Mas ele vai ter que mobilizar eventualmente gente com perfil que poderia votar nele, que não apareceu para votar no primeiro turno, mobilizar para o segundo.
0: Ah, isso é importante. Expandir, né? Maurício, você acredita que a abstenção impactou principalmente o número do Lula no dia de hoje?
2: Não, a abstenção sempre impacta o PT, né? E mais uma vez impactou de novo. Mas fazer esse tipo de campanha de você mobilizar quem não apareceu para votar no primeiro, no segundo turno, é muito difícil. É muito difícil. A gente teve um exemplo agora na Colômbia, que o candidato do Gustavo Petro, Ivan Cepeda, também ficou um pouco atrás do Spriella. Era uma eleição de oposição, que nem aqui. E o governo na Colômbia fez uma movimentação gigante para mobilizar as pessoas e mesmo assim perder a eleição. Então essa campanha do segundo turno para o Lula é muito difícil.
4: A abstenção na última eleição foi 21%. E eu pergunto a Murilo.
5: Foi igual.
4: Agora, a mesma coisa.
5: Foi a mesma coisa,
4: no abstenção. No segundo turno, normalmente a abstenção se repete? Ou o Lula tem condição de convocar esse eleitorado ou parte dele que não veio?
5: Olha, Mitri, a abstenção foi igual, praticamente igual à passada. Ela foi menor no Nordeste, maior no Sul. Certo? Então, quer dizer, se teve algum, pelos resultados regionais, alguém prejudicado, foi ainda o Flávio. Certo? Não pelo perfil, precisa ver o perfil, estou falando por resultados regionais. Agora, o que vai chamar atenção nesse segundo turno vai ser qual vai ser a posição dos governadores. A direita fez mais senadores. Então eu te diria que nesse momento, na segunda ou na terça, a gente vai ver em Brasília, eles vão juntar os apoiadores. Você vai ver um peso muito maior para a campanha do Flávio na rua no primeiro momento. Exatamente. Do que para a campanha do Lula. Você pega o Sudeste inteiro, hoje está favorável ao Flávio. O Sul inteiro está favorável ao Flávio. O Norte está favorável ao Flávio, só o Nordeste que não. Então eu vejo no momento, de arranque de campanha, um favoritismo muito grande nesse momento.
4: Agora,
5: ao Flávio Bolsonaro.
4: Depende do empenho dos eleitos.
5: Isso. Agora a gente vai ver também qual vai ser o empenho dos eleitos. Agora, as pesquisas iniciais, ao meu ver, é que vai dar esse peso, porque todos eles vão ver quem está na frente, qual a maior probabilidade de ganhar.
0: Agora, Deise, o
6: Lula já falou no palanque ali sobre caso Master, sobre orgia, sobre acusações contra o Flávio. E o Flávio, no discurso dele, em algum momento ele falou assim, eu quero, não quero manter o poder como Lula, eu quero uma campanha limpa. Ele falou assim, você acha que início de segundo turno vai ter o Lula nessa toada de acusação muito pesada e o Flávio tentando uma campanha um pouco mais de proposta, ou segundo turno não tem muito isso? Já não teve, não, até agora, não vai ter agora.
1: Não, eu não acredito. Eu até estava ouvindo o Schiller falar de organizar as coletivas de imprensa e eu estava pensando que o Flávio talvez tenha agora um segundo grande desafio, que além de organizar as coletivas, ele vai ter que começar a fazer essa articulação de bastidor para convencer os governadores, convencer os senadores eleitos a entrarem efetivamente em combate pela eleição dele, né?
6: E até os derrotados também. Quem sabe, por exemplo, receber um apoio de Caiado, explícito de Zema, não sei.
1: Exatamente, deve ser a grande articulação dele. Agora, esse segundo turno, quando a gente olha para os eleitores independentes, que o Mitre sempre falou muito, né, nesse período eleitoral sobre os eleitores independentes, quando você olha de uma forma racional, o discurso deveria ser moderado, né, para atingir esse eleitor que tem uma percepção de Estado maior, de inflação, de como que está funcionando o salário, se ele tem um poder de compra maior ou menor. Mas só que em 30 segundos a gente já viu que não vai ser nada disso, né? Vai ser uma campanha agressiva.
4: Tem um ponto importante que eu acho até elementar. As campanhas deviam cuidar disso. Uma das características desse eleitor independente, que é quem decide a eleição, é exatamente a aversão a essa guerra, essa briga e a ausência de conteúdos. Então, para atender os independentes, eles deviam voltar aos conteúdos. Voltar, não deviam entrar nos conteúdos.
3: Mas fazendo uma análise aqui, né, exatamente desse ponto, Mitre, vamos lá. O que acontece? O governo tentou algumas coisas que não funcionaram. Perdeu por mais de dois pontos, pouco mais de dois pontos, para o Flávio Bolsonaro, sendo incumbente, isso nunca tinha acontecido. Aconteceu no caso do Bolsonaro, mas vamos lá, Lula tinha sido eleito, a Dilma tinha sido eleita, Fernando Henrique e tal. O governo tentou medidas populistas, gastou como ninguém gastou, não funcionou. O governo se apoiou muito nas intervenções judiciais, que na verdade eram seletivas, favoreciam. A decisão do TSE na quinta-feira, tirar a cadeira do centro, foi uma das decisões mais bizarras que eu vi. Tem que tirar a cadeira
6: pela do ministra estudo. Estela Aranha,
3: uma do ministra indicada pelo PT, que explicitamente apoiava o Lula, né, até a última eleição. Vamos lá. Né? Agora, vamos lá. E também toda esta retórica, digamos assim, contra o Flávio, ou contra... exatamente esse ponto que o Lula enfatizou ali, também não vem funcionando. Também não vem funcionando. A extrema polarização, esta retórica do risco da democracia, da soberania, etc. O meu medo, quer dizer, aqui eu vou colocar assim, como uma provocação, o que o governo vai fazer? Pelo toque do Lula, vai dizer assim, vamos para a extrema rejeição. Vamos para uma campanha, digamos, abaixo da linha de cintura, tentar ofensa, agressão, vamos tentar criar uma espécie de terrorismo. O PT já fez muito isso, né? Fez contra a Marina Silva uma vez, não é? Fez...
2: Contra o Aécio, né?
3: Não é? Contra o Aécio, na última campanha, nos últimos anos, esse tema do risco democrático, agora recentemente da soberania. Hoje me preocupou muito quando o diretor-geral da Polícia Federal disse que está fazendo, a pedido da AGU, ou seja, órgãos internos do próprio governo, uma investigação sobre interferência externa nas eleições. O medo que eu tenho é que a campanha saia da regra e vá para baixo da linha de cintura. Isso seria péssimo para a campanha e eu acho que não funciona para o governo.
4: Bom, agressividade, na verdade, não falta de nenhum dos dois lados, né? É claro. O Flávio também, ele vai para cima também. Ele não tem nenhuma dúvida de que isso pode acontecer nesse segundo turno. Agora, a boa expectativa, eu vou considerar boa, é que os conteúdos entrem na campanha. E acho também, o Lula, aliás, começou a falar qual seria o projeto dele para o Brasil. Depois vamos ver como é que ele encerrou essa parte. É o seguinte, é preciso que os candidatos apresentem seus programas de governo, suas ideias programáticas. E aí nós vamos ter alguns momentos que o nível dessa eleição possa subir. Eu acho que o debate do dia 11 na Band é uma excelente oportunidade. Assim como foram excelentes as oportunidades que eles aproveitaram, os candidatos, nas entrevistas da Band. A entrevista que o Flávio fez aqui conosco foi uma boa entrevista, talvez a melhor que ele deu. A entrevista com o presidente Lula, que nós fizemos lá, foi muito boa, talvez a melhor que ele tenha dado. Então, a expectativa de que os conteúdos deem um certo nível nessa campanha, eu considero, não sei se eu sou otimista demais,
6: Maurício.
10: Não sei.
2: Mas eu queria fazer um ponto dele que eu acho muito interessante, essa coisa de gastar, né? O que eu tô vendo nas eleições pelo mundo, né? Tá, diminuiu a probabilidade dos incumbentes ganharem a eleição. Isso é geral.
4: Geral.
2: Até levantei um número aqui, nos últimos 10 anos, os países democráticos, a oposição tem ganho 7 em cada 10 eleições. O que aconteceu isso do ponto de vista fiscal? Está se gastando muito mais em reeleição, que não produz reeleição no mundo. Independente se o cara é de esquerda ou de direita, os gastos no ano de reeleição explodiram. Por quê? Porque diminuiu a probabilidade de reeleição, então eles gastam como se não houvesse amanhã. É. E eu acho que, assim, eu não sei qual a margem que o governo tem de gastar, mas eu suponho que o governo vai começar a apertar botão para gastar nesse segundo turno.
4: Agora tem um ponto, Murilo, que eu queria perguntar ao Murilo. As medidas sociais, tradicionalmente, produziam resultados eleitorais claros. Ultimamente não tem acontecido isso. A impressão que eu tenho é que a medida social já é vista como uma obrigação do governo. Entendeu? Eu não tenho que agradecer ao governo porque ele me deu isso ou aquilo. O que você acha disso?
5: Mitre, ele cresceu quando entrou o imposto de renda, principalmente no Sudeste. Daí a população absorve, mas continua devendo. Aí ele aumentou o Bolsa Família. Mas entre quem recebe o Bolsa Família, ele já fazia 70, 75% dos votos. E o Bolsa Família ainda não entrou. Vai entrar no final do mês agora.
4: É isso aí, dia 14.
5: Dia 14. Entre 14 vai entrar o Bolsa Família. Vamos ver o reflexo disso, certo? Mas é um pouco o que você falou. As pessoas já acham isso um direito adquirido.
6: Deixa eu ouvir... complemento.
5: Só para terminar, certo? Mas o grande problema hoje que o brasileiro espera, que eu acho que o presidente tem que dar essa explicação, é quanto à segurança e a economia financeira das pessoas.
4: Pois é, e a segurança, que é a principal preocupação do Brasil, ficou praticamente fora dessa campanha.
6: Só para ouvir a Deise também sobre essa questão dos benefícios. Não sei se você acha que entrando o reajuste do Bolsa Família pode, em segundo turno, ter algum impacto ou pouco muda, né?
1: Eu acredito que pouco mude, porque você tem, principalmente quando a gente olha o mapa ali, o presidente Lula, ele ainda tem um grande destaque no Nordeste, né? Mas o fato é que até no Nordeste a questão da segurança chegou. E a gente vinha acompanhando o monitoramento das pesquisas e elas identificavam isso, e os estudos que a gente tem também da ciência política, eles indicam que o eleitor do Nordeste já percebe esses benefícios sociais como algo inerente. Se entra Flávio, se entra Zema, né? Não, os benefícios eles não vão sair. Então, fica um grande desafio agora para o governo do presidente Lula, né? Para a candidatura.
6: Chile.
3: Acho que vocês estão todos muito otimistas aqui.
4: Mas você está otimista com o debate da Band. Isso
3: muito,
4: eu sei.
3: Muito, muito, muito. E esse é um ponto. Aliás, esse é um ponto que me lembra. Uma das estratégias do governo foi não debater. Não debater. Não vou em debate. Só vou em ambientes controlados. No meio na quinta-feira, quando tinha um debate presidencial, o Lula fez uma live no nosso aqui debate da Band também, foi num outro lugar lá, numa outra emissora, fazer uma entrevista controlada, ambientes controlados. O candidato só quer ambiente controlado, não é? Agora não, o debate é um ambiente que não é controlado, ele é controlado do ponto de vista da forma do debate, mas do conteúdo não é controlado, não é? E é isso que interessa, quem ganha é o eleitor. Por isso que eu disse que é um debate interditado. Agora, por que eu acho que vocês estão sendo otimistas aqui? É porque eu acho que não vai acontecer nada disso. O risco, são dois riscos. Não ter debate programado nenhum. Desculpa eu falar em termos assim bastante populares aqui. É ser um debate pautado pela baixaria, popularmente conhecida como baixaria. Foi um pouco que nós vimos ali, de poucos segundos do Lula. E aqui não dá para dourar a pílula, é exatamente isso. Não é? Exatamente isso. É uma guerra. Porque quando você tem a ultrapolarização, quer dizer, você tem muito incentivo para trabalhar a rejeição. Do ponto de vista do marqueteiro, é melhor você trabalhar a rejeição do outro, então falar de coisas terríveis, coisas tenebrosas, né? Luzes tenebrosas, do que você falar do que você vai fazer com a economia, com a segurança, etc, etc. Como só tem 3 semanas, agora o meu maior medo não é esse. O maior medo é a judicialização. É a judicialização. Olha, eu li as 120 páginas da ação movida pela campanha do PT, que está na mão do Flávio Dino, que foi tailor-made, justiça self-service, direcionada para ele sobre a tal da interferência externa nas eleições. Nós tivemos recentemente aquela situação do golpe romeno, na Romênia, quando foi cancelada a eleição do primeiro turno. Isso é um risco para a democracia brasileira. Eu quero que gravem e a gente preste muita atenção nisso.
6: Essa aposta um pouco, inclusive, no judiciário tem dado ruim. Eu vou até daqui a pouco repercutir com vocês que parece, não sei qual a avaliação de vocês, que essa melhora de Flávio Bolsonaro e piora do governo tem muito a ver com atrelarem decisões judiciais e Supremo ao governo de ocasião, que é o PT. Mas, calma aí, por parte que eu quero também ouvi-lo sobre uma coisa. Como foi a eleição presidencial em três estados fundamentais? A Thaís Dias tem as informações pra gente, como que ficou Flávio e Lula em estados fundamentais em eleições ou em votos no dia de hoje. Thaís.
7: Olha, Rodolfo, a gente separou alguns cenários, né, dessa eleição para presidente em alguns estados. Eu quero começar por São Paulo. Vamos destacar aqui na tela como foi, né, esse eleitor de São Paulo votando para presidente. A gente destaca que Flávio Bolsonaro teve 51,93% dos votos em São Paulo e Lula 38,20%. Nós separamos também o cenário no Rio de Janeiro para dar uma olhada por lá. Flávio Bolsonaro com 53,01% dos eleitores do Rio de Janeiro, e aí destacamos Lula com 39,42%. E muito se falava, né, como seria essa eleição em Minas Gerais para presidente. E esse é o ponto que eu trago agora para compartilhar com vocês. Flávio Bolsonaro aparece com 48,29% e Lula com 43,27%. Vamos para o cenário nacional, né, mais uma vez reforçando para quem nos acompanha, cenário nacional 47,08 nesse segundo turno, indo para o segundo turno, Flávio Bolsonaro, e indo para o segundo turno com 45,10%, quase 100% das urnas apuradas, 99,77% das urnas. Esse é o cenário nacional, e destacando também aqueles estados do Sudeste que dão para ter uma ideia exatamente de como o eleitor votou em cada uma dessas regiões.
6: Tá certo, Thaís. Antes de eu mostrar esse mapa aqui, deixa eu repercutir os números que a Thaís trouxe. Ô Maurício, diferença em Minas de 5 pontos a favor de Flávio. Era o que vinha se apontando, não, né?
2: Na verdade, a gente tinha um track em Minas que estava muito, muito parelho. Aí nos últimos dias o Flávio abriu. Mas eu queria fazer um ponto. Essa foi a eleição mais que eles anteciparam o segundo turno no primeiro. Dois candidatos fazendo mais de 45% dos vales. A gente não tinha tido isso antes. Então você vê como o eleitor antecipou o segundo turno no primeiro na decisão de voto.
6: E Murilo, São Paulo, uma diferença grande. E Tarcísio também ajuda Flávio Bolsonaro demais em São Paulo, hein?
5: Com certeza. E um dado que mais chamou a atenção é praticamente o empate que ocorreu na cidade de São Paulo, né? Na cidade de São Paulo.
4: Cidade, foi a novidade.
5: Onde na passada o Bolsonaro perdeu com mais de 10% na cidade de São Paulo.
6: Deixa eu mostrar aqui um mapa para vocês, olha só. Isso aqui é 2022, tá, minha gente? Né? Há 4 anos. Olha a eleição presidencial, Lula contra Jair, tá? Contra Jair Bolsonaro. Primeiro turno você teve 48, 43, 43 e 20. Ou seja, Lula termina com 5 pontos à frente. E aqui tá um mapa, né? Onde Lula venceu, azul é onde Jair Bolsonaro venceu. Diferença entre os candidatos, 6.187.000. Vamos agora mostrar, por favor, como é que ficou o mapa. Aliás, a gente vai mostrar antes de segundo turno também da eleição de 2022. Coloca pra gente. Segundo turno, a diferença foi menor, olha aí, apertou só um pouco mais de 2 milhões. E o mapa bem semelhante, onde o PT ganhou e onde Jair Bolsonaro conseguiu levar. Agora traz pra gente o mapa de agora. Primeiro turno de 2026, a eleição de hoje ainda não finalizada, né? 2 pontos à frente Flávio Bolsonaro a favor de Flávio Bolsonaro contra Lula, e você tem o Brasil ali dividido também, mas tem um pouco mais de azul, de vitória de azul. Agora, Tocantins e Minas Gerais, que são, principalmente Minas Gerais, né, é um colégio eleitoral, o segundo maior colégio eleitoral do Brasil, Deise, você tem, dessa vez, nesse mapa, a família Bolsonaro, nesse caso o Flávio, levando, né?
1: Talvez a grande diferença desses mapas que você mostrou, Rodolfo, de 2022 para cá, tenha sido realmente Minas Gerais e Tocantins. Mais Minas Gerais, por ser o estado pêndulo, mas é impressionante. Aí, de novo, né, historicamente é impressionante Minas Gerais, né? Como ela tem esse poder de decisão e de mudar uma eleição. Mas a grande diferença foi Minas.
4: Agora, as pesquisas mostravam em Minas uma diferença grande em relação ao que... Exato. As urnas apontaram. Agora,
2: Minas lembrando que tinha muito indeciso na espontânea em Minas, tá? Assim,
4: muito indeciso.
2: Isso
4: pode ser, a explicação pode ser essa. É. Agora, essa tradição de Minas, ela vem desde, depois de 50, o Getúlio ganhou a eleição, mas não ganhou em Minas.
2: Foi a última.
4: Foi a última. É. A partir dali, quem ganhou em Minas foi o Brigadeiro, que também não ganhou a eleição, né? Foi o Getúlio que ganhou. E o Cristiano Machado, que era mineiro, talvez explique o fato do Getúlio não ter levado os votos, porque ele dividiu com o Getúlio ali. Mas fora aquilo, a tradição se mantém.
1: E o Cleitinho agora que declarou no discurso dele o apoio ao Flávio, né?
10: Agora, Chile, você tem primeiro turno, vamos pegar primeiro turno de 2022, 5% a favor de Lula contra o Jair Bolsonaro e agora 2% a favor de Flávio em primeiro turno, ou seja, dá 7 pontos de diferença comparando o primeiro turno com o primeiro turno, né?
3: Essa é a grande questão, né? A minha avaliação é que o comando da campanha da oposição, do governo, na verdade, está em segundo lugar, 2 pontos atrás, diz assim, no debate político normal, digamos assim, esse é o ponto que eu acho relevante para se discutir. Um debate no cotejo de propostas, no debate da Band aqui, na análise sobre o Brasil, sobre a economia, etc., vão perder a eleição. Como é que vão ganhar a eleição? Como é que faz para ganhar a eleição? Como é que faz para virar em 3 semanas... né, tendo um carregamento de votos de 4 candidatos, acabamos de ler aqui, o Renan Santos não apoia ninguém. Cury já disse que não vai apoiar ninguém. Talvez Caiado sinalize voto, talvez não, mas é irrelevante isso. O eleitor vai, e os dois pedaços da pizza, esses vão pro Flávio. Quer dizer, como é que faz o jogo?
10: Mas aí, Chile, para entrar nisso que você falou, o Jair tira 4% há 4 anos. E muitos dizem, inclusive, que ele talvez vencesse se não fosse a Carla Zambelli e o Roberto Jefferson atacando policiais federais e a Zambelli com arma atirando em São Paulo. Mas aí eu acho que entra o ponto que você falou, não é a questão da diferença, a diferença agora está de 2, a questão é o perfil dos votos que ficaram no meio desse caminho com os derrotados do primeiro turno, né?
5: Esse perfil, ele é muito mais pro Flávio.
10: Como você fatiaria isso, Murilo?
5: Eu te faria do Caiado, 70% de votos válidos, lá 70% a 30%.
10: 70% pro Flávio e 30% pro Lula.
5: Isso. Do Renan Santos, menos, porque muitos vão anular o voto. Certo?
10: Aquele voto que não quer nenhum lado
5: isso,
10: nenhum.
5: Isso, eu te diria 10 a mais pro Flávio. E do Augusto Cury, 60 a 40. Ele é mais
10: Flávio. 60 a favor do Flávio.
5: Isso, ele é mais Flávio. Então, o Flávio deve abrir uma boa vantagem, que o Maurício falou, nas primeiras pesquisas de segundo turno.
4: Na última pesquisa Quest, entre os eleitores dos outros candidatos, que não são Flávio nem Lula, a Quest dá 60% como segunda opção para o Flávio e 40% para o Lula. Tem ali. Agora, depois disso, o Renan fez aí essa declaração contra todo mundo, eu não sei se isso
2: influi. Tem que tomar muito cuidado com isso, porque o contingente analisado diminuiu muito. Então, nessa pesquisa tinha 15% desses votos, agora já pela metade. A gente tem que olhar agora o que vai sair disso.
10: E já foi.
5: Inclusive, Maurício, isso já veio pro Flávio agora.
2: Sim, exatamente.
10: Já tem uma parte que já foi.
4: Já veio.
2: Sim, exatamente.
10: Já veio. Que ocasionou a virada dele agora para Maurício.
3: Um complicador, que são grandes estados, aqui eu queria ouvir vocês, porque grandes estados do Nordeste, onde o PT de fato tem base, onde o Lula é majoritário, aí a gente pega a Bahia, a gente pega o Ceará,
10: Pernambuco.
3: A gente pega Pernambuco, especialmente, o próprio Piauí, menor um pouco, mas estamos nesse conjunto, não vai ter segundo turno.
10: É.
3: E se não vai ter segundo turno, você cai a mobilização, cai a mobilização regional. Então a tendência é, na margem, menos gente para votar. Não é muito esse dado. Não é muito relevante, mas é um dado positivo. Quer dizer, isso dificulta. É verdade que do outro lado também acontece. Tá? Tem Rio Grande do Sul, tem Santa Catarina,
2: Paraná
3: e próprio São Paulo. Não é?
10: Minas.
3: Bom, Minas é meio dividido. Minas é o estado do mito que é meio dividido. Lá, né? Meio em cima do muro, assim, o estado.
2: Meio em cima do muro? Não, meio totalmente.
3: Totalmente.
10: Os
4: mineiros não gostam de responder pesquisa. Não, em quem que você vai votar? Ah,
3: mas
4: é problema meu.
3: A minha conclusão disso aqui é que esses dois lados do Brasil meio que se equilibram. É muito diferente você buscar aqui, bom, alguém realmente leva vantagem nesse terreno de mobilização.
5: Chile, se a gente levar em conta, se colocar o Rio de Janeiro, a grosso modo, você vai ter quase 75%, 80% do eleitorado que não vai votar no segundo turno para governador nos seus estados.
10: Nossa, para mobilizar
5: Para mobilizar,
10: difícil,
5: outra coisa, não tem fundo partidário, não tem deputados, não tem governador, não tem prefeitos, não tem vereadores, senador. Quer dizer, são eleições muito frias, que os dois vão ter que mobilizar muito.
4: E em São Paulo, onde estão 30 e tantos milhões de votos, tem o governador super eleito, mas precisa ver qual é o empenho dele.
3: Essa é variável.
4: Mesmo porque se pensar no futuro político de alguns personagens, tem aí muitas dúvidas, né? Sobre o que pode acontecer
1: no primeiro turno, a participação do Tarcísio na campanha do Flávio, ela foi bem tímida, né?
4: Ganhou
1: uma força agora no final.
4: Muito tímida.
10: Como a torciada que teve nesses últimos dias. Agora, Schiller, a gente estava falando isso agora há pouco. Você tem dúvida em afirmar que, pegando essas últimas semanas, quando Flávio começa a crescer pouquinho em pouquinho e termina agora à frente em primeiro turno, não estou nem falando de segundo turno, que o que mais impulsionou foi essa rejeição com o Judiciário, com o Supremo, não só com os escândalos, como essas últimas decisões, isso de certa forma pega muito para o governo do Lula?
3: Eu acho que é um conjunto, é difícil isolar. Eu acho que a questão da economia pega, né? Endividamento, inadimplência, isso pega, isso é um fator invisível, juro alto, endividamento, inadimplência na economia real. Ou seja, é como se o mês encurtasse, chegasse no final, o salário não chega, isso
4: mas
3: é um problema.
4: Isso é o que define o voto, teoricamente, é o que define o voto do independente.
2: Sim,
4: isso é
2: exatamente.
5: Mas, Mitri, a semana passada, ele anunciou que iria quitar essas dívidas, né? Junto com as bets, ele anunciou esse plano.
4: Isso. E a primeira vez que ele fez isso, deu certo, porque nas pesquisas seguintes ele cresceu.
5: Mas nessa não deu
4: mais.
3: É um esgotamento das medidas populistas. Agora, na classe média, urbana, mais bem informada, o aspecto da aliança, isso tem dado de pesquisa. Vários institutos de pesquisa mediram isso. De uma maneira geral, o caso Master, etc., pela vinculação, Alexandre de Moraes, Supremo Tribunal Federal, o PT da Bahia tem muita matéria mostrando crédito cesta, como aquilo surgiu. Isso é inequívoco, matérias jornalísticas, inclusive da revista Piauí, Poder 360, longas investigações durante meses. A vinculação do grupo Lula, STF, etc., ficou evidenciado e é um dado de pesquisa. É 2 por 1 ou 3 por 1.
4: Mas às vezes.

0: semana prejudicou muito ele nas pesquisas. Sim. Depois, depois não mais.
1: Não, né? Colou mais,
0: não,
1: muito.
0: É, né?
2: É a dinâmica da campanha que pode mudar.
1: A campanha vai tentar emplacar isso. Moura, nas tuas pesquisas, o que, que você tem de análise do que pode explicar nessas últimas semanas esse crescimento de Flávio terminar com 2 pontos à frente de Lula?
3: Não, em primeiro lugar, assim, só para voltar ao que a gente sempre falou, né? Metade do país desaprovava o governo. Então, o governo tinha um paredão de popularidade muito baixo. É, os 2, 3% de gente que tinham votado no Lula em 22 e não aprovava o governo, entram nessa categoria do Chile da vida real, da questão do endividamento, teve a questão das bets. Acho que essa questão das bets, eles endereçaram eleitoralmente de uma maneira correta, mas muito tarde, né? Mas mais importante, essa foi uma eleição que as pessoas se conformaram. As pessoas ao longo do tempo se conformaram de votar no Flávio, quem não gostava do governo. E esse movimento foi muito importante, porque chegaram à conclusão de que o Flávio era a melhor alternativa de ganhar do Lula. Então, eles não gostam do Flávio. Aliás, uma coisa que eu vou falar aqui, a chance do eventual Flávio ganhar a eleição e ser um presidente impopular é altíssima, porque metade do país vai rejeitá-lo, né, quase, e a coalizão que vai eleger é muito diferente da coalizão que elegeu o Jair Bolsonaro. O Jair Bolsonaro tinha um mandato de mudança, de disrupção. As pessoas estão votando no Flávio conformadas que ele é o que tem para ganhar do Lula. Então, esse é um tema...
0: É verdade, mas mesmo assim teve uma surpresa logo que ele foi indicado, porque quando ele foi indicado, as primeiras repercussões eram esse aí vai ser o candidato ideal para o Lula ganhar, etc. Exato. Mas na primeira pesquisa, Chile, o Flávio já surpreendeu, porque ele já foi lá para cima.
2: Esse raciocínio do Maurício, com o qual eu tendo a concordar, vale para os dois.
3: Sim, claro.
2: Vale para os dois.
0: Claro,
2: eleições ultrapolarizadas.
0: Claro. Quem ganhar vai...
2: São fundamentalmente baseadas na rejeição ao outro lado. Então você agora vai depender da dinâmica do governo, né?
3: Sim,
2: se
3: claro.
2: O governo entrar, fizer uma coalizão, propuser, seja qual for. Então acho que tem variações aí que a gente não tem como controlar.
0: Agora tem uma questão interessante. Historicamente, você pega um incumbente no Brasil, naquele ano eleitoral, ele cresceu. O Bolsonaro perdeu a eleição, mas cresceu 18%.
3: Sim.
0: 18% e perdeu a eleição. O Lula não cresceu. O Lula talvez tenha crescido 4%, alguma coisa assim. Algo aconteceu ali que,
3: não, acho que
0: feriu essa tradição.
3: O que mudou foi o teto, né? Lembra que uma vez eu falei para vocês aqui no Canal Livre que a gente pergunta sempre quem as pessoas votaram no segundo turno em 22. E todo mundo que votou pelo Jair Bolsonaro, sempre, ao longo de todo o governo, nunca aprovou esse governo. Então, assim, a margem de melhora do Lula era muito pequena, assim, de melhora. Ele melhorou, sempre melhorava na oscilação da margem de erro, 2 pontos para cá, 3 pontos para cá, mas não conseguiu fazer exatamente, reproduzir o que Fernando Henrique, Dilma, o próprio Lula em 2006 claro. Fizeram, que eram grandes melhoras no ano da reeleição.
0: E teve um dado também, acho que foi na Nexus, um dado interessante. Entre aqueles que reprovam o governo Lula, 7% não votam de jeito nenhum no Flávio, mas sim, reprovam verdade. O governo Lula. Quer dizer, a reprovação dele supera até a posição eleitoral de quem está respondendo a pesquisa.
2: Eventualmente aqui, a gente tem um desafio. A gente tá vendo o debate muito pelo ângulo do Lula, quer dizer, porque evidentemente agora ele é o desafiador. É curioso, ele é um incumbente, mas é o desafiador. Né?
3: E a posição do Jair Bolsonaro também.
2: Sim, exatamente, a posição de alguma maneira lá, mas vamos lá. E é uma posição difícil, é uma posição muito difícil. Agora, qual é o desafio do Flávio do outro lado? O desafio do Flávio talvez seja, na medida que ele vai sair na frente na pesquisa, quer dizer, é apresentar para o país, eventualmente, algumas credenciais dele como líder nacional. Porque ele vem, ele tem força política, está muito ancorado no sobrenome, muito ancorado na memória do pai, no antipetismo, tudo isso aí vai levando ele. Agora, as credenciais para ser um político de fato, para liderar o país,
0: claro.
2: Para formar uma grande coalizão, com um projeto nacional, né? Com capacidade de liderança do país, é interessante. E ele terá que fazer isso num espaço curto, em meio a um tiroteio, em meio a um ambiente inóspito, porque ele vai ser acusado, já deu para ver ali pelos segundos do Lula, que o Lula não está disposto a discutir nenhum assunto programado, ele está disposto a discutir coisas assim, tenebrosas, como ele disse, não é? E de outro lado vai ter que ter respostas mais altivas. É curioso isso.
0: Sim, mas esse é o grande problema, eu concordo com você. Só que eu acho que o Lula também enfrenta isso. O Lula tem que mostrar qual é o passo seguinte.
2: Esse é um ponto importante. A minha provocação aqui é o seguinte, eu acho uma doce ilusão por parte da campanha do governo imaginar que nesse nível de discurso ali, se for a pauta, vai crescer no segundo turno.
0: Não, a gente ouviu 3 minutos. Vamos ver depois o discurso todo.
1: Não, então, agora... inclusive, peraí, só um segundo, que a gente está com os nossos 2 repórteres

0: que acompanharam 100% dos discursos, dos dois discursos de Flávio Bolsonaro e de Lula. Vou começar por quem terminou na frente. O Kayan Messina está em Brasília, acompanhou todo o discurso lá de Flávio Bolsonaro. Kayan, boa noite para você.
1: Valeu, Rodolfo. Boa noite a você, boa noite a todos. Pois é, agora com um pouquinho mais de tranquilidade, né? Depois de cenas de selvageria barra de jornalismo aqui para tentar ouvir aqui o que disse o candidato do PL. De qualquer maneira, agora já conversei com o pessoal aqui da campanha e a grande expectativa fica por conta da estratégia para um segundo turno, que agora já é uma certeza. E a palavra de ordem que foi proferida por Flávio Bolsonaro diversas vezes nessa entrevista e por praticamente todo o alto escalão da campanha foi mudança. A ideia é justamente repetir essa possibilidade de mudança, bater na tecla da esperança e fazer com que realmente essa vantagem se consolide. Os integrantes da campanha aqui de Flávio Bolsonaro também, pessoal, dizem que não esperam, por exemplo, uma transferência de votos dos outros candidatos que foram derrotados para o PT, para o Partido dos Trabalhadores. A avaliação é de que praticamente todos os candidatos agora vão acabar, se não apoiando ostensivamente, pelo menos ficando fora da disputa, mas a tendência, segundo eles, é que os eleitores deles migrem então para a candidatura de Flávio Bolsonaro. Um integrante da campanha me disse a seguinte frase: olha, vai ficar muito difícil para o Lula agora porque ele não tem de onde tirar votos, a não ser que tire dessa abstenção, essa taxa de abstenção que foi alta aí, mais de 20% do eleitorado. De qualquer maneira aqui, né, clima obviamente de comemoração, de muita alegria, e o tracking, aquelas pesquisas internas dentro do PL, né, esse foi um outro motivo de comemoração, porque houve um acerto realmente bastante expressivo. Eles diziam que haveria, por exemplo, uma vantagem de Flávio Bolsonaro de 2 a 4 pontos, e essa vantagem se consolidou aí em pouco mais de 2 pontos, pessoal.
0: Bom, tá aí o Kayan Messina falando sobre o discurso de Flávio Bolsonaro. Agora a gente vai para Roberta Scherer, que acompanhou todo o discurso de Lula. Roberta, boa noite.
2: Oi, Rodolfo, boa noite para você, boa noite a todo mundo que assiste o Canal Livre neste horário especial de eleições. Olha só, agora há pouco saiu o presidente Lula nesse palco que está atrás de mim. Ele subiu ao palco acompanhado da primeira-dama Janja da Silva, também do candidato, do vice-presidente candidato à reeleição Geraldo Alckmin, além de outros candidatos que foram derrotados nesse pleito, como Fernando Haddad, que foi derrotado como governador de São Paulo, Simone Tebet e também Marina, que eram candidatas a senadoras. Ele começou o discurso, inclusive, parabenizando a eles pelo resultado, agradecendo aos votos que foram dados ao partido nesse pleito, e fez um discurso bastante esperançoso, dizendo que a eleição recomeça agora, nesse segundo turno, e que tem muita esperança de sim virar esse jogo e ser reeleito presidente. O presidente Lula fez uma comparação entre ele e o candidato Flávio durante todo o discurso, né? Mencionou propostas para a educação, propostas em relação à saúde, voltou a mencionar a ideia de incluir canetas emagrecedoras no SUS e aumentar a indústria de fármacos aqui do país. Além dele, também quem também discursou foi o vice-presidente Geraldo Alckmin, que parabenizou, agradeceu pelos votos, e ambos destacaram a grande abstenção desse primeiro turno, a grande quantidade de brasileiros que não foram votar, e fizeram um apelo para que nesse segundo turno esses brasileiros votem e se posicionem a favor deles, de acordo com o pedido que fizeram. O presidente Lula também citou o escândalo do Banco Master como um escândalo creditado ao seu opositor, e também mencionou algumas outras questões como relação com milícia, relação com o Rio de Janeiro e algumas questões relacionadas à polícia do candidato Flávio. Mas o discurso foi, na maior parte, de grande esperança por aqui e de uma ideia de vencer no segundo turno, que um novo segundo turno comece, né? Que uma nova etapa comece, de acordo com o presidente Lula.
0: Tá certo, Roberta. Obrigado pelas suas informações. Eu já vou repercutir esse discurso um pouco mais aqui na mesa, mas é porque agora Douglas Ruas, que terminou em primeiro no Rio de Janeiro, num resultado surpreendente, está falando no Rio. Coloca aí, por favor.
3: Eles serão governados da mesma maneira. Nós queremos um governo inclusivo que possa atender a todos os cidadãos da mesma maneira. Mais uma vez, Muito obrigado a todos. Nós temos um grande desafio pela frente. Já estaremos nas ruas amanhã para eleger Flávio Bolsonaro presidente do Brasil.
0: Douglas Ruas, falando nesse momento, está uma confusão no Rio de Janeiro. O Tribunal Regional Eleitoral diz que a gente teria um resultado, o TSE dizendo outra coisa, e o Eduardo Paes está falando nesse momento também no Rio de Janeiro. Coloca aí ao vivo para a gente o sinal de Eduardo Paes.
4: E ao esclarecermos o que representa essa gente que se utiliza dessa nuvem, dessa nebulosidade da eleição nacional para ganhar as eleições no Rio, eu tenho certeza que a população de Caxias, de Nova Iguaçu, da cidade do Rio de Janeiro, do interior do nosso estado, vai saber que não dá mais para ser conivente com essa máfia. Portanto, nós iniciamos amanhã a luta pela vitória e vamos apontar todos os problemas, todas as fragilidades que existem do lado de lá e vamos vencer a eleição para reconstruir o Estado do Rio de Janeiro. Muito obrigado a vocês. Vamos em frente, vamos à luta. É segundo turno e a gente vai mostrar que é isso. Grande abraço a todos.
0: Então tem se. Bom, a princípio, pela fala dos dois, tem segundo turno. Vamos ver que coisa ridícula. Parabéns à Justiça Eleitoral. Que piada, demorando para analisar, como demorou para analisar a situação do Antônio Garotinho. A gente está aqui, por hora, avaliando que tem segundo turno. Se amanhã o TSE anular todos os votos do Garotinho, o Douglas Ruas poderia vencer em primeiro turno. Que palhaçada. Desculpa, Chile, você já vai falar, mas é porque eu vou pra tua terra, que o Zuco, que se elegeu do PL, governador do Rio Grande do Sul, também, a gente tem a palavra dele aí como governador do Rio Grande do Sul. Vamos lá. Coloca aí, ó.
5: É histórico essa eleição por causa de vocês. Nós não vamos esquecer os nossos princípios e os nossos valores. Nós não vamos esquecer o nosso capitão Jair Messias Bolsonaro.
0: E agora a gente vai para Minas Gerais, onde o Cleitinho Azevedo, que também ganha em primeiro turno, está eleito. Também a gente separou uma parte da fala dele logo após o anúncio da vitória.
6: É Deus, é Jesus Cristo, a minha fé, é o povo. É só mostrar pra quem tá vendo aí o que agora, a gente acredita na sua fé, acredita em Deus. O que aconteceu comigo tem 10 anos. De 10 anos de verdureiro, eu virei governador. Foi a minha fé. Meu lado é a população. Meu lado, até porque, gente, quando tem um buraco, quando tem a saúde, tanto quem é de esquerda que é de direita, precisa do governador, precisa do prefeito, precisa do presidente. E como eu falei pra vocês, eu quero ser exemplo esse país aqui pra gente poder pacificar esse país. Nós somos um só povo. Gente, eu, como governador, tenho a obrigação de governar pra todos. Pra quem votou e pra quem não votou. E pode ter certeza que eu vou honrar cada um, inclusive pra quem não acreditou. Vou fazer um trabalho de humildade, um trabalho de competência pra aquela pessoa que não acreditou, daqui 4 anos falar assim, você mudou minha opinião. E eu vou fazer isso com cada um.
0: Você viu ali atrás do Cleitinho, o irmão dele? Se o irmão dele botar um boné e também pegar o microfone pra falar, a gente acha que é o Cleitinho, é idêntico, é igualzinho a ele.
7: Se multiplicaram na campanha, na verdade.
0: Se espalharam por Minas, né? Peraí, que agora tem um outro, Tarcísio de Freitas, agora também a gente separou o Tarcísio de Freitas, eleito com a maior votação na história para um governador em São Paulo. Vamos lá.
8: Agradecer Jair Bolsonaro, que me abriu as portas há muito tempo atrás. Que passa por sofrimento hoje, mas o tempo da justiça vai chegar. O tempo da justiça está chegando. O tempo da virada está chegando. Elegemos o governador, elegemos 2 senadores. E agora São Paulo vai ser decisivo, podem ter certeza, para eleger Flávio Bolsonaro presidente da República.
0: Ó, o que a gente agora há pouco tinha dúvida aqui na mesa, ele está dizendo e garantindo que vai se envolver na campanha de Flávio Bolsonaro, mesmo tendo vencido aí em primeiro turno. Ó, governadores eleitos em primeiro turno, 20 estados. Olha o mar verde aqui, Deise, que a gente tem, né? Segundo turno no Amazonas, no Acre, no Tocantins, Espírito Santo, Rio de Janeiro, Distrito Federal, né? Com a Celina já com a mão na taça. E no Rio Grande do Norte, ou seja, nós temos agora 20 estados definidos em primeiro turno já pelo que a gente está mostrando aqui. Ô Maurício, pelas pesquisas, se imaginava um número tão grande com definição assim em primeiro turno?
7: Não, se imaginava. É, inclusive, a Celina quebrou minha projeção, que é o dia 19 ela quebrou. Mas lembra, tinham dois motivos importantes. Primeiro, a gente teve menos candidaturas, né? Então, vários lugares só tinham dois candidatos competitivos. O caso de São Paulo, por exemplo, que tinha tido segundo turno em 22, não teve, porque tinham dois candidatos. O caso de Pernambuco. Vários lugares, e o segundo que a gente estava com um ciclo de governadores bem avaliados, né? E isso aumentou muito as reeleições. Então a expectativa era, com menos candidaturas e vários governadores bem avaliados, que fosse nessa dimensão mesmo.
0: E Murilo, alguns estados em segundo turno ali, com uma situação muito já quase que definida, Distrito Federal, Acre, enfim, algumas situações que não se definiram por menos de meio ponto, né?
9: Exatamente, poderia ter sido muito mais, Espírito Santo, né?
0: Espírito Santo.
9: Esse setor foi por muito pouco. Um dado que eu gostaria de trazer, em relação à eleição passada, o Lula perdeu 3% no Nordeste, ele tinha feito em torno de 66%, no primeiro turno, agora ele fez 63%. Então ele perdeu 3%. Mostra que a onda foi mais ou menos igual no Brasil inteiro. E no Sudeste, em 2022, ele fez 42%, 43%. E agora ele fez 40%.
0: Então ele cai do Sudeste aí, no Nordeste.
10: Isso aí explica o resultado.
9: Mostra que a onda
10: perdeu
9: foi mais ou menos igual.
10: Perdeu 3 lá e perdeu 3 aqui.
9: Exatamente.
10: Isso aí é definitivo.
9: E assim, agora no Nordeste, qual é o alento? Ele ganhou os governadores nos principais estados. No Sudeste perdeu.
0: Resta saber se um estado
9: isso.
0: Citado pelo Chile aqui é Pernambuco, ou Raquel Lira,
9: isso,
0: mas
9: exatamente.
0: Porque ele tentou apostar no João Campos, perdeu, agora Raquel Lira vai abraçar até que ponto o segundo turno dele, né?
11: O Sabino até estava falando mais cedo, né? Raquel Lira agora é a personagem para se observar, né? Porque ela tem se declarado aí independente, consegue agora reeleição lá. É uma personagem para a gente observar até para os próximos pleitos eleitorais. Então, vamos aguardar. Eu só queria fazer um comentário aqui, porque a gente estava falando dessa dúvida se o Tarcísio entraria com muita força na campanha do Flávio, mas dos três governadores do Sudeste aqui, o Douglas, Cleitinho, quer dizer, o Douglas, né? O Cleitinho e o Tarcísio pediram o voto
0: todos
11: pro Flávio.
0: Todos, né?
11: Falaram no Flávio.
12: Esse é o ponto. Você vê a postura do Douglas Ruas e a postura do Eduardo Paes, né? Eu vi ali do lado do Eduardo Paes, estava o Pedro Paulo. Nós, inclusive, entrevistamos aqui. O Pedro Paulo foi o deputado que liderou, foi relator da reforma administrativa, né?
0: Como deputado federal.
12: Como
0: perdeu
12: deputado
0: a cadeira
12: federal,
0: e não foi pro Senado agora.
12: O Rio de Janeiro é uma política muito estranha, né? Tá aqui o Kleber, que é o nosso representante. Muito estranho, porque se você pega a agenda econômica e a agenda de reformas de boa parte das pessoas associadas a Eduardo Paes, como, por exemplo, Pedro Paulo, que é uma figura muito importante naquele grupo, foi candidato ao Senado, tem mais alinhamento com as ideias econômicas do programa do Flávio do que do Lula, né? Inequivocamente, né? Inclusive o tema da reforma administrativa. O que leva o Eduardo Paes a uma situação meio estranha, né? Porque o Eduardo Paes vai abraçar a candidatura do Lula, vai levar o Lula.
10: Sim, pelo discurso dele agora, não tem entusiasmo nenhum.
12: Vai tentar fazer uma campanha um pouco mais independente, mais com a cara do Rio de Janeiro, né? Denunciando o outro lado, evidentemente fazendo a crítica dele. Só que o outro lado tem um alinhamento muito claro, né? Tem um alinhamento pessoal, uma fidelidade pessoal ali muito clara. O caso, isso é realmente... Se você pegar os grandes estados, por exemplo, você tem agora o Cleitinho, foi eleito governador de Minas Gerais, a sabedoria do povo mineiro, né? Cleitinho, então, vai apoiar lá o Flávio Bolsonaro. Mas quem é que vai sustentar a campanha do Lula em Minas Gerais? Quem vai conduzir? O Patrus Ananias, que perdeu? Perdeu feio?
0: Feio.
12: Muito feio, né?
0: Mas é verdade.
12: Quem sustenta? Quem vai sustentar a campanha do Lula em São Paulo? É o Fernando Haddad?
0: Não, e nem o Paes no Rio de Janeiro também vai querer, mesmo já vindo ali para trás, vai querer sustentar a campanha do Lula no Rio de Janeiro. Que pode ter certeza que o que mais influenciou o Paes com esse resultado que foi ruim no Rio de Janeiro foi colar a imagem dele com o Lula, principalmente. O Douglas colou muito a imagem dele no Rio.
7: Mas só para fazer um ponto, Lula. O PT ganhou várias eleições em Minas sem sustentação, né? Tinha o Lulécio, o Anastá Dilma em 2010, mesmo em 2022, o Zema tinha sido eleito no primeiro turno. Então, Minas não tem essa sustentação, assim, empiricamente, ela não é tão necessária.
10: Agora, incrível é o resultado do Zema. inclusive em Minas. Eu não sei o que ele falou.
12: Eu vou
7: deixar o Murilo comentar o que ele está dizendo.
10: Foi depois que ele fugiu do debate da Band que a coisa começou a ficar pior para ele.
13: Então, não é possível, é, na verdade, né? Assim, ele disputou por um partido pequeno, ele era um governador de Minas, tinha uma boa imagem, não tinha sustentação política, né? Foi abandonado e errou na estratégia. Ao meu ver, ele perdeu a eleição, ele começa em Nova York, quando tem aquela denúncia sobre o Flávio, e ele em cima daquela denúncia, ele bate no Flávio. Quer dizer, ali eu acho que ele perdeu...
12: Mas aí tem...
13: Ali eu acho que ele perdeu um bom espaço na direita, nos eleitores, onde ele poderia crescer, que era o próprio eleitor do Flávio.
12: Olha, eu tenho uma tese há muito tempo, o Mito já me ouviu falar sobre essa tese. No fundo, do ponto de vista do pensamento econômico, o Partido Novo, o Zema, eles estão muito ligados à temática econômica, administração, modelo de Estado, a temática liberal, de uma maneira geral. O alinhamento com a área econômica do Flávio, da Daniela Marques, do Saxida, do Paulo Guedes, é muito grande. Então é quase que uma réplica do programa, os dois. Quer dizer, então é muito difícil. A base do Partido Novo, praticamente a base que eu digo de candidato a deputado estadual, candidato a deputado federal, senador, migrou para o Flávio nas últimas duas semanas.
0: O Dançando lá em Paraná, o Marcelo
12: Bonatti. Aqui, Marina Helena, por exemplo. Marina Helena foi eleita em São Paulo. Fez mais de 200 mil votos em São Paulo. Né? Ela trabalha com Paulo Guedes, é uma economista, ela tem um discurso, né, liberal, mais agressivo. Ela abriu voto para o Flávio. Então, vamos lá. O Zema praticamente fez um movimento na direção do Flávio. Ele autorizou que isso fosse feito. E o Partido Novo teve um bom resultado eleitoral. Ainda não sei se fez a cláusula de barreira.
7: Fez a cláusula de barreira? Essa pergunta é importante.
12: Parece que ou fez ou chegou muito perto de fazer.
13: No Paraná, eu não sei se fez 3 ou 4 deputados. Agora, o Chiquinho foi o deputado mais votado do Paraná e o segundo foi o Kilter, que é do Novo também. Os dois deputados. E os dois declararam apoio ao Flávio Bolsonaro.
12: Agora, eu vou dizer qual foi o resultado mais surpreendente dessa eleição, homenagem aqui ao Murilo.
7: Dallagnol?
12: Foi não só o Dallagnol, foi o Sérgio Moro. Por quê? Olha, existe porque como um governador que tem mais de 80%
0: de aprovação
12: não elege o sucessor, perde no primeiro turno.
7: Vários governadores não elegem o sucessor.
12: Não, mas com 80%,
7: é verdade.
12: Com 80%, não, só o Ratinho Júnior.
7: Eu acho que o Helder também tinha uma aprovação grande, sim, também não elegeu.
0: Não elegeu.
10: Aliás, em Alagoas aconteceu uma coisa dramática com a família.
0: Renan,
10: pai e filho perderam a eleição.
0: É, um pro Senado e um pro governo.
10: Exatamente.
0: Eu acabei de ver um dado que a gente ainda não falou aqui na mesa. O Ciro Nogueira não conseguiu se eleger senador pelo Piauí.
12: Não.
10: Ele apareceu muito na mídia.
0: Fazer o quê, né?
12: Foi um bom vídeo de campanha.
0: Vamos chamar o Rio de Janeiro, nosso Juliano Dias está por lá no Tribunal Regional Eleitoral do Rio, para ver se ele explica um pouco para a gente, né? Não sei, às vezes a gente fica se perguntando para que existe a justiça eleitoral, às vezes ela dá argumentos para a gente questionar esse tipo de coisa, como essa situação sui generis do Rio de Janeiro. Juliano Dipe, e aí, pelo que você está ouvindo, então, tem segundo turno no Rio de Janeiro, é isso? Boa noite.
14: Olha, Rodolfo, é uma situação muito complicada, porque tem segundo turno no Rio de Janeiro, porque, por enquanto, os votos do candidato Antony Garotinho, apesar do Tribunal Regional Eleitoral ter dito o tempo todo que são considerados nulos, aparecer no site do TEI do Tribunal como votos anulados sob júdice, eles entram na contagem. Essa contagem que coloca Douglas Ruas no segundo turno, com 49% dos votos e não os 50%, leva em consideração, sim, os votos de Garotinho. Estão anulados sob júdice, ou seja, foram contabilizados hoje. Só serão descartados se o Tribunal Superior Eleitoral definir que a candidatura está indeferida, como definiu o TRE do Rio. A campanha do candidato Douglas Ruas já entrou em contato com as instâncias superiores para buscar uma celeridade nesse processo. Segundo a contagem deles, Douglas Ruas, sem os votos de Garotinho, tem quase 51% dos votos. Nós fizemos uma contagem também, ignorando os votos do Garotinho, ele teria 50,8%, próximo de 51%. Mas mais de 50% já é o suficiente para qualquer candidato vencer em primeiro turno. Portanto, os votos de Garotinho, apesar de estarem anunciados no site do TRE e do TSE como anulados sob júdice, entraram nesta contagem que aponta segundo turno no Rio de Janeiro. Para ter segundo turno no Rio de Janeiro, os votos de Garotinho têm que ser, sim, considerados válidos. Quando os votos de Garotinho saem da contagem, a porcentagem de todos os outros muda. Muda a porcentagem de ruas, muda a porcentagem de pais, a porcentagem de todo mundo aumenta, porque o número de votos contados diminui. Com este aumento, Douglas Ruas subiria de 50%. Obviamente, a informação oficial, a contagem oficial, só vai vir do Tribunal Superior Eleitoral, que não tem data para dar essa informação. Nós temos informações de bastidores fornecidas pela campanha do candidato Douglas Ruas, que hoje mesmo eles já entraram em contato com o Tribunal Superior Eleitoral pedindo celeridade, até porque o candidato tem uma campanha para fazer ou não, se a contagem for refeita, desconsiderando o Garotinho, que por enquanto, para a Justiça do Rio de Janeiro, para o Tribunal Regional Eleitoral do Rio, a candidatura dele já está anulada. Falta análise do TSE, já que Garotinho entrou com recurso na instância superior, Rodolfo.
15: É, rir pra não chorar, né? Brincadeira, cara, brincadeira. A gente pode ter uma campanha interrompida durante o segundo turno. Olha só, eu vou mostrar pra vocês aqui o Senado, atenção. A gente vai escrever aqui, porque isso aqui é Senado 2022, tá? Não é o Senado agora. A gente vai comparar. Então, o Senado, em 2022, tinha essa composição, ó. PL 15, PSD, PT com 9, MDB com 9, PP. E aí você vem pros outros partidos, tá? É, vocês vão ver que aqui não tem representante do Partido Novo, por exemplo. E agora a gente vai para a composição do Senado. Meus amigos na bancada estão olhando, estão analisando, que eles depois vão trazer as diferenças. Agora a gente vai para o Senado 2026. Mostra aqui agora o Senado 2026. Olha o PL saltando de 15 para 28. É isso? Nossa. Eu tinha mostrado 15, não é, Deise? É, 15 para 28. O PL sobe 13 senadores na próxima composição.
11: PSD também.
15: A gente acabou botando aqui, não ficou muito na ordem, né? O PSD é que a gente botou na ordem do que estava, né? Então o PSD cai para 5. O PSD de Gilberto Kassab perde senadores. O PT mantém os 9. O PT tinha 9. Acho que o MDB tinha 9 também, cai 1 aqui. PP 6. PSD Republicanos, você tem uma variação. E olha o Novo aqui. 3, na verdade. O Novo elege o Marcel Van Hatten,
12: Maranhão.
15: Elege o Deltan Dallagnol, elege um no Maranhão também, Schiller?
12: Exatamente.
15: Elege também um no Maranhão. Então você tem uma mudança, e claro que o que chama atenção aqui é o PL,
12: claro,
15: com 28, hein, Murilo? A gente tinha falado durante a bancada de 20 nesta eleição, que você soma com os que lá estão já, né, Murilo?
10: Exatamente. E o PL fez, acho que 8 governadores, não é isso? O PL,
15: agora, o PL já fez 8 e tem uma também participando do segundo turno no Amazonas.
10: Amazonas.
15: Pode ficar com 9.
7: Tem o Douglas Ruas, né?
15: Eu não sei se o Douglas Ruas no Rio, é bem verdade.
16: Não sei se vocês vão mostrar, o PL fez 121 deputados federais.
15: 121?
7: Que eu acho que é o recorde, inclusive.
10: Tremendo.
15: É o recorde histórico.
7: Histórico. Acho que em 98 o ACM, o PFL, fez 105. Acho que é o recorde.
16: Fez 121 e o PT, a coligação do PT, fez 78.
15: Quantos que o PL tinha?
16: Na passada, em torno de 90.
15: Em torno de 90.
16: Depois foi aumentando.
7: Depois ia para 100, alguma coisa.
11: Congresso
10: de
11: direito.
10: A questão é saber quantos senadores a oposição desse momento vai ter no Senado. O novo Senado.
7: Bom, acho que a oposição vai ter o Senado.
10: Vai ter o quê? Vai ter...
15: É, mas pode não ser oposição também.
7: É,
15: pode,
7: é verdade.
15: Pode ser a situação.
10: Mas eu digo que hoje é oposição, esse, vira a situação.
12: Esse é um ponto muito importante, Mitri, porque a tendência é que a direita, o campo da direita, tenha perto de 49, 48, 40.
10: Vai ter isso.
12: Perto de 50, né?
10: E precisa de 41, precisa de 41 para mudar a presidência do Senado.
12: Para mudar a presidência.
10: E a presidência do Senado.
15: E para empichar
12: a Aí tem o quórum de 54, né?
7: 54.
12: Mas aqui tem um detalhe que é uma potencial crise institucional que eu acho que nós vamos gastar muito tempo analisando. O potencial candidato, na minha impressão, é o Rogério Marinho, né, com essa Mancini. Nova maioria, é um candidato potencial.
10: Mas tem também,
7: aliás, eu falei com o Valdemar da Costa Neto hoje, ele falou que é Rogério Marinho.
10: É o Rogério Marinho.
12: Falou, né, agora, vamos lá. Nós aqui mesmo na Band entrevistamos um ministro do Supremo Tribunal Federal, o ministro Gilmar Mendes, que ou ele disse, e talvez não sei se exatamente esse é o sentido da frase dele, de que o Supremo, ele usou a expressão nós, né, mudaríamos a regra. Como é moda no Brasil mudar a regra do jogo, né? É um pouco bizarro isso, vamos lá. Mas mudar a regra do jogo.
10: Não é assim, não, hein?
12: É, pois é, não é, mas tem sido, né, Mitri? Tem sido mudada a regra do jogo no Brasil, né, pela nossa juristocracia. Porque para instaurar o processo de impedimento, a maioria é simples. Né? E há uma posição do Supremo, não de todo o Supremo, de que seja a maioria o quórum de 54, que é o quórum de 2/3, que é o quórum para aprovação. Para aprovação. Porque o processo se dá de duas maneiras. Para instaurar, você tem que ter a maioria simples, uma decisão do presidente do Senado.
10: 54 para decidir.
12: Então, quer dizer, este fato só já daria de barbada de que um processo de impedimento será instaurado. Provavelmente ou possivelmente será instaurado. E na minha visão, isso vai ser um grande ponto de tensão institucional.
10: Agora, Chile, isso é prerrogativa do presidente do Senado. É o presidente. Essa maioria simples encaminha e o presidente engaveta ou não. Depois, para aprovar qualquer impeachment, isso, 54
12: desde,
10: votos.
12: Desde que a criatividade jurídica brasileira não entra em cena.
10: Eu acho difícil mexer nisso, viu? Porque a Constituição, eu não sei.
12: Eu só digo uma frase, Oxalá.
10: Você está muito pessimista.
7: O
10: Chile não acredita no debate programático no segundo turno.
7: Ele roubou
12: o meu único otimismo é com o debate da Band que nós vamos fazer.
10: Ah, isso sim. Eu acho que, mais uma vez, bom, nem vou terminar.
15: A Band vai realizar, a gente vai ter que chamar o intervalo agora rapidamente, porque para pagar o salário do Mitri não é fácil. No próximo domingo, a Band vai realizar o debate às 8 horas da noite, Rodolfo, com o Bandeirante, com o Pool de emissoras.
10: E eu sempre digo nesse canal livre, não desse de hoje, no canal livre do final do segundo turno, eu sempre disse, o grande vitorioso foi o jornalismo da Band, vou dizer de novo.
15: Espero. Oxalá, como diria Fernando Schiller. Vamos pro intervalo rapidinho, a gente já volta aqui no Canal Livre Especial às 10h45 da noite com tudo que você acompanhou e está acompanhando da eleição em 2026. Até já.
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0: Em instantes você acompanha o segundo e último bloco do Canal Livre especial do primeiro turno das eleições de 2026, debatendo os resultados das urnas com as definições da disputa presidencial para segundo turno. No dia 25 de outubro, então, estarão frente a frente nas urnas Flávio Bolsonaro e o presidente Lula para definir quem será o próximo presidente do Brasil a partir do ano que vem. Apuração que está muito próxima de ser encerrada, mas que ainda não está 100% concluída. 99,94% das urnas apuradas até o momento, com Flávio Bolsonaro com 47,04% dos votos e o presidente Lula com 45,15%, diferença de pouco menos de 2 pontos percentuais entre eles. Note-se também que a abstenção nesse ano superou a abstenção registrada na eleição de 2022, quando havia sido registrada a ausência de 20,90% dos eleitores, dessa vez índice de 21,08% até aqui, até este momento da apuração. Somando então com nulos, com brancos, 24,63% do eleitorado se absteve, né? Ou não foi votar, ou votou em branco ou nulo durante este primeiro turno da disputa presidencial. Lembrando que a gente já tem debate marcado na tela da Band para o próximo domingo. Primeiro debate, como é tradição, será realizado na tela da Band, com transmissão aqui da Band News FM. Você vai acompanhar ao longo de todo o próximo fim de semana as informações, a expectativa, os preparativos e também, claro, o debate aqui, se é que um dos dois candidatos não vai se ausentar como fez no primeiro turno, né? A gente teve uma série de debates cancelados ao longo do primeiro turno, inclusive aqui na tela da Band, a gente teve a ausência dos dois principais candidatos à presidência da República. Vamos acompanhar nos próximos dias para ver se há uma definição, uma declaração de parte a parte aí dos dois candidatos sobre a presença no debate da Band no próximo domingo, com transmissão aqui da Band News FM. O debate está marcado para as 8 horas da noite. Em instantes você fica com mais um bloco do Canal Livre daqui. Eles analisavam agora há pouco os dados a respeito do Congresso Nacional, a composição, a nova legislatura, com a chegada de novos senadores, 2/3 renovados, e com isso o PL se torna a maior bancada e com larga vantagem, 28 senadores, um aumento de 13 representantes no Senado, o que faz então o PL chegar a 28 senadores na próxima legislatura e muito de longe a maior bancada do Senado Federal. Também na Câmara dos Deputados já era a maior bancada e agora ganha mais deputados ainda e ultrapassa a marca de 100 representantes entre os 500 e pouco que formam a Câmara dos Deputados. Agora você fica com mais um bloco do Canal Livre aqui na Band. Em instantes a gente traz também as declarações do presidente Lula, do senador Flávio Bolsonaro. Depois desse resultado das urnas, a gente vai trazer um resumo do que disseram ambos os candidatos, assim como os candidatos ao governo de São Paulo, Tarcísio Gomes de Freitas, que venceu no primeiro turno, e Fernando Haddad. A gente vai acompanhar o que falaram eles e também outros candidatos, outros vencedores, né, das disputas de governos estaduais pelo Brasil neste domingo de primeiro turno das eleições.
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2: A gente está voltando com o Canal Livre Especial às 10h50. Todo mundo, como você pode ver na bancada, se atualizando. Mitre, Murilo Hidalgo, Chile, todo mundo pegando informação. Moura, só a Deise aqui compenetrada. Mitre está pegando informação. É o seguinte, vou mostrar para vocês, com praticamente 100% das urnas apuradas, a gente tem aqui os deputados mais votados, deputados federais mais votados do Brasil. Nicolas Ferreira, atenção a essa informação, Nicolas Ferreira é o deputado mais votado da história do Brasil. Mais de 3 milhões de votos. Nunca ninguém chegou nem perto dessa marca. Maurício, você ia complementar alguma
1: não,
2: coisa
1: antes de eu falar? Se você olhar a proporção de votos de Minas, o que ele fez é melhor, foi uma, muito maior do que o 3 milhões em São Paulo. Pela, São Paulo tem mais voto que Minas.
2: É verdade, o colégio de São Paulo...
3: Eventualmente o apelido que ele recebeu da primeira-dama tem ajudado na eleição.
2: É, na, nos últimos ataques, né? O Lucas Pavanato, aí é do PL, mas de São Paulo, o Lucas Pavanato, que fez a campanha ao lado do Nicolas Ferreira, tem praticamente, com um colégio eleitoral maior, tem praticamente o mesmo número de votos e colou muito a imagem ao Nicolas Ferreira, que também sai, no começo do programa, a Deise falava sobre Michele Bolsonaro, que sai grande dessa eleição, Nicolas sai muito grande dessa eleição. Érica Hilton do PSOL, 1,5 milhão de votos, também um quantitativo significativo. André Fernandes, do PL do Ceará, ele que perdeu aquela eleição para a Prefeitura de Fortaleza por muito pouco, né, Maurício?
1: Sim.
2: Mas ele também tem uma quantidade, ainda mais olhando para o Colégio Eleitoral do Ceará, importante aqui, 683 mil votos, né? Sim. E, por fim, Sâmia Bonfim, também do PSOL, 583 mil votos, no caso aqui, por São Paulo. Então são os cinco mais votados. Mas lembrando, né, Murilo, você falava agora há pouco que a maior bancada disparada vai ser a maior da história do PL, né?
4: 121 deputados.
5: 121. É muito deputado.
2: É muita gente, né? Bom, a gente está caminhando para o final, são 8h58. É, ainda bem que não sou 8h52, que eu já estou também querendo jantar e ir embora. 10h52. Vamos começar pelas damas, Deise, para a gente finalizar o nosso programa rumo ao segundo turno em alguns estados e principalmente o cenário nacional. O que, que você traz para a gente num desfecho? Eu vou perguntar para cada um de vocês para a gente encerrar às 11 horas da noite. O que, que você traz para a gente, inclusive em perspectiva de segundo turno, a sua análise final?
6: Olha, Rodolfo, eu acho que a grande pergunta agora ela vai ser se o Flávio Bolsonaro ele consegue realmente ter uma primeira missão, que é fazer articulação de bastidor e reunir essa tropa toda do PL aí que se elegeu. E aí aqui você trouxe agora esses nomes, Nicolas Pavanato, tem a Michele, tem o Tarcísio. A grande pergunta é se ele vai conseguir convencer essa tropa a trabalhar efetivamente em torno do nome dele, né?
2: É, Maurício Moura.
1: Eu acho que o Brasil segue uma tendência global, né? Em que as oposições têm vencido e se destacado recorrentemente. Então, a eleição brasileira é mais uma eleição em que a oposição sai na frente.
3: Apenas uma informação que a gente estava, uma pequena dúvida aqui. O Partido Novo, de fato, fez a cláusula de barreira, fez 10 deputados federais e elegeu o Laércio Bonfim lá no Maranhão, além do Deltan e o Marcel Van Hatten no Senado. Então, é interessante, mesmo com a fraca votação do Romeu Zema, o partido conseguiu a cláusula de barreira, que não é fácil fazer e que acabou fazendo muito em função, na minha visão, dessa aliança informal com o Flávio Bolsonaro, né, que acabou alavancando muitas candidaturas. Meu destaque final talvez seja uma expectativa, uma esperança, talvez, já que é a palavra aí, de que o debate pode ser duríssimo e, na minha visão, não será um debate de boa qualidade, no geral. Mas eu acho que o grande veneno da política brasileira, que nós devemos prestar atenção, devemos evitar, é a judicialização da política, a interferência extemporânea, como nós tivemos com o Deltan Dallagnol esse fim de semana, como nós tivemos o debate no meio da semana, como nós estamos tendo agora no Rio de Janeiro essa confusão dos votos do Garotinho, que gera incerteza, insegurança na sociedade. Eu acho que há um cansaço na sociedade em relação a isso, que não seja o Brasil a República do Tapetão.
2: Murilo Hidalgo.
7: É uma expectativa de quanto que as pesquisas vão abrir essa semana, né? Quanto que vai dar as pesquisas a favor, inicialmente é uma expectativa a favor de Flávio, quanto que o Flávio vai abrir e como os partidos políticos, né? O PP, União Brasil, Republicanos e mesmo os outros partidos, se eles vão manifestar ou eles vão ficar neutros. Principalmente o PSD de Kassab, né? O que eles vão fazer essa semana? Se eles vão apoiar a candidatura A, B ou vão se manter neutro. E principalmente esses governadores que se elegeram, qual vai ser a reação essa semana? Eles entrarão nas campanhas? Os governadores que Flávio elegeu, que Lula elegeu, qual vai ser a reação dessa turma? Isso eu acho que vai ter um peso muito grande nesse segundo turno também.
2: Antes de passar, Mitre, só para lembrar aqui algumas derrotas ou algumas surpresas. A gente acabou de receber informação que Zé Dirceu, que ficou muito prejudicado em fazer campanha, até por causa de um tratamento de câncer, não conseguiu se eleger do PT. Você falou de dois ex-governadores do Paraná, o Roberto Requião e o Beto Richa não conseguiram. Você falou, Mitre, de Alagoas, Renan, a família Calheiros.
5: Renan Filho e Renan Calheiros, os dois perderam a eleição.
2: A gente falou de Ciro Nogueira agora há pouco. A gente falou mais cedo de Manuela Dávila, não conseguiu o Senado. Gleisi Hoffmann não conseguiu o Senado.
5: Não conseguiu.
2: no Paraná. A gente foi lembrando alguns outros. Mitre, seu destaque final.
5: Não, eu acho que, observando o quadro geral, fica muito claro que o desafio do Lula, ou a possibilidade do Lula atuar com algum resultado, está na abstenção desse primeiro turno. Ele tem que recuperar, ele tem que ir atrás desse eleitorado, porque pelas pesquisas, por exemplo, idosos, que, onde predomina o eleitorado que se abstém, ele tem maioria lá. É, a base da pirâmide social é onde ele tem uma certa maioria. Também é um eleitorado próximo da abstenção. É um grande desafio para ele. E acredito ainda, o Chile me desculpe, mas eu acredito ainda num debate saudável de conteúdos e confronto de ideias programáticas em vez de confronto de agressões. Aqui ainda na, acredito.
3: Aqui na Band eu também acredito.
1: Por isso que o Mitre é o seu debate, né?
2: Nesse estúdio aqui, né? O Jair Renan, filho de Jair Bolsonaro, se elegeu e o Renato Bolsonaro também se elegeu deputado federal. Renato Bolsonaro é o quê?
7: Irmão do Jair.
3: E o Carlos, né?
2: O Carlos, senador, e a Michelle, que a gente já falou.
3: Desalojando o Espiridão Amin, político tradicional em Santa Catarina.
2: Só que a gente ainda não conseguiu confirmar, é a Rogéria Bolsonaro, que é mãe do Carlos Bolsonaro, que tentou se candidatar como deputada no Rio de Janeiro. Bom, às 10h57, a gente está encerrando. Ô Mitre, eu vou chamar aqui o debate, mas você sempre tem, o Canal Livre tá acabando, ninguém deixou passar do tempo, você fica mais uma. Hoje que a gente tem 2 minutos, você não vai pedir pra mais uma informação?
7: Não, porque...
2: É um complô, é só quando a gente tá estourando o programa mesmo. Quando tem mais, eu te passo a bola, você é curtinho.
5: Não, hoje eu vou te dar essa colher de chá, você pode encerrar tranquilamente.
2: Entendi, então tá bom. Tipo, segura a bola, tá todo mundo já de saco cheio. Mentira. São 10h58, eu queria te agradecer muito, porque foi uma maratona eleitoral. A gente, ao longo de todo o dia, agradecer inclusive não só a nossa equipe técnica que está aqui, mas também as equipes por todo o Brasil, nas praças da Band, das nossas emissoras, tanto de televisão como de rádio. A gente fez um trabalho, mais uma vez, magnífico, né? A gente sempre diz que eleição é a Copa do Mundo da Band. Então, agradecer a toda a rede Bandeirantes espalhada pelo Brasil, porque a gente, desde cedinho, quando as urnas abriram às 8 horas da manhã, todas as sessões, a gente estava lá acompanhando com informações na programação em todos os nossos veículos: Rádio Band News FM, Rádio Bandeirante, Band News TV, aqui na televisão aberta, nos nossos canais digitais, né, dentro do YouTube. E a gente fez um trabalho, mais uma vez, que foi árduo, foi difícil, mas que termina aqui te entregando. Desde quando a gente entrou no ar e não saiu mais, às 16h30, até agora, às 10, 11 horas da noite, com informação a todo momento ágil, com análise, mas também conseguindo agora no Canal Livre, com essas cabeças aqui pensantes, com o Schiller, a quem eu agradeço, Maurício Moura, Deise Ciocari, Murilo Hidalgo e Fernando Mitre, trazendo para vocês uma análise do que aconteceu, para que você amanhã, quando você acordar nos jornais, na imprensa, você já vai ter entendido tudo o que aconteceu e os próximos passos, tendo acompanhado a nossa programação. Você vai ficar agora com o Som dos Oceanos, programa na nossa tela aqui da Band, e eu reforço o convite. Domingo que vem, às 8 horas da noite, o Grupo Bandeirantes com um pool de emissoras, a Band, TV Gazeta, TV Cultura, Jornal Estado de São Paulo, Estadão, Jovem Pan, e todos os nossos veículos com apoio do YouTube, a gente vai fazer um debate aqui nesse estúdio, mais uma vez te ajudando a decidir o voto. Debate com os dois candidatos, Flávio Bolsonaro e Lula, à presidência da República. Muito obrigado, um abraço, bom restinho de domingo, e a gente volta também depois do debate. A gente tem um Canal Livre especial também na semana que vem para analisar o debate. Aqui é o nosso compromisso com você, telespectador da Band, ouvinte. Um abraço, boa semana, tchau, tchau.

0: Você acompanhou esse canal livre especial na tela da Band, com transmissão simultânea aqui da Band News FM, e agora a gente vai fazer um giro, trazendo as principais notícias dessas eleições, com os resultados das urnas praticamente já definidos em todo o Brasil. O senador Flávio Bolsonaro do PL e o presidente Lula vão ao segundo turno da disputa pela presidência, marcado para 25 de outubro. Flávio liderou no primeiro turno com 47,04% dos votos computados, até o momento já contabilizadas 99,97% das urnas. E a distância dele para o presidente Lula é de 1,89%. Lula aparece com 45,15% dos votos computados. 2.100.000 votos de distância entre os dois candidatos. Flávio acompanhou a apuração na casa dele, no Distrito Federal, para onde viajou depois de votar pela manhã, no bairro de Vila Isabel, na zona norte do Rio. Lula, por sua vez, acompanhou os resultados no QG, no quartel-general da campanha, na região da Avenida Paulista, na área central da cidade de São Paulo. Os demais candidatos ficaram abaixo dos 3% dos votos. Augusto Cury, do Avante, contabilizou 2,89%. Renan Santos fechou a eleição com 2,24%. Ronaldo Caiado, 2,18% dos votos. Romeu Zema, 0,27% dos votos. Samara Martins, a candidata do Unidade Popular, teve 0,10% dos votos. Hertz Dias, do PSDU, somou 0,04% dos votos, ou 43 mil votos. Clariana Barão, da Democracia Cristã, teve 0,03% com 40 mil votos. Edmilson Costa, do PCB, teve 0,02% dos votos. O veterinário Wilson Grassi, que era o representante do Democrata na disputa, teve 0,01%, mesmo percentual de Rui Costa Pimenta, do PCO, que já foi candidato outras vezes à presidência da República, somou 15 mil votos na disputa neste primeiro turno das eleições. Então, definição de segundo turno entre Flávio Bolsonaro, do PL, e o presidente Lula, do PT, no próximo dia 25 de outubro. No âmbito estadual, as eleições definem 20 governadores já no primeiro turno, cenário diferente do que vimos há 4 anos em 2022, com muito mais definições. Em primeiro turno, o PL elegeu 5 governadores, o PSD 3, o Republicanos 2, o PT 2, entre eleitos e reeleitos. Entre os eleitos, o PL venceu simplesmente os 3 estados da região sul do país, venceu com Sérgio Moro, no Paraná, teve a vitória, a reeleição de Jorginho Melo em Santa Catarina, e o candidato Zuco foi o mais votado desde a redemocratização no Rio Grande do Sul e foi eleito em primeiro turno no Rio Grande do Sul, nos eleitores gaúchos. Teve também vitória do PL em Rondônia e em Roraima, ambos no primeiro turno. O PSD venceu no Maranhão, no Amapá e em Pernambuco. O Republicanos teve a vitória de Cleitinho em Minas Gerais, o Podemos no Pará e o PSDB em Alagoas. Entre os reeleitos, o PT manteve o Ceará, com Eumano de Freitas, que derrotou Ciro Gomes. A Bahia, com Jerônimo Rodrigues, que derrotou, ainda no primeiro turno, ACM Neto. Havia uma disputa, tanto no Ceará quanto na Bahia, a discussão sobre se haveria vitória de primeiro turno, e que seria bem provável que houvesse vitória de primeiro turno, seja no Ceará, seja na Bahia, mas podia cair para qualquer um dos lados. No caso do Ceará, as pesquisas indicavam uma disputa muito centralizada, muito parelha, entre Eumano de Freitas, candidato do PT, e Ciro Gomes, do PSDB. E a gente acompanhava também a disputa na Bahia entre Jerônimo Rodrigues, do PT, e o candidato ACM Neto, do União Brasil. No fim, vitória para os dois candidatos do PT nos dois estados. O PSD ficou com o Sergipe, o Republicanos venceu São Paulo com a reeleição de Tarcísio de Freitas e também Mato Grosso. O PL, então, como dissemos, se reelegeu em Santa Catarina, e o PP teve reeleição no Mato Grosso do Sul e na Paraíba, com reeleição em Goiás do MDB, de Daniel Vilela, candidato de Ronaldo Caiado, vice de Caiado, conseguiu se reeleger logo em primeiro turno. 8 estados vão então ao segundo turno: Amazonas, Acre, Rio Grande do Norte, Espírito Santo, Distrito Federal, Tocantins e Rio de Janeiro. Rio de Janeiro ainda com aquela indefinição a respeito dos votos para Antony Garotinho, que tem a candidatura sub judice, é uma batalha de decisões judiciais, com ele sendo retirado da disputa, depois reautorizado a estar nas urnas, e os votos que foram colocados no candidato Antony Garotinho, se a justiça definir que forem considerados inválidos, aí neste caso teríamos a definição logo em primeiro turno no Rio de Janeiro, já com a definição da derrota de Eduardo Paes na disputa governador para Douglas Ruas, o candidato do PL, que teve 49,27% dos votos logo no primeiro turno. Na disputa, quando contabilizadas as urnas do exterior, o presidente Lula venceu em 44 países com 112 mil votos ao longo desse primeiro turno. 13 nações deram vitória para o senador do PL, Flávio Bolsonaro, com 79 mil votos. Lula teve, por exemplo, os maiores resultados em Portugal, com 26 mil votos, uma das maiores representações de brasileiros fora do país, na Alemanha, na França, no Reino Unido e na Espanha. Já Flávio liderou no Japão, com 24 mil votos, seguido por Suíça, Itália e também outros países. Ao todo, 918 mil brasileiros estavam aptos a votar no exterior neste domingo, em 134 países, o que representa, deixa eu ver quantos por cento, mais de 0,5% do eleitorado brasileiro vota no exterior. Isso um pouco do panorama do que nós vimos neste domingo de primeiro turno das eleições presidenciais, disputas aos estados, composição do Congresso, tanto do Senado com renovação de 2/3 dos integrantes, como da Câmara dos Deputados com a definição integral, né, dos 513 deputados que farão parte da próxima legislatura. Tivemos também disputa de deputados estaduais, deputados distritais, no caso daqueles eleitos no Distrito Federal, e a gente vai trazer daqui a pouquinho mais detalhes sobre essas disputas pelo Brasil. Agora são 11:07. A gente falou sobre a vitória, a reeleição de Tarcísio de Freitas em São Paulo. Derrotou Fernando Haddad, ex-ministro da Fazenda, que também foi prefeito de São Paulo. E num discurso depois da vitória, o agora reeleito governador citou a família, valorizou os dois senadores eleitos pela direita. Havia uma disputa muito parelha, disputada nas pesquisas eleitorais, com os quatro nomes. Às vezes, a gente até falava na sexta-feira aqui de uma pesquisa eleitoral que mostrava os quatro nomes mais bem colocados nas pesquisas empatados tecnicamente, com a definição de última hora. É o que muitos especialistas falam, que a decisão para senador muitas vezes é tomada na última hora. As pessoas nem lembram que tem duas vagas em disputa, dois candidatos para você votar, e acabam só formando opinião sobre um primeiro deles. E aí o que aconteceu foi que a gente teve a vitória dos dois candidatos que representam a direita em São Paulo, tanto de Guilherme Derriti, ex-secretário de Segurança de São Paulo, como de André do Prado, que foi presidente da Assembleia Legislativa do Estado de São Paulo, e a derrota das ex-ministras Marina Silva e Simone Tebet. A gente vai acompanhar agora um trecho do discurso de Tarcísio de Freitas, em que ele exaltou essas vitórias dos dois senadores, lembrou do ex-presidente Jair Bolsonaro e citou a própria família.
1: E a primeira coisa que eu preciso dizer é muito obrigado. Obrigado por tudo. Obrigado pelo carinho de cada um de vocês. Dia de hoje, primeiro, é um dia de gratidão. De colocar essa gratidão. Primeiro, a gratidão a Deus, que é o Senhor de tudo, é aquele que governa a nossa vida. E eu entrego todos os projetos na mão do Senhor. É Ele que dá o repouso para a gente na hora do descanso, é Ele que dá a força, é Ele que dá a coragem, é Ele que nos conduz, e a Ele toda a honra e toda a glória. Amém. Eu queria agradecer a minha família. Agradecer a Cris, a mulher da minha vida, pessoa que está do meu lado há tanto tempo, que faz a diferença, pessoa que me acompanhou em todos os momentos. foi quem teve comigo no Nordeste, foi quem teve comigo na Amazônia. Quando eu tive câncer, foi quem cuidou de mim, está comigo aqui me incentivando, intercedendo. Cris, eu te amo muito, obrigado por tudo. Você me deu os dois filhos maravilhosos, Matheus e Letícia. Eu tenho muito orgulho dessa família e eu me considero realmente um privilegiado. Tenho que agradecer muito, muito, as lideranças que estão aqui. Agradecer muito os prefeitos, vários prefeitos aqui presentes. Prefeitos que sempre nos entusiasmam, prefeitos com quem eu tenho aprendido todos os dias. Eu tenho que agradecer aqui os prefeitos, vou fazer isso na pessoa do Ricardo, esse grande companheiro que tem feito a diferença, um cara que é a síntese do que são os nossos prefeitos de São Paulo, um cara que acorda muito cedo, dorme muito tarde, acessível, se preocupa com as pessoas, e assim são os nossos prefeitos que estão presentes aqui. Vocês abriram as portas dos seus municípios para mim. Vocês trabalharam muito para convencer pessoas. Vocês fizeram a diferença. Aos prefeitos, aos vice-prefeitos, às vereadoras e vereadores, muito obrigado. Obrigado pelo carinho de vocês. Obrigado pelo que vocês fizeram. Eu não vou esquecer. Podem ter certeza que vocês vão ter um governador parceiro que vai atuar cada vez mais junto, porque a gente vai fazer a diferença junto. Eu não vou esquecer nenhum gesto. E vocês mandavam os vídeos, olha, estamos trabalhando, estamos fazendo isso, estamos aqui organizando carreata, e isso toca lá no coração, isso toca lá no fundo. Então, muito obrigado, fica aqui a minha gratidão. Queria agradecer ao presidente do meu partido, Marcos Pereira. Obrigado por tudo, Marcos. Você me acolheu no Republicanos há tempos atrás, me abriu as portas. Você, que é um grande líder. E na sua pessoa, Marcos, eu queria agradecer todos os dirigentes dos partidos que nos apoiaram. E a gente montou uma grande frente para disputar essa eleição. A gente mostrou que era possível construir um consenso. Em um país onde faltam consensos, a gente construiu um grande consenso em torno de um projeto. Uma aliança por propósito. Uma aliança por projeto. Uma aliança para fazer a diferença. E eu tenho que agradecer, então, as portas abertas por todos os partidos. Muito obrigado pelo apoio de vocês, que foi decisivo. Foi uma vitória que começou realmente na política. Muito obrigado. Marcos, obrigado por tudo. Tenho que agradecer a minha equipe. A minha equipe. A equipe que fez a diferença. A equipe que me ajudou muito. A equipe que trabalhou demais. A equipe que realmente fez tudo. Foram muitas entregas ao longo desse tempo. Nunca faltou coragem para enfrentar desafios. Nunca faltou uma palavra amiga. E eu devo tudo a esse time que se dedicou demais, que construiu um grande plano de governo e que nos ajudou a montar um plano de governo ainda melhor, que direciona, que aponta para o futuro, que aponta para a esperança. Então, para o meu time que está aqui representado, que está aqui com a gente, muito obrigado. Não seria nada se não fosse vocês. A gente não faz nada sozinho, a gente não é nada sem equipe. Agradecer Jair Bolsonaro, que me abriu as portas há muito tempo atrás. Que passa por sofrimento hoje. Mas o tempo da justiça vai chegar. O tempo da justiça está chegando. O tempo da virada está chegando. E eu tenho certeza que essa virada vai chegar e vai chegar bem próximo. Muito obrigado. Eu tenho que agradecer aqui meus senadores, agora senadores eleitos, André do Prado e Guilherme Derrite. Parabéns pela caminhada.

0: Que Deus abençoe a jornada de vocês no Senado. Que Deus abençoe muito a estrada de vocês. Eu sei que são aqueles senadores que a gente vai poder pegar o telefone, vai poder pedir apoio e vocês vão estar com as portas abertas. Vocês conhecem as dores dos municípios, as dores das pessoas, e estarão prontos para ajudar. Vocês receberam esse voto de confiança e vão retribuir. E por falar em voto de confiança, eu tenho que agradecer muito à população de São Paulo. A população que me acolheu. E a população que me deu. Que deu a mim. Que deu ao Felício, meu vice, que é um companheiro maravilhoso. Fantástico. A população que nos deu a maior votação da história nessa era da redemocratização. E a partir do momento que você tem essa porta aberta, um Estado que me acolheu há 4 anos atrás, de forma tão generosa, um Estado que acreditou, que depositou confiança no nosso trabalho, a gente tem a obrigação de retribuir. Ao longo desses 4 anos, não faltou coragem para tentar fazer a diferença. Não faltou coragem para enfrentar aqueles problemas que pareciam não ter solução. Não faltou coragem para acabar com a Cracolândia. Não faltou coragem para acabar com a linha 17. Não faltou coragem para entregar a Rodoanel. Não faltou coragem para entregar a linha 6. Não faltou coragem para criar a tabela SUS paulista, que está sendo a redenção da saúde pública, da filantropia e dos hospitais municipais. Não faltou coragem para edificar o maior programa de habitação da história. Não faltou coragem para enfrentar o crime. E a gente sabe que tem muito a fazer. A gente sabe que tem um longo caminho a percorrer. E a gente vai percorrer esse caminho juntos. Nós vamos fazer essa diferença juntos, porque o dia de hoje é o dia de renovar compromissos com o Estado de São Paulo. É o dia de dizer muito obrigado. E essa população que nos acolheu, que nos ajudou a fazer a diferença, disse no dia de hoje: eu quero mais. Dá para fazer mais. E ela nos acreditou novamente, confiança. E nós não vamos esquecer esse gesto. Nós vamos trabalhar juntos. Nós vamos trabalhar para fazer a confiança, para fazer a diferença. Nós estamos muito conectados com o futuro, com as profissões do futuro, com os jovens, com as mulheres, com as mais atípicas, com as dores do cidadão. E podem ter certeza que é isso que vai impulsionar. No nosso plano de governo, as pessoas são o centro. Contem conosco. Contem conosco porque nós vamos fazer a diferença. Contem conosco porque nós vamos entregar. Contem conosco porque a gente vai pensar nas profissões do futuro. E ter certeza que os 4 anos que virão serão 4 anos ainda melhores que foram esses 4. Nós vamos entregar ainda mais. Nós vamos fazer a diferença. E nós não podemos nos esquecer da responsabilidade que cabe a São Paulo neste momento. Elegemos o governador. Elegemos 2 senadores. E agora São Paulo vai ser decisivo, podem ter certeza, para eleger Flávio Bolsonaro presidente da República. O resultado já foi extraordinário. Já conseguimos aqui uma grande diferença. Mas pode ter certeza que essa diferença vai ser ainda maior. Nós não vamos abaixar os nossos acampamentos, Derrite. Nós não vamos abaixar nossas bandeiras. Nós não vai nos faltar empenho. Nós vamos manter o estado de mobilização para fazer a diferença. Nós vamos para a vitória. Nós vamos derrotar o PT, porque o PT não tem mais nada para apresentar ao nosso país.
1: Trouxemos as declarações do governador reeleito de São Paulo, Tarcísio de Freitas. Vamos ouvir também o candidato derrotado na eleição ao governo de São Paulo, o ex-ministro Fernando Haddad. Destacou a campanha, parabenizou Tarcísio de Freitas e a gente vai acompanhar o que ele diz.
2: Eu realmente sempre fico muito emocionado com a maneira como vocês lutam pelo que vocês acham certo, pelo que vocês acham correto, a maneira digna como vocês se apresentam e como vocês carregam as bandeiras que mais nos importam, eleição após eleição. Então, em primeiro lugar, muito obrigado à militância dos partidos que compuseram essa coligação. Vocês são muito valentes, vocês merecem o nosso respeito. Agradecer à imprensa também, dizer que por volta das 19h11, aliás, exatamente às 19h11, eu liguei para o governador Tarcísio, cumprimentando, desejando boa sorte, reiterando que as críticas que eu fiz foram críticas programáticas de um povo que

0: pensa diferente, mas que quer o bem do Estado, críticas que foram estudadas com consistência, com coerência, com aquilo que a gente pensa que é o melhor para a sociedade paulista, melhor para a sociedade brasileira. Eu penso que pela segunda vez me apresento como candidato a governador, sempre na mesma linha, né, de buscar o melhor para o Estado que eu busquei representar, com uma campanha que eu considero, pela segunda vez, de muito alto nível, de bom nível, propositiva, com ideias, com programa, com especialistas, com lideranças comunitárias, universidade, trabalhando dados e propostas coerentes com o que a gente pensa, né, desde sempre, e é assim que nós vamos nos portar em qualquer circunstância, seja governo, seja oposição. Na condição de oposição, eu penso que nós fizemos um embate de alto nível, um embate digno do povo paulista, que é um povo muito trabalhador, que é um povo muito decente, correto, empreendedor, acorda cedo, dorme tarde, é um povo muito admirável, e ele merecia o mínimo, no mínimo que a gente apresentou, e eu penso que foi uma campanha que vai nos orgulhar sempre. Tenho ouvido, inclusive, depoimentos de especialistas nessa mesma direção. Então, torno público o telefonema que eu dei para o governador reeleito, de desejar o melhor para o nosso Estado, né, nos colocar enquanto oposição da maneira mais construtiva possível para melhorar as condições de vida da nossa gente. Sigo na luta, como sempre. Nós somos seres políticos, independentemente de atuarmos ou não, nós estamos aqui para tentar melhorar o Brasil, tentar melhorar a nossa cidade, o nosso estado. Sigo na luta pelas coisas que eu acredito, pelas coisas que eu acho que vão trazer mais bem-estar, mais igualdade de oportunidades, mais dignidade para as pessoas do nosso convívio. Esse país é um país que merece muito de nós, tudo indica que vamos ter alguma luta aí pela frente, 3 semanas pela frente, para continuar debatendo, mas enfim, fica aqui meu agradecimento aos eleitores do Brasil e de São Paulo, pela maneira extremamente democrática como essa eleição transcorreu, né, dando mais uma vez um testemunho de que o Brasil é maduro, de que o Brasil sabe respeitar as regras do jogo, que o Brasil consolida a sua democracia cada vez mais, né? E enquanto o mundo aí se debate em torno dessas questões, a gente consolida um passo muito firme, né, em relação às liberdades, em relação à soberania do povo e à soberania do país. Eu agradeço mais uma vez, agradeço a todo mundo que selou fileiras conosco. Nós fizemos um grande resultado, resultado parecido com o que fizemos no primeiro turno de 2022. Foi uma eleição diferente, porque só tinham 2 candidatos dessa vez, e isso estreitou um pouco as condições da gente fazer ainda melhor. Mas eu agradeço de coração cada voto que foi depositado na urna, nessa eleição, em nome dessa chapa magnífica. Queria dizer que foi uma honra caminhar junto com o Márcio França, mais uma vez dando uma demonstração de altivez, de coerência, de dignidade, de lealdade a um projeto, e obviamente a Marina Silva e a Simone Tebet. Foi um orgulho ter 2 mulheres dessa estatura caminhando junto com a gente. Então quero dizer que essa chapa é uma chapa que me orgulha demais, e aos candidatos a deputado federal e estadual, eleitos e não eleitos, o meu abraço afetuoso. Eu vi a garra que cada um teve nesses meses de campanha. Aos eleitos, façam valer cada voto. Aos não eleitos, estamos na luta. Somos todos militantes, somos todos cidadãos. Vamos continuar trabalhando por um Brasil melhor. Muito obrigado.
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0: Agora 11:27, os candidatos Flávio Bolsonaro do PL e Lula do PT vão ao segundo turno com a menor diferença já registrada em um primeiro turno desde a redemocratização. São 2 pontos percentuais, até um pouco menos do que isso, na disputa nacional. O resultado também marcou o pior desempenho de Lula em um primeiro turno desde 1998, quando o petista teve 31,7% dos votos e ficou em segundo lugar, atrás de Fernando Henrique Cardoso, que se reelegeu já no primeiro turno. Foi a primeira vez, né, que teve reeleição, e logo de cara a FHC conseguiu garantir mais um mandato. Em todos os 7 segundos turnos desde 1989, na verdade, segundos turnos foram disputados em 98, em 98 foi definido ainda no primeiro turno. Então, em 2002, em 2006, em 2010, em 2014, 18 e 22, venceu quem havia liderado o primeiro turno. Fernando Collor, o próprio Lula, Dilma Rousseff e Jair Bolsonaro seguiram esse padrão. E o segundo turno será realizado no dia 25 de outubro. Agora temos 99,99% das urnas contabilizadas. Flávio Bolsonaro tem 47,03% dos votos válidos e o presidente Lula tem 45,16%, diferença de 1,87 ponto entre os dois candidatos. O desfecho das eleições presidenciais neste domingo repercutiu com de surpresa na imprensa internacional. O francês Le Monde classificou como um resultado que desafiou as pesquisas. O Financial Times britânico chamou o candidato Flávio Bolsonaro do PL de favorito inesperado. E o Wall Street Journal dos Estados Unidos diz que o senador deixou o presidente Lula do PT com uma batalha difícil pela frente. O espanhol El País destacou que Flávio se aproxima do retorno da ultradireita ao poder no Brasil. E o Washington Post indicou que o segundo turno será uma espécie de revanche, já que há quatro anos atrás, derrotou o ex-presidente Jair Bolsonaro pela margem mais apertada da história e agora enfrenta o filho dele. Já a BBC de Londres relembrou os ataques de 8 de janeiro e destacou que a esposa de Jair, Michele Bolsonaro, foi eleita senadora. Indo para o Congresso, já que estamos falando do Senado, o Partido Liberal do candidato e senador Flávio Bolsonaro se consolida como o maior do Senado, né, da Casa, com 28 cadeiras, segundo resultados parciais. O Partido dos Trabalhadores, o PT, do presidente e candidato à reeleição Lula, aparece em segundo com 9 lugares, seguido pelo MDB com 8. A direita deve dominar a casa a partir de 2027, com mais de 45 cadeiras, somando o PL e partidos aliados. Entre os destaques, além da chegada da ex-primeira-dama Michele Bolsonaro, estão Bia Kicis, eleita pelo Distrito Federal, e Caroline de Tone, a mais votada em Santa Catarina, ela que era uma candidata defendida pela própria Michele Bolsonaro, superando Carlos Bolsonaro, irmão de Flávio, questão até que gerou um mal-estar dentro da família. Guilherme Derrite e André do Prado, os dois principais candidatos da direita ao Senado em São Paulo, foram eleitos e o maior colégio eleitoral do país acabou não dando mandato nem para a ex-ministra Marina Silva, nem para Simone Tebet, as duas candidatas do presidente Lula no estado. Já que a gente falou que Flávio Bolsonaro ficou à frente no primeiro turno com 47,03% dos votos, vamos trazer as palavras do candidato do PL à presidência, que depois da apuração das urnas neste domingo, ele discursou e tratou deste enfrentamento com o presidente Lula do PT no segundo turno. Você acompanha agora a fala de Flávio Bolsonaro na íntegra.
1: E a primeira coisa que eu preciso dizer é...
0: Esse era Tarcísio de Freitas, que a gente já ouviu agora sim, Flávio Bolsonaro.
2: O resultado que nós temos aqui agora são quase 56 milhões de brasileiros e brasileiras que deram esse voto de confiança para mudança. A palavra é mudança. O Brasil não aguenta mais e eu estou muito satisfeito porque muitos institutos de pesquisa davam a gente atrás. Os nossos treques davam a gente na frente, como aconteceu, com uma chance real de que nós tivéssemos uma vitória no primeiro turno. Foi por muito pouco, mas eu fiquei muito feliz com a quantidade de brasileiros que foram às ruas, foram às urnas, melhor dizendo, para se manifestarem, não se omitiram, porque queriam essa mudança, e é o fim da era do PT. Está decretado o fim da era do PT, a mudança no nosso país. A era do PT que só está deixando como legado um recorde de mulheres assassinadas, um recorde de brasileiros endividados, um recorde de altos impostos, um recorde de desesperança, recorde de empresas fechadas. E eu estou muito feliz com a possibilidade real de daqui a 3 semanas o Brasil dar uma resposta definitiva de que é um governo moderno, um governo com menos ministérios, um governo que vai resgatar a democracia, um governo que vai indicar pelo menos 4 ministros para o Supremo Tribunal Federal, que não vão tentar interferir em eleições. Depois de tudo que o Lula fez, gastando mais de 350 bilhões de reais para tentar vencer as eleições, o que eu tenho para falar é que o Lula está disputando o poder. Ele já disputou 7 eleições presidenciais. 7 eleições presidenciais, ele está preocupado com o poder. Eu estou preocupado com o futuro do Brasil, eu estou disputando o Brasil. E é assim que eu vou continuar me comportando nessas próximas 3 semanas. Com uma campanha limpa, com alguém que não está preocupado com perpetuação no poder. Eu sou o único candidato que assumiu o compromisso pelo fim da reeleição, porque eu só preciso de um mandato para colocar o brasileiro e a brasileira no centro do meu governo, para que eu possa atacar e resolver os problemas reais do Brasil. Eu quero oportunidade de cuidar do Brasil, eu quero oportunidade de cuidar do povo brasileiro, eu quero oportunidade de cuidar de você que está me assistindo. E é assim que eu vou fazer, com muita energia, com muita alegria, com muita esperança, porque o Brasil vai vencer.
0: Você acompanhou as declarações de Flávio Bolsonaro, candidato do PL à presidência da República, depois deste primeiro turno de votação, primeira manifestação dele depois do resultado das urnas. Ele que teve 47,03% dos votos e até o momento não há 100% ainda das urnas apuradas. Ainda há sessões a serem totalizadas, ainda há 39 sessões pelo país que ainda não foram totalizadas. Já foram totalizadas 499.209 sessões, e a distância entre Flávio Bolsonaro e o presidente Lula é de 1,87 ponto. E deve ser esse o cenário final, né? Afinal, falta 0,01% das sessões a serem totalizadas. Daqui a pouquinho a gente traz também as palavras do presidente Lula, que discursou em São Paulo depois do resultado do primeiro turno, disse que acreditava na vitória sobre Flávio Bolsonaro e que foi pego de surpresa com esse resultado das urnas. Diz que o resultado muitas vezes é inesperado, que o segundo turno é a prova dos 9. Citou a experiência dele, né, em disputas de segundo turno. Afinal, teve segundos turnos contra Geraldo Alckmin, contra José Serra, teve disputa ao longo de todo esse período de Jair Bolsonaro mesmo, né, em 2022, e citou que o resultado às vezes não é aquele que você espera como candidato, que não é possível conseguir tudo aquilo que se quer, mas que ele confessou que estava convencido de que ia ganhar em primeiro turno a disputa desse ano. O presidente falou que vai tentar convencer os mais de 33 milhões de brasileiros que não foram às urnas, o que representa 21,07% do eleitorado, de que o projeto de país que ele apresenta ao Brasil é melhor do que o projeto apresentado por Flávio. E ele fez uma comparação com uma partida de futebol, diz que a disputa eleitoral está na prorrogação, e na prorrogação ele vai convencer o povo brasileiro da importância de continuar o projeto de país que ele levou adiante nesses últimos 4 anos. Daqui a pouco, então, a gente traz as palavras do presidente Lula.
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0: Agora são 11:39 deste domingo de cobertura especial aqui da Band News FM do primeiro turno das eleições presidenciais. E a gente segue com análise aqui na Band News FM com participação especial.
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0: Carlos Andreasa, que esteve nos estúdios da Band News FM neste domingo para analisar o resultado das eleições presidencial, a disputa nos estados, e agora ele fala especificamente sobre a disposição do Congresso. Ele analisa o perfil do novo Senado que se desenhou depois das eleições, com vitória de grande parte dos candidatos sob a bandeira do impeachment de ministros do Supremo Tribunal Federal, candidatos que defendem a saída de ministros do Supremo. Ele conversou mais cedo com Carla Bigato, Luiz Megali, Sheila Magalhães e Mônica Bergamo durante essa cobertura especial das eleições aqui na Band News FM.
2: Mas ao que tudo indica, a gente vai ter uma configuração do Senado parecida com o que as projeções já mostravam de muitos candidatos do PL, de um Senado um tanto quanto direitista, e aquela direita mais exacerbada, por assim dizer, né, Andreasa?
3: É o Senado, Carla, é o Senado cujo grande eleitor é o Supremo Tribunal Federal, né? Sem entrar no mérito da questão, é o Senado eleito sob aquela promessa de impeachment de ministro do Supremo. A Mônica estava falando mais cedo sobre isso, sobre as condições para isso. Esse Senado é um Senado, inclusive, hostil para a reeleição de Davi Alcolumbre. Se você pensar da forma como esse Senado se projeta, com muitas dobradinhas, algumas surpreendentes até aqui, alguns candidatos desafiantes para quebrar o que seria essa projeção numa situação ruim, pelo menos conforme as pesquisas mostravam, esse Senado é aquele que vem com essa bandeira. Essa é uma questão importante, porque essa questão vai ser posta na mesa, né? Não dá para essa turma toda ter sido eleita com essa bandeira e isso não ter algum impacto na agenda parlamentar assim que essa nova legislatura começar, porque são muitos senadores com essa mesma bandeira. E essa bandeira elegendo esses senadores. É quase como se eles não cumprissem a promessa, o que se chama de estelionato eleitoral. Impressionante.
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0: Agora 11 horas e 45 minutos. Nicolas Ferreira, do PL de Minas Gerais, e Lucas Pavanato, do PL de São Paulo, se tornam os deputados federais mais votados da história. Os dois tiveram mais de 3 milhões de votos, superando o recorde anterior do ex-deputado Eduardo Bolsonaro, que na época, em 2018, recebeu mais de 1.800.000 votos. Para você ver a distância, né? De 1.800.000 para 3 milhões de votos, a marca atingida tanto por Nicolas Ferreira quanto por Lucas Pavanato, diferença de cerca de 100.000 votos entre eles. Em terceiro lugar ficou Érica Hilton, do PSOL de São Paulo, teve 1.500.000 de votos. Terceiro lugar nessa disputa de 2026. Se tornou a candidata à Câmara mais bem votada da história entre as mulheres, superando o recorde de Joyce Hasselman, do PT, em 2018, isso na disputa de deputado federal. Eu lembro que Janaína Pascoal, também na eleição de 2018, concorria como deputada estadual e teve uma votação ainda mais expressiva. O PL dominou as bancadas estaduais. O partido elegeu os deputados mais votados em 11 estados, incluindo Minas Gerais, São Paulo, Pará, Ceará e Santa Catarina. União Brasil ficou com 4 estados e o PP teve a maior parcela de eleitos em 3. Do outro lado, o PSOL elegeu os mais votados no Distrito Federal com Fábio Félix e no Rio Grande do Norte com Natália Bonavides, enquanto o PT teve Camila Jara como a mais votada no Mato Grosso do Sul. Fora aqui do Brasil, o presidente dos Estados Unidos, Donald Trump, nos pronunciou ainda sobre o resultado do primeiro turno das eleições brasileiras até agora, apesar dos temores de interferência externa que marcaram a campanha, especialmente do presidente Lula. Já o presidente da Argentina, Javier Milei, lotou as redes com ataques a Lula e apoiou o senador Flávio Bolsonaro, deu declarações exaltando o primeiro colocado neste primeiro turno. Depois do resultado das urnas, com 47,03% dos votos para Flávio Bolsonaro, os votos válidos, e pouco mais de 45% para Lula, ele escreveu que a liberdade avança no Brasil. A líder da oposição venezuelana, Maria Corina Machado, também parabenizou Flávio. E agora só faltam 18 sessões eleitorais a serem contabilizadas em todo o Brasil. Já são 499.230 das 499.248. Faltam, portanto, 18 sessões a serem contabilizadas. Flávio Bolsonaro com 47,03% dos votos. Lula com 45,16% dos votos. A diferença se mantém naqueles 1,87 ponto que a gente tratava agora há pouco. Agora a gente vai trazer as declarações do presidente Lula depois desse resultado das urnas. Já trouxemos aqui as palavras de Flávio Bolsonaro, do governador reeleito de São Paulo, Tarcísio de Freitas, do candidato derrotado do PT em São Paulo, Fernando Haddad. E o presidente Lula discursou em São Paulo, então, depois da apuração deste primeiro turno, citou a experiência dele e também tratou da expectativa dele para o segundo turno, de uma virada no resultado que foi contabilizado nesse primeiro turno, a partir do convencimento daqueles que se abstiveram da votação nessa primeira votação. Lembrando, há segundo turno marcado para daqui a 3 semanas, no dia 25 de outubro. E no próximo domingo já tem marcado o debate aqui na tela da Band, com transmissão da Band News FM às 8 horas da noite, entre Flávio Bolsonaro e o presidente Lula. Agora sim, vamos acompanhar o que disse o presidente Lula.
1: Bem, companheiros e companheiras, nós acabamos de ter uma lição da democracia no Brasil com a votação do povo brasileiro. Nós precisamos começar essa entrevista agradecendo aos milhões de brasileiros que foram à urna dar o seu voto. Para deputado estadual, deputado federal, senadores, governadores e presidente da República. O resultado, muitas vezes, é inesperado. A gente nunca consegue tudo aquilo que a gente queria. Eu confesso para vocês que eu estava convencido que eu ia ganhar as eleições no primeiro turno. Mas eu também já pensei isso outras vezes. Eu lembro que eu pensei que eu ia ganhar o primeiro turno quando eu disputei com o Alckmin, mas não ganhei. Eu lembro que eu pensei em ganhar o primeiro turno quando eu disputei com o Zé Serra, eu também não ganhei. Mas a gente tem o segundo turno, e o segundo turno é a hora da prova dos nove. É a hora da gente mostrar a verdadeira fotografia do Brasil de hoje e o Brasil que a gente quer. Então, a partir de amanhã, a gente começa uma nova campanha. Uma campanha em que apenas entre dois candidatos a gente vai poder mostrar a diferença entre as propostas que existem para o Brasil. Eu disse outro dia numa reunião empresarial que o povo brasileiro não teria dúvida de escolher quem vai ser candidato a presidente da República, quem vai ganhar as eleições. Primeiro, é simples escolher o candidato a presidente e o vice. O Alckmin, com 16 anos de experiência de governar o estado mais rico do país, e eu com 12 anos de experiência de fazer a melhor política de inclusão social da história desse país. O povo tem que escolher. E do outro lado, nós temos apenas incerteza com a biografia de um passado tenebroso. Não existe nada que possa vislumbrar um horizonte promissor para a sociedade brasileira. Não há biografia do pai, não há biografia do filho, e não sabemos se haverá biografia de outros parentes. É uma biografia tenebrosa, com ligações tenebrosas, com suspeitas gravíssimas, com relação com os milicianos, com relação com o crime organizado, com relação com os assassinatos do Rio de Janeiro. Tudo isso vai ficar claro, e também com a participação da criação do Banco Master, que resultou não apenas na maior corrupção desse país, mas também na maior orgia envolvendo políticos e autoridades desse país. Tudo isso vai ficar claro. Mas mais claro, para mim e para o Alckmin, é a gente mostrar que Brasil que a gente quer construir. A gente vai mostrar o que foi feito e o que a sociedade espera que seja feito. E ninguém mais do que nós pode oferecer à sociedade brasileira um futuro. Um futuro que passa pelo investimento na educação brasileira. Não há nenhuma possibilidade desse país dar o salto de qualidade que ele precisa dar para se transformar num país competitivo do ponto de vista internacional, do ponto de vista da sua capacidade de produção, da sua capacidade intelectual, da sua capacidade de dar um salto e se transformar num país, em uma economia em que a sociedade possa alcançar um estado de bem-estar social. Nós estamos perto disso. Nós já vencemos a fome uma vez, tivemos que repetir e vencer a fome outra vez, mas o que nos traz otimismo é que será através da educação que a gente vai mudar esse país. A gente vai continuar investindo em universidade, a gente vai continuar investindo em pesquisa e tecnologia, a gente vai continuar investindo no ensino dos institutos federais, a gente vai continuar investindo no ensino médico. Vamos universalizar o pé de meia para garantir que nenhum jovem desista do ensino médio nesse país, e vamos fazer com que o Brasil inteiro se coloque, sabe, como um país de escola em tempo integral em todo o território nacional. Além disso, nós vamos fortalecer o trabalho que o companheiro Alckmin fez na indústria Brasil, na nova indústria Brasil, com financiamento de quase 725 bilhões de reais, o mais importante investimento fez na recuperação do polo industrial brasileiro. Vamos continuar investindo na nossa indústria de fármaco, para que o Brasil se torne um país autossuficiente na produção dos remédios, sabe, que sejam essenciais à sobrevivência da sociedade brasileira. Vamos fortalecer a farmácia popular, vamos fortalecer o nosso SUS, para que ele possa garantir a plenitude de assistência ao povo brasileiro. Da mesma forma, vamos continuar fortalecendo a política de inclusão social. Ninguém, ninguém nesse país tem autoridade moral para falar de política fiscal e seriedade fiscal para mim e pelo Alckmin. Pelo que ele fez no estado de São Paulo e pelo que nós fizemos no Brasil. É importante lembrar que foi no meu mandato que o Brasil fez superávit primário durante 8 anos do meu governo. O único país do G20 a fazer superávit primário. É importante lembrar que foi no meu governo que a gente ganhou o grau de investimento 2 vezes das agências de rating no mundo inteiro. É importante lembrar da seriedade que a gente trata a economia brasileira, sabendo que a gente não pode gastar aquilo que a gente não tem e sabendo que a gente não pode fazer dívida que a gente não pode pagar. Mas uma coisa todo mundo tem que saber: não haverá política de corte fiscal capaz de prejudicar as pessoas pobres desse país. Não haverá. Isso, eu tenho a primazia de ter o pessoal na fazenda com muita responsabilidade e ter como parceiro o companheiro Alckmin. Eu gostaria de ter ganho as eleições no primeiro turno. Mas não é a primeira vez que eu penso nisso. Eu pensei em 89, não deu certo. Pensei em 94, em 98, em 2002, em 2006. Depois a gente pensou em 2010, com a Dilma, em 2014. Depois eu pensei com a Haddad em 2018. Depois eu pensei comigo em 2022. Não deu certo. Sabe por que não deu certo? Porque o povo gosta que eu disputo o segundo turno. Eu sou muito bom no mata-mata, no tete-a-tete. Aí nós vamos ver quais são os projetos que o país tem. Uma coisa que eu e o Alckmin vamos fazer um apelo é que nós tivemos mais de 20 milhões de pessoas que não compareceram para votar. E nós vamos fazer um apelo. Quanto? 28 milhões de pessoas que não votaram. Nós vamos fazer um apelo para que as pessoas saibam que nesse momento histórico do Brasil, o voto é necessário para a gente definir o futuro desse país. Por isso, nós temos 20 e poucos dias pela frente. Segunda-feira, você vai ter um dia de folga para conversar com a dona Lu. Eu vou ter um dia de folga para conversar com a dona Janja. E na terça-feira, os bolsonaristas se preparem, porque nós vamos derrotar.

0: Eu queria só dizer para vocês, não sei se o Geraldo quer falar alguma palavrinha, mas eu queria dizer para vocês o seguinte: o jogo vai começar. Estamos na prorrogação. Na prorrogação, nós vamos convencer o povo brasileiro da importância de nós continuarmos o projeto de desenvolvimento tecnológico, científico, do nosso projeto de exploração de terras raras e minerais críticos, da nova descoberta da Petrobras, sabe, no petróleo, na margem equatorial. E a gente vai mostrar o que vai ser a nova indústria Brasil, sobretudo o crescimento da indústria de fato nesse país, porque agora até a canetinha de emagrecimento a gente vai ter chance de fazer com que as pessoas que tenham tratamento especial e que precisam emagrecer vão ter de graça pelo SUS. A gente não vai rifar. A gente não vai rifar a caneta. Porque a primeira pessoa tem que fazer exercício, segunda pessoa precisa cuidar da sua alimentação, e terceiro e último caso, se não tiver solução, nem na ginástica, nem na alimentação, a gente vai tratar de forma saudável com o ministro Padilha. Portanto, companheiros e companheiras, termina a primeira fase do Campeonato Brasileiro. Termina, tá? E a segunda fase é pro Lula e pro Alckmin ganhar as eleições e continuar governando esse país. Com a palavra, o companheiro Alckmin.
1: O presidente Lula e eu fomos constituintes, e foi na Constituição de 88 que se estabeleceu o segundo turno. Como o Brasil tem pluripartidarismo, ter realmente governo de maioria absoluta. Então, o segundo turno faz parte da Constituição brasileira. Como diz o presidente Lula, a população vai poder votar duas vezes no Lula, primeiro e segundo turno. Agradecer os votos recebidos, dizer, presidente, que nós estamos com energia total para, a partir de amanhã, campanha aí pelo segundo turno e falar do futuro. Nós vivemos uma mudança demográfica, Brasil mais idoso. Quem pode fazer mais pela saúde? Os negacionistas que levaram a 720 mil mortes na Covid, ou o governo do presidente Lula, que cuida das pessoas, que prioriza a vida, prioriza a saúde da população? Nós vivemos, presidente, um momento de mudança tecnológica. Quem pode fazer mais pela educação? O pessoal do homeschooling, proposta racista dos Estados Unidos, quando a Suprema Corte disse que negros e brancos tinham que estudar na mesma escola, para o meu filho não vai para a escola, ou o presidente Lula, que priorizou creche, escola de tempo integral, Instituto Federal, pé de meia, que a prioridade é oportunidade para as pessoas. Quem pode fazer mais no novo governo? O mundo vive uma concentração de renda. Rico fica milionário, milionário, bilionário, bilionário, trilionário. Tem uma pessoa que tem mais dinheiro que o PIB do estado de São Paulo inteirinho. É capital, a força do capital frente a capital versus trabalho disparou. Quem pode promover justiça social? Não, o presidente Lula não tira imposto de renda para comprar arma, jet ski, barco de luxo, mas tira do trabalhador, tira de quem ganha até 5 mil reais. Quem pode salvar a democracia? O presidente Lula não tem como ídolo Coronel Ustra. Não, aliás, quem é contra a democracia, presidente, não devia nem disputar a eleição. Então, nós vamos. Segundo turno é uma nova eleição. e vamos conversar com todas as pessoas, com aqueles que votaram em todos os outros candidatos, até no adversário, para reverter esses votos. Tenho certeza que nesse acender das luzes dessa nova campanha, rogo a Deus para que uma luz se acenda na consciência de cada cidadão e de cada cidadã. A vitória!
0: Oi, gente, apenas uma palavra ao companheiro Haddad. Eu sinceramente, cada vez que o Haddad perde uma eleição aqui em São Paulo, eu fico frustrado. Ele sabe que eu fiquei frustrado quando ele perdeu a prefeitura pro Dória. Ele sabe que eu fiquei frustrado quando ele perdeu as eleições para o Dória para governador. E ele sabe que eu fiquei frustrado agora que ele perdeu pro Tarcísio. Porque o Haddad é uma daquelas joias que alguém consegue produzir, o Estado de São Paulo produziu o Haddad, a Universidade produziu, e que ele não pode simplesmente perder uma eleição sem que a gente diga para o Haddad: Haddad, não foi você que perdeu a eleição. Quem perdeu foi o povo de São Paulo. É a terceira vez. Eu, por exemplo, quando o Haddad perdeu com o Xalita para a prefeitura, eu fui para casa imaginando como é que o povo do estado, da cidade mais desenvolvida do Brasil, joga fora a oportunidade de eleger dois homens ligados à educação, como o Haddad e como o Xalita, para eleger o Dória. Depois que passou o mandato do Dória, o que ele produziu? Nada. Absolutamente nada. Depois ele foi governador, o que ele produziu? Absolutamente nada. Se você for analisar o que o Tarcísio fez no governo do Estado de São Paulo, nada. Se você lembrar, me diga uma grande obra que está sendo pensado em São Paulo. As duas obras são pensadas com dinheiro do governo federal. Mas ele foi eleito. Talvez a culpa seja nossa, não dele, de não ter tentado mostrar para o povo a realidade. Agora, o que eu lamento profundamente é que o Haddad perde, sabe, uma eleição, e eu considero que foi uma derrota muito grande do povo de São Paulo, que pela terceira vez perde a chance de eleger o Haddad. Haddad, você é muito jovem. Não desanime não, cara. Não desanime. O teu dia chegará. E você um dia vai poder mostrar que se você conseguir governar esse estado, esse país, a gente vai dar um salto de qualidade. O que nós precisamos é repensar como é que nós estamos fazendo as coisas. Nós fizemos as coisas certas. Nós acertamos nas nossas decisões. Como é que o Estado de São Paulo deixa de eleger duas mulheres da qualidade de Simone e de Marina? Como é que é possível? Como é que é possível, sabe, nesse momento, e o que o mundo tem na questão climática, um dos mais problemas da sociedade,

0: Sammy. Esse é um problema da democracia. Esse é um problema da democracia, é isso. A gente se submete ao veredito popular, às vezes a gente ganha, às vezes a gente perde. Mas é um negócio que eu não consigo entender. No momento histórico que o planeta Terra vive as maiores incertezas climáticas do mundo, a gente tem uma mulher da qualidade da Marina. Porque não é ser senadora para São Paulo, é senadora pelo Brasil para representar o Brasil diante do mundo. A gente tem uma mulher ligada ao agronegócio, que pensa socialmente, que pensa de inclusão social, que pensa no povo mais humilde. Não é só pensar em produzir para vender e ganhar dinheiro. É pensar como a gente vai distribuir essas coisas para o povo. E essas pessoas não foram eleitas. Para ser eleita, duas pessoas que não tem um único compromisso com a inclusão social. Será que o povo está certo? Ou será que nós estamos errados de reclamar? A história vai provar. Nós temos pela frente o mandato do Tarcísio, o mandato dos senadores, o mandato das pessoas que foram eleitas para saber se essas pessoas vão cuidar ou não. A história brasileira é muito triste. Esse país foi pensado historicamente para ser governado para 35% da população. Nunca se pensou em governar esse país para 100% da população. Quando a gente pensa em governar para 100%, a gente tem que incluir o povo da periferia. A gente tem que pensar como abrir oportunidade para as crianças pobres estudarem na universidade. Como fazer para que as pessoas tenham o direito a ter oportunidade na vida de vencer? Nós nunca fomos perdoados pelas cotas. Nós nunca fomos perdoados por trazer gente da periferia para fazer o ProUni. Nós nunca fomos perdoados para fazer com que o FIES financiasse gente muito pobre para fazer universidade. A gente sabe o quanto tem de preconceito com relação a isso. E essa eleição de hoje mostrou o seguinte: o jogo está sendo jogado. Houve a primeira etapa. E eu e o Alckmin queremos dizer para vocês: nós vamos ganhar essas eleições, porque não vamos permitir que o povo brasileiro sofra um revés de tudo aquilo que nós conquistamos. Um abraço a vocês, um abraço à imprensa que está aqui cobrindo, e amanhã com o Pedro Alckmin estaremos na rua para que a gente possa derrotar o negacionismo nesse país.
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3: Meia-noite, 13 minutos, pelo horário de Brasília. Bom dia para você que está sintonizado nesse início de semana. Já madrugada de segunda, hoje 5 de outubro de 2026. Eu, Stephanie Toso, sigo por aqui, trazendo os principais destaques, os principais resultados aí das eleições de 2026 ao longo de toda a nossa programação nessa madrugada. E claro que contando sempre com a sua participação pelo nosso WhatsApp no 11 999 592100. Annelise já está por aqui mandando um bom dia, bom início de semana Band News. Estamos juntos até às 7 horas da manhã. E vamos que vamos, tem chão, tem bastante coisa. Nosso noticiário segue recheado por aqui. E aí você pode ir mandando o seu alô, a sua mensagem no nosso WhatsApp que segue aberto. Nesses próximos minutos, já faço um giro e chamo para essa conversa também? Ele, né?
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3: O âncora de O É da Coisa, Reinaldo Azevedo, analisa o resultado do primeiro turno das eleições deste domingo. Para ele, a disputa presidencial está longe da definição. Reinaldo avaliou que o favoritismo está agora com Flávio Bolsonaro, do PL, que encerrou o primeiro turno na frente. No entanto,

Tá feliz? Não. Não. Ah, e agora eu quero ver. Não, eu não fiz previsões, queridos. Eu deixei previsão para outros. Tem instituto aí que vai ter que se explicar. Eu não tenho que explicar nada. Eu sempre achei que ia ser apertado. Né? E, meu filho, a vida é assim, a vida é apertada. Vamos ver o que vai acontecer. Isso quer dizer que o Flávio já ganhou? Não, não quer dizer. Não quer dizer. Vai ter segundo turno. Segundo turno é outra eleição? Não é exatamente outra eleição, porque isso é parte de uma base. Mas eu vou trazer à memória aqui algumas coisas para vocês. Só para os mais afoitos eventualmente ficarem mais calmos, embora eu traga junto com um argumento que também relativiza a minha própria lembrança, porque eu tenho um dever com você de honestidade, se não fazer isso para quê? Né? Não é mesmo? E você não vai dormir hoje à noite, mas vou dormir como um anjo. Eu nunca durmo como um anjo, porque eu acho que os anjos têm outra função, vai bem, que não é ficar dormindo comigo. Mas, de qualquer modo, dormirei tranquilo. Né? O resultado surpreendeu em alguns estados. Nós vamos ver tudo isso no detalhe, hoje ainda se der tempo. Vamos tentar ver a composição da Câmara, a composição do Senado, porque isso também é muito importante para o que virá. Só quero lembrar vocês que é o seguinte: em 2022, o Lula quase ficou mais perto do que o Flávio. 48,43% dos votos válidos ele teve no primeiro turno. E o Bolsonaro, 43,2%. E aí muita gente falou, barbada, vai ser, ei, acabou, tá liquidada a eleição. Quando os números vieram a público, vai bem, votos válidos do Lula, veja só, ele teve 48,43% no primeiro turno, votos válidos no segundo, 50,9%. Cresceu muito pouquinho. O companheiro Jair Bolsonaro, companheiro deles, que teve 43,2, bateu em 49,1. Então, vocês se lembrem que o Bolsonaro cresceu muito no segundo turno e o Lula não cresceu quase nada. O Lula venceu por uma diferença de 1,9 ponto. Tendo a achar que vão se aproximar um pouco mais, né? Então não tem nada resolvido no segundo turno. Isso é projeção mental. O que dá para saber é, vamos ver com que habilidade quem quer que seja o vitorioso vai cuidar da estabilidade do país. Se o Lula vence, a depender da composição do Senado, da Câmara também, mas mais do Senado, e especialmente pensando no Supremo, vem por aí um período de instabilidade, porque este Senado, se ele tiver maioria bolsonarista, vai tentar atropelar o Supremo, o impeachment, etc. Só um irresponsável pode achar isso bom. Tem gente até na imprensa achando bom. Eu acho péssimo. Essa é uma possibilidade de instabilidade. Se o Lula vence, não tem uma maioria bolsonarista no Senado, as coisas tendem a ficar mais estáveis. Se o Flávio vence com uma maioria bolsonarista no Senado, maioria absoluta, 41, 42 votos, né? A ponto de poder fazer o presidente do Senado, aí nós viveremos solavancos, porque com absoluta certeza vão tentar dar o indulto para Bolsonaro e os demais golpistas, ou então tentar fazer uma maioria na Câmara para votar anistia, chance de conflito com o Supremo, tentativa de empichar ministros do Supremo, a instabilidade garantida sem seu voto de volta.

0: Flávio pode ganhar sem ter essa maioria. Aí, não tendo essa maioria e havendo uma maioria no Senado que vá propugnar, ou pugnar, melhor, lutar pela estabilidade, haverá certamente atritos e tal, mas as coisas tendem a se acomodar. Ainda na hipótese de vitória do Flávio, depende muito que governo vai ter. Ele vai colocar realmente o Eduardo, como Eduardo deu a entender no Ministério das Relações Exteriores? O Eduardo vai fazer mesmo a limpa no Itamaraty, como ele prometeu? Como vai ser? Vai prevalecer esse, digamos, vai prevalecer a linha um pouco mais moderada, apesar das barbaridades que diz, do Rogério Marinho, que é o principal coordenador da campanha do Flávio, ou vai prevalecer a turma dos Estados Unidos? Eduardo Bolsonaro, o nepo velho da ditadura, o Paulo Figueiredo e outros. A direita, sem dúvida, obtém vitória expressiva. Mas é claro que o galardão é a presidência da República. E para os propósitos de Flávio e da turma que está em entendimento direto com os Estados Unidos, para esses propósitos, obviamente, a presidência é muito importante. Por exemplo, no que respeita a terras raras, no que respeita à intervenção da Rockbridge no Brasil, a empresa do D. Day Vance e o grupo de extrema-direita, no que respeita às intervenções que os Estados Unidos pretendem e já estão fazendo aqui, aí a presidência é importante. Não? Então eu estou apontando aqui cenários possíveis de estabilidade e de instabilidade. Não tem nada definido. Vocês vão ouvir 500 vezes falando, não, está tudo definido, pesquisólogos, etc. Que, convenhamos, as pesquisas assim não foram exatamente muito certinhas, né? Em alguns casos, em outros até que mais próximo. Mas quando você considera a margem de erro também, aí até se pode dizer que, digamos assim, acertaram mais ou menos a coisa. Né? Mais ou menos. A gente vai ver os números aqui. Aí, nós fizemos um quadro aqui com os números das pesquisas divulgadas no sábado. Ainda não dá para cravar, porque está faltando um pouquinho, né? Mas vamos lá. Atlas Intel, com margem de erro de 1 ponto, previa 47 para Lula e para Flávio 44. CNT-MDA, com margem de erro, aí o margem de erro de 1 ponto. Então aí, acho que tem um erro. Houve uma mudança importante em relação àquilo que a Atlas Intel vislumbrou ou achou nos dados. CNT-MDA, com margem de erro de 2,2 pontos. Lula, 47,8. Portanto, 45,6. E o CNT-MDA ainda acertaria. Flávio, 42,1. Aqui, com certeza, mesmo que você coloque 2,2 para cima, já fica fora da margem de erro, certo?
1: Sim. Uhum. E é 47.
0: Eu não estou demonizando ninguém, só tô dizendo que a pesquisa sempre precisa, né? E claro que pesquisa pode mudar voto. Talvez, mas tem que fazer. Não tem. Datafolha, com margem de erro de 2 pontos. Lula, 45. Portanto, poderia ter 47 ou 43. Até 47 e para baixo até 43. Está dentro da margem, né? Dentro da margem. Sim. Flávio está fora da margem.
1: Sim.
0: Flávio está fora da margem. E a Quest? Margem de erro de 2 pontos. Lula, 46, pode ter 44, portanto está dentro. Flávio, 45. Pode ter até 47 e está mais próximo, né?
2: Isso.
0: Está mais próximo. Está mais próximo. Vamos ver. Vamos ver, né? Não tem absolutamente nada definido. Há erros, há diferenças importantes em alguns estados, né? Há surpresas em eleição para governos de estado, né? Todos esses dados nós vamos tratar aqui com você. Antes de, na hora da votação, né, nós vamos colocar aqui o que falaram alguns candidatos, porque os candidatos falaram antes, quando tinha expectativa do voto.
1: O presidente Lula votou hoje pela manhã em São Bernardo do Campo, na Grande São Paulo, ao lado do candidato a vice, Geraldo Alckmin, do candidato ao governo de São Paulo, agora derrotado, Fernando Haddad, e de outros candidatos aliados. O presidente afirmou que a disputa se dá entre a democracia e a barbárie.
2: Na verdade, o que está em jogo é a definição de um projeto de Brasil. O povo vai ter que escolher entre o fortalecimento do regime democrático ou a barbárie, entre o positivismo e o negacionismo, entre o desenvolvimento e o atraso, entre o crescimento econômico e o retrocesso. O povo é soberano e o resultado do povo será acatado por todos os 215 milhões de brasileiros. Eu estou muito confiante, não só pelo governo que fizemos, mas pelo trabalho que realizamos durante a campanha.
0: Eu li uma coluna hoje, tão muito equivocada, não vou ficar dando nome porque fica parecendo, mas é porque o raciocínio está errado, dizendo, qualquer que seja o resultado, um dos lados não vai acatar. Vocês acabaram de ouvir o que o Lula falou?
3: Uhum. Sim.
0: Qualquer que seja o resultado, o PT vai acatar, o Lula vai acatar. O histórico deles é esse. Quem tem histórico de não acatar... tem uma história importante, é o bolsonarismo. Tem a fala do Flávio, inclusive, ameaçando o Supremo. Toda a gritaria que eles fizeram contra o Supremo, inclusive, era uma forma, é uma forma, de, se forem derrotados para a presidência, isso pode acontecer, mesmo chegando na frente, se forem derrotados, de dizer que houve uma interferência externa. Que é externa à eleição. Que diferença externa à eleição é essa? O Supremo. O Supremo, de algum modo, participou. Com absoluta certeza, eu tenho divergências importantes com uma parte considerável da análise, que diz que a interferência foi do Gilmar, foi do Dino, foi do Alexandre. Eu acho, por exemplo, que foi do André Mendonça. À medida que criou um fato, há dias da eleição, quando fez o que fez com o Procurador-Geral da República, com o delegado, diretor-geral da Polícia Federal, com o próprio Alexandre. Sabendo que isso tinha um óbvio impacto eleitoral. Mas não só isso. Os inquéritos que estão com ele, nós tivemos vazamentos contra o Lulinha, nenhum vazamento sobre Dark Horse, que segue sem explicação. Agora, atenção, eu não estou... Estou dizendo que houve essa interferência, mas eu não estou atribuindo a eventual vitória, ou o fato de o Flávio ter chegado à frente, não estou atribuindo a isso, não. Acho que tem muita coisa aí. Tem muita coisa aí. Coisas que fazem parte da realidade. Não dá para... você não consegue tirar da realidade o que está na realidade. E tudo isso sempre está na... teria tido tal resultado C, teria tido tal resultado C, teria tido... Isso é muito difícil de adivinhar. Eu mantenho aqui a minha avaliação de que o Lula faz um governo muito melhor do que a avaliação que se faz do governo dele. Nós temos um recorde de renda, nós temos um recorde de emprego. Agora, há outros fatores que pesaram aí. Sim, eu raramente vimos, nós raramente vimos coisa tão hostil, um troço tão hostil ao governo, de setores da imprensa, como tem agora, né? Então vamos ver se as coisas se acomodam, qualquer que seja o vitorioso, né? Agora, uma coisa é certa, a fala do Lula, nós vamos respeitar o resultado. Se o Lula ganhar, o outro lado vai respeitar? Ou vai dizer que é culpa desse, culpa daquele, culpa do outro? Nós vamos ver. O que disse Flávio na hora do voto, vai?
3: O candidato Flávio Bolsonaro votou hoje pela manhã em uma escola em Vila Isabel, na zona norte do Rio. Em declaração à imprensa, antes de seguir para Brasília, onde acompanha a apuração, ele falou, disse que quer libertar o povo brasileiro.
4: O Brasil precisa de mudança, o Brasil não aguenta mais tanto sofrimento, tantos impostos altos, tantas mulheres mortas, tanta perseguição política. O Brasil precisa empreender, o Brasil precisa crescer, eu quero libertar o povo brasileiro. Meu sonho vai ser cabacear esse meu mandato com que menos brasileiros dependam do governo para ter o que comer. Eu quero acabar esse mandato como presidente da República, garantindo a liberdade de imprensa de todos vocês, que foi ameaçada e vai continuar sendo ameaçada. Caso esse atual governo continue, eu vou sempre prezar pela liberdade de todos se manifestarem da melhor forma, como quiserem.
0: Que liberdade de imprensa ameaçada? Por quem? Qual ameaça a liberdade de imprensa? Esse é o ponto, quer dizer, não contestou Lula, vai contestar o Flávio. Bom, contesto. A liberdade de imprensa ameaçada foi aquela história da decisão da ministra Estela Aranha? Bom, queridos, isso eu já expliquei de sobejo, né? Não há absolutamente ameaça nenhuma à liberdade de expressão no Brasil. A imprensa no Brasil é absolutamente livre. A imprensa não é livre, Flávio Bolsonaro, num país que vocês admiram tanto. Ali não é. E houve o voto útil. O Lula não tem voto útil. Voto útil no seguinte sentido. Ele não tem, não existe outro candidato de esquerda com percentual expressivo que possa lhe fornecer votos. Nem de centro. Ah, então no segundo turno as coisas tá condenado. Vamos ver, porque também a abstenção costuma ser muito maior no eleitorado lulista, isso todos os especialistas apontam, os estudos são muito claros, né? As pesquisas não têm como pegar isso, por mais que tentem. Então vamos lá, o Lula pode tirar a diferença de abstenção, pode tirar de branco e nulo. O que eu só estou chamando a atenção, é claro que quem chega à frente no primeiro turno é automaticamente favorito. Não reconhecer isso é ser idiota. É claro que é favorito. É favorito, não quer dizer que vença a eleição. Hã? Então aí, o Lula pode conseguir votos de quem se absteve, pode conseguir votos de brancos e nulos. Ah, eu votei agora, mas não quero o Flávio. Pode. Agora, o Flávio é favorito. O Flávio é favorito. Campanha de segundo turno não começou ainda. Vai ter campanha de segundo turno. Então tem 21 dias para o PT tentar reverter essa vantagem. Lembrando da movimentação importante que houve no primeiro turno em 2022, do primeiro turno para o segundo turno em 2022. Está dando esperança? Não, só estou falando. Não estou negando, não. O que eu ganho? Eu me atenho à realidade. Renan falou, criticou Flávio, né? É um discurso duro, que era a rigor o único candidato que na direita divergia do Flávio, era o único. Tanto é que o Flávio não quis debater com ele. Fugiu, né? Ah, vamos lá.
1: Sim, o candidato do Missão à presidência, Renan Santos, votou hoje de manhã em uma escola na Zona Sul de São Paulo e, ao ser indagado sobre o pleito, fez uma crítica muito dura a Flávio Bolsonaro. A gente vai conferir o que disse o candidato.
5: Foi a eleição mais bizarra de todas. Essa é a eleição mais bizarra de todas. Acho que estão presenciando aí a eleição mais estranha desde a redemocratização, desde a eleição de 89. É uma eleição que não tem sentido, tudo muda o tempo todo. Não houve debate, não houve discussão. Ninguém sabe as propostas dos candidatos que lideraram as pesquisas. Ou seja, esta é a pior eleição desde a redemocratização. Assim, é muito triste que um país vote num cara completamente desqualificado, covarde, burro como Flávio. Isso é sintoma também de que o país está no seu pior momento, politicamente, né? Um cara que a única função dele é ser filho num outro cara que também não era muito inteligente. Já nos diz muito sobre o momento atual, né? Ninguém, nenhum eleitor do Flávio sabe explicar porque vota no Flávio. Essa é uma coisa mais estranha. Como é que pode as pessoas irem saindo de casa para votar numa pessoa sem saber argumentar por mais de um minuto porque vota neles? Eu não vi até hoje uma argumentação no voto no Flávio que não fosse: ah, mas nós temos que tirar o Lula. Isso é sintomático do problema.
0: Fazer sentido faz. Fazer sentido faz. Tem o antipetismo, que é muito forte. E aí não importa muito nem quem é o candidato. A gente via esses candidatos aí que aparecem com 2, não sei o quê, muitos deles numa simulação de segundo turno se aproximavam do Lula. Né? Se aproximavam do Lula. Então, é um voto antipetista. Ah, mas isso é uma polarização horrível. É a polarização que acontece em todos os países democráticos. É, a polarização nos Estados Unidos se dá entre democratas e republicanos. Não tem nada de muito, não tem nada de muito espetacular. Não? Nós tivemos, vamos para 9 aí, e depois nós vamos ver, né? Nós vamos ver o que aconteceu. Simulações de segundo turno que esses institutos de que já falamos fizeram e divulgaram no sábado. E aí a gente pode comparar com o que se tem agora no primeiro turno, né? Em votos válidos. Vamos lá.
3: 4 dos principais institutos, Reinaldo, apontam empate técnico. Vamos começar com o levantamento Atlas Bloomberg, com margem de erro de 1 ponto. Lula aparece com 50,1%, Flávio com 49,9%. Temos mais um CNT-MDA, com margem de erro 2,2 pontos, Lula com 47,3, Flávio com 43,1. Datafolha, com margem de erro de 2 pontos, 47 para Lula, Flávio aparece com 46%. Quest, com margem de erro de 2 pontos, Lula com 42% e Flávio com 44%.
0: Agora, no Senado, e o Senado será fundamental, vai ter a previsão direito de quantas cadeiras o bolsonarismo terá, se eles conseguirão as 41 cadeiras que eles imaginam para poder fazer a presidência do Senado e, a partir daí, tentar encaminhar pedidos de impeachment, embora exista uma questão judicial importante, que é saber se o próprio processo se abre com maioria simples ou com 3/5. Eu noto aqui, para encerrar, e caminhamos para encerramento, que um dos grandes derrotados dessa eleição do Senado é o PSD do Kassab, né? Que hoje tem uma das maiores bancadas no Senado, né? Então, para vocês terem uma ideia, né? Tá aqui. O PL hoje tem 16, vamos ver com quantos vai ficar. O PSD tem 14. Né? O MDB 9, PT 9, PP 7. Um terço continua, dois terços saem. Síntese é a seguinte: a eleição presidencial não está definida. Evidentemente, vai ser definida no segundo turno. Sim, quem sai na frente é favorito. A direita teve uma avalanche de votos, Brasil afora. Né? Vamos ver qual vai ser a composição do Senado, e a composição do Senado dirá se o país caminha para uma instabilidade que não será pequena ou se haverá estabilidade. Isso depende da combinação de quem será o presidente da República e de que tamanho terá a bancada do Senado.
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1: Meia-noite e 43 minutos. Pelo horário de Brasília, você acompanha pela próxima hora a reprise do Canal Livre, trazendo os principais destaques depois da eleição desse primeiro turno de eleições de 2026 por aqui na nossa programação. Participam o jornalista Fernando Mitre, o especialista em pesquisas e cenários eleitorais Murilo Hidalgo e os cientistas políticos Fernando Schiller, Deise Sciocari e Maurício Moura. A apresentação do Canal Livre é do Rodolfo Schneider. Você fica agora com a íntegra completa do programa. Na sequência, o Stephanie Toso volta na atualização do noticiário por aqui na programação da Band News FM.
2: Boa noite, a gente está começando o nosso Canal Livre especial, dia de primeiro turno, dia de 20 eleições definidas em primeiro turno nos estados, algumas outras para segundo turno, dia de um primeiro turno também já definido para a presidência, segundo turno já definido também na eleição presidencial, e eu tô acompanhado de uma tropa alto nível, o patamar é lá no alto. Então, começar pelas damas, a Deise Sciocari está aqui com a gente, cientista política, o Maurício Moura, do Instituto Ideia, presidente, está aqui conosco, Fernando Schiller, nosso cientista político, Fernando Mitter, aqui do meu lado direito, está ansioso com 7 mil anotações já no papel dele, e o Murilo Hidalgo também, nosso presidente do Instituto Paraná Pesquisas. E eu vou começar, tem muita notícia e informação, mas eu vou começar perguntando a cada um deles um destaque do que chama atenção, do que surpreendeu, do que queria colocar nesse comecinho de programa, começando por você, obviamente, Deise. Mais uma vez, boa noite, a gente que estava junto no Band Eleições já antes na programação da Band.
3: Boa noite, olha, meu destaque é a força da Michelle Bolsonaro. Michelle Bolsonaro.
2: Ela se elege senadora, exato, com mais votos até do que Celina, que foi pro segundo turno, e junto com Bia Kicis também, da direita, da chapa dela, no Distrito Federal. Maurício Moura, seu destaque.
4: Só para complementar isso aqui, lembrando que o DF vai ter 3 mulheres senadoras e uma governadora, potencialmente, se confirmar a vitória dela no segundo turno. O meu destaque é a força do antipetismo de chegada, que basicamente desidratou os outros candidatos e fez com que o Flávio Bolsonaro chegasse na frente do presidente Lula.
2: Fernando Schiller, seu destaque, meu amigo. Boa noite.
5: Boa noite. Olha, muita coisa. Evidente que tem uma vitória assim, relativamente mais conservadora nas eleições. Mas se eu escolher um destaque individual pelo que aconteceu no fim de semana, é a vitória de Deltan Dallagnol para o Senado no Paraná, que teve a candidatura indeferida no sábado, deferida no domingo, numa guerra de decisões, uma decisão monocrática e a suspensão de uma decisão monocrática.
2: Pelo presidente do TSE.
5: E mesmo com toda a confusão, toda a desinformação em torno disso, foi eleito senador pelo Paraná.
2: É um recado, inclusive, com relação ao judiciário. Fernando Mitre, você tem o destaque.
6: O meu destaque é o voto útil. O voto útil, ele começou a dar o ar da graça nas últimas pesquisas e continuou. E ele que explicou essa mudança aí.
2: Com Flávio à frente, né?
6: Com Flávio à frente.
2: É, Mitre, eu somei ali Augusto Cury, que ficou em terceiro, Caiado, Renan Santos e o Zema, que desidratou, dá quase, eu tava fazendo as contas com o Maurício Moura, dá quase que 8%, quando em algumas pesquisas eles chegaram a ter somando 14%, 15%, né?
6: Exatamente. Eu acho que é uma espécie de ventania que começou e chegou até as urnas. É isso.
2: Seu destaque, Murilo Hidalgo.
7: O meu destaque foi a virada da direita na região sudeste. Foi impressionante. Foi no Rio de Janeiro, o Tarcísio no primeiro turno, o Cleitinho no primeiro turno. No Espírito Santo faltou 0,3 para fechar no primeiro turno com o Pasolini. E principalmente é o Rio de Janeiro, né? A virada no Rio de Janeiro, que é algo que precisa ser estudado, o que aconteceu lá. Porque ninguém conseguiu captar essa virada, né?
8: Então, se captava um crescimento do Douglas Ruas, mas jamais nenhum instituto previu que ele poderia terminar à frente no primeiro turno. Quanto mais o que a gente está vendo aí.
7: Exatamente, e chamou muita atenção, e o número de senadores que o PL elegeu.
9: É, cresce com muito destaque a bancada do PL.
6: Desculpa, para a eleição para senador em São Paulo. Exato. Em São Paulo as diferenças ficaram grandes demais na urna em relação às pessoas.
8: Sim, é verdade. Só para dar um destaque para você que está acompanhando, nesse momento nossa equipe está apurando porque... Pô, tem que ser no meu Rio de Janeiro, parece que é perseguição com o Rio. Ô, Schiller, nesse momento, a nossa equipe está apurando porque o Tribunal Superior Eleitoral está cravando o segundo turno no Rio, entre Douglas Ruas e Eduardo Paes, e o Tribunal Regional Eleitoral está dizendo que essa informação não é confirmada. Por quê? Porque o Tribunal Regional Eleitoral do Rio tem uma decisão anulando, tornando inválidos os... votos do Garotinho, que teve 3 e alguma coisa. Se realmente esses votos são inválidos, o Douglas leva no primeiro turno. Se esses votos eles estão validados, porque o TSE ainda não teve a última análise, olha a lambança que eles fazem sem avaliar direito, no tempo certo, na maneira correta. Aí você tem segundo turno. A gente não sabe.
5: Mas essa tem sido a marca das eleições. Né? Nós tivemos, durante a semana, aquele fiasco, né? Fiasco do cancelamento do debate... Na quinta-feira, 2 interferências no debate completamente ilegais, né? Completamente ilegais.
8: Uma da Justiça Eleitoral.
5: Uma decisão de um ministro do Supremo Tribunal Federal que contraria a lei das eleições.
8: Gilmar Mendes.
5: Não é? O nosso Mitre, que está aqui, é uma pessoa que mais conhece no Brasil a lei das eleições, que diz o seguinte: a emissora é obrigada a convidar quando tem 5. O ministro mudou a regra, disse: não, tem 1, eu quero que convide, eu vou obrigar a convidar.
6: E eu só para lembrar, nesses anos todos aí, eu ganhei muito na justiça essa causa. Vários candidatos que entravam na justiça querendo participar, mas não tinham um número de representantes, perdia automaticamente.
4: Mas eu queria fazer um comentário sobre o Rio de Janeiro. Apesar de ter sido uma surpresa, aconteceu o que a... Mesma coisa que aconteceu em 18 e 22. Em 18, o Witzel teve uma arrancada nas 48 horas. E em 22, ninguém imaginava que o Cláudio Castro ia ganhar no primeiro turno. Ele teve uma arrancada de 15 pontos também nos últimos dias. Então, assim, surpresa sim, mas está começando a ficar recorrente isso, né?
8: É, e se confirmar isso, tem que ver o que vai ter segundo turno ou não. Eduardo Paes, que perdeu para Witzel, está numa situação aí terrível contra... Sim. Douglas Ruas. Certamente, dentro do PT da campanha, essa, em primeiro turno, essa diferença de um pouco mais de 2% a favor de Flávio, é uma notícia preocupante para a campanha de Lula, né?
10: Rodolfo, ela é preocupante por vários cenários, né? Em primeiro lugar, você tem uma vitória do Flávio Bolsonaro, que com certeza nesse primeiro turno, né, que não era o que o presidente imaginava. Você tem uma composição de Senado aqui que é bem mais favorável para o PL, né? Nem vou falar aqui de republicanos ou de centro. PT, na última vez que a gente viu aqui, tinha feito 5 senadores. E aí, se você voltar um pouquinho para trás, o Murilo sempre dá uma olhada para trás, quando você olha a última eleição municipal, PT fez 248, 250 prefeituras. Então, é um partido que tem que começar a se preocupar, né? Tá difícil.
8: Se você fosse prever, primeira pesquisa assim de segundo turno, uma primeira que saísse, frente a essa diferença favorável de Flávio com 2 pontos, você diria que quanto que deve largar um segundo turno em diferença? Me parece que pro Flávio, pelo perfil dos outros.
4: Não,
8: que...
4: sim, totalmente, né? Mas a questão é se a gente vai publicar pesquisa com voto válido ou não, né? Eu acho que ele vai aparecer uns 4 pontos na frente, 3, 4 pontos na frente, aí no voto válido pode variar 6, 7 pontos na frente.
8: O que disse um pouco ali Lula no discurso dele dá um pouco o tom do que certamente vai ser segundo turno com muito ataque, né?
5: Bom, primeiro dizer que se o Flávio Bolsonaro de fato quer ser presidente, ele precisa organizar as coletivas, né?
8: Exatamente.
5: Porque a coletiva, quando ele votou, já estavam os microfones em cima do carro, não dava para entender nada, agora não dava nem para ver o candidato, então precisa organizar um pouquinho melhor isso aí, né? Agora vamos lá, né? O que se espera? Primeiro que se tenha debate no segundo turno. O debate no primeiro turno foi interditado, na minha visão.
8: O nosso tá marcado, hein? O nosso tá marcado domingo que vem, 8 da noite aqui.
5: Exatamente. Aí começa o jogo, né? Tanto na Band como em outras emissoras, o debate não aconteceu, Lula não foi, Flávio acabou não indo, teve toda a sorte de intervenções. Agora, o que me chama a atenção, se a gente vai ter essa diferença projetada de 5, 6%, pode ser 4, pode ser 5, pode ser 7% para o Flávio, é uma campanha curta de 3 semanas. Como o governo, vamos colocar no ponto de vista do governo, que precisa, um incumbente que precisa virar o jogo. Vamos lembrar, nunca aconteceu na história da Nova República, em 10 eleições, um candidato perdendo o primeiro turno, virar e ganhar no segundo turno. Isso nunca aconteceu. Então o Lula tem que fazer um negócio que nunca foi feito, saindo 3, 4, 5 pontos atrás, né? É complicado. Onde você tem a conversão dos quatro candidatos que estão em terceiro, quarto e quinto lugar no campo da direita. Então o Lula não tem a chance de ter voto, vamos lá, conversão é muito mais para o Flávio do que para o Lula. Até brinquei que era uma pizza. Tem uma pizza para ser convertida para o segundo, levada do primeiro para o segundo turno. Essa pizza tem quatro pedaços. Dois pedaços, pelas pesquisas, são do Flávio, um é do Lula e o outro se perde num voto eventualmente.
4: Mas ele vai ter que mobilizar eventualmente gente com perfil que poderia votar nele, que não apareceu para votar no primeiro turno, mobilizar para o segundo.
8: Ah, isso é importante. É. Maurício, você acredita que a abstenção impactou principalmente o número do Lula no dia de hoje?
4: Não, a abstenção sempre impacta o PT, né? E mais uma vez impactou de novo. E só mas fazer esse tipo de campanha de você mobilizar quem não apareceu para votar no segundo turno é muito difícil. É muito difícil. A gente teve um exemplo agora na Colômbia que o candidato do Gustavo Petro, Ivan Cepeda, também ficou um pouco atrás do Despriella. Era uma eleição de oposição que nem aqui. E o governo na Colômbia fez uma movimentação gigante para mobilizar as pessoas e mesmo assim perder a eleição. Então essa campanha do segundo turno para o Lula é muito difícil.
6: A abstenção na última eleição foi 21%. E eu pergunto ao Murilo.
7: Foi igual.
6: Agora, a mesma coisa.
7: Foi a mesma coisa,
6: no abstenção? No segundo turno, normalmente, a abstenção se repete? Ou o Lula tem condição de convocar esse eleitorado ou parte dele que não veio?
7: Olha, Mitri, a abstenção foi igual, praticamente igual à passada. Ela foi menor no Nordeste e maior no Sul. Certo? Então, quer dizer, se teve algum, pelos resultados regionais, alguém prejudicado, foi ainda o Flávio. Certo? Não pelo perfil, precisa ver o perfil, estou falando por resultados regionais. Agora, o que vai chamar a atenção nesse segundo turno vai ser qual vai ser a posição dos governadores. A direita fez mais senadores. Então, eu te diria que nesse momento, na segunda ou na terça, a gente vai ver em Brasília, eles vão juntar os apoiadores. Você vai ver um peso muito maior para a campanha do Flávio na rua, num primeiro momento, exatamente, do que para a campanha do Lula. Você pega o Sudeste inteiro, hoje está favorável ao Flávio. O Sul inteiro está favorável ao Flávio. O Norte está favorável ao Flávio. Só o Nordeste que não. Então eu vejo no momento de arranque de campanha um favoritismo muito grande nesse momento.
6: Agora,
7: ao Flávio Bolsonaro.
6: Depende do empenho dos eleitos.
7: Isso. Agora a gente vai ver também qual vai ser o empenho dos eleitos. Agora, as pesquisas iniciais, ao meu ver, é que vai dar esse peso. Porque todos eles vão ver quem está na frente com a maior probabilidade de ganhar. Né?
8: Agora, Deise, o Lula já falou no palanque ali sobre caso Master, sobre orgia, sobre acusações contra o Flávio. E o Flávio, no discurso dele, em algum momento ele falou assim, não quero manter o poder como Lula, eu quero uma campanha limpa. Ele falou assim, você acha que início de segundo turno vai ter o Lula nessa toada de acusação muito pesada e o Flávio tentando uma campanha um pouco mais de proposta, ou segundo turno não tem muito isso? Já não teve até agora, não vai ter agora?
10: Não, eu não acredito. Eu até estava ouvindo o Schiller falar de organizar as coletivas de imprensa e eu estava pensando que o Flávio talvez tenha agora um segundo grande desafio, que além de organizar as coletivas, ele vai ter que começar a fazer essa articulação de bastidor para convencer os governadores, convencer os senadores eleitos a entrarem efetivamente em combate pela eleição dele, né?
8: E até os derrotados também. Quem sabe, por exemplo, receber um apoio de Caiado, explícito de Zema, não sei.
10: Exatamente, deve ser a grande articulação dele. Agora, esse segundo turno, quando a gente olha para os eleitores independentes, que o Mitri sempre falou muito, né, nesse período eleitoral sobre os eleitores independentes, quando você olha de uma forma racional, o discurso deveria ser moderado, né, para atingir esse eleitor que tem uma percepção de Estado maior, de inflação, de como que está funcionando o salário, se ele tem um poder de compra maior ou menor. Mas só que em 30 segundos a gente já viu que não vai ser nada disso, né? Vai ser uma campanha agressiva.
6: Tem um ponto importante que eu acho até elementar. As campanhas deviam cuidar disso. Uma das características desse eleitor independente, que é quem decide a eleição, é exatamente a aversão a essa briga e a ausência de conteúdos. Então, para atender os independentes, eles deviam voltar aos conteúdos. Voltar, não deviam entrar nos conteúdos.
5: Mas fazendo uma análise aqui, né, exatamente desse ponto, Mitri, vamos lá. O que acontece? O governo tentou algumas coisas que não funcionaram. Perdeu por mais de dois pontos, pouco mais de dois pontos, para o Flávio Bolsonaro, sendo incumbente, nunca tinha acontecido. Quer dizer, aconteceu no caso do Bolsonaro, mas vamos lá, Lula tinha sido eleito, a Dilma tinha sido eleita, Fernando Henrique e tal. O governo tentou medidas populistas, gastou como ninguém gastou, não funcionou. O governo se apoiou muito nas intervenções judiciais, que na verdade eram seletivas, favoreciam. A decisão do TSE na quinta-feira, tirar a cadeira do centro, foi uma das decisões mais bizarras que eu vi. Tem que tirar a cadeira
8: pela do ministra
5: SUS.
8: Estela Aranha,
5: uma
8: do PS,
5: ministra
8: indicada pelo PT,
5: que explicitamente apoiava o Lula, né, até a última eleição. Vamos lá. Né? Agora, vamos lá. E também toda esta retórica, digamos assim, contra o Flávio, ou contra... exatamente esse ponto que o Lula enfatizou ali, também não vem funcionando. A extrema polarização, esta retórica do risco da democracia, da soberania, etc. O meu medo, quer dizer, aqui eu vou colocar assim, como uma provocação, o que o governo vai fazer? Pelo toque do Lula, vai dizer assim, vamos para a extrema rejeição. Vamos para uma campanha de abaixo da linha de cintura, tentar ofensa, agressão, vamos tentar criar uma espécie de terrorismo. O PT já fez muito isso, né? Fez contra a Marina Silva uma vez, fez... Contra o Aécio, na última campanha, nos últimos anos, esse tema do risco democrático, agora recentemente da soberania. Hoje me preocupou muito quando o diretor-geral da Polícia Federal disse que está fazendo, a pedido da AGU, ou seja, órgãos internos do próprio governo, uma investigação sobre interferência externa nas eleições. O medo que eu tenho é que a campanha saia da regra e vá para baixo da linha de cintura. Isso seria péssimo para a campanha e eu acho que não funciona para o governo.
6: Bom, agressividade, na verdade, não falta de nenhum dos dois lados, né? É claro. O Flávio também, vai para cima também. Não tem nenhuma dúvida de que isso pode acontecer nesse segundo turno. Agora, a boa expectativa, vou considerar boa, é que os conteúdos entrem na campanha. E acho também, o Lula, aliás, começou a falar qual seria o projeto dele para o Brasil. Depois vamos ver como é que ele encerrou essa parte. É o seguinte, é preciso que os candidatos apresentem seus programas de governo, suas ideias programáticas. E aí nós vamos ter alguns momentos que o nível dessa eleição possa subir. Eu acho que o debate do dia 11 na Band é uma excelente oportunidade, assim como foram excelentes as oportunidades que eles aproveitaram, os candidatos, nas entrevistas da Band. A entrevista que o Flávio fez aqui conosco foi uma boa entrevista, talvez a melhor que ele deu. A entrevista com o presidente Lula, que nós fizemos lá, foi muito boa, talvez a melhor que ele tenha dado. Então, a expectativa de que os conteúdos deem um certo nível nessa campanha, eu considero. Não sei se eu sou otimista demais.
8: Maurício.
6: Não sei.
4: Eu só queria fazer um ponto dele que eu acho muito interessante, essa coisa de gastar, né? O que eu estou vendo nas eleições pelo mundo, né? Diminuiu a probabilidade dos incumbentes ganharem a eleição. Isso é geral.
6: Geral.
4: Até levantei um número aqui, nos últimos 10 anos, os países democráticos, a oposição tem ganho 7 em cada 10 eleições. O que aconteceu isso do ponto de vista fiscal? Está se gastando muito mais em reeleição, que não produz reeleição no mundo. Independente se o cara é de esquerda ou de direita, os gastos no ano de reeleição explodiram. Por quê? Porque diminuiu a probabilidade de reeleição, então eles gastam como se não houvesse amanhã. É. Eu acho que, assim, não sei qual a margem que o governo tem de gastar, mas eu suponho que o governo vai começar a apertar botão para gastar nesse segundo turno.
6: Agora tem um ponto, Murilo, que eu queria perguntar ao Murilo. As medidas sociais, tradicionalmente, produziam resultados eleitorais claros. Ultimamente não tem acontecido isso. A impressão que eu tenho é que a medida social já é vista como uma obrigação do governo. Entendeu? Eu não tenho que agradecer ao governo porque ele me deu isso ou aquilo. O que você acha disso?
7: Mitre, ele cresceu quando entrou o imposto de renda, principalmente no Sudeste. Daí a população absorve, mas continua devendo. Aí ele aumentou o Bolsa Família, mas entre quem recebe o Bolsa Família, ele já fazia 70, 75% dos votos. E o Bolsa Família ainda não entrou. Vai entrar no final do mês agora.
6: É isso aí, dia 14.
7: Dia 14. Entre 14 vai entrar o Bolsa Família. Vamos ver o reflexo disso, certo? Mas é um pouco o que você falou. As pessoas já acham isso um direito adquirido.
8: Deixa
7: um
8: direito. Complemento.
7: Só para terminar, certo? Mas o grande problema hoje que o brasileiro espera, que eu acho que o presidente tem que dar essa explicação, é quanto à segurança e a economia financeira das pessoas.
6: Pois é, e a segurança, que é a principal preocupação do Brasil, ficou praticamente fora dessa campanha.
8: Só para ouvir a Deise também sobre essa questão dos benefícios. Não sei se você acha que entrando o reajuste do Bolsa Família pode, em segundo turno, ter algum impacto ou pouco muda, né?
10: Eu acredito que pouco mude, porque você tem, principalmente quando a gente olha o mapa ali, o presidente Lula, ele ainda tem um grande destaque no Nordeste, né? Mas o fato é que até no Nordeste a questão da segurança chegou. E a gente vinha acompanhando o monitoramento das pesquisas e elas identificavam isso, e os estudos que a gente tem também da ciência política, eles indicam que o eleitor do Nordeste já percebe esses benefícios sociais como algo inerente. Se entra isso, Flávio, se entra Zema, né? Não, os benefícios eles não vão sair. Então, fica um grande desafio agora para o governo do presidente Lula, né? Para a candidatura.
5: Chile. Vocês estão todos muito otimistas aqui. Eu vou ser o...
6: Mas você está otimista com o debate da Band. Isso
5: muito. E esse é um ponto. Aliás, esse é um ponto que eu me lembro. Uma das estratégias do governo foi não debater. Não vou em debate, só vou em ambientes controlados. No meio na quinta-feira, quando tinha um debate presidencial, o Lula fez uma live. No nosso aqui, debate da Band, também. Foi em outro lugar, lá numa outra emissora, fazer uma entrevista controlada, ambientes controlados. O candidato só quer em ambiente controlado. Agora, não. O debate é um ambiente que não é controlado. Ele é controlado do ponto de vista da forma do debate, mas do conteúdo não é controlado. Não é? E é isso que interessa. Quem ganha é o eleitor. Por isso que eu disse que é um debate interditado. Agora, por que eu acho que vocês estão sendo otimistas aqui? É porque eu acho que não vamos ser nada disso. O risco, são dois riscos. Não ter debate programado nenhum. Desculpa eu falar em termos assim bastante populares daqui. É ser um debate pautado pela baixaria, popularmente conhecida como baixaria. Foi um pouco que nós vimos ali de poucos segundos do Lula. E aqui não dá para dourar a pílula, é exatamente isso. Exatamente isso. É uma guerra. Porque quando você tem a ultrapolarização, quer dizer, você tem muito incentivo para trabalhar a rejeição. Do ponto de vista do marqueteiro, é melhor você trabalhar a rejeição do outro, então falar de coisas terríveis, coisas tenebrosas, né? Tenebrosas, do que você falar do que você vai fazer com a economia, com a segurança, etc, etc. Como só tem 3 semanas, agora o meu maior medo não é esse. O maior medo é a judicialização. É a judicialização. Olha, eu li as 120 páginas da ação movida pela campanha do PT, que está na mão do Flávio Dino, que foi tailor-made, justiça self-service, direcionada para ele sobre a tal da interferência externa nas eleições. Nós tivemos recentemente aquela situação do golpe romeno, a Romênia, quando foi cancelada a eleição do primeiro turno. Isso é um risco para a democracia brasileira. Eu quero que gravem e a gente preste muita atenção nisso. Mas,
8: Chile, essa aposta um pouco, inclusive, no judiciário tem dado ruim. Eu vou até daqui a pouco repercutir com vocês que parece, não sei qual a avaliação de vocês, que essa melhora de Flávio Bolsonaro e piora do governo tem muito a ver com atrelarem decisões judiciais e Supremo ao governo de ocasião, que é o PT. O Maurício, diferença em Minas de 5 pontos a favor de Flávio. Era o que vinha se apontando, não, né?
4: Na verdade, a gente tinha um track em Minas, estava muito, muito parelho. Aí, nos últimos dias, o Flávio abriu. Mas eu queria fazer um ponto. Essa foi a eleição mais que eles anteciparam o segundo turno no primeiro. 2 candidatos fazendo mais de 45% dos vales. A gente não tinha tido isso antes. Então, você vê como o eleitor antecipou o segundo turno no primeiro na decisão de voto.
8: E Murilo, São Paulo, uma diferença grande. E Tarcísio também ajuda Flávio Bolsonaro demais em São Paulo, hein?
7: Com certeza. E um dado que mais chamou a atenção é praticamente o empate que ocorreu na cidade de São Paulo, né? Na cidade de São Paulo.
6: Na cidade.
7: Foi a novidade. Onde na passada, o Bolsonaro perdeu com mais de 10% na cidade de São Paulo.
8: Deixa eu mostrar aqui um mapa para vocês. Olha só. Isso aqui é 2022, tá, minha gente? Né? Há 4 anos. Olha a eleição presidencial, Lula contra Jair, tá? Contra Jair Bolsonaro. Primeiro turno, você teve 48, 43, 43 e 20. Ou seja, Lula termina com 5 pontos à frente. E aqui tá o mapa, né? Onde Lula venceu, azul é onde Jair Bolsonaro venceu. Diferença entre os candidatos, 6.187.000. Vamos agora mostrar, por favor, como é que ficou o mapa. Aliás, a gente vai mostrar antes de segundo turno também da eleição de 2022. Coloca pra gente. Segundo turno, a diferença foi menor, olha aí, apertou só um pouco mais de 2 milhões. E o mapa bem semelhante, onde o PT ganhou e onde Jair Bolsonaro conseguiu levar. Agora traz pra gente o mapa de agora. Primeiro turno de 2026, a eleição de hoje ainda não finalizada, né? 2 pontos à frente Flávio Bolsonaro a favor... de Flávio Bolsonaro contra Lula, e você tem o Brasil ali dividido também, mas tem um pouco mais de azul, de vitória de azul. Agora, Tocantins e Minas Gerais, que são, principalmente Minas Gerais, né? É um colégio eleitoral, o segundo maior colégio eleitoral do Brasil, Deise, você tem, dessa vez, nesse mapa, a família Bolsonaro, nesse caso, o Flávio, levando, né?
10: É, talvez a grande diferença desses mapas que você mostrou, Rodolfo, de 2022 para cá, tenha sido realmente Minas Gerais e Tocantins. Mais Minas Gerais, por ser o estado pêndulo, mas é impressionante. Aí, de novo, né, historicamente é impressionante Minas Gerais, né? Como ela tem esse poder de decisão e de mudar uma eleição. Mas a grande diferença foi Minas.
6: Agora, as pesquisas mostravam em Minas uma diferença grande em relação ao que... Exato. As urnas apontaram. Agora,
4: lembrando que tinha muito indeciso na espontânea em Minas, tá? Assim,
6: muito indeciso.
4: Isso pode ser
6: a explicação, pode ser essa.
4: É.
6: Agora, essa tradição de Minas, ela vem desde, depois de 50, o Getúlio ganhou a eleição, mas não ganhou em Minas.
4: Foi a última.
6: A partir dali, quem ganhou em Minas foi o Brigadeiro, que também não ganhou a eleição. Né? Foi o Getúlio que ganhou. O Cristiano Machado, que era mineiro, talvez explique o fato do Getúlio não ter levado os votos, porque ele dividiu com o Getúlio ali. Mas fora aquilo, a tradição se mantém.
10: E o Cleitinho agora que declarou no discurso dele o apoio ao Flávio, né?
8: Agora, o Chile, você tem primeiro turno, vamos pegar primeiro turno de 2022, 5% a favor de Lula contra o Jair Bolsonaro e agora 2% a favor de Flávio em primeiro turno, ou seja, dá 7 pontos de diferença comparando o primeiro turno com o primeiro turno, né?
5: É, essa é a grande questão, né? A minha avaliação é que o comando da campanha da oposição, do governo, na verdade, está em segundo lugar, 2 pontos atrás, diz assim, no debate político normal, digamos assim, esse é o ponto que eu acho relevante para se discutir. Um debate no cotejo de propostas, no debate da Band aqui, na análise sobre o Brasil, sobre a economia, etc., vão perder a eleição. Como é que vão ganhar a eleição? Como é que faz para ganhar a eleição? Como é que faz para virar em 3 semanas, né, tendo um carregamento de votos de 4 candidatos? Acabamos de ler aqui, o Renan Santos não apoia ninguém. Cury já disse que não vai apoiar ninguém. Talvez Caiado sinalize voto, talvez não, mas é irrelevante isso. O eleitor vai. E os dois pedaços da pizza, esses vão pro Flávio. Quer dizer, como é que faz o jogo?
8: Mas aí, Chile, para entrar nisso que você falou, o Jair tira 4% há 4 anos. E muitos dizem, inclusive, que ele talvez vencesse se não fosse a Carla Zambelli e o Roberto Jefferson. Roberto Jefferson atacando policiais federais e a Zambelli com a arma atirando em São Paulo. Mas aí eu acho que entra o ponto que você falou. Não é a questão da diferença. A diferença agora está de 2. A questão é o perfil dos votos que ficaram no meio desse caminho com os derrotados do primeiro turno, né?
7: Esse perfil, ele é muito mais pro Flávio.
8: Como que você fatiaria isso, Murilo?
7: Eu te faria do Caiado, 70% de votos válidos, lá, 70 a 30.
8: 70 pro Flávio e 30 pro Lula.
7: Isso. Do Renan Santos, menos, porque muitos vão anular o voto. Certo?
8: Aquele voto que não quer nenhum lado nenhum.
7: Isso, eu te diria 10 a mais pro Flávio. E do Augusto Cury, 60 a 40. Ele é mais Flávio.
8: 60 a favor do Flávio.
7: Isso, ele é mais Flávio. Então, o Flávio deve abrir uma boa vantagem, que o Maurício falou, nas primeiras pesquisas de segundo turno.
6: Na última pesquisa, Quest, entre os eleitores dos outros candidatos, que não são Flávio nem Lula, a Quest dá 60% como segunda opção para o Flávio e 40% para o Lula. Tem ali. Agora, depois disso, o Renan fez aí a declaração contra todo mundo. Eu não sei se isso
4: influi. Mas tem que tomar muito cuidado com isso, porque o contingente analisado diminuiu muito. Então, nessa pesquisa tinha 15% desses votos, agora
6: chegou
4: pela metade. A gente tem que olhar agora o que vai sair disso.
8: E já foi.
7: Inclusive, Maurício, isso já veio para o Flávio agora.
4: Sim, exatamente.
8: Já tem uma parte que já foi.
6: Já veio.
4: Exatamente.
8: Que ocasionou a virada dele.
5: Um complicador, que são grandes estados, é que eu queria ouvir vocês, porque grandes estados do Nordeste, onde o PT de fato tem base, onde o Lula é majoritário, aí a gente pega a Bahia, a gente pega o Ceará,
8: Pernambuco.
5: A gente pega Pernambuco especialmente, o próprio Piauí menor um pouco, mas tá nesse conjunto, não vai ter segundo turno.
8: É.
5: E se não vai ter segundo turno, você cai a mobilização, cai a mobilização regional. Então a tendência é, na margem, menos gente para votar. Não é muito relevante, mas é um dado positivo. Quer dizer, isso dificulta. É verdade que do outro lado também acontece. Tá? Tem Rio Grande do Sul, tem Santa Catarina, Paraná, tem Paraná e próprio São Paulo. Não é?
8: Minas.
5: Bom, Minas é meio dividido. Minas é o estado do mito que é meio dividido. Lá, né? Meio em cima do muro, assim, o estado.
4: Meio em cima do muro? No meio, totalmente.
5: Totalmente.
8: Mitre não.
9: Os mineiros não gostam de responder pesquisa. Em quem você vai votar?
5: Mas o problema meu. A minha conclusão disso aqui é que esses dois lados do Brasil meio que se equilibram. É muito diferente você buscar aqui, bom, alguém realmente leva vantagem nesse terreno de mobilização.
7: Chile, se a gente levar em conta, se colocar o Rio de Janeiro, a grosso modo, você vai ter quase 75%, 80% do eleitorado que não vai votar no segundo turno para governador nos seus estados.
8: Nossa, para mobilizar
7: é difícil. Para mobilizar, outra coisa, não tem fundo partidário, não tem deputados, claro. Não tem governador, não tem prefeitos, não tem senador. Vereadores, senador. Quer dizer, são eleições muito frias, que os dois vão ter que mobilizar muito.
9: E em São Paulo, onde estão 30 e tantos milhões de votos, tem o governador super eleito, você precisa ver qual é o empenho dele.
5: Essa é variável.
9: Mesmo porque, se pensar no futuro político de alguns personagens, tem aí muitas dúvidas, né? Sobre o que pode acontecer
10: no primeiro turno, a participação do Tarcísio na campanha do Flávio, ela foi bem tímida, né?
9: Muito
10: ela
9: tímida.
10: Ganhou uma força agora no final.
9: Muito,
10: né?
9: Tímida.
8: Com a motociada que teve nesses últimos dias. Agora, Schiller, a gente estava falando isso agora há pouco. Você tem dúvida em afirmar que, pegando essas últimas semanas, quando Flávio começa a crescer pouquinho em pouquinho e termina agora à frente em primeiro turno, não estou nem falando de segundo turno, que o que mais impulsionou foi essa rejeição com o Judiciário, com o Supremo, não só com os escândalos, como essas últimas decisões, isso de certa forma pega muito para o governo do Lula?
5: Eu acho que é um conjunto, é difícil isolar. Eu acho que a questão da economia pega, não é? Endividamento, inadimplência, isso pega, isso é um fator invisível, isso juro alto, endividamento, inadimplência na economia real. Ou seja, é como se o mês encurtasse, chegasse no final, o salário não chega, isso
9: mas
5: é um problema.
9: Isso é o que define o voto, teoricamente, é o que define o voto do independente.
4: Sim,
9: isso é
4: um fator, não é só.
7: Mas, Mitre, a semana passada, ele anunciou que iria quitar essas dívidas, né? Junto com as bets, ele anunciou esse plano.
9: Isso. E a primeira vez que ele fez isso, deu certo, porque nas pesquisas seguintes ele cresceu.
7: Mas nessa não
9: depois,
7: deu.
9: Não deu mais.
5: Há um esgotamento das medidas populistas. Agora, na classe média, urbana, mais bem informada, o aspecto da aliança, isso tem dado de pesquisa. Vários institutos de pesquisa mediram isso. De uma maneira geral, o caso Master, etc., pela vinculação, Alexandre de Moraes, Supremo Tribunal Federal, o PT da Bahia tem muita matéria mostrando crédito cesta, como aquilo surgiu. Isso é inequívoco, matérias jornalísticas, inclusive da revista Piauí, Poder 360, longas investigações durante meses. A vinculação do grupo Lula, STF, etc., ficou evidenciado e é um dado de pesquisa. É 2-1 ou 3-1.
9: Mas às vezes o episódio, ele influi, impacta num certo momento, depois nem tanto. O famoso áudio lá do Flávio pedindo dinheiro para o Borcaro, naquela semana prejudicou muito ele nas pesquisas. Depois não mais.
8: Não colou mais.
9: Não,
5: tem uma dinâmica na campanha que pode mudar.
8: A campanha vai tentar emplacar isso. Moura, nas tuas pesquisas, o que você tem de análise do que pode explicar nessas últimas semanas esse crescimento de Flávio terminar com 2 pontos à frente de Lula?
4: Não, em primeiro lugar, assim, só para voltar ao que a gente sempre falou, né? Metade do país desaprovava o governo. Então, o governo tinha um paredão de popularidade muito baixo. Os 2-3% de gente que tinham votado no Lula em 22 e não aprovava o governo, então, entram nessa categoria do Chile da vida real, da questão do endividamento. Teve a questão das bets, acho que essa questão das bets eles endereçaram eleitoralmente de uma maneira correta, mas muito tarde, né? Mas mais importante, essa foi uma eleição que as pessoas se conformaram, ao longo do tempo se conformaram.

0: e esse movimento foi muito importante, porque eles chegaram à conclusão de que o Flávio era a melhor alternativa de ganhar do Lula. Então, eles não gostam do Flávio. Aliás, uma coisa que eu vou falar aqui, a chance do eventual Flávio ganhar a eleição e ser um presidente popular é altíssima, porque metade do país vai rejeitá-lo, né, quase, e a coalizão que vai eleger é muito diferente da coalizão que elegeu Jair Bolsonaro. Jair Bolsonaro tinha um mandato de mudança, de disrupção. As pessoas estão votando no Flávio conformadas que ele é o que tem para ganhar do Lula. Então, esse é um tema...
1: É verdade, mas mesmo assim teve uma surpresa logo que ele foi indicado, porque quando ele foi indicado, as primeiras repercussões eram esse aí vai ser o candidato ideal para o Lula ganhar, etc. Exato. Mas na primeira pesquisa, Chile, o Flávio já surpreendeu, porque ele já foi lá para cima.
2: Esse raciocínio do Maurício, com o qual eu tendo a concordar, vale para os dois.
0: Sim, claro.
2: Vale para os dois. Eleições ultrapolarizadas, claro,
1: que são
2: fundamentalmente baseadas na rejeição ao outro lado. Então você agora vai depender da dinâmica do governo, né?
0: Sim,
2: se o governo entrar, fizer uma coalizão, propuser, seja qual for. Então acho que tem variações aí que a gente não tem como controlar.
1: Agora tem uma questão, é interessante, historicamente você pega um incumbente, no Brasil, naquele ano eleitoral ele cresceu. O Bolsonaro perdeu a eleição, mas cresceu 18%,
0: sim.
1: 18% e perdeu a eleição. O Lula não cresceu. O Lula talvez tenha crescido 4%, alguma coisa assim. Algo aconteceu ali que,
0: não, acho que
1: feriu essa tradição.
0: O que mudou foi o teto, né? Lembra que uma vez eu falei para vocês aqui no Canal Livre que a gente pergunta sempre quem as pessoas votaram no segundo turno em 22. E todo mundo que votou pelo Jair Bolsonaro, sempre, ao longo de todo o governo, nunca aprovou esse governo. Então, assim, a margem de melhora do Lula era muito pequena, assim, de melhora. Ele melhorou, sempre melhorava na oscilação na margem de erro, 2 pontos para cá, 3 pontos para cá, mas não conseguiu fazer exatamente, reproduzir o que Fernando Henrique, Dilma, o próprio Lula em 2006 claro. Fizeram, que eram grandes melhoras no ano da reeleição.
1: E teve um dado também, acho que foi na Nexus, um dado interessante. Entre aqueles que reprovam o governo Lula, 7% não votam de jeito nenhum no Flávio, mas sim, reprovam verdade. O governo Lula. Quer dizer, a reprovação dele supera até a posição eleitoral de quem está respondendo a pesquisa.
2: Eventualmente, aqui, a gente tem um desafio. A gente está vendo o debate muito pelo ângulo do Lula, quer dizer, porque, evidentemente, agora ele é o desafiador. É curioso, ele é um incumbente, mas é o desafiador. Né?
0: E a posição do Jair Bolsonaro também.
1: Sim,
2: exatamente. A posição, de alguma maneira, lá é mais boa. E é uma posição difícil, é uma posição muito difícil. Né? Agora, qual é o desafio do Flávio do outro lado? Né? O desafio do Flávio talvez seja, na medida que ele vai sair na frente na pesquisa, quer dizer, é apresentar para o país, eventualmente, algumas credenciais dele como líder nacional. Não é?
1: É claro.
2: Porque ele vem, ele tem força política, está muito ancorado no sobrenome, muito ancorado na memória do pai, no antipetismo, tudo isso aí vai levando ele. Agora, as credenciais para ser um político, de fato, para liderar o país, para
1: claro.
2: Formar uma grande coalizão, com um projeto nacional, né? Com capacidade de liderança do país, é interessante. E ele terá que fazer isso num espaço curto, em meio a um tiroteio,
3: exato.
2: Em meio a um ambiente inóspito, porque ele vai ser acusado, já deu para ver ali pelos segundos do Lula, que o Lula não está disposto a discutir nenhum assunto programado, ele está disposto a discutir coisas assim tenebrosas, como ele disse, não é? E de outro lado vai ter que ter respostas mais altivas. É curioso isso.
1: Sim, mas esse é o grande problema, eu concordo com você. Só que eu acho que o Lula também enfrenta isso. O Lula tem que mostrar qual é o passo seguinte.
2: Esse é um ponto importante. A minha provocação aqui é o seguinte: eu acho uma doce ilusão por parte da campanha do governo imaginar que nesse nível de discurso ali, se for a pauta, vai crescendo no segundo turno.
1: Não, a gente ouviu 3 minutos. Vamos ver depois o discurso todo.
4: Não, então, inclusive, peraí, só um segundo, que a gente está com os nossos 2 repórteres que acompanharam 100% dos 2 discursos de Flávio Bolsonaro e de Lula. Vou começar por quem terminou na frente. O Caian Messina está em Brasília, acompanhou todo o discurso lá de Flávio Bolsonaro. Caian, boa noite para você.
5: Valeu, Rodolfo. Boa noite a você, boa noite a todos. Pois é, agora com um pouquinho mais de tranquilidade, né? Depois de cenas de selvageria barra de jornalismo aqui para tentar ouvir aqui o que disse o candidato do PL. De qualquer maneira, agora já conversei com o pessoal aqui da campanha e a grande expectativa fica por conta da estratégia para um segundo turno, que agora já é uma certeza. E a palavra de ordem que foi proferida por Flávio Bolsonaro diversas vezes nessa entrevista e por praticamente todo o alto escalão da campanha.

0: Foi mudança. A ideia é justamente repetir essa possibilidade de mudança, bater na tecla da esperança e fazer com que realmente essa vantagem se consolide. Os integrantes da campanha aqui de Flávio Bolsonaro também, pessoal, dizem que não esperam, por exemplo, uma transferência de votos dos outros candidatos que foram derrotados para o PT, para o Partido dos Trabalhadores. A avaliação é de que praticamente todos os candidatos agora vão acabar, se não apoiando ostensivamente, pelo menos ficando fora da disputa, mas a tendência, segundo eles, é que os eleitores deles migrem então para a candidatura de Flávio Bolsonaro. Um integrante da campanha me disse a seguinte frase: olha, vai ficar muito difícil para o Lula agora porque ele não tem de onde tirar votos, a não ser que tire dessa abstenção, essa taxa de abstenção que foi alta aí, mais de 20% do eleitorado. De qualquer maneira aqui, né, clima obviamente de comemoração, de muita alegria, e o tracking, aquelas pesquisas internas dentro do PL, né, esse foi um outro motivo de comemoração, porque houve um acerto realmente bastante expressivo. Eles diziam que haveria, por exemplo, uma vantagem de Flávio Bolsonaro de 2 a 4 pontos, e essa vantagem se consolidou aí em pouco mais de 2 pontos, pessoal.
1: Bom, tá aí o Caian Messina falando sobre o discurso de Flávio Bolsonaro. Agora a gente vai para Roberta Scherer, que acompanhou todo o discurso de Lula. Roberta, boa noite.
2: Oi, Rodolfo, boa noite para você, boa noite a todo mundo que assiste o Canal Livre neste horário especial de eleições. Olha só, agora há pouco saiu o presidente Lula nesse palco que está atrás de mim. Ele subiu ao palco acompanhado da primeira-dama Janja da Silva, também do vice-presidente candidato à reeleição Geraldo Alckmin, além de outros candidatos que foram derrotados nesse pleito, como Fernando Haddad, foi derrotado como governador de São Paulo, Simone Tebet e também Marina, que eram candidatas a senadoras. Ele começou o discurso, inclusive, parabenizando a eles pelo resultado, agradecendo aos votos que foram dados ao partido nesse pleito, e fez um discurso bastante esperançoso, dizendo que a eleição recomeça agora, nesse segundo turno, e que tem muita esperança de sim virar esse jogo e ser reeleito presidente. O presidente Lula fez uma comparação entre ele e o candidato Flávio durante todo o discurso, né? Mencionou propostas para a educação, propostas em relação à saúde, voltou a mencionar a ideia de incluir canetas emagrecedoras no SUS e aumentar a indústria de fármacos aqui do país. Além dele, também quem também discursou foi o vice-presidente Geraldo Alckmin, que parabenizou, agradeceu pelos votos, e ambos destacaram a grande abstenção desse primeiro turno, a grande quantidade de brasileiros que não foram votar, e fizeram um apelo para que nesse segundo turno esses brasileiros votem e se posicionem a favor deles, de acordo com o pedido que fizeram. O presidente Lula também citou o escândalo do Banco Master como um escândalo creditado ao seu opositor, e também mencionou algumas outras questões, como relação com milícia, relação com o Rio de Janeiro e algumas questões relacionadas à polícia do candidato Flávio. Mas o discurso foi, na maior parte, de grande esperança por aqui e de uma ideia de vencer no segundo turno, que um novo segundo turno comece, né? Que uma nova etapa comece, de acordo com o presidente Lula.
1: Tá certo, Roberta. Obrigado pelas suas informações. Tá uma confusão no Rio de Janeiro. A gente está aqui, por hora, avaliando que tem segundo turno. Se amanhã o TSE anular todos os votos do garotinho, o Douglas Jus poderia vencer em primeiro turno. Que palhaçada. Ó, governadores eleitos em primeiro turno, 20 estados. Olha o mar verde aqui, Deise, que a gente tem, né? Segundo turno no Amazonas, no Acre, no Tocantins, Espírito Santo. Rio de Janeiro, Distrito Federal, né, com a Celina já com a mão na taça, e no Rio Grande do Norte. Ou seja, nós temos agora 20 estados definidos em primeiro turno já, pelo que a gente está mostrando aqui. Ô Maurício, pelas pesquisas, se imaginava um número tão grande com definição assim em primeiro turno?
3: Não, se imaginava. Inclusive, a Celina quebrou minha projeção, que é o dia 19, ela quebrou. Mas lembra, tinham dois motivos importantes. Primeiro, a gente teve menos candidaturas, né? Então, vários lugares só tinham dois candidatos competitivos. O caso de São Paulo, por exemplo, que tinha tido segundo turno em 22, não teve, porque tinham dois candidatos. O caso de Pernambuco, vários lugares. E o segundo, que a gente estava com um ciclo de governadores bem avaliados, né? E isso aumentou muito as reeleições. Então, a expectativa era, com menos candidaturas e vários governadores bem avaliados, que fosse nessa dimensão mesmo.
1: E Murilo, alguns estados em segundo turno ali com uma situação muito já quase que definida, Distrito Federal, Acre, enfim, algumas situações que não se definiram por menos de meio ponto, né?
4: Exatamente, poderia ter sido muito mais, Espírito Santo, né?
1: Espírito Santo.
4: Esse setor foi por muito pouco. Um dado que eu gostaria de trazer, em relação à eleição passada, o Lula perdeu 3% no Nordeste, ele tinha feito em torno de 66%, no primeiro turno, agora ele fez 63%. Oh. Então ele perdeu 3%. Mostra que a onda foi mais ou menos igual no Brasil inteiro. E no Sudeste, em 2022, ele fez 42%, 43%. E agora ele fez 40%.
1: Então ele caiu no Sudeste e no Nordeste.
5: Isso aí explica o resultado.
4: Mostra que a onda
5: perdeu
4: foi mais ou menos igual.
5: Perdeu 3 lá e perdeu 3 aqui. Exatamente. Isso aí é definitivo.
4: E assim, agora no Nordeste, qual é o alento? Ele ganhou os governadores nos principais estados. No Sudeste perdeu.
1: Resta saber se um estado citado pelo Chile aqui é Pernambuco, Raquel Lira, porque ele tentou apostar no João Campos, perdeu, agora Raquel Lira vai abraçar até que ponto o segundo turno dele, né?
6: O Sabino até estava falando mais cedo, né? Raquel Lira agora é a personagem para se observar, né? Porque ela tem se declarado aí independente, consegue agora reeleição lá. É uma personagem para a gente observar até para os próximos pleitos eleitorais. Então, vamos aguardar. Eu só queria fazer um comentário aqui, porque a gente estava falando dessa dúvida se o Tarcísio entraria com muita força na campanha do Flávio, mas dos três governadores do Sudeste aqui, o Douglas, Cleitinho, quer dizer, o Douglas, né? O Cleitinho e o Tarcísio pediram o voto
1: todos
6: pro Flávio.
1: Todos falaram
6: no Flávio.
7: Esse é o ponto. Você vê a postura do Douglas Ruas e a postura do Eduardo Paes, né? Eu vi ali do lado do Eduardo Paes, estava o Pedro Paulo. Nós, inclusive, entrevistamos aqui. O Pedro Paulo foi o deputado que liderou, foi relator da reforma administrativa, né?
1: Como deputado federal, perdeu a cadeira e não foi para o Senado agora.
7: O Rio de Janeiro é uma política muito estranha, né? Está aqui o que é o nosso representante. Muito estranha, porque se você pegar a agenda econômica e a agenda de reformas de boa parte das pessoas associadas a Eduardo Paes, como, por exemplo, Pedro Paulo, que é uma figura muito importante naquele grupo, foi candidato ao Senado, tem mais alinhamento com as ideias econômicas do programa do Flávio do que do Lula, né? Inequivocamente. Né? Inclusive o tema da reforma administrativa. O que leva o Eduardo Paes a uma situação meio estranha, né? Porque o Eduardo Paes vai abraçar a candidatura do Lula, vai levar o Lula.
5: Sim, pelo discurso dele agora, não tem entusiasmo nenhum.
7: Vai tentar fazer uma campanha um pouco mais independente, mais com a cara do Rio de Janeiro, né? Denunciando outro lado, evidentemente fazendo a crítica dele. Só que o outro lado tem um alinhamento muito claro, né? Tem um alinhamento pessoal, uma fidelidade pessoal ali muito clara. O caso, isso é realmente... Se você pegar os grandes estados, por exemplo, você tem agora o Cleitinho, foi eleito governador de Minas Gerais, a sabedoria do povo mineiro. Né? Cleitinho, então, vai apoiar lá o Flávio Bolsonaro. Mas quem é que vai sustentar a campanha do Lula em Minas Gerais? Quem vai conduzir? O Patrus Ananias, que perdeu? Perdeu feio, muito feio, né?
1: Mas é verdade.
7: Quem sustenta? Quem vai sustentar a campanha do Lula em São Paulo? É o Fernando Haddad?
1: Não, e nem o Paes no Rio de Janeiro também vai querer, mesmo já vindo ali para trás, vai querer sustentar a campanha do Lula no Rio de Janeiro. Que pode ter certeza que o que mais influenciou o Paes com esse resultado que foi ruim no Rio de Janeiro foi colar a imagem dele com o Lula, principalmente. O Douglas colou muito a imagem dele no Rio.
3: Mas só para fazer um ponto, Lula. O PT ganhou várias eleições em Minas sem sustentação, né? Tinha o Lulécio, o Anastasia Dilma em 2010, mesmo em 2022, o Zema tinha sido eleito no primeiro turno. Então, Minas não tem essa sustentação, assim, empiricamente, ela não é tão necessária.
5: Agora, incrível é o resultado do Zema, inclusive em Minas. Eu não sei o que houve com o Zema.
3: Eu vou deixar o Murilo comentar o que ele está dizendo.
5: Foi depois que ele fugiu do debate da Band que a coisa começou a ficar pior para ele.
4: Então, não é possível, na verdade, assim, ele disputou por um partido pequeno, ele era um governador de Minas, tinha uma boa imagem, não tinha sustentação política, né? Foi abandonado e errou na estratégia. Ao meu ver, ele perdeu a eleição, ele começa em Nova York, quando tem aquela denúncia sobre o Flávio, e ele em cima daquela denúncia, ele bate no Flávio. Né? Quer dizer, ali eu acho que ele perdeu...
7: Mas aí tem...
4: Ali eu acho que ele perdeu um bom espaço na direita, nos eleitores, onde ele poderia crescer, que era o próprio eleitor do Flávio.
7: Olha, eu tenho uma tese há muito tempo, o Mito já me ouviu falar sobre essa tese. No fundo, do ponto de pensamento econômico, o Partido Novo, o Zema, eles são muito ligados à temática econômica, administração, modelo de Estado, a temática liberal, de uma maneira geral. O alinhamento com a área econômica do Flávio, da Daniela Marques, do Saxida, do Paulo Guedes, é muito grande. Então é quase que uma réplica do programa, os dois. Quer dizer, então é muito difícil. A base do Partido Novo, praticamente, a base que eu digo de candidato a deputado estadual, candidato a deputado federal, senador, migrou para o Flávio nas últimas duas semanas.
1: O Deusan lá em Paraná, o Marcel Van Hatten,
7: aqui, Marina Helena, por exemplo. Marina Helena foi eleita em São Paulo. Fez mais de 200 mil votos em São Paulo. Não é? Ela trabalha com Paulo Guedes, é uma economista, ela tem um discurso, não é, liberal, mais agressivo. Ela abriu voto para o Flávio. Então, vamos lá. O Zema praticamente fez um movimento na direção do Flávio. Ele autorizou que isso fosse feito. E o Partido Novo teve um bom resultado eleitoral. Ainda não sei se fez a cláusula de barreira.
3: Fez a cláusula de barreira? Essa pergunta é importante.
7: Parece que fez ou chegou muito perto de fazer.
4: No Paraná, eu não sei se fez 3 ou 4 deputados. Agora, o Chiquinho foi o deputado mais votado do Paraná e o segundo foi o Kilter, que é do Novo também. Os dois deputados. E os dois declararam apoio ao Flávio
7: agora,
4: Bolsonaro.
7: Eu vou dizer qual foi o resultado mais surpreendente dessa eleição, homenagem aqui ao Murilo.
3: Dallagnol?
7: Foi não só o Dallagnol, foi o Sérgio Moro. Por quê? Olha, existe, porque como um governador que tem mais de 80%
1: de aprovação
7: não elege o sucessor, perde no primeiro turno.
3: Vários governadores não elegem sucessor.
7: Não, mas com 80%,
1: é verdade.
7: Com 80%, não. Só o Ratinho Júnior.
3: Eu acho que o Helder também tinha uma aprovação grande, sim. Também não elegeu.
5: Não elegeu. Aliás, em Alagoas aconteceu uma coisa dramática com a família. Pai e filho perderam a eleição.
1: Um pro Senado e um pro governo.
5: Exatamente.
1: Eu acabei de ver um dado que a gente ainda não falou aqui na mesa. O Ciro Nogueira não conseguiu se eleger senador pelo Piauí.
7: Não. Mesmo, muito pouco mesmo com aquela festa, né? Não. Depois do Chevel,
5: Ele apareceu muito na mídia.
1: Fazer o quê, né?
7: Foi um bom vídeo de campanha.
1: Vamos chamar o Rio de Janeiro, nosso Juliano Dias está por lá no Tribunal Regional Eleitoral do Rio, para ver se ele explica um pouco para a gente, né? Não sei, às vezes a gente fica se perguntando para que existe a Justiça Eleitoral, às vezes ela dá argumentos para a gente questionar esse tipo de coisa, como essa situação sui generis do Rio de Janeiro. Juliano Dippe, e aí, pelo que você está ouvindo, então, tem segundo turno no Rio de Janeiro, é isso?
8: Olha, Rodolfo, é uma situação muito complicada, porque tem segundo turno no Rio de Janeiro, porque, por enquanto, os votos do candidato Antony Garotinho, apesar do Tribunal Regional Eleitoral ter dito o tempo todo que são considerados nulos, aparecer no site do tribunal como votos anulados sob júdice, eles entram na contagem. Essa contagem que coloca Douglas Ruas no segundo turno, com 49% dos votos e não 50%, leva em consideração, sim, os votos de Garotinho. Estão anulados sob júdice, ou seja, foram contabilizados hoje. Só serão descartados se o Tribunal Superior Eleitoral definir que a candidatura está indeferida, como definiu o TRE do Rio. A campanha do candidato Douglas Ruas já entrou em contato com as instâncias superiores para buscar uma celeridade nesse processo. Segundo a contagem deles, Douglas Ruas, sem os votos de Garotinho, tem quase 51% dos votos. Nós fizemos uma contagem também, ignorando os votos do Garotinho, ele teria 50,8%, próximo de 51%. Mas mais de 50% já é o suficiente para qualquer candidato vencer em primeiro turno. Portanto, os votos de Garotinho, apesar de estarem anunciados no site do TRE e do TSE como anulados sob júdice, entraram nesta contagem que aponta segundo turno no Rio de Janeiro. Para ter segundo turno no Rio de Janeiro, os votos de Garotinho têm que ser, sim, considerados válidos. Quando os votos de Garotinho saem da contagem, a porcentagem de todos os outros muda. Muda a porcentagem de Ruas, muda a porcentagem de Paz, a porcentagem de todo mundo aumenta, porque o número de votos contados diminui. Com este aumento, Douglas Ruas subiria de 50%. Obviamente, a informação oficial, a contagem oficial, só vai vir do Tribunal Superior Eleitoral, que não tem data para dar essa informação. Nós temos informações de bastidores fornecidas pela campanha do candidato Douglas Ruas, que hoje mesmo eles já entraram em contato com o Tribunal Superior Eleitoral pedindo celeridade, até porque o candidato tem uma campanha para fazer ou não, se a contagem for refeita, desconsiderando o Garotinho, que por enquanto, para a Justiça do Rio de Janeiro, para o Tribunal Regional Eleitoral do Rio, a candidatura dele já está anulada. Falta análise do TSE, já que Garotinho entrou com recurso na instância superior, Rodolfo.
1: É, rir pra não chorar, né? Brincadeira, cara, brincadeira. A gente pode ter uma campanha interrompida durante o segundo turno. Olha só, eu vou mostrar pra vocês aqui o Senado, atenção. A gente vai escrever aqui, porque isso aqui é Senado 2022, tá? Não é o Senado agora. A gente vai comparar. Então, o Senado, em 2022, tinha essa composição, ó. PL 15, PSD, PT com 9, MDB com 9, PP. E aí você vem pros outros partidos, tá? É, vocês vão ver que aqui não tem representante do Partido Novo, por exemplo. E agora a gente vai para a composição do Senado. Meus amigos na bancada estão olhando, estão analisando, que eles depois vão trazer as diferenças. Agora a gente vai para o Senado 2026. Mostra aqui agora o Senado 2026. Olha o PL saltando de 15 para 28. É isso? Nossa. Eu tinha mostrado 15, não é, Deise? É, 15 para 28. O PL sobe 13 senadores... na próxima composição.
6: PSD também.
1: A gente acabou botando aqui, não ficou muito na ordem, né? O PSD é que a gente botou na ordem do que estava, né? Então o PSD cai para 5. O PSD de Gilberto Kassab perde senadores. O PT mantém os 9. O PT tinha 9. Acho que o MDB tinha 9 também, cai 1 aqui. PP 6. PSD Republicanos. Você tem uma variação. E olha o Novo aqui. 3, na verdade. O Novo elege o Marcel Van Hatten,
7: Maranhão.
1: Elege o Deltan Dallagnol, elege um no Maranhão também, Schiller?
7: Exatamente.
1: Elege também um no Maranhão. Então você tem uma mudança e claro que o que chama atenção aqui é o PL com 28, hein, Murilo? A gente tinha falado durante a bancada de 20 nesta eleição, que você soma com os que lá estão já, né, Murilo?
5: Exatamente. E o PL fez, acho que 8 governadores, não é isso? O PL,
1: PL já fez 8 e tem uma também participando do segundo turno no Amazonas. Pode
3: tá
1: ficar com 9.
3: E tem o Douglas Ruas, né?
1: Eu não sei se o Douglas Ruas do Rio, é bem verdade.
4: Não sei se vocês vão mostrar, o PL fez 121 deputados federais.
1: 121?
3: Que é o recorde, inclusive.
5: Tremendo.
1: É o recorde histórico.
3: Acho que em 98 o ACM, o PFL, fez 105. Acho que é o recorde.
4: Fez 121 e o PT, a coligação do PT, fez 78.
1: Quantos que o PL tinha
4: antes? Na passada, em torno de 90.
1: Em torno de 90.
4: Depois foi aumentando.
3: Depois
4: né?
3: Ia para 100, alguma coisa.
5: A questão é saber quantos senadores a oposição desse momento vai ter no Senado. O novo Senado.
3: Bom, acho que a oposição vai ter o Senado.
5: Vai ter o quê? Vai ter...
1: É, mas pode não ser oposição também. Pode ser a situação.
5: Mas eu digo que hoje é oposição, vira situação.
7: Esse é um ponto muito importante, Mitri, porque a tendência é que a direita, o campo da direita, tem a perda de 49, 48, 40.
5: Vai ter isso.
7: Perto de 50, né?
5: Precisa de 41, precisa de 41 para mudar a presidência do Senado.
7: Para mudar a presidência.
5: E a presidência do Senado.
1: Para empichar ministro.
7: Aí tem o quórum 54. Mas aqui tem um detalhe que é uma potencial crise institucional que eu acho que nós vamos gastar muito tempo analisando. O potencial candidato, na minha impressão, é o Rogério Marinho. Né? Com essa nova maioria, é o candidato potencial.
5: Mas tem também a TV,
3: aliás, eu falei com o Valdemar da Costa Neto hoje, ele falou que é Rogério Marinho.
5: É o Rogério Marinho.
7: Agora, vamos lá. Nós aqui mesmo na Band entrevistamos um ministro do Supremo Tribunal Federal, o ministro Gilmar Mendes, que ou ele disse, e talvez não sei se exatamente esse é o sentido da frase dele, de que o Supremo, ele usou a expressão nós, né, mudaríamos a regra. Como é moda no Brasil mudar a regra do jogo, né? É um pouco bizarro isso, vamos lá, mas mudar a regra do jogo...
5: Não é assim não, hein?
7: Pois é, não é, mas tem sido, né, Mitri? Tem sido mudada a regra do jogo no Brasil... pela nossa juristocracia, porque para instaurar o processo de impedimento a maioria é simples, né? E há uma posição do Supremo, não de todo o Supremo, de que seja a maioria o quórum de 54, que é o quórum de 2/3, que é o quórum para
3: aprovação.
7: Para aprovação, porque o processo se dá de duas maneiras, para instaurar você tem que ter a maioria simples, uma decisão do presidente do Senado.
5: 54 para decidir.
7: Então, quer dizer, este fato só já daria de barbada de que um processo de impedimento será instaurado, provavelmente ou possivelmente será instaurado. E na minha visão, isso vai ser um grande ponto de tensão institucional.
5: Agora, Chile, isso é prerrogativa do presidente do Senado, é o presidente. Essa maioria simples encaminha e o presidente engaveta ou não. Depois, para aprovar qualquer impeachment, é isso, 54
7: desde,
5: votos.
7: Desde que a criatividade jurídica brasileira não entre em cena.
5: Eu acho difícil mexer nisso, viu? Porque a Constituição, eu não sei. É,
7: eu só digo uma frase, é Oxalá.
5: Você está pessimista.
3: Nossa,
5: hoje.
3: O Chile
5: não acredita no debate programático no segundo turno.
7: Meu único otimismo é com o debate da Band que nós vamos fazer.
5: Ah, isso sim. Eu acho que, mais uma vez, Bom, nem vou terminar.
9: A Band vai realizar, a gente vai ter que chamar o intervalo agora rapidamente, porque para pagar o salário do Mitre não é fácil. No próximo domingo, a Band vai realizar o debate às 8 horas da noite, Rodolfo, com o Bandeirante, com o Pool de emissoras.
5: E eu sempre digo nesse Canal Livre, não desse de hoje, no Canal Livre do final do segundo turno, eu sempre disse, o grande vitorioso foi o jornalismo da Band, vou dizer de novo.
9: Espero. Oxalá, como diria Fernando Schiller. Todo mundo se atualizando, Mitre, Murilo Hidalgo, Schiller, todo mundo pegando informação, Moura, só a Deise aqui compenetrada, Mitre tá pegando informação. É o seguinte, vou mostrar para vocês, com praticamente 100% das urnas apuradas, a gente tem aqui os deputados mais votados, deputados federais mais votados do Brasil. Nicolas Ferreira, atenção a essa informação, Nicolas Ferreira é o deputado mais votado da história do Brasil. Mais de 3 milhões de votos. Nunca ninguém chegou nem perto dessa marca. Maurício, você ia complementar alguma coisa antes
3: de ter falado? Se você olhar a proporção de votos de Minas, o que ele fez foi muito maior do que o 3 milhões em São Paulo. São Paulo tem mais voto que Minas.
9: É verdade, o colégio de São Paulo...
7: Eventualmente o apelido que ele recebeu da primeira-dama tem ajudado na eleição.
9: nos últimos ataques, né? O Lucas Pavanato, aí é do PL, mas de São Paulo, o Lucas Pavanato, que fez a campanha ao lado do Nicolas Ferreira, tem praticamente, com um colégio eleitoral maior, tem praticamente o mesmo número de votos e colou muito a imagem ao Nicolas Ferreira, que também sai, no começo do programa, a Deise falava sobre Michele Bolsonaro, que sai grande dessa eleição, Nicolas sai muito grande dessa eleição. Érica Hilton, do PSOL, 1,5 milhão de votos, também um quantitativo significativo. André Fernandes, do PL do Ceará, ele que perdeu aquela eleição para a Prefeitura de Fortaleza por muito pouco, né, Maurício?
3: Sim.
9: Mas ele também tem uma quantidade, ainda mais olhando para o Colégio Eleitoral do Ceará, importante aqui, 683 mil votos, né? Sim. E, por fim, Sâmia Bonfim, também do PSOL, 583 mil votos, no caso aqui, por São Paulo. Então são os 5 mais votados. Mas lembrando, né, Murilo, você falava agora há pouco que a maior bancada disparada vai ser a maior da história do PL, né?
4: 121 deputados.
5: 121. É muito deputado.
9: É muita gente, né? Bom, a gente está caminhando para o final, são 8h58. Ainda bem que não sou 8h52, porque eu já estou também querendo jantar e ir embora. 10h52. Vamos começar pelas damas, Deise, para a gente finalizar o nosso programa rumo ao segundo turno em alguns estados e principalmente o cenário nacional. O que, que você traz para a gente num desfecho? Eu vou perguntar para cada um de vocês para a gente encerrar às 11 horas da noite. O que, que você traz para a gente, inclusive em perspectiva de segundo turno, a sua análise final?
6: Olha, Rodolfo, eu acho que a grande pergunta agora ela vai ser se o Flávio Bolsonaro ele consegue realmente ter uma primeira missão, que é fazer articulação de bastidor e reunir essa tropa toda do PL aí que se elegeu. E aí aqui você trouxe agora esses nomes, Nicolas Pavanato, tem a Michele, tem o Tarcísio. A grande pergunta é se ele vai conseguir convencer essa tropa a trabalhar efetivamente em torno do nome dele, né?
9: Maurício Moura.
3: Eu acho que o Brasil segue uma tendência global, né? Que as oposições têm vencido e se destacado recorrentemente. Então, a eleição brasileira é mais uma eleição em que a oposição sai na frente.
7: Apenas uma informação que a gente estava numa pequena dúvida aqui. O Partido Novo, de fato, fez a cláusula de barreira, fez 10 deputados federais e elegeu o Laércio Bonfim lá no Maranhão, além do Deltan e o Marcel Van Hatten no Senado. Então, é interessante, mesmo com a fraca votação do Romeu Zema, o partido conseguiu a cláusula de barreira, que não é fácil fazer e que acabou fazendo muito em função, na minha visão, dessa aliança informal com o Flávio Bolsonaro, né, que acabou alavancando muito as candidaturas. Meu destaque final talvez seja uma expectativa, uma esperança, talvez já que a palavra aí, de que o debate pode ser duríssimo e, na minha visão, não será um debate de boa qualidade, no geral. Mas eu acho que o grande veneno da política brasileira, que nós devemos prestar atenção, devemos evitar, é a judicialização da política, a interferência extemporânea, como nós tivemos com o Deltan Dallagnol esse fim de semana, como nós tivemos um debate no meio da semana, como nós estamos tendo agora no Rio de Janeiro essa confusão dos votos do Garotinho, que gera incerteza, insegurança na sociedade. Acho que há um cansaço na sociedade em relação a isso, que não seja o Brasil a República do Tapetão.
1: Murilo Hidalgo.
4: É uma expectativa de quanto que as pesquisas vão abrir essa semana, né? Quanto que vai dar as pesquisas a favor, inicialmente é uma expectativa a favor de Flávio, quanto que o Flávio vai abrir e como os partidos políticos, né? O PP, União Brasil, Republicanos e mesmo os outros partidos, se eles vão manifestar ou eles vão ficar neutros. Principalmente o PSD de Kassab, né? O que eles vão fazer essa semana? Se eles vão apoiar a candidatura A, B ou vão se manter neutro. E principalmente esses governadores que se elegeram, qual vai ser a reação essa semana? Eles entrarão nas campanhas, os governadores que Flávio elegeu, que Lula elegeu, qual vai ser a reação dessa turma? Isso eu acho que vai ter um peso muito grande nesse segundo turno também.
1: Antes de passar, Mitter, só para lembrar aqui algumas derrotas ou algumas surpresas. A gente acabou de receber informação que Zé Dirceu, que ficou muito prejudicado em fazer campanha, até por causa de um tratamento de câncer, não conseguiu se eleger do PT. Você falou de dois ex-governadores do Paraná, o Roberto Requião e o Beto Richa não conseguiram. Você falou, Mitter, de Alagoas, a família Calheiros.
5: Renan Calheiros, os dois perderam a eleição.
1: A gente falou de Ciro Nogueira agora há pouco. A gente falou mais cedo de Manuela Dávila, não conseguiu o Senado. Gleisi Hoffmann não conseguiu o Senado no Paraná. A gente foi lembrando alguns outros. Mitter, seu destaque final.
5: Não, eu acho que, observando o quadro geral, fica muito claro que o desafio do Lula, ou a possibilidade do Lula atuar com algum resultado, está na abstenção desse primeiro turno. Ele tem que recuperar, ele tem que ir atrás desse eleitorado, porque pelas pesquisas, por exemplo, idosos, onde predomina o eleitorado que se abstém, ele tem maioria lá. A base da pirâmide social é onde ele tem uma certa maioria também. É um eleitorado próximo da abstenção. É um grande desafio para ele. E acredito ainda, o Sheila me desculpe, mas eu acredito ainda num debate saudável de conteúdos e confronto de ideias programáticas em vez de confronto de agressões. Ainda acredito.
7: Aqui na Band eu também acredito.
3: Por isso que o Mitter é o senhor debate, né?
1: Nesse estúdio aqui, né? O Jair Renan, filho de Jair Bolsonaro, se elegeu e o Renato Bolsonaro também se elegeu deputado federal. Renato Bolsonaro é o quê?
4: Irmão do Jair.
7: E o Carlos, né?
1: O Carlos, senador, e a Michelle, que a gente tinha falado.
7: Desalojando o Espiridão Amin, político tradicional em Santa Catarina.
1: Só que a gente ainda não conseguiu confirmar, é a Rogéria Bolsonaro, que é mãe do Carlos Bolsonaro, que tentou se candidatar como deputada no Rio de Janeiro. Bom, às 10h57, a gente está encerrando. Ô Mitter, eu vou chamar aqui o debate, mas você sempre tem, o Canal Livre tá acabando, ninguém deixou passar do tempo, você fica mais uma. Hoje que a gente tem 2 minutos, você não vai pedir para mais uma informação?
4: Não, porque...
1: É um complô, é só quando a gente tá estourando o programa mesmo. Quando tem mais, eu te passo a bola, você é curtinho.
5: Não, hoje eu vou te dar essa colher de chá, você pode encerrar tranquilamente.
1: Entendi, então tá bom. Tipo, segura a bola, tá todo mundo já de saco cheio. Mentira. São 10h58, eu queria te agradecer muito, porque foi uma maratona eleitoral. A gente, ao longo de todo o dia, agradecer, inclusive, não só a nossa equipe técnica que está aqui, mas também as equipes por todo o Brasil, nas praças da Band, das nossas emissoras, tanto de televisão como de rádio. A gente fez um trabalho, mais uma vez, magnífico, né? A gente sempre diz que eleição é a Copa do Mundo da Band. Então, agradecer a toda a rede Bandeirantes espalhada pelo Brasil, porque a gente, desde cedinho, quando as urnas abriram às 8 horas da manhã, todas as sessões, a gente estava lá acompanhando com informações na programação em todos os nossos veículos, Rádio Band News FM, Rádio Bandeirante, Band News TV, aqui na televisão aberta, nos nossos canais digitais, né, dentro do YouTube, e a gente fez um trabalho, mais uma vez, que foi árduo, foi difícil, mas que termina aqui te entregando, desde quando a gente entrou no ar e não saiu mais, às 16h30, até agora, às 10, 11 horas da noite, com informação a todo momento ágil, com análise, mas também conseguindo agora no Canal Livre, com essas cabeças aqui pensantes, com o Schiller, a quem eu agradeço, Maurício Moura, Deise Ciocari, Murilo Hidalgo e Fernando Mitter, trazendo para vocês uma análise do que aconteceu, para que você amanhã, quando você acordar nos jornais, na imprensa, você já vai ter entendido tudo o que aconteceu e os próximos passos, tendo acompanhado a nossa programação. Você vai ficar agora com o Som dos Oceanos, programa na nossa tela aqui da Band, e eu reforço o convite. Domingo que vem, às 8 horas da noite, o Grupo Bandeirantes com um pool de emissoras, a Band, TV Gazeta, TV Cultura, Jornal Estado de São Paulo, Estadão, Jovem Pan e todos os nossos veículos com apoio do YouTube, a gente vai fazer um debate aqui nesse estúdio, mais uma vez te ajudando a decidir o voto, debate com os dois candidatos, Flávio Bolsonaro e Lula, à presidência da República. Muito obrigado, um abraço, bom restinho de domingo e a gente volta também depois do debate. A gente tem um canal livre especial também na semana que vem para analisar o debate. Aqui é o nosso compromisso com você, telespectador da Band, ouvinte. Um abraço, boa semana, tchau, tchau.
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12: Uma hora e 53 minutos pelo horário de Brasília. Eu, Stephanie Toso, sigo por aqui, trazendo os principais destaques pós primeiro turno de eleições aqui pelo país. Também de olho nas mensagens que chegam pelo nosso WhatsApp no 11 999 592 100. Sérgio Rota já desejando um bom dia, uma boa semana. O Greco também está por aqui sintonizado, assim como o João de Jesus da Barra Funda, puxando mais um plantão nessa segunda, hein, gente? 5 de outubro de 2026. E vamos juntos até às 7 horas da manhã. Tem gente perguntando se vai ter reprise do É da Coisa. Ontem, né, excepcionalmente, nós tivemos aí o Reinaldo Azevedo por aqui na nossa programação e teremos a reprise logo mais também. Então já já, hein, Annelise, tá chegando por aqui o Tio Rei com as principais análises depois desse dia de eleições pelo país. Bom, sigo girando os outros destaques também por aqui, ainda trazendo o rescaldo das eleições deste ano, com a derrota do candidato do PT, Fernando Haddad, ao governo de São Paulo. O âncora do Jornal da Band, do Band News FM, Eduardo Ineg, também analisa o problema de renovação do partido no presidente Lula. Ele explica por que a sigla petista, assim como o PSDB, corre o risco de envelhecer à sombra da liderança, que não deixa espaço para o novo crescer. O Estado paulista reelegeu o candidato do Republicanos, Tarcísio de Freitas, em primeiro turno com mais de 62% dos votos. Haddad teve 36%. O jornalista conversou com Luiz Megali, Sheila Magalhães e Carla Bigato durante a transmissão especial de eleições da Band News FM.
13: Candidato derrotado, Fernando Haddad, falando na capital paulista. Oi, Neg, qual o futuro de Haddad com mais essa derrota e uma derrota com uma diferença muito significativa? Sim. A gente entrevistou aqui o Haddad lá atrás Gui, vocês se lembram? Ele nem queria ser candidato, vamos falar a verdade?
14: Ele não queria, tá?
13: Ele não queria
14: ele
13: ser candidato.
14: Constrangido, né?
13: Ele estava constrangido.
15: O Renan era do Missão, a missão era dele, né?
14: Isso. Aliás, naquele take ali estavam Márcio França, Haddad e Marina.
13: Derrotado
14: todos
13: também, né?
14: Pudesse colocar um termômetro para medir aquele índice de felicidade, que a Dinamarca sempre ganha.
15: A Dinamarca. Eles iam estar em Lesoto.
13: É
15: uma coisa impressionante. Agora, o problema, o PT tem um problema, gente. O PT tem um problema. Como tem uma seringueira lá, você sabe que em volta da seringueira não nasce nada. Como você tem uma seringueira, todas as plantinhas que ficam em volta são plantinhas menores. Você não tem uma renovação. Isso aconteceu. Enquanto Fernando Henrique ficou ali no PSDB, cadê a renovação? Ficou o PSDB envelhecendo e o PT está envelhecendo. Então, o Haddad, que foi uma novidade lá fora, né, lá atrás, hoje vai ser a novidade de 2030, vai ser o Haddad, que disputou a eleição de 2018, 12 anos depois ele voltará como renovação do PT. Esqueci. Pode até ser, mas vai ser uma surpresa muito grande. Recalchutado. Qual é o discurso novo?
14: Oi, Nega, as histórias são parecidas, mas eu acho que o motivo é diferente. O PT não abraçou o FHC. O PT largou a mão do FHC e tentou se aproximar do Lula. Olha, veja, esse governo é muito bom, mas vote no nosso, né? Porque o Lula tinha altíssimos e eles não defendiam o próprio legado do Fernando Henrique. Eles compraram a versão.
15: PSDB.
14: O PSDB. Eles compraram a versão mentirosa da herança maldita.
15: Sim.
14: O Lula, o PT está defendendo porque não desabraça o Lula. Né? São motivos diferentes, mas efeitos parecidos. E só para encerrar aqui a anedota do Zema, esse meu amigo mineiro falando agora, pô, o Zema, cara, ele incomoda boa parte de nós mineiros porque ele parece um estereótipo. Ele parece um personagem da Praça Nossa, né? O mineirinho que fala, ó, Carlos Alberto. Ele fala que nem mineirinho, ele se comunica que nem mineirinho. Mas o mineirinho não como mineirinho de verdade, o mineirinho da anedota, da piada. Ele falou só que no Zema falta o punch final, que o mineirinho no final é esperto. Né? Que ele dá a volta no cara, ele sai ganhando do Carlos Alberto. Não, o Zema não tem isso. Ele só é o mineirinho estereótipo.
15: Mas olha, vou te falar. A maioria dos políticos é assim. Pega os governadores de São Paulo. Pega o Fleury, já falecido. Pega o que aconteceu com o Anastasia, que a gente conversou em Minas Gerais. Se você fizer uma varredura dos governadores do Brasil todo, a maioria vai ficando pelo caminho e alguns poucos são figuras extraordinárias, como Fernando Collor, por exemplo. Como é que ele sai das Alagoas e se elege governador, né? Presidente da República. Então, são poucos que conseguem dar essa volta, né, Megali?
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12: Duas horas, dois minutos, pelo horário de Brasília. Na sequência, vem aí a reprise do É da Coisa especial de eleições na nossa programação. Eu volto daqui a pouquinho na atualização do noticiário.
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0: Começa agora para todo o Brasil, mais uma edição de Olho da Coisa. A coisa parece confusa, atrapalhada, vem para cá que a gente se confunde e se atrapalha. Milhões de pessoas acompanham o programa pelo Tai, o LG Channels, TCL Channels, Samsung TV Plus, canal 2043, também pelas redes sociais e também pelos aplicativos, sempre Band Play, Band News FM. Vai lá, paciência de Lenine, boa noite, Vólio Bene, boa noite, Isa.
1: Boa noite.
0: A Isa, tadinho, hoje eu vi a Isa fazendo cobertura, sentada numa calçada. Ai, meu Deus, essa vida de repórter é muito duro. Eu tenho uma sorte de fazer comentário. Não, que eu. E aí eu tô valorizando os repórteres. Porque assim, é dura a vida da bailarina, né, Isa? É dura, mas é boa, né? Porque afinal de contas, o jornalismo vive disso aí. Já pega os números atualizados aí enquanto eu tô aqui nessa coisa. Começa com o Lenine. Precisa ter paciência, precisa ter calma. Vai. Nós vamos analisar tudo aqui, tudo bonitinho pra você, viu? Não fica aflito. Bom, vamos lá. Vamos ver agora quanto é que tá a atualização última aqui, vejam se é a mesma que vocês têm aí, com 91,82% das urnas apuradas, Flávio Bolsonaro tem 47,91% dos votos e Luiz Inácio Lula da Silva 44,13% dos votos. Parece que ainda faltava muita urna do Nordeste e tal, considerando ali pelo que eu estava vendo, e isso significa que talvez essa diferença até possa caindo ao longo do programa, nós vamos conversar com você a respeito. Você não vai reconhecer que teve uma grande vitória da direita hoje? Muito voto. Tá feliz? Não. Vai, Beni? Tá feliz? Não. Ah, e agora eu quero ver. Não, eu não fiz previsões, queridos. Eu deixei previsão para outros. Tem instituto aí que vai ter que se explicar. Eu não tenho que explicar nada. Eu sempre achei que ia ser apertado. Né? Meu filho, a vida é assim, a vida é apertada. Vamos ver o que vai acontecer. Isso quer dizer que o Flávio já ganhou? Não quer dizer. Vai ter segundo turno. Segundo turno é outra eleição? Não é exatamente outra eleição, porque isso é parte de uma base. Mas eu vou trazer à memória aqui algumas coisas para vocês. Só para os mais afoitos eventualmente ficarem mais calmos, embora eu traga junto com um argumento que também relativiza a minha própria lembrança. Porque eu tenho um dever com você de honestidade. Se não fazer isso, para quê? Né? Não é mesmo? E você não vai dormir hoje à noite, mas vou dormir como um anjo. Eu nunca durmo como um anjo, porque eu acho que os anjos têm outra função, vai bem, que não é ficar dormindo comigo. Mas, de qualquer modo, dormirei tranquilo. Né? O resultado surpreendeu em alguns estados. Nós vamos ver tudo isso no detalhe, hoje ainda, se der tempo, amanhã. Vamos tentar ver a composição da Câmara, a composição do Senado, porque isso também é muito importante para o que virá. Eu só lembro, Vólio Bene, e tendo atualização, a qualquer momento alguém diz aí, Reinaldo! E eu digo, oi! E aí a gente atualiza. Tá bom? Só quero lembrar vocês que é o seguinte, em 2022, o Lula quase ficou mais perto do que o Flávio. 48,43% dos votos válidos ele teve no primeiro turno. E o Bolsonaro, 43,2%. E aí muita gente falou, barbada, vai ser, acabou, tá liquidada a eleição. Quando os números vieram a público, vai bem, votos válidos do Lula, veja só, ele teve 48,43 no primeiro turno, votos válidos no segundo, 50,9. Cresceu muito pouquinho. O companheiro Jair Bolsonaro, o companheiro deles, que teve 43,2, bateu em 49,1. Então, vocês se lembrem que o Bolsonaro cresceu muito no segundo turno e o Lula não cresceu quase nada. O Lula venceu por uma diferença de 1,9 ponto. Então, vamos ver qual vai ser o placar final, tendo a achar que vai ser mais próximo do que se tem até agora, com 92,31, agora é isso?
1: Isso.
0: Né? Tendo a achar que vão se aproximar um pouco mais. Né? Então não tem nada resolvido no segundo turno. Isso é projeção mental. O que dá para saber é, vamos ver com que habilidade, quem quer que seja o vitorioso, vai cuidar da estabilidade do país. Se o Lula vence, a depender da composição do Senado, da Câmara também, mas mais do Senado, e especialmente pensando no Supremo, vem por aí um período de instabilidade, porque este Senado vai tentar atropelar o Supremo, o impeachment, etc. Só um irresponsável pode achar isso bom. Tem gente até na imprensa achando bom. Eu acho péssimo. Essa é uma possibilidade de instabilidade. Se o Flávio vence com uma maioria bolsonarista no Senado, maioria absoluta, 41, 42 votos, né, a ponto de poder fazer o presidente do Senado, aí nós viveremos solavancos, porque com absoluta certeza vão tentar dar o indulto para Bolsonaro e os demais golpistas, ou então tentar fazer uma maioria na Câmara para votar anistia, chance de conflito com o Supremo, tentativa de empichar ministros do Supremo, a instabilidade garantida sem seu voto de volta. Ainda na hipótese de vitória do Flávio, depende muito que governo vai ter. Ele vai colocar realmente o Eduardo, como Eduardo deu a entender no Ministério das Relações Exteriores? O Eduardo vai fazer mesmo a limpa no Itamaraty, como ele prometeu? Como vai ser? Vai prevalecer vai prevalecer a linha um pouco mais moderada, apesar das barbaridades que diz, do Rogério Marinho, que é o principal coordenador da campanha do Flávio, ou vai prevalecer a turma dos Estados Unidos? Eduardo Bolsonaro, o nepo velho da ditadura, o Paulo Figueiredo e outros. A direita, sem dúvida, obtém vitória expressiva. Mas é claro que o galardão é a presidência da República. E para os propósitos de Flávio e da turma que está em entendimento direto com os Estados Unidos, para esses propósitos, obviamente, a presidência é muito importante. Por exemplo, no que respeita a terras raras, no que respeita à intervenção da Rockbridge no Brasil, a empresa do D.J. Vance e o grupo de extrema-direita, no que respeita às intervenções que os Estados Unidos pretendem e já estão fazendo aqui, aí a presidência é importante. Não? Então eu estou apontando aqui cenários possíveis de estabilidade e de instabilidade. Não tem nada definido. Vocês vão ouvir 500 vezes falando, não, está tudo definido, pesquisólogos, etc. Que, convenhamos, as pesquisas assim não foram exatamente muito certinhas, né? Em alguns casos, em outros até que mais próximo. Mas quando você considera a margem de erro também, aí até se pode dizer que, digamos assim, acertaram mais ou menos a coisa, né? Mais ou menos. A gente vai ver os números aqui, com as margens de erro, né? Mas é claro que o Flávio obtém uma vitória expressiva. Aí, eu... Nós fizemos um quadro aqui com os números das pesquisas divulgados no sábado. Ainda não dá para cravar, porque tá faltando pouquinho, né? Mas vamos lá. Atlas Intel, com margem de erro de um ponto, previa 47 para Lula. Lula tem agora, faltando uns 9%.
1: 44,24.
0: Isso. E para Flávio, 44.
1: Isso, 1,1. E aí, agora na apuração,
0: 47,81. Isso. CNT-MDA, com margem de erro, aí o margem de erro de um ponto. Então aí, acho que tem um erro. Eu não estou demonizando ninguém, só estou dizendo que a pesquisa sempre precisa, né? E claro que pesquisa pode mudar voto. Talvez, mas tem que fazer, não tem. Datafolha, com margem de erro de 2 pontos. Lula, 45. Portanto, poderia ter 47 ou 43. Né? É, até 47,

0: dentro da margem, né? Dentro da margem. Sim. Flávio tá fora da margem.
1: Sim.
0: Flávio tá fora da margem. Porque ele aparece 42 e ele já tem agora.
1: 47,79.
0: Isso. E a Quest? Margem de erro de 2 pontos. Lula, 46, pode ter 44, portanto, tá dentro. Flávio, 45, pode ter até 47, tá mais próximo, né?
2: Isso.
0: Tá mais próximo. Tá mais próximo. Vamos ver. Vamos ver, né? Não tem absolutamente nada definido. Há erros, há diferenças importantes em alguns estados, né? Há surpresas em eleição para governos de estado, né? Todos esses dados nós vamos tratar aqui com você, né? Vocês, hoje e amanhã, né? Antes de, na hora da votação, né, nós vamos colocar aqui o que falaram alguns candidatos. É importante, daqui a pouco nós vamos ter o quadro atualizado, dentro do possível, de Senado, para a gente tentar vislumbrar o que vem por aí, né? Mas vamos para 5 aí, Vólio Beniza, porque os candidatos falaram antes, quando tinha expectativa do voto, e depois agora vamos falar daqui a pouco já com a votação. Vai lá.
1: O presidente Lula votou hoje pela manhã em São Bernardo do Campo, na Grande São Paulo, ao lado do candidato a vice, Geraldo Alckmin, do candidato ao governo de São Paulo, agora derrotado, Fernando Haddad, e de outros candidatos aliados. O presidente afirmou que a disputa se dá entre a democracia e a barbárie.
3: Na verdade, o que está em jogo é a definição de um projeto de Brasil. O povo vai ter que escolher entre o fortalecimento do regime democrático ou a barbárie, entre o positivismo e o negacionismo, entre o desenvolvimento e o atraso, entre o crescimento econômico e o retrocesso. O povo é soberano e o resultado do povo será acatado por todos os 215 milhões de brasileiros. Eu estou muito confiante, não só pelo governo que fizemos, mas pelo trabalho que realizamos durante a campanha.
0: Eu li uma coluna hoje, tão muito equivocada, não vou ficar dando nome porque fica parecendo, mas é porque o raciocínio está errado, dizendo, qualquer que seja o resultado, um dos lados não vai acatar. Vocês acabaram de ouvir o que o Lula falou?
2: Uhum. Sim.
0: Qualquer que seja o resultado, o PT vai acatar. O Lula vai acatar. O histórico deles é esse. Quem tem histórico de não acatar, tem uma história importante, é o bolsonarismo. Tem a fala do Flávio, inclusive, ameaçando o Supremo. Toda a gritaria que eles fizeram contra o Supremo, inclusive, era uma forma, é uma forma de, se forem derrotados para a presidência, e isso pode acontecer, mesmo chegando na frente, se forem derrotados, de dizer que houve uma interferência externa. Né? Que é externa eleição. Que diferença externa eleição é essa? O Supremo. O Supremo, de algum modo, participou. Com absoluta certeza eu tenho divergências importantes com uma parte considerável da análise que diz que a interferência foi do Gilmar, foi do Dino, foi do Alexandre. Eu acho, por exemplo, que foi do André Mendonça. À medida que criou um fato há dias da eleição, quando fez o que fez com o Procurador-Geral da República, com o delegado diretor-geral da Polícia Federal, com o próprio Alexandre. Sabendo que isso tinha um óbvio impacto eleitoral. Mas não só isso. Os inquéritos que estão com ele, nós tivemos vazamentos contra o Lulinha, nenhum vazamento sobre Dark Horse, que segue sem explicação. Agora, atenção, eu não estou dizendo que houve essa interferência,

0: Mas eu não estou atribuindo a eventual vitória, ou o fato de o Flávio ter chegado à frente, não estou atribuindo a isso, não. Acho que tem muita coisa aí. Tem muita coisa aí. Coisas que fazem parte da realidade. Não dá para... Você não consegue tirar da realidade o que está na realidade. E tudo isso sempre está na... Ah, não, olha, teria tido tal resultado C, teria tido tal resultado C, teria tido... Isso é muito difícil de adivinhar. Eu mantenho aqui a minha avaliação de que o Lula faz um governo muito melhor do que a avaliação que se faz do governo dele. Nós temos um recorde de renda, nós temos um recorde de emprego. Agora, há outros fatores que pesaram aí. Nós raramente vimos coisa tão hostil, um troço tão hostil ao governo de setores da imprensa como tem agora. Né? Então vamos ver. Vamos ver se as coisas se acomodam, qualquer que seja o vitorioso. Né? Agora, uma coisa é certa, a fala do Lula. Nós vamos respeitar o resultado. Se o Lula ganhar, o outro lado vai respeitar? Ou vai dizer que é culpa desse, culpa daquele, culpa do outro? Nós vamos ver. O que disse Flávio na hora do voto, vai?
1: O candidato Flávio Bolsonaro votou hoje pela manhã em uma escola em Vila Isabel, na zona norte do Rio. Em declaração à imprensa, antes de seguir para Brasília, onde acompanha a apuração, ele falou, disse que quer libertar o povo brasileiro.
2: O Brasil precisa de mudança, o Brasil não aguenta mais tanto sofrimento, tantos impostos altos, tantas mulheres mortas, tanta perseguição política. O Brasil precisa empreender, o Brasil precisa crescer, eu quero libertar o povo brasileiro. Meu sonho vai ser acabar esse meu mandato com que menos brasileiros dependam do governo para ter o que comer. Eu quero acabar esse mandato como presidente da República, garantindo a liberdade de imprensa de todos vocês, que foi ameaçada e vai continuar sendo ameaçada caso esse atual governo continue. Eu vou sempre prezar pela liberdade de todos se manifestarem da melhor forma, como quiserem.
0: Que liberdade de imprensa ameaçada? Por quem? Qual ameaça a liberdade de imprensa? Esse é o ponto, quer dizer, não contestou Lula, vai contestar o Flávio. Bom, contesto. A liberdade de imprensa ameaçada foi aquela história da decisão da ministra Estela Aranha? Bom, queridos, isso eu já expliquei de sobejo. Né? Não há absolutamente ameaça nenhuma à liberdade de expressão no Brasil. A imprensa no Brasil é absolutamente livre. A imprensa não é livre, Flávio Bolsonaro, no país que vocês admiram tanto. Ali não é.
3: Ei.
0: Oi.
3: Agora, matematicamente, o Tribunal Superior Eleitoral confirmou que haverá segundo turno na disputa presidencial, tá bom?
0: Sim. Já estava, né? A última apuração que eu tenho aqui, 96,16% dos votos.
1: A gente tem uma atualização, 78.
0: Então vamos lá.
3: 47,48% Flávio Bolsonaro, 47,48%, o Lula, 44,63% dos votos.
0: Com quantos votos apurados?
3: Com 96,78% das urnas.
0: 96,78%. Repita, vai.
3: Flávio Bolsonaro tem 47,48% dos votos válidos e Lula tem 44,63%.
0: Isso aí em torno de 3%.
3: 2,85.
0: Pronto. 2,85. Então vai ficar mais próximo do que se imaginava ali no início, quem estava prevendo uma catástrofe e tal, embora eu insista, né, os números da direita sejam muito, muito expressivos, muito impressionantes. Você acha que isso dá em boa coisa? Não, claro que não, mas vai que dê, né, Vale o Bem? É. Isso, e também tem uma coisa, dar em boa coisa ou não dar em boa coisa depende muito de quais são os seus valores. Né? Depende muito do que você quer para a sociedade. A gente tem o número dos outros candidatos aí, os percentuais, facilmente? Sim. Só para...
1: Temos aqui, Rei, escritor Augusto Cury, com 2,9% dos votos agora. Renan Santos, do Missão, 2,2%. Ronaldo Caiado, também 2,2%. Romeu Zema, com 0,28%.
0: É, vejam que tem uma coisa aí, o voto útil funcionou. O voto útil funcionou, né? Se tem um dadozinho que eventualmente pode preocupar o Flávio, vamos ver, né? É que assim, tá quase raspando o tacho daqueles que poderiam votar nele. Né? Então, todos esses candidatos apareciam com mais votos no primeiro turno em todas as pesquisas, exceção feita ao Zema. O Zema zerou. Aliás, num desempenho vexaminoso. Né? E houve o voto útil. O Lula não tem voto útil. Voto útil no seguinte sentido: ele não tem, não existe outro candidato de esquerda com um percentual expressivo que possa lhe fornecer votos. Nem de centro. Ah, então no segundo turno as coisas tá condenado. Vamos ver, porque também a abstenção costuma ser muito maior no eleitorado lulista, isso todos os especialistas apontam, os estudos são muito claros. Né? As pesquisas não tem como pegar isso, por mais que tentem. Vejam aí para mim quanto está a abstenção até agora nos dados do TSE.
1: 21,06%, né? Rei.
0: Está até mais baixa do que na anterior, hein? Pela minha memória, está mais baixa. Por enquanto. Está mais baixa. Pode pesquisar aí. Né? Eu acho que está mais baixa do que na anterior. Ou está muito próximo. Essa abstenção é sempre muito maior no eleitorado lulista.
3: Eleição passada teve 20,95%, muito próximo.
0: Então está muito próximo. Não está mais baixa, mas está muito próximo. Né? Não teve avalanche de abstenção que se imaginou. Né? Depois precisa ver também entre abstenção brancos e nulos, quantos deixaram de votar. Né? Então vamos lá. O Lula pode tirar a diferença de abstenção, pode tirar de branco e nulo. O que eu só estou chamando a atenção, é claro que quem chega à frente no primeiro turno é automaticamente favorito. Não reconhecer isso é ser idiota. É claro que é favorito. É favorito, não quer dizer que vença a eleição. Né? Branco e nulo baixo, 1,84%, me informa a Isabela, e nulo 2,92%, né? Portanto tem 6,17%, é isso?
3: 6,17%? Somando o quê?
1: 4,76%, a soma de brancos e nulos.
0: 4,76. Isso. Com. Quanto vocês me falaram?
3: 21,06 totaliza 25,82 tudo.
0: 25,82. Tá dentro da média. Tá dentro da média, se imaginava, vai ter mais de 30%. Não teve. Então aí, o Lula pode conseguir votos de quem se absteve, pode conseguir votos de brancos e nulos. Votei agora, mas não quero o Flávio. Pode. Agora, o Flávio é favorito. O Flávio é favorito. Hoje, campanha de segundo turno não começou ainda. Vai ter campanha de segundo turno. Hoje é dia 4, tem 21 dias para o PT tentar reverter essa vantagem. lembrando da movimentação importante que houve no primeiro turno em 2022, do primeiro turno para o segundo turno em 2022. Tá dando esperança? Não, só tô falando. Não tô negando, não. O que que eu ganho? Né? Eu me atenho à realidade. Renan falou, criticou Flávio, né? É um discurso duro, que era a rigor o único candidato que na direita divergia do Flávio. Era o único. Tanto é que o Flávio não quis debater com ele. Fugiu, né? Ah, vamos lá.
3: Sim, o candidato do Missão à presidência, Renan Santos, votou hoje de manhã em uma escola na Zona Sul de São Paulo e, ao ser indagado sobre o pleito, fez uma crítica muito dura a Flávio Bolsonaro. A gente vai conferir o que disse o candidato.
4: Foi uma eleição mais bizarra de todas. Essa é a eleição mais bizarra de todas. Acho que estão presenciando aí a eleição mais estranha desde a redemocratização, desde a eleição de 89. É uma eleição que não tem sentido, tudo muda o tempo todo. Não houve debate, não houve discussão. Ninguém sabe as propostas dos candidatos que lideraram as pesquisas. Ou seja, esta é a pior eleição desde a redemocratização. Assim, é muito triste que um país vote num cara completamente desqualificado, covarde, burro como Flávio. Isso é sintoma também de que o país tá no seu pior momento, politicamente, né? Um cara que a única função dele é ser filho de um outro cara que também não era muito inteligente, já nos diz muito sobre o momento atual, né? Ninguém, nenhum eleitor do Flávio sabe explicar porque vota no Flávio. Essa é uma coisa mais estranha. Como é que pode as pessoas irem saindo de casa para votar numa pessoa sem saber argumentar por mais de um minuto porque vota neles? Eu não vi até hoje uma argumentação no voto no Flávio que não fosse: ah, mas nós temos que tirar o Lula. Isso é sintomático do problema.
0: Fazer sentido faz. Tem o antipetismo, que é muito forte. E aí não importa muito nem quem é o candidato. A gente via esses candidatos aí que aparecem com 2, não sei o quê, muitos deles numa simulação de segundo turno se aproximavam do Lula. Né? Se aproximavam do Lula. Então, é um voto antipetista. Ah, mas isso é uma polarização horrível. É polarização que acontece em todos os países democráticos. É, a polarização nos Estados Unidos se dá entre democratas e republicanos. Não tem nada de muito espetacular. Não? Nós tivemos, vamos para 9 aí, e depois nós vamos ver, né? Nós vamos ver o que aconteceu. Simulações de segundo turno que esses institutos de que já falamos fizeram e divulgaram no sábado. E aí a gente pode comparar com o que se tem agora no primeiro turno, né? Em votos válidos. Vamos lá.
1: 4 dos principais institutos, Reinaldo, apontam empate técnico. Vamos começar com o levantamento Atlas Bloomberg, com margem de erro de 1 ponto. Lula aparece com 50,1%, Flávio com 49,9%. Temos mais um, CNT-MDA, com margem de erro 2,2 pontos, Lula com 47,3, Flávio com 43,1. Datafolha, com margem de erro de 2 pontos, 47 para Lula, Flávio aparece com 46%. Quest, com margem de erro de 2 pontos, Lula com 42% e Flávio com 44%.
0: Aí já fica tudo muito deslocado, porque também é uma... Estou trazendo aqui para ter informação, porque também é um dado anterior à realidade que está aí. E a realidade que está aí move as pessoas. Né? Pode ter gente que não foi votar e falou: opa, peraí, agora o Flávio pode ganhar e aí é hora de votar. Pode. Né? A gente não tem a realidade definida ainda, e os institutos apontando sim, que a coisa está muito apertada. E mesmo no primeiro turno, vocês vão ver, a diferença vai ficar em torno de 3 alguma coisa, não é uma diferença brutal. Não é uma diferença brutal como chegou a se desenhar num determinado momento. Ah, em que muita gente ficou muito animada e tal, e não sei o que, não era exatamente aquilo, né? Nós temos aí governos dos estados.
3: Temos. No Acre a gente tem definição para um segundo turno ainda, mas assim, eleição em primeiro turno, Amapá, doutor Furlan do PSD foi eleito em primeiro turno. Na Bahia, Jerônimo Rodrigues conseguiu a reeleição, candidato do PT. No Ceará, Eumano de Freitas, também do PT, conseguiu reeleição em primeiro turno. Temos definição em Goiás, Daniel Vilela, do MDB, que era o candidato de Ronaldo Caiado, foi reeleito, ele era vice na chapa de Caiado. No Maranhão, Eduardo Braide, do PSD, foi eleito. No Mato Grosso, Orlando Pivetta, do Republicanos, foi eleito. Mato Grosso do Sul teve definição com Eduardo Riedel, do PP, para mais um mandato. Minas Gerais, Cleitinho conseguiu vencer no primeiro turno o candidato do Republicanos. No Paraná, Sérgio Moro, no fim das contas, conseguiu se reeleger em primeiro turno. Na Paraíba, Lucas Ribeiro, do PP, foi eleito. No Pará, doutor Daniel do Podemos, já definido para assumir o mandato a partir do ano que vem. Pernambuco, Raquel Lira acabou vencendo em primeiro turno, candidata do PSD. No Piauí, mais um estado vencido pelo PT, com Rafael Fonteles, que garantiu mais um mandato. No Rio Grande do Sul, Zuco, do PL, foi eleito em primeiro turno. Em Rondônia, Marcos Rogério, também do PL. Em Roraima, também do PL, o candidato Arthur Henrique garantiu um mandato no primeiro turno. Em Santa Catarina, Jorginho Melo, reeleito para o segundo mandato. Em Sergipe, Fábio Mitidieri, do PSD, foi eleito em primeiro turno. E em São Paulo, Tarcísio Gomes de Freitas, do Republicanos, reeleito, terá um segundo mandato à frente do estado.
0: Peguem para mim os dados finais de São Paulo. Achem aí, por favor.
3: Sim, pegaremos aqui os números para a gente trazer, né? A divisão entre Tarcísio e Haddad com os números já consolidados. Temos aqui na mão.
0: Vamos lá. São Paulo totalizou já 100%?
1: Não. A gente tem agora 99,7% dos votos.
0: Tá. E qual é o percentual?
1: Tarcísio aparece com 62,65%, Fernando Haddad com 36,42%.
0: Vitória absolutamente expressiva do Tarcísio, sai como um dos grandes vencedores desse certame. Vamos ver como é que isso vai ser absorvido na direita, né? Também porque conseguiu eleger os dois senadores. Havia, todos os institutos apontavam um empate triplo, às vezes quádruplo, com a Simone e a Marina muito próximas, ainda que a margem de erro para o Senado, e sempre se dizia, olha, Senado não dá para saber direito e tal, mas de qualquer modo apareciam com números mais expressivos do que a gente tem aí os dados do Senado.
3: Sim.
0: De São Paulo.
3: Sim.
0: Vamos lá.
3: Guilherme Derriti, 30,59% dos votos. André do Prado, 29,28%. Simone Tebet, com 19,23%. E Marina Silva, com 18,12%.
0: Sim. Uma vitória expressiva. E agora é saber o que a direita vai fazer. Porque o Flávio prometeu que, se eleito... Vou falar de outro modo, vai lá. Se o Flávio for eleito, ele vai mesmo cumprir a promessa de encaminhar uma PEC para pôr fim à reeleição à presidência e, portanto, Tarcísio passa a ser o candidato óbvio de 2030 da direita e da extrema-direita? Ele jura que sim. Eu intuo que não, porque senão teria sido ele já o candidato. O Eduardo vai deixar isso acontecer? Caso Lula se eleja, aí não tem perhaps, aí o Tarcísio é o candidato certo da direita e da extrema-direita em 2030. Já era agora. Já era agora. Nós sabemos como isso se deu. Né? Então não há dúvida, a direita obtém uma vitória expressiva, claro, né? Isso está dado, né? É, inclusive número de governadores. Eu quero saber se, eu quero saber dos governadores eleitos até agora, essa tabela que está aqui é uma tabela dos que foram eleitos até hoje, que está em amarelo
3: isso,
0: aqui,
3: isso, isso, isso, isso.
0: Os que foram eleitos
3: isso.
0: hoje.
3: Isso.
0: Os que foram eleitos hoje. Então não há dúvida de que a direita obteve uma vitória expressiva, não é? É, também com os governadores até agora, o PL elegeu 5 governadores, hoje o PL tem um, tem um quadro aí que nós fizemos, é. Né? O PSD tende a perder governadores, que elegeu 4 até agora, vamos ver, o PT tem 4, elegeu 3, até que vai bem, né? Republicanos 3, PP 2, MDB 1, o PL obteve uma vitória expressiva. Então, é claro que a direita obteve uma vitória expressiva, é claro que o Tarcísio e a direita é a grande vencedora da eleição já. Se perde a presidência, já equilibra, né? Vamos ver. Evidentemente, o Flávio, se eleito, sai muito fortalecido, né? Tarcísio, Lula eleito, é o candidato óbvio de 2030. Flávio eleito não é o candidato tão óbvio de 2030. Porque aí o Flávio vai ter que convencer os seus radicais de que assim pode ser. Outra eleição que surpreendeu foi o Rio de Janeiro. Peguem os números do Rio de Janeiro.
3: Sim.
0: Né? Uhum. Porque não havia instituto prevendo isso, mas nem com reza braba. Nem com reza braba. Né? O Eduardo Paes aparecia muito à frente em algumas simulações, vencendo no primeiro turno. O bolsonarismo é muito forte no Rio. O Douglas Rua sai lá de baixo, ligado com a devida vênia. Douglas Rua não fica magoado, mas ligado ao que há de pior no Rio de Janeiro. E conseguiu um desempenho fabuloso. Que a gente tem aí do números do Rio, vai?
1: 99,79% dos votos apurados e nesse momento Douglas Ruas, que é o candidato do PL, com 49,29% dos votos contra Eduardo Paes, do PSD, que tem 42,74%.
0: De novo, desculpa, eu estava vendo outro número aqui. Tá?
1: Douglas Ruas com 49,29%, Eduardo Paes 42,74%.
0: Com quantos por cento apurado?
1: 99,79%.
0: Portanto, haverá segundo turno e vejo que o Douglas Ruas ficou muito perto de vencer no primeiro. Ninguém previu isso. Mas nem olha de maneira nenhuma. Então o bolsonarismo operou muito forte ali no Rio de Janeiro. Né? Mas ninguém nem sonhava com isso. Né? E Senado, quem se elege para o Rio de Janeiro?
3: Os dois candidatos do PL, Carlos Portinho com 26,78% e Carlos Jordi com 24,57%. Benedita da Silva, que aparecia à frente nas pesquisas, está com 20,21% dos votos.
0: Não houve pesquisa que eu me lembre que tirou, acho que no fim ali uma que tirou a Benedita, que tirou a vaga da Benedita. Outra vitória, veja, a vitória do bolsonarismo no Sul. Acho que ali o mais derrotado foi o Eduardo Leite do que outra coisa. Mas Rio Grande do Sul, Santa Catarina, Paraná, não surpreende. O Rio de Janeiro, esse resultado é um resultado bastante ruim para o Eduardo. Difícil de virar. Vamos ver. Né? E aí eu estou falando assim, desde o clima nas ruas até aquilo que se falava nas pesquisas, absolutamente não. Tinha nada. Hã? Outra vitória que surpreendeu pela dimensão, vamos lá para Pernambuco, Vale Beniza. Vamos para Pernambuco. Surpreende pela dimensão. Né? Houve ali muitas acusações de uso da máquina, de indústria de fake news e etc. Né? Mas, de qualquer modo, ali em Pernambuco, os dois candidatos. A Raquel Lira não fez exatamente campanha para o Lula, mas também não hostilizou e dizia que tudo bem, Lula. Houve o voto da dobradinha Lula-Raquel Lira. Claro. Né? O do Campos, evidentemente, porque são aliados políticos. Agora, o resultado foi muito ruim. Vamos lá.
1: 99,43% dos votos apurados, Raquel Lira, eleita com 53,26% dos votos, João Campos teve 44,82%, foi o segundo colocado.
0: Uma diferença brutal, perto daquilo que as próprias pesquisas apontavam no fim, porque lá atrás essa diferença chegou a existir, nesse percentual, mas depois houve, segundo as pesquisas, uma aproximação do Campos, chegando a ver empate técnico. Praticamente todos os institutos apontaram empate técnico. E isso está muito longe de um empate técnico. Né? E já aproveita e dá o Senado eleito aí.
3: Sim, Humberto Costa do PT teve 27,16% dos votos e Marília Reis do PDT também eleita 24,97% dos votos.
0: Então é isso. Né? Nós temos aí alguns resultados que absolutamente estavam fora de qualquer expectativa. Né? Imaginar que a Raquel Lira pudesse botar essa diferença, nem em sonho.
3: E uma coisa a se observar, Rei, é que na eleição do Rio de Janeiro, do governo do estado, o candidato Antony Garotinho apareceu na urna, os votos estão sub júdice e, a depender de qual for a decisão da justiça, se os votos dele foram anulados, existe a chance de Douglas Ruas ganhar ainda no primeiro turno.
0: Pois é. Então, e a chance é razoável disso acontecer, né? Vamos para o Ceará, Valio Bene, porque no Ceará também tem coisas acontecendo, né? Sim. O Ciro achou que todas as derrotas que ele já tinha tido não eram o suficiente, aí ele falou, opa, vou cavar mais uma, né? Vamos lá, tem aí já?
1: Tem, o Mano de Freitas, já é o próximo governador do Ceará, 52,
0: governador reeleito, né?
1: Isso.
0: Reeleito.
1: Continua. É agora e será o próximo também, 52,94% dos votos, contra Ciro Gomes, que tem 46,46% dos votos, total já de urnas apuradas, 97,53%.
0: Senadores eleitos, também aí... aí, assim, se tem direito a eleger no senador, também se elegeram dois progressistas no Ceará. Vamos lá.
3: Cid Gomes, do PSB, 31,09% dos votos. E Luiziane Lins, da Rede, com 28,92% dos votos.
0: Poucas pesquisas não davam o Capitão Wagner, né? Acho que é esse o título.
3: Isso.
0: Dele. Capitão Wagner, Capitão Wagner como um dos eleitos. Eu até comentava ontem com um amigo, o Eumano, tinha uma coisa ali sobre o Eumano que era curioso, e a gente já tinha comentado aqui, governo muito bem avaliado, muito bem avaliado. A avaliação do governo dele sempre esteve acima de 50% de aprovação. Ele sempre teve uma avaliação ali perto de 55% de aprovação. Né? E, no entanto, saiu lá de baixo o Ciro com o nome que tem, né? Liderava com uma campanha muito agressiva, muito virulenta, né? Enfim, não conseguiu. Né? Mais uma vez. Piauí reelege o governador do PT.
3: Rafael Fonteles.
0: Elege ou reelege, né?
3: Reelege.
0: Reelege. E até quando vi, o Ciro Nogueira estava fora do Senado. Quero ver se nós temos aí. Me deem os números e vamos lá.
3: Na disputa do Senado, então, Marcelo Castro, do MDB, foi eleito com 35,63% dos votos. Júlio César, também apresentado como o Julinho do Lula, 26,96% dos votos, também eleito. E Ciro Nogueira fica fora com 24,67% dos votos. Por lá, 99,12% das urnas já apuradas.
0: Uma derrota amarga. Uma derrota amarga para o Ciro Nogueira, né? Que foi colhido pelo caso Master, né? Presidente do PP, presidente de um partido importante da direita, né? Que fica fora do Senado. Ficando fora do Senado, inclusive, eventualmente, não estou fazendo previsões catastrofistas aqui, mas eventualmente a situação, inclusive eleitoral dele, judicial dele, se complica. E se complica bem.
3: Rei, você falava sobre a diferença entre Flávio Bolsonaro e Lula, que deveria ir diminuindo com o passar do tempo. Quando a gente falou os números pela primeira vez aqui, eu falei que a diferença era de 2,85 pontos. Agora, 2,17 pontos, Lula acabou de passar a barreira dos 45%, ele tem 45,00% dos votos válidos, Flávio Bolsonaro 47,17%, são 99,26% das urnas computadas até aqui.
0: Então, vejo vocês que aquilo que se imaginava, aquela catástrofe, não é uma diferença que vai ser uma diferença razoável, né? Inesperada para os petistas, mas também que está dentro de algumas projeções, né? Insisto que quanto mais o tempo passa, menos catastrófico fica para o PT, embora, né? Os petistas realmente não contassem com isso, né? Agora, no Senado, e o Senado será fundamental, e a partir daí tentar encaminhar pedidos de impeachment, embora exista uma questão judicial importante, né? Que é saber se o próprio processo se abre com maioria simples ou com 3/5, mas vamos lá. PL elegeu já cadeiras confirmadas, elegeu 13, o MDB 2, o Republicanos 2, o Novo 1, Podemos 1, com o que tem até agora, né? PSD 1, PSB 1, PP 1, PT 1, 22 cadeiras confirmadas, cadeiras muito prováveis, PL 6, PT 4, MDB 2, PSDB 2, PSB 2, PP 2, Novo 2, União 2, Rede 1, PDT 1. Eu noto aqui, para encerrar, e caminhamos para o encerramento, que um dos grandes derrotados dessa eleição do Senado é o PSD do Kassab, né? Que hoje tem uma das maiores bancadas do Senado, né? Então, para vocês terem uma ideia, né? Tá aqui. O PL hoje tem 16, vamos ver com quantos vai ficar. O PSD tem 14, né? O MDB 9, PT 9, PP 7, um terço continua, dois terços saem. Síntese é a seguinte: a eleição presidencial não está definida, evidentemente vai ser definida no segundo turno. Sim, quem sai na frente é favorito. A direita teve uma avalanche de votos, Brasil afora, né? Vamos ver qual vai ser a composição do Senado, e a composição do Senado dirá se o país caminha para uma instabilidade que não será pequena ou se haverá estabilidade. Isso depende da combinação de quem será o presidente da República e de que tamanho terá a bancada do Senado. É isso aí, até amanhã. Tchau.

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Mais uma vez, bom dia para você que acompanha essa madrugada na Band News FM. Eu, Stephanie Toso, sigo por aqui até às 7 da manhã na atualização do noticiário, trazendo os principais destaques depois desse domingo de eleições. Por aqui o WhatsApp é aberto no 11 999 592 100. Já desejando um bom dia para você que passou nos últimos minutos. O Lucão Carreteiro tá por aqui falando oi, oi. Muito bom dia, Stephanie. Ótimo início de semana para você, para todos os ouvintes. Bora. O João de Jesus tá puxando plantão, trabalhando. Annelise já foi descansar, falou que tava aguardando só a reprodução do É da Coisa. Mas já tá indo dormir, para daqui a pouquinho acordar e começar a semana. Bom, gente, vamos nessa? Nesses próximos minutos eu faço um giro pelos principais destaques do dia. O senador Flávio Bolsonaro do PL e o presidente Luiz Inácio Lula da Silva do PT vão ao segundo turno da disputa pela presidência, marcado para o dia 25 de outubro. Flávio lidera com 47% e Lula aparece com 45%. Flávio acompanhou a apuração na casa dele, no Distrito Federal, para onde viajou depois de votar pela manhã em Vila Isabel, na zona norte do Rio. Já o Lula acompanhou os resultados no QG da campanha, na região da Avenida Paulista, em São Paulo. Os demais candidatos ficaram abaixo dos 3%. Nos outros assuntos, Flávio Bolsonaro comemora o resultado do primeiro turno e declara que o Brasil quer uma mudança. Ele afirmou que, se eleito, indicará pelo menos 4 ministros do Supremo Tribunal Federal que não vão interferir nas eleições. E disse ser contra a reeleição, indicando que só precisa de um mandato para cuidar do Brasil. Já o presidente Lula admitiu surpresa com o resultado e confessou que está convencido de que irá ganhar em primeiro turno. O candidato à reeleição pelo PT disse que o segundo turno é a prova dos 9. Ele prometeu convencer os mais de 33 milhões de eleitores que não foram às urnas, declarando que é muito bom no mata-mata. Já no âmbito estadual, as eleições definem 20 governadores já no primeiro turno. O PL elegeu 4 governadores, o PSD 3, o Republicano 2, o PT 2, entre eleitos e reeleitos. Entre os eleitos, o PL venceu em Roraima, Rondônia, Paraná e no Rio Grande do Sul. Já o PSD, no Maranhão, Amapá e Pernambuco, enquanto o Republicanos venceu em Minas Gerais. O Podemos ganhou resultados no Pará e o PSDB em Alagoas. Entre os reeleitos, o PT manteve o Ceará, a Bahia e o Piauí. Já o PSD ficou com Sergipe, o Republicanos com São Paulo e Mato Grosso, o PL com Santa Catarina, o PP com Mato Grosso do Sul e Paraíba e o MDB com Goiás. 8 estados vão ao segundo turno, são eles Amazonas, Acre, Rio Grande do Norte, Espírito Santo, Distrito Federal, Tocantins e Rio de Janeiro. Ainda trazendo destaque do cenário eleitoral, no exterior, com quase 96% das urnas apuradas, Lula lidera com 47% dos votos contra 43% de Flávio Bolsonaro. Petista venceu em Portugal, China, Chile e Argentina, enquanto Flávio saiu vitorioso nos Estados Unidos, no Japão e em Israel. Ao todo, 916 mil brasileiros estavam aptos a votar em 134 países, podendo votar apenas para presidente.

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0: O que você vai ser quando crescer? Desde muito cedo a gente ouve essa pergunta e muitas vezes, conforme o tempo vai passando, a gente vai ficando paralisado. Mas o que eu vou ser quando eu crescer? Qual carreira seguir? Que profissão escolher? Mas e se eu errar nessa escolha? São tantas as dúvidas, né? Mas calma, que o programa Seus Filhos está no ar e vamos falar exatamente sobre isso. A escolha de uma carreira. Eu, Thaís Dias, sigo por aqui? Lógico, ela também. Roseli Saião, minha companheira de sempre no programa Seus Filhos. Bem-vinda mais uma vez.
1: Obrigada, Thaís. É sempre muito gostoso vir bater esse papo com você.
0: E a gente já vai começar, Roseli, porque eu chamei os jovens para eles darem a opinião. Será que é tão fácil ou é tão difícil escolher uma profissão? Cada um tem uma experiência muito particular. E por isso a gente vai começar com a palavra da Gabriela Lima, de 18 anos, que ela vai trazer um pouco dessa experiência dela. Vamos ouvir também agora o João Pedro Santos, que tem 19 anos. Ele também sabe bem o que vai fazer.
2: Oi, meu nome é João Pedro, eu tenho 19 anos e esse vai ser o primeiro ano que eu vou fazer o Enem. A faculdade que eu quero fazer é de jornalismo, mais especificamente na área esportiva. Desde pequeno eu sempre gostei muito de esporte no geral e sempre vi os programas que passavam, enfim. É um grande sonho meu me tornar um comentarista esportivo.
0: Tô cheia de colegas novos, Roseli, aí já, certos do que querem fazer. Meus pais contam que desde os 5, 6 anos eu parava as pessoas na rua para entrevistar. E que eu sempre quis ser isso e realmente, para mim foi fácil uma escolha. Mas nem sempre é assim, né, Roseli? Ter essa certeza. E tudo bem não ter certeza, né?
1: Tudo bem, claro. Eu vou contar uma história bem interessante, né? Você sabe que faz poucas décadas que essa pergunta, o que você quer ser quando crescer, é feita para criança. A mim nunca ninguém fez essa pergunta. E quando alguém fez essa pergunta, eu não lembro quem, eu já devia ter uns 10, 11 anos. Minha resposta foi rápida, bailarina. Eu nunca tinha aprendido balé na vida, nunca tinha visto balé, né? Anos depois, eu tô vendo assim as fotografias da minha infância e eu estava num carnaval com uma fantasia de bailarina. Então, isso que muitas crianças dizem, né? Você foi uma exceção. E há muitas crianças que dizem o que querem fazer e fazem mesmo, né? Mas o número é bem pequeno, Thaís. Porque eles estão descobrindo a vida ainda, né? Como funciona esse mundo. De repente, eles descobrem que tem profissões. Talvez melhores do que ser bailarina, por exemplo, né? Então, assim, é preciso que a gente aprenda a viver com um pouco mais de calma. Então, fazer essa pergunta para a criança, o que você quer ser quando crescer, não é legal. Porque ela vai dar uma resposta que depois ela pode se sentir responsável pela própria resposta. E aí, ela vai construir algo em cima de uma resposta que veio assim de pronto na cabeça dela, mais fácil.
0: E se sente presa, né?
1: Exatamente.
0: A essa resposta. Mas eu falei que eu ia ser isso.
1: Exatamente. Então, assim, vamos ver com calma. Nessa idade aí, a gente sabe que tem muitos jovens que não sabem o que fazer. Mas isso não impede que ele entre numa universidade, faça um curso e resolva depois do curso o que fazer.
0: E tem uma ideia agora que eu acho muito legal quando a gente fala sobre isso, que é a transição de carreira, que mostra que muita gente já adulto, né, já ali na meia-idade, já falou, olha, eu quero mudar,
1: isso.
0: Eu achei que era isso. E não tem problema nenhum, que ótimo, né, que você... viu, ou às vezes você teve até uma carreira de muito sucesso, mas resolveu ir para um outro caminho, e tudo bem, e ótimo. Aliás, vamos trazer aqui mais desses jovens para falar um pouco dessas suas expectativas, né, sobre o futuro. A gente tem agora a Heloísa Santos, de 14 anos.
3: Oi, meu nome é Heloísa, e eu ainda não sei exatamente o que eu vou fazer no futuro, mas eu gosto muito da parte de ciências, principalmente biologia, já que na escola eu sempre gostei de estudar anatomia humana e também outros seres vivos. Mas eu também gosto muito da parte de geografia, tipo economia e geopolítica.
0: Tem um mundo tão grande aí, aberto, né, Roseli? Uhum. Ela falou, eu gosto muito de ciências, eu gosto muito de geografia, de política, economia. E aí são, olha quantas opções.
1: Uhum.
0: E ela tem 14 anos, e aí é um ponto. Porque a gente começa já a pensar, lá no jardim de infância, né? Não, mas essa escola prepara bem para o vestibular, prepara bem para uma carreira. E de novo, a gente precisa voltar para aquele discurso, gente, calma, principalmente a educação infantil é para brincar, é para se conhecer, e a gente vai desenvolvendo, né, essa outra pegada ao longo dos anos.
1: Isso. Aliás, você falou, você tocou num ponto aí que eu creio que é fundamental para ajudar o jovem a vislumbrar algumas questões, que é o autoconhecimento. Se conhecer significa assim, olha, você saber que você tem que fazer determinada atividade sem gostar. Ou seja, eu não gosto de fazer isso, eu faço. Tenho competência, mas não gosto. Autoconhecimento significa entender quando é mais a emoção que está funcionando do que a racionalidade. Ah, mas matemática é muito difícil para as meninas. Eu ouço muito essa frase de alunas e de professores. Então é bom, né, que a gente entenda que, sabendo quem eu sou, eu encontro mais fácil um lugar ou alguns lugares no mundo, né?
0: É isso, e nada te impede, né, de gostar de coisas completamente diferentes. Ela falou ali, eu gosto da área de ciências biológicas, mas eu adoro também as ciências humanas, geografia, isso, né, a parte de conhecer a geopolítica. Que ótimo isso, porque vários outros caminhos podem surgir aí e pode simplesmente por um caminho completamente diferente. Vamos ouvir agora a Vitória Utz, ela que tem 15 anos e fala o que leva em consideração na hora de pensar no futuro.
4: Quando eu penso nas carreiras que eu pretendo seguir no futuro, eu considero vários fatores, como as matérias que eu gosto de estudar na escola, como história, geografia e línguas, além de coisas que me instigam curiosidade e coisas que me fazem pensar no futuro que eu quero para mim e para as pessoas ao meu redor.
0: Roseli, o que considerar quando eu começo a planejar o meu futuro? Eu, às vezes, não sei a carreira que eu vou seguir, a universidade que eu vou cursar, mas como é que eu começo já a me preparar? Porque eu preciso estudar. Algumas escolas, né, te levam para um caminho de humanas, outras te levam para um caminho de exatas, ciências biológicas, e eu preciso escolher nessa hora. Como é que eu desenho isso?
1: Então, é difícil, né, a gente dizer para o adolescente que está começando a descobrir com mais clareza o conhecimento sistematizado. História, geografia, geopolítica, adorei ouvir, né, geopolítica. Está começando a descobrir isso e de repente parece que ele tem que escolher e isso significa excluir. Mas ele gosta de história, geografia, matemática, línguas. Vamos lembrar, né, que é uma geração essa que vai escolher, que nasceu num mundo multitarefa. E eles estão sendo formados por adultos de uma tarefa só, né? Então, a gente tem que pensar diferente, né? A gente tem que pensar na geração deles. O que impede uma pessoa de fazer um curso, começar a trabalhar naquela carreira que aquele curso lhe rendeu, mas continuar a procurar outros caminhos, conseguindo apenas a sua subsistência, já é o suficiente. Então, eu creio que nós é que temos que fazer uma mudança, né? A gente tem que ajudar o aluno, não a ir desde a educação infantil para saber prestar o vestibular e passar, não. A gente tem que ajudar o filho e o aluno a começar essa busca, é uma trajetória, né? Que não termina nunca, do autoconhecimento, para ele se interessar pela cultura de um modo geral, pelas artes, né? Isso vai formando muito ele, e quando ele gostar de uma disciplina do conhecimento, pega aquela disciplina e aprofunda. Porque aí, esse aprofundamento lhe dá a metodologia de fazer isso em qualquer outra disciplina. É uma grande dica essa, viu? A escola faz o contrário. Superficial, todas as informações. Agora, se pegar um conhecimento, vamos pensar a física. Pegar a física e começar a estudar. Aprofunda, entende o conceito, aplica. Vê como é que isso é utilizado no mundo. Olha, isso facilita o caminho em qualquer outra disciplina.
0: É verdade, porque você coloca no seu dia a dia, né?
1: Exato.
0: Torna natural.
1: Exato.
0: Agora, Roseli, você sempre traz pra gente algumas dicas importantes pra gente pensar um pouco mais sobre esse conteúdo dos nossos programas. E sobre a escolha de uma carreira, qual é essa dica que você traz?
1: Eu pensei muito na dificuldade, né? Na dificuldade que esses jovens têm de fazer uma escolha. A gente teve dois exemplos aqui bem afirmativos, né? Eu quero fazer jornalismo e eu sei a área que eu quero. Mas a gente tem que considerar que muitos jovens, talvez metade, não tem esse número correto da porcentagem, mas muitos deles não sabem o que fazer. E mais, né? Eles acham que numa profissão vai enfrentar mais dificuldade, a outra será mais fácil. Onde qualquer profissão vai encontrar dificuldades. Eu pensei nisso quando eu escolhi o tema. Escolhi um filme que eu adoro, assisto várias vezes, que é Estrelas Além do Tempo. Mostra três mulheres cientistas, o que é raro, né?
0: É verdade.
1: Porque as mulheres não são incentivadas a se dedicarem às ciências. E elas vivem numa época de muito preconceito nos Estados Unidos, e elas, as três são negras. É um filme lindo que mostra assim, a coragem que elas precisaram para exercer a profissão que elas gostavam. Tudo tinha a ver com o número, com o início, né? Dos apontamentos de robôs, de computadores. Tiveram que ter muita resiliência, porque, eu vou dar um exemplo do filme, não vai atrapalhar. Ela trabalhava neste posto aqui e ela precisava andar 2 quilômetros dentro da NASA, elas trabalhavam na NASA, para achar um banheiro para pessoas de cor. Porque no local dela só tinha banheiro para pessoas brancas, né? Então, assim, você pode ser médico, você pode ser biólogo, você pode ser comentarista esportivo, em todas as profissões, mesmo aquelas que não exigem graduação universitária, há dificuldades a enfrentar. Então, além do autoconhecimento, é o desenvolvimento, né? Da resiliência, da persistência, da coragem, que tudo isso vai ser necessário em qualquer profissão.
0: A gente volta já já com o programa Seus Filhos aqui na Band News e vamos pensar mais sobre a escolha de uma carreira, o planejamento do futuro profissional desses jovens. Não sai daí não, a gente espera você.

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1: Três horas 16 minutos pelo horário de Brasília. Voltamos a falar das eleições por aqui. O colunista da Band News FM, Carlos Andreasa, analisa o perfil do novo Senado, que se desenha depois do período eleitoral. Ele conversou sobre o assunto com Carla Bigato, Luiz Megali, Sheila Magalhães e Mônica Bergamo durante a transmissão especial das eleições na Band News FM.
2: Mas ao que tudo indica, a gente vai ter uma configuração do Senado parecida com o que as projeções já mostravam de muitos candidatos do PL, de um Senado um tanto quanto direitista e aquela direita mais exacerbada, por assim dizer, né, Andreasa?
3: É o Senado, Carla, é o Senado cujo grande eleitor é o Supremo Tribunal Federal, né? Sem entrar no mérito da questão, é o Supremo, é o Senado eleito sob aquela promessa de impeachment de ministro do Supremo. A Mônica estava falando mais cedo sobre isso, sobre as condições para isso. Esse Senado é um Senado, inclusive, hostil para a reeleição de Davi Alcolumbre. Então, se você pensar da forma como esse Senado se...

0: alguns candidatos desafiantes para quebrar esse, o que seria essa projeção numa situação ruim, pelo menos conforme as pesquisas mostravam, esse Senado é aquele que vem com essa bandeira. Essa é uma questão importante, porque essa questão vai ser posta na mesa, né? Não dá para essa turma toda ter sido eleita com essa bandeira e isso não ter algum impacto na agenda parlamentar assim que essa nova legislatura começar, porque são muitos senadores com essa mesma bandeira. E essa bandeira elegendo esses senadores. É quase como se eles não cumprissem a promessa, o que se chama de estelionato eleitoral. Impressionante.
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1: Três e vinte, seguindo com o noticiário na programação da Band News FM. Os candidatos Flávio Bolsonaro, do PL, e Lula, do PT, vão ao segundo turno com a menor diferença já registrada em um primeiro turno, de 2 pontos percentuais. O senador Flávio Bolsonaro terminou com 47% dos votos válidos e o presidente Lula com 45%. O resultado também marcou o pior desempenho de Lula em um primeiro turno desde 1998, quando o petista teve 31,7% dos votos e ficou em segundo lugar atrás de Fernando Henrique Cardoso, que se reelegeu já na primeira rodada. Em todos os 7 segundos turnos, desde 1989, venceu quem havia liderado o primeiro turno. Fernando Collor, o próprio Lula, Dilma Rousseff e Jair Bolsonaro seguiram esse padrão. O segundo turno será realizado no dia 25 de outubro. Já na análise por região, Flávio Bolsonaro vence no Sudeste, Centro-Oeste e na maioria dos estados do Norte. Já Lula dominou o Nordeste, com destaque para a Bahia, onde obteve mais que o dobro dos votos do adversário. No Sudeste, São Paulo foi a exceção entre as grandes capitais. Lula venceu na cidade, enquanto Belo Horizonte e Rio de Janeiro privilegiaram Flávio. Porto Alegre também destoou do próprio estado e votou mais em Lula. O desfecho das eleições presidenciais do domingo teve destaque com surpresa na imprensa internacional. O Le Monde classificou como resultado que desafiou as pesquisas, já o Financial Times chamou o candidato Flávio Bolsonaro do PL de favorito inesperado. E o Wall Street Journal disse que o senador deixou o presidente Lula do PT com uma batalha difícil pela frente. O El País destacou que Flávio se aproxima do retorno da ultradireita ao poder no Brasil. E o Washington Post indicou que o segundo turno será uma espécie de revanche, já que há 4 anos, Lula derrotou o ex-presidente Jair Bolsonaro pela margem mais apertada da história e agora enfrenta o filho dele. Já a BBC relembrou que os ataques de 8 de janeiro e destacou que a esposa de Jair, Michele Bolsonaro, foi eleita senadora. O Partido Liberal do candidato e senador Flávio Bolsonaro se

0: totaliza com o maior do Senado, com 28 cadeiras. O Partido dos Trabalhadores do presidente é candidato à reeleição. Lula aparece em segundo com 9 lugares, seguido pelo MDB com 8. Já a direita deve dominar a casa a partir de 2027, com mais de 45 cadeiras, somando o PL e aliados. Entre os destaques, além da ex-primeira-dama Michele Bolsonaro, estão Carolina Detone, a mais votada em Santa Catarina, superando Carlos Bolsonaro, irmão de Flávio. Guilherme de Rich e André do Prado, ambos também do PL, vencerão em São Paulo, maior colégio eleitoral do país.
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0: Medicina, direito, matemática, tecnologia, letras, como escolher diante de tantas possibilidades? A escolha de uma carreira é assunto aqui no programa Seus Filhos. Eu, Thais Dias, sigo por aqui e ela também. Roseli Saião segue conosco nessa análise, principalmente nessa tentativa de ajudar você, jovem, você que é pai, que é mãe, que está ali do lado desse jovem, nesse apoio, nesse suporte. E eu vou começar por aí, Roseli. Vou trazer um pai para trazer a percepção dele para a gente sobre o papel da família na escolha da carreira dos filhos. Vamos começar com o biólogo, o professor Eduardo Eiseric. Ele que acredita que a escolha da profissão deve ser apenas, única e exclusivamente desse jovem.
1: Eu nunca influenciei as minhas filhas a seguirem a mesma profissão que eu ou que a minha esposa. Ela também nunca fez isso. Nós acreditamos em deixar que as crianças e adolescentes escolham seus caminhos, escolham suas profissões, de acordo com seus interesses, suas aptidões, suas vontades. É isso que a gente tem feito. Foi também o que meus pais fizeram comigo, nunca botaram pressão para que eu seguisse uma linha ou outra de atividade profissional. E sempre fui muito feliz nas atividades que eu escolhi na minha profissão, no que eu faço hoje, e eu espero estar fazendo o mesmo com as minhas filhas, deixando que elas fiquem livres para escolher seus caminhos e atividades profissionais.
0: É bacana a gente ver um relato como esse, mas nem sempre é assim, né, Roseli? Uhum. Tem muito aquela pressão da carreira da família, né? Então, por exemplo, uma família de médicos. Não, mas você tem que ser médico. E aquele filho não tem a menor aptidão. Ah, mas nós temos escritório de advocacia, a gente vai passar para você. Ou a administração da empresa da família. E aí fica aquele peso enorme e você se questiona. Meu Deus, mas como é que eu vou fazer isso? Eu não tenho a menor vocação. É uma pressão adicional, mas que é muito comum.
2: Uhum, verdade. E há vários tipos de pressão que a família exerce, né? Às vezes é essa continuação, né? Olha, é uma herança que você vai seguir, vai receber e vai seguir. Às vezes é o oposto. Olha, não faça jornalismo, porque olha como seu pai está acabado de fazer jornalismo. E às vezes a pressão nem aparece como pressão, mas aparece por meio de perguntas, né? Você já pensou em alguma coisa? Que curso você vai fazer? Ah, pensei em tal coisa. Você já pesquisou o mercado? Como é que está de emprego? Então, é uma pressão eu considero até natural. Os pais desejam melhor para os filhos, se preocupam com eles, mesmo quando eles já estão nessa idade de cuidar da própria vida, né? Agora, eu achei interessante uma frase que ele disse, que me deixou incomodada, que eles sejam livres para escolher. Gente, eles podem ser livres da pressão familiar, mas da sociedade eles não são. As redes que eles frequentam, e a todo momento estão dizendo para eles, faça isso, faça aquilo, faça isso, faça aquilo. Nós temos um número enorme de jovens que dizem que estudar não tem importância alguma, que eles querem ser influenciador na internet. Então, a realidade é essa. Eles não estão livres para fazer uma escolha. E além disso, da falta de liberdade para fazer uma escolha, o leque abriu-se muito, né? E quanto maior o leque de escolhas, mais difícil é, porque quando eu escolho uma entre 10, eu preciso recusar 9. Mas eu poderia gostar dessas 9 também, né? Agora, quando eu escolho uma entre 100, gente, renunciar a 99 é muito mais complicado. Então, a gente precisa fortalecer o jovem, e eu volto lá de novo, né? Na cultura, nas artes, no autoconhecimento, porque o restante vai surgindo aos poucos. E tem mais uma coisa, né? Nem todo jovem precisa fazer faculdade.
0: Esse é um ponto.
2: É. Algumas famílias querem porque querem. Mas, gente, existem muitos trabalhos dignos, difíceis, que não exigem um diploma universitário. É um outro tipo de conhecimento.
0: E, Roseli, a gente já viu movimentos de países super desenvolvidos, aí eu vou citar a Alemanha, mas outros também, da Europa, da Ásia, e aqui no Brasil a gente vê em alguns lugares um incentivo para os cursos técnicos, uhum. Porque há uma falta, né, de profissionais capacitados para determinadas funções técnicas e salários altos, estabilidade até profissional, porque para muitas pessoas isso faz uma diferença, uhum. Né? Ah, mas eu vou fazer a faculdade porque o meu salário vai ser maior, porque eu vou ter uma estabilidade maior, uma projeção de carreira. Mas aí você tem, nesse curso técnico, uma possibilidade Que até em algum momento, se você decidir depois fazer uma especialização, fazer uma faculdade, você faz, mas se não, tem outra opção.
2: É. Quando eu fiz faculdade, valia muito essa máxima, olha, quem tiver um curso universitário vai ter maior facilidade na sociedade do futuro. Aliás, eu fui a primeira da minha família a fazer faculdade, né? Hoje não é mais verdade isso. A gente não pode dizer isso para o filho. A gente tem que estimular o estudo a partir de outro ponto. E não desse que o futuro vai ser mais fácil. Não, olha, você pode ajudar o mundo a ser melhor estudando bastante isso que você gosta. Eu pego o exemplo da geopolítica ou da história. É importantíssimo a gente conhecer a história para a gente entender o presente e até ter algumas perspectivas de um futuro curto, a curto prazo, né, pelo menos.
0: E você falou da profissão, do leque, né? Por exemplo, no meu caso, quem é jornalista, muitas vezes ele vai precisar saber um pouquinho de economia, vai precisar saber um pouquinho de esporte, um pouquinho, né, de geopolítica, de relações internacionais. Então, tudo isso que a gente viveu a vida inteira e que eu não vou usar para nada porque eu vou ser de determinada profissão, tem um arcabouço que vai te consolidar como profissional em algum momento, né? Em qualquer área, não só no jornalismo. Isso. E aí eu vou para um ponto. Você falou do mercado de trabalho muito amplo. E muitas vezes, quando a gente começa a pensar nisso, a gente escolhe determinada profissão. Mas daqui a uma década, por exemplo, já mudou completamente, essa profissão está obsoleta. Quantas profissões a gente não vê, né, Roseli? Que a gente estava muito acostumado e simplesmente estão desaparecendo.
2: Exato.
0: É pensar também aquele recorte do momento, porque isso pode mudar.
2: Nossa, e muda muito rapidamente, né? Não dá tempo, às vezes, da gente se atualizar. Então, é importante isso também, né? A família que está com o filho aí, nessa época de fazer uma escolha, está difícil. É importante que ele pense no presente, avalie as situações deste momento. Algumas escolas têm um trabalho que no começo eu achava legal, agora eu acho péssimo, viu? Que é levar alguns profissionais para conversar com os alunos falando da própria profissão. Mas sempre são profissionais bem-sucedidos. A gente não começa nenhuma carreira bem-sucedida. Olha, a gente trabalha. E alguns conseguem ser bem-sucedidos no sentido social. Outros, de reconhecimento, né? Outros conseguem no sentido do dinheiro. E outros conseguem no sentido de ajudar o mundo a ser um pouco melhor. Tudo isso é bem posicionado, né? Mas a parcela da população acha este, aquele não vale, este vale. Então, o jovem precisa ter uma autoimagem que seja boa o suficiente para resistir a tudo isso, né? Que ele vai receber de pressão da sociedade na hora de escolher a profissão. Sem medo de errar, porque nós erramos sempre. E sem medo de mudar mais tarde.
0: Aliás, você falou da escola, né? Eu vou trazer aqui o relato da Aline Oliveira, que é psicopedagoga e fala da importância também da escola, né? Nesse processo de ajuda, de planejamento de carreira. Vamos ouvir a Aline.
3: É um processo que auxilia o jovem a encontrar um curso, uma faculdade ou uma profissão de acordo com suas preferências. É um trabalho estruturado, feito por um psicólogo, que vai mapear todo esse processo que muitas vezes o jovem apresenta dúvidas ou não consegue se identificar com nada. Então vai utilizar ali ferramentas que vai orientar inclusive sobre como está o cenário de trabalho hoje. Antigamente era chamado orientação vocacional, deixou de ter esse nome por sabermos que não se trata mais de algo determinista, que cada sujeito nasceu para exercer e vai exercer aquilo o resto da vida.
0: Isso é importante da gente falar, né? Do determinismo e dessa ideia de vocação. Eu tenho vocação para isso, se eu não fizer isso, eu não vou ser feliz, eu não vou ter sucesso e a vida não vai andar para mim. Não é bem assim, né, Roseli?
2: Não, não é mesmo.
0: A gente falou de resiliência.
2: É, exatamente. E foi por isso, inclusive, né, que eu fiz questão de citar a resiliência. A resiliência vai ser fundamental, por isso que eu insisto, né, no autoconhecimento e no fortalecimento de muitas questões. Entre elas, assim, o que é meu interesse? Olha, eu posso me interessar por números e por letras ao mesmo tempo. E o interesse pode ser igual. Isso não significa que eu só vou me dar bem numa profissão que trabalhe ou com letras ou com números. Eu posso me dar bem numa profissão que lide com outras questões que não abordem essas. Então é interessante porque é complexo esse mundo hoje. Nós temos profissões que desapareceram e temos profissões que estão nascendo.
0: Verdade.
2: Então é preciso se conhecer e conhecer bem esse mundo em que eles vivem hoje. E acompanhar, né, conhecendo. Eu sou uma velhinha, uma senhorinha, né? Mas eu gosto de entender esse mundo que eu vivo hoje. Então os pais precisam entender como é esse mundo que seus filhos vivem hoje.
0: A gente está na reta final aqui dessa conversa sobre a participação da escola, dos pais, mas tem muito mais ainda nesse programa, Seus Filhos. E por isso eu queria chamar a Roseli para trazer mais uma dica para a gente pensar um pouco mais sobre esse assunto.
2: Agora minha dica vai direto para o jovem, né? Quando ele está perdidão, sabe o que faz? Um artigo aqui vai te ajudar muito. O artigo está no endereço da internet sbpsp.org.br. Essa sigla é Sociedade Brasileira de Psicanálise de São Paulo. Muito bem, lá você procura o artigo Como Escolher uma Profissão. E é interessante porque eles dão alguns passos. Primeiramente, você pode fazer isso, eles não dão receita, dão passos que você deve dar e que vai facilitar você olhar de maneira mais organizada para esse mundão de coisa que está te deixando tão confuso. Como escolher uma profissão? No endereço sbpsp.org.br.
0: Aí a dica da Roseli, a gente segue com mais dessa escolha da carreira, tentando ajudar os jovens, apoiando também as famílias, aqui no programa Seus Filhos na Band News. Não sai daí não, a gente espera você.
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5: Às 3h35, girando a reportagem da Band News FM, Douglas Ruas e Eduardo Paes disputam o segundo turno no estado do Rio. Quem traz os detalhes direto da capital fluminense é o repórter João Boeri.
6: Com 42,76% dos votos válidos, o candidato Eduardo Paes, do PSD, disse que acredita na vitória no segundo turno. Neste domingo, o ex-prefeito do Rio ficou em segundo lugar, atrás de Douglas Ruas, do PL, com quem vai disputar o governo do Rio no próximo dia 25 de outubro. Eduardo Paes venceu em apenas 13 dos 92 municípios do estado do Rio. Na capital fluminense, o ex-prefeito ficou com mais de 52% dos votos válidos. O resultado na cidade fez com que a disputa fosse ao segundo turno. Nos momentos iniciais da apuração, Douglas Ruas chegou a ficar com boas condições de vencer ainda no primeiro turno. No primeiro discurso, após ficar em segundo lugar, Eduardo Paes admitiu que o desempenho poderia ter sido melhor, mas que vai explorar no segundo turno as relações de Douglas Ruas e o crescimento patrimonial do presidente da Assembleia Legislativa.
7: Nós estamos falando de um jovem político que ficou milionário fazendo política, se utilizando da máquina pública, que representa a continuidade dos piores governos que o estado do Rio de Janeiro já teve. Eu tenho certeza que a população de Caxias, de Nova Iguaçu, da cidade do Rio de Janeiro, do interior do nosso estado, vai saber que não dá mais para ser conivente com essa máfia.
6: O candidato optou por fazer um pronunciamento ao lado da candidata vice-governadora Jane Reis, do MDB, e de apoiadores políticos. O resultado do primeiro turno ainda vai ser validado pelo Tribunal Superior Eleitoral. Isso porque o TSE ainda vai julgar um recurso de Antony Garotinho, do Republicanos, considerado inelegível pelo Tribunal Regional Eleitoral do Rio. Neste domingo, Garotinho registrou 3,17% dos votos válidos. Se o TSE indeferir a candidatura, os votos serão considerados inválidos, o que pode mudar o percentual dos demais candidatos e favorecer Douglas Ruas, do PL, a vencer no primeiro turno.
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5: Três e quarenta, a abstenção no primeiro turno das eleições deste domingo ultrapassa 33 milhões de eleitores. O número representa 21% do eleitorado, maior índice desde 1998, quando 21,5% dos eleitores não foram às urnas. O dado só cresce. Em 2022, foram mais de 32 milhões de ausentes, em 2018, quase 30 milhões e em 2014, 27 milhões. Os estados com maior abstenção foram Mato Grosso do Sul, com quase 24%, o Rio de Janeiro, com 23% e Minas Gerais, com 22%. Já no destaque internacional, o presidente dos Estados Unidos, Donald Trump, comenta as eleições brasileiras nas redes sociais, sem citar o Brasil pelo nome. Ele elogiou a rapidez da apuração, mas trocou o país pela Índia, que não realizou eleições neste domingo. O número citado por ele, 125 milhões de votantes, também não corresponde à realidade indiana. O presidente usou a comparação para atacar o sistema eleitoral americano, alegando que nos estados americanos os resultados muitas vezes levam semanas para serem fraudados. Nem Trump, nem o secretário de Estado americano, Marco Rubio, mencionaram candidatos ou se manifestaram diretamente sobre o resultado das eleições brasileiras. Já fundos que acompanham a Bolsa Brasileira e são negociados no exterior disparam depois do resultado do primeiro turno. O principal deles, negociado nos Estados Unidos, subiu quase 10% após o fechamento regular da Bolsa de Nova York. Em Tóquio, um fundo que acompanha o Ibovespa abriu em alta de mais de 9%. A reação reflete a avaliação de investidores de que a liderança do senador Flávio Bolsonaro, do PL, aumentou as chances da oposição e antecipa o que pode acontecer na abertura dos mercados no Brasil ainda nesta segunda-feira. Analistas projetam uma alta da Bolsa e uma queda do dólar e dos juros, com o mercado apostando em uma maior disciplina fiscal, caso Flávio vença o segundo turno.

0: de uma carreira, segue como o nosso tema aqui no programa Seus Filhos, como decidir, né, qual profissão seguir. Muitos jovens ficam parados diante desse cenário. E se eu errar nessa escolha? Calma, porque o programa Seus Filhos está aqui para te ajudar. Eu, Thaís Dias, sigo por aqui, ela também, Roseli Saião. Roseli, eu queria começar esse bloco trazendo aqui a palavra da Giovana Allen, de 17 anos.
1: Eu quero seguir a carreira de engenharia química. Eu não tenho tanta certeza, mas eu gosto muito da área de exatas. E estar nesse momento agora escolhendo o que eu quero para o meu futuro é uma parte muito importante da minha vida, porque eu vou decidir a minha vida pelos próximos 30 anos. Então, é muito importante ter apoio da minha família, dos meus amigos, dos meus professores. E estar nessa jornada de estar descobrindo os vestibulares e fazendo para poder ter uma noção de como vai ser o ano que vem, que é realmente quando eu vou prestar o vestibular, é muito bom porque dá uma ideia abrangente dos assuntos que caem e ajuda muito a gente.
0: Olha, eu vou deixar essa história de uma escolha para a vida, né? Que a gente já falou do determinismo aqui, para daqui a pouco, porque eu queria puxar esse assunto do vestibular também. Porque há uma ideia de que se eu não passar no vestibular, para aquela carreira, eu também não vou ter uma vida de sucesso. Se eu não passar naquela faculdade, então, Roseli, aí não tem jeito, todos os meus planos foram por água abaixo, né? Eu acho que não tem como, a gente fica repetitivo, mas é isso. É uma geração, e principalmente a parte do adolescente, essa transição para o início da vida adulta, que a gente se cobra demais, tem muita coisa acontecendo e parece que tudo é demais. É demais, pesa muito realmente, mas não precisa ser a ferro e fogo, né?
2: É. Mas olha, me impressiona a fala dela quando ela diz: eu vou fazer uma escolha que vai influenciar os próximos 30 anos da minha vida. Mas isso aí ela ouviu de adultos. Não é próprio dessa geração pensar assim, né? Nós pensamos assim. A sua geração ainda pensa assim, né? Mas não, essa geração nova, gente. Em primeiro lugar, né? Não é a parte mais importante da sua vida. É uma parte importante, mas não é a mais importante. A vida pessoal sustenta a gente o tempo todo. E vida pessoal significa as relações de amizade, as relações familiares, enfim, tudo aquilo que você tem e que te ajuda a enfrentar a vida difícil que ela vem como ela vem mesmo, né? Então, não é assim tão importante. É uma parte da sua vida, é apenas uma parte. A gente precisa colocar essa escolha de profissão no seu devido lugar, né? Olha, é muito mais fácil escolher uma profissão do que escolher se você vai ficar solteiro, se você vai formar uma família, se você vai ter filho, não vai ter filho, né? Então, vamos com calma. É importante, mas nem tanto.
0: Agora, você falou de uma questão que eu quero vir para uma análise geracional mesmo. Porque você citou que com você foi assim, comigo também é uma geração, a minha geração é aquela geração que você tem que dar certo.
2: Isso.
0: Então a gente foi feito para ser independente, para ter sucesso profissional, para brigar pela carreira e para colocar essa carreira realmente nessa posição de prioridade número um. E aí muitos estão vivendo com burnout, estão vivendo com sofrimentos, né, de diagnósticos de saúde mental, porque é difícil dar conta disso. E aí você deixa de lado essa prioridade que você falou para a vida pessoal e isso cobra um preço altíssimo.
2: Isso.
0: Por outro lado, essa geração que está chegando agora mais jovem, eles vão em busca da tal felicidade. Só que aí cai no mesmo problema, porque felicidade, ela não é uma constante. Ela é aquele momento que você vive em determinadas situações, mas ela não está contigo o tempo todo. Então há também uma busca constante por uma felicidade que muitas vezes não dura, né?
2: É isso mesmo. Tem até um pequeno livro que é a transcrição de uma palestra de um pensador contemporâneo, que o título é Procure-se a Felicidade Desesperadamente. Pronto, já juntou duas palavras que dão choque entre elas, e é isso, né? Dá na mesma. Ou procura a felicidade desesperadamente, ou procura aquela profissão da minha vida desesperadamente também. Gente, com boa saúde mental, a gente leva as coisas melhor. A gente tem mais resiliência para aguentar todos esses desafios que diariamente a vida nos traz. São desafios diários. Tenha você passado no vestibular ou não, tenha você escolhido a profissão que você pode achar certo ou não, de qualquer maneira, a vida traz desafios.
0: A Roseli, ali tentando, como ela disse, né, se atualizar, entender um pouco dessa geração atual, me mandou um vídeo e que foi a base para a gente pensar esse programa de hoje. É um vídeo do Felipe Melo, que é arquiteto, mas ele produz também conteúdos para a internet e chamou bastante atenção porque fala exatamente disso. Vamos acompanhar? Ele liberou o vídeo para a gente.
3: Esse sim é o Felipe. Ele passou 4 anos escrevendo seu doutorado em tecnologia que só umas 5 pessoas leram. Interessado por coisas demais, decidiu estudar história, mas não sabia por onde começar. Então ele se matriculou em astrofísica para começar pelo Big Bang. Só que ele nunca falou disso para pessoas que não fossem obrigadas a ouvir. E é por isso que ele tá aqui. Ele não sabe fazer vídeo, ele não tem de parceiro profissional e nenhum público. Ainda assim, ele desconfia que suas pesquisas podem atingir mais pessoas aqui entre vídeos de gatinho e propagandas de bets do que empoeirando uma prateleira da biblioteca. Ele acabou de se mudar pro campo e por isso já tem café passando e se você quiser ficar, like the bolo.
0: Eu achei maravilhoso. E aí a gente resolveu convidar o Felipe para falar um pouco dessa experiência dele. Vamos ouvir o que ele tem para falar sobre essa escolha da carreira, sobre esse momento, inclusive, de produção de conteúdo, né? Que é uma nova profissão.
4: O curso que você escolhe agora é mais provável que seja onde você vai começar do que onde você vai terminar. A faculdade, ela é uma lente, ela te ensina um jeito de olhar para o mundo e esse jeito você vai levar para sempre. Eu sou arquiteto, tenho escritório e trabalho com isso, mas os meus outros interesses, eles nunca foram embora. Eu acabei estudando e trabalhando com muito mais coisas, principalmente misturando elas. E dessa mistura que saiu coisa que faculdade nenhuma podia ter me preparado para fazer. Então, alivia esse peso, porque escolher o curso não é a maior decisão da sua vida, ela é o começo. E dali, você vai se encontrando.
0: Eu quis deixar essa fala do Felipe para a gente, nessa reta final, acalmar esses corações e deixar essa mensagem, né, Roseli? Isso. Que é tudo isso que a gente está falando até agora.
2: Exatamente. Aliás, quando eu descobri, né, isso na internet, eu me apaixonei por ele, porque ele é o tipo da pessoa que pode falar com os jovens e falar com a alma, que não é assim. Porque uma senhorinha como eu pode falar, mas eles podem não dar muita importância. Agora, ele falar, ele fez tecnologia, ele estuda, onde mesmo? História, arqueologia, astronomia, astrofísica, sei lá. Gente, isto é, o que que possibilitou chegar aí, né? Uma vasta cultura. Porque senão, é isso que a faculdade deveria dar e dá se a gente souber fazer faculdade, né? Descobrir a biblioteca universitária. Não é só da sua área, não, que você está cursando. Descobrir o mundo por meio dos escritores que se dedicaram a isso, né?
0: Eu vou fazer uma provocação para a escola e para as famílias. A gente tende a ir tirando a curiosidade das nossas crianças, dos nossos adolescentes. Esse interesse pelo mundo, ele vai ficando cada vez mais restrito. Ah, não perde tempo com isso, preste atenção nos estudos. Mas às vezes esse interesse é o que vai fazer toda a diferença para que ele possa exatamente ser realizado e ter essa curiosidade, querer saber mais. E hoje, com essa telinha aqui na nossa mão, não é o nosso interesse, é o interesse que o algoritmo entende que a gente tem. Então, às vezes, eu fico meio entediada, porque ele não reflete o meu interesse. Então, eu simplesmente desligo, que para muitas pessoas não é o que acontece. E aí a gente fica limitado naquele mundinho, a curiosidade vai embora. E é ela que faz a gente sentir pulsar, né, essa vida dentro da gente.
2: Exatamente. Para eu descobrir essa pessoa, que, assim, não precisa falar mais nada depois dele, né? Mas ainda assim eu vou falar. Eu preciso entrar no mundo juvenil. Então, não adianta o algoritmo ficar me mostrando outras coisas, porque eu quero ver como eles estão pensando, como eles estão se virando nesse mundo enlouquecido que eles estão vivendo, né? E olha que boa decisão que ele tomou de ir estudando e ir praticando os interesses, não necessariamente como profissão, mas ele continua lá.
0: Para fechar, tem dica chegando da Roseli, aquela dica final para a gente amarrar esse papo e para você refletir um pouquinho mais sobre essa conversa. Qual é a sua indicação, Roseli?
2: A dica é de um livro, né? E esse livro vai entrar bem agora nesse momento, depois de todas essas conversas. O título do livro é A Arte da Imperfeição. Abandone a pessoa que você acha que deve ser e comece a ser você mesmo.
0: Repete para a gente?
2: A Arte da Imperfeição, 2 pontos. Abandone a pessoa que você acha que deve ser e seja você mesmo.
0: Vamos correr para comprar.
2: Isso que é duro para os jovens hoje, saber quem eles são com tanta interferência de fora para dentro, né?
0: Até pra gente, né? É. Às vezes se conhecer a esse ponto e abandonar o que esperam da gente para ser a gente mesmo. E olha, com essa reflexão, fica por aqui o programa Seus Filhos de hoje. Quero te convidar a sempre interagir com a gente, nos buscar nas redes sociais, arroba Roseli Saião, Roseli com Y, Saião também, ou arroba Thaís B. Dias, Thaís com H. Você pode compartilhar suas dúvidas, trazer os seus comentários, a gente fica muito feliz com essa interação. E quero agradecer a toda a equipe que coloca esse programa no ar sempre, agradecendo a produção da Beatriz Alencar, a produção aqui do nosso estúdio do Rafael Henrique, a edição do Pedro Salles e a sonorização do José Antônio de Araújo. Agradecendo ainda a todos vocês que nos acompanham sempre, mas a ela pelos conhecimentos divididos também. Beijo pra você, Roseli.
2: Beijo, Thaís. Adoro presencial, né? Posso dar esse beijo. E pra quem nos acompanha, meu carinho de sempre.
0: E você já sabe, continue ligado porque os seus filhos é sempre na Band News.
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6: R$3,54, candidato derrotado na eleição do governo de São Paulo, Fernando Haddad, destaca a campanha e parabeniza Tarcísio de Freitas. Você acompanha agora o comentário.
7: Eu realmente sempre fico muito emocionado com a maneira como vocês lutam pelo que vocês acham certo, pelo que vocês acham correto, a maneira digna como vocês se apresentam e como vocês carregam as bandeiras que mais nos importam. Eleição após eleição. Então, em primeiro lugar, muito obrigado à militância dos partidos que compuseram essa coligação. Vocês são muito valentes, vocês merecem o nosso respeito. Agradecer à imprensa também, dizer que por volta das 19h11, aliás, exatamente às 19h11, eu liguei para o governador Tarcísio, cumprimentando, desejando boa sorte, reiterando que as críticas que eu fiz foram críticas programáticas, de um povo que pensa diferente, mas que quer o bem do Estado, críticas que foram estudadas com consistência, com coerência, com aquilo que a gente pensa que é o melhor para a sociedade paulista, melhor para a sociedade brasileira. Eu penso que pela segunda vez me apresento como candidato a governador, sempre na mesma linha, de buscar o melhor para o Estado que eu busquei representar. Com uma campanha que eu considero, pela segunda vez, de muito alto nível, de bom nível, propositiva, com ideias, com programa, com especialistas, com lideranças comunitárias, universidade, trabalhando dados e propostas coerentes com o que a gente pensa, né, desde sempre, e é assim que nós vamos nos portar em qualquer circunstância, seja governo, seja oposição. Na condição de oposição, eu penso que nós fizemos um embate de alto nível, um embate digno do povo paulista, que é um povo muito trabalhador, que é um povo muito decente, correto, empreendedor, acorda cedo, dorme tarde, é um povo muito admirável e ele merecia o mínimo, no mínimo que a gente apresentou, e eu penso que foi uma campanha que vai nos orgulhar sempre. Tenho ouvido, inclusive, depoimentos de especialistas nessa mesma direção. Então, torno público o telefonema que eu dei para o governador reeleito, de desejar o melhor para o nosso Estado, né? nos colocar enquanto oposição da maneira mais construtiva possível para melhorar as condições de vida da nossa gente. Sigo na luta, como sempre. Nós somos seres políticos, independentemente de atuarmos ou não, nós estamos aqui para tentar melhorar o Brasil, tentar melhorar a nossa cidade, o nosso estado. Sigo na luta pelas coisas que eu acredito, pelas coisas que eu acho que vão trazer mais bem-estar, mais igualdade de oportunidades, mais dignidade para as pessoas do nosso convívio. Esse país é um país que merece muito de nós. Tudo indica que vamos ter luta aí pela frente, 3 semanas pela frente para continuar debatendo, mas enfim, fica aqui meu agradecimento aos eleitores do Brasil e de São Paulo, pela maneira extremamente democrática como essa eleição transcorreu, né? Dando mais uma vez um testemunho de que o Brasil é maduro, de que o Brasil sabe respeitar as regras do jogo, que o Brasil consolida a sua democracia cada vez mais, né? E enquanto o mundo aí se debate em torno dessas questões, a gente consolida um passo muito firme, né, em relação às liberdades, em relação à soberania do povo e à soberania do país. Eu agradeço mais uma vez, agradeço a todo mundo que selou fileiras conosco. Nós fizemos um grande resultado, resultado parecido com o que fizemos no primeiro turno de 2022. Foi uma eleição diferente, porque só tinham dois candidatos dessa vez, e isso estreitou um pouco as condições da gente fazer ainda melhor. Mas eu agradeço de coração cada voto que foi depositado na urna, nessa eleição, em nome dessa chapa magnífica. Queria dizer que foi uma honra caminhar junto com o Márcio França, mais uma vez dando uma demonstração de altivez, de coerência, de dignidade, de lealdade a um projeto, e obviamente a Marina Silva e a Simone Tebet. Foi um orgulho ter duas mulheres dessa estatura caminhando junto com a gente. Então quero dizer que essa chapa é uma chapa que me orgulha demais, e aos candidatos a deputado federal e estadual, eleitos e não eleitos, o meu abraço afetuoso. Eu vi a garra que cada um teve nesses meses de campanha. Aos eleitos, façam valer cada voto. Aos não eleitos, estamos na luta. Somos todos militantes, somos todos cidadãos. Vamos continuar trabalhando por um Brasil melhor. Muito obrigado.
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6: Quatro horas em ponto, mais uma vez, bom dia para você que está acompanhando a Band News FM nesse quase finalzinho de madrugada dessa segunda, 5 de outubro de 2026. Eu, Stephanie Toso, sigo por aqui na atualização dos principais destaques. Depois do domingo de eleições, o candidato à reeleição, presidente Lula, fez um discurso em São Paulo após a apuração das urnas no domingo. Ele vai enfrentar Flávio Bolsonaro, do PL, no segundo turno, e você acompanha agora a fala dele na íntegra.
8: Ei. Companheiros e companheiras, nós acabamos de ter uma lição da democracia no Brasil com a votação do povo brasileiro. Nós precisamos começar essa entrevista agradecendo aos milhões de brasileiros que foram à urna dar o seu voto para deputado estadual, deputado federal, senadores, governadores e presidente da República. O resultado muitas vezes é inesperado. A gente nunca consegue tudo aquilo que a gente queria. Eu confesso para vocês que eu estava convencido que eu ia ganhar as eleições no primeiro turno. Mas eu também já pensei isso outras vezes. Eu lembro que eu pensei que eu ia ganhar no primeiro turno quando eu disputei com o Alckmin, mas não ganhei. Eu lembro que eu pensei em ganhar o primeiro turno quando eu disputei com o Zé Serra. Eu também não ganhei. Mas a gente tem o segundo turno, e o segundo turno é a hora da prova dos nove. É a hora da gente mostrar a verdadeira fotografia do Brasil de hoje e o Brasil que a gente quer. Então, a partir de amanhã, a gente começa uma nova campanha. Uma campanha em que apenas entre dois candidatos a gente vai poder mostrar a diferença entre as propostas que existem para o Brasil. Eu disse outro dia numa reunião empresarial que o povo brasileiro não teria dúvida de escolher quem vai ser candidato a presidente da República, quem vai ganhar as eleições. Primeiro, é simples escolher o candidato a presidente e o vice. O Alckmin, com 16 anos de experiência de governar o estado mais rico do país, e eu com 12 anos de experiência de fazer a melhor política de inclusão social da história desse país. O povo tem que escolher. E do outro lado, nós temos apenas incerteza com a biografia de um passado tenebroso. Não existe nada que possa vislumbrar um horizonte promissor para a sociedade brasileira. Não há biografia do pai, não há biografia do filho e não sabemos se haverá biografia de outros parentes. É uma biografia tenebrosa, com ligações tenebrosas, com suspeitas gravíssimas, com relação com os milicianos, com relação com o crime organizado, com relação com os assassinatos do Rio de Janeiro. Tudo isso vai ficar claro e também com a participação da criação do Banco Master, que resultou não apenas na maior corrupção desse país, mas também na maior orgia envolvendo políticos e autoridades desse país. Tudo isso vai ficar claro. Mas mais claro para mim e para o Alckmin é a gente mostrar que Brasil que a gente quer construir. A gente vai mostrar o que foi feito e o que a sociedade espera que seja feito. E ninguém mais do que nós pode oferecer à sociedade brasileira um futuro. Um futuro que passa pelo investimento na educação brasileira. Não há nenhuma possibilidade desse país dar o salto de qualidade que ele precisa dar para se transformar num país competitivo do ponto de vista internacional, do ponto de vista da sua capacidade de produção, da sua capacidade intelectual, da sua capacidade de dar um salto e se transformar num país, em uma economia em que a sociedade possa alcançar um estado de bem-estar social. Nós estamos perto disso. Nós já vencemos a fome uma vez, tivemos que repetir e vencer a fome outra vez, mas o que nos traz otimismo é que será através da educação que a gente vai mudar esse país. A gente vai continuar investindo em universidade, a gente vai continuar investindo em pesquisa e tecnologia, a gente vai continuar investindo no ensino dos institutos federais, a gente vai continuar investindo no ensino médico, vamos universalizar o pé de meia para garantir que nenhum jovem desista do ensino médio nesse país e vamos fazer com que o Brasil inteiro se coloque, sabe, como um país de escola em tempo integral em todo o território nacional. Além disso, nós vamos fortalecer o trabalho que o companheiro Alckmin fez na indústria Brasil, na nova indústria Brasil, com financiamento de quase 725 bilhões de reais, o mais importante investimento feito na recuperação do polo industrial brasileiro. Vamos continuar investindo na nossa indústria de fármaco para que o Brasil se torne um país autossuficiente na produção dos remédios, sabe, que sejam essenciais à sobrevivência da sociedade brasileira. Vamos fortalecer a farmácia popular, vamos fortalecer o nosso SUS para que ele possa garantir a plenitude de assistência ao povo brasileiro. Da mesma forma, vamos continuar fortalecendo a política de inclusão social. Ninguém nesse país tem autoridade moral para falar de política fiscal e seriedade fiscal para mim e pelo Alckmin. Pelo que ele fez no estado de São Paulo e pelo que nós fizemos no Brasil. É importante lembrar que foi no meu mandato que o Brasil fez superávit primário durante 8 anos do meu governo. O único país do G20 a fazer superávit primário. É importante lembrar que foi no meu governo que a gente ganhou o grau de investimento duas vezes da largeza de rede no mundo inteiro. É importante lembrar da seriedade que a gente trata a economia brasileira, sabendo que a gente não pode gastar aquilo que a gente não tem e sabendo que a gente não pode fazer dívida que a gente não pode pagar. Mas uma coisa todo mundo tem que saber: não haverá política de corte fiscal capaz de prejudicar as pessoas pobres desse país. Não haverá. Isso, eu tenho a primazia de ter o pessoal na fazenda com muita responsabilidade e ter como parceiro o companheiro Alckmin. Eu gostaria de ter ganho as eleições no primeiro turno. Mas não é a primeira vez que eu penso nisso. Eu pensei em 89, não deu certo. Pensei em 94, em 98, em 2002, em 2006. Depois a gente pensou em 2010, com a Dilma, em 2014. Depois eu pensei com a Haddad em 2018. Depois eu pensei comigo em 2022. Não deu certo. Sabe por que não deu certo? Porque o povo gosta que eu disputo o segundo turno. Eu sou muito bom no mata-mata, no tete-a-tete. Aí nós vamos ver quais são os projetos que o país tem. Uma coisa que eu e o Alckmin vamos fazer um apelo é que nós tivemos mais de 20 milhões de pessoas que não compareceram para votar. E nós vamos fazer um apelo. Quanto? 28 milhões de pessoas que não votaram. Nós vamos fazer um apelo para que as pessoas saibam que nesse momento histórico do Brasil, o voto é necessário para a gente definir o futuro desse país. Por isso, nós temos 20 e poucos dias pela frente. Segunda-feira, você vai ter um dia de folga para conversar com a dona Lu. Eu vou ter um dia de folga para conversar com a dona Janja. E na terça-feira, os bolsonaristas se preparem, porque nós vamos derrotar.

0: Eu queria só dizer para vocês, não sei se o Geraldo quer falar alguma palavrinha, mas eu queria dizer para vocês o seguinte: o jogo vai começar. Estamos na prorrogação. Na prorrogação, nós vamos convencer o povo brasileiro da importância de nós continuarmos o projeto de desenvolvimento tecnológico, científico, do nosso projeto de exploração de terras raras e minerais críticos, da nova descoberta da Petrobras, sabe, no petróleo, na margem equatorial, e a gente vai mostrar o que vai ser a nova indústria Brasil, sobretudo o crescimento da indústria de fato nesse país, porque agora até a canetinha de emagrecimento a gente vai ter chance de fazer com que as pessoas que tenham tratamento especial e que precisam emagrecer vão ter de graça pelo SUS. A gente não vai rifar, a gente não vai rifar a caneta. Porque a primeira pessoa tem que fazer exercício, segunda pessoa precisa cuidar da sua alimentação, e terceiro e último caso, se não tiver solução, nem na ginástica, nem na alimentação, a gente vai tratar de forma saudável com o ministro Padilha. Portanto, companheiros e companheiras, termina a primeira fase do Campeonato Brasileiro. Termina, tá? E a segunda fase é pro Lula e pro Alckmin ganhar as eleições e continuar governando esse país. Com a palavra, o companheiro Alckmin.
1: Presidente Lula e eu fomos constituintes. E foi na Constituição de 88 que se estabeleceu o segundo turno. Como o Brasil tem pluripartidarismo, ter realmente governo de maioria absoluta. Então, o segundo turno faz parte da Constituição brasileira. Como diz o presidente Lula, a população vai poder votar duas vezes no Lula. Primeiro e segundo turno. Agradecer os votos recebidos, dizer, presidente, que nós estamos com energia total para partir de amanhã, campanha aí pelo segundo turno e falar do futuro. Nós vivemos uma mudança demográfica, Brasil mais idoso. Quem pode fazer mais pela saúde? Os negacionistas que levaram a 720 mil mortes na Covid ou o governo do presidente Lula que cuida das pessoas, que prioriza a vida, prioriza a saúde da população. Nós vivemos, presidente, um momento de mudança tecnológica. Quem pode fazer mais pela educação? O pessoal do homeschooling, proposta racista dos Estados Unidos, quando a Suprema Corte disse que negros e brancos tinham que estudar na mesma escola, para o meu filho não vai para a escola, ou o presidente Lula, que priorizou creche, escola de tempo integral, Instituto Federal, pé de meia, que a prioridade é oportunidade para as pessoas. Quem pode fazer mais no novo governo? O mundo vive uma concentração de renda. Rico fica milionário, milionário, bilionário, bilionário, trilionário. Tem uma pessoa que tem mais dinheiro que o PIB do estado de São Paulo inteirinho. É capital, a força do capital frente a capital versus trabalho disparou. Quem pode promover justiça social? Não, presidente Lula não tira imposto de renda para comprar arma, jet ski, barco de luxo, mas tira do trabalhador. Tira de quem ganha até 5 mil reais. Quem pode salvar a democracia? Presidente Lula não tem como ídolo Coronel Ustra. Não. Aliás, quem é contra a democracia, presidente, não devia nem disputar a eleição. Então nós vamos... Segundo turno é uma nova eleição. e vamos conversar com todas as pessoas, com aqueles que votaram em todos os outros candidatos, até no adversário, para reverter esses votos. Tenho certeza que nesse acender das luzes dessa nova campanha, rogo a Deus para que uma luz se acenda na consciência de cada cidadão e de cada cidadã. A vitória!
0: Ô, gente, apenas uma palavra ao companheiro Haddad. Eu sinceramente, cada vez que o Haddad perde uma eleição aqui em São Paulo, eu fico frustrado. Ele sabe que eu fiquei frustrado quando ele perdeu a prefeitura pro Dória. Ele sabe que eu fiquei frustrado quando ele perdeu as eleições para o Dória para governador. E ele sabe que eu fiquei frustrado agora que ele perdeu pro Tarcísio. Porque o Haddad é uma daquelas joias que alguém consegue produzir, o Estado de São Paulo produziu o Haddad, a universidade produziu, e que ele não pode simplesmente perder uma eleição sem que a gente diga para o Haddad: Haddad, não foi você que perdeu a eleição. Quem perdeu foi o povo de São Paulo. É a terceira vez. Eu, por exemplo, quando o Haddad perdeu com o Xalita para a prefeitura, eu fui para casa imaginando como é que o povo do estado, da cidade mais desenvolvida do Brasil, joga fora a oportunidade de eleger dois homens ligados à educação, como o Haddad e como o Xalita, para eleger o Dória. Depois que passou o mandato do Dória, o que ele produziu? Nada. Absolutamente nada. Depois ele foi governador, o que ele produziu? Absolutamente nada. Se você for analisar o que o Tarcísio fez no governo do Estado de São Paulo, nada. Se você lembrar, me diga uma grande obra que está sendo pensado em São Paulo. As duas obras são pensadas com dinheiro do governo federal. Mas ele foi eleito. Talvez a culpa seja nossa, não?

Agora, o que eu lamento profundamente é que o Haddad perde, sabe, uma eleição. E eu considero que foi uma derrota muito grande do povo de São Paulo, que pela terceira vez perde a chance de eleger o Haddad. O Haddad, você é muito jovem. Não desanime não, cara. Não desanime. O teu dia chegará. E você um dia vai poder mostrar que se você conseguir governar esse estado, esse país, a gente vai dar um salto de qualidade. O que nós precisamos é repensar como é que nós estamos fazendo as coisas. Nós fizemos as coisas certas. Nós acertamos nas nossas decisões. Como é que o estado de São Paulo deixa de eleger duas mulheres da qualidade de Simone e de Maria? Como é que é possível? Como é que é possível, sabe, nesse momento, e o que o mundo tem na questão climática, um dos mais problemas da sociedade,

0: sabe? Esse é um problema da democracia. Esse é um problema da democracia, é isso. A gente se submete ao veredito popular, às vezes a gente ganha, às vezes a gente perde. Mas é um negócio que eu não consigo entender. No momento histórico que o planeta Terra vive as maiores incertezas climáticas do mundo, a gente tem uma mulher da qualidade da Marina. Porque não é ser senadora para São Paulo, é senadora pelo Brasil para representar o Brasil diante do mundo. A gente tem uma mulher ligada ao agronegócio, que pensa socialmente, que pensa de inclusão social, que pensa no povo mais humilde. Não é só pensar em produzir para vender e ganhar dinheiro. É pensar como a gente vai distribuir essas coisas para o povo. E essas pessoas não foram eleitas. Para ser eleita, duas pessoas que não têm um único compromisso com a inclusão social. Será que o povo está certo? Ou será que nós estamos errados de reclamar? A história vai provar. Nós temos pela frente o mandato do Tarcísio, o mandato dos senadores, o mandato das pessoas que foram eleitas para saber se essas pessoas vão cuidar ou não. A história brasileira é muito triste. Esse país foi pensado historicamente para ser governado para 35% da população. Nunca se pensou em governar esse país para 100% da população. Quando a gente pensa em governar para 100%, a gente tem que incluir o povo da periferia. A gente tem que pensar como abrir oportunidade para as crianças pobres estudarem na universidade. Como fazer para que as pessoas tenham direito a ter oportunidade na vida de vencer? Nós nunca fomos perdoados pelas cotas. Nós nunca fomos perdoados por trazer gente da periferia para fazer o ProUni. Nós nunca fomos perdoados para fazer com que o FIES financiasse gente muito pobre para fazer universidade. A gente sabe o quanto tem de preconceito com relação a isso. E essa eleição de hoje mostrou o seguinte: o jogo está sendo jogado. Houve a primeira etapa. E eu e o Alckmin queremos dizer para vocês: nós vamos ganhar essas eleições, porque não vamos permitir que o povo brasileiro sofra um revés de tudo aquilo que nós conquistamos. Um abraço a vocês. Um abraço à imprensa que está aqui cobrindo. E amanhã, com o Pedro Alckmin, estaremos na rua para que a gente possa derrotar o negacionismo nesse país.
1: O candidato do PL à presidência, Flávio Bolsonaro, também fez um discurso após a apuração das urnas no domingo. Ele enfrenta o presidente Lula do PT no segundo turno. Você acompanha o comentário completo.
2: O resultado que nós vemos aqui agora são quase 56 milhões de brasileiros e brasileiras que deram esse voto de confiança para mudança. A palavra é mudança. O Brasil não aguenta mais e eu estou muito satisfeito porque muitos institutos de pesquisa davam a gente atrás. Os nossos trackings davam a gente na frente, como aconteceu, com uma chance real de que nós tivéssemos.

0: conseguimos uma vitória no primeiro turno. Foi por muito pouco. Mas eu fiquei muito feliz com a quantidade de brasileiros que foram às ruas, foram às urnas, melhor dizendo, para se manifestarem, não se omitiram, porque queriam essa mudança. E é o fim da era do PT. Está decretado o fim da era do PT, a mudança no nosso país. A era do PT que só está deixando como legado um recorde de mulheres assassinadas, um recorde de brasileiros endividados, um recorde de altos impostos, um recorde de desesperança, recorde de empresas fechadas. E eu estou muito feliz com a possibilidade real de daqui a 3 semanas o Brasil dar uma resposta definitiva de que é um governo moderno, um governo com menos ministérios, um governo que vai resgatar a democracia, um governo que vai indicar pelo menos 4 ministros do Supremo Tribunal Federal que não vão tentar interferir em eleições. Depois de tudo que o Lula fez, gastando mais de 350 bilhões de reais para tentar vencer as eleições, o que eu tenho para falar é que o Lula está disputando o poder. Ele já disputou 7 eleições presidenciais. 7 eleições presidenciais, ele está preocupado com o poder. Eu estou preocupado com o futuro do Brasil, eu estou disputando o Brasil. E é assim que eu vou continuar me comportando nessas próximas 3 semanas. Com uma campanha limpa, com alguém que não está preocupado com perpetuação no poder. Eu sou o único candidato que assumiu o compromisso pelo fim da reeleição. Porque eu só preciso de um mandato para colocar o brasileiro e a brasileira no centro do meu governo, para que eu possa atacar e resolver os problemas reais do Brasil. Eu quero a oportunidade de cuidar do Brasil, eu quero a oportunidade de cuidar do povo brasileiro, eu quero a oportunidade de cuidar de você que está me assistindo. E é assim que eu vou fazer, com muita energia, com muita alegria, com muita esperança, porque o Brasil vai vencer!
1: Com a derrota do candidato do PT, Fernando Haddad, ao governo de São Paulo, o âncora do Jornal da Band, da Band News FM, Eduardo Inegg, também analisa o problema de renovação do partido do presidente Lula. Ele explica porque a sigla petista, assim como o PSDB, corre o risco de envelhecer à sombra de uma liderança que não deixa espaço para o novo crescer. O Estado paulista reelegeu o candidato do Republicanos, Tarcísio de Freitas, em primeiro turno com mais de 62% dos votos. Haddad teve 36%. O jornalista conversou sobre o assunto com Luiz Megali, Sheila Magalhães e Carla Bigato durante a transmissão especial das eleições na Band News FM.
2: E aquela história.
3: Candidato derrotado, Fernando Haddad, falando na capital paulista. O Inegg, qual o futuro de Haddad com mais essa derrota, e uma derrota com uma diferença muito significativa? Sim. A gente entrevistou aqui o Haddad lá atrás, que vocês se lembram, ele nem queria ser candidato, vamos falar a verdade?
4: Ele não queria,
3: ele não queria
4: ele
3: ser candidato.
4: Ele constrangido, né?
3: Ele estava constrangido.
5: O Renan era do Missão, a missão era dele, né?
4: Aliás, missão em glória, aliás, naquele, né, take ali estavam Márcio França, Haddad e Marina.
3: Derrotado
4: todos
3: também, né?
4: Pudesse colocar um termômetro para medir aquele índice de felicidade que a Dinamarca sempre ganha.
5: A Dinamarca. Eles iam estar em Lesoto.
4: É uma
5: coisa impressionante. Agora, o problema, o PT tem um problema, gente. O PT tem um problema. Como tem uma seringueira lá, você sabe que em volta da seringueira não nasce nada. Como você tem uma seringueira, todas as plantinhas que ficam em volta são plantinhas menores. Você não tem uma renovação. Isso aconteceu. Enquanto Fernando Henrique ficou ali no PSDB, cadê a renovação? Ficou o PSDB envelhecendo e o PT está envelhecendo. Então, o Haddad, que foi uma novidade lá fora, né, lá atrás, hoje vai ser a novidade de 2030, vai ser o Haddad, que disputou a eleição de 2018, 12 anos depois ele voltará como renovação do PT. Esqueci. Pode até ser, mas vai ser uma surpresa muito grande. Recalchutado, qual é o discurso novo?
4: Ô, Inega, as histórias são parecidas, mas eu acho que o motivo é diferente. O PT não abraçou o FHC. O PT largou a mão do FHC e tentou se aproximar do Lula. Olha, veja, esse governo é muito bom, mas vote no nosso, né? Porque o Lula tinha altíssimos e eles não defendiam o próprio legado do Fernando Henrique. Eles compraram a versão.
5: PSDB.
4: O PSDB. Eles compraram a versão mentirosa da herança maldita. Sim. O Lula, o PT tá definhando porque não desabraça o Lula. Né? São motivos diferentes, mas efeitos parecidos. E só para encerrar aqui a anedota do Zema, esse meu amigo mineiro falando agora, pô, o Zema, cara, ele incomoda boa parte de nós mineiros porque ele parece um estereótipo. Ele parece um personagem da Praça Nossa, né? O mineirinho que fala, ó, Carlos Alberto. Ele fala que nem mineirinho, ele se comunica que nem mineirinho. Mas o mineirinho não como mineirinho de verdade, o mineirinho da anedota, da piada. Ele falou só que no Zema falta o punch final, que o mineirinho no final é esperto. Né? Que ele dá a volta no cara, ele sai ganhando do Carlos Alberto. Não, o Zema não tem isso. Ele só é o mineirinho estereótipo.
5: Mas olha, vou te falar. A maioria dos políticos é assim. Pega os governadores de São Paulo. Pega o Fleury, já falecido. Pega o que aconteceu com a Anastasia, que a gente conversou em Minas Gerais. Se você fizer uma varredura dos governadores do Brasil todo, a maioria vai ficando pelo caminho e alguns poucos são figuras extraordinárias, como Fernando Collor, por exemplo. Como é que ele sai das Alagoas e se elege governador, né? Presidente da República. Então, são poucos que conseguem dar essa volta, né, Megali?
1: Jerônimo Rodrigues vence o ACM Neto e é reeleito governador no primeiro turno na Bahia. Mais detalhes que chegam com a repórter Verena Veloso.
6: O candidato Jerônimo Rodrigues do PT vence a disputa pelo Palácio de Ondina e é reeleito governador da Bahia com 55,6% dos votos. ACM Neto, do União, ficou em segundo lugar e conquistou 43,91% dos eleitores. A lista foi completada por Ronaldo Mansur, do PSOL, com 0,33% dos votos. Após o resultado, Jerônimo recebeu os jornalistas e agradeceu o apoio dos eleitores e dos políticos do interior do estado.
7: O lugar da política acontece na política, não pode ser fora dela. E a prefeitura, representada pelos prefeitos e prefeitas, pelos ex-prefeitos, os vereadores e os ex-vereadores, é o âmbito da política. Não pode negar. Quem nega o papel de prefeitos, prefeitas e ex está equivocado na política. E nós acreditamos porque nós entendemos que nós fazemos a política verdadeira.
6: Ele também falou sobre os projetos para o próximo mandato.
7: Nós vamos continuar fazendo as entregas. O tema da segurança pública, eu tenho certeza que nós, ao final do nosso governo, nós estaremos em uma outra Bahia. Eu tenho certeza que a eleição do presidente Lula e com a criação do Ministério da Segurança Pública dará um conforto a nós, governadores, aos deputados, para que a gente possa garantir dentro do Congresso Federal orçamento para que a gente possa enfrentar o crime organizado.
6: Já a ACM Neto, também em coletiva, lamentou a derrota, mas disse que agora vai decidir, junto aos integrantes do partido, quem ele deve apoiar no segundo turno da disputa pela presidência da República.
8: E nós vamos lutar para que o Brasil tenha um horizonte diferente já no próximo ano. Quem sabe que isso possa resultar numa mudança da Bahia mais próxima do que a gente imagina. Eu vou a Brasília, vou me reunir com o meu partido, vou conversar com as principais lideranças do União Brasil a nível nacional para, ainda essa semana, anunciar a nossa posição em relação à eleição presidencial do segundo turno e que caminho nós vamos seguir nessa campanha eleitoral.
6: Dos mais de 11 milhões e 300 mil eleitores aptos a votar na Bahia, quase 9 milhões compareceram às urnas.
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1: Quatro e 33, o âncora de Ué da Coisa, Reinaldo Azevedo, analisa os resultados do primeiro turno das eleições deste domingo. Para ele, a disputa presidencial está longe da definição. Ele conversou com os apresentadores Alexandre Bentivoglio e Isabela Mota.
12: Ai, você não vai reconhecer que teve uma grande vitória da direita hoje. Muito voto, muito voto. Tá feliz? Não. Vai, Beni? Tá feliz? Não. Não. Ai, agora eu quero ver. Não, eu não fiz previsões, queridos. Eu deixei previsão para outros. Tem instituto aí que vai ter que se explicar. Eu não tenho que explicar nada. Eu sempre achei que ia ser apertado. Né? E, meu filho, a vida é assim, a vida é apertada. Vamos ver o que vai acontecer. Isso quer dizer que o Flávio já ganhou? Não quer dizer. Não quer dizer. Vai ter segundo turno. Segundo turno é outra eleição? Não é exatamente outra eleição, porque isso é parte de uma base. Mas eu vou trazer à memória aqui algumas coisas para vocês. Só para os mais afoitos eventualmente ficarem mais calmos. Embora eu traga junto com um argumento que também relativiza a minha própria lembrança. Porque eu tenho um dever com você da honestidade. Se não, fazer isso para quê? Né? Não é mesmo? E você não vai dormir hoje à noite, mas vou dormir como um anjo. Eu nunca durmo como um anjo, porque eu acho que os anjos têm outra função, vai bem, que não é ficar dormindo comigo. Mas, de qualquer modo, dormirei tranquilo. Né? O resultado surpreendeu em alguns estados. Nós vamos ver tudo isso no detalhe, hoje ainda, se der tempo. Vamos tentar ver a composição da Câmara, a composição do Senado, porque isso também é muito importante para o que virá. Só quero lembrar vocês que é o seguinte: em 2022, o Lula quase ficou mais perto do que o Flávio. 48,43% dos votos válidos ele teve no primeiro turno. E o Bolsonaro, 43,2%. E aí muita gente falou: barbada. Vai ser. Ei! Acabou. Tá liquidada a eleição. Quando os números vieram a público, vai, Beni, votos válidos do Lula. Veja só, ele teve 48,43% no primeiro turno. Votos válidos no segundo, 50,9%. Cresceu muito pouquinho. O companheiro Jair Bolsonaro, companheiro deles, que teve 43,2, bateu em 49,1. Então, vocês se lembrem que o Bolsonaro cresceu muito no segundo turno e o Lula não cresceu quase nada. O Lula venceu por uma diferença de 1,9 ponto. Tendo a achar que vão se aproximar um pouco mais, né? Então não tem nada resolvido no segundo turno. Isso é projeção mental. O que dá para saber é, vamos ver com que habilidade quem quer que seja o vitorioso vai cuidar da estabilidade do país. Se o Lula vence, a depender da composição do Senado, da Câmara também, mas mais do Senado, e especialmente pensando no Supremo, vem por aí um período de instabilidade, porque este Senado, se ele tiver maioria bolsonarista, vai tentar atropelar o Supremo, o impeachment, etc. Só um irresponsável pode achar isso bom. Tem gente até na imprensa achando bom. Eu acho péssimo. Essa é uma possibilidade de instabilidade. Se o Lula vence, não tem uma maioria bolsonarista no Senado, as coisas tendem a ficar mais estáveis. Se o Flávio vence com uma maioria bolsonarista no Senado, maioria absoluta, 41, 42 votos, né, a ponto de poder fazer o presidente do Senado, aí nós viveremos solavancos, porque com absoluta certeza vão tentar dar o indulto para Bolsonaro e os demais golpistas, ou então tentar fazer uma maioria na Câmara para votar anistia, chance de conflito com o Supremo, tentativa de empichar ministros do Supremo, a instabilidade garantida sem seu voto de volta. Flávio pode ganhar sem ter essa maioria. Aí, não tendo essa maioria e havendo uma maioria no Senado que vá propugnar, ou pugnar, melhor, lutar pela estabilidade, haverá certamente atritos e tal, mas as coisas tendem a se acomodar. Ainda na hipótese de vitória do Flávio, depende muito que governo vai ter. Ele vai colocar realmente o Eduardo, como Eduardo deu a entender no Ministério das Relações Exteriores? O Eduardo vai fazer mesmo a limpa no Itamaraty, como ele prometeu? Como vai ser? Vai prevalecer a linha um pouco mais moderada, apesar das barbaridades que diz, do Rogério Marinho, que é o principal coordenador da campanha do Flávio, ou vai prevalecer a turma dos Estados Unidos? Eduardo Bolsonaro, o nepo velho da ditadura, o Paulo Figueiredo e outros. A direita, sem dúvida, obtém vitória expressiva. Mas é claro que o galardão é a presidência da República. E para os propósitos de Flávio e da turma que está em entendimento direto com os Estados Unidos, para esses propósitos, obviamente, a presidência é muito importante. Por exemplo, no que respeita a terras raras, no que respeita à intervenção da Rockbridge no Brasil, a empresa do D.J. Vance e o grupo de extrema-direita, no que respeita às intervenções que os Estados Unidos pretendem e já estão fazendo aqui, aí a presidência é importante. Não? Então eu estou apontando aqui cenários possíveis de estabilidade e de instabilidade. Não tem nada definido. Vocês vão ouvir 500 vezes falando, não, está tudo definido, pesquisólogos, etc. Que, convenhamos, as pesquisas assim não foram exatamente muito certinhas, né? Em alguns casos, em outros até que mais próximo. Mas quando você considera a margem de erro também, aí até se pode dizer que, digamos assim, acertaram mais ou menos a coisa. Né? Mais ou menos. A gente vai ver os números aqui. Aí, nós fizemos um quadro aqui com os números das pesquisas divulgadas no sábado. Ainda não dá para cravar, porque tá faltando um pouquinho, né? Mas vamos lá. Atlas Intel, com margem de erro de 1 ponto, previa 47 para Lula e para Flávio 44. CNT MDA, com margem de erro, aí o margem de erro de 1 ponto,
13: Então aí, acho que tem um erro. Houve uma mudança importante em relação àquilo que a Atlas Intel vislumbrou ou achou nos dados. CNT-MDA, com margem de erro de 2,2 pontos. Lula, 47,8. Portanto, 45,6 e o CNT-MDA ainda acertaria. Flávio, 42,1. Aqui, com certeza, mesmo que você coloque 2,2 para cima, já fica fora da margem de erro, certo?
14: Sim.
15: E é 47.
13: Eu não estou demonizando ninguém, só tô dizendo que a pesquisa sempre precisa, né? E claro que pesquisa pode mudar voto. Talvez, mas tem que fazer, não tem. Datafolha, com margem de erro de 2 pontos. Lula, 45. Portanto, poderia ter 47 ou 43. Né? Até 47 e para baixo até 43. Tá dentro da margem, né? Dentro da margem. Sim. Flávio tá fora da margem.
15: Sim.
13: Flávio tá fora da margem. E a Quest? Margem de erro de 2 pontos. Lula, 46, pode ter 44, portanto, está dentro. Flávio, 45, pode ter até 47, está mais próximo, né?
14: Isso.
13: Está mais próximo. Está mais próximo. Vamos ver. Vamos ver. Né? Não tem absolutamente nada definido. Há erros, há diferenças importantes em alguns estados, né? Há surpresas em eleição para governos de estado, né? Todos esses dados nós vamos tratar aqui com você. Na hora da votação, né? Nós vamos colocar aqui o que falaram alguns candidatos, porque os candidatos falaram antes, quando tinha expectativa do voto.
15: O presidente Lula votou hoje pela manhã em São Bernardo do Campo, na Grande São Paulo, ao lado do candidato a vice, Geraldo Alckmin, do candidato ao governo de São Paulo, agora derrotado, Fernando Haddad, e de outros candidatos aliados. O presidente afirmou que a disputa se dá entre a democracia e a barbárie.
16: Na verdade, o que está em jogo é a definição de um projeto de Brasil. O povo vai ter que escolher entre o fortalecimento do regime democrático ou a barbárie, entre o positivismo e o negacionismo, entre o desenvolvimento e o atraso, entre o crescimento econômico e o retrocesso. O povo é soberano e o resultado do povo será acatado por todos os 215 milhões de brasileiros. Eu estou muito confiante, não só pelo governo que fizemos, mas pelo trabalho que realizamos durante a campanha.
13: Eu li uma coluna hoje, tão muito equivocada, não vou ficar dando nome porque fica parecendo, mas é porque o raciocínio é errado, dizendo, qualquer que seja o resultado, um dos lados não vai acatar. Vocês acabaram de ouvir o que o Lula falou?
14: Uhum. Sim.
13: Qualquer que seja o resultado, o PT vai acatar. O Lula vai acatar. O histórico deles é esse. Quem tem histórico de não acatar, tem uma história importante, é o bolsonarismo. Tem a fala do Flávio, inclusive, ameaçando o Supremo. Toda a gritaria que eles fizeram contra o Supremo, inclusive, é uma forma de, se forem derrotados para a presidência, e isso pode acontecer, mesmo chegando na frente, se forem derrotados, de dizer que houve uma interferência externa. Né? Externa eleição. Que diferença externa eleição é essa? O Supremo. O Supremo, de algum modo, participou. Com absoluta certeza, eu tenho divergências importantes com uma parte considerável da análise. Que diz que a interferência foi do Gilmar, foi do Dino, foi do Alexandre. Eu acho, por exemplo, que foi do André Mendonça. À medida que criou um fato, há dias da eleição, quando fez o que fez com o Procurador-Geral da República, com o delegado, diretor-geral da Polícia Federal, com o próprio Alexandre. Sabendo que isso tinha um óbvio impacto eleitoral. Mas não só isso. Os inquéritos que estão com ele, nós tivemos vazamentos contra o Lulinha, nenhum vazamento sobre Dark Horse, né, que segue sem explicação. Agora, atenção, eu não estou... Estou dizendo que houve essa interferência, mas eu não estou atribuindo a eventual vitória, ou o fato de o Flávio ter chegado à frente, não estou atribuindo a isso, não. Acho que tem muita coisa aí. Tem muita coisa aí. Coisas que fazem parte da realidade. Não dá para... Você não consegue tirar da realidade o que está na realidade. E tudo isso sempre está na... Ah, não, olha, teria tido tal resultado C, teria tido tal resultado C, teria tido... Isso é muito difícil de adivinhar. Eu mantenho aqui a minha avaliação de que o Lula faz um governo muito melhor do que a avaliação que se faz do governo dele. Nós temos um recorde de renda, nós temos um recorde de emprego. Agora, há outros fatores que pesaram aí. Eu raramente vimos, nós raramente vimos coisa tão hostil, um troço tão hostil ao governo, de setores da imprensa, como tem agora. Então vamos ver. Vamos ver se as coisas se acomodam, qualquer que seja o vitorioso. Agora, uma coisa é certa, a fala do Lula. Nós vamos respeitar o resultado. Se o Lula ganhar, o outro lado vai respeitar? Ou vai dizer que é culpa desse, culpa daquele, culpa do outro? Nós vamos ver. O que disse Flávio na hora do voto, vai?
14: O candidato Flávio Bolsonaro votou hoje pela manhã em uma escola em Vila Isabel, na zona norte do Rio. Em declaração à imprensa, antes de seguir para Brasília, onde acompanha a apuração, ele falou, disse que quer libertar o povo brasileiro.
17: O Brasil precisa de mudança, o Brasil não aguenta mais tanto sofrimento, tantos impostos altos, tantas mulheres mortas, tanta perseguição política. O Brasil precisa empreender, o Brasil precisa crescer, eu quero libertar o povo brasileiro. Meu sonho vai ser acabar esse meu mandato com que menos brasileiros dependam do governo para ter o que comer. Eu quero acabar esse mandato como presidente da República, garantindo a liberdade de imprensa de todos vocês, que foi ameaçada e vai continuar sendo ameaçada caso esse atual governo continue. Eu vou sempre prezar pela liberdade de todos se manifestarem da melhor forma, como quiserem.
13: Que liberdade de imprensa ameaçada? Por quem? Qual ameaça a liberdade de imprensa? Esse é o ponto, quer dizer, não contestou o Lula, vai contestar o Flávio. Bom, contesto. A liberdade de imprensa ameaçada foi aquela história da decisão da ministra Estela Aranha? Bom, queridos, isso eu já expliquei de sobejo. Não há absolutamente ameaça nenhuma à liberdade de expressão no Brasil. A imprensa no Brasil é absolutamente livre. A imprensa não é livre, Flávio Bolsonaro, no país que vocês admiram tanto. Ali não é. E houve o voto útil. O Lula não tem voto útil. Voto útil no seguinte sentido, ele não tem, não existe outro candidato de esquerda com percentual expressivo que possa lhe fornecer votos. Nem de centro. Então no segundo turno as coisas tá condenado. Vamos ver, porque também a abstenção costuma ser muito maior no eleitorado lulista, isso todos os especialistas apontam, os estudos são muito claros, As pesquisas não têm como pegar isso, por mais que tentem, Então vamos lá, o Lula pode tirar a diferença de abstenção, pode tirar de branco e nulo. O que eu só estou chamando a atenção, é claro que quem chega à frente no primeiro turno é automaticamente favorito. Não reconhecer isso é ser idiota. É claro que é favorito. É favorito, não quer dizer que vença a eleição. Né? Então aí, o Lula pode conseguir votos de quem se absteve, pode conseguir votos de brancos e nulos, ah, eu votei agora, mas não quero o Flávio, pode. Agora, o Flávio é favorito. O Flávio é favorito. Campanha de segundo turno não começou ainda. Vai ter campanha de segundo turno. Então tem 21 dias para o PT tentar reverter essa vantagem. Lembrando da movimentação importante que houve no primeiro turno em 2022, do primeiro turno para o segundo turno em 2022. Está dando esperança? Não, só estou falando. Não estou negando, não. O que eu ganho? Eu me atenho à realidade. Renan falou, criticou Flávio, né? Um discurso duro, que era a rigor o único candidato que na direita divergia do Flávio. Era o único. Tanto é que o Flávio não quis debater com ele. Fugiu, né? Ah, vamos lá.
15: Sim, o candidato do Missão à presidência, Renan Santos, votou hoje de manhã em uma escola na Zona Sul de São Paulo e, ao ser indagado sobre o pleito, fez uma crítica muito dura a Flávio Bolsonaro. A gente vai conferir o que disse o candidato.
18: Foi a eleição mais bizarra de todas. Essa é a eleição mais bizarra de todas. Acho que estão presenciando aí a eleição mais estranha desde a redemocratização, desde a eleição de 89. É uma eleição que não tem sentido, tudo muda o tempo todo. Não houve debate, não houve discussão. Ninguém sabe as propostas dos candidatos que lideraram as pesquisas. Ou seja, esta é a pior eleição desde a redemocratização. Assim, é muito triste que um país vote num cara completamente desqualificado, covarde, burro como Flávio. Isso é sintoma também de que o país tá no seu pior momento, politicamente, né? Um cara que a única função dele é ser filho de um outro cara que também não era muito inteligente, já nos diz muito sobre o momento atual, né? Nenhum eleitor do Flávio sabe explicar porque vota no Flávio. Essa é uma coisa mais estranha. Como é que pode as pessoas irem saindo de casa para votar numa pessoa sem saber argumentar por mais de um minuto porque vota neles? Eu não vi até hoje uma argumentação no voto no Flávio que não fosse, ah, mas nós temos que tirar o Lula. Isso é sintomático do problema.
13: Fazer sentido faz. Tem o antipetismo, que é muito forte. E aí não importa muito nem quem é o candidato. A gente via esses candidatos aí que aparecem com 2, não sei o quê, muitos deles numa simulação de segundo turno se aproximavam do Lula. Né? Se aproximavam do Lula. Então, é um voto antipetista. Ah, mas isso é uma polarização horrível. É a polarização que acontece em todos os países democráticos. A polarização nos Estados Unidos se dá entre democratas e republicanos. Não tem nada de muito espetacular. Não? Nós tivemos, vamos para 9 aí, e depois nós vamos ver, né? Nós vamos ver o que aconteceu. Simulações de segundo turno que esses institutos de que já falamos fizeram e divulgaram no sábado. E aí a gente pode comparar com o que se tem agora no primeiro turno, né? Em votos válidos. Vamos lá.
14: 4 dos principais institutos, Reinaldo, apontam empate técnico. Vamos começar com o levantamento Atlas Bloomberg, com margem de erro de 1 ponto. Lula aparece com 50,1%, Flávio com 49,9%. Temos mais um CNT-MDA, com margem de erro 2,2 pontos, Lula com 47,3, Flávio com 43,1. Datafolha, com margem de erro de 2 pontos, 47 para Lula, Flávio aparece com 46%. Quest, com margem de erro de 2 pontos, Lula com 42% e Flávio com 44%.
13: Agora, no Senado, e o Senado será fundamental, vai ter a previsão direito de quantas cadeiras o bolsonarismo terá, se eles conseguirão as 41 cadeiras que eles imaginam para poder fazer a presidência do Senado. E a partir daí, tentar encaminhar pedidos de impeachment, embora exista uma questão judicial importante, que é saber se o próprio processo se abre com maioria simples ou com 3/5, eu noto aqui, para encerrar, e caminhamos para encerramento, que um dos grandes derrotados dessa eleição do Senado é o PSD do Kassab, que hoje tem uma das maiores bancadas do Senado. Então, para vocês terem uma ideia, tá aqui. O PL hoje tem 16, vamos ver com quantos vai ficar. O PSD tem 14. O MDB 9, PT 9, PP 7. Um terço continua, dois terços saem. Síntese é a seguinte: a eleição presidencial não está definida. Evidentemente, vai ser definida no segundo turno. Sim, quem sai na frente é favorito. A direita teve uma avalanche de votos, Brasil afora. Vamos ver qual vai ser a composição do Senado, e a composição do Senado dirá se o país caminha para uma instabilidade que não será pequena ou se haverá estabilidade. Isso depende da combinação de quem será o presidente da República e de que tamanho terá a bancada do Senado.
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1: Já mudou, muito bom dia, excelente semana, 5 de outubro de 2026, segunda-feira, pós-eleição, vai ter segundo turno para presidente e aqui no Rio de Janeiro também, mas tem aí um asterisco. Já já eu, Mário Dias Ferreira, trago essas e outras informações sobre eleição, mas aqui a prioridade é a prestação de serviço, utilidade pública, participação do ouvinte, o protagonismo de quem nos prestigia, porque a discussão é importante, você estava acompanhando agora aí os comentários, teremos reportagens, claro, sobre todo o cenário eleitoral, mas o que está acontecendo agora? Você está despertando, você está acordando, está com luz, está sem energia? É o caso do nosso ouvinte Tiago, está no Jacarezinho e mandou mensagem dizendo que isso já aconteceu ontem e agora de madrugada também.
2: Bom dia, bom dia. Aqui é o Tiago, morador aqui do Jacarezinho aqui. Rapaz, ontem na contagem da eleição caiu 7 vezes a luz. E agora, na madrugada, caiu a 8ª e continuamos sem luz. Ontem caiu, voltou, agora caiu de vez e estamos sem luz até agora. Não sei o que aconteceu. Pode nos ajudar aí com alguma informação?
1: Por enquanto não temos. Vou contar com a sua ajuda, ouvinte da Band News FM, 999026970. Eu, por enquanto, tocando esse jornal com você nas férias do José Paulo Sobral. Quem sabe ainda durante essa edição teremos aqui mais alguém para fazer companhia pra gente, mas a sua participação é primordial. Inclusive, Tiago, em que ponto exato, hein?
2: O Jacarezinho mesmo, todo. Um pouco do bairro do Jacaré. Vilva Cláudio aqui, Buraco do Lacerda e a favela toda do Jacarezinho. Sem luz. Ontem à noite caiu 7 vezes em meia apuração. 7. Ia, voltava. Ia, voltava. Aí agora, madrugada, entrou madrugada, caiu a luz mesmo. Estamos sem luz até agora. Tô olhando pela janela aqui, todo mundo sem luz.
1: Cara, ficar sem luz, ficar sem água, ficar sem gás. E aí é uma situação que tá acontecendo, por exemplo, lá na minha rua, aqui em Botafogo, já há quase 5 dias, cara, sem gás. E aí a questão hoje, com encanamento, você não toma um banho quente, um banho morno. E pra fazer comida, né? Você não tem o gás, não é botijão no meu prédio, então é o gás, aquele gás do prédio. Estão tentando resolver, não resolve. Uma confusão. Ah, foi aqui desse prédio, foi daquele apartamento. Tem restaurante que tá na bronca também, aqui em Botafogo, que demora, às vezes, pra resolver essas coisas. E quando você não tem transporte público, que é o nosso ouvinte Ângelo, tá reclamando lá de Duque de Caxias agora, tá no ponto, tá com sereno, tá com chuva, tá querendo trabalhar.
3: Ângelo, Nova Campinas, Duque de Caxias, mais uma vez, Mário, Zé, sem ônibus, nem van também, para levar o povo aqui para a Central do Brasil. Levo minha esposa num ponto, né? O horário que eu levo ela 4:10 da manhã. E a nossa tristeza, né? Chegar lá não tem nenhum ônibus. Aqui o tempo tá meio chuvoso, né? Frio. Para piorar também, não temos nenhum abrigo, né? O povo fica ali embaixo aguardando ônibus, né? E aí, essa situação aqui é essa. Essa empresa Trel não tem condições nenhuma de estar operando aqui no nosso bairro, né? E conto com os amigos aí, com a rádio, né? Quem puder nos ajudar aí, entendeu? Que esteja nos ajudando aí. Porque os nossos políticos, nossos governantes aqui não fazem nada, Mário. Nada, nada, nada. Tá bom? Fica com Deus aí, bom trabalho. 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
1: É por isso que a gente tem que ter muito cuidado na hora de votar, estudar direitinho os candidatos. Nem sempre é aquilo que eles se apresentam, né? Na política, e muita gente desacreditada, número de abstenção mostra isso também, né? E as promessas quando chegam, e aqui a gente tá sempre em cima. Por exemplo, o entorno ali do aeroporto Santos Dumont, semana passada, a gente falou do roubo por volta de 5:30 da manhã, em tempo real. Marcelo mandou mensagem pra cá. de um táxi, aí depois checamos com a nossa reportagem, foi até o local, foi à delegacia, viu que tinha outras vítimas também, a ausência de policiamento, aí chegaram mensagens no dia seguinte, olha, realmente a polícia está circulando por aqui, mas o fiscal é o ouvinte, é você que está sempre por lá. O nosso ouvinte Mauro Martins passou por lá agora há pouco, nessa madrugada. Qual foi sua observação, Mauro?
4: Mauro Martins, taxista, só para o informe. Acabei de sair agora do aeroporto, às 4h28 da manhã. Não tem nenhum carro de polícia em torno do aeroporto Santos Dumont. É brincadeira, né? 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
1: Pois é, ó. Um apelo aqui do nosso ouvinte Leandro Galvão. Ouvi um amigo agora, ouvinte, falando que estava com falta de energia. Vou te pedir, pelo amor de Deus, estamos desesperados. Eu e minha esposa, hoje, 3 horas da madrugada, faz 48 horas, 2 dias, sem energia. Da onde que você está, Leandro? Escreve aqui pra gente, por gentileza. 2 dias, e ele diz aqui, o pior, com um bebê de 1 ano e 7 meses. Você imagina com uma criança, né? Que lugar que você tá, hein, Leandro? Manda aqui pra gente, complementa a sua informação, se possível, em áudio, pra todos. Se vocês puderem mandar um áudio, descrever trânsito, ou então sem luz, rapidinho alguma coisa pra eu poder dar conta de colocar o máximo de mensagem pra vocês não ficarem muito tempo aguardando. Vai ter que ter uma esperazinha maior, porque sabe como é que é, né? A gente aqui tenta fazer na excelência, no mais rápido possível, mas nem sempre. Ele tá dizendo aqui, moro em Engenheiro Pedreira, Japeri. Sou ouvinte desde que vocês começaram, assíduos. Ouvintes, uma família tá há 48 horas sem energia, cara. Eu tô falando que eu tô ali quase uma semana agora sem gás, imagina. Ter que comprar comida todo dia. É tudo que você consegue fazer na airfry, no micro-ondas, né? É difícil. A vida não é fácil, né? E às vezes a demora de um serviço que a gente paga. A luz, por exemplo, teve um problema? Ok, qual foi esse problema? Por que que não resolveu? Por que que não bota gerador? Tem lugar que coloca gerador, não é isso? Mas é isso, a gente às vezes tem que lidar com alguns problemas, com alguns percalços, com algumas dificuldades, né? Ó, hoje, por enquanto, a gente tá seguindo aqui esse programa juntos no Dial 90.3, você ouvindo no seu radinho, Band News FM, muito obrigado pela sua participação. Fique à vontade, 999026970, dando uma olhadinha aqui no centro de operações pela madrugada, aconteceu um incêndio no centro do Rio, um imóvel comercial na rua Visconde do Rio Branco, parcialmente interditada, altura da rua do Lavradio, na Regente Feijó. Como é um destaque apenas do trânsito, a gente ainda não tem informações, acabei de ver sobre o que aconteceu por lá, né? Nesse incêndio, se teve ferido, tem que procurar o corpo de bombeiros assim que possível. A gente vai trazer as informações completas para você, ouvinte da Band News FM. São 5h08. Vamos lá, vamos tocar, vamos trazer informação sobre o segundo turno que vem por aí, né? Não só no cenário estadual. Flávio Bolsonaro, do PL, e Luiz Inácio Lula da Silva, do PT, vão disputar o segundo turno para a presidência da República. O senador do Partido Liberal do Rio de Janeiro obteve 47,03% dos votos válidos contra 45,16% do atual presidente. Em números absolutos, são 56 milhões e 100 mil votos contra 53 milhões e 800 mil de Lula. Aí houve os pronunciamentos, Flávio Bolsonaro, que votou no Rio, depois foi para Brasília, fez a sua fala, que você vai acompanhar ao longo do dia. Lula também falou com a imprensa em São Paulo. Os demais resultados: Augusto Cury, do Avante, ficou em terceiro lugar com 2,89%. Renan Santos, do Missão, foi o quarto com 2,24%. Ronaldo Caiado, do PSD, obteve 2,18% e ficou com o quinto lugar. Aí, os demais candidatos não alcançaram 1% dos votos. Romeu Zema, do Partido Novo, Samara Martins, da Unidade Popular, Hers Dias, do PSTU, Clariana Barão, da Democracia Cristã, Edmilson Costa, do PCB, e Wilson Grassi, do Democrata, e Rui Costa Pimenta, do PCO. O Partido Liberal conseguiu um desempenho histórico, elegendo 19 senadores ao todo. O PL terá 28 parlamentares no Senado a partir do ano que vem. Em 4 estados, Mato Grosso do Sul, aqui no Rio de Janeiro, Rondônia e Santa Catarina, além do Distrito Federal, o PL elegeu os 2 senadores. Inclusive aqui no Rio de Janeiro, nas pesquisas, Benedita da Silva aparecia em primeiro lugar e ficou em terceiro, não conseguiu entrar. O PT será o segundo partido com o maior número de senadores na próxima legislatura. O Partido dos Trabalhadores elegeu 6 senadores e agora terá 9 parlamentares. Estou falando tudo isso aqui no cenário nacional, né? Pra gente já entrar aqui pro Rio de Janeiro com as informações completas. Lá em São Paulo deu Tarcísio Freitas, né, no primeiro turno contra o Haddad. Isso aí, as pesquisas acabaram refletindo bem a realidade, diferente do cenário aqui do Rio de Janeiro, que Douglas Ruas estava um pouquinho distante de Eduardo Paes, que acreditava, o candidato ex-prefeito do PSD, até de uma vitória no primeiro turno, mas quase deu o contrário. Quase que Eduardo Paes fica de fora. E ainda tem um asterisco, porque a questão de Garotinho também foi aí uma grande situação nessa eleição. Para trazer um panorama completo pra gente desse cenário, Guilherme Faria.
5: O candidato que vai governar o estado do Rio de Janeiro pelos próximos 4 anos ainda está indefinido. A princípio, os eleitores fluminenses vão voltar às urnas no dia 25 de outubro para escolher em segundo turno quem será o governador. A disputa está entre Douglas Ruas, do PL, e Eduardo Paes, do PSD. Apesar disso, um julgamento no Tribunal Superior Eleitoral pode tornar a nova votação desnecessária. Isso porque os votos dados ao candidato Anthony Garotinho, do Republicanos, estão sob júdice. Se o TSE decidir pela inelegibilidade dele, haverá uma recontagem dos votos. Nesse cenário, Ruas venceria ainda em primeiro turno, sem a necessidade de uma nova votação para o cargo. O candidato do PL esteve próximo de vencer a disputa já neste domingo e terminou a apuração com 49,27% dos votos, cerca de 7 pontos percentuais à frente de Paes, que teve 42,76% das escolhas dos eleitores fluminenses. Douglas Ruas acompanhou a apuração na sede do PL em São Gonçalo, na região metropolitana. Ao final, discursou a apoiadores e conversou com a imprensa. Em tom de vitória, ele afirmou confiar na justiça por uma definição com relação à situação de Garotinho.
6: Na sexta-feira foi proferida uma decisão que a gente sabe que foi muito em cima já da realização do pleito eleitoral. Nessa decisão, o ministro do TSE disse que os votos do candidato mencionado não deveriam ser considerados como válidos. Mas hoje foram considerados, então a gente vai aguardar com muita tranquilidade. Confiamos na justiça, na sua decisão breve, para que se possa chegar a uma conclusão mais rápida possível.
5: Douglas Ruas é aliado do candidato à presidência Flávio Bolsonaro, também do PL. O senador, que vai ao segundo turno contra o atual presidente e candidato à reeleição Lula, do PT, conquistou os votos de 53,01% do eleitorado fluminense, bem à frente do petista, que teve 39,41% dos votos no estado. No Rio, Lula é apoiado por Eduardo Paes. Neste domingo, o candidato do PSD ao governo do estado discursou em Duque de Caxias, na Baixada Fluminense, após o resultado das urnas ser divulgado. A imprensa, ele admitiu que teve um desempenho abaixo do esperado, mas demonstrou já estar pensando na disputa em segundo turno.
7: Nós estamos falando de um jovem político que ficou milionário fazendo política, se utilizando da máquina pública, que representa a continuidade dos piores governos que o estado do Rio de Janeiro já teve. Eu tenho certeza que a população de Caxias, de Nova Iguaçu, da cidade do Rio de Janeiro, do interior do nosso estado, vai saber que não dá mais para ser conivente com essa máfia.
5: O PL também conseguiu uma importante vitória no Senado. Os 2 candidatos do partido no Rio venceram e vão ocupar cadeiras da casa pelos próximos 8 anos. Carlos Portinho teve 26,77% dos votos, enquanto Carlos Jordi terminou com 24,56%. Na Câmara dos Deputados, o PL vai ter 15 das 46 cadeiras do Rio na casa, Já na Alerje, o PL saiu da eleição deste domingo com a maior bancada, ao eleger 21 dos 70 deputados estaduais. Ao todo, 9.859.802 eleitores foram às urnas no Rio de Janeiro neste domingo, com índice de abstenção de 23,32%.
1: E ontem, durante a eleição, eu pude observar aqui por Botafogo, Enseada, Aterro do Flamengo, tinha blindados do Exército aqui circulando, né, pela capital, pela Zona Sul. Não é uma área tão perigosa assim, área... Pelo menos há outras conflagradas que seria necessário, acredito eu, né? Mas aqui o entorno do Santos Dumont não tem nem uma viaturazinha. O Mauro Martins falou e teve mais um ouvinte agora.
8: Bom dia, Mário. Caetano, da escuderia do táxi. Vamos pra cima. Começou a semana. Em torno do Santos Dumont, sem nenhuma viatura. Nenhuma. Ainda tá escuro naquele retorno de quem vem do Dr. Marcelo Alencar para a entrada do Santos Dumont. Muito preocupante, hein?
1: É, verdade.
8: Vamos dar um alerta aí pra rapaziada. Que policiamento nenhum. Bom dia. Pra cima.
1: É isso, minha gente. São 5 horas e 16 minutos. Vamos lá, que tem mais informação, tem destaque de momento, tem uma participação que chegou agora da rodovia Presidente Dutra. O Júnior informa que aconteceu um acidente grave.
9: Bom dia, Band News.
1: Bom dia.
9: Bom dia, Mário. Bom dia, Zé. Aqui, Júnior Nascimento falando, saindo de Nova Iguaçu em direção à Praça Mauá. Acabei de presenciar aqui um acidente aqui na pista da direita, na altura do posto 13, posto do Habib's aqui. O carro rodou na pista aqui e bateu na mureta, capotou aqui na pista da direita, hein, perto do Habib's. O pessoal tem cuidado aí, daqui a pouco o trânsito deve ficar ruim. Pista da direita, sentido centro. 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
1: Capotou, carro rodou, pista molhada. Alguns ouvintes falaram também aí sobre essa chuva. Até o nosso ouvinte que estava lá sem abrigo no ônibus, né? Esperando no ponto que não passava da coletivo da Trel. Hoje, nebulosidade variada, chuva fraca isolada nessa manhã, passa a ser moderada no período da tarde, segundo o sistema Alerta Rio. Temperaturas em declínio.

0: precisando pra votar, votar logo cedinho, não teve chuva, né? E agora, toda eleição tem uma situação aí que a gente vê, eu observei os santinhos nas ruas, lixo pra cá, lixo pra lá, e na hora que eu fui votar mais ou menos na hora do almoço. Uma fila, minha gente. Isso aconteceu em outros pontos também, né, Maria Eduarda Vieira?
1: A sujeira provocada pelo lançamento de santinhos de candidatos em diferentes ruas do Rio de Janeiro foi a principal reclamação de eleitores na manhã deste domingo, primeiro turno das eleições. Na Tijuca, na zona norte do Rio, a TV Band flagrou três jovens jogando papéis no chão na rua Desembargador Isidro. Havia muito lixo também em outras cidades, como Nova Iguaçu, na Baixada Fluminense, e São Gonçalo, na região metropolitana. A reportagem percorreu São Gonçalo e conversou com moradores da região, que apontaram a segurança pública como a prioridade do próximo governador.
2: E mais segurança pro Rio de Janeiro, porque o Rio de Janeiro tá uma nojeira. Só tem, por onde você vai, você não pode andar de cordão, de relógio, não pode andar com nada, que é assalto na hora.
3: Para o estado do Rio, eu entendo que a segurança seja a prioridade zero para o novo governante que vem por aí, por todas as razões que a gente já vem assistindo, vivenciando.
4: Olha, eu acredito que a prioridade no momento é a segurança. A gente anda muito com medo, muito assustado, né?
1: A violência impactou a vida de um eleitor na zona norte do Rio, ouvinte que não quis se identificar. Disse que desistiu de votar porque viu bandidos armados perto do colégio Monteiro de Carvalho, no Rio Comprido.
5: As várias motos transitando de fuzil aqui pela Barão de Petrópolis, Grande Alexandria. Até o ano passado, até a última eleição, ainda tinham várias polícias aqui. Hoje, nada de policiamento. Estou desistindo de votar primeiro pela bagunça no colégio eleitoral. E o principal de tudo, mais uma vez, a nossa insegurança. Infelizmente, a nossa insegurança está fazendo até eu deixar de votar.
1: Pela manhã, a movimentação foi mais tranquila, mas no período da tarde os relatos de demora na votação começaram a aumentar. Segundo o Tribunal Regional Eleitoral, até meio-dia e 10 minutos, 127 urnas haviam sido substituídas no estado do Rio, sendo 53 na capital fluminense, 8 em São João de Meriti, 6 em Caxias, 5 em Nilópolis e 5 em Niterói. Neste ano, por motivos de segurança, o Tribunal Regional Eleitoral do Rio precisou modificar o local de votação de cerca de 670 mil pessoas, o equivalente a 5% do eleitorado fluminense. No total, 277 sessões em 20 municípios tiveram mudanças. São Gonçalo, na região metropolitana, foi uma das cidades com mais alterações.
0: Aí depois o presidente do TRE afirmou no final do balanço sobre a votação no domingo, que foi razoável. Os eleitores registraram espera de até 4 horas em alguns locais, alguns desistiram por conta das filas. Últimas sessões foram fechadas apenas 9 da noite, olha só, é muito tempo, né? A eleição acabou às 5. A coletiva falou do balanço, 81% dos eleitores do Rio têm biometria, mas no domingo a taxa chegou ali a 90%, 235 urnas foram trocadas por causa de problemas, representa 0,57% total de equipamentos. Infelizmente, um homem de 62 anos morreu após infartar numa sessão eleitoral lá na Barra da Tijuca. Acho que foi até uma artista que postou isso, estava perto dela e chamou atenção. Depois a reportagem também observou. A Secretaria de Segurança Pública divulgou 56 crimes eleitorais, 38 de boca de urna. Até o início da tarde, 4 pessoas tinham sido presas pelo crime. Bom, eu falei de policiamento, falei que o exército, né, com os blindados, estavam aqui em Botafogo, no Flamengo, aterro do Flamengo, perto ali de 2 churrascarias, quase naquele túnel para ir para Copacabana. Mas teve lugar, e o Marcelo mandou mensagem aqui também, sobre a ausência de policiamento.
6: Mário, bom dia.
0: Bom dia.
6: Sou morador da Barra Olímpica. Eu fui levar minha esposa para votar ontem em Irajá. Voltei umas 4 horas da tarde. Não tinha muito trânsito, eu voltei pela Monsenhor Félix, Martin Luther King. Já não é muito segura, mas de dia não dá pra passar. Não tinha uma viatura da polícia, não tinha um carro do exército. Aí é assim que eu chego na Ayrton Senna, que realmente é um lugar mais tranquilo. Carro do exército, militar na passarela, carro da polícia parado, totalmente fora de contexto.
0: A gente tem que se questionar, né? E cobrar. Eu tô falando da minha observação, e é legal quando vem um ouvinte com outra região, com outro ponto também, ali como o Marcelo tá falando da Barra. Bom, são 5 horas e 23 minutos. Tem informação do trânsito. Ouvinte de Maricá, Marcos Oliveira.
7: Aqui falando,

0: Bom, eu saí, peguei a RJ-106 lá em Araruama, bairro de Taquara, e tô chegando agora em Niterói. O trânsito maravilhoso, sem nenhum percalço, nenhum acidente. Essa chuvinha aí, que alguns lugares tem. Eu não peguei chuva, peguei apenas uns chuviscos em alguns lugares, principalmente ali em Maricá. Mas, ó, tudo maravilhoso até agora, hein? 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
1: Valeu, meu amigo. 999026970. Você manda a mensagem e participa. Vamos agora pra Baixada Fluminense, grande Eric.
2: Bom dia, Mário. Quem tá falando aqui é o Eric em Caxias. Cara, Mário, ontem eu trabalhei, sou rodoviário, e à tarde eu peguei e fui votar. Tirando alguns carros da quarta municipal tradicional, que tava na porta de alguns colégios, que concentra muita gente, eu não vi uma viatura da polícia e nenhuma viatura da quarta municipal armada. Não vi nada.
1: Pois é. É isso. 999026970. Também tem mais mensagem aqui de Duque de Caxias. A nossa queridinha Idalina Massorano, né? Falando aí sobre a questão das urnas eletrônicas, o destaque da Idalina. E ontem eu até participei daquele teste de integridade, a minha sessão tava fazendo lá aquela conferência, né, para saber se tava tudo certinho. Deu tudo certo, apesar da fila que eu no local de votação que eu tava. Fala, Idalina.
3: Bom dia, meus amores. Então, eu quero dar os parabéns pela belíssima eleição. E foi muito bonito de ver. O Brasil dá mais uma vez uma lição ao mundo de que as urnas eletrônicas são confiáveis, sim. Aliás, ninguém reclamou, não é, Mário? Beijo.
1: Beijo. Teve um probleminha aí também com urna e a gente vai trazer aqui a reportagem do acho que é o Luiz Eduardo de Castro. Deixa eu checar aqui direitinho, que teve uma situação que chamou atenção. Não sei se foi exatamente com urna, né? Sempre tem uma ou outra com problema. Mas tem sempre uma irregularidade ou outra. Escuta essa aqui, ó.
4: A Polícia Federal investiga a distribuição e o uso de broches com câmeras escondidas em Cabo Frio, na região dos Lagos. A suspeita é de que os dispositivos seriam usados para gravar o voto dos eleitores na urna eletrônica durante as eleições do primeiro turno realizadas neste domingo. Os equipamentos foram apreendidos pela Polícia Civil e entregues à PF. Segundo a investigação, os broches exibiam na parte da frente o número de um candidato. Na parte de trás, um adesivo escondia uma câmera com bateria. O material foi encontrado com um homem que também teve o celular apreendido e preferiu ficar em silêncio. Os broches e o aparelho serão submetidos à perícia. A Polícia Federal instaurou um inquérito para apurar o caso.
1: 5h27, vamos respirar um pouquinho?
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6: Um dos livros mais aguardados do ano, que fez até a editora Rocco antecipar as vendas aqui no Brasil. Tô falando do trabalho Bons Tempos, da escritora americana Caro Claire Burke. Esse foi um livro que eu peguei, abri e quando vi já tinha lido mais de 100 páginas. A leitura é simplesmente viciante. Nessa história a gente acompanha a vida de Natalie, uma influenciadora que é uma tradwife, que vende a vida na internet como se fosse algo perfeito. Ela finge submissão ao marido porque acha que isso é o certo. Mas a chave dessa história muda quando a personagem é transportada para o século XIX e acaba sentindo na pele o que ela realmente prega. Esse é um assunto que está super em alta e a forma como a autora cria essa personagem instiga o leitor. Eu senti raiva da Natalie, pena, curiosidade pela personagem. Em uma entrevista, a escritora disse que trabalha a ironia e o contraditório, porque a Natalie é extremamente inteligente, ela passou para a Universidade de Harvard, ela resolve tudo em casa, toma as rédeas das situações e o marido não faz nada, mas isso a incomoda muito. E nas redes sociais, ela começa a passar a ideia do contrário. O final do livro é surpreendente, eu adorei essa leitura, li muito rápido, a todo momento eu queria voltar à leitura. E o legal é que o livro vai ser transformado em filme, produzido e com a atuação da atriz Anne Hathaway. Eu sou a Luana Bernardes e você pode ouvir mais da coluna de literatura acessando o site bandnewsfmrio.com.br, clicando em colunistas. Você também pode acompanhar as minhas leituras lá no meu Instagram, Bernardes Luana, Luana com dois N's.
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1: Eu volto a falar de eleição já já, mas eu quero trazer aqui uma informação muito triste. Vai ser velado hoje, de 10 a 1 da tarde, 10 da manhã, na capela do cemitério da Irmandade do Santíssimo Sacramento, um dos mais tradicionais comerciantes de Niterói, Mário Martins Ribeiro Carvalho, seu Mário, fundador do tradicional Caneco Gelado do Mário, renomado botequim, boteco, virou restaurante no centro da cidade, uma área boêmia, uma empadinha de bacalhau maravilhosa, por mais 60 anos transformou o espaço num patrimônio da gastronomia, da boemia niteroiense. Nasceu em Braga, Portugal, 22 de dezembro de 1941, chegou ao Brasil ainda criança, aos 11 anos, trabalhou num restaurante aqui no Rio de Janeiro, lavava os pratos, ajudava a garantir o próprio sustento. Aos 15 anos, ainda um adolescente, ficou sozinho no Brasil, a família retornou a Portugal, trabalhando na Zona Sul Carioca, conseguiu juntar um dinheirinho, mais tarde comprou esse imóvel na Visconde de Uruguai, no centro da cidade de Niterói, construiu o histórico e ainda funciona o Caneco Gelado do Mário, longas décadas. Eu, na época que trabalhava no jornal Fluminense, ainda como estagiário, por ser, né, de Niterói, algumas vezes estive lá com colegas, com familiares, e o Guia de Niterói, perfil da cidade, também destacou aí, mandar um abraço pro nosso ouvinte Miguel, nossos sentimentos à família.
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7: Cinco e meia, vamos ao Rio de Janeiro? Vamos falar com o pessoal no Rio. Fala, gente, bom dia.
1: Bom dia, Fábio. Por enquanto tô sozinho por aqui, né? Zezinho saiu de férias, José Paulo Sobral. Vai chegar aí um companheiro para me fazer companhia, mas eu nunca fico sozinho. Com os nossos ouvintes a gente tá sempre muito bem acompanhado. E agora com vocês aí também.
7: Sempre, gente. Aqui em São Paulo, Carol está de volta.
1: Ô, Carol, que prazer ouvir sua voz. Tava com muita saudade.
8: Ah, vontade de volta aqui com vocês, senti saudade também, de vez em quando dava uma ouvidinha aqui para matar a saudade, mas enfim, estamos juntos nesse pós-eleição por aqui. Estávamos falando mais cedo, né, de ontem, uma chuva que pegou o pessoal aqui em São Paulo no meio do caminho para votar, né, muita gente acabou tendo aquela sensação ruim de ver aqueles santinhos, né, os distribuídos na frente dos colégios eleitorais ali se desfragmentando, entupindo bueiro e tudo mais. E, enfim, quem teve que chegar rapidinho ali para votar e registrar o seu voto fugiu da chuva. Mas hoje a gente tem uma temperatura agradável aqui na capital paulista, ainda que previsão de chover, mas temperatura na marca dos 18 graus e pancadas de chuva estão no nosso horizonte, né? Na verdade, ao longo da semana. A gente, terça, quarta-feira, também deve ter chuva por aqui.
1: Aqui chamou atenção porque foi um domingo até com sol, entre nuvens, nublado em alguns pontos, não abertura, fechava, mas não teve chuva, diferente do que foi de sexta para sábado. Sábado choveu o dia inteiro, frio, ontem já deu uma esquentadinha, hoje a máxima prevista de 30, não chove agora, uma chuva pode ser moderada no período da tarde e de forma isolada, fraca, ainda com uma nebulosidade nesse início de manhã, mas a temperatura agora é de 24 graus, tá? Até uma temperatura agradável, né? Porque bate a brisazinha da madrugada, começa a clarear timidamente aqui em Botafogo, na zona sul do Rio, sem chuva. E ontem também, claro, alguma sujeira nas ruas, pude observar. Agora, o que chama a atenção dos nossos ouvintes, Carol, Fábio, é que eu moro aqui na Zona Sul, Aterro do Flamengo, Botafogo, circulei entre essa área, que é pertinho do centro, Santos Dumont, por exemplo, onde hoje não tem zero patrulhamento, não tem uma viatura da polícia. Semana passada o Fábio vai lembrar que a gente trazia em tempo real que estava tendo um assalto, 3 taxistas foram roubados. Sim. E aí ontem, viaturas do exército, blindados, circulando por aqui, numa área que não costuma ter problema, né, de eleição, por mais que houvesse um patrulhamento nesse necessário. Alguns ouvintes agora há pouco falaram que passaram pela Zona Norte, área de comunidade, área de tráfico, que costuma ter violência, e não viram patrulhamento. Já na Barra da Tijuca, sim, o exército aparecendo. Ou seja, em locais, pela percepção que a gente está tendo aqui, Barra, Zona Sul, que já tem uma boa visibilidade, o patrulhamento já costuma ser necessário, o exército estava aparecendo. Ou seja, aquele policiamento para inglês ver. Eu não sei como é que foi aí em São Paulo, se houve algum problema. Não teve grandes transtornos aqui no Rio de Janeiro com relação a isso, não. Mas a presença do exército em locais que talvez nem seria necessário.
7: Eu ia perguntar se houve alguma grande ocorrência no Rio de Janeiro. Aqui em São Paulo não, o que pegou foi a chuva mesmo, né? No meio da tarde, ali por volta das 2 horas mais ou menos, começou a cair uma tempestade, né? Em alguns pontos da cidade de São Paulo e da região metropolitana, essa chuva chegou um pouco mais cedo, ali no fim da manhã, mas sem grande intensidade. Depois das 2 horas, foi uma chuva generalizada na cidade de São Paulo, em boa parte da região metropolitana e também em vários pontos do estado de São Paulo, com ventania, vendaval, queda de granizo. Então isso realmente dificultou. A gente teve cidade no interior de São Paulo, por exemplo, cidade de Santo Expedito, né? Que terminou a votação mais de 9 horas da noite, porque acabou a energia elétrica. Foi realmente um fato que atrapalhou demais a chuva pesada que caiu na cidade. Então derrubou a energia elétrica e aí o local de votação não tinha condições de receber os eleitores, as pessoas tiveram de esperar por horas e as urnas foram fechadas de fato só depois das 9 horas da noite. Essa foi a grande ocorrência, né? Muito por causa da chuva realmente.
8: É isso, e não sei se também essa eleição, na próxima agora vai ser muito mais rápido, né? Eleição para segundo turno, aí no Rio de Janeiro a gente vai ver ainda, mas teve também fila, né? O pessoal demorou um pouquinho mais para votar, porque tinha bastante candidato.
7: A urna estava um pouquinho mais lenta esse ano, né?
8: Tava, né?
7: Para registrar o voto, ela demorava um pouquinho mais.
8: Ah, é?
7: Então assim, para cada eleitor isso... Para o eleitor que volta rápido, ali, isso, né? Vai levar segundos a mais, se somar, realmente demora um pouquinho mais. Né? Aquela barrinha de confirmação demorava um pouquinho
1: mais.
7: Uma
1: espera de até 4 horas em alguns locais aqui no Rio não pode ser considerado razoável, como o presidente do TRE disse, né?
7: Não, aí não é problema da urna, não.
1: Aí é complicado.
7: Não é demora da urna, não.
1: Algumas sessões fecharam apenas às 9 horas, porque se você chegasse até às 5, você chegava ali e pegava a sua senha para poder votar. O TRE disse que mudou 72 locais de votação por motivos de segurança, mas o presidente do TRE, Cláudio de Melo Tavares, disse que a medida não teve relação com as filas. Eu fiquei 1 hora na fila, demorou bastante, tinha até o teste da fila ali da urna para ver se era confiável, tudo ok com relação a isso, mas teve lugar que realmente o transtorno foi muito grande. Uma ocorrência que aconteceu aqui, um homem de 62 anos acabou infartando numa sessão eleitoral na Barra da Tijuca, não resistiu, morreu, mas assim, um caso pontual tal, que chamou atenção, algumas pessoas compartilharam também em redes sociais sobre isso, mas com relação a santinhos, a apreensão de material, isso infelizmente tem, né, em toda a campanha, aquela sujeira nas ruas, mas grandes transtornos realmente a gente não teve, não. Que a questão aqui no Rio, né, aí falando já sobre resultado, ainda tem um asterisco, né? Porque o segundo turno tá entre Douglas Ruas do PL, que nas pesquisas sempre estava atrás de Eduardo Paes, o candidato do PSD e ex-prefeito, acreditava que podia até levar no primeiro turno e quase perdeu de cara. Mas tem a questão do garotinho, né? Que tá sob júdice, os 274.411 votos pro ex-governador Antônio Garotinho. Se o TSE decidir pela ineligibilidade dele, nessa recontagem de votos, aí o Ruas, que ficou com 49,27% o candidato do PL, ele pode ter um percentual para que ele vença no primeiro turno. Mas aí é uma decisão que pode ser demorada, não deve ser fácil, vai ter campanha para segundo turno aqui no Rio de Janeiro. Eduardo Paes teve um pós, né? Dizendo que tem que melhorar alguma coisa. O Ruas disse que estava muito confiante. Então ficou mais ou menos nessa, e o PL conseguindo 2 candidatos, a Benedita da Silva, ex-governadora, que estava aí cotada também nas pesquisas, sempre em primeiro lugar para o Senado, ficou de fora. Foram 2 candidatos do PL também no Senado. PL fortalecendo muito aqui no Rio em outros pontos também, né?
8: Aqui em São Paulo também, né? O PL levou, enfim, junto com o governador, né? O Tarcísio sempre estava fazendo muito campanha com o André do Prado, com o Derrit, né? Sempre juntos, o trio formou e apareceu muito para esse eleitor como um voto vinculado e Tarcísio ganhou aqui, né?
7: Com três partidos diferentes, na verdade, mas, né?
8: Isso, aliados.
7: Que formavam ali
1: coligação.
7: A mesma aliança, o governador do Republicanos, Derrit do Progressistas, eleito senador, mais votado, e o André do Prado, esse sim, do PL, segundo senador mais votado, ficando bem próximos ali, um com 31%, outro com 30%.
8: E aqui também a gente teve em São Paulo o Lucas Pavanato, que é esse do PT, do PL, PL aqui de São Paulo, que superou 3 milhões de votos, né? Por São Paulo e por Minas Gerais, outro que também teve expressiva votação, Nicolas Ferreira por Minas Gerais, com também mais de 3 milhões de votos.
7: Muito bem. Vamos nessa, Mário. Falamos amanhã?
1: Com certeza. Um grande abraço. Carol, muito bom o seu retorno, que saudade que eu tava de escutar a sua voz, sua simpatia, sua categoria de sempre, saúde, que tudo dê certo, tá bom? Um grande beijo.
8: Muito obrigada, muito, muito, muito obrigada.
7: Valeu, Mário, beijo.
8: Beijo.
7: Valeu.

0: Estamos começando a coluna Giro Business. O tema da semana, o setor da odontologia. E na minha companhia, um dos maiores empresários do setor, Paulo Zar. Paulo Zar, que é fundador e CEO da Odonto Company. Paulo, bem-vindo ao Giro Business. Dado nosso propósito, nossa missão, levar conhecimento às pessoas. Paulo, vamos lá. O Brasil está vivendo um momento muito difícil, complicado. Alta taxa de juros, inadimplência na casa de 80%, não diferente a própria inflação, aumentando o custo dos insumos e assim por diante. Nesse contexto, como fica o comportamento do paciente? Ele exerce o seu plano ou ele adia o seu atendimento, a sua consulta, mediante a atual situação econômica?
1: Olha, os nossos clientes vêm exercendo o plano, mas diante do que você propõe para ele. Tecnologia, velocidade no atendimento e, obviamente, fazer com que o pagamento caiba dentro do bolso dele. Dentro da Odonto Company, nesse ano, nós vamos ter um crescimento aproximado de 14% frente a 2025. Então, é um número muito atrativo, é um número que vem acontecendo porque o brasileiro vem buscando a cada dia melhorar seu aspecto à saúde. Ele vem preocupado com sorriso, vem preocupado com estética, e isso está fazendo muita diferença para o negócio com todo da odontologia. Então,
0: existe a percepção definitivamente que a estética, por exemplo, como você comentou, como uma prioridade para os pacientes, ajuda eles na vida pessoal e também na vida profissional?
1: Totalmente. Hoje a busca por um dente branco vem crescendo muito dentro do nosso negócio. E também os alinhadores e trabalho com alta tecnologia. O que se falar em tecnologia está sendo desenvolvido.
0: Ou seja, a odontologia segue como prioridade na vida dos brasileiros, da população como um todo, mesmo diante de uma situação diversa, de falta de dinheiro e outros problemas que a gente comentou. Na minha companhia, ele, fundador e CEO da Odonto Company, Paulo Zar.
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3: Cara, impressionante. Eu recebi um vídeo agora aqui do Ricardo Paiva, mas um nojo a quantidade de santinhos que ainda tem em alguns pontos do Rio de Janeiro. Ele vai descrever aqui pra gente. Rapaz, é uma montoeira. Parece uma duna. Sabe aquela duna que tem lá em Cabo Frio de areia? Mas de santinho, de papel. Se bate uma chuva ali, cara, e tem previsão pra hoje?
4: Bom dia, Mário. Bom dia a todos. Vou passar com
3: Peraí, Ricardo, desculpa, que eu tava fora do alto, tenho que botar no 2.0 pra dar conta o máximo possível, que tem muita mensagem aqui acumulada, mas vamos lá.
5: Bom dia, Mário, bom dia a todos. Rua Pacheco da Rocha, Colégio João de Três. A rua tá totalmente imunda com esses centinhos espalhados. O Lugo ainda não passou por aqui, tá? Fica aí o vídeo que eu mandei. E ontem eu perdi 1h50 para voltar. Percebi muitos idosos, né? Não sei se esse prova de vida influenciou, acredito que sim. Mas, enfim, Band News e segundo tudo pode mudar.
3: Pode ser também. Vamos lá. Alessandro, sem policiamento, mais um ouvinte.
6: Bom dia, amigos da Band. Alessandro que vos fala. Cadê a Polícia Militar do Estado do Rio de Janeiro? Eu saí às 4h30 da manhã do Pontal Oceânico com uma parada no Jardim Botânico e acabei de chegar aqui no Santos Dumont. De lá até aqui, eu não passei por uma viatura sequer. Uma. Nada. Nem estacionado. Nada. Zero. Zero. Zero. Zero. Cadê todo mundo? 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
3: Meu amigo, não tá fácil, não. São 5h44. Que eu ia falar 9-9902-6970, que é o WhatsApp da Band News FM, né? O Jefferson tá aqui. O Jefferson, vê se você arruma alguma coisa aí pra fazer, cara, até brincadeira. Eu tô aqui sozinho, tentando dar conta, ele quer brincar com o negócio de de futebol agora. Daqui a pouco a gente fala de futebol, cara. Me ajuda a te ajudar. Eu quero compartilhar informação. Aqui a gente tem momento pra tudo, cara. Vitor Hugo tá interagindo aqui. Enquanto eu tô falando, tô ouvindo fora do ar pra ver se eu posso colocar o áudio, que eu boto uma vinheta de trânsito, eu boto de tempo. Por exemplo, o Vitor Hugo agora tá falando do tempo lá na região de Teresópolis. Fala, Vitão.
7: Bom dia, Mário, amigos ouvintes da Band News FM. Aqui é o Sargento Fuzileiro Naval Vitor Hugo, de Teresópolis. Alô, Mário, soberbo, 15 graus. Serra, trânsito tranquilo, garoazinha fininha, pista escorregadia. Vamos que vamos, essa semana tem Vascão. E é isso, Brasil acordou, Mário.
3: Vamos lá, meu amigo. São 5 horas e 45 minutos. O Maurício também tá mandando mensagem aqui pra gente, 999026970. Fique à vontade para participar. Como é que tá aí a região do Meier? Votou? Ah. O que você observou no Meier, meu querido?
8: Bom dia, amigos da Band, Maurício falando. Aqui na região do Meier também, fui votar cedo, não tinha nenhuma viatura da polícia, nenhum guarda municipal. Depois fui com a minha esposa dar uma caminhada no Meier roubar, pela Dia da Cruz. Nenhuma viatura da polícia, nenhuma viatura da guarda municipal, muito tumulto pela rua, trânsito muito ruim. E nada, nada, nada, nada. Tá todo mundo de folga, pelo jeito, né? Um abraço, um segundo e tudo, pode mudar.
3: É, de folga não, né? Mas devia estar mais atento. Quem mais aqui? O restaurante fica na Marquês de Caxias, o Caneco Gelado do Mário, o Salles. Obrigado, meu amigo. Obrigado pela sua participação. Deixa eu trazer aqui mais um giro com a nossa reportagem. Agora com as repercussões, né? O João Boeri esteve acompanhando o Eduardo Paes.
9: Com 42,76% dos votos válidos, o candidato Eduardo Paes do PSD disse que acredita na vitória no segundo turno. Neste domingo, o ex-prefeito do Rio ficou em segundo lugar, atrás de Douglas Ruas do PL, com quem vai disputar o governo do Rio no próximo dia 25 de outubro. Eduardo Paes venceu em apenas 13 dos 92 municípios do estado do Rio. Na capital fluminense, o ex-prefeito ficou com mais de 52% dos votos válidos. O resultado na cidade fez com que a disputa fosse ao segundo turno. Nos momentos iniciais da apuração, Douglas Ruas chegou a ficar com boas condições de vencer ainda no primeiro turno. No primeiro discurso, após ficar em segundo lugar, Eduardo Paes admitiu que o desempenho poderia ter sido melhor, mas que vai explorar no segundo turno as relações de Douglas Ruas e o crescimento patrimonial do presidente da Assembleia Legislativa.
10: Nós estamos falando de um jovem político que ficou milionário fazendo política, se utilizando da máquina pública, que representa a continuidade dos piores governos que o estado do Rio de Janeiro já teve. Eu tenho certeza que a população de Caxias, de Nova Iguaçu, da cidade do Rio de Janeiro, do interior do nosso estado, vai saber que não dá mais para ser conivente com essa máfia.
9: O candidato optou por fazer um pronunciamento ao lado da candidata vice-governadora Jane Reis, do MDB, e de apoiadores políticos. O resultado do primeiro turno ainda vai ser validado pelo Tribunal Superior Eleitoral. Isso porque o TSE ainda vai julgar um recurso de Antony Garotinho, do Republicanos, considerado inelegível pelo Tribunal Regional Eleitoral do Rio. Neste domingo, Garotinho registrou 3,17% dos votos válidos. Se o TSE indeferir a candidatura, os votos serão considerados inválidos, o que pode mudar o percentual dos demais candidatos e favorecer Douglas Ruas, do PL, a vencer no primeiro turno.
3: São 5 horas e 48 minutos. Deixa eu trazer mais uma participação aqui da galera. Alexandre, pelo WhatsApp.
11: Bom dia, Mário.
3: Bom dia.
11: Aqui é o Alexandre Rodrigues da Abolição. Tudo nublado.
3: Tá nublado?
11: Um chuviscou na Abolição. Band News, tudo pode mudar.
3: Mas tá uma
11: boa
3: chuva.
11: Boa semana.
3: Valeu, boa semana pra você também. Tá uma chuva fina, segundo Vitor. João Vitor em Petrópolis, dando um bom dia aqui pra gente, uma chuvinha fina na região serrana, cuidado, né, você que vai pegar a serra, a pista fica escorregadia, já viu, né, e aí pra evitar acidente, minimizar os impactos aí dos problemas, né. O Arnaldo, a grande ouvinte Arnaldo, também Soares, participando, como é que tá o trânsito aí na Avenida Brasil, meu querido?
12: Ah, eu saí de casa, eu moro em Nova Iguaçu, como eu falei, né. Ó, eu tô aqui na Brasil, tô indo pra sentido Bom Sucesso. Ô, velho, eu não vi uma viatura da Polícia Militar. Estou passando aqui na altura de Ramos. Não tem uma viatura aqui na Avenida Brasil, cara. Não tem. Bom dia a todos aí da Band News. Num segundo, tudo pode mudar. Da maneira, Arnaldo.
3: Valeu, Arnaldo. São 5 horas e 50 minutos. Obrigado aí pela sua participação. Chegando também aqui o João Batista. Grande João, obrigado pela sua participação. Sempre interagindo aqui com a gente. Valeu, meu querido. Eu tô ouvindo aqui fora do ar, daqui a pouquinho você vai ter aqui a companhia belíssima do Vinícius Calixto chegando aqui para nos ajudar a tocar aqui e a poder responder a todos vocês. Aos pouquinhos eu vou ouvindo aqui, colocando no ar, mas enquanto isso a gente coloquei agora há pouco, né, a repercussão com João Boeri do lado de Eduardo Paes e o que disse Douglas Ruas, que ficou na frente. Em Guilherme Faria.
13: O candidato do PL ao governo do estado do Rio, Douglas Ruas, discursa em tom de vitória e comemora com apoiadores o resultado obtido em primeiro turno. Ele teve 49,27% dos votos, cerca de 7 pontos percentuais a mais que Eduardo Paes, do PSD, que ficou em segundo com 42,76%. Por enquanto, haverá segundo turno entre os dois candidatos, mas há uma discussão em andamento no Tribunal Superior Eleitoral com relação aos 274.411 votos dados a Antony Garotinho, do Republicanos. Caso Garotinho seja considerado inelegível, os votos dados a ele serão considerados inválidos, o que abre caminho para que Douglas Ruas vença sem a necessidade de um segundo turno, já que haveria uma retotalização dos votos. Após a confirmação do resultado do primeiro turno, o candidato disse a jornalistas confiar na Justiça Eleitoral e afirmou que vai trabalhar a partir desta segunda-feira pela eleição de Flávio Bolsonaro à presidência da República.
14: Na sexta-feira foi proferida uma decisão que a gente sabe que foi muito em cima já da realização do pleito eleitoral. Nessa decisão, o ministro do TSE disse que os votos do candidato mencionado não deveriam ser considerados como inválidos. Mas hoje foram considerados, então a gente vai aguardar com muita tranquilidade. Confiamos na justiça, na sua decisão breve, para que se possa chegar a uma conclusão o mais rápido possível. Mas independente de qualquer coisa, nós estaremos nas ruas amanhã já pedindo voto para Flávio Bolsonaro, presidente do Brasil.
13: Flávio vai ao segundo turno contra o atual presidente e candidato à reeleição Luiz Inácio Lula da Silva, do PT. Neste domingo, Ruas acompanhou a contagem dos votos em uma sala na sede do Partido Liberal em São Gonçalo, na região metropolitana do Rio, na companhia de aliados políticos. Entre eles, a candidata a vice na chapa, Fernanda Loubach, também do PL, e o pai dele, prefeito do município, Capitão Nelson. Depois, Douglas foi à rua para comemorar o resultado ao lado de apoiadores.
3: São 5 horas e 53 minutos. Deixa eu trazer aqui participação de ouvinte. Acho que é sobre trânsito essa mensagem aqui. É sim. Então vamos tocar a vinheta?
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15: Muito bom dia a todos. Saindo aqui de Nova Iguaçu, pegando a rodovia Presidente Dutra, sentido Cidade Maravilhosa. Informo que a Dutra está 5.5. Pista central, pista da direita! Vai que vai! Vamos que vamos! Deus abençoe a todos! 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Abraço, gente!
3: Valeu, um abraço para você. São 5 horas e 53 minutinhos. Vinícius Calixto, muito bom dia para você, meu camarada. Tudo bem contigo?
16: Bom
3: seu
16: dia.
3: Trajeto aqui para Band. Obrigado por ter chegado um pouquinho antes do seu horário às 6 para dar um reforço aqui, para atender a nossa audiência, os nossos ouvintes. 999026970. Tava legal o trânsito para cá, viu? Muita sujeira ainda na rua, percepção da Zona Norte, alguns ouvintes, tinha muito santinho. O que você conseguiu observar, hein, cara?
16: Muito, Mário. Bom dia para você. Sempre um prazer fazer um jornal com você, meu amigo. Olha, cara, eu passei ali, eu saio de Del Castilho, né, e venho para cá, passo ali pela, em frente à cidade da polícia, Dom Helder Câmara ali, Jacarezinho, e vi bastante santinho no chão, sim, cara. Ainda tem um trabalho árduo pra Conlurb, nossa companhia de limpeza municipal aqui da cidade, fazer, porque ainda há muitos santinhos no chão, não comparado, por exemplo, à Baixada Fluminense, por exemplo. Meu Meus pais moram em Caxias lá, você sabe bem. É. E Caxias, as ruas, cara, estão abarrotadas de santinhos ainda. Muita sujeira ainda por conta desses santinhos, dessas eleições. Mas já vi um trabalho, inclusive, já acontecendo. Parece que há uma força-tarefa da Conlurb para poder limpar isso logo. Porque eu já vi ali gari já trabalhando bastante. Isso ali no trecho que eu passei, muito rápido, ali no Jacarezinho, indo no sentido Maracanã, quando você vai pegar Visconde de Niterói, Benfica, ali uma parte, aí sim, ali o ponto tá mais crítico mesmo.
3: São 5:55, uma pausa rapidinha, a gente volta já já.
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0: 5h56, deixa eu trazer mais aqui um recorte de eleição. Números nacionais, a abstenção no primeiro turno das eleições de ontem ultrapassa 33 milhões de eleitores. Em 2022, foram mais de 32 milhões de ausentes. Em 2018, quase 30 milhões. Em 2014, 27 milhões. O número representa 21% do eleitorado, o maior índice desde 1998, quando 21,5% dos eleitores não foram às urnas. Os estados com maior abstenção foram Mato Grosso do Sul, com 24%, Rio de Janeiro, olha só, gente, 23%, e Minas Gerais, com 22%. Rio de Janeiro, que tem o terceiro maior colégio eleitoral do país, perde só para São Paulo e Minas Gerais, e 23% é um número bem significativo, né? E aí, claro que isso aí, quem tá no páreo, quem tá na disputa ainda, vai tentar alcançar para saber se consegue levar, né, as pessoas a irem às urnas no segundo turno no dia 25, é que é 20 dias, né, Calixto? Dia 25 de outubro, né? Isso. Na reta final, no finalzinho do mês, e aí daqui a pouco tem de novo propaganda eleitoral, a gente vai acompanhar, claro que ainda tem aquele asterisco, como a gente disse, você, ouvinte da Band News FM, vai ficar aqui atento a todo o noticiário. Bom, já deu tempo de pensar alguma mensagem aí pra gente colocar no ar, cara?
1: Já deu tempo sim, Mário. Muitos ouvintes aqui que mais cedo você falava de ausência de policiamento, né? Que os ouvintes não estão muita vendo coisa pela cidade. Vou trazer aqui, inclusive, ainda seguindo nesse tema, o áudio do nosso ouvinte Itamar, ele que foi pra Zona Oeste ali, pra Bangu, e também notou a ausência de carros de polícia. Vamos ouvir aqui, ó.
2: Oi, Mário. Bom dia. Bom dia. Itamar de Bangu. Só pra reforçar a informação aí referente à segurança, eu saí de Bangu, já tô chegando aqui próximo à Vila Valqueira, eu não vi uma viatura da Polícia Militar e nenhuma da Guarda, enfim, nem estacionada mexendo no celular eu vi. Tem nenhuma, tudo, ou seja, está mesmo largado no Rio de Janeiro. Um forte abraço, Maio. Tudo de bom pra vocês aí e um bom dia de trabalho.
0: Obrigado, meu amigo.
1: Valeu, meu camarada. Um abraço pra você. Boa semana. E agora, Mário, acabou de acontecer, inclusive, um acidente em Vila Isabel, ali na Barão de São Francisco, com Teodoro da Silva, ao que tudo indica, segundo nosso ouvinte Rodrigo, por causa de sinal com defeito. Vamos ouvir aqui, ó.
3: Bom dia, Band News.
1: Bom dia.
3: Rodrigo, motorista de aplicativo por aqui. Acidente. Dois carros aqui na esquina da Barão de São Francisco com Teodoro da Silva, porque, como sempre, sinal com defeito. Como sempre, sinal com defeito. O carro da Barão de São Francisco foi atravessar e o da Teodoro da Silva veio e bateu na lateral dele, jogou ele na calçada do outro lado da rua, aqui na esquina do Shopping Boulevard. E é isso. Quando que em um segundo tudo vai mudar? Porque por aqui a questão dos sinais não muda nada. Passa dia, passa dia, passa dia e nada muda.
0: E não é falta de cobrança, né?
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6: O Flamengo, líder do Brasileirão, com 60 pontos, volta a jogar pela competição na próxima quinta-feira contra o Santos na Vila Belmiro. Flamengo não vai contar com Arrascaeta, que sofreu uma fratura no punho esquerdo. Com Arrascaeta em campo nessa temporada, foram 35 jogos com 22 vitórias, 8 empates e 5 derrotas, que dá um aproveitamento de 70%. Sem Arrascaeta, o Flamengo disputou 18 jogos, com 9 vitórias, 3 empates e 6 derrotas, que dá um aproveitamento de 55%. Arrascaeta ficará de fora do time de 6 a 8 semanas. Palmeiras, vice-líder do Brasileirão com 57 pontos, volta a jogar pela competição na próxima quinta-feira contra o Bahia às 21h30 na sua arena. O Brasileirão terá 10 rodadas até o final da competição e o Palmeiras vai disputar 6 jogos em casa, contra o Bahia, Corinthians, Bragantino, Remo, Flamengo e o Curitiba. E os 4 jogos fora de casa serão contra o Atlético Paranaense, Santos, Cruzeiro e a Chapecoense. O Verdão é o quarto melhor mandante do Brasileirão com 30 30 pontos conquistados em 39 jogos disputados, que dão um aproveitamento de 77%. Dito tudo isso, eu diria, eu quero é mais.
0: É, mas a gente não pode ficar claro que a importância é principal de quem tá na disputa do título, né? Flamengo líder com 60, Palmeiras em segundo com 57, mas a 29ª rodada do campeonato já nesse meio de semana, depois daquela data FIFA com um amistoso Índia e Brasil, sábado, 4-0, um jogo depois também de duas partidas contra a Austrália, futebol michuruca do Brasil, nessa renovação aí com alguns jovens atletas, mas a gente tem um clássico, Calixto, Botafogo e Vasco, 8:30, quarta-feira, no estádio Nilton Santos, no Engenhão, que pode ser, tudo tá levando a crer que vai ser também o palco do jogo de volta da semifinal da Sul-Americana entre Vasco e Boca Juniors, porque o Maracanã não tá sendo cedido, São Januário não tem a capacidade mínima de 30 mil, o Vasco tá tentando ainda com a Conmebol, então vai jogar contra o Botafogo e depois pode ser que volte a atuar pela Sul-Americana, mas ainda tem outras partidas do Campeonato Brasileiro na frente. O Flamengo pegando o Santos quinta-feira, o Fluminense recebendo o Curitiba também na quinta-feira, 9:30 no Maracanã. São jogos aí, ó, o Vasco 16º, o Botafogo 12º, o Fluminense em quarto lugar com 48 pontos, tá no G4. Tem muita coisa aí pela frente ainda nesse Campeonato Brasileiro, faltando 10 rodadas.
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7: Um novo aplicativo da Meta tem dado o que falar nos Estados Unidos, hein, Orrison?
8: Edu, aplicativo da Meta, que já está fazendo barulho nos Estados Unidos e certamente vai fazer barulho no mundo inteiro. O Muse chegou e rapidamente se transformou já no aplicativo mais baixado na App Store, a loja de aplicativos dos iPhones. E o que o Muse faz? Ele é um agente de inteligência artificial. Claro, né? Sempre mais novidades de inteligência artificial. Só que o Muse, ele consegue fazer coisas interessantes. Por exemplo, ele consegue fazer compras por você online. Ele consegue organizar a sua agenda. Ele consegue interagir com os seus e-mails. Ele consegue interagir com as mensagens que chegam para você no Facebook, né? Via Messenger. Com isso, a adoção começou a ser explosiva, né? Porque as bases de usuários da Meta são gigantescas e as pessoas, parte por curiosidade, né, Edu, mas parte também pelas próprias funcionalidades, começaram a baixar o aplicativo alucinadamente. Só que isso causou desconforto na própria indústria de tecnologia. Por quê? O Muse, ao poder fazer compras, por exemplo, ele substitui o humano, né? E aí a coisa complica, né, Edu? Porque o robô não olha anúncios, né? Ele não tem compra por impulso, ele não é seduzido, ele vai lá e compra o que o usuário pediu para ele comprar ou lembrou dele comprar. E com isso, a indústria do varejo online pode perder uma substancial parte do seu faturamento, que vem justamente da compra por impulso, da publicidade que aparece nas páginas hoje. E aí o que aconteceu? A Amazon bloqueou o Muse nas suas páginas. E aí a coisa complica, né? E a Amazon disse que não é que ela seja contra esse tipo de agente, mas que as regras precisam ficar claras.
7: Para além das questões comerciais de compras, há também uma preocupação com os dados dos usuários. Afinal de contas, essa inteligência artificial tem acesso a muitos e muitos dados pessoais das pessoas por ter acesso justamente em fazer uma interligação entre redes sociais, lojas, compras e tudo mais. É algo para a gente ficar de olho. A coluna de tecnologia volta amanhã.
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0: 6:05, está chegando agora, seja bem-vindo, Notícias da Manhã no ar, em 90.3 no dial, Band News FM, 23 graus de momento aqui em Botafogo, sem chuva já já. A gente vai trazer mais da previsão do tempo, me acompanhando Vinícius Calixto com a participação dos nossos ouvintes pelo WhatsApp, 99902-6970. Na primeira hora, muita gente falando da sujeira, da ausência de policiamento, da presença, né? Como eu observei aqui e na Barra, alguns ouvintes do Exército, mas em outros locais, teoricamente mais perigosos, conflagrados aí pela violência, por conta de tráfico, de milícia, nem tanta presença assim. E o que está chegando agora para esse amanhecer, para esse começo de dia, já com trânsito difícil, vias expressas, linha vermelha ali na chegada ao centro, para quem vai ali, chegando ali pelo Caju, Maré, já com trânsito devagarzinho. O que você tem aí, hein, cara?
1: Um alerta, Mário, para quem tá saindo da Barra da Tijuca, Jacarepaguá, pega ali o trecho da Avenida Ayrton Senna, ali próximo a Gardenia Azul, sentido linha amarela, um alerta importante feito pelo Anderson. Tem cavalos soltos na pista e é bom você que tá passando por aí ficar ligado agora. Temos aqui o relato dele, ó.
9: Bom dia, Band News. Bom dia. Aqui é Anderson do Camorim. Cara, avisa os motoristas aí que os cavalos já se encontram soltos na pista em frente à Barra Music, sentido linha amarela ali no centro. Na pista do meio ali, entre a do canto e a linha amarela. E compartilho aí também do que os outros ouvintes aí falaram, os amigos aí. Não tem uma viatura de polícia. Já tô descendo a serra aqui do Grajaú, saí do Camorim, Belardo Bueno, passei pela freguesia. Tô chegando aqui, não tem uma viatura de polícia na rua.
1: Aí, mais um que fala de ausência de policiamento. E agora, Mário, a gente vai ali pra BR-040, no sentido Petrópolis, porque o Marcelo tá subindo a serra, notou muitas irregularidades na pista e ele faz esse alerta aqui pra gente também.
10: Bom dia. Bom dia. Meu nome é Marcelo, passar em forma de trânsito. Tô na 040, sentido Petrópolis. Não está chovendo, mas a pista está muito molhada e escorregadia. Mas chama a atenção a quantidade de buracos, principalmente no trecho entre os quilômetros 96 e 92. São muitos buracos, trecho de curva muito esburacado. Pedi para a Elovias dar uma atenção, né? Porque afinal de contas, o pedágio é R$21. Um abraço.
0: É isso aí, não é barato, né? Não é barato. Não, e a missão era essa, pelo menos, vez por outra, eu até recebo o e-mail da Elovis, tá fazendo manutenção aqui, acolá. Quando chove, aí você vê como é que a qualidade do asfalto, desse recapeamento, e não é só lá não, tá? Tudo quanto é lugar, é buraco na RJ-104, é buraco em vias da cidade mesmo, você vê isso toda hora, você está aqui circulando pelo Rio. E aí quando a gente fala assim, mas por que vocês estão falando tanto de ausência de policiamento? Você acha que por conta da eleição não para de ter crime, não para de ter caso de violência, de criminalidade? Vamos lá para Belfor Roxo, como é que foi o domingo, Luiz Eduardo de Castro?
11: 4 pessoas foram baleadas em Belfor Roxo, na Baixada Fluminense. Elas foram atingidas durante a madrugada deste domingo. Segundo a Polícia Militar, agentes do batalhão da região foram acionados para uma ocorrência na Rua Araújo, no bairro Parque Fluminense. No local, os policiais foram informados de que 3 vítimas teriam sido atingidas por disparos e levadas por moradores para o Hospital Municipal Adão Pereira Nunes. Depois, uma 4ª pessoa também deu entrada na unidade de saúde e relatou ter sido ferida na mesma ação. A ocorrência ainda está em andamento. Questionada pela Band News FM Rio, a Prefeitura de Duque de Caxias ainda não informou o estado de saúde das vítimas.
0: São 6:09. 999026970. Mais um destaquezinho, Calisto.
1: Vamos nessa, meu camarada. Vamos ali para a região do Aterro do Flamengo, Mário, porque o Léo, bem-vindo, passou por ali e viu um grupo de ciclistas circulando ali, fez um alerta até pra galera tomar cuidado pra acabar não acontecendo um acidente. Fala aí, Léo.
12: Mário, bom dia.
1: Bom dia.
12: Aterro do Flamengo aqui, altura do Santos Dumont, em direção aí a Botafogo. Um pelotão aí de uns 20 ciclistas aí tomando conta aí de 2 faixas de rolamento aí dos carros. Eles têm horário pra treinar. Estão aí quase causaram acidente. Tem que respeitar, né? Se fica fechado para o horário de eles treinarem, quando não é o horário, não tem que fazer isso.
0: Terças e quintas, né? De madrugada, sempre de 4 às 5:30 da manhã, treinamento de ciclistas, geralmente de alto rendimento, são os triatletas, e aí eles vêm em pelotão. Geralmente tem um batedor. Ontem, o Aterro do Flamengo, ele não abriu pra área de lazer. É. Porque todo domingo de eleição, pra diminuir os impactos do trânsito e facilitar a mobilidade, eu até ontem observei que não teve área de lazer e tinha esses ciclistas também lá no Aterro do Flamengo. Tem que ter um pouquinho de cuidado, né? Que às vezes nem proibido é, Calixto, porque eles podem pedalar, mas fica muito perigoso. É. Fica muito perigoso, mesmo com os batedores. A gente já viu acidentes graves, né, com relação a isso. E não é um horário dos melhores, os esportistas não curtem muito, tem que acordar de madrugada, mas é até mais seguro para eles. E geralmente tem até guarda municipal, polícia, dando um pouco de retaguarda para os ciclistas que fazem esse tipo de treinamento às terças e quintas. Não só no aterro, mas também lá na reserva. São 6:11, a gente vai fazer uma pausa, um pequeno intervalo. Na volta, se tiver mais informação de trânsito, coloca, manda pra ver. Pode e a gente deixar. Vai falar também do tempo, da previsão, falar de economia, falar muito mais de eleição. Aguarde.
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1: Vamos lá, Mário, vamos ali para a região metropolitana, ali para Itaboraí, BR-101, nosso ouvinte Fabiano passando ali naquela região e manda pra gente como é que tá o panorama do trânsito ali naquela localidade. Fala aí, Fabi.
0: Bom dia.
16: Bom dia, Mário, bom dia, Calixto.
1: Bom dia, irmão.
16: Fabiano saindo aqui da cidade de Itaboraí, na verdade já tô pela ponte Rio-Niterói, BR-101 super tranquila. É só um caminhão que deixou alguns objetos caírem ali na altura do Gradim, mas tá, o caminhão tá no acostamento. Então gerou um pouco ali de retenção no fluxo. Chuva fina na saída da cidade e o grande X da questão, até aquelas patrulhas da polícia que ficam baseadas na BR-101, hoje não tinha. Todo o trajeto de Itaboraí até a subida da ponte, não tinha policiamento, não vi um carro de patrulha na rua. Beleza? Abraço.
0: Valeu, um abraço pra você. Fiscalizando, ouvinte da Band News FM, sempre atento, Fabiano. Tô dando uma olhadinha aqui na Avenida das Américas, teve um acidente no sentido Santa Cruz, a calha do BRT ocupada entre as estações Notre Dame e Dom Bosco, em função de um acidente envolvendo um carro no sentido Santa Cruz. Outro destaque que o Centro de Operações atualiza, Calixto, Visconde do Rio Branco, totalmente liberada no centro do Rio, tinha uma interdição parcial na altura da Lavradio, teve um incêndio em imóvel comercial na altura da Regente Feijó, e já com trânsito liberado com boas condições por lá. Quem mais?
1: Vamos lá, Mário, agora a gente vai ali para a região da Ilha do Governador, próximo ao Galeão, porque além do trânsito, o nosso ouvinte Alessandro Mendonça também faz um alerta, porque tem gente circulando com aquele veículo autopropelido onde não devia, no meio de uma via de grande movimentação,
0: se arriscando,
1: ele viu e contou aqui pra gente, ó.
17: Bom dia, Bande Deus. Nome é Alessandro.
1: Bom dia.
17: Avenida 20 de Janeiro, sentido centro do Rio, próximo do Galeão. Um cara com esse autopropelido deve estar mais ou menos uns 60 km por hora, andando aqui normalmente, sem capacete, sem nada.
1: Ele mandou uma foto aqui, Mari, pra gente, que mostra, de fato, trânsito todo congestionado e o rapaz andando ali no meio, como se fosse o corredor, né, que as motos fazem, só que esse rapaz fazendo com autopropelido numa via em que não pode circular ali naquela
0: região. Cara, tô vendo uma imagem agora de um carro que capotou na Cidade Nova, na passarela do metrô, cara, com uma pessoa ferida. Ali tem um ponto de ônibus, né, ali, passarela do metrô. Na pista, não atrapalha o trânsito, porque tá literalmente na calçada, né?
1: E ali é acesso ao metrô da Cidade Nova, né? Bem na entrada ali,
0: na
1: grande
0: movimentação. Na pista de quem vai em direção ali pra... ou pra Praça da Bandeira, mas é a pista lateral, né? Se você pega ali a Leopoldina,
1: isso,
0: pra ir em direção... Cara, mas o carro, ele tá de cabeça pra baixo, um carro prata com as portas abertas, na escada. Como é que esse carro... foi parar ali, Calixto.
1: Rapaz,
0: impressionante. No ponto de ônibus, cara. Tá no ponto de ônibus, no acesso ao metrô.
1: A imagem é impressionante. Olha, as chances que esse carro teve de acertar um pedestre, um passageiro que fica ali. Porque muito...
0: ou vários.
1: Ele tá em...
0: ali é um ponto de ônibus gigantesco, cara.
1: Exatamente. E essa escada é a escada de acesso, sim, Mário, pra estação de metrô da Cidade Nova. O que fica de gente ali, encostada, até sentada, às vezes, esperando o ônibus.
0: É verdade, sentado. Entendeu? Por conta do... né, pra não ficar muito tempo de espera.
1: Muito, cara, tempo,
0: Como é que esse carro foi parar aí, cara? É uma dúvida.
1: Rapaz, sinistro.
0: É um grande mistério, hein? Sinistro. É um grande mistério. São 6:18, em frente à prefeitura, né? Só que é do outro lado.
1: Do outro lado,
0: né?
1: Isso aí.
0: Do outro lado.

0: do prazo. Segundo o Ministério da Fazenda, os brasileiros tinham 1 bilhão e 700 milhões de reais depositados nas casas de apostas. A partir da zero hora de amanhã, os sites e aplicativos de bets deverão estar fora do ar. Você viu que já teve uma reação aí de um dos patrocinadores do Atlético Mineiro, né? Já tirou já encerrou o contrato, e outros tantos clubes vem aí também negociando como é que vai ser a partir de agora. O próprio presidente do Flamengo, o BAP, falou que vai ter que vender jogador, né?
1: Vai ter que vender,
0: mas... Vai pagar Paquetá, pagar essa galera toda.
1: Tava contando...
0: Ironia com... do destino, a questão do Paquetá, o pessoal fica brincando, mas não é brincadeira. Ele foi investigado. E nada foi comprovado com ele. É. Mas foi uma contratação pesada, né?
1: É, e o Flamengo assumiu o compromisso de pagamento de uma parcela dele, né? Que é alta, inclusive a maior contratação da história do Flamengo. Contando com o dinheiro do patrocinador, né? Que é uma casa de aposta hoje. O patrocinador master do Flamengo é uma casa de aposta.
0: E qual clube não tem patrocinador master? É difícil não ter aqui no Brasil, quase todos relacionados às bets.
1: É isso aí, você vê os quatro do Rio, os quatro de São Paulo. Você tem... em Minas, no Sul, o Inter tá sem patrocinador master. É. Mas em Minas, Cruzeiro e Galo são patrocinadores masters deles, casas de aposta. Então, de fato, é um mercado que ficou forte muito rápido aqui no futebol brasileiro, né, Mário?
0: Cara, e vai ter muito pano pra manga nisso aí. E eu não sou comentarista político, essas análises são feitas por quem de direito, mas muita gente tá dizendo aí que foi um tiro no pé da candidatura da reeleição do Lula ter feito esse anúncio antes. Deixa pra quem ganha pra isso aqui, eu tô pra trazer a notícia, pra girar a reportagem com vocês, a gente vai trazendo rapidamente uma análise ou outra. E agora a previsão do tempo... Chuva fraca isolada nessa manhã, passando a moderada isolada a partir da tarde, segundo a previsão do Sistema Alerta Rio, temperaturas em declínio variando de 18 a 30 graus, 24 graus agora. Rapaz, tá fechado o tempo, tá encoberto, Calixto, sem chuva, mas não tô achando frio não, cara. Tô
1: também
0: achando
1: não.
0: Até, mesmo essa temperatura em declínio que vem, essa previsão de chuva, 24 graus tá ok, né? Garganta tá um pouquinho ainda, peço desculpa a vocês, porque eu tô me recuperando aí de um resfriado, cara. Os últimos dias foram, né, oscilando. Você vai pra um lugar com calor, aí chove, aí você entra no ar-condicionado, vai pra um lugar que tá mais abafado. Não é fácil pra você manter a saúde em dia, não.
1: E eu vou te falar, rapaz, esse teu resfriado aí, ele te largou e ele tá me mandando mensagem aqui, cara.
0: É.
1: Porque eu já tô sentindo aqui, do jeito que você tá sentindo, tô falando um
0: pouco. Isso é uma cutucada,
1: já,
0: né? Eu não tô mirando nada em você, não, cara.
1: Não, eu sei que não, mas é porque, rapaz, eu vou te falar. Ah, esses
0: mas resfriados, esse tempo, cara, esse
1: tempo é brabo, cara.
0: É difícil mesmo.
1: Por isso que a alimentação, beber água.
0: Beber muita água,
1: muita,
0: né?
1: Água,
0: às vezes o tempo fica seco, né? E essa época dona variação climática também, cara, do tempo, impressionante. 6h22, vamos pra aquela pausa rapidinha, Calixto. A gente volta com mais informação já já?
1: Vamos nessa.
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0: 6h23, Calixto, o que que tá chegando aí com a participação da galera pelo WhatsApp?
1: Vamos lá, Mário, 999026970, começar aqui falando da participação do George, que ele saiu de Marechal Hermes para Bom Sucesso, Zona Norte entre Zona Norte, passou ali por dentro, mas também além do trânsito, ele fala da ausência de policiamento, inclusive nas ruas de dentro, né? A gente viu muito ouvinte falando das vias expressas, mas até inclusive por dentro dos bairros,

0: essa ausência de segurança está sendo notada. Vamos ouvir o George.
1: Mário, bom dia. Aqui, George, motorista de aplicativo. É, informar aí, tô vendo de Marechal para Bom Sucesso, vim pela Brasil, aí chegou em Lucas ali, cortei por dentro aqui de Vista Alegre, Vila da Penha, Olaria, Ramos, estou chegando aqui, Bom Sucesso, o trânsito aqui por dentro está tranquilo. Mas só para reformular aí o que o pessoal falou da viatura, de Marechal até aqui em Ramos, eu estou passando agora, vi uma viatura, nada, sem segurança nenhuma. 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
0: E de Marechal para Ramos é chão, meu camarada. É chão que ele anda e ele não viu uma viatura. Quem também não viu e que tá indo, inclusive, para mais longe ainda, Leonardo Costa. Saiu de casa cedo, 5 da manhã, para ir pro Espírito Santo, mano.
2: Opa!
0: E ele conta aqui pra gente, ó, o trajeto dele.
2: Fala, meu querido.
3: Bom dia, Band News. Leonardo aqui, de Senador Vasconcelos. Eu saí às 5 horas da manhã em direção ao Espírito Santo. Eu peguei, fui por dentro. Peguei a Intendente Magalhães, peguei a Dom Helder Câmara, saí ali na altura do Norte Shopping ali, peguei a linha amarela, vim parar na Avenida Brasil, agora tô aqui na BR-101, passando aqui pelo Shopping de São Gonçalo e não vi nenhuma viatura da Polícia Militar, nem passando, nem baseada. 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
0: Aí, saiu de Senador Vasconcelos, Zona Oeste, passou pela Zona Norte também, linha amarela, e agora já chegando lá em São Gonçalo, na BR-101, Itaboraí, né? E não, também notou a ausência de policiamento. Tem um ouvinte aqui, Mário, Rafael, que escreveu em mensagem de texto pra gente sobre a ausência de policiamento nas vias. Por conta das eleições, muitos policiais são deslocados para acompanhamento e proteção das urnas. No sábado já, onde elas dormem e só deixam os postos, esses agentes, após serem rendidos no domingo. Pelos policiais escalados, que eles permanecem até o término da apuração. Ou seja, por este motivo, o policiamento...
2: Questão de escala.
0: De escala, fica reduzido quando termina, assim, as eleições, período de eleições.
2: É, mas aí não pode esquecer que depois da eleição a vida continua, né? Então tem pois que pensar na escala, você diminui um pouquinho, mas você não pode ter uma ausência praticamente total como a gente tá no... Pelo menos com a percepção dos nossos ouvintes vendo isso aí. Cara, vou fazer um girão agora de informações sobre eleição, Calixto, no país. Pra quem tá ligando agora, 6h27, seja bem-vindo ao Notícias da Manhã. Flávio Bolsonaro do PL, Lula do PT, vão disputar o segundo turno pra presidência da República. O senador do Partido Liberal do Rio de Janeiro obteve 47,03% dos votos válidos contra 45,16% do atual presidente. Em números absolutos, são 56 milhões e 100 mil votos contra 53 milhões e 800 mil. A abstenção no primeiro turno das eleições de ontem ultrapassou 33 milhões de eleitores. O Partido Liberal consegue um desempenho histórico, elegendo 19 senadores, chegando a 28 parlamentares no Senado a partir do ano que vem. O PT será o segundo partido com maior número de senadores na próxima legislatura, terá 9 parlamentares. Deixa eu aproveitar que a gente tá falando de Senado e trazer o Guilherme Faria. Como é que ficou aqui no Rio de Janeiro, Gui?
4: O Partido Liberal elege os 2 candidatos da legenda ao Senado Federal pelo Rio de Janeiro nas eleições de 2026. Somados, Carlos Jordi e Carlos Portinho tiveram mais de 50% dos votos dos eleitores fluminenses. Portinho foi o mais votado, com 26,77% das escolhas do eleitorado, enquanto Jordi teve 24,56% dos votos. Com o resultado, Jordi se junta ao próprio Portinho e também a Romário para completar as vagas destinadas ao Estado na Casa. A dupla do PL superou Benedita da Silva, do PT, que ficou na terceira colocação, com 20,22%.
2: Voltando a falar sobre governador, Tarcísio de Freitas, lá em São Paulo, ganhou no primeiro turno contra Haddad, do PT. Os 3 estados da região sul elegeram governadores do PL no primeiro turno: Luciano Zucco, do Rio Grande do Sul, Jorginho Melo, em Santa Catarina, Sérgio Moro, no Paraná. Em Minas Gerais, Cleitinho do Republicanos ganhou no primeiro turno. Em Espírito Santo, onde o nosso ouvinte está aí a caminho, o Leonardo, terá segundo turno entre Lorenzo Pasolini do Republicanos e Ricardo Ferraço do MDB. Aqui no Rio, a situação de momento é segundo turno entre Douglas Ruas do PL e Eduardo Paes do PSD. O candidato do Partido Liberal, no entanto, pode vencer no primeiro turno se os votos de Antony Garotinho do Republicanos forem considerados nulos. A candidatura dele está sub judice. No Centro-Oeste, haverá segundo turno apenas no Distrito Federal entre Celina Leão, do Progressistas, e Leandro Grass, do PT. Eduardo Heidel, do Progressistas, ganhou no Mato Grosso do Sul. Otaviano Pivetta, do Republicanos, no Mato Grosso. E Daniel Vilela, do MDB, em Goiás. No Nordeste, o único segundo turno será disputado entre Alisson Bezerra, do União Brasil, e Cadu de Lula, do PT. As definições em primeiro turno tiveram os seguintes vencedores. Paraíba, Lucas Ribeiro, Progressistas. Maranhão, Eduardo Braide, PSD. Piauí, Rafael Fonteles, do PT. Sergipe, Fábio Miditieri, PSD. Pernambuco, Raquel Lira, PSD. Bahia, Jerônimo Rodrigues. Ceará, Eumano de Freitas, do PT. Alagoas, JHC, PSDB. No Norte, o PL ganhou em Roraima com Arthur Henrique, em Rondônia com Marcos Rogério. No Amapá, ganhou doutor Furlan, do PSD, e doutor Daniel do Podemos, venceu no Pará. Haverá segundo turno em Tocantins, entre professora Dorinha, do União Brasil, Vicentinho Júnior, do PSDB, no Acre, entre Maíus Assis, do Progressistas, e Alan Rick, do Republicanos. No Amazonas, entre Omar Aziz, do PSD, e Maria do Carmo, do PL. São 6:31. Daqui a pouquinho a gente fala também do cenário para deputado estadual, deputado federal aqui no Rio de Janeiro. Nossa reportagem trazendo também a configuração do período eleitoral e o balanço do TRE. São 6:31.
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8: Existem mais de 200 tipos de vírus HPV, incluindo uma dúzia que aumenta significativamente o risco de câncer do colo de útero, genital e oral. 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O uso de preservativos pode proteger contra a infecção pelo HPV, embora não totalmente. 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
0: E aqui no estúdio com a gente para atualizar a nossa reportagem está ele, Daniel Nascimento, que ele vai falar de um incêndio que aconteceu no centro da cidade. Dani, como é que aconteceu esse incêndio? Teve ferido? Conta um pouco pra gente. Bom dia para você.
9: É isso, Vini. Bom dia para você, Mari, todo mundo que nos acompanha. Esse incêndio ali no prédio do Instituto de Terras e Cartografia do Estado do Rio de Janeiro, na rua Regente Feijó, os bombeiros do quartel central foram acionados 1:10 da manhã para controlar o incêndio. Incêndio controlado por volta de 2:30 da manhã, sem vítimas nessa ocorrência.
0: Show de bola, meu amigo. E agora, já que você está aqui, vamos fazer uma dobradinha de informações. Eu e Mário, a gente estava falando agora há pouco de um acidente grave que aconteceu ali na Cidade Nova. Um carro capotou, foi parar no meio da calçada.
2: Na escada. De acesso ao metrô.
0: De acesso ao metrô. Uma imagem impressionante. Você já tem informações sobre isso?
9: Temos sim, Vini. A gente procurou também os bombeiros. O quartel central também acionado para essa ocorrência por volta de 4 da manhã, mais ou menos, ali na Presidente Vargas, na altura do prédio da prefeitura, inclusive no sentido da Praça da Bandeira. O carro capotou, um homem foi atendido, levado ao Hospital Souza Aguiar em ferimentos leves, é o que passa o corpo de bombeiros pra gente.
0: Valeu, Dani, obrigado pelas suas informações. Olha, esse teve sorte, hein, porque ferimentos leves, do jeito que o carro ficou, e não acertar ninguém.
2: Inclusive eu tô vendo aqui o complemento pelo Centro de Operações da Prefeitura sobre a Presidente Vargas. Esse carro capotou no sentido Praça da Bandeira, como a gente disse, não impacta no trânsito porque tá na calçada. Foi uma postagem há 1 minuto aqui do Centro de Operações. A faixa da pista lateral agora foi ocupada à altura da estação do metrô Cidade Nova. Deve ser porque o corpo de bombeiros chegou ali, né? Aí fica aquela, uma faixa da direita. Isso. 7 Rio também. Então, não tem retenção, é o contrafluxo, né? O trânsito fica mais movimentado mesmo para quem vai em direção à Candelária, lá do outro lado, mas já tem uma faixa ocupada devido a essa ocorrência. O corpo de bombeiros já está no local, como bem informou aí o Daniel Nascimento, trazendo as informações para você, ouvinte da Band News FM. São 6:38. Algo a acrescentar? Mais alguma mensagenzinha aí, cara?
0: Ô, Mário, você lembra do nosso ouvinte Marcelo, que eu falei ainda há pouco, que estava indo para Petrópolis pela BR-040?
2: Sim.
0: E ele falou do estado ruim da pista, no sentido Serra. Ele agora mandou um áudio pra gente, cara, mostrando um acidente. Um carro rodou na pista ali, e o trecho em que esse carro rodou...
2: Ele ainda tá na rodovia.
5: Estradas.
2: Vai.
0: Aqui, ó.
10: Olha só, é incrível. Eu mandei a mensagem pra vocês, continuei subindo. Esse aqui é o estado da curva. E mais à frente, o acidente que aconteceu com a menina aqui. Eu parei pra dar um apoio a ela... e perdeu o controle do carro em razão do estado de conservação da pista.
0: Aí, Mari,
2: escreve aí a foto que ele conseguiu mandar aí pra gente, Calixto, que eu tô vendo aqui que você me mandou. Cara, o asfalto parecendo tá uma rachadura gigantesca, tá horrível, muito ruim o asfalto. E esse carro, ele acabou pegando ali a direita, entrou naquela vala.
0: Foi.
2: Né? Rodou, a pista também parece que tá um pouco molhada, escorregadinha, mas não é tão molhada assim não, mas é porque tá ruim, cara.
0: É.
2: Que o asfalto tá péssimo mesmo, né? E o carro tá ocupando uma faixa, a faixa da direita, né?
0: Faixa da direita na pista centro, a pista lateral ali no sentido Serra, sentido Petrópolis. Você vê que tem até um caminhão ali na frente. O carro subiu ali um pouquinho o meio fio, perdeu o controle. O nosso ouvinte Marcelo, inclusive, acabou de falar aqui em áudio que ajudou a vítima, uma mulher ali, não tá tudo certo com ela não se machucou, mas as avarias aí, os defeitos na pista fizeram com que esse carro perdesse o controle, porque você disse, né, Mário?
2: Que asfalto horrível,
0: o asfalto,
2: cara,
0: não tá nem tão molhado assim, mas a irregularidade contribui para que esse tipo de acidente aconteça.
2: Muita coisa. 6:38.
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0: 6h39, Calisto.
1: Ô, Mário, o Daniel Nascimento trazia atualizações daquele acidente grave que aconteceu ali na Cidade Nova, aquela imagem impressionante que o carro capotou, foi parar no meio da calçada, ali em frente à estação de metrô, e o nosso ouvinte Lohan tava saindo pra trabalhar, motorista de ônibus. E ele contou, cara, que o rapaz ali, o motorista, passou por ele em alta velocidade, e ele viu ali, contou aqui pra gente, ó.
2: Aí, Band News, bom dia. Meu nome é Lohan, sou motorista de ônibus aqui, ó, na Candelária. Minha saída daqui da Candelária foi 4 horas e 2 minutos. Esse carro do acidente passou por mim, ali em frente à administração do Metrô Rio. Muito voado. Quando eu chego na Cidade Nova, ele tá lá capotado e o cara tava tentando sair.
1: Cara,
2: aí o rapaz subiu no meu carro e falou, cara, quase que eu morro, não sei o quê. É, velocidade. Tava caindo uma garoinha fina.
0: Velocidade, imprudência. Você vê que ele já saiu rápido. O Lohan, que é motorista de ônibus, estava na Candelária 4 e pouco.
1: Foi.
0: Né? Finalzinho da madrugada. Rapaz, se isso acontece ali por volta de 5 e pouco, já o ponto já estava mais cheio. Isso porque tem gente que acorda cedo e ali passa ônibus para Dedéu. E o metrô funciona a partir das 5, né?
1: A partir das 5, exatamente.
0: O metrô começa cedo. Então, se o metrô já está aberto ali, é descida e acesso à estação Cidade Nova. É um ponto de ônibus gigantesco, onde o carro tá lá ainda, bombeiros no local. O estrago seria muito maior e a gente podia ter aí várias vítimas, infelizmente. E felizmente, não tivemos um caso grave, mais grave do que a gente vê esse carro capotado ali. O cara fez mal a ele mesmo, né? A imprudência que ele teve. 5h41, 6h41.
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0: Mas está chegando aí no WhatsApp, Vini?
1: Muito acidente, Mário, agora atrapalhando o trânsito para quem tá saindo da Baixada Fluminense, ali no acesso à linha vermelha, Trevo das Missões. Acidente com moto, vou trazer aqui a participação do nosso ouvinte, Naelson.
4: Alô, Band News, aqui é o Naelson. A dar informe do trânsito aqui na linha vermelha, sentido centro, motoqueiro no chão, logo após o viaduto da Washington Luiz, tá? Linha vermelha, sentido centro. Vai dar ruim, tá? Da pista do canto. E já tem os motoqueiros da auxiliando, mas não chegou nem a polícia e nem a ambulância ainda não. 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
1: E quem também passou por ali e viu esse mesmo acidente foi o Rafael.
5: Bom dia, amigos. Excelente semana. Aqui é Rafael Duque de Caxias.
1: Bom dia.
5: Saí aqui agora de Jardim Primavera, peguei a 040, sentido a Tijuca, passo sempre aí pela linha vermelha, e aí informar a todos os ouvintes que agora, no Trevo das Missões, saindo da 040 para pegar a linha vermelha, um acidente com moto, bem no trevo, já deu um nó ali, agora são 6h25 que eu tô falando, já tá tudo parado para cima, tive que descer até a Avenida do Brasil e pegar voltando. E aí confirmo que todos os ouvintes estão falando, zero carro de polícia na rua, zero, zero, zero. Força Municipal, nada, nada, nada. Grande abraço a todos, excelente semana.
1: Valeu, meu camarada, obrigado pela sua participação. E agora vamos pular para a linha amarela, sentido Barra, que tem um ônibus enguiçado ali na altura da Abolição. Felipe passou por ali, viu e contou pra gente.
6: Bom dia, Band News. Felipe Alexandre falando. Passando pela linha amarela, sentido centro. E verificando que sentido Barra, da altura da Abolição, tem um ônibus enguiçado no meio da pista, acabou de iniciar, tendência a impactar muito o trânsito, visto que é ao lado da seletiva. Então, linha amarela, na altura de Abolição, um ônibus enguiçado. E reitero a informação de que não tem nenhuma viatura policial na via. 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
1: Valeu, meu amigo. Obrigado pela sua parte.
0: Você já falou da linha vermelha, da linha amarela. Tem destaque da Brasil?
1: Tem destaque da Brasil. Bueiro sem tampa, sentido Campo Grande. Netinho passou por ali e contou pra gente.
0: Fala, Neto.
7: Bom dia, Mário. Bom dia, Calixto.
1: Bom dia,
7: Mário. Calixto, dá um informe. Avenida Brasil, sentido Campo Grande, próximo da Passarela 20, pista central. bueiro, é sempre o mesmo bueiro sem tampa. Sem tampa. Um perigo ali para carro e principalmente para moto, né? Não tem nenhuma sinalização, entendeu? E sobre polícia, policiamento, eu vi duas viaturas. Tem duas viaturas no mesmo lugar, né? Que é ali em Vigário Geral e na entrada da Dutra. 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
0: Valeu, daqui a pouquinho tem mais do Trânsito, 6h45, Luiz Eduardo de Castro.
8: A coligação do candidato ao governo do Rio, Eduardo Paes, do PSD, entrou com uma representação na Justiça Eleitoral após a distribuição de santinhos com a foto e o nome do candidato, mas com o número de Douglas Ruas, do PL. Segundo a coligação, Juntos para Mudar, Coragem para Reconstruir, formada por 12 partidos, os panfletos foram identificados inicialmente em Nova Iguaçu, na Baixada Fluminense. Fiscais do Tribunal Regional Eleitoral do Rio já foram acionados para verificar a distribuição do material. A campanha de Douglas Ruas também informou que vai apresentar uma representação ao TRE, por considerar que o candidato foi prejudicado. Em nota, a equipe de Ruas afirmou que a associação confunde os eleitores, embaralha o posicionamento de candidatos adversários e pode prejudicar a imagem dos dois. As duas campanhas defendem a apuração do caso para identificar os responsáveis pela distribuição do material.
0: Vamos falar sobre o recorte agora de deputados nessa eleição. Como é que vai ficar a LERJ, João Boeri?
9: O Partido Liberal sai da eleição deste domingo com a maior bancada da Assembleia Legislativa do Rio. A legenda elegeu 21 dos 70 deputados estaduais, 4 a mais que os 17 de 2022. A nova legislatura toma posse em 1º de fevereiro de 2027. A deputada mais votada do estado foi Índia Armelau, do PL, reeleita com mais de 248 mil votos. Completam o grupo dos 5 primeiros mais votados: Renata Souza, do PSOL, Dani Balbi, do PCdoB, e Guilherme Delaroli, do PL. Na comparação com 2022, depois do PL, o PSD foi o partido que mais avançou, passou de 6 para 9 cadeiras.
0: Na Câmara Federal, Guilherme Faria.
10: O Partido Liberal vai ter a maior bancada do Rio de Janeiro na Câmara dos Deputados pelos próximos 4 anos. A legenda conquistou 15 das 46 cadeiras em disputa pelo estado nas eleições realizadas neste domingo. Em seguida, ficaram a Federação Brasil da Esperança, de PT, PV e PCdoB, com 8 vagas conquistadas, e a Federação União Progressista, formada por PP e União Brasil, com 6. O candidato mais votado do estado do Rio foi Dr. Luizinho, do PP, que recebeu 213.904 votos e foi reeleito pela terceira vez.
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1: Daniel Nascimento está aqui de volta agora para trazer o panorama dos aeroportos. Como é que tá lá, Dani?
11: É isso, Vini. Por enquanto, tanto o Galeão quanto o São João Dumont operando no visual, o aeroporto do Galeão com voo atrasado em direção à cidade do Panamá, sem voos atrasados, são cancelados no aeroporto São João Dumont.
1: Valeu, meu amigo. Obrigado pelas informações.
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0: Bom dia, Deise Assis. Diga lá, quais são as informações pra gente agora?
12: Oi, Mari, um ótimo dia para você também. Eu começo destacando a movimentação pela linha vermelha, trânsito Ana Talento em direção ao centro, por conta daquela batida que aconteceu mais cedo ali no trecho de cordovia envolvendo carro e moto. Movimentação lenta nesse momento a partir da rodovia Presidente Dutra. Você que segue em direção à Baixada vai encontrando boa movimentação. Não estou observando dificuldade nesse momento. Atualizando também a movimentação pela BR-040, trânsito lento para você que segue para o Rio. Movimentação lenta a partir da Vila São Luís, na passagem pelo Parque Gráfico e também no acesso à linha vermelha. Mais à frente, também observo dificuldades no acesso à Avenida Brasil. Você que segue para Petrópolis também encontra dificuldade no acesso pela Brasil. Depois o trânsito melhora sem mais dificuldades. 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Daqui a pouco eu volto, mais.
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0: nessa data FIFA, né, Calixto? A Liga das Nações da Europa foi um grande destaque e hoje continua com dois jogos na divisão principal às 3h45 da tarde, pelo horário de Brasília. A França joga contra a Bélgica, Saint-Denis, em Paris, e a Itália recebe a Turquia em Bolonha. Ontem Portugal ganhou da Noruega por 2-1, de novo sem Cristiano Ronaldo. Jorge Jesus segue dizendo lá que tá a porta aberta pro CR7.
1: E bom jogo, hein? Eu
0: vi. Azedou o clima, né? Bom jogo, né?
1: Bom jogo.
0: Golaços, né? Bonitos gols, né? Outro destaque ficou pra vitória da Holanda pra cima da Sérvia por 2-1. Aqui no Rio de Janeiro, na verdade em Niterói, no sábado, segue o líder, tá? Da série B1, terceira divisão, Niteroiense 1, São Cristóvão 0, na Concha Acústica. Sabe o gol foi de quem? Xai.
1: Foi ele.
0: Ele, Botafogo, português, jogou na América. Tá indo bem o Xai, né?
1: Bom de bola, cara.
0: É uma pena que não tem o Caio Martins, né? O time do Niteroiense, por enquanto, né? Terceira divisão, mas vai que... daqui um tempo, com as obras, vai virar um parque lá, vai virar um piscinão, vai ser importante. Mas o pessoal lá nos comentários do Niteroiense falando que o Caio Martins seria um bom espaço, mas hoje vai passar por obras, vai virar um piscinão contra as enchentes, depois vai ter um projeto até bonito, bacana, né, pra uma área de lazer em Niterói. São 6h50, pausa, intervalo, a gente volta já com mais do trânsito.
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1: Bora voltar para as vias expressas, Mário. Vamos ali para a Avenida Brasil, sentido Rio, agora, a altura de Realengo, Zona Oeste. Tem um acidente com moto ali, o nosso ouvinte Neto passou, viu, e contou aqui pra gente.
16: Bom dia, Calixto. Bom dia, Mário.
1: Bom dia.
16: Mário, Calixto. É acidente, Avenida Brasil, sentido Rio, em Realengo. Mais uma vez, acidente com moto, pista seletiva, sentido Rio, tá bom?
0: E na linha vermelha, acidente, sentido centro, pista central ocupada, envolvendo carro e moto também, quilômetro 14, próximo ao acesso da linha vermelha para quem vem da rodovia Washington Luiz, 6h52.
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17: Minhas caras, meus caros, vocês querem um pouco de paz? Acho que não terão, acho que não teremos. Será? Vamos ver. As eleições desse domingo foram uma avalanche reacionária como nunca se viu, desde a redemocratização, aliás, rara em qualquer tempo, né? Em que há eleição. Flávio teve 2,09 pontos percentuais a mais do que Lula. Chegou à frente no primeiro turno. E sim, se vocês querem falar de tradição e tal, nunca ninguém saiu atrás e venceu o segundo turno. Mas também nunca houve um presidente eleito 3 vezes democraticamente. E o Lula conseguiu isso. Então, pode ser que marque mais um ineditismo. De qualquer modo, é claro que Flávio sai como favorito. Isso é inequívoco, né? Então, agora a questão é a batalha. No que respeita ao PT, o Lula é a única esperança de essa avalanche reacionária ter alguma contenção, porque quando a gente pega o que aconteceu no Senado, por exemplo, o quadro realmente é muito complicado. O PL fez 28 cadeiras agora, né? Vai ter 28 cadeiras, com um terço que sobrou e mais agora, os eleitos de agora. 28 cadeiras, e eu andei fazendo as contas aqui. Olha, com negociação dá para chegar a 54 facinho. Número necessário para empichar ministro do Supremo. É, isso é crise, é bom que vocês saibam, né? O Flávio fez um discurso ali, né? Foi até moderado, atacou o Supremo, claro, falou de 4 indicações. Ele não quer fazer só 4. Nos planos tem impeachment de ministro Supremo. Na cabeça deles, eles querem fazer 9. Na Câmara, não foi tão, a coisa não foi tão contundente como foi no Senado, mas também a direita avança junto com o Centrão. Davi Alcolumbre dificilmente vai presidir esse Senado. Rogério Marinho é um candidato, coordenador da campanha do Flávio, né? Já demonstrou interesse em levar adiante impeachment de ministro do Supremo. Andou conversando com o ministro Supremo depois, mas a ver, né? Hugo Mota talvez leve alguma chance de se comprometer com a agenda ultraconservadora. No caso dos governos de estado, item dos 20 eleitos no primeiro turno, o PL fez 5, hoje tem 1. Mas há pelo menos outros 5 de outros partidos que são bolsonaristas, a começar de Tarcísio de Freitas, que é do Republicanos, mas é um bolsonarista. Há ainda 7 estados em que, 6 estados e o Distrito Federal, em que haverá segundo turno, e se tem 10 bolsonaristas hoje, pode ser que tenha uns 2 ou 3, né? E a anistia dos golpistas ou indulto? Flávio não tocou nisso, mas a gente sabe que está nos planos. Vou subir a rampa com meu pai, né? A ideia de atropelar o Supremo. Nada disso nos leva para um bom lugar. Agora, ele vai renunciar a isso? Não sei. O Eduardo prometeu, por exemplo, fazer uma perseguição no Itamaraty caso o irmão vença, né? E se o Lula vencer? Se o Lula vencer, será um congresso muito difícil. Negociação também dura, né? Por isso que eu digo, a hipótese de haver tranquilidade é bem reduzida. Ah, mas vai ficar tudo melhor se o Flávio ganhar. Vamos ver com quais teses, caso isso aconteça. Mas a eleição ainda não acabou. É isso aí.
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0: São 6:59.
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0: Ah, mas tem a saideira, Calixto. Dá tempo da gente trazer aí mais as últimas participações antes do noticiário nacional a partir das 7. Diga lá.
2: Vamos lá com o Lino, falando do acidente em Vila Isabel e os defeitos nos sinais ali da região.
3: Bom dia, Calixto. Bom dia, Mário.
0: Bom dia.
3: Bom dia. Ele saiu de Jacarepaguá, mas não tá indo pra Caxias hoje, tá indo pra Botafogo ao médico, né? Tá tudo tranquilo. Passando aqui na Teodoro da Silva com Barão de São Francisco, não tem sinal. Não tem sinal de trânsito e já tem colisão de dois veículos, ok? Aí, não tem sinal de trânsito e colisão aqui de dois veículos. As pessoas estão bem, mas tem colisão, ok? E também não vi nenhum policiamento desde Jacarepaguá até aqui em Vila Isabel. Mas de Deus, um segundo para andar.
0: Quem mais?
2: E agora vamos ali para a estrada Ademar Bebiano. Márcio Gomes viu um acidente, inclusive reclamou até da postura de um policial que estava ali, que não ajudou, segundo ele, ó.
4: Bom dia, Rádio Band News FM. Um segundo, tudo pode mudar. Quem fala aqui é Márcio Gomes, do Engenho da Rainha. Só pra informar, o absurdo. Eu acho isso um absurdo. Eu saindo de casa agora pra ir trabalhar, pegando a rua Ademar Bebiano, a Avenida Ademar Bebiano, antiga Estrada Velha, indo em direção a Inhaúma, né? E tem um acidente de moto, tem uma senhora, uma moça, né? Caída no chão, próximo à rua Canitá.
0: Daqui a pouquinho a gente atualiza, acabou o nosso tempo. Obrigado pela companhia, Calixto. Um abraço a todos. Fala, Negali, bom dia.
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6: Bom dia, Sheila. Bom dia, Megali. Bom dia pra Carlinha. Bom dia aos nossos ouvintes. Sejam todos muito bem-vindos, todas muito bem-vindas. Vamos juntos até as 9:20 alguma coisa, contando com a sua companhia, com a sua audiência, com a sua paciência, mas principalmente com a sua participação. No nosso WhatsApp, 11-999-592-100, é a nossa central de ouvintes, Ricardo Boechat. 11-999-592-100, agradecendo demais pela nossa audiência ontem, ao longo de toda a nossa cobertura, desde as primeiras horas da manhã. Os nossos ouvintes são incríveis, participaram ativamente, contando como é que estava no lugar onde estava votando, se tinha fila, se tinha santinho jogado no chão, se teve boca de urna. Os nossos ouvintes foram repórteres por todos os cantos do país, junto com a gente, construindo o noticiário, e assim que é a Band News FM, e assim foi até o final da noite, né? Com os ouvintes participando ativamente, comentando, inclusive, já os resultados de ontem.
5: Resultados que trouxeram Flávio Bolsonaro com 2.200.000 votos a mais que o presidente Lula, o PL dobrando o número de cadeiras no Senado, né? Dominando praticamente um terço, mais de entre um quarto e um terço da casa, é muita coisa, e ficando perto do número, né, por meio de negociações, para conseguir o grande objetivo de empichar ministros do Supremo. E partidos como PL, Republicanos e PP, juntos elegeram 10 dos 19 governadores que venceram no primeiro turno. Aliás, 19 governadores.
6: Foram 20? Em
5: primeiro turno.
6: Foram 20.
5: 20?
6: 20 governadores ao todo.
5: Então errei, minha
6: E conta. Olha que tem o Rio de Janeiro ainda. Em dúvida.
5: Rio de Janeiro está pode ser sob judice.
6: Exatamente. Pode ser uma nova definição em primeiro turno. Já explicamos, tá?
5: Tinha que ser no Rio de Janeiro.
6: Bolo no Rio.
5: Sheila Magalhães, bom dia. Carla Bigato, bom dia para você.
7: Bom dia, Megali. Bom dia para Sheila. Bom dia para os nossos ouvintes. Tem ouvinte perguntando aqui o jingle. A gente não vai ter o jingle da Sheila hoje?
5: Não,
7: a propaganda ela dá uma pausa e isso. Volta na sexta-feira. Sexta-feira com o
6: segundo turno.
7: No segundo turno. Na sexta-feira a gente tem o jingle da Sheila de volta. Por aqui, aí serão 10 minutos, né? Entre 7 e 7 e 10, a gente vai ter a propaganda eleitoral obrigatória no rádio, então aquele mesmo esquema que a gente fazia. Entre 7 e 7 e 10 no rádio, a exibição obrigatória, nós seguiremos no YouTube, nas TVs conectadas com o noticiário, e às 7 e 10 a gente reúne todo mundo de volta.
5: Muito bem. Infelizmente, já vejo grandes manifestações de ódio nas redes sociais. Não é contra nós, não, tá? Por parte da direita, direcionado ao Nordeste, lamentavelmente, e por parte da esquerda, e veja, não é de toda a direita e nem de toda a esquerda, mas por parte da esquerda, ao chamado pobre de direita, como se o cara, por ser pobre, não fosse livre para escolher o candidato que bem entender, né? O Brasil votou e tudo que saiu das urnas foi um desejo do brasileiro depois de uma campanha, né? Uma campanha que a gente pode criticar pela falta de propostas, pelo vazio completo de substância, mas assim foi a campanha e assim votou o brasileiro. Aliás, contaremos tudo sobre como votou o brasileiro. Todo mundo já foi apresentado e escalado, só falta ele, meu galo.
7: Brasileiros voltam às urnas no dia 25 de outubro para decidir se elegem Flávio Bolsonaro ou Lula para presidir o Brasil. Ontem, no primeiro turno, o senador e candidato do PL obteve 47,03% dos votos e o presidente 45,16%, uma diferença de pouco mais de 2 milhões de votos. A abstenção chegou a um nível recorde, 21,8%. Flávio Bolsonaro liderou a apuração do começo ao fim e quem acompanha o candidato do PL em Brasília é o repórter Afonso Marangoni, vai trazer mais informações aqui para o ouvinte da Band News. Bom dia para você, Marangoni.
8: Exatamente. Bom dia, Carla. Bom dia, Sheila, Migali, todo mundo que nos acompanha. Senador Flávio Bolsonaro, então candidato à presidência da República pelo PL, está em Brasília hoje e já começa a se articular, então, para este segundo turno. Ele está ouvindo ali, né, as pessoas mais próximas, os conselheiros, para traçar as estratégias para esta reta final. Ontem, bem já com o resultado garantido, né, ainda faltava algumas poucas urnas, ele fez uma declaração à imprensa, em frente ali o que a gente tem chamado de QG da campanha dele, que fica no Lago Sul, uma área nobre de Brasília. Ele estava ao lado ali, por exemplo, de Rogério Marinho, que é, né, o coordenador da campanha dele, quem fez uma boa parte das estratégias que foram adotadas, também do vice Alfredo Gaspar, de Daniela Marques, que foi presidente da Caixa Econômica Federal no governo Bolsonaro e é o principal nome na área econômica da campanha do Flávio Bolsonaro. E ele, então, fez uma declaração entusiasmada, dizendo que por pouco não ganhou no primeiro turno, na interpretação dele, né? E que agora, então, vai trabalhar mais intensamente para ganhar neste segundo turno. O Flávio Bolsonaro, então, celebrou principalmente este fato, né? Ter ficado à frente do presidente Lula no primeiro turno que foi realizado em todo o país. Segundo o parlamentar, o resultado das urnas representa o sentimento de mudança da sociedade brasileira. Vamos acompanhar um trecho do que ele falou?
9: Mudança, a palavra é mudança. O Brasil não aguenta mais e eu estou muito satisfeito porque muitos institutos de pesquisa davam a gente atrás, os nossos técnicos davam a gente na frente, como aconteceu, uma chance real de nós tivéssemos uma vitória no primeiro turno. E eu estou muito feliz com a possibilidade real de daqui a 3 semanas o Brasil dar uma resposta definitiva. A gente quer um governo moderno, um governo com menos ministérios, um governo que vai resgatar a democracia, um governo que vai indicar pelo menos 4 ministros para o Supremo Tribunal Federal.
8: Pois é, ele toca também nessa questão do Supremo Tribunal Federal, que é, né, uma variável que está sendo muito considerada nessas eleições, já que o número de cadeiras, né, que vai poder indicar é recorde também para um presidente da República. Flávio Bolsonaro destacou ainda a defesa do fim da reeleição como uma das propostas que vai manter. Diz que precisa de apenas um mandato para fazer as ações que ele entende que vão ajudar o Brasil, né? E ele também disse que quer manter esta vantagem que teve de Lula no primeiro turno. Vamos acompanhar mais esse trecho?
9: Eu sou o único candidato que assumiu o compromisso pelo fim da reeleição, porque eu só preciso de um mandato para colocar o brasileiro e a brasileira no centro do meu governo, para que eu possa atacar e resolver os problemas reais do Brasil.
8: Pois é, exatamente. A gente ainda está pedindo para a assessoria do candidato a agenda dele do dia de hoje, ainda não teve uma confirmação. Mas é claro que tanto Lula quanto Flávio vão usar esse dia para descansar, para calibrar a rota e aí retomar com mais força a agenda na terça-feira. Essa é a expectativa, mas logo mais a gente, com as informações da agenda dele, repassa aqui para quem nos acompanha.
7: A gente conversou bastante durante a nossa cobertura especial, inclusive com a Mônica Bergamo, né? Nossa colunista, e daqui a pouquinho vai estar conosco, vai falar um pouco mais sobre isso, sobre um olhar muito voltado para a eleição no Senado, né, em que houve, das 54 cadeiras que estavam em disputa no domingo, 30 foram conquistadas por candidatos que receberam apoio direto de Flávio Bolsonaro. Então, o Flávio está falando aí sobre mudança, fim da reeleição no Brasil, mas se olhou muito para a possibilidade de abertura de impeachment de ministros do Supremo Tribunal Federal. Essa é uma pauta que vai ser olhada com muito cuidado. E a Mônica Bergamo, né, levantava esse ponto e fazia a conta aqui, voto a voto, resultado a resultado. Então, esse número grande de senadores que tem essa veia bolsonarista, que foram apoiados pelo Flávio e que podem levar a esse processo de abertura de impeachment de ministros do Supremo Tribunal Federal, isso foi algo levado em consideração e também talvez possa ser usado pelo candidato Flávio Bolsonaro nessa corrida, né, nesse segundo turno.
5: A bancada ficou assim, a gente tem o Lula já ou daqui a pouquinho? Na
7: ainda
5: sequência.
7: Não tem, né?
5: Então, a bancada bolsonarista será composta por 44 dos 81 senadores. Né? É suficiente para você conseguir eleger o presidente da casa, que aí pautaria o tema, sem grandes dificuldades, mas não o suficiente por si só para retirar do cargo o ministro do Supremo. Aí vai depender um pouquinho da classificação, mas 24 senadores são ligados ao campo lulista. Não quer dizer que são lulistas ou muito menos petistas, né? É só um punhadinho são petistas. E 13 são vistos como independentes. Esses que podem votar de qualquer maneira, que não chegaram a se pronunciar nem contra, nem a favor ao impeachment de ministros do Supremo. Então, entre as 54 cadeiras que estavam em disputa nesse domingo, 30 foram conquistadas por candidatos que receberam apoio explícito de Flávio Bolsonaro. O número mágico para os bolsonaristas para se empichar um ministro do Supremo seria de 54 senadores, ou seja, 10 a mais dentro daqueles que já tem, 10 a mais em um universo de 13 senadores. Ou seja, é possível você chegar a esse número, mas com negociação, tá? Daqui a pouquinho a gente vai...
7: É o próprio Marangoni, né? Vai falar sobre isso, mas um pouquinho mais tarde, tá, Marangoni? Já a gente volta a te acionar.
10: Ah, então vamos lá.
7: Sobre os senadores, o Marangoni vai falar mais tarde, aí depois a gente aciona o Marangoni.
10: Exato. Lula dormiu em São Paulo, viaja hoje para Brasília. Ontem o presidente se disse surpreso com o resultado. Não é isso, Arthur Covre? Bom dia, Arthur.
11: Bom dia, Sheila, ouvintes da Band News FM. Exatamente, o presidente Lula pernoitou, passou a noite aqui nessa residência. Quem nos acompanha por imagem consegue observar, né? No Alto de Pinheiros. A situação é muita tranquilidade por aqui, alguns carros passando, às vezes alguns dos motoristas gritam a favor ou contra o presidente Lula, mas ele não tem agenda definida para hoje ainda. Ele passou a noite aqui, segue aqui nesta residência, a gente pode observar que tem pouca gente por aqui, uma viatura só, dois homens fazendo a segurança, e deve seguir dessa forma pelo menos durante a manhã. Ontem o Lula falou, logo depois do anúncio, né, do resultado, ele, por volta das 10 da noite, ele fez um discurso ao lado do Fernando Haddad, candidato derrotado ao governo do estado, e também das candidatas ao Senado, que foram derrotadas em São Paulo, a Tebet e a Marina Silva. E ele, ao discursar, afirmou que a eleição pode ser surpreendente em muitas ocasiões e que ele deixou claro e admitiu que esperava um outro resultado.
12: O resultado, muitas vezes, é inesperado. A gente nunca consegue tudo aquilo que a gente queria. Eu confesso para vocês que eu estava convencido que eu ia ganhar as eleições no primeiro turno. Mas eu também já pensei isso outras vezes. Eu lembro que eu pensei que eu ia ganhar no primeiro turno quando eu disputei com o Alckmin, mas não ganhei. Eu lembro que eu pensei em ganhar no primeiro turno quando eu disputei com o Zé Serra, eu também não ganhei. Mas a gente tem um segundo turno, e o segundo turno é a hora da prova dos nove.
11: Pois é, e o presidente agora vai em busca desses votos, né? Ele afirma que a campanha começa imediatamente e ele vai em busca principalmente dos votos de quem se absteve, né? 21% de abstenção, 33 milhões de votos são os votos que ele vai buscar agora no segundo turno.
12: É hora da gente mostrar a verdadeira fotografia do Brasil de hoje e o Brasil que a gente quer. Então, a partir de amanhã, a gente começa uma nova campanha.
11: Muito bem. Então, de acordo com a campanha do presidente Lula, ele ficará por aqui no Alto de Pinheiros, nessa residência onde passou a noite. Não há agenda pública divulgada, mas é claro que as reuniões já começam nesta segunda-feira com outros partidos e com relação às estratégias, justamente para buscar esses votos, Sheila, Megali e Carla.
6: Obrigada, viu, Arthur, pelas suas informações. É claro que a gente vai trazer análises sobre a fala do presidente Lula, sobre Flávio Bolsonaro, sobre como deve ser essa corrida aqui no segundo turno. Falávamos fora do ar e tínhamos esse debate entre nós aqui sobre o quanto o presidente Lula nessa fala, se de fato é uma verdade que ele acreditava que venceria no primeiro turno, estava ou não descolado dos anseios da população, se ele estava ou não descolado da realidade da corrida eleitoral. E me parece que sim, em alguma dose. Se de fato é uma verdade, né? Se ele não usou isso só no palco, porque a gente sabe que os candidatos todos têm acesso ao tracking, que são aquelas pesquisas que os partidos fazem com muita frequência para terem acesso a dados mais próximos da realidade, digamos assim, ou para entenderem movimentos mais rápidos, né, do comportamento do eleitor. Mas, de todo modo, o presidente dizer que ganharia no primeiro turno e sair com essa diferença de 2 milhões e meio de votos, né? Acho que é essa a diferença no final das contas, me parece algum descolamento do que acontecia na vida real, né? No comportamento do eleitor.
13: Os dois poderiam ter ganhado no primeiro turno ali, dependendo das circunstâncias. O Flávio ficou mais próximo de conseguir, mas o Lula teria alguma possibilidade também. Tivesse tido a mesma votação que teve no Sudeste 4 anos atrás, ele teria ganhado no primeiro turno. Tivesse tido o mesmo...
6: Não, que não teve, esse é o ponto,
13: não teve, entende? Não teve, o que eu estou dizendo é, não era uma completa ilusão nem para o Flávio e nem para o Lula ganhar no primeiro turno. Então, a nossa discussão é, ele realmente acredita nisso? Eu acho que ele acreditava, estava errado, mas acho que ele acreditava, assim como o Flávio certamente acreditava que podia ter ganhado no primeiro turno, poderia. Tivesse um desempenho um pouquinho melhor no Nordeste, uma abstenção 3, 4 pontos maior, o Flávio levaria no primeiro turno. Tivesse tido um desempenho não tão desastroso no Sudeste e uma abstenção menor, o Lula poderia ter ganhado no primeiro turno. Qualquer coisa poderia ter acontecido ontem, né? O mais provável era o que aconteceu mesmo. Segundo turno, né? Talvez mais apertado, né? Com uma contagem mais apertada, né? Nesse ponto a gente foi surpreendido mesmo, não exatamente na eleição presidencial. São 2 pontos de vantagem para Flávio. Alguns institutos davam ali margem de erro, empate técnico entre os dois candidatos. Não existe empate técnico na contagem dos votos, né? Um voto a mais já é vitória. Mas 2 pontos a mais para Flávio é uma contagem que numa pesquisa seria um empate técnico. Quer dizer, não foi uma lavada, né? Ou seja, a disputa existe. O que a gente não esperava, isso sim, era uma lavada da direita e da extrema direita no Senado e nos governos estaduais. Ninguém esperava aquele resultado no Rio de Janeiro, né? Talvez imaginássemos que Sérgio Moro não conseguisse liquidar a fatura no primeiro turno. Então, a votação de Tarcísio foi mais expressiva do que aquilo que a gente esperava. E o Cleitinho também parecia que não levaria no primeiro turno. O Cleitinho não dá para ser classificado como um candidato de extrema-direita, certamente, né? Aliás, teve um discurso bastante moderado ontem. Bom discurso, né, Carla? Daqui a pouquinho a gente vai falar a respeito da eleição em Minas Gerais.
6: E acho que você colocou...
13: Mas de fato a gente chegou no dia da eleição com qualquer coisa podendo acontecer.
6: Mas você colocou um ponto, né? Nesse segundo turno, vamos ficar muito de olho em abstenções, porque isso pode ser decisivo, e a transferência de votos. Porque hoje, observando o comportamento do eleitor, a migração de votos tende a ser mais para Flávio do que para Lula.
13: Entendi.
6: Dos demais candidatos.
13: Exatamente.
6: Então acho que são duas questões que podem ser decisivas, além de, é claro, quais serão as estratégias dos candidatos de agora em diante.
13: O Lula não tem de onde garimpar voto, né? Ele vai ter que convencer eleitores que foram de direita, porque também diminuir a abstenção não será suficiente para tirar essa diferença. Até porque também houve eleitores que seriam de Flávio que acabaram não votando, não são só eleitores de Lula, a maioria, mas não são só eleitores dele. Então ele vai ter que virar votos da direita, o que é muito difícil, mas são 3 semanas de campanha. Para o cientista político e colunista da Band News FM, Fernando Schiller, a diferença de quase 2 pontos deve fazer com que o presidente adote uma estratégia mais agressiva.
14: O que o governo vai fazer? Pelo toque do Lula, vai dizer assim, vamos para a extrema rejeição. Vamos para uma campanha de abaixo da minha cintura, tentar ofensa, agressão, tentar criar uma espécie de terrorismo. O PT já fez muito isso, né? Fez contra a Marina Silva uma vez, contra essa, na última campanha, nos últimos anos, esse tema do risco democrático, agora recentemente da soberania. Hoje me preocupou muito quando o diretor-geral da Polícia Federal disse que estava fazendo a pedido da AGU, ou seja, órgãos internos do próprio governo, na investigação sobre interferência externa nas eleições. O momento que eu tenho que a campanha saia da regra e vá para baixo da linha de cintura.
6: Segundo o âncora do É da Coisa, Reinaldo Azevedo, embora Flávio Bolsonaro seja favorito, a eleição ainda não está definida.

0: eu só estou chamando a atenção. É claro que quem chega à frente no primeiro turno é automaticamente favorito. Não reconhecer isso, é ser idiota. É claro que é favorito. É favorito, não quer dizer que vença a eleição.
1: Olha, a gente está falando muito sobre números, sobre estratégias, mas eu estou com o nosso colega Thiago Muniz, aqui, está na redação desde cedinho, né, desde as primeiras horas do dia, que disse uma frase que estava na minha cabeça já, mas ele verbalizou aquilo. O brasileiro falou com o voto ontem, com os votos de ontem. A gente tem que ouvir o que é isso. Não são números, não são estratégias. É gente que está indo para a urna votar. O que é que essas pessoas querem? Por que que essas pessoas votaram dessa maneira? O que é que está faltando para essas pessoas? E aí a gente não está falando só... A gente está falando também sobre estratégia de comunicação. Mas a gente está falando de políticas públicas, a gente está falando de promessas, a gente está falando de segurança ou de violência, né, das duas coisas. É preciso ouvir o que as pessoas estão dizendo nas urnas. E aí, quando o Reinaldo diz que Flávio Bolsonaro tem vantagem, a vantagem não é só numérica, a vantagem está também nas outras eleições, porque hoje o que se apresenta de realidade no Congresso Nacional, como a gente já passou por aqui, é uma pincelada leve, mas o que se apresenta no Congresso Nacional é um Congresso representado pela direita e principalmente pela extrema-direita. O que o Flávio vai mostrar agora nessa corrida de segundo turno é que, num eventual diálogo com o Congresso, ele também tem vantagem para implementar o que ele quer e para implementar o que esses senadores e deputados querem, né? E é nisso que a gente tem que ter os olhos voltados também. E aí, primeiro debate entre os candidatos está marcado para o dia 11 aqui na Band, com transmissão simultânea na Band News FM. Será que vai ter debate? Bom, o diretor nacional de jornalismo, Fernando Mitre, avalia que os candidatos terão, nesse encontro que já está marcado, se eles toparem participar, a gente está aqui, nossas equipes já estão escaladas, se eles toparem participar, eles vão ter a oportunidade de apresentar as propostas.
0: É preciso que os candidatos apresentem seus programas de governo, suas ideias programáticas. E aí nós vamos ter alguns momentos que o nível dessa eleição possa subir. Eu acho que o debate do dia 11 na Bahia é uma excelente oportunidade. Assim como foram excelentes as oportunidades que eles aproveitaram, os candidatos, nas entrevistas da Bahia. A entrevista que o Flávio fez aqui conosco foi uma boa entrevista, talvez a melhor que ele deu. A entrevista com o presidente Lula, que nós fizemos lá, foi muito boa, talvez a melhor que ele tenha dado.
2: Entre os candidatos derrotados, Augusto Cury obteve 2,89% dos votos, afirmou que não vai apoiar ninguém no segundo turno.
0: Hoje eu

0: Renan Santos, do Missão, terminou a apuração com 2,24% dos votos e avaliou o cenário como devastador.
1: Estou terminando a eleição à frente dos governadores, tá? Ou seja, quando eu falo que foi devastador, não é que foi devastador especificamente com a gente. Meus amigos, é mais do que a questão da Missão, é o fim da ideia do Brasil puro partidário. O Brasil está virando um republicanos versus democratas, só que com republicanos bem outros democratas. Faça o que vocês quiserem aí, não vou pedir para vocês votarem nem nulo, nem no fulano, nem psicano, simplesmente porque isso não faz diferença.
0: Ronaldo Caiado, do PSD, obteve 2,18% dos votos e classificou a campanha como atípica.
2: Apresentei um plano de governo reconhecido por todos o mais completo. Na referência na educação, na segurança pública, como também na saúde. Infelizmente, foi uma campanha totalmente atípica, onde não teve debate. Nunca assisti nada igual no cenário nacional. Tantas ingerências indevidas, tantas discussões que não tinham nada a ver com o cenário político nacional.
0: Romeu Zema, do Novo, fechou o primeiro turno.
3: Romeu Zema.
0: Com 0,27%. 0,27. Aí o que ele...

0: O placar, Zema, Lula 45, Flávio 47, Zema 27.
1: Isso.
0: Meu amigo, Romeu Zema, ele não seria eleito senador em quase nenhum estado brasileiro se ele pegasse todos os votos que recebeu no Brasil. Isso porque é uma eleição para dois senadores, hein? É. A gente fez essa conta ontem. É, ele conseguiria no Acre, conseguiria acho que em Sergipe, mas no Amapá já não daria mais. Só para comparar com outro político mineiro, ele teve um décimo dos votos que Nicolas Ferreira teve. E Nicolas Ferreira, para você votar no Nicolas, tem que colocar quatro números. Você tem que
2: lembrar, tudo bem, é um número facinho, 2222, né? Mas foi um expresso 2222, o de Minas Gerais, foram 3 milhões de votos. O Zema teve um décimo. Um é governador do estado de Minas e o outro é deputado federal por Minas Gerais. E o Nicolas só tinha à sua disposição a população de Minas. Zema tinha o Brasil inteiro e ele conseguiu somar 0,1, ou melhor, 10%, perdão, né? Para cada voto, 0,1 de um candidato a deputado federal. Nunca se viu nada tão vexaminoso, Sheila. Porque uma coisa é você fazer uma campanha digna e ter uma votação pífia. Ulisses Guimarães em 89, Alckmin, vai? Em 2018. Outra coisa é você fazer uma campanha pífia e ter uma eleição de acordo com essa campanha. Ontem eu falava que eu conversava com um amigo mineiro, ele dizia que o Zema, ele enxergava o Zema como um estereótipo do mineirinho, como se fosse um personagem da Praça é Nossa, sabe? Que senta lá e fala, ô Carlos Alberto. E aí você fala, esse mineirinho vai dar a volta no Carlos Alberto, ele vai no final vai mostrar que ele é o esperto. Falta ao Zema esse punch humorístico final, né? De mostrar que ele é o esperto. Ele só tem aquele estereótipo meio bobinho, meio ingenuizinho. E esse amigo meu é mineiro, então ele fica muito à vontade pra falar. Mas enfim, vamos lá pro resultado expressivo do governador, ex-governador de Minas.
1: 0,27, e ele falou, mas falou sobre os resultados da direita.
3: Muito satisfeito com os resultados da eleição, deu para perceber claramente um avanço da direita muito maior do que as pesquisas apontavam e no caso do Partido Novo está praticamente certo que o partido cumprirá a cláusula de barreira, está bem acima do exigido. Mas já temos confirmado a eleição de 3 senadores.
2: E lembrando, a derrocada dele começou com a ausência. Não foi isso que causou a ausência. Não foi isso que causou esse resultado minúsculo. Mas começou ali, né?
1: Na ausência no debate
2: sem
1: na Band,
2: nenhuma
1: né?
2: razão. O Flávio tinha suas razões estratégicas, o Lula também. Zema, sem nenhum motivo, abriu mão daquele palanque, daquela possibilidade de confronto.
1: Era pra hoje a gente tá falando de Augusto Cury com 0,27 e Zema talvez com 2 alguma coisa?
4: Talvez, né? Talvez. Ali começou a derrocada.
2: É porque o Cury não é político, né? Ele pode ser considerado um aventureiro, né? Com todo respeito, tá?
1: Gente, e assim...
2: Mas o Zema, ele foi governador de Minas Gerais. Minas Gerais de Tancredo Neves, Minas Gerais que já formou presidentes. 0,27, minha gente.
1: Ah, mas também o cara que entra com um aparelho celular pra votar. É. Na cabine de votação ele entrou segurando não 2 aparelhos de telefone celular. Não fui orientado, não sabia. Meu amigo, você foi governador 2 vezes por 8 anos. Uhum. Candidato à presidência da República não sabe que não pode levar o celular pra cabine de... Ah, pelo amor de Deus,
2: além
1: né?
2: Além de ter sido candidato à presidência e governador,
1: amor de Deus, gente.
2: Ele não é eleitor? Gente, todo eleitor sabe.
1: Sabe.
2: Tem aviso na sala da... Tá tudo lá.
1: Não, inacreditável.
2: Entra no, aí um ouvinte escreveu assim, não, mas ele fez isso pra vocês falarem dele. Bom, se chegamos ao ponto que um candidato precisa cometer um crime eleitoral pra que a gente fale dele, eu acho que é um grande finale.
1: Ouvinte?
2: Grande finale para uma petit campanha.
1: Ovo. Bom, nas disputas estaduais, 20 governadores foram eleitos no primeiro turno, são 5 do PL, 4 do PSD, 3 do PT, 2 do Republicanos, 2 do MDB, 2 do PP, 1 do Podemos e 1 do PSDB. Em São Paulo, Tarcísio de Freitas obteve 62,65% dos votos. Venceu Fernando Haddad. Quem acompanha o governador agora pela manhã é o repórter Arthur Coelho. Bom dia para você, Arthur.
5: Bom dia, Carla. Bom dia a todos. Eu estou aqui em frente ao Palácio dos Bandeirantes, a residência oficial do governador do estado de São Paulo, desde as 6 horas da manhã, acompanhando aqui alguma movimentação, inclusive para saber se o próprio governador reeleito pelo Republicanos, Tarcísio de Freitas, concede alguma fala à imprensa. Movimentação muito tranquila nessas primeiras horas da manhã. A equipe do governador não divulgou a agenda oficial nesse primeiro dia de novo mandato, mas a gente recebeu a informação de que ele deve seguir para uma agenda em Brasília, inclusive nesta manhã. Ele deixou isso muito claro ontem durante aquele chamado discurso da vitória, de que deve se dedicar à campanha de Flávio Bolsonaro do PL contra o presidente Lula. Ontem, nesse mesmo discurso, ele afirmou que vai trabalhar para que o filho do ex-presidente Jair Bolsonaro vença o petista nesta eleição de segundo turno e vai trabalhar por isso nessas próximas 3 semanas. A gente ouve agora.
6: E ter certeza que os 4 anos que virão serão 4 anos ainda melhores que foram esses 4. Nós vamos entregar ainda mais, nós vamos fazer a diferença. E nós não podemos nos esquecer da responsabilidade que cabe a São Paulo neste momento. Elegemos o governador, elegemos 2 senadores. E agora São Paulo vai ser decisivo, podem ter certeza, para eleger Flávio Bolsonaro presidente da República. O resultado já foi extraordinário. Já conseguimos aqui uma grande diferença, mas pode ter certeza que essa diferença vai ser ainda maior.
5: Pois é, essa fala aí do discurso da vitória ocorreu com vários aliados políticos. Felício Ramute, o vice do governador Tarcísio de Freitas, estava presente. O prefeito de São Paulo, Ricardo Nunes, também, a quem Tarcísio de Freitas chamou por diversas vezes de companheiro, agradeceu durante todo o trabalho do prefeito de São Paulo durante essa campanha. E também estavam ali os senadores eleitos André do Prado e Guilherme de Ritchie, esses dois que vão pela primeira vez entrar no Congresso Nacional como senadores. De Ritchie obteve 30,6% dos votos válidos e André do Prado 29,3% dos votos válidos. Os dois somaram mais de 12 milhões de votos cada um, com a ajuda do governador Tarcísio de Freitas. Eles foram eleitos e superaram Simone Tebet do PSB e Marina Silva da Rede, que estavam sendo apoiadas pelo presidente Lula. Outros pontos desse discurso da vitória do governador Tarcísio de Freitas: ele voltou a fazer um balanço da campanha, apontou que a saúde e a segurança vão ser pontos cruciais, vão ser desafios para ele nesses próximos 4 anos. É um pouco do discurso que ele deu durante uma coletiva de imprensa após o voto ontem, no domingo, em uma escola na zona sul da capital paulista. Ele dedicou ali um momento muito grande para agradecer vários aliados e agradecer inclusive o ex-presidente Jair Bolsonaro por abrir as portas. E a gente lembra que Tarcísio de Freitas foi ministro de Jair Bolsonaro, ministro da infraestrutura no governo, e a pedido de Jair Bolsonaro, Tarcísio de Freitas se candidatou ao governo do estado de São Paulo em 2022 e conseguiu vencer no segundo turno Fernando Haddad do PT, e agora em 2026 conseguiu vencer novamente o petista.
4: Valeu, Arthur. Vamos agora para Minas Gerais, gente. Cleitinho, eleito com 55,4% dos votos, venceu Patrus Ananias do PT. A gente tem os detalhes ao vivo com a Luciana Viana. Bom dia, Lu.
7: Olá, Sheila, bom dia a todos. A vitória de Cleitinho Azevedo, 44 anos, do Republicanos, não apenas definiu eleição para o governo de Minas no primeiro turno, como também marca a maior diferença de votos entre os dois primeiros colocados no primeiro turno aqui no estado, isso nos últimos 20 anos. Cleitinho recebeu então 55,4% dos votos válidos e mais de 6 milhões e 300 mil votos. Patrus Ananias, do PT, ficou em segundo com 26,34%. A diferença entre os dois passou de 3 milhões e 300 mil votos. O governador eleito acompanhou a apuração em Divinópolis, cidade que fica aqui no centro-oeste de Minas Gerais, ao lado de amigos e familiares. O vice-eleito é Luiz Eduardo Falcão, também do Republicanos, ex-prefeito de Patos de Minas e ex-presidente da Associação Mineira de Municípios. Em praça pública ontem à noite, em meio a apoiadores e moradores da cidade, Cleitinho falou de propostas. Vamos acompanhar.
8: Tudo que eu falei na campanha, eu vou trabalhar para cumprir, como eu falei que vou reduzir o IPVA, e vou reduzir o IPVA de... Eu não vou aceitar essas estradas de porcaria que tem aqui em Minas Gerais, pagando uma alíquota de 4%. Eu vou melhorar as estradas de Minas Gerais, a gente vai melhorar a saúde, tudo que eu tiver no meu alcance aqui eu vou fazer. E o mais importante, essas mãos aqui são limpas. Com essa mão limpa aqui, pode ter certeza que o dinheiro que é de vocês vai voltar para vocês. E não é só questão de roubar, não, que nunca mais vai ter roubo. Mas eu não vou deixar roubar. Acabou essa patifaria aqui em Minas Gerais aqui.
7: Cleitinho declarou apoio a Flávio Bolsonaro no segundo turno. No Senado, por Minas, Domingo Sávio, do PL, foi o mais votado com 24,21% dos votos válidos. Marília Campos, do PT, recebeu 19,44%. Os dois vão assumir pela primeira vez uma cadeira no Senado. E rapidamente, na Assembleia Legislativa aqui em Minas, o PL passa a ter a maior bancada, 21 deputados eleitos. Quase o dobro da atual. PT, 15 eleitos, segunda maior bancada. Vocês falaram de Nicolas Ferreira há pouco, do PL, que de Minas reeleito com 3.119.314 votos, se torna então o candidato a deputado federal mais votado da história do país e o primeiro a ultrapassar a marca de 3 milhões de votos para o cargo. Bom, 27% ele teve, o segundo lugar, 4%. Então foi aí pouco mais de 6 vezes, né, do que o segundo lugar. E a abstenção aqui em Minas chegou a 22,8% do eleitorado, pouco acima dos 22,2% registrados no primeiro turno em 2022. Volto aí com vocês.
4: Obrigada, Lu. Vamos pro Paraná agora, gente?
9: Vamos. No Paraná, Sérgio Moro foi eleito com 50,1% dos votos. Sandro Alex, candidato de Ratinho Júnior, ficou com 25,37%. Lorena Pelanda, bom dia para você.
10: Ótimo dia a você, Carla, a todos. Sérgio Moro do PL alcançou 3 milhões e 100 mil votos e foi eleito governador do Paraná ainda no primeiro turno. O senador fechou a eleição com 50,1% dos votos válidos. Moro terminou à frente do deputado federal Sandro Alex, do PSD, candidato do governador Ratinho Júnior. O ex-secretário teve 25,3% dos votos. Moro disse que vai trabalhar para fazer uma transição sem nenhuma ruptura administrativa.
11: Não existirá da minha parte nenhuma iniciativa contra quem não me apoiou. Nós vamos construir parcerias com todos os prefeitos, porque nós nos importamos com o cidadão da ponta. Nós, como eu disse desde o início dessa campanha, vamos dar continuidade às obras e aos projetos do atual governo. A história de que daremos uma moratória, paralisaremos qualquer coisa, era uma fake news do nosso adversário. Não existirá da minha parte nenhuma iniciativa contra quem não me apoiou. Nós vamos construir parcerias com todos os prefeitos, porque nós nos importamos com o cidadão da ponta. Nós, como eu disse desde o início dessa campanha, vamos dar continuidade às obras e aos projetos do atual governo. A história de que daremos uma moratória, que paralisaremos qualquer coisa, era uma fake news do nosso adversário.
10: Moro foi eleito na coligação Fortaleza do Paraná, formada pelos partidos PL, Novo e Podemos. Ele tem como vice o presidente licenciado da Federação das Indústrias do Paraná, Edson Vasconcelos. Os dois candidatos ao Senado da coligação de Moro foram os mais votados aqui no estado. Felipe Barros, do PL, teve 27,2% dos votos e Deltan Dallagnol, do Novo, recebeu 25,1%. O registro da candidatura de Dallagnol ainda depende de confirmação do Tribunal Superior Eleitoral. Além dos dois senadores, o campo conservador voltou a fazer uma bancada significativa pelo Paraná no Congresso Nacional. O PL elegeu 5 deputados, 4 deputados são do Novo, 6 são da Federação União Progressista, Republicanos e Podemos elegeram 2 deputados cada um. O PSD, a partir do governador Ratinho Júnior, alcançou 4 deputados.
9: Bom, só lembrando que o Moro, ele já passou pelo Podemos, pela União Brasil, aí se filiou ao PL para disputar justamente o governo do Paraná. Lorena Pelanda trouxe aí outros tantos, né, que foram eleitos pelo partido, pela legenda, em Santa Catarina. Jorginho Melo, também do PL, foi reeleito com apoio de quase 70% dos eleitores, 68,98% dos eleitores. Foram eleitos senadores em Santa Catarina, Carol de Tony e Carlos Bolsonaro, também do PL, assim como o governador do Rio Grande do Sul, Luciano Zucco, 58,05% dos votos, também governador do PL, Gilberto Echauri.
12: Um recorde de 3.516.048 votos. Luciano Zucco, do PL, foi eleito, portanto, governador do Rio Grande do Sul em primeiro turno, algo que não acontecia por aqui desde 2010, quando, na ocasião, Tarso Genro, do PT, venceu a eleição em primeiro turno também. Zucco, portanto, do PL, fez 58,02% dos votos válidos. Juliana Brizola, do PDT, ficou em segundo lugar com 31%, e Gabriel Souza, do MDB, ficou em terceiro com 8%. Em discurso, após a vitória, Zucco agradeceu os adversários. Vamos ouvi-lo.
13: Quero agradecer, Juliana, pelo respeito, pelo carinho, pela admiração que tenho por ela. Agradeço também o Gabriel, já falei com o Gabriel por telefone, e ele se deixou à disposição, mostrando também o espírito de democracia que o cerca. Conversei com o governador Eduardo Leite, que também se deixou à disposição, e eu já pedi uma agenda com ele para conversar.
12: Um outro destaque da eleição aqui no Rio Grande do Sul foi a dobradinha da direita para o Senado. O Biratã Sanderson, do PL, e Marcel Van Hatten, do Novo, conquistaram as duas vagas em disputa, inclusive com um desempenho bastante parecido nas urnas. Sanderson ficou com 30,11% dos votos, enquanto Van Hatten fez 30,08% dos votos. Manuela Dávila, do PSOL, ficou em terceiro com 17%, enquanto Paulo Pimenta, do PT, ficou com 16% dos votos.
4: Bom, seguimos falando aqui dos governos.
1: É o puro Zucco de Brasil, né?
4: Zucco de Brasil. Governadores eleitos, 20, um recorde histórico, hein? 20 governadores eleitos ou reeleitos num primeiro turno, talvez 21, já a gente fala do Rio, mas vamos pra Bahia agora. É esquisito falar no dia seguinte, talvez 21, né? Uhum. Mas já a gente explica. Na Bahia, Jerônimo Rodrigues, do PT, foi reeleito com 55,8% dos votos. ACM Neto, do União Brasil, ficou com 43,72%. Karina Araújo com a gente, trazendo os detalhes. Bom dia, Karina.
14: Todos exatamente isso, o candidato Jerônimo Rodrigues, né, conseguiu a reeleição, venceu a disputa aí para o Palácio de Ondina, é reeleito governador da Bahia com mais de 55% dos votos. ACM Neto, do União Brasil, que durante as pesquisas ficou ali sempre no empate técnico, no resultado ficou em segundo lugar, conquistou pouco mais de 43% dos eleitores. A lista foi completada pelo candidato Ronaldo Mansur, que é do PSOL, ele que levou 0,33% dos votos. Após o resultado, o candidato reeleito e já governador Jerônimo Rodrigues recebeu os jornalistas e falou sobre os projetos de governo para este segundo mandato. É isso que a gente vai ver agora.
13: O programa de governo que nós apresentamos à sociedade baiana será destrinchado e será incorporado àqueles que a gente entende que deverá ser incorporado a partir do que nós vimos com o presidente Lula a nível nacional e o que a população pediu, demandou para que a gente pudesse fazer um programa de governo adequado a tudo aquilo que nós entendemos que é o melhor para a Bahia.
14: No Senado Federal foram eleitos Rui Costa, do PT, com 29,96% dos votos, e reeleito Jacques Wagner, do PT, com 27,53% dos votos. Ângelo Coronel, do Republicanos, teve 20,2% e João Roma, do PL, teve 20,06%. Eles completaram a lista dos candidatos ao Senado mais votados aqui na Bahia. Voltamos com vocês.
4: Em Pernambuco, Raquel Lira venceu João Campos e na Paraíba, Lucas Ribeiro foi reeleito com 64,3% dos votos. Detalhes também ao vivo. Com você, Joana Brito, bom dia.
15: Oi, Sheila, bom dia a você, bom dia a todos. Em Pernambuco e na Paraíba, a festa foi no primeiro turno, tá? Em Pernambuco, Raquel Lira, do PSD, foi reeleita governadora já no primeiro turno. Ela recebeu 53,27% dos votos válidos, significa mais de 2 milhões e 800 mil votos. Raquel é a primeira mulher eleita governadora na história de Pernambuco e agora também se torna a primeira governadora reeleita no estado. João Campos, do PSB, ficou em segundo lugar com 44,82% dos votos válidos. De Pernambuco para Paraíba, aqui na Paraíba, Lucas Ribeiro, do Progressistas, foi reeleito também no primeiro turno, com 100% das urnas apuradas. Ele recebeu 1.470.252 votos. Durante o pronunciamento que aconteceu ontem à noite no comitê da campanha aqui em João Pessoa, ele agradeceu aos familiares, ao grupo político e também aos eleitores. Vamos acompanhar.
16: Obrigado, Paraíba. Muito obrigado. Não foi pouca coisa o que vocês fizeram hoje. Foi uma demonstração de eu confio em você, no seu time, para você conduzir a Paraíba junto com esse grupo aqui, com esse time aqui, e poder fazer o nosso estado ir ainda mais longe. E é o que eu vou fazer durante os próximos 4 anos, se Deus quiser, e a partir de já.
15: Tá aí o pronunciamento de Lucas Ribeiro. Efraim Filho, do PL, ficou em segundo lugar com 24,18% dos votos. Em seguida, Cícero Lucena, do MDB, com 11,06%, isso segundo o Tribunal Superior Eleitoral. Para Senado, a Paraíba elegeu João Azevedo, do PSB, foi o mais votado, com 32,50% dos votos, e Veneziano Vital do Rego, do MDB, foi reeleito com 22,76% dos votos. Volto com vocês.
4: Valeu, Joana, pelas informações. E olha, o estado do Pernambuco deu ao presidente Lula vantagem, né? Presidente Lula teve 63,45% dos votos no estado contra 31,03% de Flávio Bolsonaro. A Bahia, né, que a gente trouxe informação há pouco da eleição de Jerônimo Rodrigues. Na Bahia, Lula teve 67,17% dos votos contra 28,53% de Flávio Bolsonaro. E no Ceará, que é o próximo estado que a gente vai trazer informação, Lula teve 63,29% dos votos e Flávio Bolsonaro 31,27%. No Ceará, Eumano de Freitas foi eleito no primeiro turno. Eumano de Freitas era o candidato do PT, teve 53,19% dos votos. Ciro Gomes apareceu na sequência com 46,22%. Ciro Gomes, do PSDB. Vamos ouvir o que disse, então, o governador eleito do estado do Ceará, Eumano de Freitas.
17: Nós estamos governando. Espera a militância ir pra rua e você vai ver a diferença. E ganhar uma eleição no Ceará no primeiro turno como nós ganhamos não é pouca coisa.
4: Bem, é dos senadores eleitos no estado. Ele foi reeleito, uhum, né? E o Mano foi reeleito no estado do Ceará. E dos senadores que foram eleitos, Cid Gomes, do PSB, senador, com 31,22% dos votos. O irmão dele, Ciro Gomes, que concorria ao governo do estado, não foi eleito. E Luiziane, da Rede, teve 29,05% dos votos.
18: Ainda no Nordeste, a eleição terminou também no primeiro turno em Alagoas, no Piauí e em Sergipe. O Roger Caroso está com a gente e vai trazer os dados sobre essa região. Ainda sobre o Nordeste, mas sobre esses estados aqui, essas definições. Roger, bom dia.
19: Olá, pessoal, muito bom dia. Isso mesmo, o Piauí reelegeu Rafael Fonteles, do PT, como governador do estado. Ele obteve 70,16% dos votos válidos, ultrapassando 1.180.000 votos. Ao mesmo tempo, no Senado, o estado reelegeu Marcelo Castro, do MDB, e elegeu pela primeira vez Júlio César, do PSD. Em Sergipe, Fábio Mitidieri, do PSD, foi reeleito como governador do estado com 59,27% dos votos. Entre os senadores, os sergipanos escolheram eleger novamente Rogério Carvalho, do PT, e Alessandro Vieira, do MDB. Já em Alagoas, o JHC, João Henrique Caldas, do PSDB, foi escolhido como governador com 52,20% dos votos. No Senado, foram escolhidos Arthur Lira, do Progressistas, e Marina JHC, também do PSDB, ambos pela primeira vez. Vocês.
18: Obrigada, Roger. Rapidinho aqui no Pará, doutor Daniel do Podemos obteve 51,7% dos votos, venceu Hanna Gassan, do MDB, em Roraima. Arthur Henrique, do PL, foi eleito com 69,13% dos votos. Em Rondônia, o eleito foi Marcos Rogério, também do PL, que obteve 56,86% dos votos. No Amapá, doutor Furlan, do PSD, venceu Clécio, do União Brasil, com 62,75% dos votos.
9: Em seis estados e no Distrito Federal, a eleição será decidida no segundo turno. O que que foi? A gente vai chamar a Ronilma Pinheiro, é isso? Tá, no Centro-Oeste, então a eleição foi decidida no primeiro turno em Goiás. A gente tá falando ainda de definições em primeiro turno, tá? Porque é um número grande, né, de estados onde houve a definição, né, fatura já liquidada nessa primeira fase. A Ronilma Pinheiro tá conosco para trazer mais informações falando do Centro-Oeste. Ronilma, bom dia para você.
20: Bom dia, Carla, para todos os ouvintes da Band News FM também. Aqui no estado de Goiás, Daniel Vilela, do MDB, vai seguir à frente do governo pelos próximos 4 anos. O sucessor de Ronaldo Caiado venceu as eleições neste domingo de primeiro turno com 59,17% dos votos válidos, o equivalente a mais de 2 milhões de votos. Em seu discurso de vitória, Vilela, que assumiu o comando do Executivo Estadual após a saída de Ronaldo Caiado, que decidiu disputar a presidência da República, agradeceu aos goianos pela oportunidade de se reeleger no estado. Vamos ouvir.
21: Dizer da minha emoção de poder ter o reconhecimento dos goianos para governar o meu estado ao longo dos próximos anos. Foi uma campanha propositiva, alegre, buscamos aí sempre discutir com os goianos as nossas ideias.
20: O bolsonarista Wilder Moraes, do PL, ficou em segundo lugar com 22,98% dos votos. Gustavo Gaia, do PL, e Gracinha Caiado, do União Brasil, foram eleitos senadores por Goiás. No Mato Grosso, Otaviano Piveta, do Republicanos, foi reeleito com 60,77% dos votos válidos. A disputa pelo Senado ficou assim: Mauro Mendes, do União Brasil, e Zé Medeiros foram eleitos. Lembrando que Mauro Mendes saiu em março de 2026 também para disputar o Senado, aí deixando Otaviano Piveta, que era o seu vice, à frente do cargo. No Mato Grosso do Sul também teve reeleição. A gente teve Eduardo Riedel, do PP, que foi reeleito governador no estado, com 67,41% dos votos válidos. Para o Senado, Reinaldo Azambuja e Capitão Contá, ambos do PL, foram eleitos. Eu volto com vocês.
18: Valeu, obrigada. E então, em seis estados e no Distrito Federal, a eleição fica para o segundo turno. Mas há um cenário indefinido até agora. Rio de Janeiro, onde Douglas Ruas, do PL, obteve 49,27% dos votos, ficou à frente de Eduardo Paes, do PSD. Porém, ainda tem uma chance de essa disputa acabar no primeiro turno. João Boer, explica pra gente este rolo. Como que envolve assim os votos para Garotinho. Conta tudo pra gente. Bom dia, Boeri.
22: É o Rio de Janeiro, né, Sheila? Bom dia para você, a todos que nos acompanham, mais uma vez sendo definido depois das eleições quase na justiça. Por exemplo, a gente falou muito nas últimas semanas sobre esses votos que seriam dados ao candidato Antony Garotinho do Republicanos, que já tinha a candidatura indeferida pelo Tribunal Regional Eleitoral do Rio a respeito de uma condenação por improbidade administrativa. Esse caso subiu pro Tribunal Tribunal Superior Eleitoral que não julgou a tempo do primeiro turno. Então, os cerca de 3% dos votos válidos dados a Anthony Garotinho pode ser que ainda sejam recontados, porque se o TSE indeferir a candidatura de Anthony Garotinho, esses votos serão considerados inválidos e aí eles serão redistribuídos entre os outros candidatos, inclusive Douglas Juas, do PL, que terminou com 49,27%. Na prática, essa recontagem pode dar a Douglas Juas 50% mais um, ou seja, a maioria dos votos válidos aqui no Rio de Janeiro. A tendência é que o TSE decida isso antes da realização do segundo turno, no dia 25 de outubro. Ontem, nos primeiros pronunciamentos dos candidatos, Eduardo Paes e Douglas Juas, Eduardo Paes do PSD e Juas do PL, Ruas falou, por exemplo, da importância de eleger Flávio Bolsonaro no segundo turno, nacionalizou muito essa eleição aqui no Rio de Janeiro e disse que confia na justiça a respeito de uma resolução estadual. Já no primeiro turno, a gente tem a palavra dele, do candidato Douglas Ruas, do PL.
0: Essa decisão do ministro do TSE diz que os votos do candidato mencionado não deveriam ser considerados como inválidos, mas hoje foram considerados, então a gente vai aguardar com muita tranquilidade, confiamos na justiça, na sua decisão breve, para que se possa chegar a uma conclusão o mais rápido possível.
22: A gente estava com um pouquinho de som ambiente, mas deu para entender do candidato falando que confia na justiça nessa recontagem dos votos, numa esperança de terminar já no primeiro turno. Eduardo Paes, do PSD, não comentou essa situação embrolha envolvendo o Anthony Garotinho, disse que no segundo turno vai derrotar Douglas Juas e falou sobre a ascensão política do adversário. A gente tem a palavra dele também.
2: Nós estamos falando de um jovem político que ficou milionário fazendo política, se utilizando da máquina pública, que representa a continuidade dos piores governos que o Estado do Rio de Janeiro já teve, a população de Caxias, de Nova Iguaçu, da cidade do Rio de Janeiro, do interior do nosso Estado, vai saber que não dá mais para ser conivente com essa máfia.
22: No Senado Federal, o Partido Liberal retomou as duas cadeiras que estavam em disputa, com a eleição de Carlos Portinho, reeleito ao Senado Federal, e Carlos Jordi, aqui no estado do Rio de Janeiro também, pessoal.
3: É inacreditável e é sintomático, né? Que tenha, é quase simbólico que tenha acontecido no Rio de Janeiro, a grande vitrine do Brasil, mas onde as grandes bagunças, com todo respeito, né? Acontece, o carioca sabe disso. Agora tá na mão do tribunal, né? Que quem será ou quem não será o governador do Rio de Janeiro. O que adianta tomar essa decisão agora, antes do segundo turno, se a gente não sabe nem que tem, se tem que ter segundo turno ou não?
4: Pois é.
3: Quer dizer, os tribunais, e a ITRE, mas principalmente o TSE, que afinal de contas é o Tribunal Superior Eleitoral, né? De lá não passa. Não permitiram ao carioca tomar uma decisão informada. Porque sabendo que os votos em Garotinho não valeriam, poderiam ter feito uma diferente escolha, que mudaria o destino do estado. Né? Não sabendo, foram lá e votaram no seu candidato preferido, ignorantes de que o seu voto seria descartado. Ou seja, pegaram fila, acordaram cedo, à toa, né? Imaginando que o seu voto seria aceito, porque no momento em que votaram o nome do Garotinho estava na urna, eles confirmaram, a urna fez o barulhinho, meu voto está depositado. Na verdade, milhões de cariocas perderam, de fluminenses, perderam seus votos. Tiveram os seus votos, ou podem ter os seus votos cassados pela justiça, votos que poderiam ter mudado o destino da eleição, ou elegendo um candidato em primeiro turno, ou garantindo com total transparência um segundo turno, que seria dessa maneira incontestável. Não há mais como essa eleição transcorrer normalmente, não há resultado que não vá gerar indignação, e indignação justificada por parte de milhões de eleitores de um ou de outro candidato. Pronto, tá dada, tá contratada a confusão devido à ausência, né, da justiça eleitoral, que existe, é uma justiça que nem existe na maior parte dos países, existe no Brasil e permitiu que um dos maiores estados da nação fosse às urnas com total insegurança a respeito do que iria acontecer com seu voto. É inacreditável e é sintomático também. da relação da justiça brasileira com essa eleição.
1: Uhum. E no momento, né, João Boeri, aproveitar que você está aqui conosco, em que o eleitor, o morador do Rio de Janeiro está cansado, porque eu fiz um levantamento aqui, Boeri, e desde março, agora de 2026, o Rio de Janeiro não tem um eleitor, um governador eleito exercendo cargo de governador, né, do estado. Já são 8 meses sem um governador, porque o governador eleito Cláudio Castro renunciou ao cargo para concorrer ao Senado, o vice-governador já havia deixado o cargo para assumir uma vaga no Tribunal de Contas, e aí o presidente da Assembleia Legislativa do Rio, o Rodrigo Bacelar, estava afastado. E quem assumiu interinamente o governo foi o presidente do Tribunal de Justiça, Ricardo Couto. O eleitor está cansado, né? No Rio de Janeiro. Quem está no Rio de Janeiro não está enxergando muita saída. Queria ouvir o seu desabafo enquanto eleitor aí no Rio, João Boeri.
22: E deram essas respostas nas urnas, viu, Carla? Porque pelo que a gente consegue analisar, e aí vendo como que Douglas Ruas do PL, diferentemente do que as pesquisas mostraram nas últimas semanas, consegue se descolar, pelo menos à frente nesse primeiro turno, com 49% quase dos votos válidos. Esse tempo em que o Rio ficou governado por um desembargador, Ricardo Couto, presidente do Tribunal de Justiça também, foi um tempo necessário para que Douglas Ruas, através da sua própria estratégia, conseguisse se descolar um pouco da figura de Cláudio Castro, ex-governador do estado do Rio, do mesmo partido, Partido Liberal, mas acho que foi uma resposta nas urnas dos eleitores aqui no estado do Rio de Janeiro. Muita diferença entre os votos na capital, votos no interior do estado, na Baixada, onde determinados candidatos não conseguem se comunicar com a população do estado do Rio. Essa é a impressão que a gente tem. Falta comunicação entre candidato e o povo, o eleitorado aqui do estado do Rio.
1: Ah, sem dúvida. Obrigada, viu, Boeri? Valeu, pessoal, bom trabalho para vocês por aí.
4: Valeu, até. No Espírito Santo, Lorenzo Pasolini do Republicanos e Ricardo Ferraço do MDB vão disputar o segundo turno. Os senadores eleitos pelo estado são Renato Casagrande do PSB e Evair de Mello do Republicanos. No Distrito Federal, Celina Leão do PP obteve 49,93% dos votos, vai disputar o segundo turno com Leandro Graz do PT. Para o Senado, as eleitas foram Michele Bolsonaro e Bia Kicis. E vamos, Brandão, com a gente para falar do cenário no DF. E ontem à noite foi quase, né? Porque a gente ficou aguardando para ver se ia dar no primeiro turno. Acabou dando o segundo turno entre Celina Leão e Leandro Graz. Bom dia, Ivan.
1: O Ivan deve ter aquele número mágico lá de quantos votos faltaram para Celina levar no primeiro turno.
4: Nossa senhora.
5: 168 votos.
4: Vixe. Oh,
3: 168. Não dá pra dizer que foi
5: uma eleição apertada, porque a diferença dela pro Leandro é muito grande, né? E todas as pesquisas ao longo da semana davam Celina Leão com os votos válidos ganhando no primeiro turno. Se você pegar os votos válidos do DF, né? E o que seria 50% mais um voto, daria 168 votos a mais do que o que a Celina Leão recebeu. Ela teve 825.530. Eram necessários 825.698 votos para ela ter 50% mais um voto e ganhar. E teve uma abstenção grande. Brasília, geralmente, o Distrito Federal é uma unidade da federação que tem os menores índices de abstenção nas eleições. E a gente chegou ontem a 19%, 426 mil pessoas não foram às urnas aqui no Distrito Federal, né? A Celina Leão falou sobre isso, a atual governadora, sobre a questão da polarização, porque apesar das pesquisas apontarem que ela venceria no primeiro turno, ela disse que sempre manteve a humildade, né? Que ela nunca acreditou muito nessa história não, né? Que as urnas falam mais alto, mas que no Distrito Federal a eleição, ela reflete uma coisa que acontece em todo o país, que é justamente essa polarização esquerda, direita. A gente tem aí a palavra da governadora.
6: A polarização que todo mundo apostou que não fosse acontecer, aconteceu. Aqui no Distrito Federal não será diferente. Será direita contra esquerda. Eu tenho certeza que no final nós vamos trazer, né, e relembrar o que foi o governo do PT aqui no DF.
5: Ela faz referência ao governo de Agnello Queiroz, né, o último governo do PT. Agnello, que esteve junto de Leandro Graz nessa campanha, que foi eleito deputado federal, aliás, mas que saiu com uma das maiores rejeições da história por aqui. E o Leandro Graz, que foi deputado distrital aqui e depois presidiu o Instituto do Patrimônio Artístico e Cultural, ele falou justamente sobre essa história da abstenção né, que ele vai focar nesses 400 mil, mais 400 mil, de 400 mil brasileiros que não foram às urnas para tentar reverter isso no segundo turno.
7: Mais de 500 mil pessoas não foram votar ou votaram branco e nulo. Talvez não conheça o Leandro, professor, brasiliense, talvez não tenham tido a chance de conhecer o Leandro.
5: E no Senado Federal, bom, deu a dobradinha do PL, o Distrito Federal terá uma bancada no Senado com 3 mulheres, né? Além de Michele Bolsonaro e Bia Kicis eleitas ontem, Damaris Alves do Republicanos é a outra senadora do Distrito Federal. A Michele teve 938 mil votos e a Bia Kicis 886 mil votos, as duas tiveram votação suficiente para ser eleita governadora no primeiro turno, né? Com a conta que a gente fez no comecinho aqui, foram votações muito expressivas, mas teremos o segundo turno aqui no Distrito Federal, então, dia 25 de outubro, entre Celina Leão e Leandro Graz, por 168 votos. A atual governadora não chegou ao segundo turno, gente.
3: Ivan, foi em 2015.
5: No primeiro turno.
3: Ivan, foi em 2015 que, na Inglaterra, no festival em Worcestershire. É assim que se fala o nome do bolo inglês, tá? Worcestershire. Foi batido o recorde de pessoas dentro de uma Kombi, 51 pessoas.
4: Ó.
3: Tá no Guinness. Eu tô vendo isso aqui no Guinness. Então não dá pra dizer que a Celina deixou de ganhar por uma Kombi, mas por pouco mais de 3.
5: Duas Kombis e o resto Kombis. Que tá empurra, né, pra ela pegar no isso. tranco.
3: É 3 Kombis e os mecânicos. Já seriam suficientes pra Celina se eleger governadora, que coisa, hein? Valeu, Ivan.
5: Valeu, gente.
9: No Amazonas, o segundo turno será entre Omar Aziz, do PSD, e professora Maria do Carmo, do PL. Jordânia Gama tá por aqui para trazer mais informações pra gente. Bom dia, Jordânia.
8: Todos, Omar Aziz, do PSD, e Maria do Carmo Cefaí, do PL, vão concorrer ao cargo de governador do Amazonas no segundo turno das eleições 2026. Aziz recebeu mais de 833 mil votos, correspondente a 40%. Maria do Carmo ultrapassou 506 mil eleitores a favor, chegando a 24%. O candidato do PSD afirmou que vai continuar com uma campanha propositiva.
11: A gente vai continuar com propostas, com aquilo que a gente vem defendendo desde o princípio. Nós temos que retomar o crescimento do Estado, nós temos que retomar áreas de atividade fim, como segurança, saúde, educação.
8: Já Maria do Carmo falou que vai se dedicar mais ainda à campanha.
23: Motivada a continuar essa caminhada e que, ó, pode confiar. Eu tenho um compromisso e esse compromisso é com você. De mudar a sua vida para melhor.
8: Para o Senado, os amazonenses elegeram Eduardo Braga, do MDB, e Plínio Valério, do PSDB. Ainda no Norte, no Acre, o segundo turno será entre Maísa Assis, PP, e Alan Rick, do Republicanos. As duas vagas são para Senado ficaram com Márcio Bittar, do PL, e Mara Rocha, do Republicanos. No Tocantins, também aqui no Norte, o segundo turno será entre a professora Dorinha, do União, e Vicentinho Júnior, do PSDB. Para Senado, foram eleitos Eduardo Gomes, do PL, e Alexandre Guimarães, do MDB. Volto com vocês.
9: Valeu, Jordânia. No Rio Grande do Norte, haverá segundo turno entre Alisson, do União Brasil, que obteve 36,94% dos votos, e Cadu de Lula, do PT, que ficou com 36,16%.
4: Então, passando uma régua aqui rapidinho, tivemos recorde de abstenção, tivemos recorde de governadores eleitos, 20, talvez 21, a depender do Rio de Janeiro.
9: No primeiro turno.
4: No primeiro turno, exato. Ah. E eleitos ou reeleitos no primeiro turno. E o PL dominando geral, dominando o Senado. Com os senadores eleitos ontem, o PL terá a maior bancada, 28 representantes. A gente estava falando disso mais cedo. Vamos aos números aqui. O PT ficará com 9, MDB com 8, PP com 6, assim como Republicanos. O PSD com 5, assim como União Brasil. PSB com 4, o Novo com 3, o Podemos e o PSDB com 2 cada um e o PDT e a Rede com 1 cada. Um senador está sem partido, Romário, que deixou o PL antes da eleição.
18: Na Câmara, o PL ficará com 121 cadeiras e ontem teve os dois deputados mais votados, Nicolas Ferreira e Lucas Pavanato, que superaram os 3 milhões de votos. Depois vem Érica Hilton, do PSOL, André Fernandes, do PL, Sâmia Bonfim, do PSOL, Júlia Zanata, do PL, Ana Elisa, do PT, Kim Kataguiri, do Missão, Tabata Amaral, do PSB e Jeffrey Quinini, do Novo. Afonso Marangoni com a gente de volta aqui para falar dessa composição no Congresso Nacional, Marangoni.
10: É isso mesmo, Sheila. A partir de 1º de fevereiro, só estava fazendo um ajuste aqui, a Câmara dos Deputados vai ter uma composição bem diferente, né? Tem inclusive uma taxa menor do que nas outras eleições de renovação dos quadros por lá. O percentual ficou de renovação 35,7%, isso das 513 cadeiras da casa. Então é a menor proporção de renovação nas últimas 4 eleições. Bom, a partir do ano que vem serão 183 parlamentares novos em primeiro mandato. O PL, de fato, elege então a maior bancada neste domingo, vai ter 121 deputados e são 24, né, cadeiras a mais do que na eleição anterior, portanto, é bem significativo. E caso as projeções se confirmem, projeções a gente diz porque tem candidatos sob júdice, algumas pequenas pendências que podem mudar ali, vai ser o melhor resultado para um partido político na Câmara desde 1986, quando o MDB conseguiu 260 cadeiras. Você destacou aí o caso de Nicolas Ferreira e Lucas Pavinato, ambos do PL, receberam cada um mais de 3 milhões de votos e, portanto, foram os candidatos a deputado federal com mais votos no país. Érica Hilton teve 1,5 milhão de votos. Sâmia Bonfim, 580 mil, as duas do PSOL. E aí são os resultados mais expressivos no campo da esquerda. Com o maior colégio eleitoral do país, o estado de São Paulo tem 16 entre os 50 mais votados. E o PL é o partido que aparece mais vezes na lista com 12 nomes. Federação, PSOL, Rede, PDT, Avante, Missão e também a Federação Renovação Solidária, que é formada por PRD e Solidariedade, ficaram abaixo dos requisitos da cláusula de barreira. E essa cláusula de desempenho condiciona, né, acesso a fundo partidário, tempo de propaganda em rádio e televisão. No caso do PSOL e da Rede, tem uma especificidade, eles ultrapassaram o percentual nacional que era necessário, mas não conseguiram atingir o mínimo estadual. E aí, por isso, então, ficaram de fora também. Olha, agora, Senado. Dos 81 senadores, foram 54 nomes definidos ontem, né? Vão ficar 8 anos por lá. PL obteve 19 novas vagas, chegando então a 28 vagas no total. PT conseguiu mais 6 cadeiras, passando a somar 10 senadores. Guilherme de Ritt recebeu a maior votação do país para o cargo em números absolutos, foram 12.777.000 votos. Proporcionalmente, senadores mais bem eleitos ali, Marcelo Castro do MDB no Piauí e Reinaldo Zambuja do PL Mato Grosso do Sul. A bancada declaradamente apoiadora do ex-presidente Jair Bolsonaro deve ser de ao menos 44 senadores, maior do que o PL apenas, né? PL e aliados, então, vão ter senadores suficientes para eleger o presidente da casa e aprovar ou rejeitar a maioria das matérias legislativas. Não é suficiente para passar impeachment de ministro do Supremo, que é um desejo desse grupo, mas não está tão longe assim, né? Para retirar no ministro são necessários 54 votos dos 81. E para aprovar emendas à Constituição são necessários 49 votos. Portanto, são os dados aí do Legislativo que a gente vai, ao longo da nossa programação, trazendo mais detalhes.
18: Claro, e aí análises também com os nossos colunistas, porque o Carlos André Azão ontem esteve com a gente, ele falava sobre essa formação também no Congresso, falava sobre como a crise no Supremo levou à eleição de parlamentares de direita, em grande número. E o André Azão vai trazer essa e outras análises logo mais, assim como a Juliana Rosa também trazendo o recorte da economia. Eu estava vendo aqui a resposta à economia, depois da liderança do Flávio, fundos que acompanham a Bolsa Brasileira dispararam no exterior. A Ju também de olho nas reações no mercado. Então, o que mais? Rodrigo Orengo, ainda de Brasília, tem muito assunto ainda pra gente tratar dessa eleição. Marangoni, obrigada pelas informações por hora. Até mais. Boa semana.
10: Vamos pra rua agora. Bora. E qualquer novidade a gente chama vocês.
18: Combinado. Abraço. Até.

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2: Deise de Assis, a sua informação do trânsito.
3: Oi, Mário, voltei atualizando a linha amarela, o trânsito está bem complicado para você que segue em direção à Barra da Tijuca. Teve acidente ali no trecho de Bom Sucesso, acidente envolvendo moto, a via chegou a ficar interditada, reflexos pela linha vermelha e também pela pista lateral da Avenida Brasil. Mais à frente, dificuldade também no trecho de Pilares, para você que segue em direção à Barra da Tijuca, trecho da Freguesia também com trânsito bem ruim nesse momento, até a chegada ao acesso a Ayrton Senna. Autoestrada Grajaú Jacarepaguá, nesse momento, vai apresentando melhores condições para você, motorista. Você que segue pro fundão, também perde o tempo, trecho do pedágio, também entre Del Castilho até Bom Sucesso, faixa reversível, nesse momento, vai apresentando melhores condições. 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Daqui a pouco eu volto, Mário.
2: Beleza, agora a gente vai fazer aqui um giro da informação. Só agradecer aqui ao Flávio, dizendo que aquele carro que ficou na escadaria de acesso à estação Cidade Nova, ali na Presidente Vargas, na pista sentido Candelária, está sendo rebocado agora, depois que capotou. A gente falou mais cedo durante Notícias da Manhã também, de um incêndio na Praça Seca agora, Giovana Guitarrari. Bom dia pra você.
4: É isso mesmo. Bom dia, Mari. Bom dia a todos os nossos ouvintes. O quartel de bombeiros, né, foi acionado aí por volta de 7h46 pra um incêndio que tá acontecendo na rua Cândido Benício, altura do número 2256, ali na Praça Seca, sem vítimas até o momento. E o quartel de Campinho está fazendo aí esse atendimento a essa ocorrência, Mari.
2: Seu destaque agora, Daniel Nascimento.
5: 114 toneladas de material de propaganda eleitoral foram removidos neste domingo em toda a cidade do Rio de Janeiro. Nossos ouvintes, inclusive, durante a programação ontem, citaram essa questão, né, dos centinhos no chão e tudo mais. Segundo a Conlurb, mais de 3 mil agentes atuaram com apoio de 333 veículos, entre caminhões compactadores, basculantes e varredeiras, além de pipas d'água e motobombas para lavagem das vias com água de reuso. A companhia voltou a disponibilizar garis para auxiliar tanto no transporte e na colocação das urnas eletrônicas no sábado, né, na véspera da eleição, e também no recolhimento dos equipamentos já nesse domingo, assim que a votação foi encerrada. Segundo a Conlurb, todo o serviço foi feito sob orientação de técnicos da Justiça Eleitoral e também de agentes da Polícia Militar.
2: Mas o serviço não acabou, não. Calixto, fica atento aí, mas cedo o Ricardo Paiva circulando pela Zona Norte, viu muita sujeira ainda, santinhos espalhados em algumas regiões. Quero saber a sua observação. 999026970, já, participação pelo WhatsApp. Agora também tem mais informação. Maria Clara Vinhais, tudo bem?
6: Bom dia, Mário. Muito bom dia para os nossos ouvintes. A Polícia Civil prende um homem apontado como um dos principais chefes do Comando Vermelho na comunidade César Maia, em Vargem Pequena, na zona oeste do Rio. João Vitor do Nascimento Araújo, conhecido como Malandrex, foi preso neste domingo no aeroporto internacional Tom Jobim, na Ilha do Governador. Segundo as investigações, informações, ele seria responsável pelo tráfico de drogas e por extorsões na comunidade. A polícia diz ainda que o criminoso usava a estrutura armada da organização para impor regras e pressionar os moradores. Ele foi detido ao desembarcar no Rio e preso em flagrante por associação para o tráfico. Volto com você.
7: 8:18.
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0: ficar ali, estou.
1: Zona Sudoeste, Mário, tem carro enguiçado ali no Cebolão, pra quem tá seguindo no sentido linha amarela, e o trânsito tá ruim por ali, carro enguiçado. Zeca Domingues, fala pra gente.
2: Bom dia, Band News, bom dia, aqui Zeca Domingues. Carro enguiçado no Mergulhão, aqui no Cebolão, com quem sai da Via 9, né, na Ayrton Senna, pega o Mergulhão, voltando de novo para a Zona Norte. Carro parado na curva, sem ninguém dentro, e já vai ter acidente se não for avisado de sair. Valeu? Espero que um segundo todo mude para melhor.
1: Valeu, meu amigo. Obrigado pela sua participação. E agora, um acidente, Mário, complicando o trânsito ali na Avenida Brasil, sentido centro, na altura da Penha. Edson passou por ali e contou pra gente, ó.
3: Bom dia, Band News. Acidente, Avenida Brasil, pista lateral, sentido centro, próximo à entrada da Lobo Júnior, na Penha Circular. O trânsito tá parando, vai ficar muito complicado porque tem um rapaz do lado de um caminhão na pista.
1: E foi acidente com moto, Mário. Ele passou aqui, inclusive ele até mandou uma foto, um caminhão acabou batendo numa moto ali, o rapaz, o motociclista, caído no chão, bem no trecho ali da entrada da Lobo Júnior, na Penha. Então, trânsito bastante complicado por ali. Aparentemente, o motociclista tá bem, recebendo o socorro ali, mas o trânsito, para você que tá seguindo no sentido centro da cidade, bastante impactado ali no trecho da pista central, Mário.
0: Falamos agora há pouco do incêndio ali na Praça Seca, uma faixa interditada no sentido tanque, altura da rua Florianópolis. Devido a essa ocorrência, um imóvel comercial, bombeiros no local, guarda municipal acionada, retenção a partir da altura do BRT Praça Seca, centro de operações da prefeitura trazendo a informação, e já completamente liberado, já foi retirado aquele carro. A gente falava que o reboque tinha chegado ao local, na Presidente Vargas, próximo à Cidade Nova, foi parar lá na escadaria da pista sentido Praça da Bandeira, para quem vai em direção ali a Leopoldina, pista lateral, já com o trânsito totalmente liberado. Já não tinha muito transtorno, não, era mais a faixa da direita, porque tinha equipe de socorro, né, do bombeiro ali na região. O contrafluxo, né? A movimentação é maior para quem vai em direção à Candelária pela Presidente Vargas. 8h23, alguma saideira, ô Vini?
1: Tem, Mário, tem sim. E tem um apelo aqui do Fernando, lá de Teresópolis, porque ele já tá há um dia, 24 horas sem luz, e a previsão que a Enel deu para ele é muito longa, e ele pede uma ajuda aqui pra gente, ó.
4: Bom dia, boa segunda-feira, bom 5 de outubro de 2026 para todos nós. Meu nome é Fernando, eu moro num bairro chamado Albuquerque, no município de Teresópolis, na região serrana do Rio. Nós estamos aqui na rua onde moramos, sem energia, por causa de um cabo rompido um pouco antes das 8 horas da manhã do dia de ontem, 4 de outubro, domingo. Eu já tenho pelo menos escritos 7 protocolos, fora os que eu não consegui anotar. Os moradores da rua provavelmente também já têm os seus protocolos. Eu acabei de ligar agora um pouco antes das 8 da manhã e a previsão é de que vão aparecer para ver o problema até as 18 horas de hoje, dia 5 de outubro.
0: Que isso?
4: Isso é um escárnio. Isso é um descaso. A Enel, infelizmente, não pode mais continuar sendo a nossa fornecedora de energia.
0: Tá na bronca, desabafou. Mais cedo, durante Notícias da Manhã, a gente também trouxe a palavra do Thiago, sem luz no Jacarezinho. E o nosso ouvinte, Leandro, há 48 horas sem energia também em Japeri, com filho pequeno em casa. A gente daqui a pouquinho vai trazer os posicionamentos, tanto desse caso quanto dos demais, com o Daniel Nascimento, que tá cobrando. Já a gente vai falar sobre isso novamente.
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2: Hora de conversar com Mônica Bergamo. A Mônica tem informações sobre o futuro do STF, agora que a bancada bolsonarista tem no bolso 49 votos, ou seja, já enxerga ali pertinho a possibilidade de um impeachment de ministros. Bom dia para você, Mônica.
3: É isso, Megali. Bom dia a todos. A gente falou muito isso ontem aqui, né, ô Megali?
2: Bastante.
3: Eu bati muito nessa tecla com uma tabela de quantos votos seriam necessários e quanto eles conseguiriam eleger. Quer dizer, no fim elegeram 35 parlamentares e isso dá 49 votos no total. Existem hoje entre os parlamentares que ficaram no Senado e os que estão chegando, 49 votos para o impeachment, são necessários 54. Então é uma batalha muito grande. Não vai ser fácil conseguir aí esses 5 votos e vai ser um confronto direto com a Suprema Corte. Agora tem um caminho, Megali, tem um atalho, né, que já está sendo pensado há bastante tempo. A bancada bolsonarista deve propor o esvaziamento dos poderes do Supremo Tribunal Federal por meio de uma proposta de emenda constitucional que retira da corte praticamente todos os seus poderes, né? A principal proposta é deslocar do Supremo julgamentos de processos criminais contra autoridades, transferir essas ações para outras instâncias, para outros tribunais, como o Superior Tribunal de Justiça ou os tribunais regionais federais, transformando o Supremo em uma corte exclusivamente constitucional. Os magistrados perderiam, portanto, todo o poder. Seria um impeachment sem impeachment, sabe? Praticamente, né? Não há números suficientes para o impeachment, né? Que precisa de 54 votos, mas com 49 votos, isso é suficiente para aprovar emenda constitucional. Portanto, vai ser deflagrada aí uma operação, assim que esses novos senadores tomarem posse, para mudanças na Carta Magna e esvaziamento do Supremo Tribunal Federal. O Supremo, como a gente conhece hoje, Megali, dificilmente permanecerá como está. Se o Flávio for eleito presidente, aí sim, paralelamente a essas mudanças constitucionais da Suprema Corte, haverá a possibilidade do impeachment, né? Quer dizer, haverá uma batalha pelo impeachment do ministro Alexandre de Moraes. Agora, se for o Lula, o eleito, dificilmente essa ideia prospera, né? Porque faltando 5 votos, faltam 5 votos. Fica mais difícil batalhar por esses 5 votos. Então é isso. Essas propostas de mudança, inclusive, já estão no programa do Flávio Bolsonaro e do bolsonarismo, portanto. Então, vem pela frente aí um esvaziamento do Supremo, o Megali.
2: E tem o seguinte, né, Mônica? A opinião pública importa. E a opinião pública é feita por meio da... Quer dizer, a comunicação de políticos com a população é feita por meio, claro, de discursos, redes sociais, mas também por parte da imprensa. E uma coisa é você ter apoio popular para empichar um ministro porque ele condenou a Débora do Batom ou porque ele condenou golpistas. Aliás, ainda que Bolsonaro seja eleito, Flávio Bolsonaro seja eleito, que a anistia passe, isso não vai mudar o fato de que o pai dele tentou dar um golpe e foi condenado por isso e está preso por isso. Uhum. Né? Tudo isso é um fato. Então, uma coisa é dizer que a condenação foi injusta porque a Débora do Batom não merecia tantos anos, porque o outro lá que rasgou de Cavalcante também era só um baderneiro, etc. Outra coisa é você se levantar para defender um ministro que fechou um contrato com o Daniel Vorcaro por meio da esposa, 130 milhões, que viajou no jatinho, que tem aquelas conversas super mal explicadas. Bom, essa figura talvez mereça o impeachment, né? Não aquela da Débora do Batom, uhum, mas essa aí que tem relações mal explicadas, né? E que se recusa a dar explicações, é que eu tô falando só do Xandão, mas vale para todos, tá? Que tem essas relações, cada um à sua maneira, com um banqueiro que se recusam a explicar direito à sociedade. Como é que você vai defender um cara desses? Como é que você vai dizer que ele não merece o impeachment? É inédito? É brusco? É algo que pode levar a uma crise institucional? Mas tudo isso está acontecendo por decisões que foram tomadas pelos próprios ministros, né?
3: É isso. Não espere. Agora, Megali, duas coisinhas só que Eu quero acrescentar, quer dizer, a opinião pública já se manifestou nessas eleições, né? Mas claro que isso é impossível, foram eleitos senadores em grande quantidade, não senadores de direita, senadores bolsonaristas, que propõem claramente esse impeachment, né? E a segunda coisa é que é o seguinte, você tem razão, quer dizer, a Débora do Batom não pode ser um motivo, não seria um motivo para o impeachment, né? A condenação da Débora do Batom, simbolicamente a gente usa ela, né? Mas assim, por causa da tentativa de golpe, não pode ser motivo para impeachment, né? Um contrato mal explicado pode, mas justamente o contrato, Megali, vai ser um pretexto. A razão é o 8 de janeiro e as condenações, né? Então é exato. O que impulsiona o bolsonarismo não é a Débora do Batom, porque se fosse, não é contrato, porque se fosse isso, eles iam propor o impeachment de mais ministros, né?
2: Sim, então, ia quase todo mundo.
3: Eu acho que não é o que está na mesa.
2: É, o problema é que esses ministros tornaram impossível defendê-los, né? Porque o que vai ser colocado à mesa é o impeachment, e analisando aquilo, eu digo, bom, esse cara merece ser impeachado, a não ser que explique, né? Ele ainda pode explicar, né? O que aconteceu, não tudo aqui. Tudo isso é um mal entendido. Veja bem. Ah, tá. Mas sem explicar, a gente vai preenchendo as lacunas. Mônica, obrigado pela cobertura de ontem, viu? Foi ótimo, foi muito. A Mônica uma hora falou assim, eu preciso ir embora. Aí 15 minutos depois ela tava aqui ainda.
4: Isso, falando.
3: Beijo, eu só acredito muito, Megali, dar essa manchete, né, dos eleitos, mas a gente não conseguiu, porque ficou muito. Algumas disputas ficaram até a última hora ali, né, sem saber quem seriam os senadores. Mas, enfim,
2: eu fui embora sem a gente saber quem. Aliás, a gente ainda não sabe quem é o governo, quem será o governador do Rio. Mônica, boa semana, até.
3: Até.
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0: Hora de conversar com o Felipe Killing. E aí, Killing, como é que tá a visão gringa aí da eleição de ontem aqui no Brasil? Bom dia para você.
1: Tudo bom, Megali? Bom dia a você, Sheila, Carla, a todos que nos acompanham. A imprensa internacional traz o fator surpresa, né? Embora as pesquisas já mostravam uma disputa bastante acirrada, mas a vitória de Flávio Bolsonaro nesse primeiro turno, porque algumas pesquisas mostravam uma ligeira vantagem, mas a imprensa internacional faz a visão geopolítica, né? O que que isso representa? Cita essa guinada à direita de boa parte do mundo, inclusive na América Latina, e que o Brasil pode estar seguindo no mesmo caminho. A gente está falando aí da principal economia da América do Sul, da principal democracia e, claro, o que isso significa para o mundo. Então, os Estados Unidos têm uma influência na América Latina, mas, por exemplo, a imprensa da China afirma, né, que Flávio Bolsonaro tem linhas mais similares a Donald Trump, até prometeu liberar o acesso dos Estados Unidos aos minerais raros e que se o PT ficasse no poder com o Lula, teria uma continuação dessa aproximação entre Brasil e China. Mas a imprensa europeia destaca bastante, né, que o bolsonarismo ainda está vivo, e aí as análises mais profundas relembram que esse não é um movimento novo, né? A direita vem ganhando espaço no Congresso brasileiro e nessa eleição mostrou a sua força. E hoje cedo eu estava escutando um podcast da BBC News e aí eles trouxeram, né, a questão: se o Lula conseguir reverter esse segundo turno, que é difícil, vai ser bem complicado para ele governar, porque muitos senadores e deputados são mais alinhados à direita. E também nesse debate da BBC, trazendo inclusive entrevistados do Brasil, a questão da idade, né? O Lula é um candidato mais velho, isso foi também assunto na eleição dos Estados Unidos, e eles trouxeram também o debate do podcast da BBC, mas a imprensa internacional acompanhou o que aconteceu no primeiro turno, certamente vai acompanhar as próximas semanas até o segundo turno do dia 25, porque se um ganhar o outro, tem consequências geopolíticas e consequências muito importantes para o mundo.
0: Killing, boa semana, boa segunda, até amanhã.
1: Valeu, até.
2: Gente, nos votos no exterior, o Zema alcançou 1%, viu? Vocês ficam aí, ó. No exterior. Não, então, eu tô vendo geral, aí dá pra ver região por região, né? Mas no geral, ele teve 3.329 votos fora do Brasil.
0: É, tá brincando, desempenho 5 vezes melhor que aqui no país.
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0: 8h38, rapidinho aqui um registro. Embaixadas e consulados dos Estados Unidos no Brasil retomam normalmente suas operações hoje, incluindo todos os serviços consulares. Lembra que foram suspensos no fim da semana passada? Informação agora confirmada pelo Departamento de Estado americano, depois da suspensão dos atendimentos na última sexta-feira em todo o país. Uma medida que acabou surpreendendo muitos brasileiros que tinham entrevistas de visto, outros atendimentos agendados, o pessoal foi pego de surpresa, acabou chegando lá e deu com a cara na porta. O governo dos Estados Unidos não informou qual ameaça havia motivado essa decisão, mas agora serviços retomados hoje.
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2: Olha, descobri hoje, viu? 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
2: Até amanhã, boa semana. 8h41.
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6: Vamos ali, Mário, pra descida da Serra Grajaú, Jacarepaguá, no sentido Grajaú, porque tem um carro batido, complicando o trânsito. Nosso ouvinte Max passou por ali e contou pra gente.
5: Fala, Max.
7: Band News, bom dia. Tem um carro acidentado aqui na José do Patrocínio. Andaram aí na descida da Grajaú, Jacarepaguá, faixa da direita. Um Monza antigo tá batido aqui no poste, ocupando uma faixa da via. 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Uma boa semana para todos.
5: Para nós, valeu. O Flávio acaba de informar. foi rebocado o carro que estava enguiçado na Avenida Rodrigues Alves. Agora tá tudo ok. Você no último noticiário... Tem mais alguma de trânsito, Carlos? Se tiver, tem?
6: Vai lá, temos aqui, ó. Você que é morador da Zona Oeste, por exemplo, que tava com dificuldade de transitar ali pela Avenida Santa Cruz, saindo de Bangu pra Sulacap por causa de uma obra, nosso ouvinte Eduardo já atualiza aqui como é que tá o trânsito pra gente, ó.
5: Fala, Edu.
8: Fala, Mário. Bom dia.
5: Bom dia.
8: Eduardo Duarte, motorista aplicativo. Ó, só pra avisar aí a rapaziada, que aqui na Avenida Santa Cruz, que tinha uma obra em frente ao Mercado Guanabara, finalmente tiraram ali, tá liberada a pista. No sentido do Guanabara, sentido de Bangu pra Sulacap. Valeu? Tá liberada a pista ali, não tá mais hoje atrapalhando, fazendo minha pista não. Valeu! 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
5: Valeu, nesse caso aí resolvido a situação, mas a gente tinha desde cedo algumas reclamações, voltando àquele tema da falta de luz, Calixto, que você trouxe agora há pouco a palavra de um ouvinte. Eu lembrei que outras reclamações chegaram aqui pelo WhatsApp desde cedo. Daniel Nascimento, algum posicionamento?
9: Então, Mário, a gente conversou até com o Leandro, né, o nosso ouvinte que mandou, que estava sem luz ali em Japeri desde sábado. Procuramos a Light, depois que o Leandro passou os dados pra gente, a Light informou pra gente que uma equipe está sendo encaminhada ao local para verificar a ocorrência e realizar os serviços para restabelecer o fornecimento de energia. Eu tô até em contato com o Leandro para saber atualizações ao longo da programação, poder atualizar.
5: Mas foi sábado e só agora que tá mandando a equipe, já podia ter sido resolvido antes, né? Já podia ter mandado uma manutenção anterior. Vamos ficar em cima, vamos cobrar em contato aí com o Leandro e também a participação de outros ouvintes aqui, a gente tá de olho. 8h44.
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5: Daisy de Assis.
12: Oi, Mário. Voltei atualizando nesse momento a movimentação pelo Brasil. Teve um acidente bem grave nesse momento, carreta, caminhão e moto ali no trecho da Penha, para você que segue em direção ao centro. Nesse momento, uma faixa foi liberada, mas o trânsito está bem complicado em direção ao centro. Reflexos nesse momento, já a partir do trevo das Missões, opção para você que sai da BR-040, rodovia Presidente Dutra, em direção ao centro, é seguir nesse momento pela linha vermelha em relação à Avenida Brasil. Linha Vermelha vai apresentando melhores condições. 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Daqui a pouco eu volto, Mário.
5: Combinado.
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5: A galera participando, prioridade pro ouvinte, Calisto.
6: É isso aí, Mário. Vamos falar com o Bruno aqui agora, que tá falando do trânsito ali na saída de Niterói e ainda sobre a sujeira dos Santinhos aí por conta da eleição. Vamos ouvir.
19: Bom dia, Bruno News. Quem fala é Bruno Viana, motorista de aplicativo, vou uniforme, sai de Niterói em Caraí, sentido aqui ao Fundão. O melhor caminho para sair de Niterói está sendo pela praia e cortar pelo centro e pegar a ponte ali já do lado do Mercadão, ali tá bem tranquilo. Ponte de Niterói com algumas leves retenções, mas tá andando bem, tranquilo. E eu gostaria de falar minha tristeza para os cabos eleitorais, que estavam fazendo um trabalho tão bem e ontem literalmente destruiu todo o trabalho dos desses deles. Estavam imundos, certos pontos para votar, pois sujas. Triste é a maneira que no final tá tudo caminhando bem, fica daquela maneira.
5: É, aí fica aquela nojeira, aí chove, meu amigo, entope tudo. Lentidão na ponte, acesso à saída pro gasômetro, tempo de travessia sentido Rio em 17 minutos, para quem vai para Niterói, 13, sem problemas.
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0: Hora de conversar com o Rodrigo Orengo. Orengo, PL varreu o Senado como há muito tempo não se via. Era o objetivo do partido, objetivo atingido. 49 senadores pró-impeachment, muito próximo da marca de você tirar do cargo um ministro do Supremo. Isso, entre outras coisas, né? Uma maioria fortíssima no Senado. O que, isso significa? Como é que isso aí caiu em Brasília? Bom dia para você.
1: Muito bom dia, Megali, Sheila, Carla, bom dia a todos. Uma votação bastante expressiva e uma consolidação do PL na liderança do Senado e na Câmara dos Deputados. Uma votação realmente histórica, agora com 28 senadores e 121 parlamentares deputados eleitos, né? Maior votação e maior avanço desde a redemocratização, desde a Constituinte de 88. Agora, no Senado, o que é mais importante, Megali, e a eleição tem esse foco muito voltado para o Senado Federal, 49 parlamentares pró-impeachment de ministros do Supremo Tribunal Federal. Esse é um assunto que estará na agenda na próxima legislatura. Seriam necessários para o impeachment 54 votos. É claro que muito debate ainda pela frente, teremos reações, mas é a vontade do eleitor e isso tem que ser considerado para essa próxima legislatura. A pauta vai estar muito voltada para a reforma do judiciário, mandato de ministro do Supremo, revisão de decisões monocráticas, limitação dessas decisões individuais. São pautas caras a um grupo expressivo e agora que está crescendo demais dentro do Senado Federal. Então esses assuntos estarão no debate, não tenha dúvida. Agora é claro que o que a gente vê aqui no cenário eleitoral neste momento é reavaliação de rotas, principalmente do governo, que tem uma tarefa dificílima, o presidente Lula, de tentativa de reversão que nunca aconteceu na história. Presidente que perde no primeiro turno, candidato que perde no primeiro turno, perde também no segundo, é o que a história mostra, mas, obviamente, o governo vai tentar revisar essa rota e tentar se recuperar desse tombo nas urnas, né? Do outro lado, Flávio Bolsonaro festejou muito ontem, até perdeu a voz, e hoje vai ter reuniões aqui ao longo do dia no QG, principalmente de olho nos apoios do segundo turno, olhando para aquele eleitor que votou em Augusto Cury, Renan Santos, Ronaldo Caiado e o Romeu Zema, que já declarou apoio em Flávio Bolsonaro, né? O governo e o presidente Lula vão apostar aí na escala 6x1, nessa pauta que está pautada, está agendada para amanhã aqui no Senado Federal. Agora, diante de toda esse resultado das urnas, é difícil imaginar que o governo vai ter força para já avançar com esse tema amanhã, né? Vai ter que ter muita articulação ainda, são 3 semanas de segundo turno e agora todo mundo já olhando para essa nova legislatura que reconfigura as forças políticas aqui no Congresso Nacional.
0: Boa. Orengo, boas próximas 3 semanas, então. Até.
1: Valeu, até mais.
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1: Centro do Rio, um ônibus enguiçado na Avenida Alfredo Agache, interditada no sentido Aterro do Flamengo, altura do terceiro Comar, por conta desse coletivo que está parado, segundo o Centro de Operações Sete Rios, já acionada a lentidão a partir da saída do túnel Marcelo Alencar. Então fica essa informação para você, ele nas proximidades do aeroporto, né? Santos Dumont tem essa situação. Vou para uma pausa, um intervalo rapidinho para dar tempo do Calixto escutar a sua mensagem, ouvir aqui para a gente poder compartilhar o seu áudio. Fique à vontade, 999026970. Já já também a Deise de Assis com mais informação para você.
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1: 8h59, Guilherme Faria está chegando para trazer como é que fica o cenário dos deputados federais eleitos pelo Rio de Janeiro.
7: O Partido Liberal vai ter a maior bancada do Rio de Janeiro na Câmara dos Deputados pelos próximos 4 anos. A legenda conquistou 15 das 46 cadeiras em disputa pelo estado nas eleições realizadas neste domingo. Em seguida, ficaram a Federação Brasil da Esperança, de PT, PV e PCdoB, com 8 vagas conquistadas, e a Federação União Progressista, formada por PP e União Brasil, com 6. O candidato mais votado do estado do Rio foi Dr. Luizinho, do PP, que recebeu 213.904 votos e foi reeleito pela terceira vez. O segundo candidato mais votado para deputado federal foi Rick Azevedo, do PSOL. Ele teve 191.371 votos. Na sequência, aparece o candidato do PT, Lindbergh, reeleito com 181.768 votos. PSD, Federação PSDB Cidadania e Federação PSOL Rede elegeram 4 deputados cada. Já Republicanos, MDB, PDT, Novo e Federação Renovação Solidária conquistaram 1 vaga cada.
1: Também liderança pro PL na Alerj, hein, João Boeri?
8: O Partido Liberal sai da eleição deste domingo com a maior bancada da Assembleia Legislativa do Rio. A legenda elegeu 21 dos 70 deputados estaduais, 4 a mais que os 17 de 2022. A nova legislatura toma posse em 1º de fevereiro de 2027. A deputada mais votada do estado foi Índia Armelau, do PL, reeleita com mais de 248.000 votos. A marca supera com folga do campeão da eleição passada, Márcio Canela, do União, que teve cerca de 181.000 votos em 2022. Canela foi o segundo mais votado deste ano e volta à Alerj. Completam o grupo dos 5 primeiros mais votados: Renata Souza, do PSOL, Dani Balbi, do PCdoB, e Guilherme Delaroli, do PL. Na comparação com 2022, depois do PL, o PSD foi o partido que mais avançou, passou de 6 para 9 cadeiras. O PT também cresceu, de 7 para 9. O PP ganhou 1 vaga e chegou a 5. O PSOL manteve as 5 que tinha. O maior encolhimento foi do União Brasil, que caiu de 8 para 4 deputados. O Solidariedade passou de 3 para 2. Podemos, Avante e PMN, que tinham representantes na eleição passada, ficaram sem cadeiras. Republicanos, MDB, PSB, PDT, PCdoB e Agir repetiram o tamanho das bancadas. Novo, PSDB e Democracia Cristã, que entraram na Alerge sem terem eleito ninguém em 2022, ele tem um mandato. Pelo menos outros 25 não estavam entre os eleitos da última eleição. Entre os nomes que chegam pela primeira vez à lista de eleitos estão João Pires, do PSD, Fernanda Neves, do PDT e Coronel Menezes, do Partido Liberal.
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1: Deise de Assis.
9: Oi, Mário, voltei. Trânsito ainda segue bem complicado pela Avenida Brasil. Teve aquele acidente grave no trecho da Penha envolvendo uma carreta, um caminhão e um carro. Reflexos ainda desde a altura, nesse momento, de Coelho Neto pela Avenida Brasil, sentido centro. Tem reflexos também na BR-040. Linha Vermelha segue sendo, nesse momento, a melhor alternativa para você, motorista. 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Segue com você, Mário.
1: E eu já passo a bola para o Vinícius Calixto, que está comandando o nosso WhatsApp 999026970.
10: E daqui eu passo pro Renan, Mário. Toco e me voe, porque ele tá falando ali da Avenida Brasil também e panorama da Ponte Rio-Niterói. Fala, aí, Renan.
11: Bom dia, Band News. Falando então de trânsito, tem um ônibus enguiçado na Brasil, sentido centro, bem na agulha de acesso à pista lateral, pra sair pra Benfica ali, como quem vai pra Cadeg. E tem um carro enguiçado na ponte, na faixa da direita, no começo da ponte, mas já tá sendo rebocado. E também tem mais um veículo parado na faixa da direita, no vão central. Mas eu acho que é da concessionária. Também tá cheio de cone, mas parece que é carro da concessionária fazendo alguma manutenção ali na ponte, no sentido Niterói.
10: Obrigado, meu amigo, pela sua participação. Então tá aí, trânsito na Ponte Rio-Niterói e também ali na Avenida Brasil. E agora, Mário, se você me permite, vamos ali pra Cândido Benício atualizar, porque teve aquele incêndio na Praça Cia, que, inclusive trazido aqui pela nossa reportagem. O Adriano também passou por ali e tá falando de como ainda tá ruim a situação.
12: Fala, Band News FM, Adriano da Piedade. Trânsito violento aqui na Cândido Benício, parece ter um incêndio na altura ali da Praça Seca, eu acho. Tudo parado. Em um segundo, tudo pode mudar, Band News.
1: Fechou por enquanto com a participação aqui dos nossos ouvintes. Daqui a pouquinho você volta, Calixto, com a galera interagindo no jornal Band News Rio, primeira edição, a partir das 9h20, mais ou menos. Rodolfo Schneider, Agatha Meirelles, o Cristiano Pinho, você continua no comando também do Todo Rio a partir das 11 com o Pinho e o Carlos Andreasa, que já tá se preparando aqui para a coluna nacional. Tem método, Carlos Andreasa, muito bom dia para você.
13: Fala, meu irmão, tô na área.
1: Beleza, tudo certo, tudo tranquilo?
13: Tudo certo, muito trabalho.
1: Muito.
13: Vamos com tudo.
1: Toda a repercussão aqui e, claro, você, ouvinte da Band News FM, sempre muito bem informado com a nossa equipe, com o nosso timaço em 90.3. Nos acompanhe também pelas redes sociais, pelo YouTube, transmissão pela internet. Você tem o Notícias da Manhã de 5 às 6, trazendo aquele panorama, o amanhecer no Rio de Janeiro, a previsão do tempo, inclusive, muita

0: gente querendo saber como é que vai ficar, tá encoberto, tá fechado, mas não tá frio não, sabia? Apesar do sistema Alerta Rio informar, Andreasa, que hoje a temperatura em declínio, cara, tá 24 graus agora, tá, a temperatura pode chegar a 30 graus, nebulosidade variada, com a possibilidade de chuva um pouco mais intensa à tarde, sem chuva agora, pelo menos aqui em Botafogo.
1: Tá bem aquele clima abafado,
0: tá,
1: sabe?
0: É, tá sim. Então é isso, deixa um guarda-chuva aí que tem essa possibilidade de chuva ao longo do dia. Um grande abraço, tchau, tchau.
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0: Excepcionalmente, o nosso Eduardo Barão não participa hoje da programação, mas a informação que a gente tem relativa aqui aos Estados Unidos é que os consulados reabriram, né, Carla?
1: É, embaixadas e consulados. Embaixada e os consulados dos Estados Unidos no Brasil retomam normalmente as operações hoje, incluindo todos os serviços consulares. Informação que foi confirmada pelo Departamento de Estado americano depois da suspensão dos atendimentos, né, na última sexta-feira, à medida que surpreendeu muita gente, milhares de brasileiros que tinham entrevista de visto e outros atendimentos agendados. O governo dos Estados Unidos não informou qual ameaça havia motivado a decisão, mas a informação é de atendimento normal nesta segunda-feira. 9:08 em um minuto, tem método.
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4: Eu sou o Sérgio Aime, está começando agora o Minuto do Empreendedor, apresentado pelo Banco BTG Pactual Empresas, que tem entre os seus propósitos ajudar os jovens empresários e empreendedores a alcançarem o sucesso. Na minha companhia, Rafael de Albuquerque, que é o fundador e CEO da Zoox. Rafael, na sua opinião, de que forma que os jovens empreendedores e empresários devem agir para atingir o sucesso?
5: Vou falar que eu falo para mim desde o início, quando eu fundei a Zoox. São algumas palavras mágicas. Paciência, persistência, resiliência e longo prazo. Nada fica pronto do dia para noite.
4: Valores importantes que permitiram, Rafael, o sucesso da Zoox e, se bem aplicado, o dos jovens empresários e empreendedores. Esse é o nosso propósito aqui no Minuto do Empreendedor, apresentado pelo BTG Pactual Empresas.
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0: Hora de conversar com Carlos Andreasa, as urnas falaram alto e temos um segundo turno entre Flávio e Luiz Inácio Lula da Silva. Ô, Andreasa, e aí? O que você está esperando dessas próximas três semanas? Bom dia para você.
6: Bom dia, Megali, bom dia, pessoal. Eu passei a noite ontem, né, depois da nossa transmissão, observando os números noite adentro. É uma vantagem muito grande a do Flávio, né? Ele terminou com mais de 2.200.000 votos de vantagem, e considerando que, chamemos assim, os 8% de votos dos demais candidatos são tendentes, tudo mais constante à direita, né? Então, para uma... Flávio sendo favorito, e é, para uma vitória de Lula, além de um investimento em diminuir a abstenção, que seria fundamental, incontornável, condição sine qua non para uma virada, a abstenção cair, há também a necessidade de Lula conseguir votos do eleitor de direita. Não necessariamente o eleitor bolsonarista, é esse eleitor que não entrou no voto útil no primeiro turno, que não compôs a míngua dos demais candidatos, porque o voto útil obviamente aconteceu para Flávio Bolsonaro na reta final do primeiro turno. Há votos, no entanto, restante, né, que ficaram com esses candidatos até o final, com Augusto Cury, com Ronaldo Caiado, com Renan Santos. Para Lula conseguir virar essa eleição, ele precisaria de algo desses votos, algo não, de bastante desses votos. Então é um desafio muito grande à luz da história. A história não determina, a história do Brasil não determina, mas ela precisa ser considerada. Nunca alguém conseguiu virar uma eleição no segundo turno, isso nunca aconteceu. Agora, tem uma questão sobre Flávio Bolsonaro, até uma provocação que eu apresento aqui. Agora, Megali, o eleitor vai ter de olhar para Flávio Bolsonaro contra Lula e determinar se ele... É quase como se estivesse diante de Flávio Bolsonaro, finalmente, né? Não há mais primeiro turno, não há mais os sentimentos subterrâneos todos que se moveram e tal. Agora o sujeito vai olhar para o Flávio Bolsonaro na hora de votar e pensar, e aqui eu não estou fazendo nenhum julgamento de valor, é uma projeção, pensar se quer esse candidato como seu presidente nos próximos 4 anos. É uma decisão solitária do eleitor. Ele já colocou Flávio Bolsonaro no segundo turno, muitos recados foram dados nesse primeiro turno, o Supremo foi grande eleitor de Flávio Bolsonaro nesse segundo turno, mas a principal chance de Lula, eu acho, curiosamente, deriva de uma análise que o eleitor fará sobre se quer ter Flávio Bolsonaro presidente nos próximos 4 anos, porque agora, no final das contas, é isso. Flávio Bolsonaro, muito favorito, mas 3 semanas são 3 semanas e, bom, eu falei do Supremo como grande eleitor, o Supremo também continua em campo, Megali.
0: Tem muita gente em campo. Aliás, talvez esse seja um dos problemas. Andreasa, não dá tempo de falar do Rio de Janeiro. Dá, Pablito, Um minuto. Andreasa, quis o destino que o Rio de Janeiro fosse o palco da eleição mais bagunçada e imprevisível do Brasil?
6: E a vergonha da justiça eleitoral, né? A gente tem uma justiça eleitoral, uma justiça dedicada à matéria eleitoral, não foi capaz de resolver o problema do Rio de Janeiro. Tá aí a questão Antony Garotinho e pendente se essa eleição poderia terminar no primeiro turno. E nesse caso, a grande surpresa, né? A hipótese de terminar no primeiro turno, que está aberta pró Douglas Ruas. A campanha de Eduardo Paes, que foi muito ruim, pega de surpresa, todo mundo pega de surpresa nessa reta final. Aqui no Rio de Janeiro também, por isso a música está tocando aí, a dança da vassoura, né? A direita varreu o Rio de Janeiro. Impressionante os resultados também para o Senado. Ecos profundos aqui no Rio de Janeiro do que as urnas entregam como perspectiva para os próximos 4 anos, Megali. Vai, molejão. Só resta o molejão.
0: Eu até faria um breve comentário aqui, mas o molejão vale mais nessa hora, né? Andreasa, bom trabalho, beijo.
6: Beijo.

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0: Hora de conversar com Juliana Rosa, mercado financeiro, tá? É em polvorosa, no bom sentido, né? Com o resultado das eleições e aqui no Brasil o dólar tá despencando, Ju. Bom dia pra você.
1: É, pois é, Megali, bom dia para você, para Sheila, para Carla, bom dia para você que tá aqui com a gente na Band News FM. Mercado financeiro tá tendo uma reação forte já desde ontem à noite, os primeiros movimentos no mercado asiático e também mercado americano, hoje cedo, onde as ações brasileiras são negociadas. No Japão, ontem, já a abertura das negociações apontava uma alta de quase 8% das ações brasileiras negociadas lá. Nos Estados Unidos, quase 5%, e a Bolsa brasileira ainda não abriu, mas o Ibovespa Futuro, que são os primeiros movimentos no mercado eletrônico, sobe quase 10% nesse momento. A alta é tão forte do Ibovespa Futuro, da Bolsa de Valores, nas primeiras movimentações eletrônicas, que acaba de entrar em leilão as negociações no Ibovespa e Futuro. O dólar está com uma queda forte, olha, abriu abaixo de R$ 5,00, a R$ 4,97. Isso tudo, pessoal, tem a ver, obviamente, com o resultado, com vantagem do Flávio Bolsonaro em relação ao Lula, e agora a percepção de que a vantagem, a chance de vitória do Flávio Bolsonaro sobre Lula é maior. E a visão que predomina no mercado financeiro é que o Flávio tem uma agenda fiscal, uma agenda de equilíbrio das contas públicas mais forte e mais rápida. As duas campanhas vêm falando sobre a questão de ajuste das contas públicas. Então, há uma expectativa que tanto Lula quanto o Flávio façam mudanças para poder conter o crescimento do gasto público. No entanto, o que a campanha do Flávio está prometendo é um ajuste mais forte, mais rápido. Eles falam em 200 bilhões de reais de ajuste em pouco tempo. A gente sabe que esse ajuste não é fácil de fazer, depende de aprovação do Congresso, mas aí vem também o Congresso, né, o resultado das eleições no Congresso.
2: Ih, perdemos
0: Juliana Rosa, mas que já estava concluindo, né? E ela volta daqui a pouquinho, ao meio-dia, no meio do dia. E amanhã conosco neste mesmo horário.
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3: 9:21, bom dia, excelente segunda-feira para você sintonizado em 90.3. Seja muito bem-vindo, muito bem-vinda, essa é a Band News FM. Pelas próximas horas, você sabe que é só Rio de Janeiro, com muita informação, prestação de serviço e, claro, a sua participação. Por isso, já reforço o convite para entrar em contato com a gente pelo 999026970. Mas a Deise de Assis está pedindo passagem para atualizar o trânsito. Oi, Deise, bom dia.
4: Oi, Agatha, bom dia. Atualizando a movimentação pela Avenida Ayrton Senna, duas faixas seguem ocupadas. Da pista lateral, teve acidente envolvendo carro e moto na altura da Avenida Engenheiro Carlos Cavalho. Trânsito lento nesse momento, desde o acesso pela linha amarela. Você que segue em direção à linha amarela vai encontrando melhores condições. Movimentação intensa apenas na altura do aeroporto de Jacarepaguá. 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Segue com você, Agatha.
3: Valeu, Deise. Obrigada pelas informações.
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3: O caminho. Agora quem tem prioridade, agora e sempre, na verdade, é o ouvinte da Band News FM. Calixto, bom dia pra você.
6: Fala, Agatha, muito bom dia pra você, bom dia a todos os nossos ouvintes novamente, sintonizados aqui e ligados também no 999026970. Vou trazer aqui o áudio do Carlos, porque o trânsito tá ruim ali na Avenida Francisco Bicalho e isso, inclusive, fala de um buraco gigante ali no asfalto, que tá prejudicando os motoristas. Vamos ouvir.
7: Carlos, motorista de aplicativo aqui de Nova Iguaçu. Aproveitando que vocês estão falando sobre via esburacada, via rachada, ali no elevado da Perimetral, para quem vem sentido centro, subindo ali o elevado, para quem sai da Avenida Brasil, sentido centro. Lá na frente, você tem a opção de virar para a esquerda, para quem vai sentido Praça Mauá, à direita, para quem vai sentido Francisco Bicalho. Nessa curva, para quem vai para Francisco Bicalho, tem um buraco na via. Ontem eu caí nesse buraco, além de ter cortado o pneu do meu carro, amassou o aro do meu carro.
3: Caraca!
7: Amassou o aro e cortou o pneu. É um absurdo o descaso com os motoristas aqui no Rio de Janeiro. É um absurdo. IPVA caríssimo e as vias do jeito que estão. 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
3: A gente pede, inclusive, eu sei que o secretário de conservação, Diego Vaz, é ouvinte da Band News FM, pede para que ele mande uma equipe rapidamente ao local. Francisco Bicalho, o ouvinte caiu nesse buraco enorme, acabou rasgando o pneu, quebrando suspensão, enfim. A gente vai continuar acompanhando para ver se eles vão mandar a equipe por lá. Agora, 9:25.

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1: Vamos lá, são 9 horas e 25 minutos. Bom dia para você ligado aqui na Band News FM. Obrigado pela sua audiência, pelo seu carinho, né? Por você estar conosco aqui 90.3 na rádio, na Band News FM, que é a rádio para você se fazer ouvir. Estamos começando o nosso Band News Rio, primeira edição. Agora virando o relógio 9:26 nessa segunda-feira, 5 de outubro, a primeira segunda-feira do mês de outubro, último trimestre do ano de 2026. E um ano, a gente diria aqui no jornalismo, né? No pós.

0: na suíte, enfim, na repercussão da eleição de ontem com os resultados já postos. Ou resultados, ou quase resultados, como por exemplo no Rio de Janeiro, a gente tem essa indefinição escandalosa, ridícula, patética, graças a uma justiça eleitoral que a gente já falou bastante, fez o que fez e tá fazendo o que tá fazendo. De qualquer maneira, minha gente, para logo dar um bom dia aqui, e hoje a gente tem um programa especial, né, com inclusive aqui a participação já desde o início do nosso Carlos Andreasa, porque a gente vai analisar números, mostrar tudo o que de fato aconteceu. Primeiro eu queria aqui registrar o que para mim é o mais importante. A nossa democracia no dia de ontem, mais uma vez, deu uma demonstração da maturidade. Em que sentido? Realizamos uma eleição em todo o Brasil, sem grandes intercorrências, sem grandes problemas. Tivemos mais uma vez um resultado, uma hora ou outra engasgou um pouco ali, resultado para a presidência da República, mas a gente teve em 3 horas, basicamente às 8 da noite, 3 horas de apuração, quase todos os estados estavam definidos. Um pouco depois disso, a gente já tinha cravado numa eleição super disputada também o segundo turno na presidência da República. Então, para aqueles que ainda insistem, em ficar criticando o sistema eleitoral brasileiro e muitas vezes as urnas eletrônicas, aliás, isso tem vindo muito mais nos últimos tempos da direita, eu pergunto, frente ao resultado que foi uma onda, uma avalanche da direita, olhando pelo Brasil, mas olhando também no Congresso, Senado, Câmara dos Deputados e também Flávio Bolsonaro à frente, indo para o segundo turno, à frente de Lula, o que os institutos de pesquisa que tem que tomar vaia e erraram, pelo menos a maioria deles, os principais, erraram redondamente em termos de primeiro turno, essa onda que veio da direita, pergunto àqueles que questionavam, que majoritariamente são da direita, eu pergunto o que dizer agora das urnas eletrônicas. E aí? Consideram esse resultado? Criticam? Vão entrar na justiça? Vão para as redes sociais criticar, reclamar, dizer que não funciona, que não vale, que precisa de papel, que precisa de avanço, que precisa mudar, que é venezuelano? Primeira pergunta, só para deixar registrado. Então, queria enaltecer o nosso sistema eleitoral mais uma vez, independente de quem está comandando, tá? Que atualmente quem está comandando, não sei nem se poderia muito ter a credibilidade de estar à frente dessa cadeira, presidente do TSE, Nunes Marques, ministro, diante de tantas acusações da turma do KN no esquema do Vorkaro. Agora, vamos para a eleição. Uma onda da direita, na minha avaliação, uma onda da direita em que, tirando aí um fato novo e muito explosivo, você tem Flávio Bolsonaro com a mão na taça. Não só porque ele termina na frente, e sempre quem terminou na frente primeiro turno venceu, mas mais do que isso, pelo fato de que os outros que saíram, que juntam mais ou menos 8%, têm um perfil de eleitorado muito mais próximo ao Flávio, como por exemplo do Caiado, como por exemplo do Augusto Cury. Então, você tem uma tendência muito maior favorável a Flávio Bolsonaro para a vitória nessa eleição. Mas é uma tendência. Tá certo? A gente tem que aguardar em 3 semanas. Mas dá pra você cravar frente a um Senado com muito mais cadeiras do PL, uma Câmara dos Deputados com a maior bancada da história de um partido, que é do PL, mais de 120, e com o que aconteceu, 8 governadores do PL, mas a direita tomando, independente do PL, a direita tomando vários estados, como por exemplo São Paulo, a maior votação da história do governador de São Paulo, Tarcísio de Freitas, Cleitinho Azevedo, do Republicanos, em Minas Gerais, e até mesmo Douglas Ruas, do qual falarei daqui a pouco olhando para o Rio de Janeiro, você tem uma onda já estabelecida, clara, da direita. E eu acreditaria principalmente a 2 coisas. 1, uma onda de mudança. E isso está acontecendo pelo Brasil, tá? Os incumbentes têm sofrido mais no mundo. É uma onda no mundo, perdão, que tem acontecido de uma sensação de mudança. E aí eu diria mudança muito em cima de segurança, muito em cima de economia, juros lá no alto, as pessoas endividadas, mesmo que o emprego e a inflação estejam lá embaixo, a sensação das pessoas não é, a picanha não chegou, enfim, não é uma sensação positiva na economia, e você tem uma onda anti-Supremo Tribunal Federal, anti-Supremo. Todos os últimos escândalos, principalmente Alexandre de Moraes, que sempre foi meio que o oponente da família Bolsonaro e colocado dessa maneira, e eu diria que essas últimas decisões da justiça, por exemplo, dentro do debate da Globo, seja uma ministra do TSE que tirou um púlpito do Lula, indicada pelo PT, tomou uma decisão monocrática absurda. E depois Gilmar Mendes inserindo, mesmo contra a lei eleitoral, Renan Santos ali, eu acho que essas últimas decisões aguçaram isso na reta final. Então, para mim, há uma onda muito anti-sistema, muito anti-supremo. Veja o que aconteceu no Senado, que para mim justifica isso, ou seja, você tem uma avalanche de senadores do PL com a ideia, com o conceito de empichar ministros, a começar por Alexandre de Moraes. Essa onda tomou o Brasil, inclusive no Rio de Janeiro. Benedita da Silva, que vinha na frente, ficou fora. Carlos Jordi e Carlos Portinho, eleitos os dois do PL. Então, essa é a onda. Aí, olhando para o Rio de Janeiro, Douglas Ruas se aproveita da onda, lembrando, não acabou no segundo turno, no cenário presidencial, não acabou, como eu disse agora há pouco. Mas é um avanço impressionante. No Rio de Janeiro, não sabemos se acabou ou não acabou. Vamos falar um pouco mais disso. Eu diria, por tudo que aconteceu na Justiça Eleitoral do Rio de Janeiro, que a tendência hoje é que, se a Justiça Eleitoral Nacional, TSE, analisar essa semana e está sendo pressionado, claro, para que faça isso, acho que fará isso nos próximos dias, eu diria que, frente aos resultados do TRE do Rio, a tendência, não é o que eu acho, é a tendência, é que siga o que aconteceu no Rio, consequentemente os votos de Garotinho seriam anulados e, consequentemente, Douglas Ruas poderia se eleger em primeiro turno, se elegeria em primeiro turno, por causa dos votos válidos. Mas é uma tendência, tem que esperar para ver o que a Justiça Eleitoral vai fazer ou não, tá certo? Mas mesmo que vá para segundo turno, numa situação indo para segundo turno, como quase o que está acontecendo com a Celina Leão no Distrito Federal, ficaria para o segundo turno por muito pouco. E aí eu diria que no Rio de Janeiro, essa mesma onda nacional pegou o Rio. Ainda mais estado de Flávio Bolsonaro, onde ele apostou muito na campanha, veio muito para cá, esteve muito ao lado de Douglas Ruas. Os votos de Douglas Ruas, que aliás é onde as pesquisas mais erraram, é no Rio de Janeiro. Os votos de Douglas Ruas vêm muito dessa onda do Flávio. O Flávio tem mais votos do que Lula no estado do Rio de Janeiro, bem mais. Ele arrastou Douglas Ruas com ele. Paes ficou com uma rejeição muito forte pela proximidade, pela imagem colada a Lula, e acabou que no final das contas isso o desfavoreceu, além de, quem sabe, algumas coisas que a gente pode discutir depois de uma eventual imagem daquilo do carioca pro estado. Não tá definido aquela coisa do carioca, de alguém que é da cidade e que às vezes não pega tão bem no interior. É difícil ainda traçar. Se tiver segundo turno, é claro, pode ter coisa no meio do caminho pesada que mude, mas você tem, isso é indiscutível, meu querido amigo Carlos Andreasa, uma onda da direita, e essa onda levou junto o Douglas Ruas e fez com que ele terminasse bem à frente de Eduardo Paes nesse, sei lá, primeiro, quiçá, único turno da eleição. Bom dia para você, Carlos Andreasa.
1: Bom dia, Rodolfo Schneider, bom dia, pessoal. A onda da direita, direita varrendo no Brasil de modo geral, muitas dobradinhas para o Senado, impressionante as dobradinhas bolsonaristas, né? Tava fazendo uma lista aqui, não necessariamente puro sangue do PL, mas combinada com o Partido Novo, dobradinhas bolsonaristas nos seguintes estados: Rio de Janeiro, São Paulo, Distrito Federal, Paraná, Rio Grande do Sul e Santa Catarina. Aliás, Santa Catarina é onde o Carlos Bolsonaro se elegeu senador da República. Aqui no caso do Rio de Janeiro, Rodolfo, o Douglas Ruas fez uma campanha correta e muito simples. Não inventou. Se apresentou como novo, se apresentou como novidade, tratando o Eduardo Paes como um antigo. Conseguiu se desvincular de Cláudio Castro, do governo Cláudio Castro. A bem da verdade, as pessoas sabem da vinculação, mas ela simplesmente chamei essa eleição nacionalmente de eleição do tapar o nariz, né? A pessoa tapa o nariz e vota. O que que o Douglas Ruas fez? Colou no Bolsonaro. Simplesmente isso. Era um desconhecido há um mês, era um desconhecido. Foi aos debates disponíveis, botou a cara, certo? Não foi arrogante. Tentou se apresentar sempre que possível como alguém novo e colou no Bolsonaro. A campanha do Douglas Ruas Era simples e correta. Eu ouvi várias vezes isso. Aparecia o Flávio Bolsonaro, ou no rádio, ou na televisão, dizendo: eu sou o Douglas Ruas. E apareceu o Douglas Juiz dizendo, eu sou o Flávio Bolsonaro. Foi simplesmente isso. Como o bolsonarismo é gigantesco no Rio de Janeiro, e me parece que o Eduardo Paes subestimou o bolsonarismo, essa eleição aqui no Rio de Janeiro foi nacionalizada. O Eduardo Paes subestimou o bolsonarismo. O Bolsonaro ganhou aqui de lavada em 2018. Ganhou bem do Lula em 2022. E já estava dado que ganharia. Então, é simplesmente colar no balão Bolsonaro e deixar subir. E digo mais, há margem para crescimento de Douglas Ruas no segundo turno, caso haja segundo turno, porque Flávio Bolsonaro teve ainda mais votos do que Douglas Ruas, então tem margem para crescimento de Douglas Ruas aqui no segundo turno, simplesmente pela associação a Bolsonaro, é isso, não é outra coisa. E é uma eleição aqui no Rio de Janeiro, ainda que a vantagem de Douglas Ruas seja da ordem de 500 mil votos, no final das contas, é uma virada muito difícil, porque não tem manancial de voto de onde vir, né? Na hipótese em que haja o segundo turno, tem essa questão do TSE, os votos à disposição são muito poucos para promover uma vitória. Serve para o Lula também no cenário nacional. A vantagem de Flávio Bolsonaro no cenário nacional é de 2.224.965 votos. É uma enormidade de voto. E para revirar, não apenas seria necessário baixar a abstenção, como tirar votos do eleitor de direita, não necessariamente bolsonarista, mas daqueles cerca de 8% que ficaram até o fim com o Renan Santos, com o Ronaldo Caiado, com o Cury, e são votos tendentes à direita. Então um desafio muito grande para o Lula, inclusive porque os seus animadores, os seus militantes, passaram a campanha inteira, se não esses 4 anos, desprezando esse eleitor. Tem um custo na hora das urnas.
0: E vou te dizer uma coisa, Carlos Andreasa, acho que aí também é a questão do anti-supremo e o governo muito ligado ao anti-supremo, sim, ao antipetismo, até talvez a desgaste da imagem do Lula, não está perdida a eleição, tem muita coisa para acontecer, mas eu acho que o que de ontem aconteceu está se explicando por isso, e eu acho que aqui foi o que você falou, Douglas Ruas colou a imagem. Agora, tem uma coisa que também é verdade na dificuldade aí de um eventual segundo turno pro Eduardo virar ou não Eduardo Paes. No fundo, não sei se ele falará isso abertamente em algum momento. Eduardo Paes não queria colar sua imagem ao Lula. Essa é a realidade. Se sim, perguntasse pra ele, ó, você tem absoluta tranquilidade, decida o que você quiser, tá certo? Ninguém vai te cobrar nada, tá tudo certo. Você quer estar colado a Lula no Rio de Janeiro, olhando os dados das últimas eleições, como o Andreasa falou? Certamente ele diria que não. Mas ele não teve alternativa. O PT e principalmente o presidente cobraram dele isso.
1: Sim.
0: Até pelos movimentos dos últimos 4 anos. Ele na prefeitura, o Lula o ajudou na discussão do Tom Jobim, o Lula o ajudou no terreno do Flamengo na zona portuária. Tudo o que ele falava isso, tudo o que ele pedia ao presidente de ajuda ao Rio de Janeiro, o presidente dava. E aí ficou aquela coisa, pô, vai trair o presidente? Né? Não vai trair? Ele como incumbente, um cara com a caneta na mão, um cara com eleições vencidas nas últimas, ou seja, não sei se ele vai ter esse peso todo contra mim. Vou me articular com outros até próximos ao bolsonarismo, como a família Reis, como o Washington Reis, vou tentar anular isso no Rio de Janeiro e vou de alguma forma não colar tanto o tempo inteiro do lado de Lula, fugir de alguns eventos.
2: No final,
0: que foi o que ele fez.
1: Fugiu.
0: Dando bom dia pra Agatha aqui, colocando ela na baila também, e o Cristiano Pim. Ele tentou até sair, aquele último evento semana passada que ele não foi, mandou o Cavalieri no centro, ele foi pra outro com os prefeitos na Baixada. Mas ele, pra não ficar com uma pecha de traidor e pelo compromisso ao longo dos últimos anos, falou, tem que estar do lado do Lula. Tá pagando um preço muito por isso. Eu não tenho dúvida que esse é o principal fator, sim, que explica a onda favorável ao Flávio barra ao Douglas Ruas e a onda desfavorável em final a Lula, que pegou o Eduardo Paes. Ele tomou um caixote na praia de uma onda daquela que vem bem na beirada e que te dá uma pancada, que é a onda anti-PT nesse momento, anti-Lula neste momento, tá certo? É isso.
2: Todos os últimos eventos que o presidente Lula fez aqui no Rio de Janeiro, Eduardo Paes fez questão de não estar.
1: E vamos ser claros aqui, né? Não é uma informação, mas é uma leitura bastante óbvia. Isso foi combinado.
2: Sim.
1: Seu Lula certamente sabia.
0: Óbvio.
1: Que o Eduardo Paes faria esse movimento. O Eduardo Paes apostava. Ele apostava que ele teria os votos de Lula, que ele teve, e também os votos de Flávio Bolsonaro para ganhar a eleição. Inclusive no primeiro turno. Ele teve alguma coisa, mas não o suficiente. O Douglas Ruas conseguiu de alguma maneira anular o movimento de Eduardo Paes na Baixada. Ninguém pode dizer que na pré-campanha o Eduardo Paes trabalhou mal. Ele fez tudo o que ele precisava fazer. Ele tentou amarrar a baixada, ele se aproximou dos prefeitos, ele não, ele, na pré-campanha ele fez o que ele podia fazer. Mas
3: e amarrou, né? Recebeu a última bênção às vésperas da prefeita de Belford Roxo, que era a única que ainda não tinha fechado no pacto deles.
1: Na prática, no entanto, esses votos não lhe foram dados. Na prática, os votos continuaram nesse bolsão bolsonarista muito específico do Rio de Janeiro. Não é exatamente um voto ideológico, mas é um voto bolsonarista. Foi o voto que elegeu Cláudio Castro. Não nos esqueçamos de que nós estamos aqui tratando da hipótese, ainda a depender da justiça eleitoral, do Douglas Ruas ganhar a eleição no primeiro turno. O Cláudio Castro ganhou no primeiro turno há 4 anos. É. Então, assim,
0: que ele ganhou do Freixo, que era mega ultra rejeitado, mas é verdade.
1: É um movimento inercial, no qual as pessoas, o eleitor, decidiu ignorar as vinculações.
3: É só você ver o tamanho das bancadas, né? PL com 21 cadeiras na Alerj, a gente vai destrinchar. PL com 15 cadeiras na Câmara dos Deputados, os dois senadores, como vocês já disseram, e sobre nacionalização da campanha. Além de todos esses indícios que vocês deram da pré-campanha, ontem, no discurso, no pronunciamento após o primeiro turno, Eduardo Paes já deixou isso não tão claro assim, mas para quem pegou nas entrelinhas, é um recado. Ele fala: não será o Flávio Bolsonaro e não será o Lula que vai governar o Rio de Janeiro. É tentar descolar a imagem do Flávio, do Douglas, e simultaneamente se afastar vagarosamente da imagem do Lula, né?
2: Só pra trazer os números pra vocês discutirem também, o Rodolfo, Andreazzi e Pinho. No estado do Rio, o Flávio ganhou com 53,01%. O Lula ficou com 39,4%. Na cidade, Flávio também ganhou com 47,88% contra 43,91%. Na cidade do Rio de Janeiro, Zona Oeste foi o local que mais votou em Flávio Bolsonaro e Lula. Foi aqui na Zona Sul do Rio de Janeiro. Se a gente for pegar em municípios, o único com mais de 200 mil habitantes em que Lula ganhou foi Niterói.
1: E a vantagem
0: Niterói,
1: do...
0: Niterói, o Lula ganhou, é?
1: Ganhou.
0: Lá tem um prefeito alinhado a ele, né? Rodrigo Neves é alguém alinhado a ele. Agora, sabe o que eu achei interessante? Eu já vou falar do dólar, minha gente. Tudo bem que é um mercado totalmente especulativo, mas eu já vou falar do dólar diante da parcial vitória de Flávio Bolsonaro. O Cristiano Pinho, traz o dado pra gente, já que a Agatha falou de Niterói, que é uma coisa pra se olhar, né? Pra se analisar. Maricá, que tá a sei lá quantos mandatos, foram 2 do Quaquá, depois 2 do Fabiano Vilela, ou seja, 8 mais 8, 16, e agora tá se iniciando o terceiro mandato do Quaquá, ou seja, a administração do PT há muito tempo, com ações que foram realizadas por lá, ônibus gratuito e tal, ou seja, um reduto do PT. Como é que você viu aí os dados? Como é que foi a divisão? Douglas Ruas, Eduardo Paes, aliás, lá o Quaquá apoia e apoiava abertamente o Eduardo Paes também, e Flávio Bolsonaro, Lula.
3: Bem parecido até. Douglas Ruas, 49,69% dos votos, 63 mil votos aproximadamente. Eduardo Paes, 41,06, 52 mil votos aproximadamente. Deu Ruas. E na presidencial, deu Flávio, 49,82, que representam aí quase 69 mil votos, e Lula 43,19%, mais ou menos 60 mil votos.
0: Ó, você vem, Andreasa, em Maricá, reduto do PT, né, com várias ações, medidas que eles fizeram nos últimos tempos, né, inclusive ali em prol, vamos dizer assim, da população de Maricá. Você tem, aliás, um município que tem royalties, bilhões de royalties há muitos anos, há muito tempo. Você tem ali uma vitória da direita.
1: Sim.
0: Em pleno reduto petista de muito tempo, né? Impressionante esse
1: outra
0: número
1: coisa,
0: aqui.
1: Eu nem tenho esse dado na cabeça. Aqui na capital, Eduardo Paes, vê se vocês acham aí a eleição no município do Rio, na capital.
3: São 18 anos de PT, tá? Só pra trazer a informação aí, Maricá.
1: Aqui no Rio, na capital, que o Eduardo Paes governou 4 vezes, foi eleito 4 vezes, ele venceu. Mas ele teve um resultado aquém do que ele esperava. Não sei se a gente tem esse dado aqui à mão, mas é um dado importante. Ele mesmo ontem...
3: O Eduardo Paes?
1: Aqui na capital.
3: Na capital foi 52,52% pro Paes contra 40,05% pro Ruas. É uma diferença de mais ou menos 400 mil votos. 1.700.000 Paes, 1.300.000 Ruas.
1: É uma diferença.
0: Se imaginava muito mais, né, André?
1: Ele imaginava. Ontem, no pronunciamento dele... muito triste, né? Ele estava muito abatido, estavam todos abatidos ali no palanque dele. É uma derrota muito grande. O Pedro Paulo ficou em quarto lugar na eleição para o Senado, teve cerca de 11% de votos. Foi uma derrota retumbante do Eduardo Paes no Rio de Janeiro. E aí ontem, Rodolfo, no pronunciamento que ele fez, ele deixa bastante claro que sentiu, ainda que vencendo na capital, ele sentiu que não venceu na capital, que ele teve uma votação aquém do que esperava. Então já disse, deixou bastante claro nesse pronunciamento, que o centro dele será aumentar. Uma das chances que ele tem, não são muitas, para virar essa eleição, é fazer com que a capital reconheça o seu legado, né? Reconheça a sua votação.
3: E quer pegar voto do Ruas, porque ele, sim, além desse tom da desnacionalização da campanha, ele fala que o foco vai ser mostrar, inclusive já nessa primeira semana, do que a gente está falando, de quem a gente tá falando, de qual grupo.
1: Ele falou que foi nebulosa.
3: Exatamente.
1: A eleição no primeiro turno, mas o Eduardo Paes colaborou para a eleição nebulosa. Certo?
4: É claro. Ele não
1: foi um agente, ele não foi um agente presente no debate público. Em certo sentido, houve uma.
4: Começou faltando o próprio debate da Band. Não foi pra lá. Quando tava muito à frente, o Douglas lá embaixo. O Douglas tava atrás do Antony Garotinho naquela época.
1: Sim.
4: E ele achou que, opa, tô soberano, tô lá em cima, não vou lá debater com eles. Então, tô em outro patamar.
1: O que fez corretamente Eduardo Paes, e nós reconhecemos na pré-campanha, tudo que ele podia fazer, ele fez. À luz do aprendizado.
4: Pelo Estado, isso. Articulou com gente da Baixada. Isso.
1: Tudo que ele podia fazer na pré-campanha, ele fez corretamente. A campanha em si foi uma campanha prepotente. E uma campanha prepotente que aquilo que ele quer fazer agora, esclarecer, mostrar as diferenças, ele não apenas não conseguiu, como não fez corretamente. Ele passou a campanha inteira, inicialmente faria sentido. E a estratégia que eu recomendaria, se eu fosse estrategista e tal. Ele passou a campanha inteira tentando colar Douglas Ruas no Cláudio Castro, no Rodrigo Bacelar. Eu faria a mesma coisa no começo da campanha. Em determinado momento ficou claro que isso não estava colando. Que não colou, o eleitor não estava ligando para isso. Não é que o eleitor não soubesse. O eleitor sabe que o Douglas Ruas é presidente da LERJ, que ele era ligado ao Bacelar, que ele que ele foi secretário do Cláudio Castro. Todo sabia. O eleitor simplesmente resolveu não dar bola para isso. E o Eduardo Paes, em vez de buscar um outro discurso, um outro caminho, que é esse que ele quer fazer no segundo turno, agora não fez. Então, talvez seja tarde.
2: Vocês falaram quantos por cento o Eduardo Paes teve na capital, Pim?
3: 52,5%.
2: O Ruas teve em São Gonçalo, que é o reduto
4: isso
2: dele,
4: que eu ia perguntar.
2: 59. Foi isso. Maior do que o Paes fez na capital.
4: Que é o segundo maior, né?
2: O segundo maior colégio. Não, é o segundo maior.
3: Cara, se você pegar interior, é assim, é lavada, tá? A gente vai trazer tudo isso esmiuçado, tem quantos municípios foram Ruas, quantos foram Paes, mas quando você pega percentual de votos, saindo da região metropolitana, é lavada do Douglas Ruas em cima do Eduardo Paes.
2: Uma campanha parecida com o que fez o Castro na época que ele ganhou com 70% das intenções de voto.
1: Não, não é. Sabe o que não é igual?
4: O tom da diferença é o interior, né, Andreasa?
1: Sim,
4: é
1: mas
4: isso.
1: Sabe por
4: quê? O tom da diferença, eu digo, é o interior, porque você pode ter um equilíbrio. A capital, sim, ele foi um pouco melhor, o Douglas foi um pouco melhor em São Gonçalo.
1: Na Baixada
4: aí,
1: também. A Baixada
4: isso,
1: também.
4: Isso, então você vai ter aí uma cor, mas quando você vai pro interior, aí é que vem essa diferença que se deu, né?
1: Agora é o seguinte, a Agatha citou o Cláudio Castro, o Cláudio Castro conseguiu aquela reeleição no primeiro turno retumbante, Agatha, mas ele era o governador sentado na cadeira, né? Então ele tinha máquina, o Douglas Ruas teve, isso não se pode esquecer, o Douglas Ruas teve esse resultado partindo do nada, aliás, pensando na justiça, não vou dizer aqui que a justiça agiu pensando em Eduardo Paes, mas as decisões da justiça, todas, beneficiaram indiretamente Eduardo Paes. Douglas Ruas poderia...
4: Indiretamente é verdade, Douglas ele teve caneta, né?
1: Isso, Douglas Ruas poderia ser presidente da LERJ, ele poderia ter disputado essa eleição sentado na cadeira do governo do estado. E aí, minha gente, a eleição estaria resolvida, considerando esses números aqui. Então, Eduardo Paes teve todas as chances, inclusive sem querer, indiretamente, a essas derivadas da justiça.
3: A Agatha vai trazer o João Boeri, né? Já com alguns dos desdobramentos, mas só vocês falaram de Castro, né? Não poderia deixar de mencionar, a gente daqui a pouco vai citar melhor a LERJ e Congresso, mas os dois secretários da área da segurança do Castro que se lançaram se elegeram, né? Felipe Cury, deputado federal, e Marcelo Menezes, deputado estadual, os dois também com pauta de segurança pública, os dois responsáveis pela mega operação do Alemão e da Penha.
2: Um dos delegados também, o Bernardo Leal, isso, que acabou perdendo
1: foi
2: a
1: penalidade. Esse evento de outubro de 2025, embora não mencionado na campanha, não foi presente na campanha, ele compôs o imaginário dessa onda que elegeu a direita poderosamente no Rio de Janeiro. Aquele evento de outubro de 2025, sem dúvida nenhuma.
2: Bom, deixa eu aproveitar.
4: Duas coisas rapidinho antes do João Boeri. Primeiro, o dólar, minha gente, está abrindo sessão que começa daqui a 9 minutos na Ibovespa. O dólar está recuando mais de 4%, indo abaixo de R$ 5. R$ 4,98 às 9h10. Chegou a bater 4,97. É claro que a sessão começa daqui a pouco, mas a gente tem fechando na sexta-feira 5,21. E você está baixando de 5, o mercado financeiro reagindo otimista, positivamente, ao resultado de Flávio à frente. O mercado já vinha dando vários indicativos de que precificava ou gostaria ou via com melhores olhos uma eventual vitória. Flávio não venceu, mas o resultado, até diante das principais pesquisas, o resultado leva nessa direção. Outra coisa que eu queria deixar aqui, que é importante, já que o Andreasa citou, é Cláudio Castro. A onda da direita, e eu atribuo a onda da direita, principalmente atrelada, vou repetir, ao anti-Supremo Tribunal Federal. Sim. Então, para mim, você tem várias coisas, mas para mim você tem uma onda, o tsunami principal vem de Alexandre de Moraes e companhia. As intervenções, os escândalos, as decisões monocráticas, aquela sessão de horrores daquele dia, com o protagonismo do Alexandre de Moraes, do Gilmar Mendes, do Flávio Dino.
1: Flávio Dino foi grande eleitor nessa reta final.
4: Também acho, Flávio Dino foi grande eleitor, Lula que o indicou, pegou muito isso, o ranço a Flávio Dino nessas posturas recentes, inclusive com um pouco de arrogância ali, isso colou no Lula. Então você tem uma onda anti-Supremo, que arrasta junto, quando ela chega em termos de ressaca, arrasta a esquerda, no sentido de ressaca, de pancada. Faz com que no Rio de Janeiro essa onda... ela tenha deixado de lado, veja que curiosidade, nós estamos ainda passando, nos últimos meses, por escândalo atrás de escândalo, referentes à gestão do Cláudio Castro. Prisões, operações policiais, investimentos em fundos ligados ao Master, presidente daquele Rio Metrópolis preso, procurador do Estado que trabalhava no Rio Metrópolis preso. Dinheiro sendo jogado fora, Estado inchado, olha a quantidade, presidente da Assembleia Legislativa, Rodrigo Bacelar, ou seja, tudo isso aconteceu no Rio, e não é que foi há 4 anos, foi agora, tem meses. Mesmo diante disso, essa onda anti-Supremo conseguiu deixar no Rio de Janeiro de lado os escândalos da corrupção, e com essa onda tão forte fazer com que, eu não estou dizendo que são as mesmas pessoas, mas que o mesmo grupo ou o mesmo lado ideológico vencesse majoritariamente as eleições, inclusive no legislativo. Né? A gente que era do grupo político, gente que trabalhou diretamente no governo do Cláudio Castro, como o próprio Douglas, como secretários citados que venceram, eu não estou dizendo que eles estão relacionados aos casos de corrupção, necessariamente ou diretamente, tá? Eu estou dizendo, esse mesmo grupo político ganhou majoritariamente a eleição no Rio de Janeiro até agora. Isso só se explica com esse anti-Supremo e até um antipetismo dessa reta final, principalmente de campanha, né?
1: O Rodolfo, 954. Eu não gosto de simplificar muito a análise, certo? As coisas têm que ser... Eu gosto de trabalhar com nuances, com detalhes, mas é possível chegar a um resumo. E aqui eu fico muito à vontade porque a Agatha é testemunha disso, o Pinho, todo mundo. Esse cenário, para mim, estava, talvez não tão agudamente, mas dessa onda da direita, nessa última semana, um voto subterrâneo, como eu chamei, isso estava bastante desenhado. Tem gente que tem que se explicar aí pelas análises que fez. Muita gente. Não é o nosso caso aqui. Em resumo, o eleitor do Rio de Janeiro e do Brasil de modo geral, mas do Rio de Janeiro, ele está informado, ele sabe quem é o Douglas Ruas, ele sabe que o Douglas Ruas era braço do Rodrigo Bacelar, ele sabe que o Douglas Ruas preside a LERJ do Rodrigo Bacelar, ele sabe que o Douglas Ruas foi secretário do Cláudio Castro, ele sabe que o Douglas Ruas não é uma novidade, e o eleitor não tá nem aí. O eleitor, e eu não tô desqualificando o eleitor não, tá? É legítimo voto. Tem muita gente agora chamando o eleitor de fascista, é como se a culpa fosse do eleitor. Não é. O eleitor, e a isso se soma o sentimento anti-supremo, certo? Sem dúvida nenhuma. O eleitor resolveu manifestar numa espécie de vingança, um voto anti-Lula e anti-PT. Isso deriva de um sentimento de rejeição, que não significa admiração. Não é que a pessoa admira o Flávio Bolsonaro ou admira o Douglas Ruas, acha que vai ser um grande governante. Rejeita o outro de tal maneira que vai votar em qualquer outra opção. E as pesquisas qualitativas, eu já falei isso aqui, as pesquisas mostram isso. Eu vi a pesquisa qualitativa. Você chega pro cara e fala assim, João Boeri, você fala pra ele assim, o que você acha do governo Lula? O cara fala, eu acho o governo Lula horroroso. Você vai votar em quem? No Lula. Aí você vira pro outro e fala, o que você acha do Flávio Bolsonaro? Ai, um horror, eu não posso imaginar. Você vai votar em quem? Flávio Bolsonaro. É assim que nós estamos. É esse grau de brutalidade prática do voto. É a rejeição sem precedentes. Nós nunca tivemos uma eleição de rejeição.
4: Tão decidida pela rejeição.
1: Isso, e com um grau tão bruto de rejeição. O cara vota de nariz tapado, mas vota não tem.
2: Você não cantamos vota pela proposta, né? Você não vota pelo que o outro...
3: Ou você não vota. Olha o número de abstenção no Rio de Janeiro, 23,32%. São quase 3 milhões de eleitores. Só tá atrás do Mato Grosso do Sul e bem pouco, tá? É um número impressionante.
4: Brasil, e nem era dia de praia, hein?
3: Exato.
4: E nem era dia de sol e praia, que muitas vezes se joga um pouco nessa conta. De não manhã, tinha solzão ontem, não, cara.
3: De manhã até armou um pouquinho.
1: De manhã teve uma praia, eu fui dar um mergulho, tava boa, aliás, a praia.
4: Mas não tava lotada,
3: não tava.
4: Areia não foi tava, um dia de praia lotada.
1: A areia no Leblon e Ipanema tava inclusive curta, né? Escassa. A rejeição nacional, só pra registrar, 21,08%.
4: A abstenção
1: no Brasil, 21,08%. Em 2022, fora 20,95%. No Rio, 23%, né?
3: 23,32%. Atrás só do Mato Grosso do Sul, que tem 23,87%. Em números absolutos, talvez, cara, são 3 milhões de eleitores a menos nas urnas aqui no estado. É muita gente.
4: Se tivesse segundo turno, o TSE mantivesse segundo turno, o Eduardo vai tentar trabalhar em cima desse.
1: Assim, né? Como Lula.
4: A abstenção vem, vota, vem, assim como Lula vai tentar nisso. Mas o Rio de Janeiro, esse número tão alto, Agatha, talvez seja pelo fato de que, o que a gente tava falando agora há pouco, operações policiais, descrença, prisão de gente e tal, de falar assim, putz, eu não aguento mais, tô de saco cheio. Agora, Agatha, você falava uma coisa que é importante. Nós não tivemos no cenário nacional e nós não tivemos no cenário estadual discussão de propostas. Zero. Não tivemos. Não debate, discussão de propostas. Se você for lá agora, sai na rua agora, com o microfone na mão e pergunte para as pessoas, qual é a proposta que mais... Fala três. Me fala você, querido ouvinte, três propostas que mais chamaram a atenção do Douglas Ruas ou do Eduardo Paes, né, Agatha? Não tem ninguém.
2: Não teve. Se você perguntar para as pessoas, por exemplo, lá na Zona Oeste, onde Douglas Ruas teve o maior número de votos, o que ele propõe aqui para a Zona Oeste que faz você votar nele, ou para a economia, para a saúde, as pessoas não vão saber responder. Elas votam simplesmente para tirar qualquer coisa.
1: O João Boeri tá mó tempão para entrar aqui, mas só porque o Rodolfo falou, e eu lembrei, Rodolfo falou do mercado, né? O mercado precifica a mudança, né? Apostando no Flávio Bolsonaro como alguém que faria gestão fiscal, corte de gastos, reveria essa matéria. Não há nenhum indicativo de que ele fará. Nenhum. Na campanha ele fugiu desse assunto. Importante deixar isso claro. Na campanha ele fugiu desse assunto. Ele fala num tesouraço.
2: Mas o que é baixar preço.
1: O que é tesouraço? Né? Vai mexer nas vinculações, nas indexações, vai mexer na previdência, vai mexer nos pisos de saúde e educação. Nada disso foi endereçado. Então o mercado reage agora com expectativa de mudança. A lá Paulo Guedes, né? Pensando num ministro da Fazenda que viria para fazer o que é necessário, né? Considerando o endividamento, a dívida pública e tudo mais. Mas esse assunto não existiu na campanha de Flávio Bolsonaro tampouco, a não ser dessa maneira vaga. Então o mercado também é uma referência bastante precária. O mercado, ele reage a estímulos, às vezes até me assusta, porque cuidam do nosso dinheiro, né? Na hipótese que você tenha dinheiro, mas reage a estímulos muito parcos, né? Não há nenhum indicativo de Flávio Bolsonaro de que vai fazer uma reforma estrutural para enfrentar a questão fiscal e endividamento. Não há. É tudo num sentimento difuso mesmo.
4: Trazendo. Agora é o seguinte, se ele quiser, Agatha, você hoje tá louca, né? Que uma coisa vai puxando a outra. Calma, calma, respira, calma.
2: Tá bom, tá bom.
4: Seguinte, temos um programa inteiro ainda pela frente. E hoje o programa é eleição, não tem jeito, é análise. Mas é o seguinte, hoje, independente se Flávio vai ganhar ou Lula, ok? Hoje o Congresso, o Legislativo, estará com uma bancada majoritariamente da direita. Não só porque o PL nas duas casas vai ter maioria, como você pega também o restante da composição, o aumento também de partidos mais à direita. O Centrão que vai com quem tiver e tudo, mas também partidos à direita. O que isso quer dizer? Em termos de pauta, por exemplo, só a bancada de senadores que defendem abertamente impeachment de ministro supremo, a começar por Alexandre de Moraes, tem 49,50. Precisa de 54 para aprovar. 54 para aprovar. Então, você hoje tem um Senado que muito provavelmente, pelo tamanho da bancada do PL, não vai ficar com Alcolumbre como presidente no ano que vem. E aí quem surge muito forte é Rogério Marinho, coordenador de campanha do Flávio Bolsonaro, independente se o Flávio vai ganhar, ok? Ele quer essa cadeira e o PL vai ter muita autoridade para brigar por essa cadeira. E alguém que já disse que colocaria para frente mandato de ministro supremo, não só em impeachment, como discussões sobre mandato e por aí vai. Eles precisariam de 4 votos praticamente, além de quem se declara abertamente, para conseguir avançar com esses processos internamente. Então, é uma composição. Se Flávio ganha, ele tem porta aberta para tocar o que ele quiser. Vou repetir, se Flávio Bolsonaro se eleger em segundo turno, ele tem bancada em Congresso, em Senado e Câmara para tocar a pauta que ele quiser, pelo menos no primeiro, segundo ano de governo. Porque depois, às vezes, as coisas vão ficando complicadas, tem crise aqui a colar, o que prometeu não está entregando. As coisas, agora, para primeiro, segundo anos, seja vou andar com alguma reforma, não vou, vou mudar código penal, não vou. Se Lula se eleger, conseguir virar e se eleger, que é um caminho bem difícil olhando para o cenário atual, mas é possível, ainda mais com um eventual escândalo, alguma coisa assim, Lula terá um Congresso absolutamente... Ele nunca enfrentou um Congresso tão opositor como ele enfrentaria caso conseguisse a reeleição. Nunca. Teria muitas dificuldades para andar no Congresso, num eventual quarto mandato. Agora, vamos botar o João Boeri na baila, né? Porque, coitado, o menino tá aqui já tem 70 minutos esperando.
5: Tá.
4: Fala, João,
5: bom dia. A gente aprende todo dia, Rodolfo. Muito bom dia a você e a todos.
3: João, tudo bem? Que inclusive trabalhou pra caramba, né? Ontem tava lá em Duque de Caxias, né? Acompanhando a apuração dos votos. Era pra acompanhar a reação do Eduardo Paes, né? Só que ele só apareceu depois que terminou a apuração pra fazer um pronunciamento.
2: E o que você percebeu enquanto ele fazia esse pronunciamento? Inclusive, ele não abriu pra perguntas nem nada parecido. Achou ele abatido ou algo assim, nesse sentido?
5: Tava abatido ele e os apoiadores do PSD, de outros partidos que formaram a coligação capitaneada pelo PSD aqui no estado do Rio de Janeiro. Eduardo Paes, que assistiria a apuração direto desse galpão que foi montado pela família Reis em Duque de Caxias, na Baixada Fluminense, só chegou depois do término da apuração, já com o resultado. Douglas Juas, que praticamente liderou quase todo o início da apuração, estava com mais de 50% dos votos válidos. Então a expressão, por exemplo, de assessores de Eduardo Paes, do MDB, de outros partidos que faziam parte da coligação, cada minuto que passava era notório e visível. Mas aí depois, quando foi diminuindo essa diferença, quando a apuração aqui na capital foi se desenvolvendo, porque começou com certo atraso, começa primeiro no interior, vai apurando e depois entra a capital fluminense, com Niterói também fechando, Paes ganhou em Niterói, na região metropolitana também, e aí a expressão foi melhorando. Depois Eduardo Paes chegou, ficou reunido por cerca de 5 minutos com apoiadores e depois fez um pronunciamento sem perguntas e respostas a jornalistas bem rápido. Não citou em nenhum momento possibilidade de terminar no primeiro turno, disse que acredita e confia numa vitória no segundo turno, como vocês estavam falando, disse que a eleição aqui no Rio está muito nacionalizada, mas que ele vai tentar mostrar pro eleitor até o dia 25 de outubro, quando está previsto o segundo turno aqui no estado do Rio de Janeiro, qual grupo político Douglas Juas do PL representa, e principalmente que Flávio, Lula, independentemente de quem ganhar no segundo turno, vai governar em prol do Rio de Janeiro e conversar com o governador eleito.
2: Inclusive, tinham várias bandeiras de Flávio Bolsonaro com apoiadores que estavam assistindo a apuração dentro do galpão, né?
5: Certo, muita gente em Duque de Caxias, Agatha, até porque a própria família Reis, ela não expressou em nenhum momento, e aí falando de família Reis, porque eles são muito fortes dentro de Duque de Caxias, na Baixada e em outros municípios também. A própria família Reis não expressou apoio a Lula, diferentemente. Disse, inclusive, que votaria em Flávio Bolsonaro para a presidência. Então, a gente viu, de fato, muitas bandeiras de Flávio Bolsonaro ontem na apuração de Eduardo Paes do PSD. Mas, diferentemente, aí estava comparando com dados de 2018, principalmente primeiro turno, quando Eduardo Paes tenta se eleger governador do Rio de Janeiro pela primeira vez. Eduardo Paes, ele consegue aumentar o número de votos na Baixada Fluminense. Não ganha em nenhum município da Baixada, mas estava vendo, por exemplo, em 2018, ele fez em Duque de Caxias 16,6% em 18. Ele faz agora ontem, no primeiro turno, 42,5% dos votos. Vai muito acima, por exemplo, do desempenho do presidente Lula na Baixada Fluminense, em Duque de Caxias. O Paes conseguiu na Baixada, claro que não com uma força suficiente para vencer em algum município.
1: Esse percentual que você falou foi de Caxias, né?
5: Esse percentual de Caxias.
1: 40, a família Reis, tem que ser justo, a família Reis trabalhou pro Eduardo Paes. Sim. Esse número mostra isso.
3: É o mais disputado. Em todos isso. os outros, ou quase todos os outros, o Ruas passa de 50%, né?
4: Ou seja, o Eduardo Paes no Rio de Janeiro, ele tem uma performance melhor do que Lula, mas não suficiente para chegar perto de Douglas Ruas. É isso, João?
5: Correto. Ele consegue pegar um voto daquele eleitor que vota no Flávio, mas que não vota no Douglas Ruas na Baixada. Vota no Eduardo Paes, porque ele tem o apoio da família Reis. Família Reis que já tinha apoiado Eduardo Paes em 2018, mas não tinha capilarizado essa mudança, esse potencial de voto para Eduardo Paes, mas que isso aparece ontem no primeiro turno, não suficientemente para botar Eduardo Paes na disputa pelo primeiro turno na Baixada Fluminense. Mas a gente percebe alguns crescimentos, sim, de Eduardo Paes na comparação com 2018. Mas total, o Douglas Ruas do PL ganha em quase 86% dos municípios aqui da cidade, 79 municípios de 92. Paes ganha em 13, Paes vence em poucas cidades do interior. Tava vendo, por exemplo, o melhor desempenho dele foi em Levi Gasparian, no interior do Rio, com 57%. Venceu em 2018 lá também, manteve o mesmo desempenho. Mas, no geral, Douglas Ruas do PL no interior do estado do Rio, estava vendo São José do Vale do Rio Preto, quase 71% dos votos válidos para Douglas Ruas do PL. E no interior ele
1: você
5: passou.
1: Sabe, João Boeri, que existe uma coisa da ordem do humano, tá? É um instinto, digamos assim, humano, e na política não é diferente, que é a perspectiva de poder. Agora existe uma perspectiva de poder associada ao Douglas Ruas. Então, não é improvável que ele aumente a sua votação nesses locais, na Baixada Fluminense. A hipótese de desmobilização pró Eduardo Paes, isso que se viu no primeiro turno, essa mobilização para tentar o crescimento que ele teve na Baixada Fluminense, não é seguro que ele a retenha ou amplie, se nós considerarmos agora o fato de que, contra todas as expectativas, com que expectativa o eleitor foi à urna no primeiro turno? Segundo as pesquisas, que no Rio de Janeiro erraram barbaramente no Rio de Janeiro. A perspectiva era Eduardo Paes terminar na frente se não vencer no primeiro turno. Percebe o estímulo?
4: Exatamente.
1: Percebe o estímulo?
4: Que loucura.
1: O estímulo do eleitor era esse. Isso gera uma mobilização. Aí, de repente, vem a apuração no primeiro turno e não apenas Douglas Ruas acaba na frente, como podendo ganhar no primeiro turno. Será que esse arranjo de poder na Baixada, os prefeitos que declararam apoio ao Eduardo Paes, será que, eu não vou dizer que o cara vai retirar o apoio, certo? Mas será que na prática, o cara já não tá agora mandando um WhatsApp pro Douglas Ruas falando, fala irmão, vamos conversar? Porque o mundo real da política é assim.
4: Eu tava comentando fora do ar antes do programa, eu fico imaginando como que deve estar a cabeça do Rogério Lisboa, por exemplo. Rogério Lisboa, ele foi prefeito de Nova Iguaçu, e tava como o candidato a vice Douglas Ruas. Não é isso? Eu tô falando bobagem.
2: Sim, é isso.
4: E simplesmente no meio do caminho ele largou por uma articulação que começa lá com o doutor Luizinho, a gente vai falar daqui a pouco, ele foi o deputado federal mais votado no Rio de Janeiro, se reelegeu e bem, mas ele se aproximou de Eduardo Paes, declararam neutralidade no Nacional e também no Rio, Rogério Lisboa falou, tô passando por problemas pessoais e ó, meteu o pé, depois se aproximou e passou a apoiar Eduardo Paes, no momento em que Eduardo Paes vinha bem à frente, inclusive essas pesquisas citadas pelo André Aza colocando isso, e de repente, se ele tivesse ficado quieto na cadeira dele, ele hoje estaria frente ao que a gente está vendo com a mão na taça para ser vice-governador do Rio de Janeiro, né?
3: Mas nada, Nova Iguaçu foi um amasso, tá? Pro Douglas Ruiz.
1: Mas nada impede, gente. Eu, nessa
3: quase
1: hora
3: 100
1: já
3: mil
1: tá...
3: votos a mais.
1: A pessoal senta...
4: Ah, não.
1: O pessoal senta pra conversar.
4: Se ganhar, tem que sentar. Não, mas aí... Mas uma coisa é sentar de um jeito, isso, outra isso. coisa é sentar de outro. Isso. Por exemplo, quem senta na cadeira de governador... Pelo tamanho, inclusive no Congresso Nacional, bancada, liderança, recursos para o Estado, acho que dificilmente pode brigar, independente do lado, com uma figura, goste dele ou não, como o doutor Luizinho.
1: Doctor, que... hein? Fez barba, cabelo e bigode, doctor, barbaridade. É. Primeiro, mais votado,
4: deputado federal. Até porque, mais votado, ele é muito é líder em Brasília, é muito próximo hoje ao presidente da Câmara, Hugo Mota, enfim, tem liderança, inclusive, na questão de emendas parlamentares.
1: Quando
4: então, aí se aproxima, não tem jeito. Mas, por exemplo, uma coisa é você estar do lado nos bons e maus momentos, na hora que deu aperto, e ficar até o final. Outra coisa é, opa, meu irmão, você me abandonou, calma aí, vai lá pro final da fila que depois a gente conversa aí. Você que me chutou minha bunda no meio do caminho, entendeu?
1: Você...
4: Diferente.
1: Você falou sobre... A gente falou mais cedo aqui sobre o Alcolumbre, né? O Alcolumbre foi um dos grandes derrotados nessa eleição. Ele perdeu o governo do estado. O seu candidato, o Clécio Luiz, era o atual governador, disputava a reeleição, foi derrotado no primeiro turno pelo principal adversário do Davi Alcolumbre. No Senado também, Davi Alcolumbre perdeu, o Randolfo Rodrigues não se reelegeu. Então, Davi Alcolumbre volta para o Senado derrotado e concordando com o Rodolfo, sendo, eu diria. Eu não gosto de cravar, mas sendo praticamente certo que ele não presidirá o Senado a partir de fevereiro de 2027. Mas isso também serve para o Hugo Mota, tá? Na Câmara. A situação do Hugo Mota não é fácil para reeleição.
4: Não.
1: Ele fez aposta, ele apostou, tá, menos que o Alcolumbre, talvez, mas ele está muito ligado, muito apostado, muito comprado de Lula, como se fala no mercado financeiro.
4: Exato.
1: Eu não me surpreenderia. Não me surpreenderia.
4: Total.
1: Se tivermos um doutor Luizinho presidente da Câmara, tá? A partir de 2027.
4: Não sei se ele, mas que ele sai enfraquecido do Hugo Mota, lembrando que o pai dele, que foi pro Senado, não se elegeu na Paraíba, hein?
1: Sim.
4: Não se elegeu na Paraíba. Assim como outros políticos tradicionais. Renan Calheiros não se elegeu
1: Ciro
4: pro
1: Nogueira.
4: Senado em Alagoas, o filho. Ciro Nogueira no Piauí. O filho, a Benedita, aqui no Rio de Janeiro, ao Senado. Simone Tebet e Marina Silva ficaram fora em São Paulo.
1: Soraya Tronic, em Mato Grosso do Sul, perdeu.
4: Soraya Tronic, como a gente falou, essa onda da direita tomou conta geral. A Leila do Vôlei do PDT em Brasília, que também vinha ali disputando, ficou fora para Bia Kicis e para Michele Bolsonaro. Mas realmente, acho que. E Alcolumbre, que você citou, Alcolumbre perdeu no estado dele.
1: Sim.
4: O governador que era apoiado por ele não conseguiu a reeleição, o Clécio. O doutor Furlan levou no Amapá. E o Randolfo Rodrigues, que é líder do governo, não conseguiu se eleger no Senado também. Na chapa junto com o candidato do Alcolumbre. Então também sai derrotado e enfraquecido da eleição o Alcolumbre. O Hugo Mota consegue se reeleger, mas menos votos do que tinha há 4 anos. Também volta mais enfraquecido. Vai ter muita mudança no Congresso.
1: Vai.
4: Com essa reorganização de forças.
1: Essa bancada do PL, bancada do PL de 120 deputados, é uma bancada que faz lembrar aquelas do PMDB de antigamente. O PMDB, na época.
4: É a maior da história, eu acho.
1: Não sei se é a maior, não. Acho que a gente teve uma bancada maior. Pesquisa aí. Acho que o PMDB ou o PFL, na época do governo Fernando Henrique, tiveram uma bancada maior, com mais de 120, talvez 124, 125. Mas, de qualquer maneira, é uma das maiores bancadas da história. Depois de muito tempo, gente, a Câmara Federal tem 513 deputados. O PL sozinho tem 120, elegeu 120 deputados federais. Isso é a própria definição de mais do que de onda, né? De maremoto, tsunami, um negócio violento.
2: É a maior desde 1990, quando o MDB elegeu 108 deputados.
1: Então é maior.
2: É a maior, 120 deputados.
1: Maior. Eu achava maior. Que tinha uma. É maior, de uma coisa
3: não,
1: enorme.
3: É maior desde 1990, quando o MDB colocou 108, mas pode ser que tenha maior anterior.
1: Não, eu achava que depois disso tinha uma maior, então é isso mesmo.
3: Bom, o João Boeri tem mais alguns recortes, mas até para levantar a bola para ele, porque tem um assunto que é fundamental nesse momento para decidir se vai ter segundo turno ou não, que é a situação do Garotinho. E aí eu queria destacar o município de Campos dos Goytacazes, que é um eleitorado expressivo também, são mais de 350 mil eleitores. É o primeiro município do interior do Rio, quando a gente sai da região metropolitana, onde tem ali um grande bolsão de votos. E Eduardo Paes passou por apuros ali, porque ali não foi uma briga com Douglas Ruas apenas. Ali ele perde mais de 43 mil votos para Antony Garotinho, que teve 17,77%. Eduardo Paes fica abaixo de 30% em Campos dos Goytacazes, já que, além de ter sido derrotado também pelo Douglas Ruas, perde muitos votos para o Garotinho. O João Boeri, como que fica essa situação agora, relacionada também aos votos do Garotinho, que estão numa caixinha ali separada, não entraram automaticamente, apesar da decisão do TSE do fim da semana, nos votos inválidos, né?
5: Sobre votos válidos, ele recebeu 3,17%, 274 mil votos aproximadamente. A gente estava até olhando de onde saíram esses 3,17% de Antony Garotinho, puxado e muito por Campos dos Goytacazes, onde é o reduto eleitoral dele, da família. Campos elegeu também, Rodolfo, o deputado federal mais votado do município, Vladimir Garotinho, que não é do Republicanos, é do Partido Liberal, mas filho do ex-governador Antony Garotinho, que fez 17% lá em Campos. Só que aí a gente tava, eu, pelo menos aqui no levantamento, comparando presidente em Campos também, o que a gente consegue ver, tentando projetar mais pra frente, numa possibilidade de segundo turno ou não, a depender do Tribunal Superior Eleitoral, é que possivelmente esses votos dados a Antony Garotinho, não necessariamente ele vai para Eduardo Paes no segundo turno, num eventual segundo turno. Porque, por exemplo, Ruas, em Campos dos Goytacazes, ele teve quase 11 pontos percentuais a menos que o Flávio Bolsonaro. Então, muitos eleitores que eles votaram em Antony Garotinho em Campos dos Goytacazes, podem ser que no segundo turno prefiram Douglas Ruas, do Partido Liberal, em vez de Eduardo Paes, do PSD. Então, aquilo que vocês estavam falando no início desse debate, de que Eduardo Paes talvez não tenha da onde tirar no segundo turno para diminuir essa diferença para Douglas Ruas, Campos não deve ser esse município que vai trazer esses votos para Eduardo Paes. Então, Campos puxou Antony Garotinho, mas tem essa questão no Tribunal Superior Eleitoral. Não tem data para acontecer esse julgamento. Possivelmente pode ser que aconteça antes, claro, do dia 25 de outubro, segundo turno, mas se o TSE for com a decisão, seguir o mesmo entendimento do TRE, Tribunal Regional Eleitoral do Rio, os votos serão considerados inválidos e aí tem recontagem. Douglas Ruas pode terminar no primeiro turno.
3: E salvo engano, acho que ele ainda pode, em último caso, entrar no Supremo Tribunal Federal para tentar alguma reversão também. Não seria inédito. Mas é um pouco mais difícil de haver celeridade suficiente para isso ser julgado eventualmente no STF até o dia 25 de outubro.
2: E Garotinho disse que num eventual segundo turno não apoiaria nenhum dos dois candidatos.
1: Sobre a questão do TSE, só para botar em termos regimentais, depois do TSE, a hipótese que o TSE tome uma decisão, alguém que se sinta prejudicado por essa decisão pode entrar no Supremo Tribunal Federal com o que se chama de reclamação. É um recurso, aliás, está sendo usado e abusado agora, inclusive para os candidatos escolherem seus relatores, mas se chama reclamação esse recurso pós-TSE diante de alguma questão para o Supremo Tribunal Federal.
4: O André Asa, não sei qual a sua percepção, mas eu acho que, esse imbróglio do Garotinho, me parece que o derretimento do Garotinho, que tinha 8, 9, vai em pesquisas, e terminou com 13 e alguma coisa, me parece que majoritariamente foi tudo pro Douglas, ou quase tudo pro Douglas Ruas. Engrossado pelo movimento, pela onda nos últimos 2, 3 dias, pró-direita, pró-Flávio Bolsonaro, que o Douglas embarcou. Sabe aquela onda que você tá meio que no mar, de repente ela vem e te arrasta? Eu acho que aconteceu um pouco isso. Ele colou ali a imagem, a onda, que era essa onda do Flávio da direita, e ele foi. Então tem a onda somada com o enfraquecimento do Garotinho e com o perfil do voto do Garotinho, que foi muito mais, principalmente voto do interior, foi muito mais para Douglas Ruas. Lembrando aqui, um ouvinte me escreveu, é bom lembrar, nós falamos da Benedita que ficou fora, o ex-prefeito, que também já foi senador, Marcelo Crivella, ficou fora em quinto, acho, né?
3: 3%, acho, só de votos, né?
1: Os votos.
3: 3%. A gente falou sobre isso ontem na programação aqui, Andreasa. Os votos derretidos dele, pelo PL, né?
1: Os votos dele foram todos para Portinho e Carlos Jordi, claramente.
4: Impressionante.
1: Quando surge, Marcelo Crivella será candidato. Ele é um fato novo e ele pontua na casa dos 10%. E à medida que, na mesma lógica do Douglas Ruas, o Portinho e o Jordi são identificados como candidatos ao Senado, associados ao Bolsonaro, à direita e o eleitor evangélico mesmo mobilizado, esvazia Marcelo Crivella em prol dessas candidaturas. Impressionante.
2: Mas nenhuma pesquisa...
4: É curioso porque ele tem o voto religioso, né, Agatha? Ele tem o voto evangélico religioso que normalmente é fiel. Nem esse voto se consolidou nele, Agatha.
2: É, eu acho que foi num voto muito mais tirar Benedita, num sentido de voto útil que eles
1: pensam,
2: né?
1: Sem dúvida, sem dúvida.
2: Mas nenhuma pesquisa mostrava Benedita fora desse jeito, numa dobradinha PL. Se não me engano, a última da sexta-feira mostrava um empate.
1: A sua pesquisa, Carlos Andreas, já tinha te falado isso aqui.
2: Já tinha, Carlos Andreas, é verdade.
3: As pesquisas não mostravam a Benedita fora, mas elas mostraram nas últimas semanas exatamente esse movimento de esvaziamento do Crivella e crescimento do Pontinho e do Jordi.
1: A gente, o Rodolfo participou de uma conversa, não vou dizer de com quem, tá? É uma conversa em off. Mas quem faz pesquisa diz que essa pesquisa pro Senado com dois candidatos
4: é impossível,
1: uma pesquisa impossível. É impossível, você mal sabe o seu primeiro voto, imagine o segundo voto é o mesmo peso e ele que decide.
4: A gente falou isso várias vezes.
1: Isso, sem dúvida.
3: Ô, João Boeri.
4: Também tem o seguinte: fala, 90% das pessoas na quinta-feira, sexta-feira também, 90% das pessoas, quando respondiam sobre Senado, 90% diziam que ainda não tinham escolhido. Então você tinha, na verdade, uma pesquisa pautada em 10% da população. A gente falou aqui, é meio chute. Esse a gente já via cantando um pouco a pedra. Aliás, veja, por exemplo, em São Paulo, tem

0: lados, aí é Tarcísio, tudo bem, a Flávio também, a onda da direita, mas aí tem um aspecto Tarcísio, muito bem avaliado, maior votação da história de governador de São Paulo, 63% dos votos, deu assim uma lavada impressionante no Fernando Haddad, e leva também todo mundo junto. Fala, ô Pinho, você ia chamar o Roberto para mais informações.
1: É porque tem um levantamento interessante que o João fez e mais aprofundado da capital, né?
2: Isso.
1: Da divisão por bairros, pra gente ver como foi o comportamento do eleitor também nas diferentes regiões aqui do Rio. A gente já falou que Eduardo Paes se saiu melhor na Zona Sul, pegando ali muito voto no Jardim Botânico. Douglas Ruas toma Campo Grande pra ele, que é um bairro enorme, né? Concentra ali muitos bolsões de votos, mas o Boeri tem um detalhamento das diferentes
2: regiões.
1: Mostrando
2: como, por exemplo, a Rocinha votou dessa vez, lembrando que Rocinha era muito lulista na última eleição, né, João?
3: Isso, prometo ser curto rapidamente aqui na capital fluminense. Eduardo Paes do PSD, ele conseguiu pegar alguns votos de eleitores que votaram em Flávio Bolsonaro do PL para a presidência. Então, é um grupo considerado por Eduardo Paes um público fiel, são eleitores fiéis. E que, inclusive, ontem, no pronunciamento, Paes admite que o desempenho dele, que era esperado na capital fluminense, foi menor do que o mesmo PSD estava fazendo nas previsões. Apesar de ter sido maior do que em 2018, naquela onda do candidato Wilson Witzel, no primeiro turno, Eduardo Paes perde na capital fluminense. Ele só ganha no segundo turno, quando junta-se com os votos dos demais candidatos.
4: Ele até usou isso como esperança para uma virada no segundo turno agora.
3: Isso.
4: Né?
3: Ele falou isso ontem no pronunciamento. Falou sobre o desempenho aqui na capital fluminense, em outros municípios, no interior, mas ficou insatisfeito com o resultado aqui na capital. A gente estava pegando a zona eleitoral que abrange ali, por exemplo, Rocinha, Vidigal. O Paes teve 68% dos votos válidos, Ruas 25%. Lá em Campo Grande a gente tem o inverso, Ruas com o maior percentual de votos válidos na zona oeste do Rio. Fora da capital e principalmente de Caxias, na Baixada Fluminense, então tirando cidade do Rio e cidade de Caxias, a percepção é que o voto do Paes ficou muito colado no Lula. Ele só consegue sair do Lula aqui na capital, onde ele vai bem, ganhou com 52% dos votos válidos em Duque de Caxias, mais um desempenho aquém do que era esperado por Eduardo Paes aqui na cidade.
1: Pega Campo Grande, Douglas Ruas, 51,23% dos votos contra 39,68% do Eduardo Paes, que vai muito bem na Zona Oeste, até porque foi subprefeito da Barra, foi ali que ele começou a erguer boa parte do seu eleitorado, que foi se expandindo depois nas suas eleições subsequentes para prefeito do Rio de Janeiro. Mas Campo Grande faz toda a diferença. Quando a gente fala em Zona Oeste, esquecendo essa divisão de Zona Sudoeste, você ter grande influência na Grande Jacarepaguá pode não surtir o efeito necessário se você não tem a outra ponta, que também conta com uma densidade demográfica impressionante. Campo Grande, Senador Camará, Bangu e adjacências.
3: Em Santa Cruz, o Paes ganhou com 51,27%. Então ainda ficou dividido na Zona Oeste também.
0: Olha só que impressionante. A gente estava falando do Crivella, Andreasa, na questão de voto aí para a igreja evangélica, de uma forma geral. O Demétrio Vecchioli, no Metrópolis, colocou agora uma matéria dizendo o seguinte: onda bolsonarista impõe derrota histórica às grandes igrejas evangélicas. O pastor R.R. Soares, líder da Igreja Internacional da Graça de Deus, tinha 4 filhos buscando a reeleição, nenhum conseguiu um novo mandato. Já o pastor Samuel Ferreira, do Ministério de Madureira, da Assembleia de Deus do Brás, pretendia eleger 4 deputados em São Paulo, ficou sem nenhum. Cezinha de Madureira, do PL, que é próximo ao ministro do Supremo André Mendonça, não conseguiu se reeleger pelo PL. A gente falou do Crivella agora há pouco aqui, né? Então você tem realmente nomes ligados à igreja que foram também drenados por esse voto mais ideológico, mais anti-Supremo, mais anti-PT, como para o Senado no Rio de Janeiro. E aí o voto meio religioso ficou um pouco de lado nesse momento e, consequentemente, muitos não conseguiram se eleger. Rapaz, vocês vão falar da Assembleia Legislativa, que eu acabei agora de ver uma informação aqui. Vou falar de um nome que realmente é impressionante. Carlos Mink fica fora da Alerja após décadas de mandato. Não conseguiu reeleição, Carlos Mink.
2: Alexandre Kinoplock também ficou fora, ele já estava alguns mandatos aí.
0: Olha. É, Alexandre Clopoco do PL. Isso. E olha que teve gente do PL pra caramba, hein? Célia Jordão do PSD, Dionísio Lins do PP, que sempre foi muito ligado à categoria dos taxistas, ficou fora. Fábio Silva do União, professor Josemar do PSOL também não conseguiram renovar os seus mandatos na Assembleia Legislativa.

0: legislativa. Quem foi mais votado? Qual o panorama que vocês têm da Alerj, dos 70 deputados da Alerj?
1: Índia Armelau, do PL, foi a deputada mais votada com 248 mil votos. Na sequência, Márcio Canella, do União, com 197 mil votos. E Renata Souza, do PSOL, com 176 mil votos. A bancada, a maior bancada, a bancada do PL, né, João?
2: Com 21. Isso, estava com o microfone desligado. Com 21 cadeiras, comparando eleição de 22 com eleição de 26, em 22 o PL faz 17 cadeiras aqui na Assembleia Legislativa. Claro que isso foi mudando ao longo dos últimos 4 anos, com suplentes, mudança de composição partidária, mas hoje, na eleição de ontem, no primeiro turno, o PL faz 21 cadeiras da Assembleia Legislativa, juntando, por exemplo, com alguns partidos mais próximos. União vai chegando com algumas negociações, claro, que vão se fazer dentro da Alerj, mas com maioria no plenário fluminense. Márcio Canella, segundo mais votado também, com votação expressiva, retorna à Assembleia Legislativa, já tinha sido eleito em 2022, quando foi o mais votado, depois sai para assumir a Prefeitura de Belford Roxo, e agora eleito mais uma vez.
3: Elegeu-se e elegeu o Rueda, tá? É. Rueda, que chegou aqui no Rio de forasteiro e foi sendo o quarto ou quinto mais votado.
4: E os dois federal, que na semana que antecede a eleição viviam aí a incerteza, porque tinham situação eleitoral a ser analisada pelo Tribunal Regional Eleitoral, os dois conseguiram deferimento de candidatura e se elegem, marcando aí um gol importante pro União Brasil, que era uma preocupação do partido ter os dois de fora, né?
3: E o Rueda andou na turma do Vorcaro lá também.
4: Olha a divisão: 21 cadeiras pro PL, 9 pro PSD, 9 pro PT, 5 pro PSOL, 5 pro PP, 4 pro União Brasil, 3 pro Republicanos, 2 pro PDT, 2 pro MDB, 2 pro PSD, 2 pro Solidariedade e aí uma pra cada: PC do B, DC, Agir, PRD, PSDB e Novo.
1: Deixa eu trazer o nome.
2: A volta de André Siciliano para Alerj também pelo PT.
1: Deixa eu trazer o nome de todos os 70 deputados rapidamente, só para os nossos ouvintes que não pegaram a lista completa: Índia Armelau, do PL, Márcio Canella, do União, e aí tô trazendo na ordem de mais votados: Renata Souza, do PSOL, Dani Balbi, PCdoB, Guilherme Delaroli, do PL, Rosenberg Reis, do MDB, Élica Takimoto, do PT, Anderson Moraes, do PL, Costenaro, do Novo, doutora Gabriela, do PL, Flávio Serafini, do PSOL, Filipinho Raves, do PP, Alan Lopes, do PL, João Pires, do PSD, Verônica Lima, do PT, Alexandre Esquerdo, do PL, Fernanda Neves, do PDT, Rafael Nobre, do União, Jair Bittencourt, do PL, Léo Vieira Filho, do PSDB, André Siciliano, que o João falou agora, do PT, Nelsinho Ruas, do PL,
4: que é irmão do Douglas Ruas, tá?
2: Mais votado em São Gonçalo.
1: Bruno, do União, Marina, do MST, do PT, Rodrigo Medeiros, do PL, André Correia, do PSD, Carlinhos BNH, PP, Felipe Pampolha, PP, Jorge Felipe Neto, PL, delegado Carlos Augusto, do PL, Marcelo Dino, PL também, Librelon, Republicanos, doutor Pedro Ricardo, do PL, delegado Bernardo Leal, PP, que foi o que a gente falou agora há pouco da operação, Cláudio Caiado, do PSD, Gustavo Tutuca, do PP, Renato Miranda, do PL, Dani Monteiro, do PSOL, Guilherme Schleder, do PSD, Munir Neto, Solidariedade, Júlio Rocha, do Agir, Alisson Elias, do PT, Márcio Galberto, do PL, Chico Machado, do PL, Vinícius Cozolino, PSD, Leandro, do Republicanos, Tiaju, Republicanos, Coronel Menezes, do PL, Rafael Psiani, União, Giovanni Ratinho, MDB, Luciana Boitê, PSOL, Leonel de Esquerda, PT, Gisele Monteiro, do PL, Luiz Paulo, PSD, Serginho, PDT, Ana Paula Mendes, PSD, Yuri Moura, PSOL, Zaidan, PT, Poubel Filho, PL, Daniel Marques, PL, Adilson Pires, PT, Felipe Tropa, PL, Carla Machado, PSD, Vantoil Martins, PSB, Soldado Tobias, PRD, Joyce Trindade, PSD, Arthur Monteiro, Solidariedade, Jari, PSB, Raoni Ferreira, PT, e para terminar, Carlos Russo, do DC.
2: Com algumas candidaturas sob júdice, por exemplo, Valseasa, João Drummond, Renato Machado, tiveram mais votos do que muitos.
3: João Drummond teve mais de 50 mil votos.
2: Mas estão indeferidos pelo TRE. Ainda cabe recurso no TSE, mesma questão do garotinho.
0: Algumas famílias tradicionais permanecem, né? Vocês me lembrem aí, mas Reis, por causa do Rosenberg, Cozzolino, Ruas.
2: Delaroli.
0: Irmão do. Né, Delaroli. Eu tô lembrando aqui o Luiz Paulo, né?
3: Luiz Paulo
0: Decano. Qual é o mandato do Luiz Paulo? Deve estar indo pro sétimo mandato do Luiz Paulo.
3: 43,
0: não conseguiu.
3: 43 mil votos. 43.720 votos pro Luiz Paulo, que é o decano do parlamento.
1: Família Pisciani.
3: Ah, é, tem o Pisciani.
0: É o Rafael Pisciani, é verdade. Eu tô vendo aqui agora os deputados federais, são 46, né?
4: Isso.
0: Aí eu tô vendo, como a gente tinha falado, o doutor Luizinho tá em primeiro, a Henrique Azevedo do PSOL, o Lindbergh entra em terceiro do PT, que é líder do PT e foi prefeito de Nova Iguaçu lá atrás, Luciano Vieira, PSDB, Altineu Cortes, líder do PL, é o quinto mais votado, Freixo entrou, Marcelo Freixo entrou em sexto aqui, ele que estava com o presidente da Embratur. Sóstenes Cavalcante, líder do PL, na Câmara dos Deputados se reelege. Olha o Rueda aqui, hein? Você vê que mesmo figuras que foram absolutamente atingidas de cabo a rabo em escândalos relacionados aí, no caso do Rueda, ao Banco Master e no Márcio Canella em operações aqui no Rio de Janeiro, o Canella para estadual e o Rueda para federal se elegem. Né, União Brasil. Aniele Franco do PT.
1: Com muitos votos, né?
0: Com muitos votos, liderando, né? Aniele Franco do PT. O general Pazuello, olha aí, que foi ministro da Saúde, em décimo lugar.
3: Reeleito.
0: Gutenberg Reis. Gutenberg Reis é da família Reis.
2: Sim,
0: também?
2: Sim.
0: Soraya Santos, do PL. Áureo Ribeiro, em 13º. Olha o Felipe Cury, que foi secretário da Polícia Civil, a gente citou agora há pouco, em 14º. A Talíria Petrone, do PSOL. Manuela Pérez, Dani Cunha do PL, tem alguma coisa a ver com o Eduardo Cunha? Porque tinha uma parente do
3: Eduardo Cunha. Penso que sim, tá?
4: É a filha do Cunha.
0: Ele não se elegeu, né? Ele tentou, mas ele não conseguiu. Pelo que eu vi, ele não conseguiu.
4: E ela reeleita.
0: Acho que ele tá tentando
3: mas
0: por
3: ele
0: Minas,
3: não tentou,
0: né?
3: Pelo Rio, não tentou por Minas Gerais.
4: Ela reeleita, tava exercendo mandato já pela União, agora se reelege mudando de sigla, né? Tá no PL agora.
0: Daniel Sorães, que foi secretário de saúde muito tempo do Eduardo Paes, em 18º. Júlia de Castro, do PL. Elias Jabor, do PCdoB. Diogo Baleiro Diniz. Renan Ferreirinha, que foi secretário de educação do Paes, 22º. Rafael Satier, do PL. Glauber Braga, aquele que brigou no Congresso?
3: É aquele.
0: Mas ele não estava inelegível? Como
3: não,
0: é que estava a situação dele?
3: Ele conseguiu reverter a situação dele, conseguiu reverter. Então, ele está livre para disputar a eleição. Não há, salvo engano, não tem nenhuma pendência sobre ele.
0: Tá.
3: Depois do processo todo de cassação no Conselho de Ética, né, João Boeira, se eu não me engano.
2: Isso, nada pendente.
4: Ele ficou seis meses suspenso, mas voltou e ainda conseguiu emplacar a campanha para a reeleição, né?
0: 24º ele. Olha aí, mais um da Cozzolino, 25º, Renato Cozzolino, deputado federal. Fabiano Horta, do PT, que foi prefeito de Maricá.
3: Isso.
0: Cris Tonieto, do PL. Paul Bell, do PL. Vladimir Garotinho, do PL. Olha aí, o filho do Garotinho, que é brigado, tem hora que tá brigado, tem hora que não tá com o pai. Douglas Gomes, do PL. Luiz Lima, do Novo, mas que é muito alinhado à direita, é como se fosse aí o Marcel Van Hatten, lá no Rio Grande do
3: Isso.
0: Sul. Pastor Henrique Vieira do PSOL, Márcio Rezende do PSD, Jandira Fegali conseguiu se reeleger, PCdoB, em 34º, Leniel Borel conseguiu se eleger pelo PP, deputado federal, pai do menino Henri, Luiz Carlos Gomes do Republicanos, Márcio Tavares do PDT, Diego Coacuá do PT,
4: Marcos
0: ele é
4: Tavares,
0: o quê? Filho
4: tá.
0: do... Eu falei o quê?
4: Márcio.
0: Tá, Marcos Tavares. Diego Coacuá é o quê? Filho do Coacuá? Do Washington Coacuá?
2: Filho de Washington Coacuá.
0: 38º. Márcio Ribeiro, do PSD. Thiago Gagliasso, do PL. Aquele que briga com o irmão,
1: isso,
0: né?
1: Isso, esse mesmo.
0: Ataca o irmão direto e
4: só
0: tal.
4: Só casos de família.
3: Não, o familismo na política brasileira é um caso sério, né?
0: Anísia Trindade, que foi presidente da Fiocruz,
3: ministro,
0: né?
3: Da saúde do Lula no começo.
0: Da saúde. Do PT se elegeu em 41º, Jorge Miranda do PL, Juninho do Pneu do PSDB, que foi secretário de transportes em determinado momento.
3: Isso, claro.
0: Marcelo Queiroz, é o Marcelo Queiroz dos cachorros?
1: Dos cachorros, investigado, ele mesmo.
0: Olha, reeleito. Ele que foi recentemente alvo de uma operação, supostos desvios quando ele era secretário dessa pasta de animais. Bebeto do PP é o Bebeto Bebetinho de 94 ou é alguém que usa o nome de
3: não,
0: Bebeto?
3: Não, acho que não. É
4: alguém
3: Bebeto.
4: Que usa o nome de Bebeto. Não é o Bebeto.
3: Não é o Tetra, não é o Tetra.
0: Não é o Tetra.
3: Craque. Subestimado, craque.
0: É, mas certamente mete um Bebeto pra se aproveitar, né? Tudo bem, pode até ter esse apelido desde que era garoto, mas Thalita Galhardo foi a última, entrou aos 47 ali, olha, 46 mil
3: Tarcísio
0: votos.
3: Tarcísio Mota não conseguiu. Tarcísio a Rogéria Mota, Bolsonaro, hein? A mãe de Flávio Bolsonaro.
0: É a única Bolsonaro que não conseguiu, né?
3: Que coisa, a mãe eleger. Do cara, pelo amor
0: Ontem.
3: De Deus. Trabalhou pouco pela mãe.
0: É a única Bolsonaro na eleição que não conseguiu, porque o irmão dele, Renato Bolsonaro, conseguiu para deputado federal, o Jair Renan conseguiu se reeleger, o Flávio tá indo para segundo turno.
3: O Carlos Bolsonaro
0: se elegeu senador e a Michelle Bolsonaro se elegeu senadora por Brasília, né? Essa onda da direita, com a família Bolsonaro que capitaneou isso, quase todo mundo se beneficiando.
3: Muita gente grande que tinha mandato perdendo cadeira na Câmara Federal.
2: Júlio Lopes do PP, Laura Carneiro do PSD, Bernardo Rossi do União tava tentando, Raymond do PT, na verdade.
3: Todo suplente, né, João?
2: É. Isso, todo suplente por enquanto.
0: Quem não dormiu essa última noite? Aliás, tem muita gente que não dormiu.
3: Eu não dormi, trabalhei sem parar, não dormi. Não é por falta tristeza. De sono, não, é.
0: Mas quem não dormiu, eu acho que é o Alexandre de Moraes no Supremo, com essa distribuição agora no Senado, hein, Andreasa?
3: Xandão, né?
0: Certamente.
3: Xandão, grande eleitor também, né? Grande eleitor. Grandes eleitores. Foi Alexandre de Moraes.
0: O principal cabo eleitoral, né?
3: Sim, o mais longevo, né? Agora, nessa reta final, que ele tá um pouco ferido, né? Então, ele tá mais, perdeu o inquérito das fake news, tá mais blindado ali. Quem nessa reta final deu voto pro Flávio como ninguém, Flávio Dino e Gilmar Mendes, grandes eleitores da direita no Brasil, parabéns. É verdade.
0: Flávio Dino, Gilmar Mendes e Alexandre de Moraes, esse trio elegeu muita gente. O João, eu tava vendo aqui, o Rio de Janeiro tem 92 municípios, né? O estado. O Douglas Ruas venceu em 79 contra 13 do Eduardo Paes, foi isso?
2: Sim, correto.
0: Isso é uma lavada, hein? É uma lavada, hein, o Andreasa?
3: Sim.
0: De 92, lavada. 79.
4: Ainda mais quando você vê quais são os municípios onde Eduardo Paes conseguiu a vitória, né? São municípios com quantidade de eleitores muito inferior, tirando o Rio e Niterói.
1: Nenhum tem mais de 200 mil habitantes, tirando o Rio e Niterói.
4: Rio Claro, Valença, Rio das Flores, Levi Gasparian, Três Rios, Carmo, Miracema, Laje do Muriaé, Cardoso Moreira e Conceição de Macabu.
2: Porciúncula, não?
4: Além de Rio e Niterói.
2: Porciúncula. Tava perto, tava. Pode ser também.
0: Bom,
3: vou fazer uma observação aqui, Rodolfo, outro... rapidinho. Só o seguinte, ontem, não sei vocês.
4: Porciúncula também.
3: Os registros de tempo pra votar no Rio de Janeiro. Algumas pessoas ficaram 2 horas
1: pra
3: votar.
1: 4 horas teve registro de
3: depois,
1: gente.
3: Depois, a urna fechou às 5 horas. Uma das razões porque teve uma... começam as teorias da conspiração, né? Uma das razões porque deu uma travada na apuração é porque tinha gente votando 7, 8 horas da noite, cara. Tinha gente votando. A sessão fechou às 5, quem tava dentro ficou pra votar. Então, uma eleição... em que o eleitor foi muito maltratado, não apenas pelas opções que tinha para votar, mas também pela espera para votar.
1: Teve muita gente passando mal dentro das escolas. Isso.
4: Um homem morreu, infartou dentro de uma escola aqui no Rio de Janeiro. O pessoal falou que o SAMU demorou para chegar também para fazer o socorro. Agora...
1: Os ouvintes mandavam fotos, né, Pinho, ao longo da tarde de ontem.
4: Da noite também.
1: De manhã foi muito tranquilo. Eu tava aqui de manhã, não tinha ninguém reclamando de fila.
3: Lembra? Eu te mandei a mensagem de manhã. Sim. Como as coisas mudam rapidamente, né? Amanhã é muito tranquila na votação, geralmente é. De repente, dá 11 horas, 11 e pouco, transtorna o trânsito. Gente, pra todo lado, um caos, a cidade ficou parada.
4: Mas tem coisas que não dá pra entender. Vou te dar um exemplo. Eu votei ao meio-dia em Copacabana. Tinha uma pessoa na minha frente, na minha sessão. Passaram 2 idosos ali por prioridade. Eu não fiquei mais de 10 minutos na minha sessão pra votar. Muito rápido.
3: Diz qual é essa tua sessão aí que eu vou...
4: Outras pessoas no mesmo bairro disseram que no mesmo horário pegaram 2 horas e meia de fila. Então, muitas vezes, você vê sessões em que a sua urna não tem fila. A urna ao lado tem uma fila descomunal, dobrando a esquina.
1: Não sei se vocês repararam isso também, se o Rodolfo também teve essa percepção, mas muitos idosos indo votar. Idosos, assim, que não tinham...
4: A prova de vida contou muito também.
1: Contou muito. Tinha uma idosa na minha frente com 72 anos. Ela teve, tinha prioridade, enfim, votou. Mas isso também, os idosos têm mais... demoram mais tempo ali dentro da cabine de votação. Eu votei aqui no Santo Inácio, em Botafogo. Fui votar 8 horas da manhã, não demorei nem 5 minutos. Meio-dia, 1 hora da tarde, as pessoas estavam 2 horas para conseguir votar no mesmo local, no Santo Inácio. Foi assim, assustador.
0: Então, eu vi relatos e relatos por todo o Brasil, né? Gente que chegou e votou em 1, 2, 3, 5 minutos e gente que chegou em algumas sessões e acabaram demorando 1 hora e meia, 2 horas para votar. Eu, por exemplo, em 1 hora e meia eu votei. Demorei demais para votar. Mas, de qualquer maneira, as pessoas conseguiram exercer o voto. Lembrando que havia uma expectativa também de uma tempestade, de uma condição climática muito ruim e difícil para o sul do Brasil, principalmente. Realmente houve um tempo um pouco ruim, mas nada que impedisse um tornado, algo que destruísse uma cidade, que impedisse as pessoas de saírem de casa, o que é muito bom, né? Mesmo assim, tivemos uma abstenção um pouquinho maior a nível nacional, um pouquinho maior do que a eleição há 4 anos. E como a gente falou, o Rio de Janeiro, eu não sei isso, João, dá pra gente saber se o Rio de Janeiro foi a maior abstenção do país, com mais de 23%, 23,3%?
4: Foi a segunda. Atrás apenas do Mato Grosso do Sul, mas também na casa dos 23%, Mato Grosso do Sul.
0: Sem contar que se você analisar o estado do Mato Grosso do Sul, eu não tô falando quantitativo, tá? É muito distante disso. Mas se você olhar a complexidade logística, em que muitas vezes as pessoas estão um pouco mais ali distantes de um grande centro ou de uma urna, de uma zona eleitoral, o Rio de Janeiro, que é um estado, vamos dizer assim, em que a maior parte da população ela está nos grandes centros, nas grandes cidades e tudo mais, você vê que realmente é de se chamar atenção a abstenção no Rio de Janeiro.
4: Em números absolutos.
0: Talvez eu...
4: Mato Grosso do Sul, 480 mil. Rio de Janeiro, 3 milhões.
0: É muita gente que deixou de votar. Eu, Andreasa, não tenho onde jogar isso, senão, eu digo, essa diferença do Rio ter sido maior. Volto a falar, não teve nada atípico ontem no Rio, não houve uma chuva forte no Rio, não houve um sol daqueles de domingão de praia lotada, que obviamente já seria absurdo se alguém fosse pra praia e não fosse votar, mas assim, poderia justificar de alguma forma. É muito, acho, que pela descrença na classe política. Os que não foram, em maior número no Rio do que em outros estados, tem o aspecto nacional, mas tem o aspecto local também, acho eu, com esses últimos escândalos de corrupção, né?
3: Sem dúvida, as pessoas decidem não votar, no Rio de Janeiro especificamente. Não tem outra explicação para esse número de 23%. E... vamos ver como vai ser no segundo turno, tá? Porque os estímulos continuam na mesma direção.
1: Só uma última observação, que além das filas, o que muitos ouvintes mandaram ontem ao longo do dia, a gente tinha até na semana passada falado que estava bem tranquilo em relação aos santinhos no chão, que a cidade não estava tão limpa, tão suja. Ontem, uma sujeirada...
3: Crime eleitoral.
1: A nossa equipe flagrou as pessoas, meninos andando, jogando bolos e bolos pelo chão de santinho na Tijuca, na Zona Oeste. Esse aí foi feito pelo Léo Teixeira, nosso cinegrafista lá, ele jogando... Já olham
4: vai
1: pro
4: derramando,
1: lado, olham
4: né?
1: pro outro...
4: Cara, a verdade é a seguinte, pega Rio de Janeiro cidade... Vai na Zona Norte, vai na Zona Oeste, você vai encontrar santinho poluindo tudo a eleição inteira. Na Zona Sul, você vê menos. Baixada, São Gonçalo, é igual Zona Norte e Zona Oeste do Rio de Janeiro. Chega no dia da eleição, esses lugares que já sofrem com a falta de fiscalização ao longo da campanha, eles também são negligenciados e aí fica isso aí. A Colômbia tendo que correr atrás do prejuízo.
3: Isso aí vai virar bueira entupido.
4: Já virou, né?
3: Para chuva e... alagamentos e tudo que a gente já conhece. Não tem como você conseguir recolher esse volume incrível de isso, essa distribuição do santinho, além de tudo, é bom lembrar, isso é crime eleitoral. Não pode
1: então,
3: distribuir.
1: Então, uma dúvida que vários ouvintes estavam tendo ontem era se o candidato que aparece no santinho, ele pode ser responsabilizado também.
3: Olha, Agatha, em tese, sim. Certo?
1: Mas é um
3: rigor muito grande, né? Você encontrar um santinho na mão de alguém e criminalizar aquele que está representado. Quem garante que ele está pagando por aquela Mas se você for ao pé da letra da lei eleitoral, eu creio que sim.
4: Ah, em Nova Iguaçu teve um que foi... Pode ser considerado ali um crime duplo, né? Porque derramaram santinhos do Eduardo Paes com o número do Douglas Ruas. Sim. Aí a campanha do Eduardo Paes protocolou um pedido de análise no Tribunal Regional Eleitoral. A do Douglas Ruas, que não é boba nem nada, foi lá e protocolou também. Porque falou que da mesma forma que o Paes se sentiu ofendido, o Douglas também poderia estar prejudicado ali.
0: Certo. Ai, ai. Olha, eu tava vendo aqui, pra finalizar, a gente tem definição em primeiro turno em 20 estados, minha gente, em 20 estados. É, você tem Paraíba, Mato Grosso do Sul, Mato Grosso, Roraima, Rondônia, Santa Catarina, São Paulo, Rio Grande do Sul, Goiás, Piauí, Sergipe, Paraná, Minas Gerais, Amapá, Pará, Alagoas, Maranhão, Bahia, Ceará e Pernambuco. Você tem seis estados, dois, quatro, seis, então, na verdade sete estados com segundo turno, né? Incluindo aqui o Rio de Janeiro, que tá esse sob júdice. É, Rio Grande do Norte, Espírito Santo, Distrito Federal, Tocantins, Acre, Amazonas e o Rio de Janeiro. Mas lembrando que alguns desses estados, você tem um segundo turno que ficou por muito pouco, tá quase que ali uma vida decidida, como por exemplo, Espírito Santo, Distrito Federal e Acre. E eu diria que até um pouco o Rio de Janeiro. Você tem um martelo absolutamente batido? Não. Mas você tem, quem está indo para segundo turno, alguns dos candidatos, estão indo com 49. Sabe quantos votos a Celina Leão precisava a mais para ter definido no Distrito Federal e não ter segundo turno, Andreasa? 128 votos.
3: Sim.
0: Sim. Se ela tivesse 128 votos a mais, ela tinha conseguido a reeleição em primeiro turno, né?
3: Mas
0: então
3: ela,
0: você tem alguns estados a definir.
3: Ela não vai ter dificuldade. Ela não é um daqueles casos não também. Vai. Não vai ter dificuldade.
0: Ainda mais que ela pega alguém do PT lá, né?
3: Isso. Não vai ter Leandro dificuldade para se reeleger. Ah, o Sérgio Moro também, né? Conseguiu se reeleger no primeiro turno. Aliás, no Paraná, a eleição de Sérgio, você estava falando dos ministros do Supremo, do Gilmar Mendes, né? O Paraná. Um recado direto pro Gilmar Mendes, né? Elegeu não apenas o Sérgio Moro, como o Deltan Dallagnol, que eu ainda acho que vão caçar. Eu ainda acho que o Deltan Dallagnol não conseguirá ser senador da República, mas o recado das urnas é muito claro.
0: Detalhe, todos os estados do Sul com governadores do PL e com senadores eleitos, os seis senadores dos três estados do Sul, à direita, não todos do PL, porque, por exemplo, o Deltan é do Novo, mas todos os senadores... à direita com a defesa de pauta principalmente anti-Supremo, né? Isso se repetiu em São Paulo, isso se repete no Rio de Janeiro com os dois senadores, como a gente falou mais cedo. Enfim, muita informação, 30 anos de urnas eletrônicas, uma eleição que foi acompanhada de perto por toda a nossa equipe. Eu queria aqui, já que eu estou me despedindo praticamente antes de ouvir aí o Andreasa no final, eu queria aqui parabenizar e agradecer a toda a equipe da Band aqui no Rio de Janeiro, na rádio, na TV, equipe operacional, ao trabalho magnífico que mais uma vez o grupo fez na TV, na rádio, nas redes sociais, em todo esse processo, mas também... aqui no dia ontem da cobertura e que segue agora, né? Independente de segundo turno ou não a se definir no estado, a gente tem no cenário nacional, então a gente segue fazendo esse trabalho. Essa é a Copa do Mundo da Band nessa cobertura eleitoral e a gente vai continuar nisso até o fim desse segundo turno.
3: Diga, Rodolfo, queria só te perguntar o seguinte, temos debate no domingo que vem, certo? Temos debate para presidente.
0: Claro.
3: E eu acho que agora é do interesse de todo mundo comparecer. Como é que tá isso aí?
0: Bom, a gente, em tese, antes da ontem eleição, não só com o lado de Lula como de Flávio Bolsonaro, a gente já tinha não só as articulações, como as confirmações de que os dois participam do debate no próximo domingo às 8 horas da noite, num pool de emissoras, além de todo o Grupo Bandeirantes. A gente também tem o Estadão, o Estado de São Paulo, onde você também é colunista, TV Cultura, TV Gazeta, Jovem Pan, apoio do YouTube na live que a gente promove para o debate no próximo domingo. Eu espero que realmente os candidatos, já que não compareceram aos debates no primeiro turno, nenhum debate teve a presença de Flávio e de Lula, alguns foram cancelados, outros eles não foram, mas que a gente tenha Aliás, todos foram cancelados, só a Band realizou, né?
3: Sim.
0: É, debate para a presidência da República, mantendo o púlpito vazio, porque a justiça ainda não tinha acordado para isso, porque tá arriscado de não querer deixar mais também, como aconteceu na Globo. Mas, de qualquer maneira, estamos aqui a postos. E se um candidato não for, ou não vier, a gente vai realizar com outro candidato. Eu espero que não, porque a grande desculpa de não participar dos outros debates era o fato de que é muito candidato, os outros não sei o que lá vão acompanhar, eu quero um confronto direto, eu não quero a baixaria, e pedir parará pão duro. Então agora a possibilidade está posta.
4: E o cenário é à noite, Rodolfo?
3: 8 horas, domingo, 20 horas.
4: Então é bom, ó. Fla-Flu, Corinthians e Palmeiras e Grenal à tarde e à noite o clássico das eleições também no debate, né?
3: Tá bom.
0: Opa!
3: Olha aí.
0: Não
3: olha
0: sabia
3: aí,
0: olha que horas é.
4: Todos os clássicos são 5:30.
3: Certinho.
0: 5:30.
4: Isso.
3: Boa. Acabou, perfeito. Já começa o debate. Agora é o seguinte, o Rodolfo tem que ir embora, a gente sabe disso, mas é o seguinte, o Lula agora terá de ir ao debate. Não tem mais aquela estratégia um pouco soberba de jogar parado, sou líder, sou favorito, agora o mar virou para ele. Então não faz sentido não ir aos debates, a todos os debates e o próximo.
0: Assim como Eduardo Paz no Rio, se o segundo turno for mantido, né?
3: Aliás, ele prometeu aqui pra gente na nossa sabatina, ele já se comprometeu aí, ainda quando ele era favorito, amplamente favorito.
0: É, um abraço para vocês, um beijo, até amanhã, tchau, tchau, gente.
1: 10h52, antes da gente despedir e entregar para o Todo Rio, no início do jornal, o Calixto trouxe a participação de um ouvinte falando de um buraco enorme na Francisco Bicalho. Qual o nome do ouvinte, Calixto?
5: Foi o Carlos.
1: Carlos. E aí o secretário de Conservação, Diego Vaz, estava ouvindo no momento em que a gente fez a denúncia, mandou um áudio. Diga lá, toca lá.
6: Bom dia, Band News. Diego Vaz, secretário de Conservação por aqui. Acabei de ouvir no rádio o relato do Carlos, motorista de aplicativo, sobre um buraco ali na Francisco Bicalho. Se eu puder avisá-lo e a todos os ouvintes que a equipe já está a caminho e que usem sempre o canal da Band News, que eu estou sempre de ouvido atento aí nos problemas da cidade. Um abraço e boa semana pra gente.
1: Tá aí, agradecer ao secretário que prontamente atendeu a reclamação do nosso ouvinte, que acabou rasgando o pneu, quebrando a suspensão nesse buraco ali na Francisco Bicalho. 10h53, um beijo pra você, ouvinte, te encontro amanhã no mesmo horário aqui em 90.3.
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0: dia, meus amores. Tudo Rio no ar, obsessão pelo RJ. Como vão vocês? Como vai você? Vamos com tudo. Já falamos de eleição. Agora vamos falar do Rio de Janeiro, dos problemas da nossa cidade, do que está acontecendo na manhã dessa segunda-feira. Para quem não me conhece, eu sou o Carlos Andreas e estou aqui com ele. Cristiano Pinho, como vai você, Tiano?
1: Tudo bem, irmão. Melhor agora na sua companhia. Quer dizer, já estava na sua companhia, né?
0: Sim, no nosso programa, né? Aqui no nosso programa.
1: Hoje você resolveu nos dar o ar da graça mais cedo.
0: Fui convocado.
1: Isso. E cumpriu muito bem o seu dever, tá?
0: Muito obrigado.
1: De cidadão e comunicador.
0: Sim.
1: E agora no nosso Todo Rio, até o meio-dia, trazendo várias notícias, até porque... Eleição, muito bem, óbvio, importante e prioridade.
0: A cidade não para, o estado não
1: parou, cara, em momento algum, e a gente vai mostrar isso até o meio-dia, trazendo as notícias aqui do Rio de Janeiro, então, e claro, as participações dos ouvintes.
0: Eu quero registrar, pra quem não sabe, que José Paulo Sobral está mais uma vez em férias. Tem alguma maracutaia tua com ele aí? Esse cara tira de duas em duas semanas, 15 dias de férias. Está aferido, está verificado, já tem uma CPI deflagrada aqui no Grupo Bandeirantes de Comunicação para entender por que que você privilegia José Paulo Sobral. Não está conosco, porém, entre nós está ele, que é meu irmão, meu chapa, meu amigo, grande jornalista, grande repórter. Essa função de WhatsApp, de gestor do WhatsApp dos nossos ouvintes, ele não fazia bem, mas ele evoluiu muito, certo, nos últimos tempos, e hoje em dia ele domina essa arte. Como vai você, Vinícius Calixto?
2: Virei SAF, aí eu evoluí. Ah, garoto.
0: Tá tudo bem, meu?
2: Muito bom dia, meu parceiro. Pinho também.
1: Tudo bem, cara?
0: Todos os nossos ouvintes. O que você escolheu pra gente ouvir?
2: Eu escolhi Coração Deserto, Deserto do Sorriso Maroto, porque, além, como diz o
0: trecho, seu coração,
2: né?
0: Não tá deserto.
2: Não tá deserto, mas é por dois motivos. Eu estava com saudade de fazer o Todo Rio junto com vocês.
0: Perfeito.
2: E também tô morrendo de saudade de ver o nosso Mengão em campo. Volta a campo essa semana.
0: Ih, rapaz, volta mesmo.
2: Contra o Santos.
0: Acontecendo.
1: Inclusive, um mês que, pros amantes do futebol, em especial pros flamenguistas, pros tricolores e pros Cruz Maltinos, é um mês de tensão, cara.
0: Decisivo.
1: Semifinais pela frente de Libertadores, de Sul-Americana, é momento chave do Campeonato Brasileiro também.
0: É a Copa do Brasil pro Vasco.
1: É a Copa do Brasil só em novembro, né? Salvo engano, as semifinais, mas na Sula e na Libertadores, cara, semana que vem já tem confrontos aí em andamento.
0: Você quer perguntar pro Vinícius Calixto?
1: Vai você, cara, que eu acho que você tá com saudade de fazer essa pergunta.
0: Tá bom. Vinícius Calixto.
2: Oi.
0: O que não sai da boca dos nossos ouvintes da manhã desta segunda-feira, mais uma vez gris no Rio de Janeiro?
2: Santinhos, sujeira. Nas ruas do Rio de Janeiro.
1: Ainda?
2: Isso. Ainda. Já passadas aí as eleições, mas a sujeira continua, pessoal. Quer dizer, passadas o primeiro turno, né? Porque
1: sim,
2: ainda haverá o segundo. Paulo Vitor falando de Bento Ribeiro, Rua Tereza Santos, Zona Norte aqui da nossa capital fluminense, infestada de santinho, e ele mandou um áudio aqui pra gente.
1: Vai, PV.
3: Bom dia, pessoal da Band News, aqui é o Paulo de Bento Ribeiro. Só registrando aqui a situação de como ficam pós-eleições aqui no bairro, acredito que muitos outros não me conformo com essa situação. Ruas sujas, todo mundo jogando papel na rua, principalmente quem faz a boca de urna, quem entrega os papéis são os que mais jogam na rua. Uma chuva iminente aí, vai tudo pro bueiro. Vocês já pararam ali, tem um bueiro. E alguém já tirou ali os papéis um pouquinho do bueiro pra não entupir. Mas, dependendo do volume de chuva, com certeza vai. Abraço, pessoal.
1: Abraço. E chegou uma nova frente fria, né? Ontem, sim, ao longo do dia, Nova Iguaçu e Petrópolis já tinham até emitido alerta de possibilidade de pancadas de chuva forte. Aqui, para a cidade do Rio de Janeiro, também há um indicativo aí de que pode chover ao longo dessa segunda-feira ainda. Chegou a chuviscar mais cedo, em alguns pontos. Então, óbvio que a culpa não é da Conlurbe, né? Mas a responsabilidade é da Conlurbe. Então, precisa correr contra o tempo para eliminar esses pontos de infestação aí, de derramamento de santinho, cara. Porque, realmente, quando chover, vai tudo pro ralo e aí gera ainda mais transtornos, alagamentos acompanham esses problemas, Vinícius Calixto.
2: É isso aí, pessoal. Agora vamos continuar na Zona Norte, só que em outro bairro, bairro da Penha, Rua Enes Filho, um buraco gigantesco que, segundo moradores, já vem sendo denunciado há bastante tempo, à altura do número 101, mas não houve solução por parte da prefeitura. E aí, o que os moradores fizeram? Improvisaram e tentaram fechar ali de uma maneira mais provisória. E tem o áudio do Pablo aqui, ele também mandou imagens de um buraco gigantesco mesmo.
4: Bom dia, Band News. Aqui é Pablo, motorista de aplicativo.
1: Olá, Pablo.
4: Fazer um convite aí pra prefeitura, pra Secretaria de Conservação, pro quarto mês aí do aniversário do buraco aqui na rua Enes Filho, 101 na Penha. É, os moradores estão dando o jeito deles, né? Estão jogando entulho dentro, mas acontece que com a chuva e com os carros passando, o entulho sai e os carros continuam caindo. E agora tá abrindo mais buraco na cidade. Aqui no final da rua Carlina, com Plínio Bastos em Olaria, tem um buraco bem na curva, que só tá aumentando. Depois desse quarto mês de aniversário do outro buraco, a gente vai fazer o mêsversário do primeiro mês desse buraco novo em Olaria. E só vai abrindo buraco na cidade. Cidade largada. 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
1: Rapaz, que material é esse aí que colocaram no buraco, cara? Boa negócio pena. Estranho ali. É, fiquei até com a impressão em determinado momento de que fosse uma tábua com um frango. Pô, em cima dela.
2: Eu também, quando ele mandou, eu falei, cara, coitado do frango, mas aí não.
1: Atropelaram o galeto.
2: Eu falei, pô, é. Só que não, não é galeto, não, cara. É, eu tô aproximando, dando um zoom aqui na foto pelo WhatsApp. E é, parece que é uma espécie de colchão, sabe? Partido ao meio.
1: Ah, faz sentido.
2: E aí eles colocaram ali. Tem até. Tá até com uma espécie de cobertura ali.
1: É, tem umas plantinhas também, né?
2: Isso, aproveitaram esse material e botaram ali pra sinalizar esse buraco.
1: Nosso Daniel Burff já tá direcionando aí mais um buraco pra que a prefeitura coloque na programação de reparos. Deixa eu trazer uma informação rápida antes. Você não, seguir,
0: só
1: que
0: eu quero falar sobre buracos, só uma coisa. O ouvinte falou sobre quantidade de buracos na cidade. A cidade está muito esburacada. Outro dia eu chamei a atenção aqui para pertinho da gente, Botafogo, é Rodrigo de Brito. Rodrigo de Brito, nós estamos aqui na Oliveira Fausto. A rua seguinte, nossa aqui, claro, no sentido contrário da mão do trânsito, a Rodrigo de Brito, ela está completamente esburacada, uns buracos gigantescos. Nós já chamamos atenção para esses buracos. A prefeitura já veio uma vez, a Secretaria de Conservação tapou os buracos e agora os moradores ali, eu passo por ali e vejo os moradores fazendo tudo quanto for possível para sinalizar o tamanho dos buracos e fazer com que as pessoas evitem passar por eles. Em alguns momentos é perigoso, você não vê o carro muito próximo a você na frente, você pode entrar num buraco perigoso ali. Então, Tiano, faço esse registro também sobre Botafogo, Rodrigo de Brito.
1: Só para trazer aqui também informações a respeito de alguns bueiros que estavam com fumaça saindo deles, um na Augusto Severo, ali na Glória, outro também no Largo da Lapa. A Light diz que é vapor d'água. Você tem aí, ainda mais nesse período em que tá chovendo, né? Às vezes a água tendo contato ali com equipamentos que estão quentes e por isso sai esse vapor d'água, mas há equipes da companhia atuando agora nesses dois locais para poder finalizar aí essa saída desse vapor, que assusta às vezes, né? Mas a princípio não apresenta perigo. E trazer também aqui um pedido do Luciano Souza, que chegou pelo chat do YouTube Band News FM Rio, galera participando por lá também, e já está sendo direcionado para 7 Rio, sinal da rua Getúlio com a rua Caxambi apagado e com ocorrências aí desse tipo, registrando a falta de funcionamento há pelo menos um mês, Vinícius Caristo.
2: É isso aí, e continuando ainda no problema de conservação da nossa cidade, pessoal, agora a gente vai lá para a zona sudoeste, Estrada dos Bandeirantes, em Jacarepaguá, denúncia do Armando, também de esgoto, buracos e a péssima conservação ali na região. Vamos ouvir aqui o áudio dele.
5: Bom dia, Band News FM, quem tá for usar meu pseudônimo de olhando o rio de perto. Olha que absurdo, o carioca não aguenta mais isso. E a Estrada do Bandeirante, em toda a sua extensão, tá precária. E esse trecho aqui é um dos piores trechos que tem na Estrada do Bandeirante. Pô, peço ajuda encarecidamente aí, Calixto, juntamente com a prefeitura, porque eles esqueceram dos compromissos que ele tem com a sociedade para conservação. Pô, a gente paga imposto, pô, cadê o dinheiro? Tá horrível a Estrada do Bandeirante. Pô, peço aí a prefeitura que ela venha tomar uma providência, porque a gente não suporta mais, ó. Eu já tô com a suspensão do meu carro quebrada, vou gastar um dinheiro. Esse ano já fiz a suspensão duas vezes. Não há carro que aguente, eu vou vender, vou andar de cavalo agora. Absurdo. Ninguém toma providência. Então, no abandono total. Pode ir no defender, num segundo tudo pode mudar.
0: Olha isso, Estrada dos Bandos. Olha como é possível isso, Tiano. São crateras lunares na Estrada dos Bandeirantes. E a chuva só piorando o estado de conservação daquela região. Você passa por ali às vezes, Tiano? Estrada dos Bandeirantes? Há muito tempo eu não passo.
1: Passo.
0: Olha o estado, gente. Como é possível isso? Quem cuida disso? Não, isso não tem cuidado, não tem conservação. Olha isso. Você pode, por favor, descrever para os nossos ouvintes? Eu estou sem palavras.
1: A gente tem um trecho da Estrada dos Bandeirantes, onde parece até, Andreasa, que não tem asfalto, mas tem. Exatamente. Só que ele não passa por manutenção já faz muito tempo. E aí, muito provavelmente, pelo fato de estar desgastada, a área ela fica mais suscetível à abertura dessas crateras, ainda mais numa estrada tão movimentada, com tanto fluxo de carros e no meio das intempéries que a gente vem enfrentando aqui no Rio de Janeiro. O que que acontece? Chove, alaga, os carros continuam passando e as crateras vão abrindo. É uma via que também tem trânsito de ônibus, de caminhão. Então vai detonando, cara. Sem manutenção, as crateras vão se abrindo. Quanto mais cratera e quanto menos você fecha, mais elas vão gerando desnivelamento da pista e abertura de outros buracos.
0: Posso dizer uma coisa pra você? Eu pedi pra você fazer uma descrição e eu sempre espero a excelência da sua parte, que você descrevesse a Estrada dos Bandeirantes em detalhes, essa degradação. Mas você ainda consegue me surpreender com os seus recursos, o seu conhecimento, a sua linguagem, o uso da palavra intempéries, para definir realmente uma área asfáltica que virou a superfície da Lua.
1: E sabe o que é mais curioso, que eu não posso deixar de descrever também? Você tem ali três faixas. São três, né? Ou são quatro? São três, né? Olha ali, Andreasa. São três faixas.
0: Sim.
1: Né? A faixa da esquerda, ela tá mais asfaltada que as outras duas faixas. Você vê que provavelmente colocaram ali um serviço de recapeamento só do lado esquerdo da pista. Então é onde agora os veículos estão preferindo passar. Você vê que as motos só passam por ali, até porque não sobreviveriam a essas crateras, que parece, inclusive, pegada do Pé Grande, né? O mítico Pé Grande lá dos Estados Unidos. Ou do Incrível Hulk,
0: sim,
1: se vocês preferirem. E aí estão começando...
0: O pé do Hulk era grande? O pé do Hulk é grande?
1: O pé e a mão, principalmente,
0: mas
1: né?
0: Mas o Pé Grande, Hulk. O Pé Grande deve ter o pé maior, certo? Ou não?
1: Eu não tenho expertise para dizer com você, para você agora, mas posso fazer uma pesquisa depois, tá, e trazer esse retorno ao longo da programação.
0: Porque o Hulk... O Hulk é um personagem, né? O Pé Grande
1: é um mito, né? É uma lenda.
0: Não, Pé Grande existe. Já
1: é
0: foi
1: uma
0: visto.
1: Lenda, é uma lenda.
0: Não, Tiano.
1: É uma lenda.
0: De vez em quando ele aparece.
1: É?
0: Sim.
1: Tá bom. E aí, você tem... Por falar em Pé Grande, cara, eu fiquei impressionado que eu tava vendo ontem nesses negócios de grandes nomes da política que voltam a se candidatar, né? Apesar de todos os pesares. E tava fazendo campanha incessantemente... Inclusive, colocando no nome ali do candidato que ele tava tentando emplacar, Pezão. Tava lá com o tal do Betão, Betão Pezão. E o Pezão lá do lado dele, fazendo ali...
0: Pezão mesmo não era candidato, né?
1: Não.
0: Tava fazendo campanha pra
1: isso.
0: Alguém.
1: Ex-governador. Aí ele falou de Pé Grande, eu lembrei. Mas aí, voltando à Vaca Fria, Estrada dos Bandeirantes, só a faixa da esquerda tá recapeada, precisa recapear as outras duas. Vinícius Calisto, obrigado pelas suas intervenções iniciais. 999-026970. À sua disposição o nosso WhatsApp. Só para não deixar passar, a propósito de buraco, Pedro Fla React mandou aqui no chat: Avenida Bilho Augusto Távora, uma das principais de Nova Iguaçu, totalmente esburacada. Via Light após o centro, toda esburacada. Precisamos de ajuda.
0: Saudações rubro-negras pro Pedro Fla.
1: E um abraço pra galera de Nova Iguaçu. Maria Eduarda Vieira na área para poder trazer informações agora a respeito de uma... decisão do governo do estado, né? Determinação que inclusive saiu no Diário Oficial hoje a respeito dos descontos do Banco Master e do Credit Sexta. Bom dia.
6: Oi, Pinho, bom dia para você, bom dia também para o Andreas e para todos os nossos ouvintes. Essa medida agora suspende então os descontos nas folhas de pagamento ligadas a empréstimos e também crédito consignado ligado a essas duas instituições. Segundo o governo, essa medida tem como objetivo de apurar a existência de eventuais cobranças indevidas, não autorizadas ou que também tiveram indícios de fraude na remuneração desses servidores. Ou seja, com a publicação desse decreto, os servidores ativos e inativos também, pensionistas e beneficiários da Previbanerj que divergiram dos valores cobrados pelo banco, eles têm até 15 dias úteis para registrar uma reclamação no RH do órgão de origem, ou seja, da instituição a que ele é ligado. Aí, depois disso, essas contestações, elas vão ser analisadas pela Secretaria Estadual de Planejamento e Gestão. Ou seja, isso não significa, o que o governo quis deixar claro também, que não significa que não existem dívidas ou que, de fato, essas fraudes aconteceram, mas é para apurar o que foi. O pagamento dos servidores, eles foram interrompidos para apurar, então, essas hipóteses como descontos ou duplicidade, ou seja, essas pessoas receberam de certa forma. Elas podem não ter recebido duas vezes, mas se foi descontado duas vezes e o banco se favoreceu. Todos esses valores que são diferentes vão ser analisados. Os contratos sem reclamação terão as cobranças restabelecidas automaticamente após, então, todas essas análises, mas essas medidas já passam a valer agora a partir da folha então, de outubro.
0: Nem todos os descontos são ilegais.
6: Sim.
0: Mas há uma apuração sob suspeita de fraude em muitas delas. É como o caso da fraude ao INSS, aquela que está sendo investigada, dos descontos associativos ilegais. Nesse caso, seriam descontos tomados sem anuência, sem autorização das pessoas. Às vezes, duplicidade, a pessoa autorizou uma vez e foi descontada duas. Muitas vezes, isso sobre pessoas que não estão muito no mundo digital, não conseguem acompanhar com muita atenção. Então, são apurações importantes.
6: Os descontos, eles existem, mas é para saber, então, se eles são legítimos ou não. Depois que passar pela Secretaria aqui do Estado de Planejamento e Gestão, as empresas, as instituições, elas vão ser intimadas, vão ter 5 dias úteis para enviar todos os dados e comprovar, então, justificar cada caso. Se der tudo certo, o servidor já volta a receber. Se não, aí entra num outro processo para tirar, então, essa legalidade desse desconto.
0: Valeu, Maria Eduarda Vieira, parabéns pelo trabalho de ontem, tá?
6: Obrigada.
0: Pela cobertura, trabalhou muito, rodou. Isso. Rodou esse estado ontem, Maria Eduarda Vieira.
1: E missão árdua de acompanhar pela manhã os votos de Flávio Bolsonaro,
0: sim,
1: imprensa internacional e vários outros veículos grandes de comunicação disputando espaço numa escola sem estrutura nenhuma.
0: Ele vota em Vila Isabel, é isso?
6: É uma escola municipal pequena ali.
1: Os Bolsonaro são da Grande Tijuca, né?
0: Não, ele vota em Vila Isabel e aí a esposa votou na Tijuca.
6: Na Tijuca,
0: né?
6: Isso. Ele saiu de lá e depois foi acompanhar.
1: E Duda, depois de acompanhar o voto do Flávio, foi voando, óbvio, não literalmente, né, pra São Gonçalo, acompanhar o voto de Douglas Ruas.
0: Jogando em casa.
6: Lá já tava em casa, ia ficar um pouco mais fácil.
1: Valeu, Duda.
6: Obrigada, pessoal.
1: Começam em novembro as mudanças anunciadas pela Força Aérea Brasileira nas rotas de helicópteros aqui no Rio de Janeiro. É um assunto importante que a gente deu até um tom de maior apreensão em 2026, depois dos acidentes acompanhados aqui no estado. Luana Bernardes, bom dia.
7: Oi, bom dia, Pinho, Andreasa, Vini, aos nossos ouvintes. FAB cancelou 2 rotas especiais de helicópteros aqui no Rio de Janeiro. A rota Boa Vista, que é um corredor visual entre a Barra da Tijuca e o Maracanã, passando pelo alto da Boa Vista. Uma rota que, inclusive, segundo especialistas, não tem espaço para pouso de emergência. E também foi cancelada a rota Cristo até o Clube Caiçaras. Com isso, o helicóptero que decolar do aeroporto de Jacarepaguá não vai poder mais passar desse ponto. A rota Cristo foi projetada especificamente para voos turísticos, para permitir que o trajeto, né, de helicópteros com voos de turismo e panorâmicos, para que eles se aproximassem ali do Morro do Corcovado com passagem no Cristo Redentor. Então, esses helicópteros que saem do aeroporto de Jacarepaguá não vão poder mais passar do trecho do Clube Caiçaras. Outra mudança é a rota especial de helicópteros da praia. Essa rota, ela vai ser afastada um pouco mais do continente e vai ter as medidas laterais alargadas. As dimensões adotadas não foram especificadas pela FAB. Como o Pinho disse, a gente trouxe aqui aumento de casos de acidentes envolvendo helicópteros no Rio de Janeiro esse ano. Só até agosto foram 13 pessoas que morreram nesses acidentes. Rio de Janeiro registrou o último episódio em agosto desse ano, quando 4 pessoas morreram após a queda de um helicóptero no alto da Boa Vista.
1: Lembrando que além dos acidentes, a gente teve momentos ali também que não se caracterizaram especificamente como aquele tipo de acidente em que você tem a queda efetivamente da aeronave, mas em que os pilotos passaram ali por apuros, né? Teve um na Zona Oeste, na Orla, em que aquele piloto até muito conhecido, um policial civil, o Adonis, né? Que foi aquele mesmo piloto que frustrou uma tentativa de fuga quando iam resgatar presos lá em Jericenó e ele se aproximou com a aeronave de um batalhão. Mesmo piloto que lá atrás chegou a ser rendido por bandidos também num voo que a princípio seria panorâmico para Angra, ele tava fazendo um voo e fez um pouso forçado ali dentro da água, cara, na praia, bem próximo à faixa de areia, inclusive, depois que teve uma intercorrência na aeronave, não chega a ser uma queda, né? Teve um caso também no oceano, acho que próximo a Cabo Frio, em que você teve também a aeronave se aproximando ali da água para fazer um pouso. Então, além dos acidentes registrados aí, comentados pela Luana, outras situações ali de apuros que me recordo desse ano registradas, né?
0: Alguma coisa precisava ser feita, né? A gente, depois de muitos problemas, a gente tem algum, pelo menos início, Lu, de disciplina sobre essa matéria, repensando essas rotas. Imagine, a Lu fez referência à rota Boa Vista, né? Que vai até o Maracanã,
1: e passando. Que foi a do último acidente.
0: Não tem área de pouso emergencial, não há no caminho essa possibilidade. Então, claro, temos um problema aí.
1: Valeu, Luana.
6: Valeu.
1: São 11h16, Mariane Lino tá na área com a gente.
0: Que isso, depois de um longuíssimo inverno, ela volta. Achei que sucesso tinha subido a cabeça,
6: que
0: mas
6: isso,
0: ela voltou.
6: Jamais.
1: A Mariane tá sempre na labuta nas tardes da TV Band do Rio de Janeiro, também da Rádio Band News FM, mas hoje tá fazendo às vezes pela manhã e acompanhando isso. Um caso que deixou todo mundo perplexo, né? Nesse domingo de eleições, em que todas as atenções estão voltadas aí pro andamento da votação, aconteceu um ataque a tiros em São Pedro da Aldeia, né, Mariane? Bom dia.
6: Exatamente, bom dia pessoal, bom dia a todos, estamos falando de São Pedro da Aldeia, região dos lagos, muita gente tem casa de praia, vai passear e tudo, só que a principal hipótese da polícia é que esse ataque tenha sido motivado por uma guerra de facções criminosas. Isso aconteceu ontem ali, final da tarde, a gente tem as imagens das câmeras de segurança que mostram que tava todo mundo ali muito tranquilo, conversando, se divertindo, quando escutam ali os disparos e todo mundo corre tentando se proteger ali naquela região, e os criminosos, dois que estavam numa moto, conseguem fugir. Foram 5 pessoas baleadas, mas felizmente sem gravidade, foram ali atingidas nas mãos, nos pés, foram levadas para uma unidade de saúde e se recuperam bem. Agora a polícia está tentando identificar quem são esses dois homens na moto e também outros, afinal de contas, guerra de facções, a gente sabe, tem muitas pessoas envolvidas, então a polícia quer esclarecer esse caso específico e entender toda essa dinâmica ali na região dos lagos, nessa guerra de facções, que é a principal hipótese. O policiamento está reforçado na região, não só pela Polícia Militar, mas pela Guarda Civil Municipal de São Pedro da Aldeia. A gente continua acompanhando os desdobramentos desses 5 baleados. Inclusive, um baleado é menor de idade, tem 14 anos de idade, e o mais velho tem 48.
1: Cara, o vídeo é impressionante. O relógio da câmera marca 5 horas e 19 minutos. E tá muito cheio o estabelecimento, né? Imagino até que num movimento semelhante ao que eu, pelo menos, consegui verificar a partir de vídeos que circularam das pessoas se reunindo para ficar à frente ali à televisão, ao computador, para acompanhar a apuração dos votos, né? Então você tem muitas vezes os bares recebendo esses eleitores que terminam de votar e se juntam às vezes para acompanhar ali a apuração, né? Fora o fato de ter sido um domingo, aparentemente ali pela câmera dava para ver que tava relativamente um tempo aberto, né? Uhum. Ali em São Pedro da Aldeia. Sim, sim. Então as pessoas aproveitando, tomando sua cervejinha, bebendo, confraternizando, e de repente os disparos, e você vê que ainda que tenha um alvo, né? A linha de investigação, explica a Mariane, é de confrontos entre facções, ou seja, alguém ali naquele local.
0: Isso que eu ia perguntar, não era uma perseguição?
1: Não era. Não. Linha de investigação é confronto de facção.
0: Mas não, confronto de facção, alguém que estava no bar.
1: Isso. Ou alguém, né? Pô, pode ser uma ou mais pessoas. Agora, você vê que é o cara não tá nem aí, meu irmão, se tá cheio o bar. Ele chega metendo bala e quem tiver perto vai tomar tiro, seja o alvo ou não, né? Obrigado, Mariane. E não foi só São Pedro da Aldeia. Horas antes, na madrugada de domingo, em Belfor Roxo, 4 pessoas também baleadas. Segundo a Polícia Militar, os militares ali do batalhão da região foram acionados para essa ocorrência na rua Araújo, no bairro Parque Fluminense. Os policiais foram informados de que 3 vítimas tinham sido atingidas e levadas pelos próprios moradores ali da rua para o Hospital Municipal Adão Pereira Nunes. Depois, uma 4ª pessoa também deu entrada na unidade de saúde, relatando ter sido ferida na mesma ação. Ocorrência ainda em andamento. A gente não sabe qual linha, nesse caso, está sendo adotada, mas um ataque aí que tem padrões semelhantes, né? Das pessoas reunidas em um ponto dessa rua Araújo, quando bandidos chegam atirando, 4 baleados nessa ocorrência. São 11:20. Só para não deixar passar também um caso que foi curioso ontem, Andreasa, durante as eleições e que virou caso de polícia, né? A gente falava de São Pedro da Aldeia agora com a Mariene, aconteceu em Cabo Frio, a Polícia Federal encontrou broches que estavam sendo distribuídos aos eleitores com câmeras escondidas nesses broches. A suspeita é que os dispositivos seriam usados para gravar o voto desses eleitores na urna eletrônica durante as eleições. Os equipamentos foram apreendidos pela Polícia Civil e entregues à Polícia Federal. Na parte da frente, esses broches tinham o número de um candidato e na parte de trás um adesivo que escondia a câmera com bateria. O material foi encontrado com um homem que também teve o celular apreendido, preferiu ficar em silêncio, não prestou depoimento, e agora a polícia está querendo entender se seria algum método de uma facção, organização criminosa, quadrilha mesmo, para verificar se os votos estavam sendo direcionados a algum candidato específico ou até a um grupo de candidatos específico a partir da ordem de algum grupo criminoso da região. Vinícius Caristo.
2: Vamos lá, Pinho, porque tem ocorrência policial acontecendo agora ali em Copacabana, aqui na zona sul da cidade. Nosso ouvinte Léo acabou de mandar pra gente: correria e tudo, Princesa Isabel fechada. Eita.
8: Boa tarde, meu nome é Leonardo, sou motorista de aplicativo. Aconteceu agora um assalto aqui em Copacabana, região do Leme. Polícia correndo, uma confusão, Princesa Isabel fechada. Nesse exato momento aqui, policial correndo pelo meio da rua, na Princesa Isabel, várias viaturas, uma grande operação acontecendo aqui agora.
1: Mais uma vez, num horário parecido, né? Na semana passada.

0: FM. É, se você estiver passando pela região, tiver alguma informação aí de trânsito para contribuir, algo que você tenha visto, fique à vontade. Manda mensagem para cá no 21 99902-6970. Olha lá, Giovana Gabriele rapidamente puxou a câmera. Tinha até uma viatura da PM atravessada ali, né? É, num dos trechos da Princesa Isabel, tava de lado, mas saiu, manobrou e deu continuidade ali ao seu caminho no sentido Botafogo. Nesse trecho que a gente tá vendo agora da Princesa Isabel, pelo menos aparentemente não tem resquícios dessa ocorrência policial que foi narrada pelo Léo, né? Provavelmente algo que se desdobrou ou até começou na Princesa Isabel, agora já foi pra outro ponto. Isso é na altura do Hotel Hilton, ali da Princesa Isabel.
1: Ele acabou de mandar uma atualização aqui agora, Pim, falando que os policiais correram atrás desses criminosos pra atrás do Hotel Hilton, ali na Gustavo Sampaio.
0: Olha ali, se você vê, tem uma...
2: pelo Leme.
0: Aquela, eu acho que aquela van é do segurança presente, tá? Veja que tem uma van na pista da direita, em frente ao Hotel Hilton, o Andreasa. Sim. Que tá ali atravessado e até causando um congestionamento no trânsito nesse momento. É, ela tava pegando ali duas faixas do meio na Princesa Isabel, talvez uma van, porque ali tem muita concentração mesmo de policial de segurança presente, que já tem até parado ali para alguns policiais desembarcarem a ajudar, né? No atendimento. Sim. Dessa ocorrência. Agora ela já deixou ali o local, mas chegou a ficar algum tempo, né? Parada ali na Princesa Isabel. Repetindo então, Vinícius Calixto, um assalto teria acontecido ali na Princesa Isabel, os policiais militares estavam ali na região, foram empreender a perseguição ali atrás dos criminosos que foram para trás do Hotel Hilton. Não tem registro de tiro nem nada do tipo, mas essa correria foi vista pelos nossos ouvintes.
2: É importante registrar que essa correria, portanto, por trás do Hotel Hilton, significando no sentido do Leme, entrando pelo Leme ali, Gustavo Sampaio.
0: É isso. Bom, por falar em polícia militar, por falar em atuação ali dos policiais, a gente vai agora para a Praça da Bandeira, uma área onde, inclusive, nos últimos meses, a gente teve uma demanda impressionante de moradores, frequentadores, motoristas, gente que trabalha na região, pedindo mais segurança, até batizando uma esquina específica ali, que faz entroncamento com a Radial Oeste, né? A Rei Pelé atualmente. Tem um posto de combustíveis ali onde começaram a chamar de sinal do medo, porque o sinal parava por 4, 5 minutos e tinha assalto ali. Chegaram a colocar uma cabine móvel na região, né? Sim. Que já saiu do local, mas uma outra cabine, Andreasa, da Polícia Militar na região foi depredada. O Daniel Henrique foi até lá para entender o que aconteceu. O que você já conseguiu apurar, Daniel? Bom dia.
3: É isso, Pinho, Andreasa, Calixto, bom dia para vocês, a todos que nos acompanham. Para quem está acompanhando por imagens, é essa estrutura aqui da Polícia Militar, que pertence ao 6º Batalhão, o Batalhão da Tijuca, fica entre a Rua Teixeira Soares e a Rua Marise Barros, aqui na Praça da Bandeira, na Zona Norte do Rio, que sofreu essas depredações e também furtos durante esse final de semana. Essa é a denúncia dos moradores e comerciantes aqui dessa região, que mandaram diretamente aqui para a Band News FM. E a gente aqui no local constatou que essa cabine, ela tem ao todo 9 janelas dessas que a gente consegue ver para entrar ali iluminação, essas janelas que teriam vidros e esquadrias de alumínio. Só que dessas 9 janelas, apenas 3 estão no lugar intactas, as outras 6 foram completamente depredadas, com as janelas quebradas e as esquadrias de alumínio também furtadas. Eu fiz algumas imagens também de dentro dessa cabine, que a gente consegue ver por conta que está sem janela, né? Então dá para ver ali na parte de dentro, também completamente tomada ali por cacos de vidros, inclusive dentro, em cima de cadeiras ali que seriam para os agentes ficarem sentados, e na parte de fora também alguns cacos de vidros espalhados por essa cabine. Eu conversei com um comerciante dessa região, ele preferiu não se identificar, também teve a voz distorcida, que fala um pouco sobre o que ele se deparou quando veio trabalhar hoje, depois desse final de semana que ele passou longe aqui, foi votar no interior do estado, e quando voltou para trabalhar hoje se deparou com essa situação, e perguntei para ele também se essa cabine ela estava em funcionamento, se ela tinha ali a presença de viaturas no entorno, então de policiais militares, e ele disse que essa presença policial nessa cabine aqui é muito esporádica. Vamos ouvir o que esse comerciante falou com a gente.
4: Não, nós estamos ainda dentro da cabine, mas os vidros, as esquadrias de alumínio, basicamente é isso. Não tem tido policiamento aqui não, tá? É muito raro. De vez em quando aparece aqui uma viatura e mais vai logo embora, mas não tem mais nada, principalmente à noite. E aí os meliantes aproveitaram para fazer.

0: essa depredação na cabine.
1: Agora, Daniel, ele diz que não é tão comum, mas nesse momento tem até uma viatura aí ao seu lado, parada do lado da cabine, imagino que depois da ocorrência. E o Fábio Vasco aqui no chat faz coro ao que disse esse comerciante. Passo todo dia aí, essa cabine está de enfeite há anos, inclusive fica pertinho do sinal que vocês falaram agora, perto da rua Paraíba, onde ocorrem assaltos frequentemente, Dani.
2: Pois é, a gente entrou até em contato com a PM pedindo um posicionamento sobre esse episódio de depredação, de furto dessas janelas e das esquadrias de alumínio, para saber também se essa cabine estava em funcionamento, se ela tem a presença policial. A PM informou em primeiro momento apenas que não tem informações sobre o fato citado, sobre a presença dos policiais. Quando a gente chegou aqui, realmente não tinha nenhum tipo de policial, nenhum agente aqui, nenhuma viatura, mas depois que a gente entrou em contato com a Polícia Militar, pelo menos 3 viaturas apareceram por aqui. A gente fez imagens ali de uma, atrás dela, dessa viatura que aparece na imagem, tem mais uma, e uma terceira que estava aqui também foi embora. Você falou da Rua do Pará, que é essa rua que foi apelidada pelos moradores aqui de Rua do Perdeu. Fica a menos de 500 metros dessa estrutura fixa aqui. E a gente denunciou aqui nos últimos meses uma série de assaltos que aconteceu, principalmente por conta de um sinal que fica ali. Os assaltantes aproveitam desse sinal, os carros parados, para fazerem essas ações criminosas. A PM chegou a colocar bem nesse posto de gasolina onde fica esse sinal uma estrutura móvel. Essa estrutura móvel da PM não está mais nesse posto de gasolina, mas ela está um pouco mais afastada ali perto da estação de trem e de metrô de São Cristóvão. Mas a gente ainda não teve um posicionamento da PM sobre esse episódio de depredação e furto dessa cabine, e também para saber se ela estava em funcionamento ou não. Fato é que quando a gente chegou não tinha qualquer tipo de viatura ou de agente por aqui. Depois que a gente entrou em contato com a PM, esses agentes chegaram.
1: Valeu, Daniel. São ruas ali paralelas que, segundo os moradores da região, todas elas, Andreasa, são muito perigosas à noite e levam esses nomes, né? Tem a Rua Sergipe, Rua Pará e Rua Paraíba, formam ali uma trinca, né? Que faz entroncamento. Eu até falei Rádio Oeste, mas aquele trecho ainda é conhecido como Avenida Oswaldo Aranha, né? Sim. Que depois vai fazer entroncamento já com o que considera-se Avenida Presidente Castelo Branco. Tem ali a Teixeira Soares também. Agora, se já é perigoso para as pessoas e que relatam falta de policiamento, qual é a conclusão que você chega quando a própria cabine da Polícia Militar é alvo de criminosos, né?
3: Sim, esculacho mesmo. Um desrespeito. E a certeza também, Tiano, isso é bom lembrar. A pessoa tem certeza, ela está informada, ela sabe que aquela cabine ali é decorativa, que a polícia não está presente. É um quiosque da polícia, gigantesco, inexistente, porque sem representação, sem presença policial.
1: Onze horas e 30 minutos, o Todo Rio volta já.
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0: gostoso. Muita coisa acontece ali, hein? A cara do Daniel Nascimento, Daniel Burff. Você conhece aquela região que eu sei, e ali o bicho pega.
1: E a Grande Zé.
0: Hã?
1: Grande Zé.
0: Ali é grande, ali sem dúvida, ali é o coração do Grande Zé. O Tiano na mesa aqui, mixando a canção, ele é quase um guitarrista, cara, ele dá umas palhetadas.
1: Baixista, baixista.
0: Baixista, é.
1: Quem pediu essa aí, cara, a partir da reportagem, a gente tratava da Praça da Bandeira há pouco, e aí o Diego Barros, saudações tricolores a ele, mandou aqui. Me faz lembrar até a música do Tim Maia, a Doc Lobo Esquina com Matoso.
0: Que faz referência ao Erasmo Carlos e Roberto Carlos.
1: E por sinal, aí eu vim, por acaso, pesquisar pra ver o que que tem agora na esquina da Doc Lobo com a Rua do Matoso. E saiu uma notícia de 3 dias atrás do portal Diário do Rio, falando que tem um mercado que tá preparando um supermercado premium. Justamente ali nessa esquina, né? 3 andares.
0: Premium?
1: É.
0: Que é o mercado premium?
1: Ele...
0: Não, agora eu fiquei curioso. O que é o mercado premium? O que que o distingue?
1: Ele...
0: É o preço, né? Fica mais caro.
1: É, e ele tem uma estrutura que conta com características bonitas, né?
0: Tu não tem a menor ideia do que seja o mercado premium,
1: não,
0: né?
1: Não, cara, eu tenho. Olha só.
0: Eu também não tenho.
1: O conceito premium é o seguinte. Primeiro, ele tem 3 andares. E aí ele é um mercado que ele tem uma cara diferente, entendeu? Cara, quando você entra num mercadinho, ele tem uma estética de mercadinho. Quando você entra num mercado, porra...
0: Não,
1: bonito.
0: Não pode ser só estético, tem que ter produtos que o distinguam.
1: Deve ser, deve ter uma linha de só orgânicos. Deve ter ovos em que a galinha se alimenta com...
0: Sim, porra, entendi.
1: Alpiste de ouro, entendi. Entendeu? Essas coisas. E é um mercado que deve contar com uma estrutura que o caracteriza como premium, né? Um mercado mais abastado. Tanto de sua infraestrutura como das linhas de produtos que ali, porventura, sejam comercializados, tá?
0: Ô, Vinícius Calisto, você frequenta mercados premium?
2: Não. Não, só, né? Mercadinhos.
0: Só mercadinhos ordinários.
2: Ordinários,
0: né?
2: Isso aí.
0: Fantástico, parabéns.
2: Obrigado.
0: Ó, Tiano frequenta.
1: São lojas com
2: mercados
1: conceito.
2: Premiums.
1: São lojas com conceito gourmet, uma pegada moderna, um forte trabalho de trade, uso de LED, acompanhamento de loja, totalmente diferente. E esperamos que seja um sucesso para nossa empresa, disse o CEO na entrevista ao Diário do Rio. Mas ele classificou isso como a linha premium,
0: ou
1: aí,
0: seja,
1: tá?
0: Ou seja, vai pagar mais caro, irmão.
1: Mas
0: vai.
1: É isso. Tudo isso para dizer que na esquina da Adoc Lobo com a Rua do Matoso, onde toda a confusão começou, onde a galera antes fazia um som, né, aprontava,
0: sim,
1: altas aventuras, a galera aí da nossa música popular brasileira agora vai ter um mercado.
0: Perfeitamente.
1: Vinícius Calisto.
2: Oi.
1: Com a palavra. Você que além de nosso DJ também é o porta-voz dos nossos ouvintes. Mas alguém falou daquela treta que tava rolando lá na Princesa Isabel, confundindo, interveio, além de policiais militares ali da área, estavam perseguindo bandidos pra trás ali do Hotel Hilton.
2: Foi.
1: Na Princesa Isabel, entre Leme e Copacabana. Se você tiver mais alguém falando sobre isso, retorno dessa apuração, por favor. Mas fique à vontade também pra trazer outros ouvintes de outras partes aqui do Rio de Janeiro.
2: É isso, Pinho. Só pra trazer aqui a atualização, o JR Amorim passou por ali, inclusive, agora há pouco. Tava parado no trânsito ali, também viu toda essa correria ali em Copacabana. Ele também fala sobre isso.
3: Bom dia, meus amigos da Band News FM, taxista JR Amorim. Meus amigos, estou aqui quase em frente aqui ao Hotel Hilton, que tá engarrafado com essa confusão toda aí. Mas os criminosos, eles fugiram ali, sentido ali a Gustavo Sampaio, ali para dentro do... Como se fosse ali pro Babilônia, Chapéu Mangueira. Correram para lá, Gustavo Sampaio.

0: tá tudo concentrado ali para aquele lado ali, o trânsito aqui tá impactado. Tô quase aqui na esquina, aqui chegando aqui na Empresa Isabel, aqui em frente ao Rio, valeu? Um abraço, bom dia a todos.
1: Valeu, meu irmão, um abraço para você também. A Polícia Militar e o Segurança Presente ainda não informaram se conseguiram capturar esses criminosos ou se as buscas continuam, mas que teriam tentado cometer um assalto ali na Princesa Isabel. Calixto.
2: Foi uma perseguição, Pinho. Acabou de chegar informações aqui através de fontes da Polícia Militar. Começou na frente do Copacabana Palace. Os criminosos roubaram uma moto ainda na área do Batalhão do Leblon e vieram fugindo ali. Pegaram Ipanema, a orla de Ipanema. A Polícia Militar tentou cercá-los ali na altura do Copacabana Palace. Começou uma perseguição, foi até a Princesa Isabel, os policiais tentaram cercar a pé, longa, né? Mas os bandidos fugiram pra cá, sentido Botafogo, passaram pelo túnel, fugiram dali.
1: Pô, então ainda vieram pela orla, a Polícia Militar monta o cerco na altura do Copacabana Sim. Palace, provavelmente esse cerco devia pegar tanto a frente ali na Atlântica quanto a parte de trás. Já nas costas ali do Palace, na Avenida Nossa Senhora de Copacabana, os bandidos de moto conseguem chegar até a Princesa Isabel. A gente vê aquela van na Princesa Isabel, na altura do Hotel Hilton, do Segurança Presente, não sei se já estrategicamente posicionado ali ou se até passando, porque tem deslocamento frequente de agentes do Segurança Presente nessa região, e aí para também para poder ajudar na intervenção. Os bandidos chegam a fugir para trás do Hilton, pegam o Gustavo Sampaio, nosso ouvinte vê, mas conseguem de alguma maneira atravessar e chegar até Botafogo, né, Calixto? A informação é essa. Perseguição continua depois no sentido Botafogo e não capturaram, então, pelo visto, esses criminosos, né?
2: Exatamente. Essa moto que, inclusive, os criminosos fugiram, ela foi roubada ali na área do Leblon, próximo ao Leblon, e os criminosos passaram por Copacabana. Foi o momento em que os policiais tentaram fazer o primeiro cerco na frente do Copacabana Palace e depois lá em frente ao Hilton, mas os bandidos fugiram sentido Botafogo.
1: Pô, impressionante. Agora tem que também comunicar os outros batalhões, né, pra tentar aumentar esse perímetro que tá sendo cercado pra fazer a captura desses criminosos. Imagino que ali pelo menos dois tenham participado desse assalto, já que fazem ali a abordagem e pegam uma moto, né? Fogem ali na moto roubada, inclusive. 11:40, ocorrência essa que você ouviu aqui na Band News FM através da percepção de nossos ouvintes que presenciaram e trouxeram aqui informações em tempo real pra gente do que estavam vendo e complementares agora pela apuração do Vinícius Calixto. Ouvintes que mais cedo também trouxeram aqui informação pra gente, apurada pelo Daniel Nascimento ao longo da manhã, de um acidente grave que aconteceu, um acidente de trânsito aqui no Rio de Janeiro. Daniel, bom dia.
3: É isso, Pinho, muito bom dia pra você, Andreasa, Vini e todo mundo bom que dia, acompanha Dani. A gente aqui no Todo Rio. Esse acidente que aconteceu na madrugada desta segunda-feira, inclusive um capotamento de um carro ali na escadaria do acesso ao metrô. O pessoal pode ver na nossa live, inclusive, como o carro ficou, né, ali na altura do acesso do metrô da Cidade Nova. O motorista, ele foi socorrido pelos bombeiros por volta das 4 da manhã, ali na avenida, na pista lateral da Avenida Presidente Vargas, no sentido da Praça da Bandeira. Esse motorista foi encaminhado ao Hospital Municipal Souza Aguiar, na mesma região, com ferimentos leves, passa bem. Inclusive, né, ouvintes falaram com a gente durante o Notícias da Manhã, né, que o veículo estava em alta velocidade e acabou capotando ali. Como eu disse, então, ferimentos leves para esse motorista com esse carro aí, Pinho.
1: Valeu, Daniel. Agora, ferimentos leves, uma sorte, Andreasa, porque você vê a imagem.
4: Observando a imagem, você acha que é uma coisa mais grave, né? Sim.
1: O carro ficou bastante danificado, né? E a parte em que o carro, ele colide ali com a calçada, né, com o chão, é justamente a parte do motorista. Ah, o local ali onde fica sentado o motorista tá completamente amassado ali em cima da escadaria da estação do metrô, e a parte ali da frente do capô já apontada pra calçada e o carro de ponta cabeça, né? Madrugada.
3: Por volta de 4 da manhã.
4: E por sorte, né? Imagina qualquer outro horário, mais cedo ou um pouquinho mais tarde, né? Já poderia ter sido...
1: Metrô fechado ainda nesse horário.
4: Pois né? Então por pouco, né? Tenha se dado também do fato de ser madrugada, o metrô ainda fechado, sem maiores consequências.
1: E ainda bem que, apesar de ser um horário menos movimentado, inclusive com a estação fechada, que havia testemunha também para fazer o acionamento ali do resgate, tanto que essa testemunha até indica que o carro estaria em alta velocidade, né? Obrigado, Daniel Nascimento.
2: Inclusive,
1: fala aí, Vini.
2: Pinho, um dos nossos ouvintes aqui da Band News FM mais cedo, com o Mário Dias Ferreira aqui no Notícias da Manhã, ele motorista de ônibus, tava saindo com o ônibus da Candelária e esse carro passou por ele em alta velocidade ainda lá atrás, lá na Candelária, até ele capotar ali perto da estação da Cidade Nova.
1: Obrigado, Daniel Nascimento. Vinícius Calisto também pelo complemento. E quem tá na área para trazer informações pra gente agora é Maria Clara Vinhais.
4: Matinalmente.
1: Matinalmente, hoje presente aqui no nosso Todo Rio para poder trazer reportagem a respeito de uma prisão importante que a Polícia Civil fez de um criminoso que atuava na Zona Oeste, né, Maria Clara? Bom dia.
5: Isso mesmo, Pinho. Muito bom dia para você, pro Andreasa, pro Vini. Bom dia. Homem apontado como um dos chefes do Comando Vermelho na comunidade César Maia, em Vargem Pequena, na Zona Oeste do Rio, é preso no Aeroporto Internacional Tom Jobim. João Vitor do Nascimento, conhecido como Malandrex, foi preso neste domingo. Segundo a Polícia Civil, ele seria responsável pelo tráfico de drogas e por extorsões na comunidade, segundo ordens de Edgar Alves de Andrade, o DOCA, chefe da facção. Malandrex era monitorado há meses e, segundo os investigadores, costumava sair da comunidade apenas em viagens para visitar familiares. A polícia diz ainda que o criminoso usava a estrutura armada da organização para impor regras e pressionar moradores. Ele foi detido ao desembarcar no Rio e preso em flagrante por associação ao tráfico.
1: Agora você viu a operação
4: Malandrex.
1: De inteligência. É, no caso, agora
4: casa
1: é o
4: caiu.
5: John Malandrex.
4: É. Malandrex é o caso.
1: Esse agora é o Otariex, né?
4: É, foi, a casa caiu.
1: Foi pego aí pela polícia numa ação de inteligência. Isso é importante destacar, Andreasa, porque a Maria Clara conta na reportagem detalhes de um bandido que está submetido diretamente às ordens do criminoso Doca. Em liberdade do Comando Vermelho mais procurado, que é o DOCA. R$100 mil, inclusive, a maior recompensa que o Disque Denúncia já colocou depois daquela mega operação do Alemão e da Penha, para quem der informações que ajudem na captura dele. E um criminoso que atua na expansão da facção para a Zona Oeste, tanto que exerce a influência numa das comunidades mais conflagradas das Vargens, que é o Conjunto César Maia, um bandido que está responsável ali por chefiar parte da facção nessa região, que promove invasões territoriais, extorsão de moradores, ou seja, um cara de altíssima periculosidade. Você vai entrar na favela César Maia para pegar esse cara, é certo que vai ter confronto, que vai ter morte, que vai ter, inclusive, moradores ali no meio do fogo cruzado. Então, o que a polícia faz? Ela pega, com a inteligência delas, informações de que esse bandido pouco sai da comunidade, como disse a Maria Clara, mas que costuma, às vezes, fazer viagens para visitar parentes. E pega o cara na boa, no desembarque doméstico do Aeroporto Internacional Tom Jobim, sem dar um tiro, sem botar ninguém em risco.
4: E o cara é corajoso, né? Ousado, né? Hein? Cara como esse.
1: O cara é malandrex, né?
4: Malandrex, mas a casa do malandro uma hora cai.
1: Valeu, Maria Clara Vinhais. São 11 horas e 45 minutos.
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3: Dólar abre a segunda-feira em queda após esse primeiro turno das eleições presidenciais. A moeda norte-americana chegou a recuar mais de 4%, atingindo a marca perto ali dos R$ 5. Por volta das 10 da manhã, estava cotado a R$ 4,98.
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0: de volta, meus amores. Bela canção, todo o Rio, hein? Todo o Rio. Rio de Janeiro. Rio de Janeiro capital, Rio de Janeiro, todos os municípios, 92 municípios. E adjacências, como diz Cristiano. Aqui a gente é apaixonado pelo Rio de Janeiro. A gente sofre, a gente chora, a gente briga, a gente ama. A gente se emociona com essas belas canções. O que estamos ouvindo, Vinícius Calista?
1: Estamos ouvindo Sweethead, de Morrissey.
0: Olha, bela...
1: Essa música é boa, né?
0: Bela canção, hein?
1: Boa canção.
0: Você gosta, Tiago?
2: Muito. Eu me sinto voltando 46 anos no tempo, para uma época que eu não tive o prazer de viver. Sou de 90, mas curtindo com longos cabelos, uma calça boca de sino e uma blusa social aberta até o terceiro botão.
0: Mas por que 46 anos?
2: Pra década de 80, curtindo essa
0: música.
2: Você
0: acha que era assim que as pessoas se vestiam na década de 80? Eu nasci exatamente há 46 anos.
2: E você se vestia como?
0: Eu me vestia bem.
2: Você indo curtir a noite, ouvindo Jim Morrison, há 46 anos atrás, como você estaria vestido?
0: Mas eu acho que essa moda que você descreveu, da boca de sino, da camisa aberta, ela é anos 70.
2: É?
0: Sim.
2: Não pega ali esse início dos anos 80?
0: Eu diria que não, Tiano.
2: É.
0: Então, talvez se você voltasse
2: 56 anos,
0: talvez você conseguisse chegar lá.
2: Então tá bom. Mas você não respondeu como você se vestiria na noite 46 anos atrás. Eu fiquei curioso agora.
0: Eu respondi.
2: Como?
0: Bem.
2: E você, então esse jeito é mal que eu descrevi?
0: Não, talvez naquele período eu me vestisse.
2: Era moda.
0: Assim. Sim.
2: Hoje é vintage até, né?
0: É vintage.
2: É, a galera tá realmente falando que boca de sino, anos 70, que nos 80 já tinha acabado. Um abraço pra Edith Rosa, Sérgio Martiri, Roberto Silva, Alessandra Nelos, André Cole e Nobru, que é o Bruno, no caso, né? E é isso. Anos 70.
0: Perfeitamente pra rapaziada aí que domina as tendências
2: isso.
0: E a história da moda no mundo.
2: Isso. Eu sou garoto ainda. Anos 90, a gente já era outra moda.
0: Sim.
2: Agora, essa música me lembrou também uma pegada cultural, Andreas, que eu queria destacar pra você aqui no nosso jornal.
0: Sim.
2: Ouvir o teu comentário. O programa Reviver Cinema tá reabrindo o Cine Odeon.
0: Muito
2: na
0: bom.
2: Cinelândia. Secretaria Municipal de Cultura anunciou
0: Parabéns.
2: Essa reabertura comercial do Cine Odeon dentro desse programa Reviver Cinema, iniciativa para recuperar e modernizar salas de cinema de rua no município. O anúncio foi realizado durante a cerimônia de abertura na 28ª edição do Festival do Rio. Cine Odeon completa um século de existência.
0: Sim.
2: Na Cinelândia. Na abertura também foram anunciadas algumas novidades do programa para o circuito de cinemas de rua da cidade, que vai se estender até as zonas norte e oeste nas próximas fases. A reabertura faz parte desse Reviver Cinema da Prefeitura do Rio por meio da Rio Filme, voltado à recuperação, modernização e reabertura dos cinemas antigos, especialmente em territórios que têm menor oferta de infraestrutura cultural nas zonas norte e oeste, buscando fortalecer a economia local e também a cultura. Essa foi sempre uma das minhas grandes críticas, Andreasa. Como alguém que cresceu no subúrbio do Rio de Janeiro, Vila da Penha, mas frequentando ali adjacências, poucas opções de cultura. Eu me lembro de ver, hoje você tem um Carioca Shopping muito maior, até com uma torre comercial anexa, né? Mas a gente viu o Carioca Shopping ali no início, trazendo até um cinema pro bairro, não tinha ali cinema à disposição. E quando a gente queria fazer alguma coisa diferente, você tinha que ir até Vista Alegre pra Lona Cultural, onde era muito legal. Acho que inclusive deveriam investir mais ali na retomada, porque oferecia shows a preços populares, muitas vezes você conseguia até entrar de graça, espetáculos ali também eram realizados. Então, sempre foi um dos pontos, e o subúrbio tem essa cultura, muitas vezes, de você encontrar essas opções nos clubes, né? Então, você pega ali os country clubes dos bairros, você pega o Irajá Atlético Clube, etc. Às vezes, trazendo uma programação ali mais voltada para a parte musical, mas falta explorar também esses outros meios aí como cinema, como teatro, dança, enfim.
0: E que havia
2: e nisso
0: passado,
2: você traz ocupação para a juventude, né? Dá alternativas
0: para
2: as pessoas curtirem.
0: Teatro, cinema na zona norte do Rio de Janeiro. Chegando na região central, a que você se refere, na Cinelândia, ao Odeon, ao Cine Odeon, houve uma reabertura dele recente, comercial. É bonito, tava legal o cinema, não foi sustentável, então agora mais uma chance pro Cine Odeon, ali na praça mesmo, na Cinelândia mesmo, ali na praça, do lado do Amarelinho, Tiano, que você conhece, ali o Cine Odeon. Já fui muitas vezes ao cinema ali, muito legal essa retomada, parabéns à Prefeitura do Rio.
2: E quem tá com data marcada pra reabertura também é o Café Lamas. 4 meses depois de um incêndio na cozinha ali do restaurante no Flamengo, houve uma restauração, volta em outubro com um salão preservado, reforma na cozinha, aproveitaram também para reformar ali o banheiro. Então, no dia 10 de outubro, Carlos Andreasa, anota aí no seu calendário, vulgo sábado que vem, o Café Lamas reabre, mantendo o seu muito cardápio importante. Original aí.
0: Lamas.
2: Depois de 4 meses fechado.
0: Sempre uma ótima dica, de vez em quando eu vou, gosto muito, uma ótima pedida, ótima notícia. Tiano, você estava falando sobre aquela região ali da Grande Pinho, né? Grande Tiano, Vista Alegre, Vila da Penha. Um amigo meu, Heleno, mandou uma mensagem aqui, assim, que lindo, falando de Vista Alegre e Vila da Penha, minha área, ele também é da área, ele é mais velho que você, aí ele citou algumas localidades, Irajá Atlético, meu aniversário de 4 anos, aula de natação, ficava próximo ao Cine Vaz Lobo. Havia, cara, havia cinema, yes. Atividade cultural na zona norte do Rio de Janeiro, eu me refiro à atividade cultural, continua existindo, né? Mas cinemas, teatros, existia, e é algo que a cidade precisa investir.
2: Não, eu vou te falar, eu ainda peguei uma época relativamente boa, tá? Apesar de não ter visto ali o Cine Vaz Lobo, ainda havia um funcionamento pujante desses clubes. A gente tinha ali também shows de peso, tá? No Olimpo. Pô, você tinha quase toda semana no Olimpo, Belo, Bete Carvalho, uma galera assim, fenomenal, assim, Reinaldo.
0: Eu fui ao Olimpo algumas
2: então,
0: vezes.
2: Então, nos clubes ali, como eu citei, tinha o Brás de Pina Country Club, Irajá Atlético Club, Olaria Atlético Club, vários clubes desses você conseguia ter uma programação, a lona cultural também que eu citei, mas de cinema mesmo ficou muito dependente do Carioca Shopping, que trouxe aí uma grande rede de cinema quando veio, né? Mas aí esses outros equipamentos, eles aos poucos foram sendo abandonados. Pô, hoje você passa numa sexta-noite em frente ao Irajá Atlético Club, tá fechado, cara. Quando 20 anos atrás, 30 anos atrás, você passaria ali e estaria bombando. O Shedarson, filho do Shedar,
0: sim,
2: ele fala, não esqueça da Casa da Piscina em Irajá. Pô, Casa da Piscina, um abraço pro Diogo Vilela, nosso ouvinte, que era da família responsável ali por gerir. Foi onde eu tomei meu primeiro porre, cara. Na Casa da Piscina em Irajá.
0: Que perigo, hein?
2: Bons tempos. Ali naquela região.
0: Mas a Casa da Piscina tinha piscina, né?
2: Tinha, por isso que era a Casa da Piscina.
0: Que perigo, cara, você tomando porre perto da piscina.
2: Mas não entrava nela. O Maurão Nascimento falou, a Praça do Carmo também tinha um cinema. O Lucas Haas, o Haas, meu parceiro, era atleta do Melo. Melo Tênis Clube também.
0: Sim.
2: Bacana pra caramba ali. Tinha um projeto do Roberto Dinamite, geração Roberto Dinamite. Escolinha de futebol. 11h56, Vinícius Calisto.
0: Fala comigo.
2: O que os ouvintes estão mandando aí pro nosso WhatsApp 999026970 DDD21 pra quem tá de fora do nosso código de área?
3: Motofaixa, lá em Caxias, lá minha área.
2: Lá na Presidente Kennedy?
3: Lá na Presidente Kennedy, começando a funcionar. O Jefferson passou por ali, fez até um vídeo, mandou pra
0: o
3: gente.
0: Jeff, que é filho do o Jefferson, que é filho do Jeff, né?
3: Filho do Jeff.
0: Do Jeffer.
3: É isso aí, ó. Mandou aqui pra nós, ó.
4: Aqui é Jefferson de Duque de Caxias. Esse vídeo mostrando aí como está a motofaixa na Avenida Presidente Kennedy. Praticamente 80% da Avenida Presidente Kennedy já com a motofaixa em funcionamento. 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
2: Valeu, meu parceiro. Obrigado pela participação. Uma motofaixa que é importante também, Andreasa, porque você tem a linha vermelha agora com a motofaixa em funcionamento. Então, a galera que sai da cidade do Rio, chegando a Caxias também, tem essa motofaixa continuando. E o Maurão, que falou há pouco do cinema lá na Praça do Carmo, também falou o seguinte, ó, Jim Morrison, jornalista do The Doors e não The Who. Como eu disse no outro comentário, que ele tava falando que a música que o Calisto botou era The Smiths, eu acho.
3: Não, é. A música não. O cara...
2: O cara é do The Smiths,
3: cara, é isso? Isso aí, exatamente.
2: Então, beleza. E pra fechar o Todo Rio, eu queria colocar aqui no nosso YouTube Band News FM Rio, mas descrever pra nossa enorme audiência no rádio, uma foto que eu acabei de receber dele, que com certeza já tá com saudade. José Paulo Sobral, no meio de uma fazenda, alimentando uma cabra. Não, é uma bezerra isso, né?
3: Não, isso é uma cabra.
2: É uma cabra?
3: É, eu já tive um bode, então eu sei como é que é lá em Caxias.
2: Aí você tem na imagem o Zé com um pote de ração animal na mão. E ele disse que o nome dessa cabra é Clarissa. Ele me mandou essa foto com a mensagem eu e Clarissa. E atrás tem um pato e duas galinhas da Angola.
5: Perfeitamente. Onde ele está? Ele revelou?
2: Ele não revelou o paradeiro dele, mas ele está na roça aproveitando suas férias. José Paulo Sobral, Clarissa e companhia no mundo animal.
5: Ele gosta mesmo dessas companhias, Tiana. Ele tolera, gente. O que ele gosta mesmo é da companhia dos bichinhos.
2: E com essa imagem maravilhosa que a gente colocou pra você no YouTube e descreveu pra você que tá nos ouvindo no rádio, a gente encerra o Todo Rio de hoje. Ao longo da programação, traremos mais informações do noticiário fluminense e, óbvio, repercussão também do primeiro turno das eleições, amplamente debatido numa edição especial do jornal Band News Rio, primeira edição, e que a gente até deu uma pincelada aqui no início, trazendo ainda ouvinte falando do Santinho derramado, lixeira, etc., mas também passeamos por outros assuntos, afinal, o primeiro turno tá aí, é prioridade, mas o Rio de Janeiro não para, né?
5: E eu volto às 2 horas no jornal Tem Neto do Cristiano Pinho, para falar ainda mais de eleições.
2: Valeu, Andreasa. Obrigado, Carlinhos.
5: Valeu, meu amigo. Beijo.
3: Beijo.
2: Para fechar, uma musiquinha, né, Calixto? É a alma do programa.

0: Agora, meio-dia. Oi, oi. Boa tarde para você que tá ligado aqui na programação da Band News FM. Também para você que tá chegando pela Band News TV. Tá começando mais um Band News no meio do dia. Eu sou Larissa Biscaia, fico por aqui até as 14h, claro. Noticiário ligadíssimo no pós-primeiro turno. E junto comigo encarando essa missão desde ontem, é verdade, tá ele, Humberto Ferretti, boa tarde pra você.
1: Fala Larissa, boa tarde pra você, pra todo mundo ligado na Band News FM, vamos juntos até as 14h, você, eu, todo mundo que nos acompanha pelo rádio, pela internet, pela TV. E ele, Eduardo Eneg.
2: Salve, meio-dia e um minuto, começando o Band News no meio do dia, eu sou Eduardo Eneg, fico por aqui até as 14h. Programa completo, começando em ponto ao meio-dia e um, claro, Larissa Biscaia no comando. A gente não pode esperar que comece o Band News no meio do dia ao meio-dia, né? E depois seria muito previsível, como diz o Ferretti, né? O bacana é isso que a Larissa produz aqui, essa eletricidade. O minuto tem 120 segundos. É, segue contando e tal. Não tem problema nenhum. E comigo no estúdio essa dupla incrível, começando por ela, Larissa Biscaia, que nos dá uma vez mais.
0: Oi, oi, boa tarde.
2: E ele, Humberto Ferretti, que nos diz. Bora, meu povo, boa tarde.
1: Boa tarde pra você também, ouvinte querido, ouvinte querida. Telespectador querido, telespectadora querida, ainda sem grito. Mas vou começar a gritar, porque eu tô afim de gritar. E hoje a paleta, combinamos, eu não sabia.
0: Ó, você tá sóbrios.
1: É um Humberto Ferretti, tá com um tom cinza, uma camiseta branca embaixo. Despojado, tô pegado mais despojado. Larissa Biscaia num tom preto. É preto,
0: uhum,
1: é isso?
0: É preto. É
1: azul escuro, né?
0: É preto.
1: Preto. Muito elegante sempre. Larissa Biscaia, ela nas horas vagas, você sabe que quem acompanha nas redes sociais, ela gosta muito de moda.
0: Sim.
1: Tem gente que gosta de moda, tem gente que gosta de moda e entende disso. Ela tá na segunda categoria, ela gosta de moda e entende.
0: Um pouquinho, vai. Olha lá. Chiquinho de nada.
1: Ela gosta e entende. Então não faz aquelas coisas que são esquisitas. Tem gente que gosta tanto de moda que põe todos os estilos. Como, por exemplo, aquele sujeito, para desespero dos arquitetos, que gosta de ver aquelas revistas de arquitetura e fala assim, eu quero uma bay window. Uhum. Aí põe assim, aí rasga outra página e fala, eu quero também essa daqui. Agora eu quero uma... Você... E a casa vira um puxadinho.
0: A casa parece o Romero Brito, de tanta mistura de cores e estampas.
1: É muito esquisito. Enfim, fazer o quê? Mas, bom, hoje não tem outro tema, senão a impressionante eleição de ontem. Veja, a gente chegou às urnas absolutamente desanimado. Todo mundo chegou às urnas desanimado. Eleição mais sem graça dos últimos 132 anos. Uma eleição que não tem... Foi todo mundo embora falando, caramba, bicho, olha o que saiu das urnas. Então, olha que interessante. É, a diferença entre a expectativa e o que saiu de lá é muito diferente. É muito diferente. A gente já teve eleição em que a sociedade foi cheia de expectativa. E essa eleição, a sociedade não foi cheia de expectativa, mas saiu repleta de recados e lições e reflexões e informações que são muito interessantes, mas realmente muito interessantes. Primeiro, e eu não vou aqui ousar querer ter as respostas, mas eu vou compartilhar algumas percepções, né? Primeiro, não foi uma eleição em que as pessoas foram para as urnas e falavam, temos que mudar tudo isso que está aí. Se fosse isso, você não teria a taxa de reeleição de governadores que nós tivemos em primeiro turno. É inacreditável. Teve alguns que imaginavam que iam para o segundo e fecharam a fatura no primeiro. Pega o caso de Pernambuco. Pernambuco foi uma eleição muito interessante. Muito interessante a briga de duas figuras, dois perfis da renovação da política, né? A Raquel Lira e o João, como é que se chama? João Campos. Duas novidades da política. Se imaginava uma eleição pau a pau, e foi, vai também. Não é que ele foi massacrado, mas acabou no primeiro turno. Então não foi o pau a pau que vão ser em alguns outros lugares. Então, reelegeu, né? Reelegeu. Piauí reelegeu, São Paulo reelegeu, Santa Catarina reelegeu. Né? Você teve algumas surpresas impressionantes em primeiro turno. Rio Grande do Sul, enfim. Rio de Janeiro, olha, todas as pesquisas e todas as informações eram que seria, não digo um passeio, mas começou como um passeio que seria do Eduardo Paes, e esquece, virou Douglas Ruas, né? Que está numa a 60 mil votos dos 50%. E conforme a decisão do Tribunal Eleitoral, se porventura houver a confirmação da impugnação da candidatura do Garotinho, o primeiro turno acabou, né? A Celina Leão ficou a 1.200 votos do primeiro turno. Então, gente, se isso não é uma emocionante para quem gosta de política, é extremamente. Não houve, como em 18, aquele basta, queremos mudar a renovação e entraram umas figuras bizarras, um bombeiro lá no estado, uns seres esquisitos. 18 foi a porta aberta do inferno, né? Entraram umas figuras muito loucas na política. Não aconteceu isso agora. Você não viu isso, né? Houve um voto, e não é um voto de protesto. Você não pode dizer que entregar o governo de São Paulo em primeiro turno ao Tarcísio é um voto de protesto. Ele já está aí, né? Depois, olha que interessante, você vê o que é a força do governador, né? As pesquisas para o Senado em São Paulo, elas estavam meio emboladas. Se desse um candidato do governador e, de repente, a Simone ou a Marina, ninguém ficaria surpreso olhando as pesquisas e olhando as urnas. No entanto, foi uma vitória acachapante dos dois candidatos ligados ao governador, né? A lista de ausentes, a lista das figuras conhecidas que ficou fora da política, né? Os dois Ciros, por razões diferentes, né? O Ciro Nogueira, né? Ciro Vorcaro Nogueira, ficou fora da política, na força do governador e na força do partido, que na Bahia o PT é uma força grande. O Jax Vorcaro Wagner se elegeu, né? Já o Ciro Vorcaro Nogueira ficou, deram um tchau para esse cara, né? O Zé Dirceu teve uma votação pequena. Eu achava que ele ia bombar, né? Não porque eu quisesse, mas todo mundo se fala, pô, mas o Zé Dirceu não é possível, você vai bombar. Conclusão tola, né? Quero dizer que eu sou o rei do erro da interpretação. Em 2002, na campanha de 2002, claro que não na reta final, mas no começo, quando parecia que o Lula ganharia, depois ficou evidente que o Lula ganharia, mas quando ainda só parecia, porque o começo de 2002, Rosiana Sarney, que agora ficou em terceiro ou quarto lugar, não se elegeu, Rosiana Sarney era a grande figura, o nome que seria uma possível presidente da República. A gente teria tido uma mulher presidente em 2002, não em 2010. E ela ficou pelo caminho. Aí apareceu o Ciro, o grande nome, grandalhão, gigante, né? E olha só, ele perdeu em primeiro turno para o Ceará, foi 4 vezes candidato a presidente da República e perdeu no Ceará para o candidato do PT. Teve interferência, teve Toffoli, aliás, esse é um capítulo à parte para a gente falar, a interferência do judiciário e a resposta ao judiciário, que de certa maneira também está nessa eleição, mas o Ciro Gomes ficou pelo caminho. Não sei, vai disputar a prefeitura de Fortaleza, vai para a iniciativa privada, volta de novo daqui 4 anos como candidato a presidente pela 5ª vez, ao governo do estado pela 2ª vez, vai escrever um livro de memórias. Isso a gente ainda não sabe. O livro de memórias dele vai ser interessante, porque vai ter seguramente um aspecto ficcional muito, muito forte. Mas a gente olha o que foi o Romeu Zema. O Romeu Zema, que fez uma campanha Vila Sésamo, ele achava que o eleitor gostava dos Muppets. Ele fez uma brincadeira, não fez nada sério. O sujeito que foi 2 vezes governador de Minas Gerais. E o governador Aécio Neves também virou pó. E o Anastasia, que foi governador, estava no Tribunal de Contas da União, é o melhor deles, é o mais bem posicionado deles, é o Anastasia desses governadores de Minas Gerais. Não, Minas Gerais, aí a gente fica lembrando de Minas Gerais, de Juscelino, né? Não existe isso. Se o sujeito não deixa um legado, deixa um largado, aí fica meio complicado. Então o Zema, com os votos que ele teve em Minas, talvez não se elegesse deputado federal em alguns lugares. Com os votos que ele teve no Brasil, não se elegeria senador por Rondônia. Rondônia. Essa ideia de que o cara sai de um estado grande, Minas, São Paulo, isso é um caminho, meio caminho andado para a presidência da República, essa eleição acabou com isso, acabou, enterrou de vez. Outras eleições já tinham enterrado a ideia de que sair de São Paulo é um belo do meio caminho. José Serra não conseguiu, Mário Covas não conseguiu, Orestes Quessa não conseguiu, Geraldo Alckmin não conseguiu. Agora estava ainda Minas. Não, Minas é o berço da política nacional, né? Está aí o Zema, uma piada. Não sei nem se o Romeu votou no Zema, né? Acho que talvez não, né? Então, você olha isso. Brincadeiras à parte, não foi uma eleição de protesto, porque estão aí os governadores reeleitos numa quantidade impressionante. Outra coisa importante, antes de falar da eleição presidencial, naturalmente, é o recado do Senado. É muito impressionante. Primeiro, o PL tem a maior representação hoje, contando os que já havia com os que foram eleitos, assumirá, né, tomará posse, inicia a nova legislatura com a maior representação desde que a gente tem eleição direta para presidente. Porque o PMDB teve uma representação maior, mas na legislatura de 87, para a eleição de 86. Então a gente ainda não tinha eleição direta para presidente da República, que só aconteceu em 89. De forma que, tirando esse período 86, a gente nunca viu um partido largar com 28 senadores. Mais de 33% do Senado na mão do PL. Isso é muito forte. O PMDB pós-86 teve no máximo 27, e agora esse furou a fila, passou para 28. É muito expressivo. E o Senado ficou um Senado mais à direita do que o Senado era. E não é um Senado de aventureiros, é um Senado mais à direita. Todos os candidatos, uma quantidade monumental de candidatos falando de um tema, o Poder Judiciário. Dentro dele, um tema, Supremo Tribunal Federal. E dentro dele, um tema, impeachment de ministro do Supremo Tribunal Federal. Vamos ter, não vamos ter isso? Só vamos saber o ano que vem. Mas isso pegou. Isso pegou porque a sociedade está vendo. Toda a sociedade? Claro que não. Seria infantil a gente atribuir o resultado eleitoral a um fator. Não existe um fator. Existe quando é o plano real. O plano real é um fator. Mas 1989, você não tinha um candidato do governo, todos eram de oposição, aí você tem um fator, eliminar qualquer sombra do governo atual, né? Atual eu me refiro ao governo que era atual em 1989, ou 94, a eleição que tinha tudo a ver com o Plano Real, como eu falei. Agora não, uma coisa de um cansaço, talvez aquele cansaço que levou as pessoas para a urna, mas um cansaço e uma vontade de mudar alguma coisa no Senado. Não é a mudança em geral, por isso que eu acho importante. Não é a eleição da mudança, senão ia entrar outro governador em tudo que é lugar. Não, é o mesmo governador com outro senador. Veja a lista dos senadores que ficaram de fora. Né? Algumas pessoas muito conhecidas que ficaram de fora. E aí a gente vai para a eleição presidencial. A eleição presidencial, o Lula tomou um susto. Mas tomou um susto. Porque ele teve 48% dos votos na eleição anterior, e agora ele teve 40 e... sei lá eu quanto. Ele perdeu alguns milhões de votos. Mesmo o colégio eleitoral aumentando, perdeu alguns milhões de votos. Se você comparar nos estados, ele só teve mais votos do que teve na eleição anterior em dois estados, em duas unidades da federação, Distrito Federal e Amapá. Nos outros todos ele não cresceu, ele diminuiu. É muito forte isso, é muito forte. Diminuiu no Nordeste, diminuiu no Sudeste, Centro-Oeste, Sul. Alguém vai dizer, não, mas no Sul ele já tinha uma potência menor. Tudo bem, mas diminuiu no Nordeste. Com um detalhe nada desprezível, a taxa de abstenção nos estados onde o Lula tem uma votação mais importante foi menor do que a média nacional. Então não é, não, vamos explicar isso porque teve uma abstenção maior nos estados que o PT vai melhor. Não é verdade, a abstenção foi menor. Então, o PT, aliás, o candidato do PT, o candidato à reeleição, ele sai das urnas olhando e fala, aonde foi que eu errei? E o erro de uma campanha não começa no dia em que começa o horário eleitoral. O erro de uma campanha não começa no momento em que gravam os programas ou no momento em que a legislação eleitoral permite que façam, que comecem a pedir votos. Começa no dia da posse. Começa o erro no dia da posse. Que é o objetivo? Qual é o objetivo de um governo? O objetivo de um governo é estar em sintonia com a sociedade. Esse é o objetivo de um governo. O objetivo de um governo não pode ser estar em sintonia com os políticos. É estar em sintonia com a política para estar em sintonia com os políticos, com a sociedade, para entender o que a sociedade quer, entender as mudanças da sociedade e não impor à sociedade suas crenças, suas convicções, sua ideologia, o seu pacote tradicional de medidas, seu arsenal convencional para tentar fazer aquilo que a sociedade quer. O poder do incumbente é muito grande. Está aí, o Lula prometeu caneta emagrecedora, então ele prometeu emagrecer a barriga, engordar o bolso, prometeu tudo, tudo. E mesmo assim, o Flávio Bolsonaro, que não tem o que entregar agora, a não ser palavras e promessas, mas ele não tem caneta. Ele teve uma votação mais expressiva do que o pai. E aí talvez tenha uma coisa que o Lula e a campanha dele têm o segundo turno para trabalhar. O Flávio foi apresentado, foi interpretado pelo PT assim, o Flávio não é o Jair, logo ele é mais fraco. E o que essa reeleição está mostrando é o Flávio definitivamente não é o Jair. Então não lute contra o Flávio, do mesmo jeito que você lutaria contra o Jair. E a campanha do Flávio mostrou que ele é diferente do Jair Bolsonaro. Ele disse o tempo todo que ele era diferente do Jair Bolsonaro. E isso está revelado nos votos. Aí alguém vai dizer, não, as pessoas deram um basta, a corrupção foi uma coisa importantíssima. Não, teve denúncia contra o Flávio, denúncia pesada contra o Flávio. Então, não é assim, as pessoas ficaram indignadas. Se tivessem indignadas com qualquer denúncia, votariam no Muppet, né? no Vila Sésamo. Ignoraram Vila Sésamo, votariam no outro lá, no Roqueiro. Também ignoraram o cara. Votaram no Lula e no Flávio, que vamos combinar, não são duas candidaturas sem nenhum tipo de explicação a dar. E, no entanto, o Flávio ficou na frente. Outro ingrediente que a gente não pode desprezar, é o item idade. Idade. A idade dos candidatos pesou. E a idade dos candidatos pesa, e não é só na eleição presidencial. Se você olhar a lista dos eleitos, você vai encontrar algumas exceções. Humberto Costa, por exemplo, foi reeleito senador. Mas você vê aí os abatidos pelas urnas, pessoas experientes, todas pessoas experientes. Na hora em que a campanha do PT tenta ignorar a fatoridade, contornar a fatoridade, bota o Lula correndo, bota o Lula vigoroso, em vez de explorar o conhecimento e o que a idade tem de virtuoso, talvez isso possa ter produzido algum tipo de prejuízo. Mas lembrando, reafirmando, repetindo, uma campanha de um incumbente ela começa no momento em que ele toma posse. No momento em que ele toma posse, ele traz ainda o passivo da campanha anterior, mas no momento em que ele toma posse, e com as decisões que ele toma, a emenda constitucional lá atrás de abrir um espaço fiscal de 200 bilhões, não sei quantos, de reais, a gastança desenfreada, a falta de ajuste fiscal, essa relação pouco distante entre o executivo e o judiciário, como é que cola nas costas do Lula tudo aquilo que tem de pior no poder judiciário? A gente vai atribuir ao Lula tudo isso? Podemos atribuir, o eleitor atribuiu de alguma maneira, mas não dá para botar tudo na conta do Lula. No entanto, foi para a conta do Lula. E por que foi para a conta do Lula? Porque esse lado da palavra sistema, esse pedacinho grudou. Não tem como dizer que não grudou. Grudou. E isso ficou torto. Agora, nós temos duas estatísticas que guiam o segundo turno. Duas estatísticas. E vamos ver o que vai acontecer com elas. Primeira estatística. 9 eleições presidenciais, essa é a 10ª. Jamais, jamais um candidato que entra no segundo turno com menos votos ganhou a eleição. Isso nunca aconteceu. Isso nunca aconteceu. Então, as nove eleições, o presidente da República foi aquele que teve mais votos no primeiro turno, né? Não vou nem falar da curiosidade de dizer quem ganha em Minas.

0: Se Lula não conseguir quebrar a estatística 9 a 0 para... Opa! Se o Lula não conseguir quebrar a estatística do 9 a 0, que é jamais foi presidente aquele que ficou em segundo lugar no primeiro turno, se ele não conseguir, ele vai aumentar o número 1 da primeira estatística, que está 3 a 1 para a reeleição, vai virar 3 a 2. Se ele conseguir fazer 9 a 1 nessa, ou seja, o primeiro presidente da história, desde que a gente tem segundo turno, hein? Desde que a gente tem segundo turno. Primeiro, porque é óbvio, para segundo turno. O primeiro presidente que, desde que a gente tem segundo turno, portanto, na décima eleição em que a gente tem segundo turno, o primeiro presidente que consegue se eleger saindo atrás. Aí, se ele fizer isso, a outra estatística vai ficar 4 a 1. Essas são as duas estatísticas que governam esse segundo turno. O desafio é enorme. Alguns entusiastas, blogueiragem amiga, aquele povo que adora e que olha para o que aconteceu e fala: uau, que bacana, agora sim que a gente tem mais motivo para ir para cima. E tem, óbvio que tem mesmo, né? Tem motivo, não dá para dizer que o Lula está numa situação horrorosa, porque horrorosa está o Zema, né? Horrorosa está o Ronaldo Caiado, o Renan, os que ficaram pelo caminho. Ele ainda tem uma chance. Não é uma chance desprezível, mas é um desafio, é subir o Everest. É subir o Everest. Porque quem votou no Flávio Bolsonaro vai deixar de votar no Flávio Bolsonaro? Pode até ser. Mas se sim, também quem votou no Lula pode deixar de votar no Lula, né? Não tem muita lógica. O eleitor que votou no Lula é mais eleitor do Lula do que o eleitor que votou no Flávio é eleitor do Flávio. Isso não faz sentido. Todos os votos disponíveis vão no mercado do voto, vão votar no Lula, todos, sem exceção. Faz sentido isso? O Tarcísio teve mais votos em São Paulo do que o Flávio teve. O Tarcísio vai ficar neutro, vai viajar? Vai fazer o que o Ciro Gomes fez, foi para Paris? Ele vai fazer a mesma coisa? Ou ele vai entrar na campanha do Flávio Bolsonaro?
1: Porque a perspectiva de vitória do presidente também cobra uma conta ou uma fatura de quem está no jogo. Dá para o Tarcísio simplesmente fazer que não é com ele? Difícil. O Lula vai envolver todo o seu exército, Geraldo Alckmin, né? Marina Silva, todo mundo, o Fernando Haddad, está todo aquele mundo aqui em São Paulo para trabalhar a favor dele. Mas o Tarcísio não vai fazer a mesma coisa? A força que o Flávio mostrou no Rio de Janeiro é muito grande, muito grande. Como é que o PT vai tirar votos do Flávio? Só para a gente ver que é muito difícil. É muito difícil. Tem um outro dado que também é interessante. E aí é para reflexão do PT. Aí é para reflexão da campanha do Lula. Tudo é para reflexão da campanha do Lula também, né? Mas essa em particular. Quando eles decidiram: eu não vou participar de um debate, eu não vou participar do debate da Band, eu não vou participar do debate da Record, eu não vou participar do debate da Globo, eu não vou participar de debate porque eu sou muito bom, eu tô muito acima desses caras todos. E quem eu vou debater com um cara que tem 1%? Chegou a dizer: como eu vou debater com um miliciano, um simpatizante de miliciano. Olha isso. Aí ele não foi. E deu espaço para o Flávio não ir também. Então, não só ele não expôs ideias dele, é de se perguntar quais seriam, como ele também não desafiou o Flávio a expor ideias dele, e também é de se perguntar quais seriam. Porque nessa campanha tudo que a gente não teve foi ideias. Tudo que a gente não teve foram debates com projetos e propostas. Aí o Lula não foi. Lula não foi, e ainda no caso da Rede Globo, ainda teve o tapetão. Ainda teve o tapetão. O PT assinou as regras do debate, concordou que ia ter um púlpito, concordou que os candidatos que fossem poderiam referir-se a perguntas que fariam ao candidato ausente. E aí,

0: entrou na justiça para destruir a regra que ele assinou. Tapetão. E conseguiu. O que reforça a ideia ainda mais. Olha o judiciário, olha o Supremo, olha o que tá acontecendo. No caso, foi o Tribunal Superior Eleitoral que fez. Mas também tivemos o Supremo Tribunal Federal quando Gilmar dá uma canetada e diz: Renan, que poderia ser convidado se a Globo quisesse, tem que ser convidado porque criou-se uma expectativa de convite. Uma piada, piada. E agora a gente vai ter o segundo turno. Lula sai atrás, Flávio Bolsonaro sai na frente. Dia 11 está marcado o debate da Band. Domingo que vem tem debate, haverá debate. Vai ser uma oportunidade pro Flávio Bolsonaro poder contar alguma ideia que ele tenha, caso vença a eleição. E o Lula contar alguma ideia que ele tenha, caso vença a eleição. Porque até agora nós não vimos. Vai ser uma oportunidade pra gente ver o Flávio pressionando o Lula, desafiando o Lula pelos erros cometidos, e o Lula desafiando o Flávio pelos erros cometidos. E a gente vai poder, portanto, ver frente a frente, literalmente, porque quando é primeiro turno a gente até fala frente a frente, mas são tantos que tem que ficar lado a lado. Aqui não. Aqui é literalmente frente a frente. Dia 11 a gente vai ter a eleição, o debate aqui na tela da Band, na Band News TV, na Band News FM, todo o grupo Bandeirantes e vários parceiros que foram, que se juntaram a esse projeto de difusão do conteúdo mais importante que a gente tem, cívico, eleitoral, para poder escolher melhor. Agora, a soberba levou também o PT a esse estado. Soberba, soberba. Vamos ver como é que vai ficar daqui para frente. Nós não podemos permitir também, e nós não podemos deixar de apontar, se esse sentimento de soberba também contaminar o outro lado. Né, contaminar o Flávio Bolsonaro. Não seria bom para a campanha, seria bom que eles tivessem a humildade de saber que no centro das atenções está a sociedade, no centro das atenções está Sua Excelência, o cidadão, que expressa seu voto por Sua Excelência, o eleitor. Não é o eleitor que tem que se curvar aos políticos como eles acham. São eles que têm que se curvar aos eleitores para que a gente possa escolher e colocar a sociedade no centro da discussão, colocar atenção voltada para a sociedade, é o que faltou nos que perderam ou nos que chegaram em segundo lugar, como é o caso do candidato do governo. Vamos acompanhar. Eu não sei se você concorda com o que eu estou falando, não sei se você discorda do que eu estou falando, mas essa é a opinião que eu tenho sobre o assunto.
1: Agora, meio-dia, 31 minutos, a Bolsa de Valores de São Paulo dispara no dia seguinte ao primeiro turno das eleições de 2026. O índice Bovespa opera em alta, e alta de mais de 8%. O impacto da disputa eleitoral também chega à cotação do dólar, moeda americana, abaixo dos R$ 5.
2: Os candidatos à presidência da República, Lula e Flávio Bolsonaro, que vão disputar o segundo turno, começam hoje a campanha. Flávio Bolsonaro, que teve mais votos no primeiro turno, a princípio não tem agendas públicas e sim reuniões internas em Brasília. Quem conta mais é o Afonso Marangoni.
3: O candidato à presidência da República, Flávio Bolsonaro, do PL, já traça as estratégias para o segundo turno da disputa ao Palácio do Planalto. No QG de campanha, que fica no Lago Sul, área nobre da capital federal, movimento de apoiadores mais próximos de Flávio Bolsonaro. Já estiveram no QG nesta manhã Rogério Marinho, que é o coordenador da campanha de Flávio Bolsonaro, e também alguns nomes, como Adolfo Saxida, que foi ex-ministro do governo Bolsonaro. Pela tarde, a expectativa é que Flávio Bolsonaro se encontre com o governador de São Paulo, Tarcísio de Freitas, e também com o senador eleito por São Paulo, Guilherme Derriti.
1: Já o presidente Lula deixou mais cedo a casa dele, na zona oeste da capital paulista, e seguiu para Brasília. Não há compromissos públicos agendados para hoje, mas a expectativa é que o petista se reúna com a coordenação de campanha para definir as estratégias do segundo turno. Informações chegando agora com Arthur Covre.
4: Boa tarde, Ferretti, Larissa Oinegue, ouvintes da Band News FM. O presidente Lula deixou a residência onde passou a noite por volta das 10h50 da manhã. Estamos aqui no Alto de Pinheiros, zona oeste da capital paulista, e o presidente Lula seguiu com a comitiva, com a equipe de segurança, justamente em direção ao voo que o presidente Lula toma em direção a Brasília. Estará na capital federal ao longo dessa segunda-feira, no período da tarde. Não tem compromissos públicos agendados, mas as reuniões terão início justamente com a equipe de campanha para discutir prováveis mudanças na estratégia de comunicação, também na estratégia a partir de agora para tentar conquistar os votos que não vieram no primeiro turno. O presidente Lula admitiu no discurso ontem, inclusive, que esperava um resultado diferente, né? Em entrevistas recentes, antes do primeiro turno, ele chegou a dizer que acreditava até em uma possível vitória já no primeiro turno, o que não aconteceu. Ele terminou atrás de Flávio Bolsonaro e agora vai em busca dos votos, por exemplo, dos eleitores que se abstiveram. Pouco mais de 21% o índice de abstenção, 33 milhões de votos de quem não participou do primeiro turno. Esses são votos que o presidente Lula e também Flávio Bolsonaro, ambos, tentarão obter para conquistar a vitória no segundo turno do dia 25 de outubro. O presidente deixou aqui essa residência, ele está lá no banco traseiro, do lado direito, com o vidro aberto. Então, se deixou mostrar, acenou para as pessoas que estavam aqui, em grande parte integrantes da própria segurança, Polícia Federal, também da imprensa, mas algumas pessoas que passavam por aqui devolveram o aceno do presidente antes de o carro seguir em direção ao voo, em direção à Praça Pan-Americana, que é bem conhecida aqui também da Zona Oeste de São Paulo. Então, essa deve ser a segunda-feira em Brasília, onde o presidente Lula estará no período da tarde.
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0: Meio-dia, 37 minutos. Uma ótima tarde para você, ouvinte da Band News FM. Seja muito bem-vindo à nossa programação. Eu, Luana Bernardes, te acompanho por aqui nesta segunda-feira, hoje, dia 5 de outubro de 2026. Eu já te convido a participar da nossa programação. 999-02-6970 é o número do nosso WhatsApp. Fique à vontade para mandar a sua mensagem para cá, sua participação sobre o trânsito, sobre a cidade. Participe em 90.3 FM. Um ótimo início de semana para você.
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0: E o trânsito, Giovana Guitarrari, boa tarde.
2: Boa tarde, Luana, boa tarde também aos nossos ouvintes. Já começar com um informe de trânsito ali na região de Santa Cruz. Você, motorista que está passando por ali, tem um ônibus enguiçado na rua Álvaro Alberto. Uma faixa da via está interditada próximo da rua Felipe Cardoso. Devido a esse ônibus que enguiçou a Sete Rios, já foi acionada. O trânsito está bastante lento ali no trecho, então é importante redobrar a atenção. Dá um pulinho agora pela zona sudoeste aqui do Rio, falar um pouco do trânsito pela cidade. A Avenida Ayrton Senna apresenta trânsito intenso no sentido Orla, na altura do acesso já à linha amarela. Também tem boas condições para quem vai fazer aí sentido linha amarela, então é apenas no sentido Orla que tem aí esse trânsito intenso já a partir da linha amarela. A estrada do Tindiba também apresentando trânsito intenso na altura da rua André Rocha. A Avenida Nelson Cardoso, apresentando boa movimentação nos dois sentidos da via, na altura da estrada dos Bandeirantes, Lu.
0: Obrigada pelas informações, Giovana. Fique à vontade. Tem alguma mensagem sobre o trânsito, sobre a cidade? Mande sua mensagem para cá. 999-02-6970 é o WhatsApp da Band News FM. 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
0: Temperaturas em declínio na tarde de hoje. A máxima prevista na cidade é de 29 graus e a mínima de 20 graus, segundo o Sistema Alerta Rio. Tempo um pouco mais ameno do que no fim de semana, que tivemos registro de calor. Amanhã, tempo nublado com pancadas de chuva isoladas a partir da tarde. Amanhã as temperaturas ficam estáveis, máxima de 29 graus e a mínima de 20 graus. Fim de semana. Na sexta, né? Início do fim de semana, tempo parcialmente nublado a nublado. Na sexta-feira, os termômetros entram em elevação, máxima de 34 graus e a mínima de 21 graus, com previsão de chuva fraca isolada durante a tarde e a noite. Girando a nossa reportagem, João Boeri, boa tarde.
3: Oi, Luana, boa tarde a você, aos nossos ouvintes, para falar do relator no Tribunal Superior Eleitoral do recurso de Antony Garotinho do Republicanos a respeito das eleições aqui no estado do Rio. O ministro relator será o Floriano de Azevedo Marques, que vai decidir se o Tribunal Superior Eleitoral vai indeferir ou não a candidatura de Antony Garotinho do Republicanos ao governo do Rio. No primeiro turno realizado ontem, Garotinho teve 3,17% dos votos válidos. Votos que estão sendo guardados foram computados pelo TSE, a depender da votação desse recurso que tramita no Tribunal Superior Eleitoral. Lembrando que o Tribunal Regional do Rio de Janeiro já tinha indeferido a candidatura de Antony Garotinho por crime de improbidade administrativa, uma condenação do ex-governador do Rio referentes a crimes cometidos entre 2005 e 2006, definido então o ministro relator do TSE, Floriano de Azevedo Marques. Luana.
0: Obrigada pelas informações, João. Ainda com informação ao vivo, Maria Clara Vinhais, boa tarde.
4: Boa tarde para você, Lu, também para os nossos ouvintes. Um dos restaurantes mais tradicionais do Rio, Café Lamas, no Flamengo, na Zona Sul, deve reabrir as portas no dia 10 de outubro, depois de um incêndio atingir o estabelecimento. As chamas teriam começado em uma fritadeira elétrica, mas ninguém ficou ferido. Segundo as informações vindas do estabelecimento, a ajuda dos bares da região foi usada para quitar a folha salarial de julho. A reforma está sendo custeada pelo seguro da loja. A cozinha precisou ser totalmente refeita e os banheiros também passam por obras. Fundado em 1874, o Café Lamas é reconhecido como patrimônio cultural carioca. Volto com você, Lu.
0: Obrigada pelas informações, Maria Clara Vinha. 114 toneladas de material de propaganda eleitoral foram removidas neste domingo em toda a cidade do Rio de Janeiro. Segundo a Conlurb, mais de 3 mil agentes atuaram com o apoio de 333 veículos, entre caminhões, compactadores, basculantes e varredeiras, além de pipas d'água e motobombas para lavagem das vias com água de reuso. A companhia voltou a disponibilizar garis para auxiliar no transporte e na colocação das urnas eletrônicas nas zonas eleitorais da cidade no sábado, véspera do pleito, e no recolhimento dos equipamentos no domingo, depois de encerrada a votação. Segundo a Conlurb, todo o serviço foi feito sob orientação de técnicos da Justiça Eleitoral e agentes da Polícia Militar. Participe da nossa programação, 999026970 é o número do nosso WhatsApp. Fique à vontade para mandar a sua mensagem para cá, sua informação sobre o trânsito, sobre a cidade. Participe em 90.3 FM.

0: família, eu posso dizer, quando se trata dos seus maiores tesouros, todo cuidado é pouco. Eu escolho quem cuida muito. 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

0: Juliana Rosa, economia com você. Obviamente, o mercado se mexeu, né? O mercado sempre se mexe em função das eleições, se mexe em função de eventos econômicos, eventos sociais de grande magnitude. Esse é um grande evento econômico, social, político, institucional, né? Um evento importantíssimo que é a eleição. E o mercado sacudiu. E o que que o mercado, se é que existe isso, alguém fala assim, o que você acha do mercado? Né? O mercado é um conjunto de milhares de decisões tomadas por minuto, né, Juliana? É uma resultante, mas o que que diz o tal mercado?
1: É a percepção de que a chance com o Flávio Bolsonaro da economia ter um desempenho melhor é maior do que com o presidente Lula, Oineg. É isso que o mercado financeiro está dizendo nessa segunda-feira pós primeiro turno. Boa tarde, antes de mais nada, para você, para o Ferretti, para a Lari, boa tarde para você que está aqui com a gente na Band News FM. É uma euforia desde ontem à noite mesmo, Oineg, quando começaram os primeiros movimentos de negociação dos papéis de empresas brasileiras no mercado asiático, já disparava quase 8% no Japão, nos Estados Unidos também, e aqui no Brasil teve até leilão, porque antes de abrir a Bolsa, o Ibovespa Futuro, que são as primeiras negociações do pregão eletrônico, a Bolsa já subia mais de 9%, o Ibovespa bateu um recorde histórico de mais de 209 mil pontos, tá com uma alta de mais de 9%, o dólar despencou desde a abertura foi de R$ 4,97, chegou a R$ 4,95, é a menor cotação desde maio, uma queda de 5%. Os juros futuros também, o Ineg, que é um termômetro importante de risco do Brasil, que é quantos investidores pagam para financiar a dívida do país, estão caindo, apontando espaço para pelo menos mais dois cortes de juros esse ano. Então, é um ambiente que muda completamente com a visão de que a vantagem de Flávio Bolsonaro surpreende, com um Congresso também majoritariamente à direita, apoiando mais a pauta fiscal, e essa questão do compromisso, Oineg, com o equilíbrio das contas públicas, com medidas mais duras de corte de gastos, é o que faz a diferença, né, e justifica aí a visão de euforia hoje do mercado financeiro. Os dois, Oineg, tanto Lula quanto Flávio Bolsonaro, prometem um aperto na questão das contas públicas, do gasto público. No entanto, o mercado financeiro não acredita que o Lula vai conseguir fazer um ajuste necessário. Acho que vai ser um ajuste suave, que não seria suficiente para fazer com que houvesse um choque de confiança e, com isso, promover uma melhora mais rápida da questão da taxa de juros, que é o grande termômetro de confiança no equilíbrio das contas públicas e o que está por trás hoje, essa taxa de juros tão elevada, desse recorde de endividamento das pessoas, das empresas, e uma piora mais rápida da economia, né, Oineg? Agora, no fundo, é muito mais uma não crença de que o Lula vai entregar o ajuste fiscal do que uma certeza de que o Flávio vai entregar o que ele está prometendo.
0: Agora,
1: né? Assim, o mercado dá o benefício da dúvida para o Flávio.
0: Entendi.
1: Né?
0: Agora, deixa eu te perguntar uma coisa. O mercado ele é um termômetro importante para que o governo, os políticos, os tomadores de decisão, os formadores de opinião, naturalmente, tirem suas próprias conclusões. Quando o governo desdenha o mercado, e a gente vê declarações de ministros, do próprio presidente, falando do mercado com uma certa ironia, né? Falando do mercado como se o mercado fosse uma coisa a ser desprezada, a ser ignorada, ele também se dá o direito de fazer coisas antieconômicas, né? Ou ilógicas, como, por exemplo, chamar despesa de investimento, ignorar a necessidade do ajuste fiscal, fazer o arcabouço virar uma peneira onde os gastos entram, mas na estatística aquilo não aparece. Isso tudo, o governo, se tentar insistir nesse ponto, ele já viu o recado das urnas, né? E vai ignorar também isso que você está falando, Juliana?
1: É sempre essa visão que o mercado financeiro como você falou, né, como se fosse uma pessoa, né, o mercado financeiro que quer ganhar dinheiro às custas dos pobres, né, tem essa visão. Só que o mercado financeiro, ele é um termômetro de investimentos, de perspectiva de crescimento. Enfim, muita gente investe no mercado financeiro e é pequeno investidor, aliás, a maioria, né, que coloca ali seu dinheiro, principalmente em grandes empresas, na Petrobras, né, empresas mais antigas e tal. Enfim, então tem uma visão, né, de que o mercado financeiro é alguém que quer fazer mal ao país, né? E a esquerda tem muito esse discurso. E isso acaba sendo ruim, Eneg, porque o mercado é só um termômetro de expectativa futura, né? Então, se o mercado vê a probabilidade maior de ajuste fiscal com o Flávio, ele vai reagir a partir disso, né? E não tem amor por ninguém, né? Não tem essa de preferência ideológica, qual é na prática o que cada um vai entregar. É por isso, Eneg, que inclusive o que a gente espera é que em algum momento, né, esperamos que no debate de domingo da Band, a gente finalmente tenha a possibilidade de ouvir de Lula e de Flávio o que de fato eles vão entregar. Porque até agora a gente não sabe o que os dois falam sobre responsabilidade com as contas, que vão fazer ajuste nas contas para evitar esse endividamento que está acelerando de forma muito rápida, mas ninguém diz o que vai fazer. A gente sabe que são medidas impopulares, também não dá para ter inocência de achar que eles vão detalhar muito, né? Mas alguma coisa eles têm que melhorar em termos de explicação do que vai fazer para poder dar conta desse alto endividamento que está levando uma piora acelerada da economia brasileira, né, Oineg? E até agora a gente tem essa percepção muito mais assim de que o Lula recentemente vem jogando contra, não só com os discursos, mas na prática. Aumentou muito o gasto agora, inclusive recentemente, né, com medidas como o Desenrola, reajustou agora, né, o Bolsa Família, já está prometendo as canetas emagrecedoras, né, de graça no SUS. Enfim, você tem ainda muito gasto sendo feito e empurrado para 2027, sim, ou seja, ampliando, na verdade, o desafio de cortar gasto a partir do ano que vem. Então, também, na prática, o governo vem ampliando a piora da situação fiscal, né? Então, para o governo convencer de que vai fazer diferente, tem um custo muito maior do que alguém que está prometendo algo diferente do que está sendo feito, né?
0: Sem dúvida. Juliana Rosa, economia com você, a gente volta a conversar amanhã. Valeu, obrigado.
1: Valeu, um beijo.
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3: Agora, meio-dia, 57 minutos, a gente está de volta com informação aqui do Rio de Janeiro e, claro, falando sempre do trânsito, porque prestação de serviço é prioridade. Giovana Guitarrari.
4: Falar um pouco da linha amarela nesse momento, Lu, porque quem tá fazendo sentido Fundão ou sentido centro aí do Rio vai encontrar bastante dificuldade, principalmente na altura do túnel da Covanca, na linha amarela, esse trânsito que já tá se estendendo aí até a estrada do Pau Ferro. Segundo o nosso mapa, foi um acidente dentro do túnel que causou aí todo esse engarrafamento. Agora, falar de outro ponto que também teve um acidente, vias expressas dessa vez, a Avenida Brasil. O nosso mapa tá apresentando outro acidente para quem tá fazendo sentido centro da Avenida Brasil, ali na altura de Irajá, que também tá travando o trânsito. Falar um pouco do trânsito na Avenida Brasil no geral, no sentido centro tá esse trânsito intenso com pontos de lentidão desde a altura de Acari até Vigário Geral, e sentido Zona Oeste tá com boas condições, então o motorista pode seguir tranquilo. Ainda falando de vias expressas, falar um pouco do elevado do gasômetro, tem o utilitário enguiçado ali na via, uma faixa está interditada no sentido da Avenida Brasil. Esse utilitário enguiçado a 7 Rio já foi, inclusive, acionada para atender aí essa ocorrência. Ainda não está com trânsito muito pegado por ali por conta desse utilitário enguiçado, mas vamos torcer para que nos próximos momentos continue com as boas condições que está nesse momento, Lu.
3: Tá certo. Obrigada pelas informações, Giovana. Informação do Vasco da Gama, Guilherme Faria, boa tarde.
5: Segue a confusão envolvendo onde o Vasco vai enfrentar o Boca Juniors pela semifinal da Copa Sul-Americana. Lu, boa tarde a você também, a todos que nos acompanham. Agora há pouco, no fim da manhã de hoje, a Justiça do Rio indeferiu um pedido de tutela de urgência feita pelo Vasco para definição desse estádio, para definição do caso do Maracanã como palco dessa partida. O Vasco pedia ali uma autorização para fazer o jogo no estádio do Maracanã, mas a juíza Adriana Laia Franco negou esse pedido de tutela de urgência. E aqui, passando rapidamente pela decisão, Lu, tem o posicionamento da parte ré, né, que é ali o consórcio formado por Flamengo e Fluminense. Eles dizem, em resumo, que a negativa é uma questão técnica por conta das condições do gramado, necessidade de preservação e recuperação no tempo ali em que esse jogo deveria acontecer, segundo o pedido do Vasco. E aí a juíza entende que, no caso, não há demonstração suficiente da necessidade dessa urgência a partir do momento em que há visões técnicas diferentes. O Vasco apresenta uma visão técnica, o consórcio apresenta outra, e aí a juíza diz que não cabe a Justiça do Rio de Janeiro definir em caráter de urgência a respeito desse assunto, justamente porque é uma competência que foge à alçada do direito. Portanto, ela nega esse pedido, indefere esse pedido de tutela de urgência e segue em definição. Ainda não sabemos onde o Vasco da Gama vai jogar contra o Boca Juniors pela semifinal da Copa Sul-Americana. Lembrando que nesse próprio pedido, Lu, Vasco tinha colocado a data de hoje, 5 de outubro, como limite ali para informar a Conmebol onde jogaria.
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8: Pela margem de erro de um minuto para mais ou para menos, pontualmente uma hora da tarde.
9: Nossa senhora, até muita influência, né, do processo eleitoral.
8: Hiperfoco.
9: É hiperfoco. Não, mas tudo bem. O argumento é ruim. Quer dizer, ruim não. O argumento é muito malandro, mas a gente deixa, porque afinal, ontem a gente trabalhou. Todo mundo aqui.
10: Isso é verdade.
8: Isso é verdade.
9: Na Band News FM.
10: Isso então, é bem verdade.
9: Pra precisão, só porque ela foi pra Londres e ficou vendo o Big Bang, ficou falando, passa pra mim sua energia, passa pra mim sua energia, sua pontualidade. Tudo bem, vai, tudo bem. Uma hora e dois minutos, gastei um minuto falando isso, começando o segundo, segunda hora. Do Band News no meio do dia,
10: apesar de. É hoje, mas. Essa margem de erro vale para pesquisa, não vale para resultado final. A gente já tá num outro patamar, é bom deixar claro.
8: É, daqui a pouco vai ser você na mesa, se você me ajudava.
10: Não, mas essa questão do ENEG, que a gente trabalhou bastante ontem.
9: Trabalhou bem.
10: Tá valendo.
9: Trabalhou bem. A gente trabalhou bem.
10: Trabalhou bem.
9: Não,
10: foi só bastante.
9: Não,
10: trabalhamos bem.
9: Todo dia você, ouvinte querida, você é testemunha. Teve um dia em que a gente virou. Fora da uma hora? Um dia?
10: Jamais.
8: Um dia, jamais.
9: Ora, não teve um dia em que a gente fez isso. Eu, Eduardo Enego, fico por aqui até as 14h, Humberto Ferretti, Larissa Biscaia e as notícias.
8: Estamos aqui para isso. O Tribunal Superior Eleitoral diz que vai reforçar ações para tentar reduzir a abstenção no segundo turno das eleições. A votação de ontem marcou um índice recorde de abstenção, 21%, mais de 33 milhões de pessoas. O primeiro turno também teve 2 milhões e 200 mil votos em branco e 3 milhões e 600 mil votos nulos.
10: O PL se consolida.
9: Só uma coisinha.
10: Sim.
9: Precisa tomar muito cuidado, gente, quando você for olhar o número de abstenção que a Larissa passou, percentual, e brancos e nulos, percentual. O percentual de brancos e nulos, quando é divulgado, é sobre o total de votos, ou seja, total de pessoas que foram votar. E a abstenção é calculada sobre o total de eleitores. Então, nunca some a abstenção, que vai ter um número em porcentagem, 21%, com brancos e nulos. Se você somar isso, você está somando coisas que não são iguais. Brancos e nulos é porcentagem dos eleitores que compareceram às urnas e não colocaram o nome válido de alguém. Então é outro número. Se você quiser somar, tem que somar só os números absolutos. Nunca some essas porcentagens ou recalcule a porcentagem. Só tome esse cuidado se porventura você resolver fazer esse cálculo. Se você somar os dois, vai dar ruim. Desculpa.
10: Imagina. O PL se consolida como a maior bancada do Senado nas eleições de 2026. Com 19 senadores eleitos, a legenda passará a ocupar 28 cadeiras na casa a partir do ano que vem. O MDB elegeu 7 senadores e o PT elegeu 6. Na Câmara dos Deputados, o PL também terá a maior bancada. Quem tem mais informações é o Márcio Rocha.
11: O Partido Liberal elegeu a maior bancada da Câmara neste domingo e vai ter 121 deputados na próxima legislatura, que começa em 1º de fevereiro. São 24 cadeiras a mais do que a eleição anterior. O segundo colocado nesta eleição para a Câmara foi a Federação PT-PC do BPV, com 82 deputados, 6 a menos que na última eleição. A partir do ano que vem, a Câmara dos Deputados vai ter 183 parlamentares em primeiro mandato. O percentual de renovação ficou em 35,7% das 513 cadeiras da Casa. É a menor proporção das últimas 4 eleições.
8: A eleição de 2026 também bateu o recorde de governadores eleitos no primeiro turno. 20 estados já definiram ontem. Um deles é o Paraná, onde o ex-juiz e senador Sérgio Moro venceu a disputa pelo governo. Detalhes com a Lorena Pelanda. A campanha de Sérgio Moro do PL vai definir nos próximos dias a equipe que vai fazer a transição para o novo governo do Paraná. O senador recebeu 50,1% dos votos válidos. Moro alcançou 3 milhões e 100 mil votos. Após a apuração, o ex-juiz citou a vontade de fazer uma transição para o novo governo de maneira mais suave. O governador eleito disse ainda que vai trabalhar para que não haja nenhuma ruptura administrativa.
10: No Rio Grande do Sul, a disputa pelo Palácio Piratini está encerrada. Fala, Henrique Tanger.
12: Eleito com 58% dos votos no Rio Grande do Sul, Luciano Zucco, do PL, manteve o mesmo tom agregador de antes do pleito. Zucco voltou a reafirmar que irá agregar ao seu governo todos os partidos que desejarem contribuir com o projeto de governo, mesmo os de fora da coligação. Ele afirmou que pretende ouvir sugestões de Gabriel Souza, do MDB, Marcelo Maranata, do PSDB, e até da candidata de esquerda, Juliana Brizola, do PDT. Na área da segurança pública, Zucco ressaltou a importância de combater o feminicídio e afirmou que pretende realizar um monitoramento aprofundado para identificar vítimas de violência doméstica.
13: Nós temos que identificar aquela mulher que já sofria violência física, psicológica, sexual, e acolher aquela mulher naquele momento para evitar o homicídio. Então, tu pegar, por exemplo, os centros de referência de assistência social, os CRAS, os hospitais, as escolas.
12: Até o final de 2026, Zucco segue como deputado federal e deve retornar para Brasília amanhã para trabalhar na campanha de Flávio Bolsonaro.
8: Na Bahia, o PT ruma para 24 anos no poder, fala Janaína Moradillo.
14: Após vencer a disputa pelo governo da Bahia, Jerônimo Rodrigues, do PT, viaja hoje para Brasília, onde se encontra com o presidente Lula. Ele foi reeleito com 55,8% dos votos. ACM Neto, do União Brasil, ficou em segundo lugar e conquistou 43,72% dos eleitores. A lista foi completada por Ronaldo Mansur, do PSOL, com 0,33% dos votos. Dos mais de 11 milhões e 300 mil eleitores aptos a votar na Bahia, quase 9 milhões compareceram às urnas.
10: No Rio de Janeiro, a situação está nas mãos da Justiça Eleitoral. Fala, João Boeri.
15: Ainda não há data definida para o Tribunal Superior Eleitoral julgar a candidatura de Antony Garotinho do Republicanos. Os mais de 274 mil votos dados ao ex-governador do Rio no domingo, durante o primeiro turno, estão sob júdice. Se a Corte Eleitoral decidir pela inelegibilidade de Garotinho, haverá uma recontagem dos votos. Nesse cenário, Douglas Juas, do PL, venceria ainda em primeiro turno, sem a necessidade de uma nova votação para o cargo. Com isso, o candidato que vai governar o estado do Rio pelos próximos 4 anos ainda está indefinido. A disputa está entre Douglas Juas, do PL, que terminou a apuração com 49,27% dos votos, e Eduardo Paes, do PSD, que teve 42,76% das escolhas dos eleitores fluminenses.
8: Vocês já escutaram aquela famosa pior do que tá não fica? É ele, gente, Tiririca, trocou São Paulo pelo Ceará, mas não se reelegeu como deputado federal. Fala Moisés Mororó.
16: Depois de 4 mandatos consecutivos, o humorista cearense Tiririca, do PSD, vai deixar a Câmara dos Deputados. Após transferir o domicílio eleitoral de São Paulo para o Ceará, ele tentou o 5º mandato, mas recebeu apenas 5.523 votos e não foi eleito. Em 2010, Tiririca chegou à Câmara como o deputado federal mais votado do Brasil, com mais de 1.300.000 votos. O atual mandato termina em janeiro de 2027.
9: Só lembrando que o sujeito pode ser um campeão de votos numa determinada legislatura, né? O Nicolas Ferreira, campeoníssimo de votos. Quando chega no Congresso Nacional, quando chega ao Congresso Nacional, quando começa a legislatura, não importa se ele chegou lá com 3 milhões de votos, 1 milhão de votos, 500 mil votos, ou se ele bateu na trave. É tudo igual, tudo igual. Ninguém admira mais um deputado que tem mais votos, pode até invejar, mas na verdade a admiração é com o deputado mais conectado, com o deputado que consegue fazer pontes. Você pega alguns deputados da história, e o que se tornaram presidentes da casa, eles não são campeões de voto, é tudo qualquer coisa. Rodrigo Maia, Michel Temer, não eram caras que falam, nossa, olha só que coisa impressionante. Não era, tinha nada impressionante. chegava lá pelas tabelas, mas ou até uma boa votação, mas não surpreendia. E os que são campeões de voto e acham que ficar vivendo dos votos obtidos vai permitir que na próxima eleição, só porque fica fazendo uma declaração aqui, uma declaração ali, se não participar do processo legislativo, se não participar daquela vida congressual, se não participar das comissões, ele não vai ter o que falar. Então ele vai apresentar um monte de proposta que põe na IA e diz: apresente uma proposta para quais são os 10 problemas nacionais. Aí acha 10 problemas nacionais e sai fazendo projeto. Não adianta. Então o cara fica, se elege, se reelege, uma hora o eleitor fala: ah, meu, chega, vai.
10: Os Estados Unidos retomam o atendimento na embaixada em Brasília e também nos consulados. Os detalhes com o Vicente Medeiros.
17: A embaixada dos Estados Unidos e os consulados no Brasil retomaram as operações normais nesta segunda-feira, incluindo os serviços consulares. A informação foi divulgada pelo governo americano no domingo. Segundo a nota, a decisão considera a segurança e a proteção dos cidadãos dos Estados Unidos como uma prioridade. A representação americana também destacou que continuará fornecendo informações sobre segurança aos cidadãos americanos no Brasil e trabalhando com as autoridades brasileiras.
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8: E a gente volta a falar também de esporte por aqui, o destaque da Liga das Nações. Fala, Lucas Belotti, boa tarde.
18: Tudo bem, boa tarde a você e a todos, Lari. A principal competição de seleção rolando agora nessa data FIFA. Os compromissos do Brasil terminaram, mas na Europa seguem a todo vapor com grandes confrontos hoje. A França de Zinedine Zidane vai tentar dar continuidade a esse ótimo momento com o novo treinador e recebe a Bélgica. Jogo às 3:45, horário de Brasília em Paris, na França. Também pela elite da competição de seleções, a Itália, que não vive lá os seus grandes momentos, é verdade, mas também tenta se recuperar depois de uma troca de treinador, agora com Roberto Mancini no comando, recebe a seleção da Turquia, jogo também às 13:45 da tarde, mas disputado em Bolonha, na Itália. A Liga das Nações continua, inclusive, amanhã, às vésperas da volta do Campeonato Brasileiro, com mais confrontos importantes no cenário do futebol europeu. A atual campeã Espanha entra em campo às 13:45 da tarde contra a Croácia, na casa do adversário, enquanto a Inglaterra recebe a República Tcheca, também na mesma faixa horária, 13:45.
8: Valeu, Lucas. Valeu.

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1: Agora, 1h14, a gente fala da movimentação na cidade. Túnel Rebouças tem trânsito intenso em direção ao centro da cidade, no elevado Paulo de Fronten, na saída do Rebouças para pegar o Paulo de Fronten. Trânsito é lento no sentido Zona Sul, trânsito normal nesse momento. Rua Pinheiro Machado está com lentidão em direção à Zona Sul, no sentido centro, trânsito normal. E o Santa Bárbara tem trânsito intenso em direção a Zona Sul e trânsito normal em direção ao centro do Rio de Janeiro. Linha vermelha agora com lentidão em direção à Baixada Fluminense para quem está ali no trecho do Caju. Trânsito lento no trecho do Caju, sentido centro. No sentido Baixada, trânsito normal nesse momento. Trânsito tranquilo também na Ponte Rio-Niterói.

homem é preso após se recusar a pagar a conta depois de consumir bebidas em um restaurante na Barra da Tijuca, na zona sudoeste do Rio. O caso aconteceu nesse domingo na Avenida Abelardo Bueno. Agentes do programa Segurança Presente foram acionados pelo gerente do estabelecimento, que relatou que o homem havia consumido diversos chopes e permanecia no local sem efetuar o pagamento. Segundo o funcionário, o homem estava alterado e teria segurado pelo braço de uma garçonete e tentado beijá-la. Ao chegarem no local, os policiais tentaram convencer o homem a pagar a conta, mas após diversas recusas, o suspeito foi conduzido para a delegacia, onde o caso foi registrado. E o casal preso pela morte de um bebê de 8 meses asfixiado em Macaé, no norte fluminense, vai responder por homicídio doloso quando há intenção de matar. O caso ocorreu no sábado. De acordo com as investigações, o bebê foi levado a um hospital por um vizinho. A mãe apareceu na unidade de saúde e foi levada para a delegacia para prestar esclarecimentos. Ao ser questionada, ela relatou que o companheiro sufocou a criança com um travesseiro e um cobertor porque o neném estava chorando. Ela disse que não impediu o crime por medo de ser agredida. Após o depoimento, os agentes iniciaram diligências. O homem foi localizado e preso em Itaboraí, na região metropolitana do Rio. Fique à vontade para participar da nossa programação. 999026970. É o número do nosso WhatsApp. Fique à vontade para participar aqui em 90.3 FM, mandar sua informação sobre o trânsito, sobre a cidade. Fique à vontade para participar da nossa programação.

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0: começam em novembro as mudanças anunciadas pela FAB nas rotas de helicópteros que circulam no Rio. A medida foi tomada em meio à alta de acidentes envolvendo esse tipo de aeronave na cidade. As mudanças foram tomadas por meio do Departamento de Controle do Espaço Aéreo. O órgão cancelou duas rotas especiais de helicópteros, a Rota Boa Vista, corredor visual entre Barra da Tijuca e o Maracanã, passando pelo Alto da Boa Vista, que, segundo especialistas, não tem espaço para uma aterrissagem de emergência, e a Rota Cristo até o Clube Caiçaras. Com isso, o helicóptero que decolar do aeroporto de Jacarepaguá não vai poder mais passar desse ponto. A Rota Cristo foi projetada especificamente para permitir o tráfego de helicópteros com voos de turismo e panorâmicos na vizinhança do Morro do Corcovado, com passagem no Cristo Redentor. Ela opera como rota de tráfego aéreo ligando a Zona Sul com conexão através da Lagoa e acesso rápido à Baía de Guanabara. Além disso, a rota especial de helicópteros da praia vai ser afastada do continente e vai ter as medidas laterais alargadas. As dimensões adotadas, né, não foram detalhadas. Até agosto desse ano, 13 pessoas morreram no Rio de Janeiro em acidentes de helicópteros. Agora, 1:20.
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2: Um novo aplicativo da Meta tem dado o que falar nos Estados Unidos, hein, Warrison?
3: Edu, aplicativo da Meta, que já está fazendo barulho nos Estados Unidos e certamente vai fazer barulho no mundo inteiro. O Muse chegou e rapidamente se transformou já no aplicativo mais baixado na App Store, a loja de aplicativos dos iPhones. E o que que o Muse faz? Ele é um agente de inteligência artificial. Claro, né? Sempre mais novidades de inteligência artificial. Só que o Muse, ele consegue fazer coisas interessantes. Por exemplo, ele consegue fazer compras por você online. Ele consegue organizar a sua agenda. Ele consegue interagir com os seus e-mails. Ele consegue interagir com as mensagens que chegam para você no Facebook, né? Via Messenger. Com isso, a adoção começou a ser explosiva, né? Porque as bases de usuários da Meta são gigantescas e as pessoas, parte por curiosidade, né, Edu, mas parte também pelas próprias funcionalidades, começaram a baixar o aplicativo alucinadamente. Só que isso causou desconforto na própria indústria de tecnologia. Por quê? O Muse, ao poder fazer compras, por exemplo, ele substitui o humano, né? E aí a coisa complica, né, Edu? Porque o robô não olha anúncios, né? Ele não tem compra por impulso, ele não é seduzido, ele vai lá e compra o que o usuário pediu para ele comprar ou lembrou dele comprar. E com isso, a indústria do varejo online pode perder uma substancial parte do seu faturamento, que vem justamente da compra por impulso, da publicidade que aparece nas páginas hoje. E aí o que aconteceu? A Amazon bloqueou o Muse nas suas páginas. E aí a coisa complica, né? E a Amazon disse que não é que ela seja contra esse tipo de agente, mas que as regras precisam ficar claras.
2: Para além das questões comerciais de compras, há também uma preocupação com os dados dos usuários. Afinal de contas, essa inteligência artificial tem acesso a muitos e muitos dados pessoais das pessoas por ter acesso justamente em fazer uma interligação entre redes sociais, lojas, compras e tudo mais. É algo para a gente ficar de olho. A coluna de tecnologia volta amanhã.
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4: Pensa Brasil, Fernando Schiller, hoje fazendo uma avaliação, né, Schiller?

0: Olhando para os pontos mais centrais, Schiller.
1: Tudo bem, Neg, Ferretti, Larissa. Olha, uma das belezas da democracia, exatamente porque ela permite um arejamento, ela une mal os governos, ou pelo menos o que as pessoas percebem como governos não tão bons, né? Premia os bons governos, né? Isso a gente viu nos estados, a gente vê nas prefeituras. O Bolsonaro fez um governo que pecou muitos aspectos, vamos lembrar a pandemia, vamos lembrar o tema das urnas eletrônicas, muito conflitos em várias áreas, etc. Tinha uma avaliação de 38, 39% positivo, perdeu as eleições. O governo atual também, ele tem uma avaliação numericamente melhor do que o Bolsonaro tinha, mas a avaliação positiva do governo nunca superou a avaliação negativa. Então você tem aí, varia um pouco de pesquisa para pesquisa, você tem um intervalo entre 43 e 48 positivo, um intervalo acima de 50, 53, 52, dependendo do instituto, de avaliação negativa. Tá? Isso é um reflexo direto. Essa é a vantagem da democracia, que ela permite exatamente esse julgamento, por razões diferentes. No caso do governo Lula, a mim parece que há um elemento de exaustão, né? Nós estamos na 10ª eleição presidencial desde a democratização. Lula está no segundo turno pela 7ª vez, né? Ganhou 3, perdeu 3, agora está no segundo turno. Então, há uma certa exaustão, política tem isso. Em um certo momento a sociedade diz: olha, você até cumpriu um papel na história, mas está na hora de mudar, por N razões, né? Porque precisa um projeto novo, precisa pensar para frente e etc. Né? Eu acho um equívoco, muitas vezes eu vejo na imprensa, assim, o bolsonarismo de um lado contra a esquerda. Né? Da mesma forma que o lulismo, ou que o Lula não resume todo esse campo da esquerda, o Bolsonaro é uma liderança, a principal liderança, referência, mas tem muito mais coisa. Sérgio Moro tem luz própria lá no Paraná. Né? Se você vai no Cleitinho, é um fenômeno mineiro muito diferente, havia mais candidatos desse campo da direita ali. Né? Você tem o Tarcísio de Freitas em São Paulo, que tem uma luz própria, que tem um outro estilo, uma outra formação, um outro jeito de governar. Né? Parece mais assim, um neo-tucano, como se diz, do que propriamente alguém, né, com essa característica da direita mais comportamental, cultural e assim por diante. Então, você tem uma variação muito grande. Você teve um crescimento do Partido Novo, que é incrível, né? Porque o Zema não foi bem, mas o Partido Novo fez a cláusula de barreira, cláusula de desempenho, fez 10 deputados federais, fez 3 senadores, inclusive um no Maranhão, vejam só, no Maranhão um liberal do Partido Novo faz um senador, né? Então, ele é um senador. Então, assim, existe uma complexidade nesse fenômeno como um todo. Acho que o Supremo Tribunal Federal teve um papel grande. Eu já escrevia sobre isso há 2, 3 anos atrás. O Supremo vai acabar se transformando no centro das eleições. Jamais deveria isso acontecer. O juiz não pode ser o centro do debate sobre uma partida de futebol. Mas você teve, né? Inquérito sobre fake news, censura, todas aquelas discussões, a Débora do Batom, dos presos do 8 de janeiro, da anistia, da dosimetria, do Alexandre de Moraes, daquele julgamento da terça-feira, do caso Master, tudo isso foi contaminando o debate público, acabou virando uma espécie de plebiscito. Isso pesou muito na votação para o Senado, especialmente, e obviamente afetou muito as escolhas para os governos estaduais e também a eleição presidencial. Tá? Então, assim, há muitos fenômenos nisso, mas o resultado é: a gente vai ter um Congresso que é na margem mais conservador, a minha visão é que o Senado bastante mais. Então o PL tem sozinho praticamente um terço aí do Senado, tá? Que leva a uma perspectiva, na minha visão, de uma tensão institucional. Não estou fazendo conflito, não estou fazendo bola de cristal aqui, o que vai acontecer, mas se você tiver um presidente do Senado, evidentemente da oposição, e que ponha para frente um processo de impedimento de ministro, como é que o Supremo vai responder a isso, não é? E quando o Flávio se eleger, se é que ele vai se eleger, porque também ninguém tem bola de cristal, e assinar uma anistia ampla, como o Supremo vai reagir, não é? São incógnitas que, na minha visão, Oineg, Ferretti, Larissa, ninguém tem como responder nesse momento. Mas, digamos assim, é uma mudança muito grande na política brasileira, faz parte da democracia, né? Vamos ver o que acontece agora. A minha, oxalá, melhora a qualidade do debate, essa é a minha expectativa. Não sei se é meio otimista demais, né?

0: Agora, Schiller, a gente foi para as urnas, ou pelo menos a gente chegou na reta final da campanha, definindo essa eleição como uma eleição sem graça, uma eleição desanimada, o eleitor desanimado. E, no entanto, a gente sai das urnas observando a transformação que você descreveu. E as pessoas ficaram impressionadas com o que aconteceu. Em parte porque aquilo que aconteceu não estava previsto. E não estava previsto porque não havia ferramentas de previsão. Pesquisa não é uma ferramenta de previsão, mas as pesquisas apontavam para um cenário diferente. No Rio de Janeiro, em outros lugares, na eleição federal. Se você já soubesse há um bom tempo que o Flávio Bolsonaro estaria na frente do Lula, e eu não estou dizendo que seria possível, né, porque a gente não sabe em que momento isso aconteceu na cabeça do eleitor, mas seguramente não foi na hora da votação. Talvez a gente tenha um desafio de conseguir enxergar os cenários para aproximar a percepção antes da urna com o impacto que ela produz depois. Ou é assim mesmo, Schiller?
1: Olha, primeiro, acho que aí tem um pequeno detalhe técnico, né? Que os institutos de pesquisa precisam repensar um pouco metodologia, né? Porque há muito erro, muito, muito, muito complicado nesse processo como todo, né? Senado para São Paulo, quer dizer, não tem margem de erro possível, né? Você pesquisa 2 dias antes da eleição, que literalmente dava empate entre 4 candidatos, né? Quando o resultado final, 2 candidatos tiveram o dobro, né, da Simone Tebet e da Marina Silva, que foram os eleitos, o Derrit e o Prado, né? André do Prado. Então, assim, isso é... No Rio de Janeiro foi outro. Ontem mesmo a gente conversava com o Murilo Hidalgo, que é um nosso quase colega aqui, do Instituto Paraná Pesquisa, que é um instituto que tem acertado muito, assim como outros também, mas tem feito um excelente trabalho. Mas ele mesmo disse, olha, Rio de Janeiro a gente vai ter que repensar muitas análises por muitos institutos, né? Porque o Rio de Janeiro já teve aquele fenômeno do Witzel, eu lembro, quer dizer, na reta final ele sobe, nenhum instituto consegue pegar aquela arrancada final. Eu vou dizer que é muito difícil, você tem movimentos de definição de voto que muitas vezes são feitos nas últimas 48 horas ou 24 horas. Como é que você pega isso? Se você tem o campo da pesquisa que é feito durante 2 dias, por exemplo, na quinta e na sexta, muita gente vai definir o voto no sábado. E vai definir o voto exatamente naquela chegada. A gente olha, aqui na Band mesmo, eu participei no sábado num programa, ainda tinha na pesquisa da Folha, dava 11, 13 pontos de pessoas que ainda podiam mudar de voto ou que ainda não tinham definido. Então, você tem uma margem de definição de última hora, né, que acaba definindo a eleição. Nesse caso, você teve voto útil, então você teve migração, a tal da terceira via, os 4 candidatos da terceira via chegaram a ter 14, terminaram com 7. Você teve essa migração que é racional, que é lógica, que acontece toda eleição, só não aconteceu com o Lula porque não tinha outros candidatos, mas lembra do enxugamento da Marina, lembra do enxugamento do Ciro Gomes, de outros candidatos que migraram exatamente para o Lula durante tanto tempo. Então, são fenômenos que da dinâmica eleitoral. Existe o tal do voto escondido, o voto envergonhado, hidden vote, né? Acho que esse é um fenômeno que deve ser capturado. Existe nessa eleição chamado antipetismo de chegada. Por que não tem antilulismo de chegada? Porque não tinha alternativa na esquerda, são só o Lula. Então você pode ter essa migração do antipetismo e, bom, vamos liquidar a eleição, quem tem mais chance é o Flávio, então vamos no Flávio, etc. Posso não gostar muito dele, mas é o que tem e tal. Então são muitos fenômenos. Agora, aqui, Iago. Mas essa é a beleza do jogo, né?
0: Essa é a beleza do jogo. Uma última coisa para te liberar, Schiller. 2018 foi uma eleição de protesto contra tudo que aí está, etc. Essa eleição de 2026, ela parece ser uma eleição muito mais madura, porque você reelegeu 20 governadores, não é contra tudo isso que aí está. Eu quero esses 20 e no primeiro turno, fora os que ainda foram pro segundo turno. O Senado não é um Senado de youtubers e de aventureiros e de... Não é um Senado novidadeiro, é um Senado experiente, só é um Senado mais à direita. Alguns nomes desses BBBs da vida aí ficaram todos pelo caminho, não emplacou ninguém. Você teve uma visão mais da política. A novidade é o recado é especificamente para o governo federal, né? Então é uma eleição que ela não tem uma cara, vamos mudar tudo, vamos manter tudo do jeito que está, como 94, não é, Chile?
1: Olha, mas tem duas variáveis, eu concordo inteiramente, mas tem duas variáveis que só dizem respeito ao governo federal, né? Que não dizem respeito aos governos estaduais, e aí tem um descolamento, que é a variável macroeconômica, ou seja, é o custo de vida, não é? É aquela renda que as pessoas percebem, a renda percebida. Você pode dizer assim, não, mas nominalmente aumentou a renda média. Bom, mas a renda percebida não. Por quê? Porque tem endividamento das famílias, que tem inadimplência, que tem outros fenômenos, tá certo? Tem juro alto e tal. Esse é um ponto. E aí é a responsabilidade do governo federal. É a gastança, é o desequilíbrio fiscal, é a pressão sobre o Copom, sobre a taxa de juros, enfim, tudo que a gente sabe, né? E vai na conta do Lula, não vai na conta do governador, né? E o outro ponto é STF, né? Porque há uma aliança institucional, Datafolha mostrou claramente, 57% das pessoas associa Master mais à esquerda do que à direita, 20 e poucos à direita. Então, não estou entrando no mérito aqui, estou vendo essa vinculação institucional Lula, Alexandre de Moraes, Flávio Dino, Zanin, etc., obviamente pesa, né? E aí é só o governo federal, também não é governo estadual. E eu acho que o Lula pagou essa conta aí.
0: Fernando Schiller, Pensa Brasil. A gente volta a conversar na quinta. Valeu, obrigado.
1: Valeu, grande abraço.
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4: Agora 1h41. Boa tarde para todos os ouvintes sintonizados em 90.3. Eu, Fernanda Caldas, vou acompanhar vocês pelas próximas horas com as informações aqui do Rio de Janeiro. E vou começar falando de trânsito. Giovana Guitarrari está comigo. Boa tarde, Giovana.
5: Boa tarde, Fê. Boa tarde também aos nossos ouvintes. Trazer informação da Avenida Brasil nesse momento. Em Guiço, na altura de Olaria, uma faixa da pista central da Avenida Brasil está ocupada. Esse utilitário que enguiçou no sentido zona oeste da via. O trânsito está lento aí desde a altura da maré. Então é importante o motorista dirigir com atenção. Outro ponto também aqui no Rio, falando um pouco do Maracanã. Tem uma manutenção ali no viaduto Oduvaldo Cose. Uma faixa do viaduto está ocupada na altura da descida da Avenida Maracanã, essa manutenção que está sendo feita na via, no sentido Tijuca. O trânsito também está lento, então é importante aí o motorista ficar atento, tanto na Avenida Brasil, sentido Zona Oeste, quanto no viaduto aí do Maracanã, porque está tendo, primeiramente, uma manutenção e depois também um enguiço ali na altura de Olaria, Fê.
4: Obrigada, Giovana.

0: Eduardo de Castro.
1: A Polícia Federal investiga a distribuição e uso de broches com câmeras escondidas em Cabo Frio, na região dos Lagos. A suspeita é de que os dispositivos seriam usados para gravar o voto dos eleitores na urna eletrônica durante as eleições do primeiro turno realizadas neste domingo. Os equipamentos foram apreendidos pela Polícia Civil e entregues à PF. Segundo a investigação, os broches exibiam na parte da frente o número de um candidato. Na parte de trás, um adesivo escondia uma câmera com bateria. O material foi encontrado com um homem que também teve o celular apreendido e preferiu ficar em silêncio. Os broches e o aparelho serão submetidos à perícia. A Polícia Federal instaurou um inquérito para apurar o caso.
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0: Agora 1:44, o presidente do Senado, Davi Alcolumbre, decide manter para amanhã a sessão que vai analisar o fim da escala de trabalho 6x1. Os detalhes direto de Brasília com o Márcio Rocha.
1: Depois que o presidente do Senado, Davi Alcolumbre, marcou o início da discussão do texto que acaba com a escala 6x1, o governo espera que a votação possa aumentar a perspectiva da campanha de reeleição do presidente Luiz Inácio Lula da Silva. A proposta de emenda à Constituição determina o fim da escala de 6 dias de trabalho e 1 de repouso, além de reduzir a jornada de 44 para 40 horas semanais, e vai ser discutida durante as sessões de terça, quarta e quinta, e já foi aprovada na Comissão de Constituição e Justiça da Casa. Agora, precisa passar por 5 sessões de debates no plenário antes de ser votada em 2 turnos. A ideia é transformar a proposta em uma das principais bandeiras do segundo turno e, para isso, Lula deve se reunir com aliados para definir as estratégias eleitorais.
2: Bom, vocês estão vendo, né? O governo tem um candidato, o candidato quer se eleger e tem o segundo turno e tem o arsenal, né? A caixinha de ferramentas. E uma das ferramentas da caixinha de ferramentas é redução da jornada de trabalho sem redução de salário. Ou seja, encarecimento da hora trabalhada. Ou seja, aumento do custo da folha de pagamento. Ou seja, demissão. Então, o governo, ele está vendendo isso como um presente para a sociedade. Você vai descansar mais, você vai poder ficar mais com a sua família. É uma beleza, né? Devia ser uma escala 2x5, né? Cria a escala 2x5. As pessoas trabalham 2 dias, descansam 5. 1x6, trabalha 1 dia, descansa 6. 0x7, como muitos políticos. 0x7 vai chegar antes, porque vai ser o desemprego. A irresponsabilidade dessa discussão é uma coisa inacreditável. E a vontade do senador Davi Alcolumbre de prestar um serviço pro Lula no segundo turno também é descarada. Deixa eu ajudar. Como ele já sabe que se ganhar o Flávio Bolsonaro, ele tá queimado, não vai ser mais presidente do Senado, então vamos desfrutar aqui do que for possível. O mais sensato a fazer seria discutir isso melhor, discutir com a sociedade, discutir com profundidade e não de afogadilho, com o objetivo de obter votos. Então, claro, tem os entusiastas disso, são as pessoas que não sabem fazer conta, quem não tem que pagar conta. Agora, quem tem que pagar conta sabe que certas categorias podem e já têm jornada flexível, certas categorias já têm um número maior de dias de descanso e outras não. São várias as categorias profissionais. E o governo não quer saber o voto pelo voto. Depois a gente vê como é que fica. Depois a gente administra o buraco, depois a gente compensa algum setor protegendo esse setor e tome mais dinheiro público. Agora é uma irresponsabilidade avançar nessa discussão do jeito que vai avançar. O presidente do Senado vai botar em discussão porque é oportuno para ele, mas não é oportuno para a sociedade.
3: 7 estados terão segundo turno para governador nas eleições deste ano. São eles Acre, Amazonas, Espírito Santo, Rio de Janeiro, Rio Grande do Norte e Tocantins. Disputa também ainda não acabou para o governo do Distrito Federal, fala Milena Dias.
4: A disputa pelo governo do Distrito Federal continua no segundo turno. No primeiro, a governadora Celina Leão, do PP, teve 49,93% dos votos e Leandro Graz, do PT, teve 34,4% dos votos. Nesta segunda-feira, dia seguinte às eleições, os dois candidatos seguem o dia quase sem agendas oficiais. Ambos têm uma entrevista marcada com uma emissora de TV em horários diferentes. Por enquanto, não há mais agendas para os dois, mas nos próximos dias, os trabalhos devem se intensificar. Celina Leão disse que vai trabalhar mais ainda em campanhas para o segundo turno. Já Leandro Graz informou que nos próximos dias vai focar em ir à rua para procurar principalmente aqueles eleitores que não foram às urnas, além de fazer campanhas contra a governadora Celina Leão.
0: Agora Agora 1h49, tem destaque do esporte chegando, tem novidade na seleção feminina de futebol, o destaque ao vivo com a Lívia Camilo. Fala, Lívia, boa tarde.
5: Boa tarde para todo mundo que nos acompanha de casa aqui na Band News. O técnico Arthur Elias convocou a zagueira Carol Gil, campeã brasileira pelo São Paulo no último sábado, para os amistosos com a Argentina. A defensora entra na vaga de Thaís Ferreira do Corinthians, cortada após apresentar um desconforto no joelho esquerdo. A seleção feminina enfrentará a Argentina no próximo sábado, às 4h30 no Beira-Rio, em Porto Alegre também, e no dia 13 de outubro na Arena Pernambuco, em Recife. E a equipe já começou a se apresentar lá na capital gaúcha para os primeiros treinamentos.
0: Aliás, o título do São Paulo no Brasileirão Feminino, que teve cobertura aqui da Band News FM nessa nova fase do esporte também, com a Lívia chegando para integrar a equipe. Tava lá com a Aline Fanelli na reportagem. Parabéns, bem-vinda, viu, Lívia? A Lívia já falou no ar aqui desde o fim de semana, mas com a gente aqui é a primeira vez, né?
3: Mas era o que eu ia dizer, novidade na seleção feminina e também na seleção de esportes da Band News FM. Seja muito bem-vinda.
5: Obrigada, gente. Foi uma final incrível. 49 mil pessoas no Morumbi.
3: Muita gente.
5: A gente não cansa de bater recorde no futebol feminino.
0: Muito bom.
5: Sensacional. Valeu, Lívia.
3: Valeu, gente.
0: Valeu.
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11: Agora 1h54, Giovana Guitari, vamos falar de trânsito.
12: Atualizar uma situação que a gente deu nos últimos locais, Fê, foi liberada ali a faixa do elevado do gasômetro após a retirada de um utilitário que tinha enguiçado ali no sentido da Avenida Brasil. Trânsito, graças a Deus, não teve muito impacto pro motorista, tanto quanto ele realmente enguiçou agora, então que foi liberada, realmente tá com trânsito livre. A Avenida Brasil tá com um pouco de dificuldade, sim, ali na altura do elevado do gasômetro, mas é para quem vai seguir esse sentido e tentar acessar aí a zona zona portuária do Rio. Quem vai tentar acessar a Avenida Brasil não vai encontrar muitas dificuldades. É, o trânsito está com boas condições até a chegada aí de Irajá, onde tem um pouquinho de retenção, e Coelho Neto também tem outro trânsito bastante lento. Agora, quem está fazendo sentido centro da Avenida Brasil vai encontrar retenções também na altura de Irajá até o encontro com a Dutra, e depois na altura ali da rua Bulhões Marcial, onde está também uma interdição aí de obras que está causando ali um trânsito bem chatinho na altura de Parada de Lucas. Posteriormente, seguindo aí sentido centro da Avenida Brasil, vai encontrar retenções apenas na altura da Fiocruz e depois trânsito livre para o motorista, Fê.
11: Obrigada, Giovana.
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corpo é encontrado na linha férrea do ramal em Amorim, em Vila Carvalho, Magé, na Baixada Fluminense, caso que aconteceu nessa segunda-feira. Segundo a Polícia Militar, a equipe foi acionada por um atropelamento na via férrea. No local foi encontrada uma mochila com pertences pessoais a cerca de 10 metros do corpo. O caso foi registrado na delegacia de Piabetá e diligências estão em andamento para apurar os fatos.

0: a Justiça do Rio de Janeiro negou o pedido de tutela de urgência formulado pelo Vasco da Gama contra a concessionária que administra o Maracanã para utilizar o estádio na partida contra o Boca Juniors pela semifinal da Copa Sul-Americana. O jogo está marcado para o dia 20 de outubro. A decisão de hoje é da juíza Adriana Laia Franco. No documento, ela disse que o consórcio Fla-Flu apresentou justificativas técnicas que deram razão aí à recusa, então, para que o Vasco utilize o estádio.
1: O Band News no meio do dia, vai ficando por aqui?
2: Vai ficando por aqui.
3: Mas hoje a gente
2: passou rápido, né?
1: Passou rápido, né? Acabou mais cedo hoje. Oh, nossa, como era pontual pra ir embora. Mas pra começar,
2: com a lista de coisa, né, pra fazer lá fora.
1: Quando é do interesse da pessoa. Impressionante. E a gente fica por aqui. O Beto Ferretti volta às 4.
4: Volta às 4.
1: Volta às 4 entre nós com a Adriana Araújo, é isso?
4: Isso, estaremos aqui.
1: Larissa Biscaia?
2: Volta amanhã.
1: Volta amanhã. Ah, quer saber? Já fui, não quero saber. Não, eu volto hoje, 7 horas e 20 minutos, Jornal da Band, transmissão simultânea aqui na Band News FM. Valeu, gente, tchau.
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0: Sensacional canção, chama-se Seja Mais Você, é do Delcio Luiz que tá cantando, né? Delcio Luiz, o grande cantor do Grupo Raça, dele com Assir Marques, irmão do Arlindo Cruz, grande Assir Marques, grande samba, grande Grupo Raça, barbaridade. Como vai você, Frumento? Foi você que escolheu essa canção, Eduardo Frumento?
1: Não fui eu, foi a Beatriz Teodósio que mandou aqui no grupo. Boa tarde pra você, Carlos Andreazzi, Ivan Brandão, pra você que nos acompanha aqui na Band News FM, vamos juntos nesta segunda-feira.
0: Brandão, como vai você, hein? Você vai bem, Brandão?
2: Tô cansado.
0: Ah, mas isso
2: cansado.
0: A gente...
2: Cansado.
0: Isso não é... Isso a gente vai... Isso a gente vai até o final do mês nessa toada, filhão. Não tem jeito, certo? Vamos com
2: mas,
0: Deus. Mas...
2: Sim. Mas feliz que foi, pelo menos aqui em Brasília, foi um domingo muito tranquilo. Diante daquilo que a gente falou na última sexta-feira, né, Andreasa, das embaixadas fechadas, sim, os consulados cancelando o serviço, uma paz, o brasileiro foi às urnas, votou, deu seu recado, eu fiquei cansado demais, mas já estamos aqui. Foi um domingo sem grandes intercorrências, né? Não houve uma reclamação sobre urnas eletrônicas. No TSE, uma profunda paz. A gente viu, eu tava brincando aqui, falando, Frumento, com os colegas na redação ontem, né? Sobre essa história aí da segurança e tal. E aí me chega, nesse momento da conversa, uma imagem do ministro Edson Fachin na fila da votação lá da sessão dele, conversando com o senhorzinho, tá, como é que tá? Como é que tá a vida? O ministro Dias Toffoli na fila, chegou a senhora pra ele e falou, por que que todo mundo tá tirando foto com você, hein? E ele fala, é que eu sou ministro do Supremo Tribunal Federal. Ah, você é ministro? Então assim, que país conflagrado é esse, né? Que até os ministros que estão no olho do furacão, estão lá na fila, tranquilo, trocando ideia. Eu achei que foi um domingo bem tranquilo, Andreasa. Em relação a isso, só, sim, porque meu amigo, meu WhatsApp não parou, né?
0: Mas o que foi melhor
2: nisso? Trabalhamos muito e seguiremos trabalhando.
0: O que foi melhor nisso tudo, que é uma época que a gente poderia tentar voltar no Brasil, para aquela em que as pessoas não sabiam quem eram os ministros do Supremo. Em que você entra num lugar e não sabe quem é aquele cidadão. Seria maravilhoso não saber quem são os ministros do Supremo, assim, não tão facilmente, né? É uma boa ideia, seria bom. Muito bem, cansados, porém prontos para o segundo turno, vamos ao que interessa.
2: Não, calma aí também, segunda-feira ainda.
0: Os dois candidatos à presidência reúnem aliados para discutir a estratégia para o segundo turno e quem tem os detalhes é ele, Afonso Marangoni. Fala, Afonso.
3: Ivan, Frumento, todo mundo que nos acompanha aqui no Tem Método. Eu estou aqui no Lago Sul, área nobre da capital federal, e esta casa atrás de mim é o QG de campanha do candidato à presidência da República, Flávio Bolsonaro, do PL. Ele estava aqui até agorinha pouco e o comboio dele saiu para almoçar, mas daqui a pouco ele retorna para uma série de outras reuniões. A mais importante dessas reuniões vai ser no início da noite com o governador de São Paulo, Tarcísio de Freitas, que vai vir pessoalmente aqui à capital federal para conversar com Flávio Bolsonaro, traçar estratégias para este segundo turno. Tarcísio, que já disse que vai atuar agora como um soldado, né, de Flávio Bolsonaro. Também deve passar por aqui para este encontro o senador eleito pelo estado de São Paulo, Guilherme Derriti. Então, esta é a agenda mais aguardada aqui no QG da campanha, mas ao longo da manhã, a chuva, inclusive, acabou de dar trégua agora para a gente entrar no Tem Método, mas antes estava chovendo bastante. A gente viu, por exemplo, Daniela Marques, que foi presidente da Caixa Econômica Federal, veio aqui para conversar, como também Adolfo Saxida, que foi ministro de Minas e Energia de Bolsonaro. Enfim, os nomes mais próximos ali do ciclo do senador, que vão dando então aconselhamentos e traçando as estratégias. Também estava aqui, confirmado pela assessoria, o Alfredo Gaspar, né, que é candidato a vice nesta chapa de Flávio Bolsonaro. Não tem previsão dele falar com a imprensa no dia de hoje. A ideia é fazer essas reuniões internas para se traçar as estratégias. Agora, o que a gente ouviu, é interessante reportar aqui, é que esta eleição, que o segundo turno é considerada, né, uma nova eleição, é muito curto tempo. Então, que ele vai também contar com os aliados espalhados pelo país, muitos que saíram vitoriosos das urnas, para que eles possam fazer a campanha em nome dele nos estados, porque ele não vai poder ir a muitos estados, fazer muitas agendas, justamente por este tempo exíguo. Então, a estratégia é credenciar estes apoiadores a percorrer o Brasil em nome de Flávio Bolsonaro. Bom, o presidente Lula, ele dormiu na casa dele em São Paulo e já embarcou para Brasília, chegou agora há pouco no Palácio da Alvorada, residência oficial da Presidência da República. Ali também o presidente Lula vai ouvir o seu entorno mais próximo, o aconselhamento ali das estratégias a serem adotadas, justamente no mesmo objetivo aqui do Flávio Bolsonaro, né? Entender qual a melhor opção para este segundo turno, que realmente é muito curto, né? Vai ser aí um período, né? Em outubro ainda teremos a resposta, né? Porque o segundo turno está lá marcado para o dia 25. Então, o presidente Lula deve receber governadores eleitos pelo PT, aliados, o vice-presidente Geraldo Alckmin, e aí ver qual vai ser a estratégia, né, do Partido dos Trabalhadores, que tem, né, um desafio maior, porque chegou no segundo turno em segundo lugar, né, com uma diferença de votos aí na ordem mais ou menos de 3 milhões. Então, esse é o dia seguinte aqui a este primeiro turno, os dois candidatos já estão concentrados aqui na capital federal e devem analisar onde vale a pena sair para ir fazer campanha, sendo que não vai dar para atender todos os lugares justamente por esse tempo muito curto, né? Por enquanto é isso, qualquer novidade eu chamo vocês.
0: A diferença, Afonso, para ser bastante preciso, nacionalmente, foi pro Flávio, né? De 2.224.965 votos. É uma enormidade de voto, certo? A história não pode ser considerada determinista, mas ela conta uma história. A história do Brasil, me refiro, e a história do segundo turno entre nós. Nunca o candidato que chegou à frente para o segundo turno sofreu um revés. Nunca houve uma virada. Isso significa que é uma sina, que é o destino? Não. Mas a situação é muito difícil. São mais de 2 milhões e 200 mil votos. Para uma reversão nesse tempo curto, Lula teria ao mesmo tempo, condição sine qua non, de fazer baixar o grau de abstenção. Nós tivemos 21,08% de abstenção no primeiro turno. Ele precisaria baixar isso, baixar bastante, não adianta baixar pouco. Precisaria especialmente baixar a abstenção no Nordeste, onde ele tem uma frente incrível, onde ele botou uma frente incrível nos estados maiores, Ceará, Bahia, Pernambuco. Não basta repetir essa votação, precisa trazer mais votos para si, é um desafio que está posto, e ainda assim não será suficiente. Ele vai precisar de votos que de alguma maneira, desde que venceu em 2022, votos dos quais ele se afastou. Ele fez sumir as premissas que o elegeram em 2022. A ideia da frente ampla. Agora seria a hora de chamar a frente ampla novamente. Só que ele implodiu essa frente ampla. Lula cooptou o centro. Quem era o centro em 2022? Lembrem, façamos um esforço aqui. Tinha Simone Tebet, bem votada naquela ocasião. Era o centro. Soraya Tronic, centro naquela ocasião. Quem mais? A própria Marina Silva, coloquemos nesse lugar. Onde elas estão agora? Onde elas estavam? Elas foram atraídas para a órbita, para o ambiente do governo Lula. E postas a disputar a eleição, as três foram derrotadas para o Senado da República. Lula de alguma maneira, tomou o centro para si sem ocupar o centro. E em função disso, abriu um flanco para que Flávio Bolsonaro avançasse. Então agora a ideia de, nesse momento, Lula buscar votos aos quais nesse período ele não foi exatamente próximo, votos com os quais ele não dialogou nesse processo. Eu me lembro de eu fazer uma crítica de que Lula governou nesse terceiro mandato dele mais à esquerda do que nunca. certo? Não estou dizendo que ele foi para a extrema esquerda, nada disso, eu não lido com essas categorias, não se trata disso. Eu disse que o governo Lula, o terceiro governo Lula esse, foi o governo mais à esquerda que ele fez. E que era estranho, porque de alguma maneira incoerente com a forma como ele foi eleito, sob a lógica da Frente Ampla. E aí o pessoal reagia dizendo, você queria que ele fizesse o quê? Ele é de esquerda. Eu estava dizendo, pessoal, ninguém está questionando o lugar de onde o sujeito fala, apenas mostrando que ele se vendeu em 2022 num lugar que ele, do qual ele rapidamente se afastou, e que isso vai ter um custo futuro, é o custo atual. Para que Lula vença essa eleição, e tudo é possível, ele vai precisar, além de baixar o índice de abstenção, conquistar votos de eleitores que estão mais à direita, não necessariamente sendo bolsonaristas. Algo como 8% de votos, sei lá, os votos que estavam ali distribuídos entre Augusto Cury, Romeu Zema não teve voto nenhum no final das contas, Ronaldo Caiado, Renan Santos, esses votos que são de direita, mas que não compuseram aquele movimento de voto útil que nós mapeamos aqui, que migrava subterraneamente, eu usei essa expressão, para Flávio Bolsonaro. No final das contas, esses candidatos que desidrataram muito e que compuseram os votos que eram deles, compuseram Flávio terminando em primeiro lugar no primeiro turno, esses votos de alguma maneira não, continuaram com esses candidatos, há votos ali. Mas será que Lula, em função da forma como organizou o seu terceiro mandato, teria condições de trazer esses votos para si? Qual é a tendência majoritária nos votos de Cury, de Renan Santos, de Ronaldo Caiado? Majoritariamente, esses votos são tendentes a Flávio Bolsonaro. Daí porque Flávio Bolsonaro é favorito nesse segundo turno. Essa é a situação. Não tem muito de onde tirar. Lula não tem manancial de votos que não de direita para tentar disputar, e dos quais ele precisa para ser presidente da República, para virar esse jogo. Tudo é possível, e Lula já mostrou ser um vencedor em eleições, mas é um cenário hostil para Lula.
1: Bom, e seguimos com o rescaldo da eleição. O resultado do primeiro turno provoca ânimo do mercado financeiro, com o principal índice da Bolsa de Valores de São Paulo batendo um recorde histórico. Pela manhã, o Ibovespa superou a marca de 209 mil pontos. No mercado de câmbio, o dólar comercial ficou abaixo dos R$5. E agora uma cotação de momento por aqui, para a gente trazer já em cima do lance, no início da tarde desta segunda-feira. O dólar comercial recuperou um pouco da cotação, ainda está abaixo dos R$5, mas a R$4,99, é uma queda de 4,22% da moeda americana no Brasil. Já o índice da Bovespa tem alta de 8,36% neste momento. O principal índice acionário da Bolsa Brasileira está em 208 mil pontos.
0: Mas com base no que, né, pessoal? Só uma provocação rápida aqui. Com base no que o mercado se anima? É um ponto interessante,
1: agora,
0: né? Você ia falar alguma coisa?
1: Ninguém tem essas respostas especificamente, mas agora há pouco a Juliana Rosa aqui na nossa programação, Andreas, ela falava que o mercado, a única coisa que o mercado financeiro está dando é o ônus da dúvida para o Flávio Bolsonaro. Isso. Porque eles acreditam que eles podem, porventura, fazer um ajuste. Mas assim, isso, a proposta de ajuste não foi colocada, né, na mesa.
0: É isso.
1: O Flávio nunca falou nada disso.
0: É isso que eu ia falar. Quer dizer, é uma expectativa com base, francamente falando, nenhuma, numa torcida. Isso não foi endereçado no debate, na eleição. Talvez agora, no segundo turno, surja. Mas quando o Flávio Bolsonaro foi desafiado a falar sobre a matéria fiscal, o discurso dele não foi muito diferente do Lula. O que o mercado financeiro quer? O que o mercado financeiro quer em termos fiscais? Não adianta o candidato falar assim, não, vou fazer um tesouraço. Tesouraço é tudo e é nada. Pode ser tudo e pode não ser nada. O que o mercado financeiro quer? O mercado quer desindexações, quer desvinculações, quer que o salário mínimo não condicione o reajuste dos gastos previdenciários, quer mudanças nos pisos de saúde e educação, quer uma nova reforma da Previdência, quer um monte de medida fiscal dura. Medida fiscal dura. E eu não estou dizendo aqui que não sejam necessárias, não. Se nós pensarmos no endividamento, na dívida PIB, no crescimento que há. Em nenhum momento essas questões, ao contrário, em nenhum momento essas questões foram endereçadas por Flávio Bolsonaro. Zero. Nenhum momento. Se perguntar pra ele, aliás, se eu tivesse a oportunidade, essa seria a minha primeira pergunta pra ele, pra ver como ele se posiciona diante dessa expectativa do mercado. O mercado está comprando Flávio Bolsonaro para o futuro. Não quero entrar no mérito de como as pessoas se posicionam. O voto é livre, cada um vota como quiser. E se não quiser votar, também não vota. O ponto é o seguinte, será que agora no segundo turno a gente vai ter uma chance de tratar da matéria fiscal e perguntar para o candidato, perguntar francamente, ele poder responder. O senhor é a favor, receita Paulo Guedes, que mesmo assim não foi feito. O senhor é a favor de desvincular os pisos da saúde e educação, do aumento da arrecadação? O senhor vai desatrelar, desindexar, desvincular, chame como quiser, o aumento do salário mínimo, como aumentado, puxando os gastos previdenciários? Essas são as questões que o mercado quer ver atendidas. E o Flávio Bolsonaro nunca falou sobre elas. Então, é aqui uma mera especulação. Precisa de pouco o mercado, né? A verdade é essa, mas até aqui não há nada.
2: Maior partido de oposição ao governo Lula, o PL de Flávio Bolsonaro, quase dobrou a bancada no Senado, saltou de 15 para 28 representantes. O grupo de 19 senadores vitoriosos nas urnas ontem reúne novos integrantes e parlamentares que já estavam na casa e conquistaram mais 8 anos de mandato. Se juntarão aí aos 9 que estão em meio de mandato, né? O Distrito Federal, que, por exemplo, elegeu 2 senadoras do PL, terá uma bancada formada por mulheres, além de Damares Alves do Republicanos, elegeu ontem Michele Bolsonaro e Bia Kicis. Aliás, a Michele Bolsonaro foi a primeira política eleita ontem, né? No domingo, a primeira a confirmar os votos. Ela teve mais de 900 mil votos, mais votos, por exemplo, do que a governadora, a candidata à reeleição, Celina Leão. Sei que é um cálculo diferente, né? Porque são 2 votos para senador, mas é bem, bem expressiva a votação da ex-primeira-dama. Lá em 1990, o MDB chegou a ter 29 senadores. Essa ofensiva do PL sobre o Senado resulta, então, na segunda maior bancada que uma sigla já conseguiu desde a redemocratização lá em 85. E aí, Andreasa, se a gente for olhar, talvez desde 1990 houve uma hegemonia MDBista, né? No caso, PMDBista, depois, no comando do Senado Federal durante muitos e muitos anos. Era o MDB que tinha o controle da casa, na presidência do Senado, e é isso que se avizinha também em relação ao PL. A bancada ainda depende, obviamente, de aliados para aprovar as principais pautas defendidas pelo bolsonarismo. A gente está falando, obviamente, de algumas pautas de costume, mas também de impeachment de ministros do Supremo. Afinal de contas, talvez tenha sido esse o grande recado, né? Porque o grande recado das urnas, porque os senadores que foram eleitos, no geral, não falavam diretamente, não falavam em reforma do judiciário, mas falavam abertamente em impeachment de ministro do Supremo, né? Como bandeira de campanha. E o impeachment exige 2/3 dos votos da casa, ou seja, 54 votos. Então, é necessário que haja, de fato, alguma articulação. E as reformas também, que demandam mudanças na Constituição, que precisam de 49 votos, então ainda está um pouco longe. Mas a gente sempre lembra que no Senado, obviamente, você tem uma bancada grande do seu partido faz diferença, principalmente nas escolhas ali dentro, né? De quem comanda o quê, comissões e tudo mais, mas o Senado se divide em blocos, e os blocos têm muito mais poder do que na Câmara dos Deputados, por exemplo, né? Os blocos partidários no Senado Federal. Precisa esperar para ver como é que essas forças vão se rearranjar ali, mas de fato é uma vitória gigante do PL, Andreasa, e um crescimento realmente que a gente não via, como eu falei aqui, desde o começo dos anos de 1990, quando o MDB fez essa bancada de 29 senadores.
0: Se você ampliar para além da dobradinha por o sangue do PL, considerar dobradinha bolsonarista, os números ficam ainda mais impressionantes, né? No Rio de Janeiro foi puro sangue PL, São Paulo puro sangue PL, Distrito Federal puro sangue PL, no Paraná não foi.
1: Em São Paulo não, né?
0: Em São Paulo também não.
1: Apoiados, mas é ele isso. É do PP.
0: Então, São Paulo não, Distrito Federal sim, Paraná não. Não sendo puro sangue, mas os 2 bolsonaristas. Rio Grande do Sul, também não sendo puro sangue, mas 2 bolsonaristas. Santa Catarina, sim, 2 bolsonaristas. Se nós pensarmos ampliando para além do PL, os números ficam ainda mais impressionantes. E ontem, Frumento, Ivan, houve um, entre vários derrotados ontem, né? Houve um grande derrotado pouco comentado aqui. Davi Alcolumbre foi duramente derrotado ontem. Ele perdeu o governo do Amapá no primeiro turno para o seu principal adversário, Doutor Furlan, levou no primeiro turno, venceu o atual governador, candidato à reeleição, que é Davi Alcolumbre, foi derrotado. O Randolfo Rodrigues, seu senador nessa disputa, foi derrotado. E a mulher de doutor Fulan é eleita senadora da República. Então, o Davi Alcolumbre volta para o Senado agora, inclusive com um projeto, com a ideia da semana passada de votar o fim da escala de trabalho 6x1, nós tratamos aqui, está na pauta para amanhã, inclusive. Eu não sei se ele tem condições políticas de fazer isso avançar, depois dos resultados do Senado, do que se projeta para o Senado, e da derrota que ele sofreu no Amapá nesse fim de semana ontem. Os números são, a situação é muito hostil para Davi Alcolumbre. Eu não gosto de cravar, dizer vai ser isso, mas eu quase digo que com certeza, não é, mas é muito difícil que Davi Alcolumbre, com qualquer que fosse o resultado, ainda que Lula virasse, se tornasse presidente da República, com esse Senado, muito difícil que Davi Alcolumbre continue, se reeleja presidente do Senado em fevereiro, em função dessa questão aqui. Ainda que Flávio Bolsonaro sente para negociar, conversar, o Ivan falou, o jeitão, a forma da eleição no Senado, a bandeira, em nenhum lugar, o Supremo Tribunal Federal, como eleitor, contra Lula, a favor de Bolsonaro, a favor da direita, em nenhum lugar o Supremo, a bandeira Supremo, foi tão expressiva, se manifestou tanto negativamente para o governo, para Lula, quanto no Senado. Esse Senado foi eleito com uma bandeira que, se os senadores eleitos não desdobrarem uma vez com o mandato valendo, eles serão estelionatários eleitorais. Porque a eleição do Senado, eu acho isso, não que não seja importante a questão do Supremo, mas o Brasil tem outros problemas para o parlamento. O fato é que a principal bandeira, o grande eleitor foi o Supremo, e isso vai ter de ser endereçado de alguma maneira. E não será com Davi Alcolumbre, certo? Então, Davi Alcolumbre vai ter que recalcular a sua rota, inclusive para amanhã. Porque a gente falava aqui, eu falei aqui no programa, da hipótese de ele, pensando em si, associando a sua chance de se reeleger presidente do Senado à vitória de Lula, de ele fazer amanhã bancar, prosperar o fim da jornada de trabalho 6x1. Só que com o resultado, com o Flávio terminando na frente como terminou, com o Flávio como favorito, essa medida talvez não seja tão capaz de mudar os ponteiros, de modo a que ele se comprometesse com isso. Então ficou a situação para Davi Alcolumbre, mudou.

0: eles estão contra uma proposta que tenha amplo apoio da maioria, né, da população.
1: Ninguém vai obstruir, ao contrário, vai todo mundo votar a favor. A questão é se essa cartada do Davi Alcolumbre agora faz sentido. Essa é a minha dúvida. Eu concordo inteiramente, eu tenho falado isso aqui sempre. Seria a chance dele, apostando em Lula, né? Dando um presente para Lula, algo que faz mexer o ponteiro, aprovar o fim da jornada de trabalho 6x1 e com isso apostando em Lula, ele teria uma chance, mesmo assim não é fácil, de se reeleger presidente do Senado em 2027. Mas aí, Frumento, tudo isso foi construído com projeções de pesquisas que mostravam Lula terminando esse primeiro turno na frente. Lula favorito. Agora a coisa virou, né? O Flávio é favorito, tem uma vantagem muito grande. Será que o fim da jornada de trabalho 6x1 é capaz de mudar o... Eu sei que é influente e que dá voto, mas será que é tão influente assim, capaz de mudar tanto assim para que Davi Alcolumbre faça esse movimento? E será que depois das derrotas que ele sofreu, dos resultados agora recentes, projetando 2027, será que ele tem condições políticas de fazê-lo? Essa é a dúvida que eu tenho agora.
2: Hoje, se o assunto é eleição, né, o mais coerente, o maledicente diria, é que Davi Alcolumbre sentasse em cima do projeto e esperasse um novo presidente. Porque o Flávio já disse ser contra os 2 dias, ele é a favor da jornada de trabalho flexível, né, do patrão combinar com o empregado e tudo. E assim, no Congresso, quem tá eleito, tá eleito. Quem não tá eleito, não tá eleito. Falta muito pouco ajuste que tem ali de projeção de alguma candidatura sob júdice. Então, é meio que, sabe quando o time já classificou para Libertadores, não tem mais chance de título? É uma coisa meio assim, né? Então, eu acho que se fosse pela eleição, seria mais pelo outro lado. Não sei, deixar uma marca, alguma coisa assim, porque não faria sentido, né? Não sei se também influenciaria na eleição, né? Porque acho que ontem foi dado um recado muito claro nas urnas e quem votou, votou. Quem foi eleito, foi eleito. Não tem mais essa, né? De buscar um potencial eleitoral numa medida que seja positiva pro trabalhador, enfim, né? Pelo menos em relação aos congressistas, né? Aos senadores que estão lá votando essa matéria.
1: A gente fica falando muito do Senado, mas tem a Câmara também, né? As eleições definiram uma composição da Câmara dos Deputados para a legislatura que começa em fevereiro de 2027, e o PL, de novo, a maior bancada. E uma bancada gigantesca, né? O partido deve contar com 121 das 513 cadeiras. Em 2022, já era uma enormidade, foram 99 eleitos. O PT do presidente Lula soma 70 deputados. A federação do partido, composta por PV e PCdoB, soma 88 deputados. Até o momento, o PSD de Gilberto Kassab tem 43 deputados e a Federação União Progressista conta com 87 deputados. A gente fica falando do Davi Alcolumbre, praticamente condenado a não se reeleger em 2027. A situação de Hugo Mota também não é boa, não, tá? Hugo Mota também vai ter dificuldades para se reeleger. Outra coisa que a gente vai ter que examinar com cuidado nas próximas semanas.

0: Bom, vamos dar trilha por aqui, porque a embaixada dos Estados Unidos em Brasília, os consulados americanos espalhados pelo Brasil, retomaram os serviços após a suspensão dos atendimentos presenciais na última sexta-feira por um alegado motivo de segurança. A reabertura, por exemplo, permite a emissão de novos vistos, entrevistas, que além de Brasília ocorrem também em São Paulo, Rio de Janeiro, Porto Alegre e Recife. Durante o fechamento, funcionários foram orientados a trabalharem de casa e pessoas que tinham horários marcados ficaram sem atendimento. Ainda não está claro quando as pessoas que tiveram os atendimentos cancelados vão conseguir essa entrevista de visto, esse acesso aos serviços da diplomacia americana no Brasil.
1: O secretário de Estado dos Estados Unidos, Marco Rubio, afirma que todos esperavam uma disputa de segundo turno no Brasil e sorriu ao comentar o resultado do primeiro. Essa foi a primeira manifestação de um alto integrante do governo Donald Trump, depois de Flávio liderar a votação ontem. Ele deu a declaração antes de deixar os Estados Unidos para uma missão na Europa. Rubio é aliado próximo

0: anos da família Bolsonaro, evitou manifestar apoio explícito a Flávio. E essa foi também a postura adotada por Donald Trump.
1: E ontem, horas após o resultado, o presidente americano Donald Trump confundiu o Brasil com a Índia em um post nas redes sociais. Disse o americano que 125 milhões foram às urnas e não só votaram com rapidez, mas a agilidade da apuração era algo a se observar na Índia. Ele, na sequência, se corrigiu, apagou a postagem, se corrigiu falando do Brasil. Ele não citou nenhum dos candidatos na postagem.
2: Sabe muito do Brasil. Barbaridade.
1: É, pra completar, no tweet ele também falou que estados democratas deveriam aprender com o Brasil, já que demoram semanas e semanas para fraudar votos. A eleição nos Estados Unidos é fraudada.
0: Pra quem tivesse voto pelo correio, ia demorar também pra apurar.
3: Ô, caçapa!
2: Mar...

0: vai você?
1: Rapaz, tudo bem, Andreasa? Depois de tudo que você viveu ontem, você ainda tem fôlego para esticar esse Marcelo Duó desse jeito? Boa tarde, Frumento, Ivan, todo mundo que tá vendo e ouvindo a Band News FM. Rapaz, tô aqui hoje, é lógico, a gente vai falar muito ao longo da semana da volta do Brasileirão, que graças a Deus está voltando porque a data FIFA foi embora, né? Mas vai ter jogo quarta-feira, jogo quinta-feira, então mais pra frente a gente fala das disputas aí do Brasileirão. Eu queria falar do futebol feminino hoje, porque no final de semana nós vivemos um momento muito especial aqui na Band News FM. A gente transmitiu o título do São Paulo contra o Corinthians no Brasileirão, um título inédito nesse formato do campeonato, quase 50 mil pessoas no Morumbi. Além do jogo, além do momento, eu sei que vai ter gente que tá ouvindo a gente, vendo a gente na Band News FM, que vai achar, oh, poxa vida, lá vem ele lacrar, e que, poxa, é chato, é ruim, não sei o quê. Que a gente respeita a opinião dos outros, a gente tem que respeitar. Noves, fora a qualidade do jogo, que foi um bom jogo, viu? Foi um jogo de muita emoção, e de muitas possibilidades para as duas equipes, pênalti perdido, deu história, deu tudo. Mas a gente percebeu ontem, numa cena, como o público do futebol feminino permite que a gente pense uma nova forma de a gente consumir futebol, sabe? Sem tanto ódio. As meninas do Corinthians, quando perderam o título, fizeram uma fila, tá? Elas estavam saindo do gramado, para ser bem honesto. Depois que elas ali pegaram suas medalhas de prata, elas estavam indo embora. E de repente, o estádio começou a vaiá-las. E as jogadoras do São Paulo se viraram para a torcida, inclusive as nossas repórteres, a Aline Fanelli e a Lívia Camilo, indicaram isso na transmissão. Pediram para a torcida não vaiar, para justamente ter um comportamento diferente. E elas chamaram as jogadoras do Corinthians para ficar junto com elas ali, no momento em que todas do São Paulo fossem lá buscar suas medalhas de ouro e comemorassem o seu título. Nós não tivemos nenhuma confusão. Nós tivemos muitas crianças visitando o estádio do Morumbi pela primeira vez. Nós tivemos famílias juntas, mulheres, casais homoafetivos juntos. Em todos os momentos do jogo a gente não viu nenhum xingamento, só contra a arbitragem, que é uma coisa tradicional do futebol brasileiro. Mas nenhuma confusão, nenhuma discussão, nenhum entrevero. Perguntei para os policiais na saída do jogo se tinha havido alguma ocorrência durante o jogo. Nada. E acho que a gente tem que aprender com essa turma, porque eles e elas, né, desfrutaram do jogo de futebol de uma maneira muito tranquila, pacífica e divertida, né? Simplesmente desfrutando daquele momento, que era um momento único para eles e para jogadoras também, tanto de São Paulo, principalmente, como também do Corinthians, né, no sentido oposto, porque estavam ali como visitantes sem a torcida corintiana. Acho que é possível a gente curtir o futebol de uma maneira assim, saudável, bacana, inesquecível para quem foi. Eu tenho certeza que muitos meninos e meninas que foram ao Morumbi ontem e não tinham times definidos, de alguma maneira podem passar a torcer pelo São Paulo amanhã, e numa experiência invejável, viu? Acho que o futebol feminino traz essa missão, vem aí uma Copa do Mundo no nosso país, e que a gente possa aprender com elas a desfrutar do futebol. Futebol é esporte, não é guerra, não.
2: Valeu, Marcelo Duó, recado justíssimo, muito bem dado. E eu me lembrei, até como sanção, tá, Duó? Foi uma sanção, foi uma punição, mas eu fiquei encantado com o jogo Croácia e Inglaterra, que houve pela Nations League, a Croácia sob punição, jogando num estádio acanhado, na Croácia, e aí como não podia ter torcida, né, a punição era essa, eles convidaram crianças, encheram o estádio de crianças, de garotada e tal. Eu fiquei vendo esse jogo, uma coisa maravilhosa, que clima, que ambiente, que lição, então é muito legal, muito bom, fiquei muito feliz. Eu fiquei vendo as crianças na arquibancada, a Croácia tomando de 7-0 e a garotada curtindo lá vendo o Bellingham jogar. Então, enfim, acho que temos lições aí a observar, sem dúvida nenhuma.
1: Temos sim, temos muitas. E amanhã a gente volta para falar da nossa bola rolando aqui, porque tem um Flamengo e Santos pelo caminho, um Palmeiras e Bahia na disputa pelo título nacional, fora as outras pressões aí que vem pelo caminho.
2: Beijo. Obrigado.
1: Beijo.
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6: Agora 2:38, a gente volta a falar de eleições aqui na programação da Band News FM. Muito boa tarde a você que nos acompanha. Eu, Guilherme Faria, te acompanho nesse espaço do Noticiário Local para falarmos sobre eleições. Só para contextualizar, antes de chamarmos o Luiz Eduardo de Castro, que vai trazer detalhes a respeito desse contexto, a gente tem aquela questão envolvendo o Antônio Garotinho no Tribunal Superior Eleitoral. O TSE ainda vai analisar a situação de Garotinho, que por enquanto tem os votos dados a ele, cerca de 3% sob júdice. Se esses votos forem considerados inválidos pela Justiça Eleitoral, Douglas Ruas do PL vence em primeiro turno sem a necessidade de um segundo turno contra Eduardo Paes. E nesse momento, Antônio Garotinho concede uma entrevista coletiva anunciando que desistiu desse recurso que apresentou ao Tribunal Superior Eleitoral. Não é isso, Luiz Eduardo de Castro? Boa tarde para você.
7: É isso, Gui. Muito boa tarde para você, para todos que nos acompanham aqui da Band News FM Rio. Então, o candidato ao governo do estado, Antônio Garotinho, do Republicanos, desiste do recurso apresentado ao Tribunal Superior Eleitoral contra a decisão que negou o registro da candidatura dele ao governo do estado. Esse pedido foi protocolado na segunda-feira pelos advogados do ex-governador. No documento, a defesa afirma que a desistência é livre, expressa, consciente e irretratável. Os advogados pedem que o ministro Floriano de Azevedo Marques, relator do caso, homologue a decisão e reconheça a perda do objeto do recurso. Essa medida, como você trazia, afeta diretamente a definição da eleição para o governo do estado. Garotinho recebeu mais de 274 mil votos no primeiro turno, que foram contabilizados como anulados sub judice, porque o registro da candidatura havia sido negado pela Justiça Eleitoral. Com a desistência, fica mantida a decisão do Tribunal Regional Eleitoral, que barrou a candidatura do ex-governador. A homologação pelo TSE pode levar à definição do resultado ainda no primeiro turno, elegendo, então, Douglas Ruas, já que com os votos de Garotinho definitivamente fora do cálculo dos votos válidos, Douglas Ruas do PL ultrapassa a marca de 50% e pode ser declarado eleito sem a realização de um segundo turno. Gui.
6: Valeu, Luiz, obrigado pelas informações. Daqui a pouquinho a gente volta a atualizar também isso no noticiário local aqui da, no noticiário nacional aqui da Band News FM.
8: Estamos começando a coluna Giro Business. O tema da semana, o setor da odontologia. E na minha companhia, um dos maiores empresários do setor, Paulo Zar. Paulo Zar, fundador e CEO da Odonto Company. Paulo, bem-vindo ao Giro Business. Dado o nosso propósito, nossa missão, levar conhecimento às pessoas. Paulo, vamos lá. O Brasil está vivendo um momento muito difícil, complicado. Alta taxa de juros, inadimplência na casa de 80%, não diferente a própria inflação, aumentando o custo dos insumos e assim por diante. Nesse contexto, como fica o comportamento do paciente? Ele exerce o seu plano ou ele adia o seu atendimento, a sua consulta, mediante a atual situação econômica?
9: Olha, os nossos clientes vêm exercendo o plano, mas diante do que você propõe para ele. Tecnologia, velocidade no atendimento e, obviamente, fazer com que o pagamento caiba dentro do bolso dele. Dentro da Odonto Company, nesse ano, nós vamos ter um crescimento aproximado de 14% frente a 2025. Então, é um número muito atrativo, é um número que vem acontecendo porque o brasileiro vem buscando a cada dia melhorar seu aspecto à saúde. Ele vem preocupado com sorriso, vem preocupado com estética, e isso está fazendo muita diferença para o negócio com todo da odontologia. Então,
8: existe a percepção definitivamente que a estética, por exemplo, como você comentou, como uma prioridade para os pacientes, ajuda eles na vida pessoal e também na vida profissional?
9: Totalmente. Hoje a busca por um dente branco vem crescendo muito dentro do nosso negócio. E também os alinhadores e trabalho com alta tecnologia. O que se falar em tecnologia está sendo desenvolvido.
8: Ou seja, a odontologia segue como prioridade na vida dos brasileiros, da população como um todo, mesmo diante de uma situação diversa, de falta de dinheiro e outros problemas que a gente comentou. Na minha companhia, ele, fundador e CEO da Odonto Company, Paulo Zar.
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5: Estamos de volta, meus amores. Tem método na Band News FM. Eu, Carlos Andreasa, no Rio de Janeiro. Temos Eduardo Frumento em São Paulo, Ivan Brandão no glorioso Distrito Federal. E comigo aqui no Rio de Janeiro, ele, Guilherme Faria. Para explicar, Gui, desafio muito grande, a situação eleitoral aqui do Rio de Janeiro, porque tem a matéria Garotinho, pendente de justiça eleitoral. Ele estava fazendo uma declaração agora há pouco, Garotinho. Gui, pergunta fácil para você. Quem será o próximo governador do Rio de Janeiro? Guilherme Faria.
6: Eis a questão, Andreasa. Boa tarde a você e a todos. Olha, aqui no Rio a gente tem uma situação muito peculiar porque a gente não tem uma definição em primeiro turno cravada pela Justiça Eleitoral. Por enquanto, a gente tem um cenário de segundo turno entre Douglas Ruas, do PL, e Eduardo Paes, do PSD, mas a questão passa justamente por isso que o Andreasa falava de Antony Garotinho, do Republicanos. O que acontece é o seguinte: Antony Garotinho tinha apresentado um recurso ao Tribunal Superior Eleitoral para que os votos dele fossem considerados válidos pela Justiça. E aí, com esses cerca de 3% de votos que Antony Garotinho recebeu ontem, Douglas Ruas não consegue ser eleito em primeiro turno e a gente teria disputa em segundo turno. Acontece que, por uma decisão do TRE, que ainda dependeria dessa análise do TSE, o Garotinho estaria inelegível. Em caso de confirmação dessa inelegibilidade de Garotinho, o Douglas Ruas teria, nos votos válidos, capacidade de vencer em primeiro turno sem necessidade de uma nova votação. E o fato novo nisso tudo, enquanto o Tribunal Superior Eleitoral ainda não analisou esse recurso, é que Antony Garotinho acaba de desistir desse recurso apresentado ao TSE, pedido que foi protocolado agora há pouco pelos advogados do ex-governador. Nesse documento, a defesa dele diz que a desistência é livre, expressa, consciente e irretratável. Os advogados pedem que o ministro Floriano de Azevedo Marques, que é o relator desse caso, homologue a decisão e reconheça a perda do objeto do recurso. Essa decisão do TSE, de homologação da decisão e reconhecendo a perda do objeto, é necessária para que haja uma retotalização dos votos aqui no Rio de Janeiro por parte do Tribunal Regional Eleitoral. E aí, havendo então essa homologação, Andreasa, a gente vai ter os votos de Garotinho considerados inválidos de fato, e aí os cerca de 274 mil votos fazem toda a diferença na porcentagem, porque o Douglas Ruas teve ali 49% dos votos, um pouco mais, e aí, com essa retotalização dos votos feita pelo TRE, ele teria os 50% dos votos válidos suficientes para uma vitória em primeiro turno, sem necessidade de uma nova votação. O caminho está aberto para isso, mas ainda falta a homologação por parte da Justiça Eleitoral.
5: E aí o Eduardo Paes, a chapa dele, a equipe dele, que o tempo todo militou pela invalidação dos votos do Garotinho, né?
6: Sim.
5: E agora, porque havia, nas segundas pesquisas, a liderança de Eduardo Paes, e ele seria, nesse caso, beneficiado por essa situação. Então agora com essa mudança de cenário, sendo Douglas Ruas o beneficiado, será que Eduardo Paes também mudará de posição? E nesse caso ele poderia recorrer, no caso, se eu não me engano, ao Supremo Tribunal Federal por meio de uma reclamação, pedido para que valham os votos de Garotinho, votos que ele queria antes que não valessem. É mais ou menos isso, né, Gui?
6: Exatamente. E aí, Andreas, até pra gente passar pro nosso ouvinte também esse dia seguinte dos candidatos, né? O que que cada um deles falou depois da confirmação dos resultados? Claro que agora tem esse fato novo do Garotinho, mas desde ontem, com a confirmação dos resultados, Eduardo Paes já falava em tom de campanha pro segundo turno, sem citar essa questão envolvendo o Antony Garotinho, enquanto Douglas Ruas, desde o momento em que saiu da sala em que acompanhou a apuração para falar com a imprensa e os apoiadores pela primeira vez, já falava em tom de vitória e de governador eleito do Rio de Janeiro. Então, desde ontem a gente já tinha essa impressão nas falas de Douglas Ruas de que ali havia a sensação de um governador eleito já, ele dizendo inclusive que confia na Justiça Eleitoral para essa decisão célere antes do segundo turno. Enquanto isso, inclusive num vídeo publicado agora há pouco, Eduardo Paes já falava em segundo turno e nessa campanha que ele iniciaria ou vai iniciar, enfim, até que haja uma decisão.
5: A gente não sabe, Gui, o que vai acontecer, não sabemos o que vai acontecer, é uma questão judicial e a justiça tem feito de tudo nessa eleição, né? Então realmente tudo pode acontecer, não se pode dizer que a justiça no Brasil seja previsível nessa jornada eleitoral. Aliás, no Rio de Janeiro ele tem o governador interino. Não nos esqueçamos disso, né? Muitas excentricidades aconteceram aqui. Tudo é possível. O que a gente sabe e não pode admitir é que se tenha chegado a esse lugar, a esse momento de uma eleição, de uma campanha eleitoral com esse grau de indefinição. Veja, você que está nos ouvindo, você que está nos vendo. O Brasil tem uma justiça eleitoral dedicada. Tem uma justiça dedicada à matéria eleitoral. Como é que existindo o TSE, o TRE, como é que se chega? Eu não estou dizendo que se possa resolver tudo, dirimir tudo com antecedência. Mas num caso como esse de eleição a governador num grande estado, há quanto tempo se arrasta a situação Antony Garotinho? Fica a impressão, se o Mário Edson te falasse aqui entre nós, que ele foi mantido nessa situação quase que de propósito. Foi sustentada essa posição dele quase como de propósito, talvez tenha dado errado o plano. Mas o que a gente tenha numa eleição a governador como fator para decidir uma eleição no primeiro turno, algo muito importante, que a gente tenha uma indefinição nesse grau da justiça eleitoral, que a gente não saiba onde está, que se possa ter chegado aqui ao momento de começo do segundo turno com uma candidatura como essa sub judice. É uma coisa realmente que desafia o entendimento. A existência da justiça dedicada à eleição, da justiça eleitoral, e que não se consiga resolver as coisas com antecedência. Tem vários casos, não é só esse. Tem vários casos no Brasil. Tem o caso de Deltan Dallagnol no Paraná, tem o Sérgio Moro, tem um monte de casos. E aí a justiça tem um poder muito grande nessas horas, né? Tudo que a justiça faz dentro do processo eleitoral dá ao adversário o poder de plantar desconfiança e achar que está vendo uma direção ali, um partidarismo. Tudo isso porque não se resolve o que pode ser resolvido com antecedência. Valeu, Guilherme Faria.
6: Valeu, pessoal.

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2: Agora 2:52, de volta com informações do Rio de Janeiro com o Paulo Lage, que está chegando por aqui na nossa programação para atualizar as informações do trânsito. Oi, Paulo, boa tarde.
3: Olá, uma ótima tarde a você sintonizado aqui na Band News FM. Excelente segunda-feira para todo mundo. Semana já começa com problemas na zona sul da cidade. Rua Pinheiro Machado, ônibus enguiçado chegou a complicar a movimentação para quem vai no sentido Botafogo, ali no trecho do Palácio Guanabara. Movimentação ainda é lenta no acesso pelo viaduto Engenheiro Noronha e também na passagem final do túnel Santa Bárbara. O ouvinte da Band News FM, inclusive acessando essa região, tem alternativa de seguir pelo aterro do Flamengo enseado de Botafogo, tudo tranquilo, também na chegada à Avenida Lauro Sodré. 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Voltamos ao estúdio.
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1: Agora são 2h54, Paulo Lage está de volta. Oi, Paulo.
2: Olá, de volta, trazendo mais destaques do trânsito a você, ouvinte da Band News FM. Tô de olho agora na Avenida Brasil, até porque o movimento já começa a complicar na passagem para o centro do Rio. Lentidão principalmente na altura de Manguinhos. Quem passa pela linha vermelha já encontra dificuldade também na passagem pela Maré. A melhor escolha, portanto, na saída da Zona Norte são outras vias. É o caso da Leopoldo Bulhões e também a senador Bernardo Monteiro. 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Volto com vocês do estúdio.
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4: O nosso ouvinte José Carlos escreve contando que o cachorro dele faz uma coisa muito engraçada quando ele chega em casa. Ele corre para pegar um brinquedo e vem receber imediatamente ele na porta. Por que que ele faz isso? Olha, José Carlos, é o seguinte, esse é um comportamento comum. Na verdade, vamos pensar, quando ele faz isso e você tá presente dentro de casa, é a hora em que ele vai interagir com você, em que você vai dar carinho, vai brincar. E especialmente quando você está fora um tempo e chega em casa, ele vai lá, pega o brinquedo, porque ele tá afim da interação. Ele tá afim de gastar energia, de brincar com você. É tipo, oi, que bom que você chegou, bora brincar. E aí ele sabe que quando ele vai com esse brinquedo, você normalmente interage, dá atenção pra ele, dá carinho. E é isso que ele mais adora, com certeza, a maioria dos cães. Principalmente depois de um longo tempo sozinho. Você tem dúvidas? Mande um e-mail para elbicho@bandnewsfm.com.br ou então no meu Instagram, Manu Carlos. Participe, eu espero você. 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
6: Bom, estamos de volta com o Tem Método. A Polícia Federal apreende mais de 2.800.000 reais em bens e valores durante a atuação no primeiro turno da eleição. Do total, 520.000 foram em dinheiro vivo. A PF também instaurou 49 inquéritos policiais para apurar suspeitas de crimes eleitorais. Ainda segundo o balanço da corporação, 204 pessoas foram conduzidas para as delegacias. Entre os principais crimes apurados estão a propaganda eleitoral irregular e a corrupção eleitoral, especialmente a compra de votos.

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1: Agora são 3:02.
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Agora 3:03, a filha do ex-vereador de Belford Roxo e candidato não eleito a deputado federal nas eleições desse ano, Júlio César Lourenço da Silva, conhecido como Bill da Piscina, é uma das 4 pessoas que ficaram feridas em um ataque a tiros na cidade da Baixada Fluminense na madrugada de domingo. Segundo a PM, os agentes foram acionados para uma ocorrência no bairro Parque Fluminense. No local, foram informados de que as vítimas, que têm entre 19 e 40 anos, teriam sido atingidas por disparos e socorridas a um hospital da região. O quadro de saúde delas é estável. Investigações preliminares da Polícia Civil apontam que não há indícios de que o crime tenha motivação política. Segundo fontes da Band News FM, o ataque teria sido provocado por uma briga por um terreno da região e não teria a filha do político como alvo. As ações seguem em andamento para esclarecer os fatos e identificar a autoria do crime.

0: A gente segue atualizando o noticiário aqui da Band News FM Rio de Janeiro. 114 toneladas de material de propaganda eleitoral foram removidas nesse domingo em toda a capital fluminense, dia de eleições. Muitos santinhos espalhados pelas ruas. Daqui a pouco mais informações, são 3h04.
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2: Estamos de volta, meus amores. Tem Método na Band News FM. Vamos em frente porque temos muitas notícias, Ivan Brandão.
3: É, o resultado eleitoral deste domingo demonstra o declínio de dinastias tradicionais da política brasileira. Derrotados estão aí, ó, famílias Calheiros em Alagoas, Barbalho no Pará. Os presidentes da Câmara, falamos mais cedo, né, Hugo Mota, e do Senado, Davi Alcolumbre, não conseguiram emplacar seus aliados, nem na Paraíba, nem no Amapá. Em Alagoas, o ex-presidente da Câmara, Arthur Lira, o ex-prefeito de Maceió, João Henrique Caldas, o JHC, impuseram derrota histórica à família Calheiros. No Pará, o ex-governador Helder Barbalho falhou também em eleger Hanna Gassan, do MDB. A antiga vice assumiu o executivo estadual após Barbalho deixar a cadeira para disputar o Senado neste ano. Frumento, não sei se isso aconteceu também aí em São Paulo, né? Mas aqui no Distrito Federal a gente viu um processo parecido, não nos grandes cargos, mas políticos muito tradicionais aqui do Distrito Federal, que já foram ex-governadores e não conseguiram se eleger, como é o caso do Rodrigo Hollenberg, do Cristóvão. Então, acho que foi um sintoma geral. E os esportistas, depois também a gente pode entrar nesse assunto, o pessoal do mundo do esporte aí falhou. Dá para pegar outras derrotas, Andreasa, tipo Tiririca, eleito por 4 mandatos lá em São Paulo, com mais de 1 milhão de votos, tentou pelo Ceará, não conseguiu 5 mil votos. Então, se a gente for ampliar aí esse escopo aí de derrotados e que costumavam conquistar muitos votos, Eduardo Frumento, tem muita gente que saiu frustrada dessas eleições.
4: Muita gente que saiu frustrada dessa eleição. Bom, aqui em São Paulo os governadores já nem disputam mais, né? João Dória e Rodrigo Garcia nem foram às urnas para não correr qualquer tipo de risco. Também para o Senado a gente teve novos postulantes aí, porque não tivemos nem a Mara Gabrilli, que é a atual senadora, que perde o mandato agora, também não disputou a sua reeleição. Só para a gente complementar, porque o Iva falava aí sobre Mota e Alcolumbre, para a gente dar nome aos bois, né? Porque o pai do Hugo Mota, o ex-prefeito Nabor Vanderlei, do Republicanos, ele buscava uma vaga no Senado, mas foi derrotado lá na Paraíba. Já o Alcolumbre, por sua vez, sofreu uma derrota dupla. O Andreasa já citava isso aqui no comentário inicial dele. Tanto o governador Clécio Luiz, do União Brasil, que perdeu o comando do Estado no primeiro turno para o ex-prefeito da capital Macapá, doutor Furlan. Além disso, o senador Randolfo Rodrigues, do PT, aliado de Alcolumbre, que buscava a reeleição, estava na chapa de Clécio, também foi derrotado. O Randolfo, que era líder do governo, né, no Senado.
5: Sim, e a derrota dos Calheiros foi muito impressionante, né? O Renan Filho foi ministro do Lula, volta pro Estado para disputar o governo do Estado. Era o favorito, todo mundo acreditava, foi desafiado pelo ex-prefeito de Maceió e derrotado duramente no primeiro turno. Renan Calheiros, candidato à reeleição, senador. Há quantos anos o Renan Calheiros é senador? Talvez mais de 20 anos, talvez até mais. Renan Calheiros perdendo a eleição para Arthur Lira. Aliás, Arthur Lira é vencedor nessa eleição. Derrota a família Calheiros, uma derrota dura. Outro derrotado que merece menção aqui, Ciro Nogueira, né? Ciro Nogueira fez Ciro Nogueira Ciro Nogueira, que está aí nas festas de Vorcaro, aproveitou. Sabe viver, Ciro Nogueira. Mas não se reelegeu senador pelo Piauí. E movimentos muito errados, né? Estava muito comprado de bolsonarismo, ligado a Flávio Bolsonaro. Talvez, se tivesse insistido nessa posição, não se reelegendo no Piauí, talvez Flávio Bolsonaro sendo presidente, ele teria novamente um ministério, um espaço no governo. Se afastou de Flávio Bolsonaro, propôs um armistício a Lula, foi disputar com um pacto de não agressão o Senado no Piauí, perdeu e ficou sem nada, e ficou sem o Vorcaro também. ficou sem a amizade do Vorcaro. Uma fase ruim para o senador Ciro Nogueira, um dos pais do orçamento secreto, um dos mais poderosos políticos da atualidade, sem mandato e com muitos olhos voltados para ele.
3: É.
5: Fala, Brandão.
3: Tava vendo que Aécio Neves, por exemplo, né? Primeira vez que fica sem mandato em sei lá quantas décadas, o Requião lá no Paraná.
5: Espiridião a mim.
3: Só pra trazer alguns assim. Sim, é. E lá foi disputado também. Então, tem muito, muito político tarimbado que não conseguiu aí a eleição.
4: É, hoje pela manhã eu tava até acompanhando um comentário falando sobre essa renovação do Senado Federal. Que antes você tinha um Senado com ex-governadores, você tinha um Senado até mesmo com ex-presidentes ali, né, que ocuparam Sim. cadeiras no Senado Federal. E agora você tem uma nova geração, geralmente, alguns até com os seus primeiros cargos no Legislativo sendo cargos Sim. no Senado, uma geração que veio se formando e a partir de agora cabe a nós ver, a partir de 2027, como será esse Senado de pessoas mais novas, rejuvenescido, mas sem uma trajetória, né? Porque a gente não conhece muito bem alguns dos que foram eleitos.
5: É um Senado que lembra a Câmara, né? Um Senado que era isso, né? Uma casa tradicional de ex-governadores, tinha outro perfil. O Senado agora beligerante, com uma agenda muito clara. Aliás, é sobre isso que a gente vai falar agora, porque com a eleição do Congresso de ontem, ministros do STF vêm em risco concreto de impeachment de integrantes da corte já no primeiro semestre de 2027. Dois magistrados ouvidos pela Folha avaliam que será preciso buscar algum tipo de interlocução com parlamentares mais moderados do PL. O Senado, cujo presidente é o responsável por dar ou não andamento a processos de impeachment, terá ao menos 49 parlamentares que defendem um afastamento de magistrados do tribunal, sendo que a abertura de um procedimento dessa natureza exige 54 votos. Exigia menos, né? Foi aquela mudança preventiva que fez o ministro Gilmar Mendes no final do ano passado, em dezembro. Ele deu aquela canetada, aumentando o quórum para a abertura do processo de impeachment para 54, porque 54 era o número necessário para a condenação, né? No final do processo. Para a abertura, não. Ele fez essa mudança, talvez projetando esse cenário a que se chegaria um Senado cuja bandeira, cuja agenda é essa. A agenda do Senado da República será. E eu não sei se haverá gente muito disposta a esse tipo de conversa, não. Porque a pressão do eleitor vai ser grande. Esse Senado foi eleito para esse fim. Vamos ver como isso se materializará na realidade, né? Uma coisa é o discurso, a forma como você se elege, o discurso com o qual se elege e o que na prática se faz, se pode fazer. Não é algo tão banal fazer impeachment de ministro do Supremo. Nunca houve, já houve impeachment de presidente da República, certo? Uma coisa banal na história do Brasil, miseravelmente, ministro do Supremo jamais. Vamos ver o que virá daí.
3: Presidente do PL, Valdemar Costa Neto, diz que Jair Bolsonaro vai participar ativamente de um governo Flávio, caso ele seja eleito. Em entrevista hoje, o cacique do partido disse que o senador vai liberar o pai para disputar a presidência futuramente. Lembrando que o ex-presidente da República está inelegível até 2030, por causa de uma decisão do TSE em 2023. Além disso, cumpre uma pena de 27 anos e 3 meses por tentativa de golpe de Estado.

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a filha do ex-vereador de Belfor Roxo e candidato não eleito a deputado federal nas eleições desse ano, Júlio César Lourenço da Silva, conhecido como Bill da Piscina, é uma das quatro pessoas que ficaram feridas em um ataque a tiros na cidade da Baixada Fluminense na madrugada de domingo. Segundo a Polícia Militar, os agentes foram acionados por uma ocorrência no bairro Parque Fluminense. No local, eles foram informados de que as vítimas, que têm entre 19 e 40 anos, teriam sido atingidas por disparos e socorridas em um hospital da região. Investigações preliminares da Polícia Civil apontam que não há indícios de que o crime tenha motivação política. Segundo fontes da Band News FM, o ataque teria sido praticado aí por uma briga, né, por um terreno na região, e não teria a filha do político como alvo.

E a Polícia Civil está investigando um ataque a tiros que aconteceu com 5 pessoas baleadas em São Pedro da Aldeia, na região dos Lagos, nesse domingo. 2 homens em uma moto passaram atirando na direção de um depósito no bairro Vinhateiro. Imagens de câmeras de segurança de estabelecimentos comerciais próximos mostram várias pessoas conversando e se divertindo quando elas são surpreendidas pelos disparos. Elas correm e gritam desesperadas, com medo de serem atingidas. A gente conversou, inclusive, com o secretário municipal de ordem pública da cidade, que disse que a principal hipótese da Polícia Civil até o momento, que a motivação do crime teria sido por uma disputa entre criminosos rivais. As vítimas, que têm entre 14 e 48 anos, foram atingidas nas mãos e nos pés sem gravidade. 3 delas precisaram ser transferidas para o Hospital Estadual Roberto Chebabo, em Araruama, mas outras 2 já tiveram alta. O policiamento foi reforçado nessa região.

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4: Eu sou o Sérgio Wein, está começando agora o Minuto do Empreendedor, apresentado pelo banco BTG Pactual Empresas, que tem entre os seus propósitos ajudar jovens empresários e empreendedores a alcançarem o sucesso. Na minha companhia, Rafael de Albuquerque, que é o fundador e CEO da Zux. Rafael, na sua opinião, de que forma que os jovens empreendedores e empresários devem agir para atingir o sucesso?
5: Vou falar que eu falo para mim desde o início, quando eu fundei a Zux. São algumas palavras mágicas. Paciência, persistência, resiliência e longo prazo. Nada fica pronto do dia para noite.
4: Valores importantes que permitiram, Rafael, o sucesso da Zux e, se bem aplicado, o dos jovens empresários e empreendedores. Esse é o nosso propósito aqui no Minuto do Empreendedor, apresentado pelo BTG Pactual Empresas.
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0: Agora 3 horas 21 minutos, pela hora de Brasília, seguimos juntos aqui no Tem Método. Parte dos políticos que tiveram os nomes relacionados ao caso Master foi eleita neste domingo, apesar de o escândalo ter sido um dos principais assuntos da campanha deste ano. Ao mesmo tempo, alvos da investigação sobre as fraudes no INSS não tiveram êxito ao tentarem se reeleger. Saíram vitoriosos nas urnas, por exemplo, o senador Jacques Wagner, do PT da Bahia, e o deputado Mário Frias, do PL de São Paulo, que são formalmente investigados em inquéritos diferentes envolvendo o Banco Master. Também foram eleitos o presidente da Câmara, Hugo Mota, e o presidente do União Brasil, Antônio Rueda, este do União Brasil no Rio de Janeiro. Outra parte dos políticos que tiveram seus nomes relacionados ao Master não tiveram o mesmo desempenho, como o senador Ciro Nogueira e o ex-prefeito de Salvador, ACM Neto, que mais uma vez tentou o governo da Bahia, mas foi derrotado. Políticos investigados no caso do INSS fracassaram nas urnas. O principal caso é o do senador Weverton Rocha, do PSD do Maranhão, que não conseguiu um quarto mandato na casa. Weverton foi alvo de mandado de busca e apreensão no âmbito da Operação Zero Desconto.
1: Eu acho que essa...
2: Tem um recorte disso...
1: Fala, Ivan.
2: Rapidinho, antes do comentário, só para trazer uma informação, tem um recorte disso, que é Banco Master, mas também não é Banco Master, que aqui em Brasília, na Câmara Distrital, né, a gente não tem os deputados estaduais, dos 15 deputados que votaram a favor da compra do Banco Master pelo BRB, 11 deles foram reeleitos e um conquistou uma vaga na Câmara dos Deputados. Só 3 não conseguiram renovar os seus mandatos, o que mostra também que não foi algo que tenha tirado, né, o voto do eleitor, ainda que com toda a crise envolvendo o BRB e o Master aqui em Brasília.
1: Então, eu ia falar exatamente sobre isso. Eu tenho a impressão que houve uma acomodação no final das contas, né? Sobre aquela lógica do voto em que se tapa o nariz, voto nariz tapado, de que eu tanto falei aqui. Acho que no final das contas as pessoas simplesmente votaram. Essas derrotas aí, essas vitórias, essas derrotas aí de candidatos que se relacionaram com o escândalo do Master, que tem a ver com o Banco Master, acho que não foi o fator, não foi decisivo. Tem outras questões mais importantes, né? Olha o caso do Antônio Rueda, por exemplo. O Antônio Rueda é um político que se elegeu deputado federal pelo Rio de Janeiro, está entre os 10 mais votados a deputado federal no Rio de Janeiro. Se soltar ele aqui em Botafogo e falar para ele chegar no Maitá, ele não sabe. Ele ignora o Rio de Janeiro, ignora o estado. Chegou aqui pela União Brasil, colou no Márcio Canella, que foi o prefeito de Belfor Roxo, e foi, aliás, perguntar para ele para achar Belfor Roxo no mapa aqui do estado do Rio de Janeiro, ele não acha. Márcio Canella pegou o Rueda debaixo do braço e fez virar deputado federal no Rio de Janeiro, sobretudo com os votos da Baixada Fluminense, de Belfor Roxo. E imagine, o Banco Master não compôs esse cálculo em momento nenhum. Então, são questões muito particulares do voto no Brasil, né? Da propriedade do voto no Brasil. O próprio Márcio Canella, ele era candidato a senador, pré-candidato a senador na chapa de Douglas Ruas. Depois desistiu. Foi preso na Operação 1 e K,

0: Janeiro, Márcio Canella, aí pegou o Rueda, que veio, eu não sei se o Rueda de Pernambuco, de que estado do Nordeste ele é, chegou aqui para disputar a eleição, debaixo do braço, foi e tá eleito deputado federal. São particularidades do voto, Brandão.
1: É, essa percepção é muito interessante, né? Hoje a gente recebeu aqui no estúdio, a gente tá fazendo uma série de entrevistas com os candidatos eleitos, né? Os deputados e a gente recebeu aqui o Fábio Félix, ele era distrital, aliás, votou contra a compra do Banco Master, foi eleito deputado federal e o deputado federal mais votado, mais bem votado da história do Distrito Federal. E aí a gente fez essa pergunta a ele, né? Como que pode um eleitorado aqui do Distrito Federal colocar uma chapa pura do PL no Senado, mas os mais votados para deputado distrital e deputado federal serem do PSOL e do PT, no caso do deputado distrital, né? E eleger muitos políticos de esquerda para as câmaras. E no Senado, o PL, a governadora Serina quase ganha em primeiro turno, e o Flávio Bolsonaro com mais de 51% dos votos aqui no Distrito Federal. E aí ele fala justamente sobre isso, a resposta dele foi sobre isso, né? Que às vezes nós políticos, a gente se desconecta da realidade. Ele falando, eu fazendo campanha na rua, por muitas vezes eu recebia carinho do eleitor falando assim: eu vou votar em você, mas no Lula eu não vou votar. E aí ele falava assim: mas como é que pode? Esse cara me segue, essa pessoa. Mas porque às vezes eles ficam desconectados mesmo, né? De uma questão ideológica, às vezes é só gostei desse aí, né? Então é necessário uma conexão diferente. E é isso, às vezes pautas como essa que a gente traz aqui aos montes, né? Coisas bem documentadas de grandes operações, de envolvimento de políticos, ou que tomaram decisões erradas, ou que foram nocivas, não erradas, mas às vezes nocivas para a economia local, que foi o caso aqui de Brasília, de repente passam longe, né, do eleitor. Sim. Na hora dele decidir em quem ele vai votar, né?
0: No caso do senador Everton Rocha, por exemplo, lá no Maranhão, a derrota dele terá, eu ouso dizer, nada a ver com a Operação Sem Desconto, com o INSS. Terá mais a ver com a questão particular do Maranhão, com a cisão, com o racha mesmo que houve no esquema de poder, né? Que fez o grupo de Flávio Dino rachar mesmo, né? O governo do estado do Maranhão, do Carlos Brandão. Carlos Brandão fora vice de Flávio Dino duas vezes, se elegeu governador, e aí em determinado momento houve alguma traição de acordo e esse grupo rachou. O grupo, bom, é ruim dizer isso, né? Mas é o grupo político do ministro do Supremo, Flávio Dino. Houve uma rachadura. E aí ganha a eleição no Maranhão um outsider, né? Eu vou usar outsider, não é exatamente, o ex-prefeito de São Luís, o Eduardo Braide, ascende para se tornar governador no momento em que aquele grupo está rachado. Tinha um candidato de Carlos Brandão, tinha um candidato de Flávio Dino, o Felipe Camarão, do PT. E nessa ruptura, um espaço surge para que novos nomes ascendam. E o Everton Rocha e a Elisiane Gama, que compunham esse grupo de poder, digamos assim, sob a influência de Flávio Dino, são derrotados nesse lugar. Ambos derrotados, a Elisiane Gama, uma senadora importante, com participação importante na CPI da Covid. O Everton Rocha, outra derrota de Alcolumbre, braço direito de Alcolumbre, não conseguiram se reeleger. Isso tendo muito mais a ver com a questão local e essa ruptura que houve no grupo de Flávio Dino do que com qualquer outra questão de corrupção, INSS, são questões muito locais.
1: Até porque na Bahia, por exemplo, né, o Senado mostrou aí o Jacques Isso. Wagner e o Rui Costa, né?
0: Então, puro sangue.
1: É uma outra percepção. Bom, depois da derrota para Flávio Bolsonaro no primeiro turno, o presidente Lula agora avalia mudar o time de campanha e chamar o marqueteiro João Santana. O petista já enviou emissários para sondar Santana sobre essa possibilidade, informação revelada pelo Metrópolis. Santana foi marqueteiro das campanhas de Lula em 2006, de Dilma em 2010 e 2014, todas elas Gente. Vitoriosas. Chegou a ser preso no âmbito da Lava Jato, fez um acordo de delação premiada.
0: Mas que ideia! Isso é uma campanha perdida! Uma campanha. Quer dizer, qual é a crítica, entre outras, que eu faço à campanha de Lula nessa eleição? É uma campanha que olha para trás. É quase como se o Lula estivesse pedindo para ser eleito para um quarto mandato como um reconhecimento do conjunto da sua obra. O que não faz o menor sentido. Uma campanha que olha para trás.

0: um terceiro mandato sem marcas expressivas. E aí você tá num momento difícil, precisa mudar alguma coisa, você vai chamar quem? O teu marqueteiro lá de trás. O teu marqueteiro de 2006, depois de Dilma duas vezes, uma outra era. E o que também pega, o que também é ruim pro governo, pra Lula, a memória da corrupção. A memória daquele período de corrupção da Lava Jato. Algo que, uma história que se tenta reescrever como se não tivesse acontecido aquilo. Aí você busca quem? O marqueteiro que foi preso no bojo daquela operação. Eu não posso acreditar, isso aí, essa notícia não pode ser verdadeira. Eu não posso acreditar, bom, tudo é possível, mas comunica muita desconexão com a realidade. Barbaridade.
1: Mas a votação de ontem comunica, né? Desconexão com a realidade.
0: Sim.
1: A própria fala do presidente, quando diz, ah, eu esperava ganhar em primeiro turno. Se de fato esperava ganhar em primeiro turno, estava mal informado. Se estava mal informado, é papo de tá toda a equipe demitida hoje.
0: Mas aí, Fluminense...
1: E é o que consta, ninguém foi demitido ainda.
0: Sim, mas as pesquisas, quem acompanha o Tem Método, inclusive porque a gente tratou muito aqui da hipótese da eleição, inclusive acabar no primeiro turno, porque nós percebíamos um movimento subterrâneo que faria muito possivelmente, se não a eleição terminasse no primeiro turno, Flávio Bolsonaro terminar em primeiro lugar. A gente tratou disso aqui, mas as pesquisas de modo geral, ainda que com margem de erro e tal, as pesquisas indicavam Lula como tendente a acabar em primeiro lugar no primeiro turno. Então, se nortearam por pesquisas sem ouvir o Tem Método, provavelmente, né? Se tivessem ouvido o Tem Método, não haveria surpresa. Outra coisa que eu quero chamar atenção também, nessa pós-eleição, desde o domingo, desde que saiu o resultado e o mundo real se impôs, há uma negação da parte dos eleitores de Lula, daqueles influentes, né? Não influenciadores, dos que têm influência, dos que deveriam agora estar buscando com humildade o voto que perderam de 2022 para cá, eu vejo uma criminalização do eleitor. O eleitor é o culpado, o eleitor é fascista, o eleitor é nazista, o eleitor é burro, é um movimento que, de novo, comunica desconexão com a realidade e com aquilo que é necessário caso se queira virar essa eleição.
1: Embora hoje a segunda-feira seja marcada por reuniões particulares, os candidatos podem voltar a fazer campanha na rua já hoje a partir das 5 horas da tarde, de acordo com a regra do TSE.
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0: motivação de um ataque a tiros que deixou 6 pessoas feridas, entre elas uma criança de 5 anos, numa praça no Jardim Anhanguá, que fica em Duque de Caxias, na Baixada Fluminense, caso que aconteceu na noite de ontem. De acordo com a Polícia Militar, suspeitos que ocupavam 2 carros passaram atirando pela praça, atingindo as vítimas. Os 8 baleados foram levados ao Hospital Municipalizado Adão Pereira Nunes e ao Hospital Municipal de Imbarie, ambos em Duque de Caxias. 3 vítimas já receberam alta, incluindo a criança. Das que permanecem internadas, 2 possuem estado de saúde considerado regular, enquanto as outras 3 estão estáveis, isso segundo a Secretaria Municipal de Saúde. A Delegacia de Imbarie iniciou já as investigações e está ouvindo testemunhas para esclarecer os fatos e identificar a autoria desse crime que aconteceu na noite de ontem, Fernanda.
1: Obrigada, Dani, pelas suas informações. É claro que a gente vai seguir acompanhando também qualquer novidade em relação a isso.
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1: Agora 3:36. Maria Rita Nader. Vamos trazer informação do trânsito?
3: Boa tarde, Fê, para você também e para os nossos ouvintes. Olha, trânsito bem melhor na tarde de hoje, com algumas retenções apenas nas vias expressas, ali na linha amarela, no sentido Barra, na altura da Maré e também de Bom Sucesso, mas depois o trânsito já começa a fluir bem melhor. Quem segue pela ponte em Niterói, fluxo normal, então travessia de 13 minutos, tanto para quem vai para Niterói, quanto no sentido Rio de Janeiro, Fê.
1: Obrigada, Maria.

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2: Gastronomia asiática tá bem na moda, tá bem alta, né? Então é muito legal porque tem muita coisa gostosa, ingredientes diferentes e a gente tá descobrindo isso aqui, tá sendo muito legal. Hoje eu vou ensinar pra vocês um molho de miso pra salada, pra legumes cozidos, que é muito legal. O miso, ele é fermentado e é muito diferente, né? Então tem essa coisa do umami que a gente não entende muito bem, mas é um sabor que é muito gostoso. Vamos lá, você vai bater tudo no liquidificador, tá? Ou na mixer, ou onde você quiser. Então, 2 dentes de alho, 1/4 de cebola, aí você coloca 2 colheres de sopa de shoyu, 2 colheres de sopa de vinagre balsâmico, mais 2 colheres de sopa de outro vinagre, que pode ser o branco normal, ou vinagre de vinho branco, ou vinagre de vinho tinto, 1 colher da pasta de miso, daquela clarinha, porque tem a escura, né? A gente aqui vai usar a clarinha, 1 colher também de sopa de açúcar mascavo, daquele bem escuro, ou melaço, se você não tiver, 1/2 xícara de óleo de milho, 2 colheres de sopa de óleo de gergelim torrado e também 2 colheres de sopa de gergelim branco ou preto tostadinho na frigideira. Eu falei que era pra pôr tudo no liquidificador, né? Não põe esses últimos gergelins que a gente bota na hora de servir, tá? Então você bate tudo bem batidinho e vai guardar na geladeira. E aí o gergelim a gente põe na hora de servir. Dá uma beleza, né? Então eu gosto de pôr o preto e aí fica bem lindo. E pode guardar até 3 semanas, chacoalha bem na hora de usar e você vai colocar. Então, até num arroz, meu arroz tá sem graça. Dá umas 2 colheradas desse molho que você vai ver que dá um borogodó. É aquele ali, você escreve borogodó. Tá faltando uma coisinha, né? Num legume cozido, numa salada, vai nesse molhinho de miso. Se você quiser, você pode falar comigo pelo e-mail hojepode@bandnewsfm.com.br ou pelas redes sociais no @carolecrema. Pode pedir receita, dica, fala comigo, eu vou adorar.

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3: Felipe Killing. De Londres, Felipe Killing.

0: Felipe Killing, diretamente de Londres, para nos falar.
1: De algum lugar, né? Ele tá.
0: De algum lugar escuro, certo? É, Felipe Killing para nos, para nos falar sobre a surpresa na Europa, de modo geral, não apenas no Reino Unido. A surpresa com o resultado da eleição brasileira, né? Como é que isso repercutiu por aí, Felipe Killing? Boa tarde.
2: Tudo bom, Andraza?
3: Boa tarde a você, Ivan, Frumento, a todos que nos acompanham. A imprensa europeia destacou, claro, a surpresa, né? Embora as pesquisas mostravam uma disputa acirrada, mas as pesquisas mostravam uma ligeira vantagem de Lula. Mas a imprensa internacional destacou também outros pontos, que foi uma eleição que foi muito voltada principalmente na corrupção, na segurança e no aumento do custo de vida. E é claro que há uma visão geopolítica, né? O que que significa se o Lula vencer no segundo turno? O que que significa se Flávio Bolsonaro vencer? Então, veículos aqui da Europa colocam, claro, o Flávio Bolsonaro como favorito, e aí aquelas matérias mais aprofundadas destacam que a direita teve uma presença muito forte no Congresso. Então, mesmo se o Lula conseguir reverter essa diferença no segundo turno, vai ser complicado governar. Tem, claro, a questão da guinada à direita, algo que acontece não só aqui no continente europeu, mas também na América Latina, e que é interessante ao governo Trump. Então, vários países acabaram dando essa guinada à direita, e é claro que também há uma visão da China. Eu estava lendo um jornal da China que destacou que Flávio Bolsonaro prometeu liberar aos Estados Unidos acesso aos minerais raros no nosso país, e é claro que esse é um movimento que não interessa muito o governo chinês. Então, a imprensa internacional acompanhou a votação desse primeiro turno, destacou também um pouquinho o ambiente político no Brasil e certamente vai acompanhar tudo o que vai acontecer na nossa política até o dia 25, porque a gente está falando de uma das maiores economias do mundo, a maior economia da América do Sul, a maior democracia, um país muito importante, e é claro que tem dois caminhos aí bem distintos a seguir, dependendo se Lula vencer ou Flávio Bolsonaro, apesar do Congresso estar recheado aí de políticos mais à direita.
0: Entre esses fatores,
1: pois que é, Killing, isso é uma...
0: Não, fica à vontade, Ivan, depois
1: vai lá, vai lá. A gente vai ficar no delay, vou eu. Porque, igual você falou, há uma tendência, né? Então não me parece algo que espante o mercado, os jornais, a imprensa, né, os europeus, mas eu queria fazer a pergunta que a gente fez pro Barão na última participação dele, né, se a gente viu aí nos jornais a eleição brasileira ganhando as manchetes só por causa do domingo, ou se antes e depois falou-se sobre esse assunto com algum tipo de preocupação a mais.
3: Ivan, durante a crise no STF, uma matéria ou outra mais escondida falava sobre a crise no STF, mas justamente com as implicações dessa crise para a eleição no Brasil. E aí hoje você teve uma repercussão no domingo, né? Até um podcast da BBC falou um pouquinho, hoje também, mas a maior repercussão, e aí com depoimentos de líderes mundiais, certamente depois do segundo turno. Então você tem a imprensa falando, mas antes, nas últimas semanas, pouca coisa, quase nada, uma matéria aqui, outra ali, mas agora que teve o primeiro turno, e aí certamente depois do segundo turno, quando a coisa estiver definida, a gente vai ter mais repercussão da imprensa e certamente a fala de líderes mundiais.
0: Você mencionou o Supremo e eu ia perguntar sobre isso, Killing. Nessa análise, nessa repercussão do resultado da eleição de ontem e dos fatores considerados como concorrentes para essa liderança do Flávio Bolsonaro, você falou sobre economia e tal, tudo isso é verdade. Mas tem o fator Supremo também. O Supremo, como agente político e quase eleitor nesse processo, é mencionado também ou não compõe essa análise?
3: Não compõe essa análise, viu, Andreas? Até o The Guardian, que é um jornal que costuma se aprofundar um pouco mais na política do Brasil, a própria BBC também, né, com correspondente, eu escutei o podcast hoje, citou por cima, né, a questão do judiciário, o The Guardian também, mas não era o que compôs a análise. A análise da imprensa internacional, no geral, muito a corrupção, a segurança, e aí tem também essa questão do mundo estar indo mais à direita. E no podcast da BBC hoje, o apresentador levantou uma questão que eu não tinha também me ligado muito, né? Não sei se no Brasil chegou a ser um debate grande, mas ele levantou isso para os entrevistados, e são entrevistados brasileiros, a idade do presidente Lula, né? Ele citou que nos Estados Unidos a idade do Biden foi bastante destacada na campanha, e ele também falou um pouquinho da idade do presidente Lula. Então esses foram, essas foram mais as análises da imprensa internacional.
0: Esse negócio de idade é uma espécie de tabu, né? Porque esteve presente indiretamente, rondando, né? Mas não foi endereçado como explicitamente nos Estados Unidos em relação ao Biden. O fator idade de Lula não foi. As pessoas consideram talvez um cansaço, uma exaustão, o fato de ser presidente pela terceira vez, a primeira vez em 2003, querendo mais um quarto mandato. Mas a questão da idade mesmo não apareceu nessa eleição, salvo alguma coisa que me tenha escapado. Uma outra pergunta, sei que tem outro tema, mas uma outra pergunta sobre isso, Killing, é sobre como é que foi a votação aí, né? Como foi a votação no Reino Unido, a votação, os brasileiros votando no Reino Unido. Tinham dois lugares de votação, Londres e Edimburgo, na Escócia, né? Como é que foi a sua experiência? Você foi votar? Como é que foi, Killing?
3: Foi uma eleição tranquila, a fila era grande, mas como fora do país só se vota para presidente, acabou andando rápido. Pela primeira vez teve o voto em Edimburgo, na Escócia, porque historicamente a taxa de abstenção é muito alta no exterior, muito por conta desse problema logístico. Então, brasileiros que moram em Liverpool, Manchester, o deslocamento para Londres é difícil. Até mesmo brasileiros que moram no norte da Inglaterra, na Escócia, então teve essa segunda opção, mas a taxa de abstenção dos brasileiros no exterior foi acima de 60%. São 909 mil brasileiros aptos a votar. Então foi uma taxa de abstenção muito, muito grande. Mas, no geral, a eleição transcorreu numa boa, mas algumas pessoas relataram, quando apareceram para votar em Londres, que a sessão eleitoral era Edimburgo. Isso acabou causando um pouco de confusão. Elas evidentemente não conseguiram votar, né? 600 quilômetros de Londres até Edimburgo, mas essa foi a única reclamação que eu vi dos eleitores. No geral, a fila grande, mas a fila andava rápido porque fora do país você só vota para presidente.
1: Muito bem, temos um assunto aqui, temos mais um minutinho e alguma qualquer coisa. De acordo com o horário oficial do Frumento, o Reino Unido se prepara para taxar os carros elétricos chineses. O governo estuda tarifas para impedir que os veículos subsidiados por Pequim inundam o mercado britânico. Aqui no Brasil voltaram a pagar o imposto, né? Mas o Brasil tem montadoras, né? Imagino que aí na Europa seja uma demanda ainda mais protecionista, pois não só as montadoras, mas os fabricantes mesmo. E marcas muito famosas que competem com esses carros que vêm da China, certo?
3: Exatamente. Aqui no Reino Unido, por exemplo, em 2023, os carros chineses representavam 4% do mercado. Agora, 15% do mercado. E aí tem um dado interessante. No mês de agosto, o carro mais vendido no Reino Unido foi um modelo chinês. E aí você tem a intenção do Reino Unido e também de outros países da Europa em ter mais carros elétricos por conta da transição energética, e a China acaba sendo um parceiro importante para isso. Só que, para proteger as empresas daqui, eles estão querendo cobrar tarifas, porque os europeus entendem que essas montadoras chinesas têm subsídios do governo, portanto, conseguem tomar um prejuízo aqui ou ali, ou conseguem empréstimos em condições melhores, acessos a materiais em condições melhores, e isso acaba com a competitividade. A União Europeia já estuda isso, né? Eles até falam sobre um projeto Made in Europe, né? Feito na Europa, mas a China é uma importante parceira comercial do Reino Unido e da União Europeia e promete retaliação se tiver algum tipo de tarifa nesses carros elétricos. Então, o Reino Unido entende que é importante estar alinhado à União Europeia, até porque quer ter uma reaproximação ao bloco europeu por conta do fracasso do Brexit, quer proteger as empresas, mas sabe que a China é uma gigante na economia e também uma parceira importante para essa transição energética.
1: Valeu. O meu alemão, Andreas, o meu alemão, e eu te digo, não há nada mais caro do que um carro alemão barato. Beijo, Killing.
0: Não, rapidinho, só uma observação aqui com o Killing rápido, porque a gente foi injusto com o Killing. A gente foi injusto com o Killing nessa imagem fechada. ele tá no escuro, o Killing está em algum lugar escuro e tal. Depois que a imagem abre, aparece o Killing por inteiro, a gente tem que reconhecer que ele está num belíssimo jardim da sua propriedade em Londres, com uma iluminação cênica ao fundo, tudo isso medido, estudado, pensado. Então,
2: pra ser justo, eu fiquei montando isso.
0: Eu sei.
2: Exato.
0: Então eu quis ser justo aqui na abertura da imagem.
2: Eu fiquei montando spots de luz aqui.
0: Perfeitamente. Então, uma iluminação cênica no latifúndio dos Killing em Londres. Um beijo, Killing. Bom trabalho.
2: Valeu, até mais. Obrigado pela justiça.
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7: Agora, 3 horas e 54 minutos, quem traz informações do trânsito aqui na programação da Band News é o Paulo Lages. Fala, Paulo.
8: Olá, de volta com mais destaques do trânsito. Você é ouvinte da Band News FM, de olho na linha amarela. Movimentação é lenta na altura de Bom Sucesso para quem vai rumo à Barra da Tijuca. Aliás, mais à frente, pela Avenida dos Democráticos, é melhor por enquanto. Quem está seguindo também pelo trecho de Água Santa, na altura da Praça do Pedágio, não vou observando lentidão no acesso para a zona sudoeste da cidade. Outros pontos, como a Avenida Dom Helder Câmara, vou observando lentidão também na altura de Pilares. Isso para o motorista seguindo rumo a Madureira. 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Voltamos ao estúdio.
7: Valeu, Paulo. Daqui a pouco você volta com mais informações.
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começam em novembro as mudanças anunciadas pela Força Aérea Brasileira nas rotas de helicóptero que circulam aqui no Rio. Essa medida foi tomada em meio à alta de acidentes envolvendo esse tipo de aeronave na cidade. O órgão cancelou duas rotas especiais de helicópteros, que são a Rota Boa Vista, um corredor visual entre a Barra da Tijuca e o Maracanã, passando pelo Alto da Boa Vista, que, segundo especialistas, não tem espaço para uma aterrissagem de emergência, e também a Rota Cristo até o Clube Caiçaras. Com isso, o helicóptero que decolar do aeroporto de Jacarepaguá não vai mais poder passar desse ponto. Até agosto desse ano, 13 pessoas morreram no Rio de Janeiro em acidentes envolvendo helicópteros. Agora, 13h57.

0: banda é essa? Que beleza, pra fechar o Tem Metro, o que que estamos ouvindo?
1: Pra fechar o Tem Metro é o Samba da Mangueira, né? Do ano de 2027, cantado pela Daniela Mercury, samba que foi campeão, escolhido, vai ter ainda a gravação oficial. Mas enfim, pra gente já entrar no clima do carnaval, enquanto eu estiver aqui, né? Posso ocupar esse espaço de mangueirense aqui no espaço.
2: Xandônico.
0: Deve ocupar xandonicamente, certo? Mas tudo bem. Samba enredo sempre muito bem-vindo. A Grande Mangueira, meu Deus do céu. Beijo. Amanhã tem mais Tem Metro.
2: Beijo.
1: Até amanhã às 2 da tarde.

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0: Olá, boa tarde para você. Pode chegar, que você já tá entre nós. Vamos juntos pelas próximas duas horas com muita informação. Na primeira hora, sempre conectados pela rádio com os ouvintes do Brasil inteirinho. E na segunda hora, falando aqui para o nosso público de São Paulo. Mas a segunda hora também vai estar na TV. Então, quem tá pela TV, pela nossa live no YouTube, pode acompanhar a gente até às 6 horas em ponto, sem interrupções, que a gente segue juntinhos. Vamos juntos. Ferrete, vamos trazer muita informação de eleição hoje.
1: Fala, Adriana, boa tarde para você, para todo mundo ligado na Band News FM. Vamos juntos, muita informação, muito número, a repercussão de tudo que aconteceu ontem, o dia seguinte dos candidatos que vão pro segundo turno e sempre destacando que aqui na Band News FM, no Entre Nós, o ouvinte tem espaço, é prioridade, o nosso WhatsApp segue aberto, 011, se você tá fora de São Paulo, 999, falei um 9 a mais, né? 999-592-100. Pronto.
0: Não confunde a gente que segunda-feira, depois das eleições, eu acho que tá todo mundo meio assim, hein?
1: É que a gente pega o costume de falar o 9 primeiro, depois que acrescentaram. O meu é 9, 8, alguma coisa, tralalá, tralalá. Como o nosso começa com 39, às vezes acontece. Mas é isso, 999-592-100.
0: É isso. Eu tô aqui já em contato com a equipe de Brasília. Daqui a pouquinho a gente vai trazer as informações, as repercussões da eleição, claro. É foco principal aí na eleição à presidência da República, que deixa ali um resultado difícil para o presidente Lula, que tenta a reeleição. Só para a gente ter uma ideia de comparação, de parâmetro, se a gente pegar a eleição de 2022, em que o presidente Lula enfrentou o candidato, então candidato que tentava a reeleição, que também era presidente, Jair Bolsonaro, ele saiu. Lula saiu com uma vantagem de mais de 6 milhões de votos na eleição de 22. Agora, enfrentando Flávio Bolsonaro, como presidente da República que tenta a reeleição, o presidente Lula saiu das urnas ontem com uma desvantagem de 2 milhões e 200 votos. Saiu atrás de Flávio Bolsonaro nesse primeiro turno. É claro que temos aí mais 3 semanas de campanha até ao próximo encontro do eleitor com as urnas. E o presidente Lula está dizendo que é uma nova eleição que começa, que vai reestruturar a campanha, que tem muitas revelações que ainda serão feitas sobre o adversário. Por outro lado, o senador Flávio Bolsonaro já dizendo que considera praticamente que está eleito e que agora é só consolidar a vantagem na próxima eleição, que aí então são apenas os dois se enfrentando no segundo turno. Daqui a pouquinho a gente vai trazer os detalhes, as curiosidades das eleições pelo Brasil também, já que foi uma eleição que nós escolhemos além de os nomes para disputar o segundo turno das eleições presidenciais, escolhemos também governadores. 20 estados já definiram seus governadores, o que é um recorde, já definir logo no primeiro turno tantos estados já com seus governadores conhecidos. Tem aquela dificuldade no Rio de Janeiro. Ontem foi muito curioso, porque a gente começou a transmissão da apuração sem saber se estava dando vitória de Douglas Ruas no Rio de Janeiro, se é segundo turno, e ficou aquela indefinição. É a eleição mais confusa do Brasil. Efetivamente, agora a gente tem uma situação em que Garotinho anunciou que desistiu de recorrer ao TSE, com a desistência e a não contagem dos votos dele, ou seja, os votos dados a ele seriam então votos nulos, não seriam contados como votos válidos. Aí, com isso, ele abre caminho para que Douglas Ruas seja eleito, seja declarado eleito já nesse primeiro turno. Então, nessa primeira hora aqui, a gente vai falar um pouco de tudo sobre isso, mas eu não vou girar logo as nossas manchetes, que geralmente é a nossa marca, viu, Ferrete? A gente sempre faz assim, começa, abre espaço para as manchetes, para depois, então, eu trazer alguma opinião sobre um assunto que eu acho relevante. Eu sempre prefiro priorizar as manchetes mesmo, o que acontece no momento. Mas hoje eu abri fazendo esse resumo do que tem de mais importante nesse momento, para antes de girar as nossas manchetes, para fazer um comentário com vocês, que é algo que me preocupou muito e que eu acho que vale a pena usar esse espaço. Eu, por alguma razão, eu tô diante desse microfone e por alguma razão, todos os dias a minha voz chega a algumas milhares, talvez vários, né? Quem sabe, mais de 1 milhão de pessoas. Nem eu tenho noção exata do tamanho do público que pode me ouvir quando eu tô sentada na frente desse microfone da rádio Band News FM. Mas o fato é que por alguma razão a minha voz chega a muitas pessoas. E eu gostaria de falar de uma pessoa e o que ela representa. 2 milhões de eleitores escolheram para deputada estadual em São Paulo, uma jovem de 23 anos, que se chama Eduarda Campo Piano, do PL. Ela era vereadora e foi eleita a deputada estadual mais votada em São Paulo. A bandeira dela, a forma como ela se apresenta, é a maior inimiga das feministas. Eu não me considero inimiga da Eduarda. E as palavras que eu vou dizer não têm o objetivo de ofendê-la. Mas eu preciso dizer. Eu desejo que a Eduarda, primeiro, faça uma breve reflexão e entenda que ela só tem o direito de votar e de se candidatar e ser eleita porque feministas lutaram há muitos anos, por décadas, mulheres lutaram para que ela tivesse o direito de, em 2026, se tornar uma deputada estadual em São Paulo. O outro ponto do discurso da Eduarda Campo Piano, que é gravíssimo, é que ela diz que feminicídio não existe e que o comportamento do homem naturalmente tem que ser mais agressivo e até letal. Que homem que não tem esse comportamento agressivo, que não é capaz de demonstrar agressividade, não é um grande exemplo de homem. A Eduarda tem 23 anos e ela fala esses disparates sem sentir nenhuma dor. Mas eu gostaria que ela pudesse ter tempo de aprender, de preferência sem sentir dor, que as palavras que ela fala, que ela repete, são palavras que provocam profunda dor em muitas mulheres. Porque enquanto ela repete esses bordões que viralizam nas redes sociais e nos grupos de ódio às mulheres, mulheres reais estão sentindo dor na pele. Mulheres são esfaqueadas, estupradas, asfixiadas todos os dias no nosso país. Mulheres são mortas todos os dias no nosso país, uma a cada 6 horas. Enquanto a Eduarda Campo Piano fica dizendo que feminicídio não existe, crianças estão sofrendo a dor de perderem suas mães. E mães estão chorando por enterrarem suas filhas. Todos os dias no nosso país. Esse discurso que a Eduarda Campo Piano repete como se fosse boneco na mão de um ventríloco, simplesmente reforça as campanhas e o sentimento de ódio às mulheres. Sentimento que muitas vezes homens assassinos tentam usar para explicar seus atos. Só agressividade masculina. Eu desejo profundamente que a Eduarda Campo Piano tenha alguém que estenda a mão na direção dela e diga: respira, para um pouco para pensar. O que você está falando machuca e pode levar à morte e a tentativas de feminicídio de muitas mulheres no nosso país. Eu não me considero inimiga da Eduarda, mas eu me considero uma feminista, aquela que luta para que as mulheres tenham o mesmo espaço que os homens na sociedade, o mesmo respeito, os mesmos direitos, as mesmas oportunidades. E o direito essencial que toda mulher tem é o direito a viver e a não morrer na mão de homens assassinos. A Eduarda Campo Piano vai chegar endossada na Assembleia Legislativa de São Paulo pelo voto de 2 milhões de paulistas. E agora eu queria falar com esses 2 milhões de paulistas. Eu não acredito que nesses 2 milhões de paulistas, todos eles acham que não existe feminicídio. Não enxergam a dor de mulheres que são esfaqueadas, que são mortas, que são estupradas. Eu acredito que essas pessoas entendem a gravidade desse problema. E para vocês, eu queria dizer o seguinte: muitas vezes a gente deseja a bondade, mas a gente vota na direção oposta. A gente deseja a bondade e elege o ódio. Se você puder parar, respirar um instante e pensar sobre isso, talvez nas próximas eleições a gente vá além do videozinho do TikTok e do Instagram e não elege esse tipo de pensamento. É isso para começar.

Agora 4:10, os candidatos à presidência da República, Lula do PT e Flávio Bolsonaro do PL, estão em Brasília, mas não há compromissos públicos agendados. O dia é de reuniões para definir as estratégias do segundo turno. Flávio Bolsonaro recebeu cerca de 56 milhões de votos, o equivalente a 47% dos votos válidos neste primeiro turno. Lula obteve mais de 53 milhões de votos, o que corresponde a 45% dos votos válidos. Ainda sobre eleição, a votação de ontem marcou um índice recorde de abstenção, 21,08%, ultrapassando os 33 milhões de eleitores. Foram registrados mais de 2 milhões e 300 mil votos em branco, cerca de 1,84% do total, e 3.674.149 votos nulos, 2,93%. A eleição de 2026 também bateu o recorde de governadores eleitos em primeiro turno. 20 estados já definiram a disputa ontem. São eles: São Paulo, Minas Gerais, Rio Grande do Sul, Santa Catarina, Paraná, Goiás, Mato Grosso, Mato Grosso do Sul, Alagoas, Bahia, Ceará, Maranhão, Paraíba, Pernambuco, Piauí, Sergipe, Amapá, Pará, Rondônia e Roraima. O PL elegeu 5 governadores: Zuco no Rio Grande do Sul, Arthur Henrique em Roraima, Marcos Rogério em Rondônia, Jorginho Melo em Santa Catarina e Sérgio Moro no Paraná. O PSD ficou com 4 estados: Fábio Mitidieri em Sergipe, Raquel Lira em Pernambuco, Eduardo Braide no Maranhão e Doutor Furlan no Amapá. O PT elegeu 3 governadores ontem: Rafael Fonteles no Piauí, Eumano de Freitas no Ceará e Jerônimo Rodrigues na Bahia. 6 estados terão segundo turno para governador nas eleições deste ano. São eles: Acre, Amazonas, Espírito Santo, Rio de Janeiro, Rio Grande do Norte e Tocantins. A disputa ainda segue aberta para o governo do Distrito Federal. E a família do ex-presidente Jair Bolsonaro elegeu 4 dos 8 parentes que concorreram nas eleições deste domingo. Michele Bolsonaro e Carlos Bolsonaro conquistaram vagas no Senado, respectivamente, por Distrito Federal e Santa Catarina. Enquanto isso, Jair Renan Bolsonaro, filho de Bolsonaro, e Renato Bolsonaro, irmão mais novo do ex-presidente, foram eleitos deputados federais em Santa Catarina e São Paulo.

0: São 4:13, a gente já faz conexão com o nosso time em Brasília para trazer o dia seguinte aí ao resultado apresentado pelas urnas. Quem está acompanhando a agenda do candidato Flávio Bolsonaro, senador que tenta a alcançar a presidência da República, que saiu na frente aí nos números do primeiro turno, é o repórter Márcio Rocha. Boa tarde para você, Márcio. Hoje o candidato Flávio ficou dedicado a reuniões internas aí com a equipe dele, pelo menos até agora, né, Márcio?
1: Oi, Adriano, Humberto, boa tarde para vocês, boa tarde a todo mundo que nos acompanha. Pois é, a gente está aqui na frente do QG da campanha do senador Flávio Bolsonaro, né, depois das eleições no primeiro turno. Ele passou a manhã inteira aqui dentro, né, fazendo reuniões de campanha. A única movimentação que a gente teve durante todo esse dia até agora foi a saída dele aqui. Ele saiu para almoçar em casa, mas depois voltou. Não sei se dá para ver aí pelas imagens, mas tem muitos carros estacionados aqui numa região que é até nobre de Brasília, né? Região do Lago Sul, perto ali da, inclusive da residência oficial da presidência do Senado e da Câmara dos Deputados, mas ele passou o dia aqui no QG. Hoje ele vai se encontrar com o governador reeleito de São Paulo, Tarcísio de Freitas. Essa reunião está marcada para às 17h. Ainda não chegou nenhuma movimentação atípica do que a gente estava esperando aqui, mas a expectativa é que ele chegue daqui a pouquinho mesmo para se reunir com o Flávio Bolsonaro. A gente conversou com membros, integrantes da campanha de Flávio, eles nos disseram que não há previsão de fala nem de Flávio Bolsonaro, também não há previsão de fala de Tarcísio de Freitas, mas a gente segue acompanhando aqui para qualquer novidade a gente trazer para vocês. Lembrando que o candidato a vice-presidente, o deputado Alfredo Gaspar, acompanha Flávio em todas essas movimentações aqui no QG. Inclusive, ele continuou se reunindo com integrantes da campanha aqui no momento que Flávio saiu para almoçar em outra parte aqui de Brasília. E o que a gente pode falar? Que a campanha de Flávio Bolsonaro já decidiu que vai intensificar as agendas na região Nordeste, justamente para captar mais votos para vencer essa disputa. Por enquanto, a gente não tem nenhuma previsão de fala, mas como a gente sabe que Tarcísio de Freitas está vindo para cá, existe a expectativa dele, Tarcísio de Freitas, falar com a gente aqui, ali por volta das 18h. Outro ponto que ficou definido aqui também foi a questão da agenda, do início da agenda desse segundo turno. Ainda não está definida essa agenda aqui, segundo a campanha de Flávio Bolsonaro, mas é possível que tudo comece já nesta terça-feira. O problema é que tudo vai ser decidido, está sendo decidido, agora, nessa reunião que está sendo realizada ali dentro do QG do Flávio Bolsonaro. Enquanto isso, só para a gente finalizar, o presidente Lula também já voltou, né, o segundo colocado das eleições, né, do primeiro turno. Ele já chegou aqui em Brasília, ele passou a noite depois das eleições na casa dele em São Bernardo do Campo, chegou aqui em Brasília por volta de 12h30, uma hora mais ou menos, e está na residência oficial da presidência da República, o Palácio da Alvorada. Nesse momento, Lula está reunido com alguns aliados para discutir algumas estratégias relacionadas justamente ao segundo turno, né, aos próximos passos para a votação que vai acontecer no dia 25 de outubro. E a expectativa é que nessa reunião sejam decididos, além das estratégias eleitorais também, como usar a votação da escala, do fim da escala 6x1, que começa a discussão amanhã dentro do Senado Federal para alavancar a campanha. Os aliados do presidente Lula acreditam que essa é uma boa estratégia para melhorar a votação dele, em relação ao primeiro turno, né, já no segundo turno, porque, segundo eles, vão conseguir discutir temas, colocar no debate do segundo turno temas como a distribuição de renda, também a segurança do trabalho, né, condições de trabalho do trabalhador e renda também, salários, enfim. E isso, segundo a campanha do presidente Lula, é importante para conseguir melhorar o desempenho do petista aqui nas votações do segundo turno das eleições. Por enquanto, o presidente está reunido, né, no Palácio da Alvorada, mas deve ter alguma fala mais para o final da tarde, início da noite, ali por volta das 19h, e a gente segue acompanhando aqui de Brasília também.
2: E Márcio, aproveitando sua participação aqui, quero ouvi-lo sobre a eleição no Congresso, porque o presidente Lula, que você citou por último, caso seja reeleito, vai ter que lidar com o Congresso com uma presença muito forte de parlamentares do PL, que é o partido de Flávio Bolsonaro. Como é que está a situação em Brasília e o dia seguinte a esse resultado no Poder Legislativo?
1: Pois é, a gente tem alguns dados relacionados à eleição no Congresso Nacional. A gente vai começar pela Câmara, porque o PL conseguiu eleger justamente a maior bancada da Câmara, conseguiu aumentar, inclusive, a bancada que tinha sido eleita já nas últimas eleições de 2022, ela ficou ainda maior. Então, vai ter 121 deputados na próxima legislatura, que começa, lembrando, no dia 1º de fevereiro. São 24 cadeiras a mais do que a eleição anterior. Inclusive, o que chama atenção nesse resultado é que esse é o melhor resultado de um partido político desde as eleições de 1986, quando o então MDB, né, hoje MDB, assumiu 260 cadeiras. O segundo colocado nessa eleição foi a federação formada pelo Partido dos Trabalhadores, o PCdoB e o Partido Verde, que conquistou aí 82 lugares na Câmara dos Deputados, mas diminuiu por 6 a menos do que na última eleição. Outro dado importante é que a partir do ano que vem a Câmara vai ter cerca aí de 180 parlamentares em primeiro mandato. E segundo os próprios dados da Câmara dos Deputados, é a menor proporção das últimas 4 eleições, chegando aí a 35%. Só para registrar, os deputados Nicolas Ferreira e Lucas Pavanato, né, ambos do PL, receberam cada um em mais de 3 milhões de votos. Eles são os deputados com maior votação nessas eleições. Do lado da esquerda, né, as deputadas Érica Hilton com 1,5 milhão de votos e Sâmia Bonfim com 580 mil votos, as duas do PSOL, né, foram as duas candidatas com mais, com uma votação maior, né, para a Câmara dos Deputados. Já no Senado, o PL obteve 19 né, vagas, né, conseguiu novas vagas na legislatura que começa no próximo ano e chegou aí a 28 senadores no total. O Partido dos Trabalhadores conseguiu mais 6 cadeiras, é a segunda bancada com 10 parlamentares. Lembrando, Guilherme Derrite aí de São Paulo conseguiu a maior votação, são mais de 12 milhões de votos, né, absolutos, mas proporcionalmente os senadores Marcelo Castro do MDB do Piauí com 36% e Reinaldo Zambuja do PL com 35% no Mato Grosso do Sul foram os mais votados proporcionalmente. Lembrando que essa votação é importante só para a gente encerrar, porque os parlamentares, principalmente do PL, defendem algumas pautas, como, por exemplo, o impeachment de ministro do Supremo. Pelo número total, o PL chegou aí a 44 senadores, não consegue ainda conseguir derrubar, né, e dar o impeachment, conseguir o impeachment do ministro do Supremo, mas consegue aí pelo menos uma conversa, uma pressão para outras pautas, por exemplo, a presidência tanto da Câmara quanto do Senado e também possíveis mudanças na Constituição, tanto na Câmara também quanto no Senado, ou seja, a força do PL principalmente aumentou muito em relação à última legislatura das últimas eleições. Volto com vocês.
0: É isso, Márcio, muito obrigada pelas informações, trazendo tudo aqui pra gente, o dia pós primeiro turno do Lula, do Flávio Bolsonaro e também esse congresso, essa foto que sai desse novo congresso que sai das urnas, né? E é claramente um congresso à direita, à extrema direita, de acordo com a compreensão de cada um. É um congresso em que quem sai vitorioso, o grande vitorioso da noite de ontem foi o PL do Bolsonaro, porque não é um PL, é o PL do bolsonarismo, da família Bolsonaro, que sai vitoriosa das urnas. Todos os Bolsonaro que se candidataram se elegeram, e é um grito antipetista que sai das urnas nesse domingo. Então, esse novo cenário que a gente vê agora para o Congresso de 2027 é um Congresso muito mais à direita. O Maurício Moura, que está sempre aqui com a gente, já trouxemos o Maurício aqui no nosso estúdio algumas vezes para analisar aí os resultados eleitorais e entender um pouco dessa conjuntura toda, ele participou ontem do Canal Livre, ele é cientista político, fundador do Instituto de Pesquisa Ideia, e ele destacou que esse resultado que nós vimos na noite de ontem aqui no Brasil segue uma tendência global. Vamos ouvi-lo.
3: Que o Brasil segue uma tendência global, né? Que as oposições têm vencido e se destacado recorrentemente. Então a eleição brasileira é mais uma eleição em que a oposição sai na frente.
0: É isso, esse é o comentário aí do Maurício. Quem quiser assistir o Canal Livre, ele vai ser reapresentado hoje, vale a pena. Claro que uma análise muito mais longa, a gente citou aqui só um trechinho para vocês. E já temos aqui agora a repercussão internacional, né, Ferretti?
2: Temos. Eu ia chamar o nosso Eduardo Barão, na hora de chamar, a conexão deu uma picotada, a gente já vai ouvir o Barão em instantes.
4: Tô aqui, hein?
2: Opa! Então, vamos com vinheta.
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0: Eduardo Barão já tá entre nós. Que bom que a gente reconectou bem na hora. Vamos lá, Barão. Traz pra gente aí as primeiras manifestações, as repercussões aí na imprensa internacional sobre esse resultado ruim para o presidente Lula, que fala que é uma nova eleição que começa agora, mas um resultado em que ele sai com 2 milhões de votos em desvantagem em relação a Flávio.
1: Tudo bem, Adriana? Boa tarde para você, para o Ferretti, para todo mundo também aí no Brasil. Claro que a repercussão é grande na imprensa internacional, aqui nos Estados Unidos. O jornal do New York Times traz uma página no dia de hoje falando sobre o resultado do primeiro turno com essa ida da definição presidencial brasileira para o segundo turno e essa vantagem, né, de Flávio Bolsonaro, um pouco diferente do que as pesquisas até então mostravam. Além da imprensa também, alguns líderes mundiais se manifestaram, especialmente líderes ligados à ideologia de direita, comemorando o melhor resultado de Flávio Bolsonaro. Entre eles, por exemplo, o presidente da Argentina, Javier Milei, compartilhou um vídeo com Flávio e disse esperar que o Brasil e a Argentina trabalhem juntos, como grandes parceiros comerciais, culturais e políticos. O primeiro-ministro Israel, Benjamin Netanyahu, também se manifestou, desejou boa sorte a Flávio no segundo turno e afirmou esperar a retomada da amizade entre os dois países, Brasil e Israel. Aqui nos Estados Unidos, o presidente americano Donald Trump se manifestou logo depois do resultado. Trump não disse preferir nenhum nem outro candidato, mas manifestou a rapidez do processo eleitoral do Brasil, que é muito, muito, muito mais rápido do que o processo eleitoral aqui dos Estados Unidos. Já o secretário Marco Rubio não citou candidato também, disse que vai para o segundo turno, acho que todo mundo esperava por isso, disse o Marco Rubio. É claro que nem todos os líderes mundiais se manifestaram, muitos aguardam a definição desse segundo turno para, evidentemente, parabenizar ou se manifestar de alguma forma com relação ao resultado das eleições, mas já é um posicionamento mais favorável.

0: que ontem eu falei no nosso banho de eleições, no momento em que a gente fazia ali a transmissão da apuração dos votos, eu falei que tem um fato que é inegável e que agora todos os partidos de todo o espectro, da extrema direita à extrema esquerda, não pode ter dúvida alguma. As urnas no Brasil são absolutamente confiáveis. A direita, que gritava e esperneava contra as urnas, que sempre levanta uma suspeita, que sempre faz aquele joguinho assim, não, mas não é auditável, mas falta o voto impresso. Simplesmente a direita saiu consagrada nessas eleições do primeiro turno. Será que nós temos que levantar dúvidas sobre o resultado de ontem? Será que talvez não seja auditável? Será que o fato de não ter um voto impresso mostra que o negócio não é confiável? Não. As urnas no Brasil, o sistema eleitoral brasileiro é extremamente confiável, é modelo para o mundo. O Brasil dá aula de organização de eleições num tempo absolutamente rápido, curto, a gente tem a apuração, a divulgação auditável, absolutamente confiável. Então, que a direita enterre essa conversinha, porque quando eu ganho, vale. Quando eu tenho risco de perder ou perco, aí muitas suspeitas. Não dá mais, né? Eu acho que o eleitor brasileiro é inteligente o bastante para entender que essa conversinha não cola. A data de ontem, 4 de outubro de 2026, pode marcar a data de óbito aí desse discurso, que eu acho que não vai pegar mais ninguém, né?
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0: Agora 4:29, a gente volta a falar de eleição aqui na Band News FM. Em quase todos os estados a disputa está definida, onde a definição não foi no primeiro turno, pelo menos a gente sabe que vai ter segundo turno e quais candidatos vão disputar. A exceção é o Rio de Janeiro, que nem isso a gente sabe, só que tem uma notícia de agora há pouco, viu gente? Porque o candidato derrotado, Antony Garotinho, do Republicanos, desistiu de recorrer ao TSE e essa medida pode mudar toda a história por lá. Quem vai explicar e detalhar pra gente é o Luiz Eduardo de Castro. Fala, Luiz, boa tarde.
1: É isso, pessoal. Muito boa tarde para vocês, para todos que nos acompanham aqui na Band News FM. Esse pedido foi protocolado nessa segunda-feira pelos advogados do ex-governador e candidato, ou pelo menos agora ex-candidato por iniciativa própria, ao governo do estado do Republicanos. Nesse documento, a defesa afirma que a desistência é livre, expressa, consciente e irretratável. Os advogados pedem que o ministro Floriano de Azevedo Marques, que é relator desse caso, homologue a decisão e reconheça

0: a perda do objeto de recurso. A medida afeta diretamente a definição da eleição para o governo do Rio de Janeiro. Garotinho recebeu mais de 274 mil votos no primeiro turno, que foram contabilizados como anulados sub júdice, porque o registro da candidatura havia sido negado pela Justiça Eleitoral. Com essa desistência, fica mantida a decisão do Tribunal Regional Eleitoral, que barrou a candidatura do ex-governador. A homologação pelo TSE pode levar à definição do resultado ainda no primeiro turno, já que com os votos de Garotinho definitivamente fora desse cálculo, o candidato Douglas Ruas, do PL, ultrapassa então a marca de 50%, aquele 50% mais um, e pode ser declarado eleito sem a realização de um segundo turno.
1: Agora, alguma previsão de prazo para isso ser decidido? Porque tem a desistência, o anúncio da desistência do Garotinho de um recurso ao TSE, e a noite de ontem, logo no começo do Entre Nós aqui, Luiz, eu falava que estava uma confusão da notícia do Rio de Janeiro, porque a gente dizia, olha, segundo turno, mas pode ser que não, pode ser que tenha vitória agora. Então, por conta dessa situação judicial. E aí nenhuma perspectiva de prazo de decidir isso rapidamente, porque tem um eleitor que precisa ser preparado para vai ter campanha, não vai ter campanha? Começa já, né?
2: Sexta-feira tem propaganda eleitoral.
1: Sexta-feira já teria propaganda, o eleitor tem que saber, vai às urnas de novo no dia 25, não vai? Nada de prazo.
0: Adriana, nada de prazo. Durante uma coletiva de imprensa realizada na Glória, na Zona Sul aqui do Rio de Janeiro, hoje, com então o candidato, agora ex-candidato, Anthony Garotinho. Inclusive, a defesa dele, um momento até entrou por telefone nessa coletiva. Os jornalistas começaram então a fazer perguntas, mas sobre prazo, sobre maiores atualizações, ainda não temos, nem a imprensa tem acesso, o TRE também ainda não nos informou nada. A defesa de Anthony Garotinho também, ainda sem uma perspectiva de uma data concreta para que esse recurso seja julgado, seja protocolado, esse pedido de desistência seja homologado ou não. Então, por enquanto, segue o Rio de Janeiro com esse segundo turno, mas ainda com esse asterisco por conta da indefinição do caso de Anthony Garotinho.
1: Tomara que a justiça seja rápida, que decida logo para que o eleitor seja respeitado nesse processo, que é muito confuso de fato. Obrigada, viu, Luiz?
0: Obrigado.
1: Só para o Luiz trouxe aí o total dos votos do Garotinho, 3 pontos, né? Ele teve 3% ali dos votos apurados. Se for considerado inválido, é isso que muda a matemática. E aí o Douglas Ruas, que ficou com quase 50%, ultrapassa os 50% mais um.
2: 49,27. Ele ficou, bateu na trave e quase entrou.
1: É isso. E uma outra eleição que teve um resultado em que foi no quase, mas aí lá não tem nenhuma pendência judicial, é a da governadora do Distrito Federal que tenta a reeleição, Celina Leão, que vai para o segundo turno com o candidato do PT, que é o Graz. Agora me fugiu o primeiro nome dele, tô falando de cabeça, se não me engano, é Leonardo. Dá uma ajuda, Leonardo. Leandro, obrigada, Bentivoli tá me lembrando aqui, Leandro Graz do PT, é o segundo turno lá no DF, e por menos de 200 votos ela não...
2: 0,07%.
1: Lá foi ainda mais
2: no fio do bigode, que nem a gente fala, bigode, no interior,
1: um cisquinho,
2: ali.
1: Né, um cisquinho. Por menos de 200 votos não teve uma decisão em primeiro turno, então tem segundo turno também no DF.
2: A gente segue atualizando o noticiário. Eu vou deixar até a trilha de eleição, por mais que a próxima notícia não seja diretamente de eleição, mas de certa forma é. A gente deu a informação aqui na sexta-feira que pegou todo mundo de surpresa do fechamento da embaixada dos Estados Unidos no Brasil e também dos consulados com o governo Donald Trump, alegando problemas de segurança ligados às eleições, problemas de segurança ou supostos problemas que até agora não foram esclarecidos. Fato é que o atendimento foi retomado hoje. Quem tem os detalhes é o repórter Henrique Tanger. Fala, Henrique, boa tarde.
3: Muito boa tarde, Adriana, Ferretti e todos que nos acompanham aqui na Band News. Pois é, essa decisão que causou uma certa estranheza. Dias antes do pleito, os Estados Unidos decidiu fechar a embaixada e também os consulados aqui no país. Ficou fechado, inclusive, um dia útil, a sexta-feira, onde os funcionários trabalharam home office. Porém, hoje, a embaixada dos Estados Unidos e também os consulados no Brasil retomaram as operações normalmente nessa segunda-feira pós-eleição, incluindo os serviços consulares. A informação foi divulgada pelo governo americano ainda ontem, que reabriria no dia de hoje. Segundo essa nota, a decisão considera a segurança e a proteção dos cidadãos dos Estados Unidos como prioridade, mas não deu detalhes sobre o que teria motivado esse fechamento. A representação americana também destacou que vai continuar fornecendo informações sobre segurança aos cidadãos americanos no Brasil e trabalhando junto com as autoridades brasileiras sem dar mais detalhes sobre o que teria causado esse fechamento da embaixada e também dos consulados americanos aqui no país. O fato é que nesta segunda-feira, atividade normal. Sexta-feira, trabalharam home office. Hoje, as portas dos consulados e também da embaixada americana no Brasil já foram retomados. Volto com vocês aí no estúdio.
2: Valeu, Henrique. Bom trabalho por aí. Agora, 4:36.
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0: O Rio de Cima. 4:38, 4:38. Muito boa tarde. Eu, Luiz Valcite, acompanho nesse noticiário local com muita informação e serviço para você ficar muito bem informado na nossa companhia aqui na Band News FM em 90.3. Vamos acionar ele, nosso repórter aéreo, Paulo Lage, que traz mais informações do trânsito. Fala, Paulo.
8: Olá, de volta com mais destaques do trânsito. Você é ouvinte da Band News FM, de olho na chegada à Barra. Atenção, acidente entre utilitário e carro ainda está ocupando uma faixa na altura da estação Jardim Oceânico. Já complica a passagem pelo elevado do Juá, com a melhor alternativa até o momento sendo a Orla. Quem está acessando pela Praia do PP, sem problemas por enquanto ali na Avenida Lúcio Costa, inclusive na chegada mais à frente ao posto 6. Você que está passando pela Avenida Ayrton Senna já começa a complicar. A altura do antigo Terra Encantada, para quem passa em direção à linha amarela, até que melhora no trecho da Ponte Taiada e também na chegada ao Giro do Cebolinha. 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Voltamos ao estúdio.
0: Obrigado, Paulo, pelas suas informações.
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0: Quatro horas 4:39. Policiais militares seguem realizando buscas nas imediações da Avenida Princesa Isabel, em Copacabana, na zona sul aqui do Rio de Janeiro, após uma perseguição fechar temporariamente a via. A ação aconteceu na manhã de hoje, segunda-feira, dia 5. Segundo o segurança presente, agentes foram acionados para um furto envolvendo um suspeito que estaria de motocicleta e bolsa de entregador. A perseguição se iniciou nas proximidades do Hotel Copacabana Palace. Um cerco foi realizado na Avenida Princesa Isabel para tentar localizar o suspeito, que fugiu em direção ao Hotel Hilton. No entanto, o criminoso conseguiu fugir.

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1: 4:40, voltamos com mais do trânsito. Agora com ela, Maria Rita Nader. Tudo bem? Boa tarde.
2: Boa tarde ainda, Valcir. Tudo bem com você também? Para os nossos ouvintes também, uma boa tarde. Agora atualizando a situação da Avenida Brasil, porque tem carro enguiçado nesse momento no sentido Zona Oeste. Então, uma faixa da pista central está interditada ali na altura do BRT Baixa do Sapateiro devido a esse carro enguiçado. Então, trânsito com muita retenção a partir ali da altura da linha amarela. E também tem acidente também na Avenida Brasil, entre um carro e uma motocicleta, dessa vez no sentido centro da cidade. Então, uma faixa da pista central está interditada próximo a Benfica. Então, devido a esse acidente, está congestionando bastante a situação do trânsito também, com retenções desde a altura da linha amarela nesse momento no sentido centro. Quem segue pela linha vermelha vai enfrentar retenções no sentido Baixada, ali na altura da Ilha do Fundão, mais à frente também com retenções na altura do Galeão e depois na chegada ali a Duque de Caxias, trânsito um pouquinho demorado por lá também, Valci.
1: Esse é um trecho que geralmente nesse horário, agora 4:42, fica bastante congestionado, até mesmo por conta da volta para casa, não é isso, Maria?
2: Pois é, e a tendência também é só piorar ali, mas quem segue pela ponte, trânsito um pouquinho melhor nesse momento no sentido Niterói, Valci.
1: 99902-6970,
2: continue mandando mensagem.
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4: Agora 4:43. A Câmara dos Deputados terá, a partir de 2027, a maior bancada feminina da história. Ontem, 108 mulheres foram eleitas, um aumento de 17 cadeiras na comparação com as eleições de 2022. Quando 91 deputadas federais conquistaram uma vaga. Entre os partidos que mais elegeram mulheres em 2026 estão PT com 26 e PL com 22 eleitas.
5: É importante destacar que esse avanço, ele sempre tem que ser celebrado. A presença feminina no Congresso, nos cargos de comando, à frente dos governos, sempre tem que ser comemorado. É um avanço que acontece com a chegada de maior número de deputadas, senadoras da direita, dos partidos de direita, e ele tem que ser celebrado. Agora, é importante saber se essas mulheres vão levantar a voz para defender o direito de todas as mulheres. Como eu falei aqui no começo do Entre Nós, se elas estarão de pé para defender que as políticas de combate ao feminicídio e à violência contra as mulheres não vão ficar só no discurso na hora de pedir voto, mas que vão estar no orçamento, vão estar de fato sendo colocadas em prática para que a gente acabe com essa barbárie que são os feminicídios aqui no Brasil. Então, muito importante acompanhar o trabalho dessas mulheres que chegam, que aumentam a participação feminina no Congresso. Agora, ainda muito longe, precisamos registrar também, ainda muito longe de uma igualdade em que as mulheres ocupem metade das vagas no Congresso. Mas um passo significativo. Vamos seguir com outros destaques. Depois de 4 mandatos como deputado federal por São Paulo, o humorista Tiririca não conseguiu se reeleger pelo Ceará após receber pouco mais de 5.000 votos. Em 2010, quando foi eleito pela primeira vez, o artista foi o mais votado do país, com mais de 1.300.000 votos.
4: Outros famosos também não conseguiram a vaga na Câmara ou em assembleias legislativas. A ex-paquita Andréa Sorvetão não se elegeu deputada federal pelo Rio de Janeiro, assim como o cantor Netinho de Paula, que tentava um mandato em Brasília por São Paulo. Também não conseguiram votos suficientes. Entre outros candidatos, o apresentador Datena, o cantor Manuel Gomes, da música Caneta Azul, a jornalista Raquel Sherazade, o ex-jogador de futebol Luiz Fabiano e a apresentadora Silvia Abravanel.
5: Figuras históricas na política brasileira também não conseguiram se eleger. José Dirceu perdeu a disputa por uma vaga na Câmara Federal. Já Randolfe Rodrigues, Gleice Hoffmann, Renan Calheiros, Manuela Dávila, Simone Tebet, Marina Silva e Ciro Nogueira também não se elegeram para o Senado.
4: E o PT conseguiu apenas uma vaga no Senado fora do Nordeste. Marília Campos, que foi prefeita da cidade mineira de Contagem por 4 vezes, será senadora pela primeira vez.
5: O retrato, né, que sai da urna, a gente já falou aqui do avanço dos partidos de direita, que agora ocupam mais espaço nos governos dos estados, conquistaram mais governos de estados, conquistaram mais espaço dentro da Câmara, dentro do Congresso, e basicamente dividido da seguinte forma: o candidato Flávio Bolsonaro, quando a gente olha o voto na eleição presidencial, que agora vai ser definida em segundo turno, a gente vê o candidato Flávio Bolsonaro com uma hegemonia no Sul, Centro-Oeste, vencendo no Sudeste, por exemplo, Minas Gerais, que é um estado decisivo em que o presidente Lula venceu na eleição de 2022. Nesse primeiro turno ele perde em Minas Gerais, então aí tem uma preponderância de votos de Flávio Bolsonaro, de votos à direita no Sul, Sudeste, Centro-Oeste e o Norte dividido. E o PT e os partidos mais à esquerda com uma força maior no Nordeste. O PT, por exemplo, elegeu os governadores do Ceará, da Bahia e do Piauí e concorre também no segundo turno pelo Rio Grande do Norte.

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1: Rodrigo Orengo já está entre nós, chegando para analisar justamente esses resultados. Orengo, hoje a gente está aqui debruçado sobre os recados que a urna traz, sobre um novo Brasil que a urna apresenta, e esse Brasil é um Brasil com uma preponderância e uma força muito grande da direita, o PL do Bolsonaro, o grande vitorioso desse primeiro turno. Eu quero ouvir agora o seu comentário e sua análise sobre isso.
2: Um crescimento bastante expressivo, Adriana, e a gente vê isso nos números.
1: Peraí, só um minutinho, Orengo. A gente tá sem o seu áudio, a gente tá te vendo, mas não estamos
3: te ouvindo. Chegou baixinho, mas vamos testar de novo? Fala um oi aí, Orengo.
1: Não.
2: Opa, tá chegando bem? Não tá? Não tá me ouvindo bem aí?
3: Tá chegando.
1: Tá ouvindo? Tá dando pra ouvir?
3: Tá dando pra ouvir.
1: Então bora, agora sim.
2: Agora sim, maravilha.
1: Agora tá ótimo.
2: Sabe o que eu falava, Adriana, que teve um crescimento bastante expressivo desse campo no Congresso Nacional. O PL foi de 15 para 28 senadores, tem 121 deputados eleitos nessa eleição, né? A maior bancada desde a Constituinte de 88. Então, isso mostra uma força muito grande. Agora, é interessante como os polos também, eles vão ficar representados aqui no Congresso Nacional. Claro que com uma hegemonia, com um crescimento da direita, mas o Partido dos Trabalhadores faz a maior bancada depois do PL lá no Senado, com 9 parlamentares, e depois na Câmara com 81 da Federação, PT, PV e PCdoB. Então vai ter essa disputa dentro do Congresso Nacional, claro, com uma pauta mais focada à direita. E aí a gente vê um campo para discussão no Senado, principalmente, sobre pautas ligadas ao judiciário, diante dessa crise institucional do Supremo. E claro que o assunto do impeachment de ministros do Supremo tende a avançar no parlamento. A gente fazendo um cálculo aqui, 49 senadores da próxima legislatura já têm uma posição favorável à discussão de impeachment de ministro do Supremo Tribunal Federal. Só para lembrar, são mais de 100 já apresentados aqui no Congresso. Sempre vai para a mão do presidente do Senado, para o gabinete dele. E ele decide se delibera ou não esse assunto. A gente falava que são 49, agora para aprovar um processo de impeachment que nunca aconteceu no Brasil contra ministro do Supremo Tribunal Federal, seriam necessários 5 votos a mais, 54. Claro que essa é uma discussão que, como nunca foi feita, até os parâmetros precisam ser alinhados pelos parlamentares. Já reações no Supremo Tribunal Federal, e há ministro do Supremo que entende que essa discussão legal precisa ser muito bem avaliada, precisa ser debatida, né? Mas de qualquer forma há um regramento, há uma legislação sobre o assunto, e parlamentares vão querer avançar nesse tema, mas não só sobre impeachment de ministro do Supremo. Pautas como a redução e o limite de decisões monocráticas do Supremo Tribunal Federal, essa que já avançou casas aqui no Congresso Nacional, com certeza vai voltar para debate. Reforma do judiciário, temas que tendem a crescer dentro do Congresso Nacional, claro, a gente vai acompanhar aqui em Brasília.
1: O Orengo, e fim da escala 6x1 é um assunto que está essa semana anunciado, que vai ser colocado em discussão e em pauta. A gente sabe que os partidos mais à direita são contra a redução, a mudança na jornada. Algum clima, alguma condição de que isso avance essa semana aí em Brasília?
2: Difícil, viu, Adriana? Tá na pauta amanhã, vão iniciar a discussão, mas é difícil o governo conseguir avançar com esse assunto. E tem uma questão que é pragmática. O presidente do Congresso, Davi Alcolumbre, ele tem ali, né, um desafio enorme, que é articular um Congresso Nacional e depois de toda essa reviravolta ou essa mudança nas eleições. E Davi Alcolumbre vai ter que sinalizar a essa bancada mais conservadora, mais à direita, que neste momento resiste a essa discussão do fim da escala 6x1, né? Neste momento, mesmo com toda a necessidade do governo em avançar com essa pauta, pelo menos necessidade política, a tendência maior é deixar isso para depois do segundo turno. Vai ser uma briga de pressão aqui em Brasília.
1: Muito provavelmente depois do segundo turno é ano que vem, né? Porque a gente já volta com um país bastante na pressão de virar o calendário e começar um novo governo, caso haja renovação de governo, porque do Senado e do Congresso da Câmara a gente sabe que vai ter uma renovação bem grande. Obrigada, viu, Orengo? Bom trabalho, a gente vai falando ao longo dessa semana desses resultados todos. Tchau, tchau.
2: Valeu, um abraço.
3: Valeu, Orengo. Agora 4 horas e 52 minutos.

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1: Quatro horas e 53 minutos, voltamos com mais informações para você em 90.3. Informações do trânsito com ela novamente aqui ao longo da nossa programação, Maria Rita Nader. Como que tá o trânsito agora na volta para casa?
2: Boa tarde novamente. Boa tarde. Também para você, Valcir, e para os nossos ouvintes e também agora com participação deles, porque o Daniel estava passando pela Serra Grajaú, Jacarepaguá, e falou que o trânsito está bastante congestionado por lá. Vamos ouvir.
3: Boa tarde, Band.
1: Boa tarde.
2: Boa tarde.
3: Só para informar que a Serra Grajaú, Jacarepaguá, sentido Jacarepaguá, totalmente parada. Devido ao grupo Blitz, né, de motoqueiro, ali quase no finalzinho da serra. Então a serra está totalmente parada. Grajaú, Jacarepaguá. Boa tarde.
2: Valeu pela participação, Daniel. E agora também atualizando a situação da Barra. Na Ayrton Senna, trânsito já complicado no sentido linha amarela, ali na altura do Casa Shopping até a chegada ao Casa Shopping. Depois o trânsito começa a melhorar, mas também volta a piorar ali na altura do Uptown Barra nesse momento. Quem segue no caminho para a Orla, trânsito bom nesse momento. Já na Avenida das Américas, algumas retenções ao longo da via até a chegada ali também à altura da Salvador Allende, de trânsito mais complicado por lá nesse momento. Já no sentido Zona Sul, pela Avenida das Américas, trânsito bem melhor nesse momento. Valcir?
1: É, a volta para casa que tá começando a ficar complicada aqui no Rio de Janeiro, com trânsito pesado, congestionamento em diversas vias aqui da cidade do Rio de Janeiro, da região metropolitana também. A gente aguarda a sua participação, 999-02-6970.
2: Continue mandando mensagem, contando como é que tá o trânsito por aí, também qualquer denúncia, que eu tô aqui olhando as mensagens.
1: É isso, Maria Rita Nader tá de olho na movimentação pela cidade, mas também nas suas mensagens no nosso WhatsApp, que é o seu canal direto com a nossa redação aqui da Band News FM. 999-02-6970, agora 4 horas e 55 minutos.

e 114 toneladas de material de propaganda eleitoral foram removidas nesse domingo em toda a cidade do Rio de Janeiro. Segundo a Conlurb, mais de 3 mil agentes atuaram, com um apoio aí de 333 veículos entre caminhões compactadores, basculantes e varredeiras, além de pipas d'água e motobombas para a lavagem das vias com água de reuso. A companhia voltou a disponibilizar garis para auxiliar no transporte e também na colocação das urnas eletrônicas nas zonas eleitorais da cidade no sábado, dia 3, véspera do pleito, e também no recolhimento dos equipamentos ontem, domingo, dia 4, depois de ser encerrada a votação. Segundo a Conlurb, todo o serviço foi feito sob orientação de técnicos da Justiça Eleitoral e também de agentes da Polícia Militar.

0: 4:57, o homem apontado como um dos chefes do Comando Vermelho na comunidade César Maia, em Vargem Pequena, zona oeste do Rio de Janeiro, é preso no Aeroporto Internacional Tom Jobim, Galeão. João Vitor do Nascimento Araújo, conhecido como Malandrex, ele foi preso ontem, domingo, dia 4. Segundo a Polícia Civil, ele seria responsável pelo tráfico de drogas e por extorsões na comunidade, seguindo ordens de Edgar Alves de Andrade, o Doca, que é chefe da facção. Malandrex, ele era monitorado há meses e, segundo os investigadores, costumava sair da comunidade apenas em viagens para visitar familiares. A polícia diz ainda que o criminoso usava a estrutura armada da organização para impor regras e pressionar moradores. Ele foi detido ao desembarcar no Rio e preso em flagrante por associação para o tráfico. 4:58. Em instantes você fica com o jornal Band News Rio, segunda edição, com Márcio Melli e Fernanda Caldas, que vão te deixar aí muito bem informado com os principais destaques desta segunda-feira, dia 5 de outubro de 2026, para você ficar muito bem informado aqui na Band News FM, na nossa companhia. 4:58. 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
1: Agora 4:59, só dá tempo de um tchau. Te espero às 7:20 no Jornal da Band, com transmissão simultânea aqui também na Band News FM, mas a gente segue para nossa segunda hora aqui para São Paulo, pela live na TV. Vamos juntos se você tá assistindo a gente.
2: Valeu, gente.
1: Beijo, obrigada demais.
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2: Agora 5:00 no horário de Brasília.

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1: Muito boa tarde, 5:01 por aqui no nosso Rio de Janeiro, no nosso Band News Rio, segunda edição. Na sexta-feira falávamos, começaremos o programa segunda já sabendo, né, o futuro do Rio de Janeiro e também, né, no hemisfério estadual e também do nosso país quando a gente fala do federal. No federal fomos pro segundo turno entre Lula e Bolsonaro, Bolsonaro à frente de Lula, e temos também aqui no Rio de Janeiro, aí é um embrólio, meu amigo, que a gente tá cansado, que poderia não ter acontecido se o TSE tivesse lá atrás decidido se Garotinho poderia ou não participar dessa eleição, e falamos muito sobre isso por aqui. Fato é que tivemos uma vitória aqui no Rio de Janeiro de Douglas Ruas com 49% dos votos e Eduardo Paes ficando ali na segunda colocação e Garotinho com 3% dos votos. E agora há pouco, né, Garotinho disse que desistiu do recurso no TSE, e isso daria sim a vitória a Douglas Ruas. Seguimos aguardando, segue como uma decisão do TSE, falaremos aqui ao longo do nosso programa dessa situação, mas Rio de Janeiro é complicado, hein, Fernanda Caldas? Boa tarde pra você.
2: A gente complica o que já é difícil, né, Márcio Melli? Boa tarde pra você, pra todos os nossos ouvintes. Realmente, aqui parece que a gente sempre tem que entender além, porque normalmente a gente vai ligar pra um especialista pra saber como é que é a ordem das coisas, se aquilo tá certo, se não tá. E às vezes nem eles sabem explicar, porque eles falam, olha, a gente nunca viu nada como esse episódio. Então vai depender agora de como a justiça vai agir. Daqui a pouco a gente vai trazer todos os detalhes dessa coletiva concedida hoje pelo candidato, agora ex-candidato, né, ao governo do Rio, Antônio Garotinho. A gente vai te explicar melhor para ficar mais fácil um pouco para os eleitores, porque também fica muito confuso para a população entender o que está de fato acontecendo. Se a gente já fica aqui todo mundo tentando entender, para quem está aí do outro lado fica ainda mais complicado. A gente vai falar disso e muito mais, mas vamos também falar de trânsito.
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2: Maria Rita Nader, boa tarde pra você, como é que tá a situação do trânsito hoje?
3: Boa tarde pra você também, Fê, pro Melli e pros nossos ouvintes. Maria, trânsito começando a complicar ali nas vias expressas, na linha amarela, já com congestionamentos no sentido Barra, na saída da Ilha do Fundão até a altura de Bom Sucesso, linha vermelha também com retenções no sentido Baixada, principalmente ali na altura do Caju, também na Ilha do Fundão, e mais à frente na chegada ao Galeão, trânsito também bastante complicado por lá. Quem segue no caminho para o centro, retenções apenas na altura do Caju nesse momento. Já pela Avenida Brasil, temos algumas informações do centro de operações, carro enguiçado no sentido Zona Oeste, então na altura ali do BRT Baixa do Sapateiro, trânsito bastante complicado desde a altura da linha amarela. Já quem segue no sentido centro, também com retenções na altura da linha amarela devido a um acidente envolvendo um carro e uma motocicleta ali na altura de Benfica, então trânsito também bastante complicado pela Avenida Brasil. Quem segue pela Ponte Rio-Niterói, mais dificuldades no sentido Niterói, ali na altura do Vão Central, porque teve um acidente na região, depois o trânsito começa a melhorar um pouquinho. Já quem vem para o Rio de Janeiro, fluxo normal, então travessia chegando a 13 minutos na tarde de hoje. Então você que tá ouvindo aí a gente, conta no nosso WhatsApp no 999026970, como é que tá o trânsito por aí, onde você tá agora, que eu tô olhando todas as mensagens de vocês.
2: A Justiça do Rio negou o pedido liminar do Vasco da Gama para enfrentar o Boca Juniors no Maracanã. Guilherme Faria.
4: O jogo está marcado para o dia 20 de outubro e a decisão é de hoje, da juíza Adriana Laia Franco. No documento, a magistrada argumentou que o consórcio Fla-Flu apresentou justificativas técnicas formalizadas para recusa ao alegar que a negativa tem relação com as condições de preservação e recuperação do gramado em meio à sequência de jogos no local. Para a juíza, existem laudos técnicos conflitantes produzidos por cada uma das partes sobre o impacto da partida no gramado, que exigiria uma análise especializada e possivelmente uma perícia técnica, que é incompatível na análise da juíza com a análise rápida de uma liminar feita pelo Poder Judiciário. Lembrando que o Vasco pedia urgência na análise dessa demanda porque tem que indicar a Conmebol até hoje, segunda-feira, se vai atuar fora da cidade do Rio de Janeiro contra o Boca Juniors pela semifinal da Sul-Americana. Caso a escolha seja por um estádio aqui na capital fluminense, essa definição pode ser feita até o próximo sábado, 10 dias antes do duelo. Lembro também que a casa do Vasco, estádio de São Januário, não comporta o mínimo exigido pela Conmebol para essa fase, que é de 30 mil torcedores. Uma terceira alternativa que não é bem vista seria o estádio Nilton Santos, na Zona Norte aqui do Rio.
1: E sigo falando, né, em relação a esse caso, que a desculpa foi muito ruim por parte do Flamengo, né? Que a desculpa é o gramado. Quantas vezes tivemos jogos atrás de jogos por lá, gramado mais ou menos, a gente sabe, principalmente nessa época com muita chuva por aqui, acaba sendo mais difícil para você fazer a manutenção, onde ali precisa de sol e o Maracanã tem um problema numa área que você realmente não bate ali. Então você precisa até uma máquina especial que simula um sol, mas me parece muito mais uma briga pessoal, né? Uma rivalidade que tem e que foi criada entre o presidente do Flamengo e o presidente do Vasco. Então, por conta disso, não teremos Vasco no Maracanã. Não adianta recurso. E como o Gui trouxe aqui, São Januário não comporta, né? Então virou um problema realmente. Ou você joga no sintético, hoje que você tem, que é o Nilton Santos, né? Antigo Engenhão, ou você vai ter que sair do Rio de Janeiro. Ruim pro Vasco, que pega um Boca num jogo de volta que era para você lotar e ser um jogo para ficar marcado, né? Se o Vasco passar, para os vascaínos por aqui. Vamos aguardar. Civil investiga o caso de uma lavanderia que foi invadida na tarde desta segunda-feira, Luiz Valcir.
5: Pois é, Meli, esse caso aconteceu em Vila Isabel, na zona norte aqui da capital fluminense. Câmeras de segurança registram um homem entrando no estabelecimento comercial, observando o espaço e depois fugindo com duas cestas. Segundo a Polícia Civil, buscas estão em andamento para apurar a autoria desse crime. Em setembro, o local sofreu uma outra tentativa de invasão durante a madrugada. As imagens mostram também a tentativa de puxar a porta de aço que protege a entrada do estabelecimento. No entanto, a ação não foi concluída pelo criminoso.
2: E um ouvinte da Band News FM relatou que testemunhou um crime ambiental hoje no Grajaú, na zona norte do Rio. Sofia Malac.
6: Em um dos vídeos enviados à nossa redação, é possível ver um homem retirando uma garrafa PET cheia com um líquido preto de dentro do porta-malas do carro, que está estacionado em frente a uma árvore da rua Teodoro da Silva. O criminoso então entra em uma casa na mesma região e volta com uma furadeira. Ele então começa a realizar furos no tronco da árvore. Depois, o homem aparece despejando o líquido escuro nos furos recém-feitos. Ele então cumprimenta um homem que assistia a cena do outro lado da rua e vai embora hora de carro. De acordo com o ouvinte, a árvore é uma amendoeira, que possui mais de 10 metros de altura e que, se cair, corre o risco grave de causar acidentes. As polícias civil e militar não foram acionadas para a ocorrência.
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2: Maria Rita Nader, vamos trazer mais destaque do trânsito?
3: Vamos, Fê, e agora atualizando a situação da Zona Sul do Rio de Janeiro, porque tá complicada a situação do trânsito na Lagoa, ali na Borges Medeiros, e também na Epitácio Pessoa, no sentido centro, ali na chegada ao túnel Rebouças. Quem tá passando pelo túnel também vai enfrentar retenções, principalmente na altura da primeira galeria. Agora indo para Laranjeiras, porque tem via interditada e é a rua Cardoso Júnior nesse momento, devido à queda de um poste. Então a melhor opção para você é seguir pela rua General Glicério nesse momento, porque a rua ainda está interditada devido a essa queda do poste. Agora fazendo um giro também pela Barra da Tijuca, lá na zona sudoeste do Rio de Janeiro, Ayrton Senna ainda com trânsito bastante complicado no sentido Linha Amarela, ali na altura do Casa Shopping, até a chegada nos acessos à Linha Amarela, trânsito complicado por lá nesse momento. Na Avenida das Américas, também com retenções nos acessos à Avenida das Américas e também mais à frente, na altura da Cidade das Artes, trânsito também com dificuldades para o motorista que segue pela região nesse momento. Quem está passando também na altura da Avenida Salvador Allende vai enfrentar também retenções no sentido Recreio dos Bandeirantes. Depois o trânsito começa a fluir bem melhor na região, Fê.
2: Obrigada, Maria.
1: E agora a musiquinha tocou, falamos de eleições por aqui. Garotinho desiste de recurso no TSE e eleição do governo do Rio pode terminar no primeiro turno. Luiz Eduardo de Castro.
4: É isso, Meli, muito boa tarde você, Fernanda, Maria, todos os nossos ouvintes. Esse pedido foi protocolado nessa segunda-feira pelos advogados do ex-governador e candidato, então, ou agora ex-candidato na própria visão, ao governo do Rio, do Republicanos Antony Garotinho. Nesse documento, a defesa afirma que a desistência livre, expressa, consciente e irretratável. Os advogados pedem que o ministro Floriano de Azevedo Marques, relator do caso, homologue a decisão e reconheça a perda do objeto de recurso. A medida afeta diretamente a definição da eleição para o governo do estado. Garotinho recebeu mais de 274 mil votos no primeiro turno, que foram contabilizados como anulados sub judice, porque o registro da candidatura havia sido negado pela Justiça Eleitoral. Com a desistência, fica mantida a decisão do Tribunal Regional Eleitoral, que barrou a candidatura do ex-governador. Essa homologação pelo TSE pode levar à definição do resultado ainda no primeiro turno, já que, com os votos de Garotinho definitivamente fora do cálculo total dos votos válidos, Douglas Ruas, candidato do PL, ultrapassa aquela marca de 50% mais um e pode então ser declarado eleito sem a realização de um segundo turno estadual por aqui.
1: Então tem aí, ó, um Garotinho com essa decisão aí, a gente aguarda que o TSE agora se manifestar, mas a gente fala de uma eleição que começou confusa, né? E tá terminando de forma confusa. Por que começou confusa? Lá atrás, quando tivemos, né, a saída de Cláudio Castro, quando ele sai do governo do Rio de Janeiro, quando você vai para o vice, que também não tinha, Pampolha também já tinha saído, já tinha sido indicado para o TCE na ocasião e também não poderia assumir. Partiríamos dali então para quem? O presidente da Assembleia Legislativa do Rio de Janeiro, mas Rodrigo Bacelar foi preso e também não tinha ninguém para assumir o Rio de Janeiro. E aí o que que acontece? Você vem com o presidente do TJ, que hoje é quem comanda o Rio de Janeiro, né? O desembargador Ricardo Couto, né? No governo interino que temos por aqui. E nesse meio do caminho tivemos Douglas Ruas assumindo a Assembleia Legislativa. Tivemos uma votação por lá, Douglas assume e nesse período você tem uma intervenção, né? Que você tem política aqui no Rio de Janeiro, o STF entrando nesse pacote também, que não dá a vaga para Douglas Ruas e mantém Ricardo Couto, né? No cargo onde ele está até agora e deve permanecer, né? Claro, até o fim do ano, principalmente depois dessas eleições por agora. Então, tudo muito confuso. O Rio de Janeiro é sempre muito complicado. E olha como é que termina, mais uma vez pelo TSE, que deveria ter dito lá atrás se Garotinho poderia participar ou não. Era coisa mais simples. A gente está falando aqui de um processo que você tem envolvendo Garotinho de 2003, de improbidade. Como é que 23 anos depois a gente está tratando sobre isso? A gente espera chegar a eleição, o nome vai para a urna, as pessoas votam, 3% da população foi lá, votou em Garotinho. Votaram em Garotinho esses 3%. E aí, de repente, Garotinho agora anuncia, dessa vez de verdade, né? Porque da outra ligou para cá seu assessor dizendo que Garotinho desistiria da candidatura, depois voltou atrás e disse inclusive que a Band News, né, inventou uma história, mas não, temos tudo aqui gravado, temos todos os áudios, temos todos os prints das telas por aqui, para se for preciso provar na justiça que nada foi inventado pela Band News. Então a gente tem agora, né, aguardando o TSE, que pode dar essa vitória para Douglas Ruas, que ficou com 49%, né, nesse primeiro turno. E aí, quando você tira Garotinho esses 3%, você precisa fazer um novo cálculo de votos válidos que levaria Douglas a mais de 50% dos votos. E aí sim ele pegaria esse cargo, né, venceria logo nesse primeiro turno, sem nada, sem debate, sem segundo turno, já garantindo aí essa primeira posição e o governo a partir de 1º de janeiro de 2027. Agora, umas coisas curiosas até pra gente falar aqui que tivemos no primeiro turno e de uma diferença entre Eduardo Paes e Douglas Ruas. Eu separei três locais aqui que deveriam responder algumas perguntas, mas quando a gente vai para Duque de Caxias, por exemplo, né? Eduardo Paes colocou sua vice Jane Reis, né? Irmã de Washington Reis, em Duque de Caxias, onde teria um poder para conquistar muitos votos por ali. No entanto, Douglas Ruas venceu em Duque de Caxias com 49% dos votos e Eduardo Paes com 42%. Então aí, esse acordo não foi bom para Eduardo Paes. Quando a gente vem para o Rio de Janeiro, a vantagem de Eduardo Paes também não foi grande em cima de Douglas Ruas. Você tem 52% dos votos para Eduardo Paes e 40% para Douglas Ruas. Só que quando a gente compara, por exemplo, com São Gonçalo, você vê a diferença. Que Douglas Ruas teve 60% desses votos e Eduardo Paes 34% dos votos por lá. Então Douglas Ruas confirmou, né, que foi muito bem no seu reduto, né, em São Gonçalo, e Eduardo Paes não foi no Rio de Janeiro, onde é prefeito, onde é muito conhecido por aqui. Caxias também não deu certo e o interior acabou acompanhando, né, e muito o Douglas Ruas. Então essa distância que teve, agora a gente aguarda. Pontos importantes também, né? Já comentamos aqui ao longo da nossa programação no Nacional, como o PL veio varrendo, como a direita veio varrendo e foi colocando todo mundo ali na primeira posição, elegendo, né, em todos os cantos, para a gente ter uma ideia. E falamos muito sobre aqui no Rio de Janeiro a pauta de segurança pública por aqui. E quando a gente vai ver, estávamos certos. Quando a gente pega lá atrás a mega operação que tivemos por aqui, né, nos complexos do Rio de Janeiro, você tem os dois comandantes que tocaram aquela operação ali, tanto o Coronel Menezes, né, secretário da Polícia Militar, quanto Felipe Cury, também secretário da Polícia Civil, né, os dois entraram, os dois se candidataram e conseguiram vaga. Coronel Menezes conseguiu para a LERJ, né, deputado estadual, e Felipe Cury, deputado federal. Você ainda teve o Bernardo de Leal também, que acabou junto sendo eleito também para a LERJ. Ele, na ocasião, foi baleado e acabou perdendo uma perna também nessa operação. Então é isso, esse é o retrato do Rio de Janeiro. Temos aqui o dia seguinte das eleições, ainda sem saber se teremos segundo turno ou não. Alô, TSE, erramos lá atrás com o Garotinho. Vamos ver se a gente consegue pelo menos ajustar agora no final e dar essa informação mais rápido, não sentar em cima do problema, né?
2: Falando sobre a eleição, a gente fez um perfil, né, de onde os candidatos ao governo do Rio receberam mais votos. E aí, o que chamou muita atenção também nessa eleição foi o número de abstenção, porque 51 municípios tiveram taxa de abstenção dos eleitores no último domingo maior do que a média nacional, de 21,08%. Então, muita gente aqui no Rio de Janeiro também se abstendo, né? Não querendo nem fazer aí o voto. O Guilherme Faria tá com a gente aqui para trazer um pouco desse perfil para a gente poder desenhar e também entender como é que foi construída as campanhas dos candidatos e o que acontece para a gente ter esse número de abstenções, né, Gui? Boa tarde.
4: Até porque, Fê, boa tarde para você também, Mery, Maria e todo mundo que nos acompanha. Essa instabilidade política que o Mery estava citando, né? Essa indefinição em várias frentes e uma confusão de forma geral na política do Rio de Janeiro nesses últimos anos, além, é claro, da questão da polarização, não só aqui no Rio de Janeiro, mas em todo o Brasil, esses dois pontos foram levantados por especialistas que nós ouvimos como responsáveis também por essa abstenção mais uma vez alta nas eleições de 2026. Como a Fernanda disse, num cenário nacional a média foi de 21,08% de abstenção, mas aqui no Rio, 23,32% do eleitorado não compareceu às urnas. Foram quase 3 milhões de pessoas que decidiram não votar. As cidades de Mangaratiba, Valença e Rio de Janeiro chegaram a mais de 26% de abstenção. Em algumas zonas eleitorais, como a de São Conrado, na Zona Sul, a porcentagem também atingiu esse mesmo nível. E aí, parte dos eleitores que foi votar também não escolheu candidatos, né? Acontecem aqueles votos brancos e nulos também, muitas vezes entendidos pela Justiça Eleitoral e por especialistas como o chamado voto de protesto. 4,97% do total dos votos foram brancos e nulos aqui no Rio de Janeiro, como o de um carioca que preferiu não se identificar, conversou com a nossa equipe, teve a voz distorcida, mas falou que foi à eleição, não se absteve de votar, mas teve essa espécie de voto de protesto ao ir até a urna, enfrentar a fila e tudo mais, mas acabar votando branco ou nulo. Esse é um dos exemplos, então, desses 4,97% de eleitores aqui do Rio de Janeiro que nas eleições de 2026 resolveram não votar em nenhum candidato de forma específica. Daqui a pouquinho a gente vai ouvir esse eleitor também falando sobre a situação aqui do Rio de Janeiro. E aí, enquanto isso, eu ressalto também um outro ponto explicado por especialistas que conversaram com a nossa reportagem, que diz respeito àquela questão de mudança dos locais de votação. Muitos pontos de votação mudaram, inclusive, por uma questão de segurança. Foram 72 ao todo em áreas que são controladas pelo crime organizado. Um especialista que a gente ouviu, Lier Pires, falou que muita gente acabou errando o local de votação ou desistindo de fazer um deslocamento maior depois dessas mudanças e que isso também poderia ter prejudicado. O que o TRE não concorda. Ontem, durante coletiva, presidente do Tribunal Regional Eleitoral aqui do Rio, Cláudio de Melo Tavares, negou a informação, disse que a mudança foi positiva para proteger os eleitores. Agora sim, voltando a falar sobre brancos e nulos, vamos ouvir o eleitor que decidiu não escolher nenhum candidato nessas eleições.
7: Nessa eleição, eu não vi ninguém que pudesse mudar essa situação para o governo do nosso estado. É sempre mais do mesmo. Então, decidi anular meu voto.
4: Bom, e aí a gente faz também agora, Meli, Fê, todo mundo que nos acompanha, esse perfil do eleitorado fluminense, como foi a votação de 2026, para que o nosso ouvinte possa entender um pouco melhor também o que mudou, o que aconteceu, o que deixou de acontecer nesse ano com relação às últimas eleições. A gente está falando de 8 anos depois que Eduardo Paes do PSD foi derrotado por Wilson Witzel. Nessa ocasião, ele chegou ao primeiro turno com um desempenho superior à daquela eleição de 2018, mas que foi insuficiente para vencer a direita no primeiro turno. Só para a gente relembrar, então, para quem está chegando agora, não acompanhou, 49,27% dos votos foram para Douglas Ruas, 42,76% para Eduardo Paes. Estamos falando de votos válidos e ainda há essa discussão que há pouco Luiz Eduardo de Castro trazia com relação aos votos de Antony Garotinho, que podem resolver tudo em primeiro turno. Ao todo, o Douglas Ruas venceu em 79 dos 92 municípios aqui do estado do Rio de Janeiro, enquanto Paes foi o mais votado em 13 cidades, apesar de ter reunido 9 dos 13 prefeitos da Baixada Fluminense em agendas de campanha recentes. Nossa reportagem fez um levantamento com o João Boeri com relação aos municípios fluminenses, e esse levantamento mostra o tamanho da mudança. O país cresceu em diferentes cidades em relação ao primeiro turno de 2018, quando teve 19,56% no estado. Em várias, superou até o que havia feito no segundo turno daquele ano contra o Wilson Witzel. Na capital, no primeiro turno, saiu de 24% para 52,5% e venceu. Em Niterói, foi de 16,8% para 49,7% e também venceu. Aqui na cidade do Rio, o país teve quase 9 pontos a mais que Lula, do PT, enquanto Ruas ficou quase 8 pontos abaixo de Flávio Bolsonaro, do PL, nessas escolhas, comparando o governo do estado e também presidência da República. É o considerado voto pessoal do ex-prefeito do município. Ele atraiu eleitores que, para presidente, escolheram o candidato da direita. Na sessão eleitoral da Zona Sul da capital fluminense, que reúne as zonas da Rocinha e do Vidigal, o país teve 68% dos votos contra 25% de Ruas. No cenário nacional, Lula registrou 58,7% contra 32% de Flávio Bolsonaro. Dado mais expressivo, no entanto, vem da Baixada Fluminense, quando a gente faz esse perfil. Em Duque de Caxias, Eduardo Paes saltou de 16,6% em 2018 para 42,5% nesse ano, crescimento de quase 26 pontos percentuais. Nos outros municípios da região que foram analisados, essa alta ficou entre 10 e 21 pontos. O país também teve, em Caxias, 5 pontos a mais que Lula, uma diferença bem maior que nos municípios vizinhos, onde os dois ficaram praticamente empatados. Esse resultado aparece na cidade governada pela família Reis, que é aliada de Paes nessa eleição. A vice na chapa, a gente lembra, é a Jane Reis, do MDB, irmã do ex-prefeito Washington Reis. Os deputados mais votados em Caxias foram, inclusive, os irmãos de Washington, Gutenberg Reis para a Câmara e Rosenberg Reis para a Alerj. Ainda assim, a máquina da família não foi suficiente para virar a cidade. Ruas venceu em Caxias por 49 a 42. A gente conversou com a cientista política Alessandra Maia, que explicou que o resultado de Paes, na análise dela, não foi melhor em Duque de Caxias pela influência do pai de Douglas Ruas na cidade. Vamos ouvir.
8: O pai do Douglas Ruas é um político chamado Capitão Nelson, prefeito de São Gonçalo, e já foi deputado estadual também. Ele tem, assim, ele movimenta em Duque de Caxias propriedades milionárias. O Capitão Nelson tem

0: o cenário do lado de Douglas Ruas, ele ficou abaixo do desempenho de Cláudio Castro em 2022 em quase todas as cidades que foram analisadas. As exceções foram Niterói, São Gonçalo e Maricá. Na maior parte do estado, ele acompanhou de perto o percentual de Flávio Bolsonaro. E aí, aqueles 3% que ainda estão em discussão dos votos válidos registrados por Antônio Garotinho foram puxados, claro, por Campos dos Goytacazes, base política do ex-governador, com 17,8%. Mais de 5 vezes a média obtida aqui no estado do Rio de Janeiro. Então é um panorama, comparando 2018, 2022, agora 2026, com relação a Eduardo Paes, mas também a Douglas Ruas e a Antony Garotinho.
1: E a fala do ouvinte, né, que não quis se identificar, e super entendo, inclusive, que disse, é sempre mais do mesmo, né? Isso mostra muito do cenário político que nós temos no nosso estado do Rio de Janeiro. Como caiu em descrédito, principalmente quando a gente fala de governo do Rio de Janeiro, depois de tantos ex-governadores presos, tantos ex-governadores investigados por tudo que fizeram à frente do governo do estado do Rio. A gente sabe o buraco que está hoje o Rio de Janeiro. Muitas vezes não foi falta de dinheiro, não. Foi administração ruim, foi roubo do dinheiro que nós temos aqui no Rio de Janeiro. O Rio de Janeiro era para estar voando. Cansamos de trazer números aqui de todos os lados, de turismo, de outras coisas que trazem o dinheiro aqui para o Rio de Janeiro. A saúde tem um bom dinheiro, educação tem, mas quando você vai investigar, nas mãos de quem, né, essas pastas estão, nas mãos de quem essas áreas estão sendo dominadas, você entende por que está faltando, quais são os problemas do Rio de Janeiro. Pode perguntar para qualquer pessoa, todo mundo vai falar o que é, mas todo mundo que entra acha que pode enriquecer, ganhar um dinheirinho, como todas as denúncias que temos trazido aqui na Band News FM em relação ao governo passado, em relação ao que esse governo de agora, um governo temporário, tem descoberto, tem investigado, tem colocado auditoria o tempo inteiro. Quanto de dinheiro nós descobrimos que foi desviado. Isso é uma parcela muito pequena, tá? Do que aconteceu, e não digo só no governo passado, não, do retrasado, de outros que passaram também. É que no caso estamos falando do passado por aqui. Agora, os números, eles não enganam. Quando a gente pega, o Gui trouxe pra gente aqui uma abstenção, uma média de 21%, no Rio de Janeiro, estado, nós tivemos 23%, já é maior. Só se a gente fala de capital do Rio de Janeiro, é mais ainda, aí você vai para 26%. Então, vamos voltar para o estado. Você tem uma abstenção de 23%, você teve votos em branco 5% e você teve votos nulos 6,86%. Somados, a gente tem aí 35,28%, ou seja, mais do que um terço da população do estado do Rio de Janeiro que poderia ter votado não direcionou, não destinou seu voto para nenhum candidato. Então, tendo esse número aqui, chama um alerta muito grande, primeiro por esse descrédito e segundo, que é preciso fazer um trabalho enorme. Isso tem que entrar na educação, isso tem que entrar nos colégios, precisa ser um ensino da importância da política. As pessoas precisam estudar para conversar, para entender, para saber. E é independente de partido que você tem, se você é de direita, se você é de esquerda, se você é de centro, vá votar. A importância disso é importante para o país, é importante para a gente cobrar, é importante para depois a gente ficar ali, ó, em cima do candidato que a gente colocou. Dá um calor em todo mundo que está hoje com o poder na mão, que foi eleito pelo povo, que responde ao povo, que deve satisfações ao povo. Então isso é muito necessário, deveríamos ter um estudo maior em cima disso. Não temos hoje nos colégios, e aí acontece isso. Muitas vezes, eu não quero falar sobre política, eu não quero saber sobre isso. Tem que conversar, tem que saber, as pessoas precisam dialogar. E aí, se você for de um lado ou não, no mundo polarizado que vivemos hoje, virou um grande problema, que não deveria ser. Você tem que aceitar o outro lado, e quando você perde, é torcer para que o outro lado faça um excelente trabalho, porque ele vai governar para todo mundo. Então não adianta a gente desejar o mal, que quando você deseja o mal para o outro, você está desejando o mal para você, que é o que vai cair no seu colo. Então não deveria ser dessa forma. A gente hoje está muito tomado por ódio, de um lado ou de outro, e é independente, né? Volto a falar por aqui, não tem direita, esquerda. todos os cantos hoje estão assim no Rio de Janeiro. Precisamos ter mais diálogo, mais ensino, que as pessoas participem mais. Talvez esse número

0: de abstenção caia quando a gente tiver um pouquinho mais de entendimento sobre a política do Rio de Janeiro, do nosso país e do mundo inteiro, né? Que é importante para a gente poder contextualizar.
1: Agora 5:31, e olha, a gente fala da previsão do tempo. Na semana passada a gente já citava que ia ser um fim de semana de chuva, até que o domingo de eleição deu aí uma trégua para todo mundo conseguir fazer o deslocamento. Não choveu o que estava previsto, mas segundo o sistema Alerta Rio, a previsão para os próximos dias segue ruim. Então hoje a gente viu um tempo ainda nublado e para as próximas horas vai seguir assim, tem possibilidade de chuva para o período da noite, de fraca a moderada, os ventos também de fracos a moderados, se estendem aí até o período da madrugada e manhã e tarde dessa terça-feira também deve ser de chuva, então, aqui na capital fluminense.
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1: Agora 5:32, a gente vai acionar o Paulo Lage, que está chegando com informação do trânsito. Boa tarde, Paulo.
3: Boa tarde para você também, Fernanda, e aos ouvintes da Band News FM. Uma excelente segunda-feira para todo mundo. Pois é, Fernanda, a movimentação já começa a complicar na Avenida Brasil. Bem pior para quem vai rumo ao centro, lentidão a partir de Manguinhos. Motorista que tá pela pista contrária também começa a perder tempo em parada de Lucas e Irajá. Quem vai pela Leopoldo Bulhões até o momento, por enquanto é uma boa. Na passagem para Rui Biapina, chegando ao Lari, o motorista também não vai encontrar lentidão nesse momento. 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
1: Agora 5 horas e 35 minutos, a gente estava falando da previsão do tempo, Maria Rita Nadri, já tem ouvinte participando, relatando chuva em alguns pontos da cidade, né?
2: Pois é, Fê, alguns ouvintes aqui mandando mensagem pra gente, contando como é que tá a situação do tempo, né? Na Barra da Tijuca, o nosso ouvinte falou que já começou a chover por lá, vamos ouvir.
3: Fala, Band News, André, motorista de aplicativo, que na Barra já começa a chover fraco, mas já começa a cair uma chuvinha já tímida, perto do aeroporto de Jacarepaguá. 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
2: Na Dutra, o nosso ouvinte, o André, não mandou um áudio, mas ele informou que tá chovendo muito lá, inclusive ele mandou uma foto pra gente, que dá pra ver que tá chovendo bastante e as pistas estão muito escorregadias, então atenção também pra quem estiver passando pela Dutra. Agora, vindo aqui pra cidade do Rio de Janeiro, em Realengo, o Douglas falou que também tá chovendo bastante por lá, vamos ouvir.
4: Muito bom.
5: Boa tarde, Fernanda. É Douglas Ferreira, minha amiga. É, já tá chovendo já aqui na altura de Realengo, Padre Miguel, Bangu. Já começou a chover na altura de Geodoro e Vila Militar também. A chuva fraca, mas consistente. Pista molhada, escorregadinha. Bom, pessoal, tem que tomar cuidado aí. Douglas Ferreira, Padre Bandeira FM, segundo tudo pode mudar. A propósito, na Brasil está muito engarrafada. Eu tô vendo por dentro da Vila Militar, o caminho mais rápido. Uma boa tarde para todos aí, fica com Deus.
2: Enquanto o Douglas estava falando aqui, vários ouvintes mandaram mensagem também. Caxias está chovendo, Glória também com chuva nesse momento. Então continuem mandando mensagem aqui no nosso WhatsApp, no 999026970, contando como é que está o trânsito e também se está chovendo por aí.

0: Mudanças em rotas de helicópteros no Rio começam em novembro, segundo a FAB Guilherme Faria.
1: Medida que foi tomada, Mery, em meio à alta de acidentes envolvendo esse tipo de aeronave aqui na cidade do Rio de Janeiro. Mudanças foram tomadas por meio do Departamento de Controle do Espaço Aéreo. O órgão cancelou duas rotas especiais de helicópteros. A Rota Boa Vista, que é o corredor visual entre a Barra da Tijuca e o Maracanã, passando ali pelo Alto da Boa Vista, e também a Rota Cristo até o Clube Caiçaras. Com isso, o helicóptero que decolar do aeroporto de Jacarepaguá, na zona sudoeste aqui da cidade, não vai mais poder passar desse ponto. Até agosto desse ano, 13 pessoas morreram no Rio de Janeiro em acidentes envolvendo helicópteros. Dois desses episódios envolveram voos panorâmicos. No último caso, 4 pessoas morreram depois da queda de um helicóptero no Parque Nacional da Tijuca no mês de agosto. A aeronave tinha decolado do aeroporto de Jacarepaguá.
2: O casal é preso por morte de bebê em Macaé, Sofia Malac.
3: O casal vai responder por homicídio doloso quando há intenção de matar. De acordo com as investigações, o bebê foi levado a um hospital por um vizinho. A mãe apareceu na unidade de saúde e foi levada para a delegacia para prestar esclarecimentos. Ao ser questionada, ela relatou que o companheiro sufocou a criança com um travesseiro e um cobertor porque o neném estava chorando. Ela disse que não impediu o crime por medo de ser agredida. Após o depoimento, agentes iniciaram diligências. O homem foi localizado e preso em Itaboraí, na região metropolitana do Rio.
0: Foi agredida durante um assalto na Rua do Queimado, em Bento Ribeiro, na zona norte do Rio. Luiz Eduardo de Castro.
4: O crime aconteceu na manhã desta segunda-feira e foi registrado por câmeras de segurança. As imagens mostram um momento em que um carro para no meio da via e o criminoso sai correndo da porta de trás do veículo em direção à vítima. Ao perceber a movimentação, ela tenta fugir, mas o homem joga a cabeça dela contra a parede. Após imobilizá-la, ele consegue puxar o celular e foge. O registro ainda revela a vítima desolada e colocando a mão na cabeça com expressão de dor. Segundo a Polícia Civil, não houve acionamento. Já a Polícia Militar informa que o policiamento na região foi intensificado e buscas estão sendo realizadas para identificar o veículo e os responsáveis.
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0: Vamos embora para mais de trânsito com Paulo Lage.
6: De volta agora com informações da linha vermelha. A movimentação já começa a complicar no sentido Baixada Fluminense, lentidão até o acesso para a Ilha do Governador. A diferença é que vai melhorando tanto no trecho da cabeceira do Aeroporto Internacional e na chegada ao Parque das Missões. Rodovia Presidente Dutra, bem pior por enquanto, o caminho para Queimados, principalmente na passagem pelo Viaduto da Posse e na chegada a Comendador Soares. Via Light, por enquanto, permanece como uma opção melhor para você que está acessando o centro de Nova Iguaçu. Crisóstomo Pimentel de Oliveira, passagem pela Pavuna, também sem problemas. 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
2: Agora 5 horas e 41 minutos, o Guilherme Faria tá de volta aqui no estúdio pra gente falar de 17 pessoas que foram baleadas, ficaram feridas em ataques a tiros que aconteceram em diferentes partes do estado do Rio de Janeiro. Isso tudo só nas últimas 24 horas, Gui.
1: Começando pela região dos Lagos do Rio, Fê, vamos a São Pedro da Aldeia, onde um desses casos aconteceu e foi em uma disputa entre facções. Pelo menos essa é uma das linhas de investigação da Polícia Civil desse ataque a tiros, que terminou com 5 pessoas baleadas em São Pedro da Aldeia, caso que aconteceu ontem domingo. 2 homens em uma moto passaram atirando na direção de um depósito no bairro Vinhateiro. Imagens de câmeras de segurança registraram toda essa ação e mostram também várias pessoas conversando e se divertindo quando de repente são surpreendidas pelos disparos. Essas pessoas que estavam ali no local correram, gritaram, desesperadas, com medo de serem atingidas. As vítimas desse caso, que tem entre 14 e 48 anos, foram atingidas nas mãos e nos pés sem gravidade. 3 precisaram ser transferidas para o Hospital Estadual Roberto Chabo, em Araruama, também na região dos Lagos, e outras 2 já tiveram alta. O policiamento foi reforçado na região depois desse episódio que aconteceu ontem. também ontem, só que na parte da madrugada, e aí em Belfor Roxo, na Baixada Fluminense, a filha do ex-vereador da cidade, candidato não eleito a deputado federal nas eleições desse ano, Júlio César Lourenço da Silva, conhecido como Bill da Piscina, foi uma das quatro pessoas que ficaram feridas em um ataque a tiros na cidade da Baixada Fluminense. De acordo com a Polícia Militar, nesse caso, os agentes foram acionados para uma ocorrência lá no Parque Fluminense e, quando chegaram ao local, foram informados de que as vítimas, que têm entre 19 e 40 anos, teriam sido atingidas por disparos e socorridas a um hospital da região. O quadro de saúde de todos os feridos é estável. Investigações preliminares da Polícia Civil apontam que não há indícios de que esse crime tenha motivação política. A gente conversou com algumas fontes que explicaram que esse ataque teria sido provocado por uma briga por um terreno da região e não teria a filha do político como alvo, mas ela estava no local e acabou sendo atingida. Ainda assim, as ações seguem em andamento, a polícia segue investigando para esclarecer todos os fatos e também para chegar aos autores desse crime. Para fechar, pessoal, essa sequência de violência registrada aqui no Rio de Janeiro, com muitos baleados nessas últimas 24 horas, a gente vai para o caso mais recente, que aconteceu na noite de ontem, domingo. A Polícia Civil está tentando identificar a motivação de um ataque a tiros que deixou 8 pessoas feridas, entre elas uma criança de 5 anos, em uma praça no bairro Jardim Anhangá, que fica em Duque de Caxias, também lá na Baixada Fluminense. De acordo com a polícia, os suspeitos que ocupavam 2 carros passaram atirando pela praça e aí atingiram as vítimas. Os 8 baleados foram levados para o Hospital Municipalizado Adão Pereira Nunes e também para o Hospital Municipal de Imbariê. Os 2 ficam na mesma cidade. 3 dessas vítimas já tiveram alta, incluindo a criança. Tais que permanecem internadas, 2 têm quadro de saúde considerado regular, enquanto as outras 3 estão estáveis, de acordo com a Secretaria Municipal de Saúde. Um morador dos arredores dessa praça registrou e narrou o momento em que os feridos estavam sendo colocados dentro de carros para serem levados ao hospital. A gente tem um registro desse momento, então, do socorro já às vítimas depois do ataque a tiros.
7: Olha lá, gente. Tinha um cara ali dentro do parquinho, um aqui deitado aqui perto desse pessoal de amarelo. Tá batendo o pessoal pra dentro do carro ali pra levar pro hospital, eu acho, sei lá. Mano, acho que entrou uns 3 naquele carro ali, ó. E o pessoal tá tentando abrir o outro carro ali pra levar. Tem mais um corpo ali, tá vendo os caras carregando?
1: É, foram muitas pessoas feridas nesse último episódio também. A delegacia de Imbariê, quem está investigando esse caso, está ouvindo testemunhas, buscando também por imagens que ajudem a esclarecer os fatos e a identificar a autoria do crime. Fato é, Mel e Fernanda, que foram muitos baleados em menos de 24 horas aqui no estado do Rio de Janeiro.
0: Moradores e comerciantes da Praça da Bandeira, na zona norte do Rio, denunciam que uma cabine da Polícia Militar foi depredada e furtada no último fim de semana. Luiz Valcer.
8: É isso, Mel. A estrutura que pertence ao 6º Batalhão da Polícia Militar fica entre as ruas Marise Barros e Teixeira Soares. A reportagem esteve no local nesta segunda-feira e constatou que das 9 janelas, apenas 3 permaneciam no lugar. Nas outras 6, as esquadrias de alumínio foram levadas e as janelas quebradas. O interior da cabine ainda estava tomada por cacos de vidro, assim como em parte do lado de fora de toda a estrutura. De acordo com o morador, a presença de agentes da corporação no ponto é esporádica. Ele preferiu não ser identificado e teve a voz distorcida. Vamos ouvir.
9: Nós acessamos ainda dentro da cabine, mas os vidros, as esquadrias de alumínio, basicamente é isso. Não tem tido policiamento aqui não, tá? É muito raro. De vez em quando aparece aqui uma viatura e mais vai logo embora, mas não tem mais nada, principalmente à noite. E aí os meliantes aproveitaram para fazer essa depredação na cabine.
8: Bom, em nota, a Polícia Militar disse apenas que não há informações sobre o fato citado. No momento em que a reportagem chegou na cabine, não havia qualquer movimentação policial no local. As viaturas e agentes só chegaram após a Band News FM questionar a corporação sobre a situação. A cabine fica a menos de 500 metros de distância da Rua Pará, apelidada aí pelos moradores como a Rua do Perdeu. A Band News FM denunciou uma série de assaltos que aconteceram no ponto nos últimos meses. A PM chegou a instalar uma base móvel em um posto de gasolina ali da região, ao lado do semáforo utilizado pelos criminosos para abordar os motoristas. Agora, a estrutura está na estação de São Cristóvão.
0: É muito importante, né, que a polícia faça uma varredura aí, meu amigo. Visite todos os pontos que você tem hoje de cabines para ver o que vale a pena ou não. Se vale a pena você manter naquela região, né, que hoje ela está. Ela pode ter funcionado um dia e agora não mais. Se ela ficar desocupada, é isso que acontece. E quando você passa por uma cabine como essa, completamente destruída, com alumínio roubado, que você tem muitas vezes moradores de rua, usuários de drogas ali nessas regiões, é melhor tirar. Tira. Porque é como se você fincasse ali uma bandeira da derrota. Quando você passa, parece que nessa luta a polícia perdeu. Quando você passa por um lugar como esse, ali deveria ser um lugar quase que sagrado, meu amigo. Ninguém chega perto. Aquilo é da polícia. Aquilo não se mexe. A polícia que tá aí, não mais. Então, acaba virando uma falta de respeito enorme, como nós temos outras aqui no Rio de Janeiro. A gente tinha uma cabine, por exemplo, ali na Paulo de Fronten, também quando você chegava, que na ocasião foi colocada uma blindada naquele local. E aí depois você ia ver, o vaso sanitário não tinha nem ligação. Você não conseguia nem usar o vaso ali dentro, que não fazia o menor sentido. Protegia? Protegia. Tava ali dentro. Você estava ali totalmente protegido para qualquer tiro que chegasse naquele momento ali. Mas você não conseguia nem ficar. Muitas dessas cabines, nem ar-condicionado você tinha. Você tinha uma ali também, na Praça Afonso Pena, onde usuários de drogas ficavam do lado dela. O tempo inteiro. De manhã, de tarde, de noite. Na hora que fosse. Outro ponto que também deveria ser estudado, né? Outro caso, e eu cito aqui, é a Cidade de Deus, por exemplo, quando você fala de base de UPP. Você passa por ali hoje, você vê a parede inteira com marca de tiros por ali. Você vê os vidros completamente quebrados, um lugar que nem é mais usado. Por que que você mantém aquele negócio ali? Volto a falar, é um sinal de derrota. Quando você olha para uma cabine da polícia e você vê que está completamente destruída. Você vê que se fazem isso com a polícia no Rio de Janeiro, imagina o que não vão fazer com você. Realmente você tem hoje um respeito zero desses criminosos, né? Fato que tínhamos no passado, por isso que falo disso hoje em dia. Não podemos ter cabines espalhadas por aí da forma como nós temos. Se funcionar um dia, maravilhoso, incrível. Deu certo durante um período, agora não mais.
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2: Agora 5:50, Paulo Lage tem mais atualização do trânsito. Fala, Paulo.
6: Fernanda, estou de volta agora trazendo destaque da zona sul da cidade. Movimentação um pouco pior, por enquanto, para você que está pela Borges Medeiros. Lentidão já começa no trecho da Mário Ribeiro para quem vai no sentido centro da cidade. Aliás, Epitácio Pessoa não está tão diferente assim. Pelo contrário, lentidão também já começa no trecho da Curva do Calombo. Melhor escolha para você que está pela região fica sendo mesmo a orla. Delfim Moreira, Vieira Soto, sem problemas até o momento. Francisco Otaviano também, motorista encontra pistas livres na chegada à Avenida Atlântica. Essa, quem vai em direção ao Leme, aí vai perder um pouco mais de tempo entre o posto 4 e o acesso para a Princesa Isabel. 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
10: Você tem dúvida com relação ao Já É? 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O QR Code funciona mesmo sem internet, para que o cliente possa utilizar o transporte com mais praticidade e tranquilidade, mesmo quando estiver sem conexão.
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2: Agora 5:52, Maria Rita Nader, tem um alerta importante dos nossos ouvintes, né?
3: Isso mesmo, Fê, um alerta importantíssimo, porque tem um cachorrinho andando na linha amarela, na contramão, e o Felipe alertou isso pra gente e também pros nossos ouvintes.
11: Boa tarde. Meu nome é Felipe, passando aqui na linha amarela, sentido Avenida Brasil. É, bem no cantinho esquerdo da pista, tem um cachorro preto, parece filhote, caminhando na contramão, querendo atravessar a rua, na altura do Nova América. É, breve vai ser atropelado, pode causar um acidente. Enfim, se alguma equipe da Lanza pudesse ser notificada, eu nem sei como notificar. Obrigado.
3: Então, atenção para quem estiver passando pela região ali da linha amarela, nesse momento, como nosso ouvinte falou, na altura do Nova América, Fê.
2: Obrigada, Maria Rita.
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1: E o motorista fica ferido depois de o carro capotar e atingir a escada do metrô da Cidade Nova, Luiz Valcir.
2: É isso, Fernando. Esse motorista, ele teve ferimentos leves, nenhum pedestre foi atingido. O acidente aconteceu na madrugada de hoje, segunda-feira, dia 5, na pista lateral da Avenida Presidente Vargas, no centro, no sentido Praça da Bandeira. O motorista foi encaminhado ao Hospital Municipal Souza Aguiar, na mesma região.
3: O governo suspende descontos de empréstimos consignados do Banco Master e Credit Sexta. Guilherme Faria.
4: Medida já vai ser aplicada na folha de pagamento de outubro. A determinação foi publicada no Diário Oficial dessa segunda-feira e, de acordo com o governo, o objetivo é apurar eventuais descontos não autorizados. Servidores públicos ativos e inativos, pensionistas, ex-participantes ou beneficiários do Previ Banerje que identificarem descontos que considerem indevidos vão ter 15 dias para registrar a reclamação no setor de gestão de pessoas do seu órgão. As reclamações vão ser encaminhadas para a Secretaria de Estado de Planejamento e Gestão, que vai analisar os casos. Se for comprovada a irregularidade, o desconto vai permanecer suspenso. Já os descontos que não forem alvo de reclamação dentro do prazo estabelecido vão ser automaticamente restabelecidos.
1: E o tradicional Café Lamas, no Flamengo, finalmente tem data para reabrir as portas. Sofia Malac.
5: O restaurante, que é um dos mais tradicionais do Rio, deve reabrir as portas no dia 10 de outubro, depois de um incêndio atingir o estabelecimento. As chamas teriam começado em uma fritadeira elétrica. Ninguém ficou ferido. Segundo informações, a ajuda dos bares da região foi usada para quitar a folha salarial de julho. A reforma está sendo custeada pelo seguro da loja. A cozinha precisou ser totalmente refeita e os banheiros também passam por obras. Fundado em 1874, o Café Lamas é reconhecido como patrimônio cultural carioca.
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7: Oi, Meli, de volta, trazendo mais destaques do trânsito a você, ouvinte da Band News FM, falando ainda da Avenida Brasil. Tinha um caminhão guiçado mais cedo, na altura de Bom Sucesso, para quem vai rumo à Zona Oeste. É motivo da movimentação seguir complicada na Via Expressa. Você que tá pela Rua Uranos tá encontrando melhores condições. Chegada a Rui Biapina também sem problemas no acesso à Zona Norte. Pastor Martin Luther King Jr., dificuldade entre Inhaúma e Tomás Coelho para quem passa no sentido Pavuna. Estrada Demar Bebiano é uma boa por enquanto. 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Voltamos ao estúdio, Meli.
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1: Agora 5:58, a gente vai pro futebol daqui a pouquinho para encerrar o nosso jornal. Mas antes, Guilherme Faria tá aqui no estúdio. A gente tem uma decisão do ministro Floriano de Azevedo Marques, do TSE, Tribunal Superior Eleitoral, em relação ao pedido de Antônio Garotinho da tarde de hoje para desistir, né, do recurso que tinha sido apresentado.
4: É, são dois pontos, Fê, nessa decisão que a gente teve acesso agora. O primeiro, com relação àquele pedido de tutela de urgência feito pelo Garotinho antes das eleições, né, depois que houve ali aquela decisão de que os votos dele ficariam anulados sub júdice. Agora, esse pedido anterior, esse recurso, perdeu o objeto, porque as eleições já passaram, então esse ponto não precisa mais ser analisado pela justiça, é assim que entende o ministro. Com relação à desistência, o ministro diz que antes do exame desse pedido de desistência formulado hoje, entende recomendável ouvir o Ministério Público Eleitoral sobre o assunto. Então ele julga prejudicado o pedido anterior de tutela de urgência que foi formulado pelo Garotinho, porque as eleições já passaram, e determina o encaminhamento desses autos, né, para a Procuradoria Geral Eleitoral, ou seja, o Ministério Público, para manifestação sobre o apelo e também a respeito desse pedido de desistência apresentado hoje pelo Garotinho. Prazo para manifestação do MP é de 2 dias.
1: Futebol. E 5:59. Olha, a gente tava falando no início do jornal que o Vasco teve o pedido aí negado pela justiça para jogar no Maracanã. E aí tem uma reviravolta, Márcio Melli. Teu time tá querendo aprontar. Diz que talvez leve o jogo lá pra Amazônia, Arena. E aí também leve o jogo contra o Flamengo pra lá. Pra ver também se o Flamengo não quer dar uma facilitada pra liberar o Maracanã. Flávio Amendola tá com a gente. E hoje, inclusive, a gente volta ao longo dessa semana a atualizar o futebol, porque na quarta-feira tem clássico. Nossa. Já, né?
8: Exatamente. Boa tarde, gente. Boa tarde a todos, nossos ouvintes. Tivemos algumas informações, né, envolvendo esse jogo do Vasco, que é importante a gente frisar que o Vasco tem até o final do dia de hoje para informar a Conmebol se o jogo não vai ser no Rio de Janeiro. Se o jogo não for no Rio de Janeiro, o Vasco tem que acertar isso até o fim do dia de hoje. Sendo no Rio de Janeiro, o Vasco tem até o dia 10 para confirmar o local da partida. Lembrando que com essa liminar, o Maracanã agora fica fora de cogitação, apesar de ainda caber recurso do Vasco. O Vasco já apresentou como é bom um plano para São Januário receber cerca ali de 25 mil torcedores. Esse número ainda é abaixo do que está no regulamento da Comebol, de que tem que ser 30 mil no mínimo a capacidade do estádio para receber uma semifinal. Mas aí a gente também tenta ver alguns exemplos, né? Por exemplo, a final da Copa Sul-Americana de 2 anos atrás, se eu não estou enganado, 2 ou 3 anos atrás, Fortaleza e LDU, ela aconteceu em um estádio que a capacidade era menor do que 30 mil pessoas. E isso, houve uma mudança no local do estádio por conta da procura de ingressos, que estava muito baixa, e foi no Uruguai. Então, assim, existe uma jurisprudência para isso acontecer, mas vamos ver o que a Conmebol vai decidir. E paralelo a isso, o Vasco tem a opção aqui no Rio de Janeiro do Nilton Santos. E acho que pelo que a gente está vendo, é o que deve acontecer. Não acredito que o Vasco vai levar esse jogo para Manaus, talvez contra o Flamengo no Brasileirão, pode ser. Mas eu acho que pelo peso que tem esse jogo contra o Boca, deve ser aqui no Rio de Janeiro mesmo, até porque a torcida do Vasco aqui no Rio, se esse jogo for para Manaus, vai ficar bastante incomodada. E você falou rapidinho do meio de semana, que volta o Brasileirão. Quarta-feira tem Vasco e Botafogo. Na quinta-feira tem Fluminense e Curitiba no Maracanã e Flamengo e Santos lá na Vila Belmiro. A gente vai ter um retorno com os times cariocas um pouco desfalcados. O Vasco não deve ter o Cuesta, não tem o Andrés Gomes. O Andrés Gomes está suspenso, o Cuesta está machucado, sentindo dores no quadril. Fluminense também tem alguns desfalques. O Nonato, por exemplo, não vai poder jogar. O Canóbio também não joga. O René é outro que deve ficar fora. Do lado do Flamengo, Varela, o Valência, que ainda estão retornando com as suas seleções. O Botafogo, que tem uma vida um pouco mais tranquila nesse sentido, mas é o que tem o trabalho ainda começando com o Tite. Então, finalmente, o fim da data FIFA chegou e agora teremos o reinício do Campeonato Brasileiro.
1: Agora sabe-se quem puder, hein, Márcio Melli? Vamos ver se todo mundo vai voltar do mesmo jeito.
9: Vamos ver. E o Flamengo sem Arrascaeta também.
8: Ainda tem.
1: Essa notícia triste.
9: Mas pode receber o dinheiro da FIFA, né?
8: Por conta da lesão.
1: É o mínimo, né?
8: É o mínimo. Lembrando que o Pedro se machucou lá atrás pois também e o Flamengo também recebeu esse valor da FIFA.
9: Bora.
1: Vambora, até amanhã.
9: Até amanhã. Tchau.
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0: 8:03, horário de Brasília. Começa agora para todo o Brasil mais uma edição de O É da Coisa. E se a coisa parece confusa, atrapalhada, vem pra cá que a gente desconfunde, desatrapalha. 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Boa noite, Vólio Bene. Boa noite, Isabela.
1: Boa noite.
0: Começamos com o que é do Gonzaguinha, uma música de 1982. Ano em que o Lula disputou a primeira eleição para o governo de São Paulo, quando se elegeu Franco Montoro. Primeira eleição do Lula, o PT tinha sido fundado havia 2 anos. Foi fundado em 1980, no Colégio Sion, aqui pertinho de casa, onde eu votei ontem, diga-se de passagem. Continua um brinco o colégio. E depois, em 1991, a Zizi Posse gravou a música. Nós vamos encerrar com ela, viu, Vólio Bene?
2: Uhum.
0: É, no disco Sobre Todas as Coisas, no álbum Sobre Todas as Coisas. Um dos mais belos da MP. Eu adoro esse álbum, eu adoro essa versão do que é o que é do Gonzaguinha, com o Jaquim Morelenbaum ali no violoncelo, Vólio Bene fazendo um trabalho espetacular. Bom, eu não preciso traduzir a letra traduz esperança, sofrimento, superação, e assim as coisas são. E agora, com todos os dados que nós temos da eleição e tal, vamos fazer uma reflexão aqui, porque ontem tinha urgência de ficar dando dado ali da hora, não sei o que e tal, e agora vamos pensar com calma. É, eu começo assim, Vólio Bene, senão não seria eu, poderia ser qualquer pessoa. É, qualquer pessoa, enfim, poderia ser outra pessoa. Gostou do resultado, Reinaldo? Não, eu detestei. Eu achei péssimo. Acho que vai ser ruim pro Brasil. Agora, eu vou repetir o Jô Soares, me disse assim: se a Xícara disser oi, Jô, eu digo oi, Xícara. Eu não vou ficar falando Xícara não fala, né, Vólio Bene? Se ela falou,
2: sim,
0: a tendência é não falar. Que eu saiba, não fala. Se uma hora falar, Isabela, eu também posso achar que alguém está fraudando, fazendo o que a Xícara fala. Mas, em princípio, se ela falar oi, Reinaldo, eu digo oi, Xícara.
1: Sim.
0: Eu não brigo com os fatos. Não brigo com os fatos, eu analiso os fatos. Se analiso como alguns gostariam que analisasse, provavelmente muitos não, acho que não é assim. Mas eu vou dizer a leitura que eu tenho desse processo. Hã? De saída, quero descartar, tem coisa que nem merece muita peroração. Essa foi uma grande reação ao Supremo e ao escândalo do Master que bateu no Supremo. É? E aí a maioria resolveu, no primeiro turno, votar no sujeito que recebeu 13 milhões de dólares do Master. É isso? É isso? Faz sentido? Pode fazer sentido para você, porque aí já não é mais uma análise factual do fato, é uma análise ideológica pura e simplesmente. A sua também é, mas a partir de algumas premissas que eu acho factuais, porque isso não é factual. Não, eu sei, existe uma coisa em cima do Supremo, fazendo um ano, um pouquinho mais, que o Supremo mandou para a cadeia os golpistas. Há uma escolha de uma agenda que junta vários atores, né? Um conjunto de fatores, nós vamos pensar aqui, né? Agora, quem quiser que redija o texto, mas eu queria ver por escrito, uma redação do Enem: como a população brasileira, revoltada com o caso Master no Supremo, votou no Flávio Bolsonaro, que pegou 13 milhões de dólares do Master e até hoje não prestou contas, ele e o irmão. Redige aí. Quem cair na sua lábia, tá ótimo. Flávio Bolsonaro, 47,03% dos votos, 56.104.503 votos. Lula, 45,16%, 53.879.538 votos. Outra coisa que eu já descarto, daqui a pouco nós vamos ouvir o governador Tarcísio de Freitas falando, ouvimos ontem o Flávio, acabou a era PT. As pessoas não aguentam mais o PT. Isso significa que 53.879.538 pessoas que votaram não existem. Elas votaram num fantasma. Elas votaram em algo que não existe. Começa mal. Pode pegar as coisas lá de trás para ver se alguma vez eu falei que quem votava no Bolsonaro padecia de ilegitimidade congênita. Ou se alguma vez eu disse morreu o bolsonarismo. Ou se alguma vez eu disse morreu a extrema-direita. Ao contrário, eu sempre chamei atenção para o risco, inclusive, que essa gente representa na minha leitura. Dizer que é o fim de uma era é como se essas pessoas não existissem. Então ele vai governar o quê? Para metade dos eleitores que votaram? Pouco mais da metade? A diferença é de 2,09%, ponto percentual. O Lula ganhou a eleição passada, ele governou apenas para os petistas? Ah, o Plano Safra diz que não. A nova indústria brasileira diz que não. Então, há algumas distorções aí, né? Já que nós teremos de enfrentar ao longo do tempo, e onde quer que eu esteja, eu vou enfrentar. Eu não tenho. Assim, a ideia de que. Porque aí você começa a receber aquela coisa. E aí, tá chateado? Pergunta pra minha mulher. Não, minha mulher também não gostou do resultado. Ela olhou pra mim num dado momento e falou: eu não sei como você consegue ficar calma assim. Eu digo, porque isso não me afeta. Assim, pessoalmente, melancolia, tristeza, assídia, entristecer-me do bem divino porque o resultado não foi aquele de que eu gosto? Ah, não mesmo. Zero. Pergunta pros meninos aí se tem alguma atrapalhação na edição de hoje, se em algum momento eu me afobei. Perdi a calma. Meus queridos, uma vírgula entre sujeito e verbo pode me levar à loucura, vale o Beni. Esse tipo de coisa não. Esse tipo de coisa não me leva à loucura, não. Eu existo exatamente para isso. Não? Que fique claro. Nos 38 anos da Constituição, hoje se comemoram 38 anos da Constituição, eu entendo que houve um tsunami de extrema-direita que varreu o país, uma vitória acachapante da extrema-direita, que necessariamente trará conflitos, não importa o resultado da eleição. Há dois caminhos, o Lula pode vencer e será a única força de contenção da extrema-direita. E se alguém quiser saber se eu espero que vença, espero, mas acho muito difícil. Eu tenho que ser franco com você. É difícil? É difícil. Nós vamos ver, nunca nenhum candidato saiu atrás e venceu depois do segundo, que há segundo turno para a presidência. Governo de estado aconteceu um monte, capital aconteceu um monte, grande cidade aconteceu um monte. Para a presidência, nunca. É difícil? Muito difícil. O quê? Por causa do Supremo? Não, isso é besteira. Por causa do Supremo, não. Agora, a depender da cobertura que se faça, porque redes sociais são redes sociais. Como, com raras exceções, a imprensa se converteu a uma sucursal, a um braço das redes sociais, então aí sim, a gente pode ter confusão que teve, porque não houve cobertura da eleição presidencial. Faz 2 meses que não se fala de outro assunto que não seja Supremo. Espero que ele entenda a ironia, mas dou parabéns ao ministro André Mendonça, que conseguiu pôr fim ao debate sobre a eleição presidencial, e a imprensa passou a discutir a cabeça do Alexandre o tempo todo. Não é? E o Dark Rossi, por exemplo, ficou para as calendas. E agora, se o Flávio for eleito, é bom que vocês saibam, não tem. A investigação do Dark Rossi se congela. Nada do que ele fez antes ou fora do exercício do mandato, vai ter continuidade. Só depois. Hã? Ah, mas é a polarização é essa outra estupidez que tomou conta. Não, a questão não é polarização, não, a questão é de agenda. A agenda da extrema-direita triunfou. E vem triunfando, mas não vem triunfando só aqui não, vem triunfando mundo afora. É uma era muito complicada. Quando você olha a eleição da Câmara, quando você olha a eleição do Senado, algumas personagens que vão para o Senado, a questão não é ideológica. Há personagens ali que são personagens de chanchada. Mas não há personagem de chanchada apenas no Brasil. Há personagens de chanchada mundo afora. As redes sociais produziram isso. É muito difícil de enfrentar. Os progressistas ainda não conseguiram se entender com isso. E não sei se vão conseguir. Eu não sei se a gente não caminha para uma coisa. Por mais que eu não. Eu sou como Romain Rolland, eu sou, digamos assim, otimista na ação e pessimista, Valio Bene, intelectualmente pessimista, né? Que depois o Gramsci usou essa frase, né? O pessimismo da inteligência e o otimismo da vontade. Então eu, assim, não sou do tipo que fala, o mundo vai, eu não sou assim, né? Mas, enfim, aquilo que tiver ao meu alcance, procuro fazer para esclarecer as coisas. Não sei se o Lula vai conseguir reverter esse resultado, considerando o que aconteceu no Senado, considerando o que aconteceu na Câmara, considerando o que aconteceu nos governos dos estados, é difícil de acreditar. Que possa. Vamos ver que debate será feito. Agora, seria importante que conseguisse. Porque seria uma força de contenção. Sem a força de contenção, aí existe o atropelo da aparente unanimidade. E não há nada que leve o governante a... Não há nada tão importante a levar o governante a fazer besteira como ter esse peso da suposta unanimidade. Né? Porque não há ninguém que diga ao governante isso não. Que foi? Tirou-se da cabeça? Não, tirei do príncipe, do Maquiavel. Eu lido com algumas referências, são essas. Os outros candidatos tiveram um desempenho muito tímido, voto útil com absoluta certeza, nós vimos, funcionou, né? Alguma esperança o Lula pode tirar daí, porque quem não cedeu ao apelo do voto útil no primeiro, necessariamente não vai ceder no segundo, não sei. Vai depender muito de como essas coisas vão ser vendidas ao distinto público. Eu sei que conquistas fundamentais, a Constituição de 1988, que faz 38 anos hoje, aliás o ministro Flávio Dino lembrou disso, eu quero que vocês saibam que esta Constituição, nós vivemos o mais longevo período democrático da nossa história, democracia plena do ponto de vista político, do ponto de vista social estamos muito longe disso, mas do ponto de vista político sim. E quem garante esse sistema é a Constituição, que coloca alguns limites naqueles que são os modernos donos do poder, na expressão do Raimundo Faoro, na obra clássica Os Donos do Poder, que...
1: Momento cultural.
0: Reitere-se, não trata dos donos do poder no Brasil, mas como se formou o patronato português e que depois influenciou o Brasil, sem dúvida. É o mais longevo período democrático garantido pela Constituição, que com todos os seus problemas, e tem, vem nos assegurando isso. E estamos na iminência, a depender do que aconteça, de A única vez em que o golpe foi punido no Brasil, sim, existe o risco da reversão, com crise. Com crise. Está aqui, para quem está no rádio, o livro do Carlos Fico, Utopia Autoritária Brasileira, tem aqui a lista de todos os golpes que se deram na República e que ficaram sem punição. Essa é a primeira vez que nós punimos golpistas. E boa parte da campanha foi contra a punição a golpistas. Os dois ministros, o ministro que hoje é considerado de referência, que tem um papel fundamental nesse desempenho, que é o André Mendonça, ele não reconhece que foi uma tentativa de golpe. E, no entanto, virou a grande referência, inclusive, da imprensa. Né? Com decisões também atabalhoadas, etc. Sim, essa leitura que eu faço, eu acho que conquistas importantes podem estão sob ameaça. Os mercados estão todos excitadinhos hoje, porque vem a perspectiva da dívida, que vai, precisa ver como vai ser essa diminuição, vamos ver. Faz de conta que política não existe. Existe. A política existe. Né? O que será? Eu não sei o que será. Eu não sei o que será. Eu sei que eu vejo o Senado e a Câmara mais reacionários da história brasileira. Da história brasileira? É. Inclusive do Império? É, se eu pegar quais eram as causas do Império, vale bem, claro. Né? Uhum. As causas de hoje não são as causas do Império. Mas é o mais reacionário, considerando os valores em curso. E nós vamos ver com números se o que vem por aí é estabilidade ou é instabilidade. Então, quando eu olho a câmera e eu penso no Ulisses Guimarães erguendo a Constituição, dá uma certa melancolia. Hã? Claro. Mas a melancolia em mim passa logo. As coisas que realmente mexem comigo são... Quer saber? As coisas que me desestabilizam são as coisas de natureza, aí sim, pessoal, que tem a ver com a minha família, que tem a ver com gente que eu gosto. Isso me desestabiliza. Esse tipo de coisa, não. Eu sou treinado para isso. Ah, mas você falava que o Lula era favorito? Era favorito, sim, não sou eu. A semana retrasada ou passada, o Felipe Nunes da Quest disse que o Lula tinha acima de 50% de chance de vencer. As pesquisas indicavam. Ah, elas erraram? No fim até acertaram, quando você pega a margem de erro, acertaram. Né? Resultados, alguns surpreendentes, nós vamos ver, Rio de Janeiro, o mais surpreendente de todos, acho, Minas, pelo menos naquela dimensão. Agora, sim, vamos ver o que vem. Eu me preocupo muito com esse negócio de decretar fim de era. Fim de era. Né? Lá atrás, o Jorge Bonhaus uma vez falou que o Brasil precisava se livrar dessa raça, referindo-se ao PT. Já faz tempo isso. Né? Agora, o fim de uma era. Cansou do PT. Eu nunca ouvi, já ouvi do Trump, mas assim, não é comum que quando alguém ganha eleição numa democracia, decreta a extinção do adversário. Imagina, o Trump tentou decretar a extinção dos democratas, né? Ele tentou. Mas essa ideia de que você vence e o adversário deixa de existir, não, os progressistas, inclusive, estão, quando você soma tudo, estão com menos votos na Câmara, mas eles elegeram, acho, 89 parlamentares, a Federação PT, PCdoB e PV, é isso? 88. Acho que 9 senadores, né? O PT. Então, assim, o adversário não existe. É um mau caminho. É o caminho do conflito, não do entendimento. A ver, deixa eu falar uma outra coisa aqui importante, que é a nosso item 2 aí, TV. Governo faz o certo, apura a corrupção e paga o pato. Ah, isso sim. Supremo, essa besteirada. Ô, Valio Beni, antes que eu fale qualquer coisa, eu vou pedir licença a você e a gloriosa Isabela, minha bela, e quero lembrar a quem nos acompanha o que foi que eu disse aqui no dia 9 de março deste ano. Março, abril, maio, junho, julho, agosto, setembro, outubro. Vai fazer 7 meses daqui a 4 dias. É só para você saber se você está num caminho que vale a pena acompanhar ou não. Você achar que não também? O caso Márcia não tinha ganhado ainda a dimensão que ganhou, não tinham saído ainda os vazamentos selecionados e industriados sobre Lulinha, que até agora não tem desdobramento, vamos ver se vai ter. Mas vamos ver o que eu falei lá atrás, vai. Clima de caça corrupto, pega corrupção e tal, é contra o statu quo, é contra quem está no poder. Não importa se quem está no poder esteja fazendo a coisa certa ou a coisa errada. A investigação do INSS começou com reportagens da imprensa, mas a CGU e a PF estão investigando para valer. O negócio do Banco Master, que já vinha lá do governo passado e tal, a investigação está aí, foi Galípolo e Haddad, que foram muito duros nesse negócio. Mas quando tem esse clima, tá tudo assim e tal. Supremo tragado para o centro das questões, justamente o Supremo, que foi quem impediu o golpe de Estado e puniu os golpistas. Tudo isso constitui uma narrativa favorável à extrema-direita. Eu não conto a história que não houve. Nunca. Mas há premissas que são sustentáveis.

0: com interesses de muitos, muitos poderosos. Vamos lá, eu não estou sugerindo, hein? É análise objetiva. Se o Banco Central tivesse liquidado o Master e essa investigação criminal que virou um bicho de sete cabeças, que aí começou a pegar todo mundo. Sem isso. E se tivesse postergado a investigação do INSS para depois da eleição, eu acho muito provável que o clima fosse outro. Curiosamente, essa é uma lição que o Bolsonaro tinha aprendido. Boa lição ou má lição, Reinaldo? Sem investigação é má lição. A crença ingênua de que investigações dessa natureza possam, de algum modo, beneficiar o governo, é bom que sobe a lição e Bolsonaro já aprendeu. O Bolsonaro aprendeu isso, sim, vamos dar o vídeo de novo, no dia 22 de abril de 2020, quando ele bateu o martelo e disse, vou intervir na Polícia Federal. E interveio. E falou, não quero que investigue meus filhos, meus amigos. E se não mudar, na ponta, eu mudo o ministro. Não foi assim? Foi assim. No dia 24, o glorioso Sérgio Moro caiu. Agora eleito no primeiro turno governador do Paraná, mostrando que conduziu uma investigação isentíssima quando era juiz, pelo PL, aquele mesmo que ele havia acusado de corrupção, porque ele acusou o Flávio de corrupção. E no dia 29, o André Mendonça, esse mesmo André Mendonça de agora, assumiu o Ministério da Justiça, tendo como subordinado uma Polícia Federal sob intervenção. E se decretou o fim da corrupção. E tem uma outra proposta que já está em curso do Flávio para decretar o fim da corrupção. Vocês vão ver já. Tá vendo? Você não vê nada de bom. Escuta, não via antes, vou ver agora por causa do resultado da eleição. Ou isso aí que eu vou mostrar não aconteceu, vai lá.
1: E me desculpe, o serviço de informações nosso, todos, é uma vergonha, que eu não sou informado. Já tentei trocar gente da segurança nossa no Rio de Janeiro, oficialmente, e não consegui. Isso acabou. Eu não vou esperar minha família toda, de sacanagem, ou amigos meus, porque eu não posso trocar alguém da segurança na ponta da linha que pertence à estrutura. Vai trocar.
0: E trocou, e a corrupção sumiu. E o esquema do INSS já existia. Comprovadamente existia. O Banco Master foi o banco com eles. Os principais envolvidos ligados ao Centrão. Agora, a condução que alguns inocentes do PT deram a essa coisa, ela um dia lá com eles vão pensar. Ah, tá achando que não deveria ser investigado? Não, deveria. Deveria. O que eu critico aqui, aí sim, é a ilusão de que esse processo pudesse, de algum modo, além

0: de necessário, porque necessário era, trazer frutos positivos. Quando menos deveriam saber, isso vai ser uma meleca, então vamos nos preparar. Então vamos nos preparar. Porque também, certamente, não contaram com a indisposição absurda que existe com o governo em setores importantes da imprensa. Atenção, para um pouquinho aqui. O Trump, isso estava para a gente colocar mais lá adiante. O Trump primeiro tinha saudado o resultado da eleição na Índia, Vole Bene. Ele confundiu o Brasil com a Índia. Tá. E elogiou o nosso sistema eleitoral. Vejam vocês, as urnas eletrônicas. Trump elogiou as urnas eletrônicas, falou mal da eleição em algumas cidades lá, especialmente, claro, da Califórnia, porque... Vamos falar mal de democrata, né, Vole Bene? É um absurdo, ficam roubando a eleição e tal. E no Brasil, e na Índia não, na Índia é um sistema, a Índia era o Brasil, depois corrigiu, e agora os meninos acabam de me mandar aqui, o presidente dos Estados Unidos, Donald Trump, afirmou hoje que o desempenho de Flávio Bolsonaro no primeiro turno da eleição deste ano representa uma grande vitória. Trump disse o seguinte a jornalista ao sair da Casa Branca: bem, é uma grande vitória, apertada, mas uma vitória muito grande, incrível, na verdade. Estamos de olho na coisa toda e acompanhando essa eleição de muito perto. Sem contar isso, uma eleição que se dá, ontem o Nunes Marques disse, não houve intervenção e tal, não. Agora sim, uma eleição que se dá sob os auspícios e a vigilância da Casa Branca. Discurso de Flávio dá drible na vaca, o drible da vaca na imprensa. Quem não sabe o que é drible da vaca, alguém se habilita a explicar de uma maneira muito objetiva?
1: Sim, é quando você, com a bola no seu controle, você toca a bola de um lado do marcador e você dá a volta pelo outro e pega a bola ali na frente, depois de passar por
0: isso. Ele. E se for Pelé, chuta e é o gol. Tadinho. Ai, o gol mais lindo perdido da história, né? É o drible da vaca, o Flávio deu o drible da vaca. O que você está querendo dizer? Vou explicar. Vamos lá, vai.
1: Depois da divulgação dos números do primeiro turno, Flávio Bolsonaro fez um discurso de pouco mais de 5 minutos. Não tocou no indulto ou na anistia para o pai Jair Bolsonaro e para os demais golpistas. Disse que o Brasil votou na mudança e decretou o fim da era do PT.
2: Estou muito feliz de verdade com o resultado que nós vemos aqui agora. São quase 56 milhões de brasileiros e brasileiras que deram esse voto de confiança para mudança. A palavra é mudança. O Brasil não aguenta mais, mas eu fiquei muito feliz com a quantidade de brasileiros que foram às ruas, foram às urnas, melhor dizendo, para se manifestarem, não se omitiram, porque queriam essa mudança. E é o fim da era do PT. Está decretado o fim da era do PT, a mudança no nosso país.
0: Bom, já me referi a isso, daqui a pouco nós vamos ver o governador Tarcísio de Freitas, que vai falar mais longamente a respeito. E a mudança é o filho do Jair Bolsonaro, aí vale a máxima do Milor, né? O Brasil tem um grande passado pela frente, né? Que vai querer tirar o pai da cadeia. O Jair Bolsonaro é o grande vencedor dessa eleição, ele vai governar o país por um tempo lá da casa dele, da prisão domiciliar, né? O Jair Renan se elegeu e muito bem. Tremei penhas, como dizia Cláudio Manuel da Costa. Né? É que penhas, que são pedras em Brasília, estão longe, vale bem, mas, né? Tremei, Congresso, tremei, Câmara. Nada será como antes amanhã, né? Então sim, a mudança é o Jair Bolsonaro, que é ele que está sendo eleito, não é o Flávio, né? E aí, tem a segunda parte do discurso, vai.
3: Flávio se referiu ao STF, claro, e falou em indicar pelo menos 4 ministros ao Supremo. Usou números falsos sobre o governo Lula e disse ser o único candidato que assumiu o compromisso com o fim da reeleição.
2: Eu estou muito feliz com a possibilidade real de daqui a 3 semanas o Brasil dar uma resposta definitiva de que quer um governo moderno, um governo com menos ministérios, um governo que vai resgatar a democracia, um governo que vai indicar pelo menos 4 ministros para o Supremo Tribunal Federal, que não vão tentar interferir em eleições. Depois de tudo que o Lula fez, gastando mais de 350 bilhões de reais para tentar vencer as eleições, o que eu tenho para falar é que o Lula está disputando o poder. Eu sou o único candidato que assumiu o compromisso pelo fim da reeleição, porque eu só preciso de um mandato para colocar o brasileiro e a brasileira no centro do meu governo, para que eu possa atacar e resolver os problemas reais do Brasil.
0: É, vejam só, tem aí alusão ao Supremo, claro, mas discreta. Pelo menos 4 ministros. 4 é a indicação que o próximo mandato tem. Tem um deste mandato, que foi a rejeição ao Jorge Messias, e 3 no próximo mandato. Ele diz pelo menos 4 ministros. Portanto, acena com a possibilidade, sim, de impeachment de ministro supremo. Mas não faz grande carga nisso, né? Porque Rogério Marinho está conversando ali e tal, né? É, essa coisa de que o Lula gastou mais de 300 bilhões para eleição, isso é mentira. Assim, eu não vou nem entrar no detalhe, isso é mentira, vocês procurem aí. Isso é papo furado. É colocar gasto de gestão, inclusive, como se fosse gasto de eleição. Mas não vou nem polemizar a respeito. E tem o compromisso no fim da reeleição, que isso acena para Tarcísio. Tem duas coisas aí. Duas coisas. Quem analisa política tem de pensar. Ou mente e vai dar um beijo no Tarcísio, porque o Eduardo não vai deixar, já não deixou da primeira, nem deixar agora. Ou vai fazer um ajuste na economia de tal sorte prejudicial aos pobres, que sabe que a reeleição fica difícil. E faz o ajuste que o mercado quer que faça, que é necessariamente impopular. Coisa que ele não está anunciando agora, porque não anunciou. Por exemplo, a aposentadoria não ter reajuste real. Ele disse, é mentira que eu vou fazer isso. Vamos ver. Reajuste do salário mínimo, que é indexador de outras coisas. Vamos ver. Pode optar por isso. E aí fica impopular, mas faz a agenda do mercado. E também a presidência da República aí, isso em algum momento vai ficar claro, é só um instrumento para a grande negociação que está em curso, que diz respeito a terras raras. Ou teoria conspiratória, não vai falar com a Rockbridge você, para saber o que é o fundo do Vance. Fundo não, um grupo de extrema direita do Vance, que sai financiando políticos mundo afora. Lula apela a quem se absteve e fala da biografia tenebrosa do Flávio, vai lá.
1: Visivelmente surpreso, o presidente Lula afirmou que esperava ganhar no primeiro turno e fez um apelo às abstenções. Ele falou em 28 milhões de pessoas, mas na verdade deixaram de comparecer exatamente 33.469.244 pessoas que estavam aptas a votar. A gente vai acompanhar o que disse o presidente.
4: O resultado muitas vezes é inesperado, a gente nunca consegue tudo aquilo que a gente queria. Eu confesso para vocês que eu estava convencido que eu ia ganhar as eleições no primeiro turno. Mas eu também já pensei isso outras vezes. Uma coisa que eu e o Alckmin vamos fazer um apelo é que nós tivemos mais de 20 milhões de pessoas que não compareceram para votar. 28 milhões de pessoas que não votaram. Nós vamos fazer um apelo para que as pessoas saibam que nesse momento histórico do Brasil, o voto é necessário para a gente definir o futuro desse país. Só dizer para vocês, não sei se o Geraldo quer falar alguma palavrinha, mas eu queria dizer para vocês o seguinte: o jogo vai começar. Estamos na prorrogação.
0: Bom, é difícil, mas. Não, você considera impossível? Não, não considero, não. Não considero, não. A partir do que aconteceu em 2022. Bolsonaro muito atrás no primeiro turno, e não é o caso aqui, não é muito atrás, né? É 209 ponto apenas, e chegou muito perto, ficou 1,9 ponto percentual, né? Agora, o Lula nunca saiu atrás, quer dizer, nunca quando venceu a eleição, né? Nas vezes em que ele venceu a eleição, ele não estava atrás. Todas as vezes que ele saiu atrás, ele perdeu. Na verdade, duas eleições do Fernando Henrique Cardoso, que o Fernando Henrique Cardoso venceu no primeiro turno, e uma para o Collor, que o Collor venceu no segundo turno, mas com o Lula atrás. Então é difícil, nunca houve, estou indo para cinco aí, já vou avançar, alô TV, nunca houve virada eleitoral para a presidência. Nunca houve virada eleitoral para a presidência. Para governo do estado, um monte, para prefeituras, etc., sim, né? Para a presidência da República, não. Agora o Lula já conseguiu o ineditismo, né? Foi eleito 3 vezes presidente da República pela democracia, aqui seria mais um. Vamos ver, precisa ajustar muita coisa, né? E eu entendo que o ajuste, voltando um pouco ao meu ponto inicial, a essa altura, falar de economia, falar de emprego, falar de não sei o quê, isso daí, quem se convenceu até agora se convenceu, quem não se convenceu não se convence mais. Por aí não. Por aí não. É preciso traduzir para as pessoas alguns riscos que são institucionais. Aí não vai falar, oh, sabe o que é? É o risco institucional. Explicar e traduzir o que é isso. E alguns direitos que podem ser ameaçados, dadas as escolhas. O que que o Flávio quer para a economia? A imprensa não quis saber. Não, temos que pegar o Xandão primeiro. Tem que não sei o quê, tem que não sei o que lá, tem que não sei o que lá. Tsunami reaça no Senado. Alcolumbre, Marinho, STF. Não vai ser tranquilo, vai? Vamos lá.
3: Reinaldo, a vitória mais contundente da extrema-direita se deu no Senado. O PL elegeu 19 senadores e passará a contar com uma bancada de 28. O PP salta de 3 para 6 parlamentares. O Novo, que hoje não tem parlamentar na casa, passará a contar com 3. E o União Brasil cresce de 2 para 5. Até aqui, são 42 senadores. Com os 6 do Republicanos, são 48. Somando 2 do Podemos, são 50. E ainda o MDB, que vai ter uma representação de 8 senadores, certamente há bolsonaristas entre eles. É nesse cenário que o PL vai tentar a presidência da casa. Nesse caso, o senador Rogério Marinho, do Rio Grande do Norte, é o provável candidato. Ainda que Flávio perca, a agenda de vingança contra o Supremo vira item obrigatório da pauta dos reacionários. O PSD, que tem uma agenda de contenção de extremismo sob comando de Gilberto Kassab, é o grande derrotado no Senado. Cai dos atuais 14 senadores para 5 e elegeu apenas 2. O PT conseguiu eleger 6 e conserva os mesmos 9 que já tinha. O PSB elegeu 3, mas cai de 7 para 4.
0: Rei, por que que elege e cai? Porque 2/3 dos senadores estão em disputa, 2/3 das cadeiras aos mandatos que terminam. O Kassab, quando ele fez aquela mega bancada, tinha senador que terminou o mandato agora. Então, mesmo elegendo, perde, né? Cadeira. E houve, e aí sim, deixa eu dizer uma coisa, ó, sintética aqui. O Senado sempre foi a casa da contenção. A Câmara sempre foi a casa ali que reproduz mais as dissensões da sociedade, e o Senado era ali, vamos com calma que aqui a gente hoje, e isso não é palavrão que eu vou falar, o Senado virou a casa da porra louquice. É inacreditável o que está ali. Né? 49 são bolsonaristas, com certeza, mas dá para chegar a 54 tranquilamente. Número que pode sim pichar ministro do Supremo. Gilmar Mendes já foi ouvido a respeito, disse, não, eu já sou um enfermeiro que já viu sangue, é a frase que ele gosta de dizer. É, mas sim, né? Rogério Marinho já disputou o Senado, perdeu, agora se disputar, vence. Será muito importante ter o controle do Senado, porque inclusive o caminho da impunidade que eles planejam passa pelo Congresso. Ai, lá vem você. Calma, eu vou explicar. E aí desafia alguém dizer que não. Dedé, estamos aqui para isso mesmo. Estamos aqui para... Sim, tem coisas pavorosas. E a Câmara, pós-eleição, Mota e uma nova presidência, também tá difícil, vai.
1: O PL disparou na quantidade de integrantes na bancada, foi de 98 representantes na Câmara para 121. Os progressistas também subiram, mas menos. Ficaram da seguinte maneira: a federação PT, PCdoB e PV subiu de 82, como a gente disse, para 88 deputados. O PSB passou de 17 para 15 e o PDT caiu de 10 para 6. O União Brasil, que até ensaia alguma moderação às vezes, perdeu 6. Foi de 52 para 46. O PP caiu de 46 para 41 e o Republicanos, de Mota, foi de 42 para 41. O Novo, que estava com 5 deputados, passa a ter 10. É claro que o bolsonarismo tentará ter o comando da Câmara também, quando menos num eventual acordo com Hugo Mota, o que hoje parece improvável, tentaria lhe impor uma agenda reacionária.
0: Mota se eleger presidente da Câmara, acho remota, sem trocadilho, a possibilidade, mas até possível depender ali de falar assim, bom, gente, não vamos querer dominar as duas casas. A situação do Alcolumbre ficou muito difícil, porque inclusive o aliado dele perdeu a eleição no Amapá. E aí, eu quero dizer o seguinte, vamos lá, hoje eu ouvi uma declaração do Derrit. É muito impressionante. O cara foi eleito, mas nem chegou ao Senado ainda. E já está declarando: não, o presidente do Senado não tem condições de continuar. Entende? Não é assim que um senador deveria fazer. Mas os tempos são outros. E evidentemente não é estabilidade que se busca. E aí tem um outro jogo interessante sendo jogado, que o Tarcísio resolveu ser o falcão enquanto o Flávio se comportou como pomba. Agora quem está falando a linguagem radical é o Tarcísio, nós vamos ver isso ainda hoje, o que não deixa de ser curioso. Agora, se Flávio vence, tarja 8, se o Flávio vence, vocês querem saber o caminho da impunidade? Vamos acabar com a corrupção, Vale Bene? Vamos acabar com a corrupção. Como? Olha um bom caminho aqui para acabar com a corrupção, vai.
3: A questão do impeachment de ministros do STF pode até aguardar um pouquinho, para que se evite muita turbulência. Já o esvaziamento do Supremo, como corte também criminal, salta para um dos primeiros lugares da fila da bancada bolsonarista no Senado e na Câmara. A bancada bolsonarista no Senado vai propor o esvaziamento dos poderes do STF por meio de uma PEC que retira da corte seus principais poderes. A principal proposta será deslocar do Supremo julgamento de processos criminais de autoridades, transferindo essas ações para outras instâncias, como o Superior Tribunal de Justiça e os tribunais regionais federais. Depende, claro, da extensão da proposta. A medida não atingiria o presidente da República, porque aí a emenda constitucional teria de alterar outro dispositivo da Constituição. E aí, Reinaldo?
0: Aí é o seguinte, Izinha, querida, o tio vai explicar pra você.
3: Conta.
0: O tio vai explicar pra você, que vai ser. Olha só, o Supremo é uma corte constitucional e também é uma corte criminal para alguns casos, né? Aqueles que têm foro no Supremo. Vai bem!
1: Oi.
0: Chega do Supremo como corpo criminal, Isa! Os casos vão ou para os TRFs, ou para o STJ, ou a depender ainda lá para a primeira instância estadual. Onde vocês acham que é mais fácil fazer uma pressãozinha? Em no TRF1, que é para onde iria boa parte dos casos, onde manda o KN, o Cássio Nunes Marques, este monumento a cada dia mais moral do STF? Lá no TRF1 do Newton Ramos? Ou no STF? TRF qualquer, então, STJ. E pronto, e está resolvido. E aí pronto, dificulta vazamento, porque o jornalista também não tem, ou então facilita. Agora, uma coisa certa, falando em tese, facilita a negociação. Nossa, a corrupção acaba, vale bem. Pronto, não tem mais político um problema. Tudo resolvido. E o presidente da República? Ah, o presidente da República está protegido pelo parágrafo 4º do artigo 86 da Constituição. Nada das coisas que ele cometeu fora do mandato terão continuidade no exercício do mandato. E, portanto, o Flávio não será investigado pelo Dark Horse. Não fica bonito? Não fica charmoso? Não fica elegante? Né? Esse é um dos caminhos. Ah, vamos tirar decisões monocráticas. Isso não tem a menor importância. Ah, mandato. Eu sou contra mandato, mas também não é o fundamental. Se ganhar, o esvaziamento da corte, do aspecto criminal da corte, que alguns babacas defendem, aí sim significa um compromisso com a impunidade. Mas eu vou me divertir, vale bem, só quando um juiz porra louca qualquer determinar a prisão de algum ministro. Porque pode, né? Porra louca não, vai que ele seja um homem que ama a justiça e manda prender o ministro do Flávio. Porque, por exemplo, o Valdemar falou que vai ser ministro. Você entendeu a piada, Valho Bene? Eu preciso explicar. Entendi. Poxa vida. Vamos pro comercial.
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1: 6:57, muito boa noite para você que segue acompanhando a programação da Band News FM em 90.3. Eu, Luiz Valci, te acompanho nesse noticiário local com muita informação, serviço, por isso que nós vamos acionar ele, o nosso repórter aéreo, Paulo Lage, que traz informações do trânsito. Fala, Paulo.
2: Oi, Valcir, tô de volta trazendo mais destaques do trânsito a você, ouvinte da Band News FM, voltando a falar da Avenida Repelé. Foi um acidente mais cedo entre carro e moto, o motivo da movimentação seguir tão complicada, por enquanto, para quem vai rumo à Vila Isabel e à região do Meira. A colisão que aconteceu na altura da UERJ foi liberada, só que ainda assim, movimento é ruim por lá. Portanto, quem tá chegando à Tijuca, a Rua Marise Barros serve como alternativa, boas condições também na chegada mais à frente à Almirante Cochrane e no acesso para a Santo Afonso. 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Volto com você, Valcir.
1: Obrigado, Paulo, pelas suas informações.
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3: Existem mais de 200 tipos de vírus HPV, incluindo uma dúzia que aumenta significativamente o risco de câncer do colo de útero, genital e oral. A maioria das pessoas infectadas com HPV irá eliminá-lo por conta própria, mas cerca de 10% das mulheres com infecção pelo HPV no colo do útero desenvolverão uma infecção persistente com um subtipo de alto risco que poderá ocasionar o câncer. O uso de preservativos pode proteger contra a infecção pelo HPV, embora não totalmente. A vacinação oferece a proteção mais adequada. A idade ideal para vacinação é entre 9 e 14 anos, com duas doses aplicadas com um intervalo de 6 meses entre elas. Essa vacina é distribuída gratuitamente pelo SUS. A detecção precoce também é essencial para tratar anomalias celulares causadas pelo HPV antes que se transformem em câncer. 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
1: 6:59, mais do trânsito com ele, Paulo Lage.
2: Valci, de volta para os últimos destaques do trânsito de hoje aqui na Band News FM, voltando a destacar a zona sul da cidade, segue lentidão. No entorno da Lagoa, Poste Medeiros, ainda essa dificuldade acontece a partir do acesso pela Mário Ribeiro, bem melhor. Por enquanto, Taipe das Pessoas serve de alternativa, mas o motorista ainda assim vai encontrar lentidão começando na Fonte da Saudade. Em Botafogo, Rua São Clemente Maitá apresentam lentidão também até o trecho de chegada Visconde Silva, volta a piorar pela Rua Jardim Botânico. O caminho para a Gávea tem problemas entre o Parque Lage e a chegada Pacheco Leão. 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Eu fico por aqui. A você, Valcíria, aos ouvintes da Band News FM. Até amanhã.
1: Valeu, Paulo. Muito obrigado pelas suas informações. Uma boa noite e até amanhã.
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1: 7:01, voltamos com mais do trânsito para você que acompanha a programação da Band News FM no seu caminho. Maria Rita Nader tem mais informações para você. Muito boa noite.
4: Boa noite, Valcíria, também para os nossos ouvintes, começando pela zona norte aqui do Rio de Janeiro, porque teve acidente na Avenida Rei Pelé. Então, uma faixa ainda está interditada no sentido Mangueira, ali na altura da Avenida Professor Manuel de Abreu, devido a esse acidente envolvendo um carro e uma moto. Então, o trânsito complicado por ali, então atenção você que tá passando na Avenida Rei Pelé nesse momento. Quem também tá seguindo por Vila Isabel, na 28 de setembro, trânsito bastante intenso na noite de hoje, nesse momento, Valci.
1: Obrigado, Maria, pelas suas informações. 99902-6970.
4: Continuem mandando mensagem para mim, contando como é que tá o trânsito, se também está chovendo, né, por aí nesse momento.
1: É isso, a gente aguarda a sua participação, 7 horas, 1 minuto.
5: Quem dera eu, seu Zé.
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7: Vamos falar do governador Tarcísio? O governador Tarcísio, ele... O Flávio falou ontem que vai um mandato só, que ele vai encaminhar o fim da reeleição. Eu disse que o discurso dele foi até moderado, perto do que ele poderia fazer, né? Mas o Tarcísio não. O Tarcísio agora. O Fravim tá de pomba, o Tarcísio tá de farcão. Vai, vamos lá.
8: Em São Paulo, o governador Tarcísio de Freitas foi reeleito com 62,65% dos votos válidos. Fernando Haddad, do PT, ficou em segundo com 36,42%. Tarcísio conseguiu ainda levar ao Senado os aliados Guilherme Derriti, do PP, e André do Prado, do PL. Chances de contenção. Parece que se começa a desenhar um minueto de conteúdo talvez inesperado. Se muitos esperam que ele seja uma das interfaces com o STF, a coisa pode não funcionar bem assim. Reinaldo, depois da vitória, falou sobre anistia ou indulto a Jair Bolsonaro, o que nem Flávio fez. Declarou: quero agradecer Jair Bolsonaro, que me abriu as portas muito tempo a lutas e passa por sofrimento hoje, mas o tempo da justiça está chegando.
7: Gente, essa era a parte dos vídeos. Eu falei pra vocês que abria, não tem os vídeos aí?
8: Pelo menos do que cabe aqui a mim, não cheguei.
7: Eu falei que abria com essa daí, vocês pegaram? Vamos para 14. Os vídeos de Tarcísio dançaram. A mulher, dois filhos e irmão de Bolsonaro são eleitos.
8: Vamos lá trazer as informações, então, aqui da Retranca 14, porque eleitos para o Senado Federal foram Michele Bolsonaro, do PL, eleita senadora pelo Distrito Federal com 29,5% dos votos válidos, mulher de Jair Bolsonaro. Carlos Bolsonaro, filho dele, do candidato do PL, concorreu por Santa Catarina, mudando o domicílio eleitoral do Rio de Janeiro e garantiu uma cadeira com 25,35% dos votos. Outro filho, Jair Renan Bolsonaro, do PL, o filho 04, foi eleito deputado federal por Santa Catarina, somando 131.555 votos. E Renato Bolsonaro, irmão de Jair, também pelo PL, conquistou uma vaga de deputado federal por São Paulo com 379.312 votos.
7: O Jair Renan promete discursos como esse aqui, vai lá.
8: Vamos lá, trazer o discurso do Jair Renan, falando...
9: Renan, aos seus olhos, como você vê a perseguição de hoje? Vamos lá, então. Em Attack of Titans, os Eldianos foram tratados com ameaça por três motivos. Tinham o poder dos titãs, herdados por Fritz, carregavam um passado de dominação, basicamente eles eram os maiores, e foram transformados em inimigos por propaganda de Merlin.
10: Depois o Vale Bene explica para vocês o que isso quer dizer. Temos aí o Tarcísio, deu uma entrevista à Band News TV. Temos três trechos do discurso dele aí, vamos lá.
11: Foi uma resposta do eleitor a uma situação, um cenário de esgotamento com o lulopetismo. As pessoas não estão vendo no Lula uma perspectiva. Elas tinham uma imagem dos primeiros dois mandatos, essa imagem não se consolidou, eles não estão conseguindo passar e vender esperança. E as pessoas estão com o carrinho do supermercado mais vazio, elas estão mais endividadas, as empresas estão quebrando, os comércios estão mais vazios. A gente percebia isso nas caminhadas. Os comerciantes pediam, puxa, a gente precisa de ajuda. O pedido de ajuda de quem está no comércio, de quem está no varejo, do cidadão, é muito importante, e a gente percebeu isso nas ruas. Além disso, tem uma questão aí de um plebiscito que foi feito contra o Supremo Tribunal Federal. O PT acabou nesses anos se aliando ao Supremo para governar, e obviamente quando o Supremo entra numa ciranda de desgaste, arrasta o PT junto. E aí a resposta veio agora nesse domingo. Então há um cansaço, há um esgotamento e um cenário de exaustão ética, inclusive, e a gente imagina que a população está dando a resposta e acha que o vento da mudança está soprando.
10: A exaustão ética envolvendo o Supremo, e aí como resposta à exaustão ética, o Flávio Bolsonaro. Não, eu compreendo que o senhor faça esse discurso. Mas é o Flávio Bolsonaro, o do Dark Horse, que não vai ser investigado em razão da exaustão ética. E para não falar do resto da biografia, mas eu fico nessa. Tem mais trecho dele aí, vai lá.
11: O Congresso não tem que se governar por isso. O Congresso tem que se pautar pelas necessidades de reformas que nós temos. A gente precisa de uma reforma política, porque observe que os partidos políticos perderam capacidade de organizar a política. Quando a política se desorganiza, as instituições se desorganizaram junto. E aí, muitas vezes, o judiciário entra em temas que não devia entrar, porque também a política e o próprio Congresso não conseguiram dar resposta. Nós precisamos de reformas, nós precisamos olhar a questão das contas. Mas tem uma crise fiscal contratada. Agora, é claro, uma nova configuração de Congresso pode restabelecer o sistema de freios e contrapesos, que hoje a gente tem um esquema de proteção mútua. E aí, isso abre uma brecha para a impunidade. Então, existem questões que são graves e que eventualmente são empurradas para baixo do tapete, e um novo Congresso vai mostrar, pelo menos, né, que olha, isso não vai ficar encoberto.
10: Governador, o senhor é favorável que se investigue o Dark Horse também ou não? Hein? Ou aquilo desaparece? O senhor vai insistir que já foi tudo explicado? Eu acho que o senhor precisa ver, né? Precisa ver se o senhor vai ser traído pelo Flávio Bolsonaro na sua esperança de ser candidato em 2030, ou se o acordo então é outro. O Flávio faz o ajuste que tem de fazer, corta na carne de quem eles acham que tem de cortar, e aí as coisas se resolvem. Aí o senhor tenta 2030, né? Já com a economia plenamente ajustada, a ver, né? E tem um terceiro trecho, é isso?
11: A nossa disponibilidade de ajudar, inclusive, em outros estados onde isso seja possível e se considere útil. A nossa integral disposição, então, para fazer parte desse time. A gente vai avaliar o cenário, onde a gente pode melhorar. Observe que em 2022, Jair Bolsonaro teve 10 pontos de diferença por Lula no estado de São Paulo. Agora, no primeiro turno, Flávio Bolsonaro teve quase 14 pontos de diferença por Lula, até contrariando alguns institutos de pesquisa que mostravam uma situação de empate em São Paulo. Paulo, veja que foram 14 pontos de diferença, foi bastante coisa. Então a gente acredita que essa diferença não só vai ser mantida, como ela pode ser aumentada. Então vamos analisar onde é que a gente pode ajudar a potencializar isso, ajudar no convencimento, na percepção que o alinhamento do governo federal com o estado vai ajudar as pessoas, porque é um canal para trazer mais recurso, para fazer políticas, para consolidar projetos, e a gente acredita muito nisso. Vamos procurar mostrar essa visão e mostrar que é uma alternativa.
12: Que é outra coisa que o governador sabe que ele não tem como provar, porque não aconteceu, de discriminação e tal. Esse negócio é muito importante que o governo federal seja alinhado com o governo estadual. Tem nada mais antirrepublicano do que isso. Quer dizer, é o seguinte, que se facilita o presidente ser aliado do governador do estado, então a gente deve concluir que dificulta não ser. Logo, se o Flávio for eleito, nós devemos imaginar que haverá dificuldades para a Bahia, que haverá dificuldades para o Piauí, não é? Que haverá dificuldades para o Ceará. E nós sabemos que, por exemplo, o Bolsonaro não conversava com governadores de oposição. Ele nunca conversou. E o Tarcísio já documentou o elogio dele ao Lula, dizendo que o Lula não discriminava São Paulo. É isso aí.
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2: 7:15, é isso, em um segundo, tudo pode mudar aqui na Band News FM. 999026970, esse é o nosso WhatsApp, o seu canal direto com a nossa redação. Estamos aguardando a sua participação, pode ser informações do trânsito, tá chovendo na sua região, não tá chovendo? Manda mensagem pra gente. Quer fazer alguma denúncia, fez algum flagrante pelas ruas aqui do Rio de Janeiro? Manda mensagem pra gente. 999026970. Você sabe que esse é o WhatsApp da Band News FM, o seu canal direto com a nossa redação. Agora 7:15.

0: por imposição da lei, você acompanha a partir das 9 horas a Voz do Brasil. É logo após o jornal Band News Rio, terceira edição, com Marcos Sadoc e Fernanda Caldas, que trazem os principais destaques desta segunda-feira, dia 5 de outubro de 2026, para você terminar o dia muito bem informado. 7 horas e 16 minutos.
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0: é da coisa.
1: Lula, vamos para. Eu vou mudar um pouquinho, vamos só ficar na 11 agora. Rio de Janeiro, dados surpreendentes, chance de ruas no primeiro turno. Vamos lá.
2: Talvez o resultado mais surpreendente deste domingo tenha sido o do Rio de Janeiro, e não apenas na disputa pelo governo. O PL também ficou com as duas vagas para o Senado, Carlos Portinho e Carlos Jordi. Para o executivo estadual, Douglas Ruas, do PL, ficou a pequeníssima distância de vencer no primeiro turno, com 49,27% dos votos válidos. Eduardo Paes, do PSD, que sempre liderou as pesquisas, que apontavam a chance de ele liquidar a fatura na primeira etapa, marcou 42,76%. Por enquanto, os dois estão classificados para o segundo turno. Mas essa disputa ainda depende de uma decisão do TSE. Ocorre que Antony Garotinho, do Republicanos, recebeu 274 mil votos, equivalentes a 3,17% da votação. Esses votos estão anulados sob júdice e, por enquanto, entram no cálculo dos percentuais dos candidatos. Se o TSE confirmar a anulação definitiva, eles saem dessa conta. Nesse caso, Ruas passaria de 49,27% para 50%. 88% dos votos válidos e seria eleito governador ainda no primeiro turno. Paes passaria para 44,16%. Até que o TSE decida, no entanto, o segundo turno está mantido. Garotinho, nota-se, desistiu do recurso.
1: Desistir do recurso, em tese, não quer dizer que a justiça tenha que... Bom, se desistiu, então está desistido a decisão da justiça. A situação é difícil porque, na verdade, o recurso original tinha sido o próprio Eduardo Paes. A chance de que, infelizmente para o Rio, que o Eduardo Paes é um grande prefeito, seria um grande governador, o Douglas Ruas seja eleito. E aí sim, um resultado absolutamente surpreendente, não previsto de nenhuma maneira por ninguém, no primeiro turno é grande. Eu, infelizmente, tenho que dizer isso. Infelizmente também para o Rio de Janeiro, mas foi a maioria que quis assim, né? Lembrando que o Flávio não conseguia nem fechar a chapa no Rio de Janeiro, vale bem, porque quem não estava na cadeia corria o risco de estar em breve.
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0: 7h20 no horário de Brasília. Vem aí o Jornal da Band, da edição desta segunda-feira, 5 de outubro de 2026.
1: Flávio Bolsonaro e Lula se reúnem com aliados e discutem a estratégia de campanha para o segundo turno no dia 25. O centro das atenções dos dois candidatos é a região sudeste, a que tem mais votos. Caiado vai declarar apoio a Flávio amanhã. Zema já declarou hoje.
2: A reação do mercado financeiro ao resultado do primeiro turno é de otimismo. Dólar despenca 4% e bolsa dispara quase 8%.
1: Reeleito governador de São Paulo com votação recorde, Tarcísio de Freitas emplaca seus dois candidatos no Senado e deve ser um dos principais cabos eleitorais de Flávio.
2: Lula tem apoio no Nordeste, entre eles do governador reeleito da Bahia, Jerônimo Rodrigues, e de dois senadores pelo estado.
1: No Rio de Janeiro, Antônio Garotinho desiste de recurso no Tribunal Superior Eleitoral e Douglas Ruas pode ser declarado vencedor para o governo do estado já no primeiro turno.
2: A onda azul chega ao Congresso. Partidos de direita dominam eleições para a Câmara e o Senado. PL é o grande vencedor.
1: Esses são alguns dos destaques que você vê agora no seu Jornal da Band.
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2: Olá, boa noite para você.
1: Boa noite. Mais de 125 milhões de eleitores foram às urnas neste domingo. No Jornal da Band de hoje, a gente vai mostrar todas as informações sobre os resultados e a corrida ao Planalto, que vai ser decidida em segundo turno.
2: Você já acompanha os números finais aqui no nosso telão. Flávio Bolsonaro teve 47% dos votos válidos. Pouco mais de 56 milhões de brasileiros votaram no senador. Já o presidente Lula alcançou 45% dos votos, quase 54 milhões de eleitores. Para a gente fazer uma comparação, há 4 anos, quando enfrentava o então presidente Jair Bolsonaro, Lula terminou o primeiro turno com uma vantagem de mais de 6 milhões de votos. Agora, contra o senador Flávio Bolsonaro, Lula tenta a reeleição e sai das urnas do primeiro turno com uma desvantagem de mais de 2 milhões de votos. Agora a gente vai ver um mapa que mostra o Brasil que saiu das urnas. Em azul, as cidades onde Flávio Bolsonaro venceu. E em vermelho, onde o presidente Lula teve mais apoio. Quanto mais escuro, maior a vantagem. Flávio liderou no Distrito Federal e em 14 estados, incluindo Minas Gerais, considerado o estado termômetro da eleição. Desde 1989, quem ganha em Minas vence a eleição. Já o presidente Lula foi o mais votado em 12 estados, principalmente na região Nordeste. No primeiro discurso após o resultado, Flávio Bolsonaro falou em fim da era do PT. Já o presidente Lula convocou os brasileiros que não votaram a virar o jogo. Agora são apenas 3 semanas, Oineg, então as campanhas têm que correr porque estamos a 20 dias do segundo turno.
1: Falta pouco, né? Parecem 3 semanas, 3 meses, né? Vamos ver. Flávio Bolsonaro fez reuniões hoje com aliados para discutir a estratégia do segundo turno. Entre elas, tentar ampliar a votação no Sudeste, contando com o apoio dos governadores eleitos em São Paulo e Minas Gerais.
5: O entra e sai no QG eleitoral e na casa de Flávio Bolsonaro foi da manhã até a noite. Foram várias reuniões no comando da campanha para definir as estratégias e tentar ampliar a votação no segundo turno. Ontem mesmo já teve uma definição. A palavra de ordem para tentar ganhar terreno será algo que, na avaliação do partido, o presidente Lula não consegue oferecer: mudança.
6: Os nossos trackings davam a gente na frente, como aconteceu, com uma chance real de que nós tivéssemos uma vitória no primeiro turno. Foi por muito pouco, mas eu fiquei muito feliz com a quantidade de brasileiros que foram às ruas, foram às urnas, melhor dizendo, para se manifestarem, não se omitiram, porque queriam essa mudança e é o fim da era do PT.
5: ficou acertado que Flávio vai visitar os maiores colégios eleitorais do país, já conquistados por aliados, São Paulo e Minas Gerais, além do Rio de Janeiro. Tarcísio de Freitas, do Republicanos, reeleito pelos paulistas, se reuniu com o candidato do PL e terá papel de destaque. Vai viajar o país ao lado de Flávio e fará campanha também no estado. A falta de segundo turno em São Paulo é um ponto de atenção no PL. Em entrevista à Band, o governador afirmou que discutirá com Flávio as estratégias de campanha para o segundo turno.
7: Principalmente aqui em São Paulo, mas obviamente já estou me colocando à disposição para viajar a outros estados também, onde acharem que a minha presença pode ser útil. Eu estou muito a fim de colaborar, de ser decisivo e ajudar com o peso aqui do estado de São Paulo. Né? Já que a população nos delegou esse voto de confiança, a gente quer transformar esse voto de confiança também em confiança para o Flávio na eleição presidencial.
5: Cleitinho Azevedo, do Republicanos, eleito para o governo mineiro, já recebeu uma ligação de Flávio e também prometeu ajuda no estado. Assim como o deputado Nicolas Ferreira, campeão de votos para a Câmara Federal. E a campanha está aberta a apoios. Hoje, o ex-presidente Michel Temer anunciou que estará ao lado de Flávio Bolsonaro.
8: A sociedade não quer fórmulas repetidas e discursos grosseiros. Quer novas ideias, novas atitudes, novos projetos. Um caminho diferente. Quer, portanto, reconexão. E reconexão é Flávio.
5: Outra decisão. Os discursos até o segundo turno terão cada vez mais um tom de antipetismo. A ideia é atrair o eleitorado dos outros candidatos de direita que foram derrotados, de olho também nas abstenções. O Nordeste, que mais uma vez deu maioria folgada para Lula, é tido como um desafio. Flávio quer visitar estados da região para reduzir a diferença.
2: O presidente Lula também passou o dia com aliados discutindo as estratégias do segundo turno. Conseguir mais

0: como será a mobilização da campanha.
1: Nós temos toda a condição de criar uma mobilização e apresentar no segundo turno aquilo que a gente não conseguiu apresentar no primeiro turno, inclusive com a participação do presidente em debates, e nós vamos entrar para o segundo turno para vencer essa eleição.
0: Lula viu sua votação cair de forma mais intensa no interior do país. Por outro lado, a campanha destaca bons desempenhos nas capitais e em outras grandes cidades. O PT está preocupado com o volume expressivo de votos perdidos no Sudeste, que concentra metade da queda nacional. Ontem, em discurso pós-resultado do primeiro turno, Lula prometeu que, se reeleito, vai priorizar projetos para impulsionar a indústria brasileira e ampliar o desenvolvimento tecnológico do país.
2: Nós vamos convencer o povo brasileiro da importância de nós continuarmos o projeto de desenvolvimento tecnológico, científico, do nosso projeto de exploração de terras raras e minerais críticos, da nova descoberta da Petrobras, sabe, no petróleo, na margem equatorial, e a gente vai mostrar o que vai ser a nova indústria Brasil, sobretudo o crescimento da indústria de fato nesse país.
0: Lula definiu já durante a apuração que deve concentrar esforços em estados como São Paulo e Minas Gerais para tentar reconquistar os votos perdidos nessas regiões entre 2022 e 2026. No Nordeste, Lula manteve a votação de 2022. Mas o avanço da oposição reduziu a vantagem que antes compensava as perdas no resto do país. Diante desse cenário e do avanço da direita no Congresso Nacional, a equipe petista deve apostar em pautas sociais para o segundo turno. Entre elas, o fim da escala de trabalho 6x1, proposta que segue indefinida no Legislativo. Uma ala ligada ao presidente também defende que ele amplie as críticas ao Supremo Tribunal Federal para tentar afastar o governo de alas da corte.
3: Ao longo de toda esta edição do Jornal da Band, a gente vai trazer os novos apoios declarados, a repercussão das eleições e o cenário no Congresso e nos estados.
4: O tenente-coronel acusado de matar a mulher em São Paulo foi interrogado hoje pela justiça, que agora vai decidir se ele irá a júri popular.
5: O tenente-coronel Geraldo Leite Rosa Neto foi levado do presídio militar para ser interrogado presencialmente. De novo, ele negou ter matado a esposa, a soldado Gisele Alves Santana. Ele manteve a versão de que a policial cometeu suicídio. Um novo laudo da Polícia Científica, juntado ao processo na última sexta-feira, afirma que é impossível Gisele ter atirado contra a própria cabeça e ficado na posição em que foi encontrada. A perícia complementar foi pedida justamente pela defesa do tenente-coronel, que conseguiu adiar a audiência 3 vezes.
6: Agora, o Ministério Público, Assistência de Acusação e Defesa terão de apresentar as alegações finais. Depois disso, a juíza vai decidir se o tenente-coronel será ou não levado a júri popular.
5: A soldada da Polícia Militar Gisele tinha 32 anos e foi encontrada com um tiro na cabeça no apartamento onde morava com o marido e a filha em São Paulo em fevereiro desse ano. A investigação reuniu laudos e depoimentos que levaram à denúncia de Geraldo por feminicídio e fraude processual. Ele segue preso. Geraldo Neto ainda responde a um processo na Justiça Militar que pode resultar na expulsão da corporação.
3: A inauguração de uma loja no centro de São Paulo terminou em confusão. Uma multidão foi atraída pela promessa de produtos por até R$ 20, incluindo eletrodomésticos. A polícia militar e agentes de trânsito foram acionados para conter o tumulto e desbloquear as ruas próximas na região do Brás. Por causa dessa confusão, a inauguração acabou sendo adiada.
4: A polícia investiga uma briga de trânsito que acabou com um idoso atropelado e gravemente ferido em São Paulo. A vítima é tio do ministro Guilherme Boulos. Quem tem mais informações é o Felipe Garrafa. Garrafa.
7: Boa noite, Oneg. Boa noite a todos. Carlos Boulos permanece internado em estado gravíssimo de saúde. Esta imagem flagrou o momento em que ele foi atropelado na Avenida 23 de Maio, no trecho do centro da capital paulista, uma das mais importantes aqui da cidade de São Paulo. O momento inicial foi em razão de uma briga de trânsito. Começou com um fechando o outro, a princípio houve uma batida no carro. Carlos Boulos

0: sai da caminhonete e vai em direção ao motorista deste carro branco. Logo na sequência, o motorista acelera e tem o objetivo realmente de atropelá-lo. E é isso mesmo o que ele faz. Agora há pouco, no início da tarde, o motorista se apresentou na delegacia, mas ele não foi preso, foi ouvido e liberado, porque a lei eleitoral não permite que seja presa uma pessoa que já passou do período de flagrante de 24 horas. Portanto, o caso aconteceu no sábado, ele se apresentou hoje, portanto, ele foi ouvido e liberado. A ocorrência foi registrada como tentativa de homicídio.
1: Obrigada. Tem mais um flagrante. Na zona leste de São Paulo, um motorista bêbado foi preso depois de causar um acidente em São Paulo. Ele entrou na contramão, bateu em dois carros, ferindo duas pessoas que estavam nos veículos e atropelou um motociclista que está em estado grave.
2: Ainda hoje, Anthony Garotinho desiste de recurso no TSE e abre caminho para a vitória de Douglas Ruas no primeiro turno. Candidato do PL, teve 49,27% dos votos válidos para o governo do Rio, o que levaria a disputa para o segundo turno. Os detalhes, já já.
3: Mais de 120 milhões de pessoas foram às urnas ontem, mas o índice de abstenção foi alto, mais de 20%. Ainda assim, gente que não precisava votar fez questão de comparecer. O Gibes Manioto conversou com um desses eleitores que vota há muito tempo.
4: Aos 104 anos, seu Onofre repetiu um gesto que faz há décadas. Não era obrigado a votar, mas fez questão. Antes de chegar à urna, uma vida inteira de histórias. Foi piloto da aeronáutica e de dois presidentes. Sobreviveu a dois acidentes aéreos. Teve 3 filhos, 6 netos e 1 bisneto. E há 3 meses perdeu a esposa de quase 8 décadas. Era ela quem o acompanhava nas eleições.
5: É bonita, dona Lazia, né?
4: Lúcido, animado, aliás, muito animado, Onofre esperou ansioso por esse dia de votação.
5: Eu faço questão de votar porque acho que é um direito meu. É um direito de dizer quem eu gosto, que fica tomando conta do Brasil.
4: Um século de vida e a curiosidade de uma criança.
5: Ei, meu caro repórter, você vai votar em quem aí?
6: Não posso abrir meu voto.
5: Não
6: meu
5: é? Caro
6: colega.
5: Não pode?
6: Não posso.
4: Olha, são cerca de 500 metros até a sala de votação. Um caminho curto para quem já percorreu muitos caminhos pela vida. Seu Onofre veio acompanhado da filha mais nova, Maria Cristina, de 70 anos. Ela não esconde o orgulho que tem do pai.
7: É um prazer imenso, sempre, muito, muito prazeroso. E eu me emociono muito.
4: Mesmo com a segunda maior abstenção da história, mais de 125 milhões de brasileiros votaram neste domingo. Para Manuela, foi a primeira vez.
8: Eu tô me sentindo bem nervosa e eu acho que é muito legal exercer esse direito de cidadã.
4: Ao longo do dia, preocupações que se repetiram. Lembrar os números.
9: Claro que eu fiz a colinha.
10: A colinha facilita bastante.
11: É muita gente, demora mais se não faz a colinha.
4: Desviar dos santinhos que são proibidos, mas tomaram conta das calçadas. No sul e sudeste, enfrentar um dia de chuva.
12: Foi dormir muito tarde, agora é o jeito, né?
4: Mas mesmo assim não vai perder.
12: Não, jamais. Até nevando.
4: E claro, passar a tradição do voto para as próximas gerações.
13: Ela até veio hoje comigo pra gente votar, pra mostrar que é isso, e mostrar as pessoas que estão aqui, cada um tem a sua escolha, e isso não quer dizer que alguém seja melhor que o outro.
4: Enquanto eu contava essa história, o seu Onofre terminava de votar. Ele já avisou, enquanto puder, o encontro com a urna está garantido.
5: Já votou? Não.
12: Ainda não, vou votar daqui a pouco.
5: É votar, cuidado que vem seu tempo, hein?
12: Eu sei.
1: É isso aí, parabéns. Olha, os institutos de pesquisa não conseguiram captar 2 ondas de votos nos últimos dias dessa eleição. Vamos ver.
14: A campanha no Rio de Janeiro começou com o ex-prefeito Eduardo Paes, do PSD, disparado na frente. Douglas Ruas, do PL, entrou na briga com menos de 20% das intenções de voto. Foi subindo, mas ninguém detectou a força da disparada de votos que ele teve no final. No sábado, Quest e Datafolha ainda mostravam Eduardo Paes à frente.
15: Estou começando a ter uma percepção que o eleitor fluminense ele está tomando a decisão muito próximo do dia da eleição, na eleição de governador, porque é o terceiro ciclo que a gente tem arrancadas muito grandes num espaço curto de tempo.
16: Errou no Witzel, que não dava a vitória do Witzel. Depois teve a última eleição também do Cláudio Castro, que não dava a vitória tão grande que o Cláudio Castro teve, ninguém captou. O Douglas Ruas, ele arrancou com 14, 15, e ele chegou na última semana com 40. Uma tendência do crescimento do Ruas tinha, mas não tão forte a ponto de virar.
14: Para presidente, todos os principais institutos de pesquisa também não captaram o avanço mais rápido de Flávio Bolsonaro nos últimos dias antes do primeiro turno. Os 5 que divulgaram levantamentos às vésperas da votação apontavam vitória de Lula. 3 deles foram divulgados no sábado: Datafolha, Quest e Atlas Intel. Resultados semelhantes às últimas pesquisas Big Data e Meio Ideia.
15: Até o momento da véspera da eleição, a gente tem indeciso e tem abstenção. E só para dar um número, na média das pesquisas no sábado, a gente tinha mais ou menos 10 a 11% de indecisos na espontânea para presidente. Ou seja, pessoas que na véspera não conseguiam falar o nome de um candidato.
14: As empresas erraram?
16: Não, as empresas não erraram, elas mostram tendência, e a tendência era o Flávio crescendo. Chegou na urna, houve uma velocidade maior da diminuição dos candidatos e houve uma onda final pro Flávio, que as pesquisas pegaram isso.
14: Os dois especialistas concordam, está cada vez mais difícil captar a tendência do eleitor.
15: A gente tem decisões muito em cima da hora.
16: É uma decisão do eleitor no último momento de pensar no Brasil, do que está acontecendo, dos últimos acontecimentos e a conversa final com amigos e com familiares.
3: Reeleito no primeiro turno com a maior votação da história de São Paulo, o governador Tarcísio de Freitas, do Republicanos, também conseguiu eleger os 2 senadores que ele apoiava. E é um nome forte no palanque de Flávio Bolsonaro para o segundo turno.
17: No dia seguinte à eleição, a tranquilidade de quem viu o resultado das urnas superar as expectativas.
18: Foi uma vitória maiúscula, a maior da história, mais de 62% dos votos válidos, 14,5 milhões de paulistas nos deram esse voto de confiança. Isso para nós, primeiro, obviamente deixa muito feliz, muito orgulhoso, mas também é uma renovação de compromisso. Eu saio muito mais devedor e a gente vai montar time técnico para fazer as entregas, estar perto das pessoas e fazer a diferença.
17: Por volta das 7:30 da noite, com 90% das urnas apuradas, Tarcísio estava reeleito. No comitê, acompanhando a contagem dos votos pela Band, o candidato e os principais nomes do partido comemoraram. Foi a quarta vez que o estado elegeu um governador no primeiro turno. Antes foram José Serra, em 2006, e Geraldo Alckmin, em 2010 e 2014. Agora, além da vitória, são os números que chamam a atenção. Com quase 14,5 milhões de votos, foi recorde de votação no estado. E é com o impacto dessa votação no maior colégio eleitoral do país que Tarcísio de Freitas definiu o principal compromisso da agenda neste primeiro dia após a eleição. Uma viagem para Brasília, onde vai se encontrar com o candidato à presidência da República, Flávio Bolsonaro. E é considerado um apoio fundamental nessa etapa da campanha. Natural do Rio de Janeiro, o primeiro cargo na política foi como ministro de infraestrutura do governo Jair Bolsonaro. Estreou como candidato em 2022, quando disputou, com o apoio de Bolsonaro, o governo de São Paulo. E venceu. Em 4 anos, deixou de ser um nome desconhecido para se tornar presença disputada nos palanques. Foi apoio decisivo para a eleição dos 2 senadores pelo estado, Guilherme Derrite e André do Prado. E é apontado como um nome viável da direita para as futuras eleições presidenciais em 2030.
18: É natural que um governador de São Paulo, né, principalmente depois de uma reeleição como essa, vire um presidenciável. Mas lá na frente é que a gente vai ver isso.
17: Entre alguns dos desafios para os próximos 4 anos estão a segurança pública, o combate ao avanço do crime organizado e o cumprimento de promessas, como a expansão de linhas do metrô e a ampliação do saneamento básico. Uma das principais metas com a privatização da Sabesp.
1: Nas eleições para governador, 20 estados elegeram candidatos já no primeiro turno. A gente confere aqui no telão, 17 desses estados ficaram com candidatos de partidos de centro, centro-direita ou direita, que aparecem aqui em azul no mapa. O PL foi o partido com mais governadores eleitos. Foram 5 estados, incluindo os 3 da região sul. O PSD elegeu candidatos em 4 estados. MDB, Progressistas e Republicanos elegeram 2 governadores cada, sendo que o Republicanos ficaram com os dois maiores colégios eleitorais do país, São Paulo e Minas Gerais. E o Podemos e o PSDB têm um estado cada. A esquerda venceu em 3 estados, Bahia, Ceará e Piauí, que aparecem em vermelho aqui no mapa, todos governadores do PT, agora reeleitos. Outras 7 disputas ficaram para o segundo turno. Nós vamos ver agora na reportagem como foi o primeiro dia depois das eleições de alguns governadores dessa onda azul.
19: No primeiro dia como governador eleito do Paraná, Sérgio Moro aproveitou para dar entrevistas e preparar a agenda para os próximos dias. Vencedor no primeiro turno com 50,1% dos votos, Moro deve ir a Brasília nessa semana para participar dos compromissos de campanha do candidato à presidência, Flávio Bolsonaro. O PL, partido de Moro, também elegeu outros 4 governadores: Luciano Zucco, no Rio Grande do Sul, Jorginho Melo, em Santa Catarina, Marcos Rogério, em Rondônia, e Arthur Henrique, em Roraima.
20: Queremos focar, principalmente a partir de janeiro, em 2 questões principais que atormentam os paranaenses: a saúde, e vamos trabalhar a questão da segurança pública, que a gente vai ver um Congresso Nacional mais inclinado para a direita e as pautas que a gente acredita da liberdade econômica, da liberdade de expressão.
19: Ao todo, partidos de direita, centro e centro-direita elegeram 17 dos 20 governadores no primeiro turno das eleições. Essa lista deve aumentar, já que em outros 6 estados e no Distrito Federal, a eleição no segundo turno terá candidatos ligados à direita na disputa.
21: Após se eleger em primeiro turno como novo governador de Minas Gerais, Cleitinho Azevedo, do Republicanos, tirou a segunda-feira para atender alguns veículos de imprensa. Em entrevista para a Band, Cleitinho destacou que está aberto ao diálogo com Matheus Simões, do PSD, que tentava a reeleição, mas ficou em 4º lugar na disputa. O novo governador de Minas Gerais também disse que vai participar do palanque com Flávio Bolsonaro na corrida presidencial.
22: Mandei mensagem para o Matheus, a gente vai encontrar essa semana, deixou o governo à disposição para a gente fazer uma transição transparente, para a gente dar continuidade. Pode ter certeza, gente, o que é bom do governo, a gente vai dar continuidade, e o que eu acho que pode aperfeiçoar e melhorar, a gente vai montar uma equipe muito técnica dentro do governo para a gente fazer o melhor para Minas Gerais.
1: Aqui no Rio Grande do Sul, o governador eleito Luciano Zucco, do PL, dedicou o dia para entrevistas e reuniões fechadas com a coordenação de campanha. Zucco prometeu governar para todos e disse que pretende reduzir o número de secretarias do estado. Também anunciou que vai ouvir diferentes setores da sociedade antes da posse e que deve se encontrar em breve com o atual governador Eduardo Leite para discutir os rumos do estado já na transição.
23: Não tenho dúvida que os gargalos são os mais diversos: saúde, segurança, educação, mas nesse momento é organizar uma boa equipe, é preparar para que a gente tenha os melhores à frente da secretaria. Então, acredito que sim, governar com os melhores vai fazer a diferença.
24: O governador reeleito de Santa Catarina, Jorginho Melo, do PL, se reuniu durante a tarde com membros do secretariado em 3 reuniões aqui na residência oficial. Em entrevista coletiva, Jorginho disse que pretende priorizar a infraestrutura do estado, principalmente das rodovias, e também a criação de um fundo soberano para enfrentar o fim das isenções fiscais previstas na reforma tributária.
25: O fundo que a gente vai poder ajudar na construção, no fornecimento do terreno, na isenção do imposto por um período, para que a gente seja competitivo e Santa Catarina continue sendo o estado mais competitivo do Brasil.
3: Com vitórias na Bahia, Ceará e Piauí, o PT assegurou palanques importantes para Lula no segundo turno presidencial.
26: Na Bahia, o governador reeleito Jerônimo Rodrigues tem como principal promessa no novo mandato ampliar os recursos para o ensino em tempo integral, saúde no interior e segurança pública. No dia seguinte à vitória, ele não cumpriu nenhuma agenda na Bahia. O foco foi ir a Brasília para se reunir com o presidente Lula.
27: O Lula vai precisar da gente, queremos só saber, é ele que vai coordenar, só saber qual é a posição que nós iremos trabalhar para ajudar a coordenação nacional. E aqui na Bahia, o dever de casa é nosso.
26: Na Bahia, além do governador, o PT elegeu os senadores Jax Wagner e Rui Costa. Dos 20 estados que definiram governador já no primeiro turno, 3 elegeram petistas.
28: Depois de uma vitória expressiva nas urnas, Rafael Fonteles passou o dia no Palácio de Karnak. Reeleito governador do Piauí, com 70,9% dos votos válidos, o petista tem como prioridade a ampliação dos investimentos na saúde, educação e segurança. também voltou as atenções para a articulação política, em apoio à reeleição do presidente Lula.
0: Reeleição também no Ceará. Elmano de Freitas, do PT, somou 53,19% dos votos válidos, derrotando Ciro Gomes, do PSDB. Com a vitória, o partido chega ao quarto mandato consecutivo no estado. Nessa segunda-feira, ele se reuniu com a cúpula da Polícia Militar e o assunto, claro, foi segurança no Ceará. O governador já anunciou que o grande objetivo no estado é combater as facções criminosas.
26: Derrotada nas outras regiões do país, no Nordeste, a esquerda manteve espaço importante nos governos estaduais. Foram Bahia, Sergipe, Alagoas, Pernambuco, Paraíba, Rio Grande do Norte, Ceará, Piauí, Maranhão, Pará, Amapá e Amazonas. A disputa ainda não terminou. No Rio Grande do Norte, Cadu de Lula, do PT, segue na briga contra Alisson Bezerra, do União Brasil. E no Distrito Federal, Leandro Graz vai ao segundo turno contra Celina Leão, do Progressistas.
1: Flávio Bolsonaro vai receber o apoio de Ronaldo Caiado no segundo turno. Romeu Zema já declarou apoio hoje. O Caian Messina está ao vivo com a gente, direto de Brasília, com os detalhes. Caian, boa noite.
2: Boa noite, Adriana. Boa noite a todos. Exatamente, Flávio Bolsonaro segue amanhã para Goiânia, onde vai receber o apoio de Ronaldo Caiado, do PSD. Caiado teve 2,5 milhões de votos e a campanha do PL acredita em uma alta taxa de transferência, com a maioria desse eleitorado seguindo para Flávio. Segundo informações apuradas pelo jornalismo da Band, Caiado vai dizer que sempre esteve contra o PT e não seria agora que faria uma aliança com o partido. O ex-governador também considera que faltou o debate de ideias nessa eleição. Romeu Zema do Novo já tinha anunciado há pouco apoio ao candidato do PL. A intenção agora é conversar com os outros dois candidatos derrotados à presidência, Augusto Cury, do Avante, e Renan Santos, do Missão. O coordenador da campanha do PL, o senador Rogério Marinho, afirmou que as negociações estão adiantadas também com o partido Republicanos, que ficou neutro no primeiro turno. Outras legendas do Centrão também serão procuradas. Voltamos a São Paulo.
1: Daqui a pouco, a reação do mercado financeiro ao resultado do primeiro turno é de otimismo. Dólar despenca e bolsa dispara. E a repercussão mundial das eleições no Brasil. Imprensa internacional destaca surpresa com o resultado. É já já.
3: Duas pessoas morreram durante temporais com ventos fortes que atingiram cidades no interior de São Paulo.
6: Foram mais de 200 ocorrências em diversas cidades do interior. Quedas de árvores e desabamentos causaram estragos e interrupções no fornecimento de energia. Em Araçatuba, um servidor público de 61 anos morreu após ser atingido pela estrutura de um supermercado que cedeu devido aos fortes ventos. Jaboticabal também registrou uma morte. Um homem de 39 anos foi atingido por uma árvore que caiu sobre o carro em que ele estava, junto com duas crianças de 9 anos. Uma delas teve fratura em um dos pés, mas não corre risco. As cidades de Presidente Prudente, Marília, Campinas e Araçatuba tiveram ventos que atingiram 112 km por hora.
7: Esse posto de combustíveis aqui na região central foi um dos locais mais atingidos. Toda a estrutura foi comprometida devido a esses fortes ventos. O estabelecimento funcionava normalmente durante essa ventania e, felizmente, ninguém se feriu.
6: Em Votuporanga, parte da estrutura do Hospital Materno Infantil, que está em construção, desabou durante a ventania e comprometeu também atendimentos na Santa Casa da cidade. Não houve registro de feridos. A previsão da Defesa Civil é de mais chuva em diferentes regiões do estado ainda nesta semana.
1: Vamos ver agora os detalhes da previsão do tempo. Algumas áreas do estado de São Paulo seguem na rota das tempestades. E esse alerta vale também para o Rio de Janeiro, sul de Minas Gerais, Paraná, norte de Santa Catarina e também Mato Grosso do Sul. Pancadas fortes também em Goiás, Mato Grosso, Rondônia e Amazonas. E no litoral do Nordeste, atenção principalmente entre Maceió e Natal. Muito calor e tempo seco em boa parte do interior nordestino. Era o mapa que vocês tinham visto anteriormente, já pulou aqui para São Paulo, mas eu vou seguir com vocês. No interior nordestino, portanto, muito calor, também no norte de Minas, com umidade baixa. Agora sim, a gente olha para São Paulo, que amanhã tem pancadas de chuva fortes e temperatura entre 18 e 24 graus. Vamos a outras capitais, temporais em Curitiba, com máxima de 16 apenas, Florianópolis também máxima de 18, chove forte ainda em Campo Grande, com máxima de 27 e em Manaus, calorão de 34. E a gente já volta a falar de eleições agora olhando para o Congresso. Uma onda de direita avançou no Congresso Nacional, o PL saiu muito forte das urnas e vai ser o maior partido no Senado e na Câmara. Vamos conferir no nosso telão o mapa das cadeiras no Congresso. O PL foi de 98 deputados para agora 121. É a maior bancada de um partido na Câmara desde 1990. A federação formada por PT, PCdoB e PV também cresceu, de 82 para 88 deputados. A federação União Brasil e PP perdeu 11 deputados e agora tem 87. O PSD encolheu, de 48 para 43. A Câmara também terá a maior bancada feminina da história, com 109 mulheres. Agora vamos olhar o Senado, que tem 81 cadeiras. E aí o domínio do PL também, que quase dobrou de tamanho em relação à última eleição. Avançou de 15 para 28 senadores. O PT continua com 9 e completam o top 5 aí dos maiores partidos, o MDB com 8, o Republicanos com 6 e o PP também com 6. Agora, com essa distribuição de forças nova, que vale a partir do ano que vem, muda tudo no que vai ser votado, discutido no Congresso, né?
3: Ah, a tendência é essa, porque com essa nova cara do Congresso Nacional, as pautas que vão ser discutidas na chamada nova legislatura podem mudar de rumo. Anistia aos envolvidos nos atos de 8 de janeiro. Deve ganhar força na Câmara. Já no Senado, boa parte dos eleitos defende impeachment de ministros do Supremo.
4: Uma guinada à direita. O resultado das urnas traz uma nova cara ao Congresso, ainda mais conservadora. São 4 vagas só para familiares do ex-presidente Jair Bolsonaro. A esposa Michele foi eleita senadora pelo Distrito Federal. O filho Carlos também chega ao Senado, mas por Santa Catarina. Pelo mesmo estado, o filho mais novo, Jair Renan, foi eleito deputado federal. E o irmão do ex-presidente Renato Bolsonaro também chega à Câmara, mas por São Paulo. Um exemplo do crescimento da direita nessas eleições pode ser constatado aqui no Senado Federal. Nesse plenário, a vantagem sobre a esquerda será ampla e poderá ser ainda maior, num possível alinhamento com partidos de centro. E isso pode abrir caminho para questões que hoje não avançam, como o impeachment de ministros do Supremo Tribunal Federal. Para o afastamento de ministros, são necessários 54 votos, do total de 81 senadores. Parte dos eleitos defende publicamente o impeachment.
5: Se não quiser sofrer impeachment, é só não abusar de poder, de nenhuma autoridade está acima da lei. A gente falou isso inúmeras vezes, então. Mas o que deixa a gente mais empolgado é a possibilidade de termos um novo presidente do Senado Federal. O atual presidente não tem condições de continuar conduzindo a Câmara Alta, o Senado da República.
4: Com o novo Congresso, está claro que o atual presidente do Senado, Davi Alcolumbre, deve enfrentar resistências à reeleição. E ganham força nomes como o de Rogério Marinho, do PL, coordenador de campanha de Flávio Bolsonaro. Outro bom de voto e de articulação é Arthur Lira, do Progressistas, que derrotou o maior rival em Alagoas, Renan Calheiros. Na Câmara, a direita também tem maioria em relação à esquerda. Algumas pautas devem ganhar prioridade. É o caso da redução da maioridade penal de 18 para 16 anos. O deputado federal mais bem votado no Distrito Federal, Fábio Félix, do PSOL, já retrata como será o quadro em 2027.
8: A expectativa é manter o diálogo, mas a gente sabe que teve uma onda da direita muito forte nas eleições para o Congresso, no Senado e na Câmara dos Deputados, no Brasil inteiro, e vai ser um Congresso Nacional conservador, ultraconservador e de enfrentamento.
4: Outro tema polêmico que deve ganhar força é a anistia aos envolvidos nos atos de 8 de janeiro, com possibilidade de beneficiar o ex-presidente Jair Bolsonaro, condenado no Supremo a mais de 27 anos de prisão. Atualmente, ele está em prisão domiciliar por problemas de saúde. O PL da anistia segue parado numa comissão especial.
1: O celular tem se tornado cada vez mais a principal ferramenta de campanhas nas eleições. A presença nas redes sociais ajudou a eleger os deputados mais votados da história.
9: Caio, sim, em defesa da padroeira do Brasil.
10: Você tem valores, princípios. Peço para que você compartilhe esse vídeo.
11: Falas ideológicas, segmentadas e fortes, dividem espaço com dancinhas e memes.
12: Lucas Pavonato é o maior de SP.
11: As eleições de 2026 foram marcadas por esse jeito de fazer campanha eleitoral. O analógico, que elegeu tanta gente durante décadas, os panfletos, as camisetas, as bandeiras, vão dando cada vez mais lugar para o digital.
13: As campanhas nas redes sociais fizeram candidatos baterem recordes de votos.
11: Pelo PL, Nicolas Ferreira em Minas Gerais e Lucas Pavanato em São Paulo se elegeram como os deputados federais mais votados da história do país. Foram mais de 3 milhões de votos cada, superando o ex-deputado Eduardo Bolsonaro, que atingiu 1,8 milhão em 2018. Já Erika Hilton, do PSOL, se tornou a deputada federal mais votada da história, com 1,5 milhão de votos. Em São Paulo, Eduarda Campopiano, do PL, foi a deputada estadual mais votada do país, com quase 2 milhões. O que todos têm em comum? Mudaram o modo de se comunicar com o eleitor. Nas redes sociais, participam de trends, postam memes e são entrevistados em podcasts.
14: Apela para certos valores, certas crenças, certos preconceitos também, muitas vezes. O fato é que eles têm uma capacidade de se comunicar por esses meios muito grande. Se comunicam bem, conseguem cativar um certo público que os acompanha e consegue transformar isso em apoio político e mobilização política.
11: Conteúdos que ganham espaço e engajamento, viralizam entre eleitores e ainda aumentam o alcance com impulsionamento pago de posts. Só neste primeiro turno foram gastos mais de 236 milhões de reais, só nas plataformas da Meta, Facebook e Instagram. Um aumento de 82% em comparação com toda a eleição de 2022, quando a receita total foi de 129 milhões. Para os especialistas, tudo isso acaba afastando candidatos dos debates de ideias e propostas e tornando as campanhas mais superficiais.
15: Essa construção política, ela está sendo feita o tempo todo com as redes sociais. Um cuidado que eu acho que o jovem precisa é ele ter fontes diversas. É importante eles olharem, eles seguirem canais de referências também. Não ficar só com aquelas ideologias que eles acreditam de pessoas que eles seguem.
3: A eleição para governador no Rio de Janeiro foi para o segundo turno, mas uma decisão do candidato Antony Garotinho, que ficou em terceiro lugar, pode dar vitória a Douglas Ruas já no primeiro turno, depende da Justiça Eleitoral. Vamos ver.
16: A desistência do recurso no Tribunal Superior Eleitoral foi anunciada por Antony Garotinho no começo da tarde desta segunda-feira.
18: Não me resta outra opção jurídica a não ser desistir de forma livre, expressa, consciente, irretratável do recurso ordinário eleitoral interposto nos autos do referido processo que tramita no TSE, tentando validar os meus votos, deixando para o povo do nosso estado arcar com a consequência da escolha que eles fizeram.
16: Na votação deste domingo, Douglas Ruas, do PL, teve 49,27% dos votos, contra 42,76% de Eduardo Paes, do PSD. Garotinho recebeu 3,17%, cerca de 274 mil votos que estavam anulados sob júdice, ou seja, aguardando uma decisão final da Justiça Eleitoral.
29: A candidatura de Garotinho estava em xeque desde que foi anunciada. Uma condenação por improbidade administrativa poderia tornar o candidato inelegível. Uma sequência de recursos e decisões na Justiça Eleitoral se seguiu durante toda a campanha.
16: Até que dois dias antes da eleição, uma decisão individual do ministro Floriano de Azevedo Marques, do TSE, determinou que os votos de Garotinho fossem registrados como anulados sob júdice, enquanto o recurso não fosse julgado. Depois, o presidente do tribunal, ministro Cássio Nunes Marques, decidiu manter os votos de Garotinho no cálculo da disputa. Com a desistência do recurso do candidato do Republicanos, a base total de votos válidos diminuiria para menos de 8 milhões e 400 mil. Sem os votos de Garotinho no cálculo, Douglas Ruas subiria para 50,88% dos votos válidos, o que pode eleger o candidato do PL já no primeiro turno. Eduardo Paes passa a ter 44,16%. O TRE informou que não há prazo para a recontagem oficial dos votos. O TSE recomendou que o Ministério Público Eleitoral seja ouvido antes da análise do pedido e determinou que a Procuradoria se manifeste em 2 dias. Douglas Ruas é filho do prefeito de São Gonçalo, na região metropolitana do Rio. Foi secretário de Estado no governo de Cláudio Castro, deputado estadual e presidente da Assembleia Legislativa do Rio de Janeiro. Aos 37 anos, disputa sua primeira candidatura ao governo.
1: Dos 27 estados, haverá segundo turno em apenas 6 e no Distrito Federal. Em alguns, foi por muito pouco que a decisão ficou para o próximo dia 25. Já vamos conferir aqui no mapa. No Rio de Janeiro, como a gente mostrou, Douglas Ruas, do PL, vai enfrentar, com quase 50% dos votos, vai enfrentar Eduardo Paes, do PSD, no segundo turno. Mas isso se o TSE não declarar Douglas Ruas vitorioso já no primeiro turno, com essa desistência do recurso de Antony Garotinho, terceiro colocado. No Espírito Santo, Lorenzo Pasolini também com quase 50%. O candidato do Republicanos vai para a disputa com Ricardo Ferraço, do MDB. No Distrito Federal, Celina Leão, do Progressistas, não venceu no primeiro turno por apenas 168 votos e agora vai enfrentar o candidato do PT, Leandro Graz, no segundo turno. No Rio Grande do Norte, os eleitores vão escolher entre Alisson, do União Brasil, e Cadu de Lula, do PT. Agora, na região norte, são 3 estados com segundo turno. Acre, entre Maíls Assis, do Progressista, e Alan Rick, do Republicanos. Também, por muito pouco, no Amazonas, Omar Aziz, do PSD, vai enfrentar a professora Maria do Carmo, do PL. No Tocantins, o segundo turno vai ser entre professora Dorinha, do União Brasil, e Vicentinho Júnior, do PSDB.
3: O programa Canal Livre desse domingo discutiu o panorama das eleições e as estratégias de Flávio Bolsonaro e Lula para o segundo turno da disputa presidencial.
17: Nunca aconteceu na história da Nova República, em 10 eleições, um candidato perdendo o primeiro turno virar e ganhar no segundo turno. Isso nunca aconteceu. Então Lula tem que fazer um negócio que nunca foi feito, saindo 3, 4, 5 pontos atrás, não é? É complicado. Onde você tem a conversão dos 4 candidatos que estão em 3º, 4º e 5º lugar no campo da direita. Então Lula não tem a chance de ter voto, vamos lá, conversão é muito mais para o Flávio do que para o Lula.
19: Como que você fatiaria isso, Murilo?
20: Eu te faria do Caiado 70% de votos válidos, lá 70 a 30.
19: 70 para o Flávio e 30 para o Lula.
20: Isso. Do Renan Santos, menos, porque muitos vão anular o voto.
19: Certo? Aquele voto que não quer nenhum lado.
20: Isso, eu te diria 10 a mais para o Flávio. E do Augusto Cury, 60 a 40. Ele é mais
19: Flávio. 60 a favor do Flávio.
20: Isso, ele é mais Flávio.
21: Observando o quadro geral, fica muito claro que o desafio do Lula, ou a possibilidade do Lula atuar com algum resultado, está na abstenção desse primeiro turno. Ele tem que recuperar, ele tem que ir atrás desse eleitorado, porque pelas pesquisas, por exemplo, idosos, que onde predomina o eleitorado que se abstém. Ele tem maioria lá. É, a base da pirâmide social é onde ele tem uma certa maioria. Também é um eleitorado próximo da abstenção. É um grande desafio para ele.
22: Fazer esse tipo de campanha de você mobilizar quem não apareceu para votar no segundo turno é muito difícil. É muito difícil. A gente teve um exemplo agora na Colômbia, que o candidato do Gustavo Petro, Ivan Cepeda, também ficou um pouco atrás do Spriella. Era uma eleição de oposição, que nem aqui. E o governo na Colômbia fez uma movimentação gigante para mobilizar as pessoas e mesmo assim perder a eleição. Então essa campanha do segundo turno para Lula é muito difícil.
23: A grande pergunta agora ela vai ser se o Flávio Bolsonaro ele consegue realmente ter uma primeira missão, que é fazer articulação de bastidor e reunir essa tropa toda do PL aí que se elegeu. E aí aqui você trouxe agora esses nomes, Nicolas Pavanato, tem a Michelle, tem o Tarcísio. A grande pergunta é se ele vai conseguir convencer essa tropa a trabalhar efetivamente em torno do nome dele.
17: O que se espera, primeiro, que se tenha debate no segundo turno?
21: É preciso que os candidatos apresentem seus programas de governo, suas ideias programáticas. E aí nós vamos ter alguns momentos que o nível dessa eleição possa subir.
1: Amanhã o Senado volta a discutir o fim da escala 6x1. Quem tem as informações de Brasília ao vivo para a gente agora é a Lana Canepa. Boa noite, Lana.
0: Ótima noite para vocês. Olha, as sessões de debate da proposta foram marcadas para terça, quarta e quinta, às 14h, no plenário do Senado. Em nota à imprensa, o presidente Davi Alcolumbre disse que o fim da escala 6x1 será debatido com responsabilidade, equilíbrio e respeito às diferentes perspectivas envolvidas. Tem um mês que a Comissão de Justiça do Senado aprovou a proposta, mas o Congresso está parado há semanas por causa das eleições. A volta do assunto à pauta marca a reaproximação entre Alcolumbre e Lula, que tem pressa para aprovar a mudança antes do segundo turno. Mas o impacto da ampla vitória da oposição para o Senado e para a Câmara no ano que vem deve influenciar, criar dificuldades para o avanço rápido dessa proposta. O projeto estabelece a troca da jornada de 6 dias de trabalho por 1 de folga, por 5 dias trabalhados e 2 de folga, sem redução do salário, com a adoção gradual dessa mudança até chegar ao limite de 40 horas semanais. É com vocês.
3: Obrigado, Lana. Uma onda de protestos desafia governos na Europa. Na França, estudantes se uniram a servidores em greve e atos de vandalismo se espalham. Na Espanha, a crise dos aluguéis levou à antecipação das eleições.
2: O protesto contra a crise habitacional no centro de Madrid completou 10 dias nesta segunda-feira. Manifestantes seguem acampados na Praça Porta do Sol, na capital espanhola, sem prazo para deixar o local. Em meio às manifestações e depois de uma derrota no Congresso, o primeiro-ministro Pedro Sánchez decidiu antecipar para 29 de novembro as eleições parlamentares.
5: De acordo aos prazos que estabelece a lei.
2: Sánchez lidera o Partido Socialista de Esquerda, mas governa sem maioria no parlamento. Foi nessa condição que ele viu o Congresso rejeitar na sexta-feira um pacote de medidas para frear a disparada dos aluguéis e a especulação imobiliária. Os decretos foram propostos após o despejo de Mari Carmen Abascal, uma mulher de 87 anos, que não conseguiu mais pagar o aluguel após o valor ficar 6 vezes mais alto. A oposição alegou que as medidas representavam uma intervenção do governo no mercado imobiliário e poderiam resultar numa oferta menor de imóveis para locação. Na França, os protestos liderados por grupos de estudantes continuam, assim como os confrontos com a polícia. Mais de 400 colégios continuam fechados pelo país após barricadas terem sido montadas pelos alunos. Eles iniciaram os protestos em apoio à greve dos servidores públicos contra cortes no orçamento do ano que vem. Algumas universidades também pararam. No fim da tarde, policiais entraram na Sorbonne, uma das maiores do país, para encerrar o bloqueio aqui em Paris. A mobilização começou na região metropolitana de Paris e se espalhou por toda a França. Mas, em meio às manifestações, vandalismo e depredações estiveram presentes. Édouard Geffray, ministro da Educação francês, se reuniu com líderes do movimento e alertou para a espiral de violência que toma conta dos atos. O número de presos passa de 5 mil. Os estudantes denunciam salas de aula lotadas, infraestrutura inadequada e redução do número de professores. Segundo eles, o ministro não apresentou uma proposta concreta para os problemas.
1: Nova onda de ataques na guerra da Ucrânia. De um lado, os ataques miram a infraestrutura civil, como pontes estratégicas. De outro, refinarias de petróleo são o alvo.
6: Há carros na ponte sobre o rio de Dnipro quando o drone chega. É a Ponte Norte, uma das principais travessias da capital Kiev. 2 pessoas ficaram feridas. Naquele momento, a cidade recebeu o chanceler alemão Friedrich Merz em visita surpresa. O líder da Alemanha foi demonstrar apoio e dar dinheiro. 1 bilhão e 300 milhões de euros, a maior parte em armas. Nesta segunda, novos ataques russos atingiram Kharkiv. Um drone matou 5 pessoas num prédio residencial. A ONU contou mais de 15 mil civis mortos ou feridos na Ucrânia em 8 meses. Já é mais do que todo o ano passado. A escalada acontece dos dois lados. Se o governo de Moscou tenta paralisar cidades e destruir a infraestrutura, A Ucrânia leva a guerra cada vez mais fundo no território inimigo. Mira principalmente o petróleo, que é a principal fonte que financia a máquina de guerra russa. Drones ucranianos atacaram refinarias em Moscou, Volgograd, Saratov e Yaroslav. Nos últimos dias, a Rússia voltou a atingir Kiev, Kharkiv, Dnipro, Zaporizhia e Odessa.
1: A seguir, dólar despenca e bolsa dispara. Resultado do primeiro turno das eleições provoca euforia no mercado financeiro.
3: A repercussão internacional, o mundo de olho agora também no segundo turno entre Flávio Bolsonaro e Lula, daqui a pouco aqui no seu Jornal da Band.
1: Até já.

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0: 8:15, véspera agora, esquenta, clima de esquenta já pro Band News FM Rio, terceira edição. Tô aqui com um dos apresentadores do jornal, Marcos Sadoc. Sadoc, quais são os destaques do jornal de hoje pro nosso ouvinte ficar ligadinho? Daqui a 15 minutos começa a terceira edição.
1: Boa noite a você, todo mundo que está acompanhando. Pessoal, já conto com a sua participação em 999026970, falando do tempo, do seu caminho. Já adianto, Luiz Eduardo de Castro vai atualizar sobre sinais. Se os sinais estão apagados pelo seu caminho, por favor, nos mande mensagem. Semana passada em Del Castilho estava um horror, Vila Isabel também. E claro, vamos atualizar as últimas informações do Rio de Janeiro.
0: É isso,
1: Sadoc,
0: muito obrigado pela sua participação. 8:16.
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6: Estamos de volta agora com a repercussão das eleições no Brasil na imprensa internacional. Nos portais, o jornal The New York Times destaca que outro Bolsonaro se aproxima da presidência do Brasil como grande impulso à direita. E em um cenário que pode parecer familiar aos americanos. Na França, o Le Monde afirma que Lula pagou o preço pela insatisfação dos eleitores. Na Espanha, o El País diz que a onda ultraconservadora que varre a América Latina obteve uma vitória crucial. De Nova York, o correspondente Eduardo Barão traz outros destaques para a gente.
7: A eleição brasileira é destaque no mundo.
8: A Brazil's high-stakes presidential election is heading for a runoff.
9: El senador Flavio Bolsonaro resultó vencedor en la primera vuelta frente a su principal adversario, el actual mandatario Luis Ignacio Lula da Silva.
10: Lula will be 81 later this month, but insists he is still in fighting form.
7: A maior parte dos governos estrangeiros ainda mantém silêncio e aguarda o segundo turno para se manifestar. Mas lideranças da direita se pronunciaram. O presidente argentino, Javier Milei, compartilhou um vídeo com Flávio e disse esperar que Brasil e Argentina trabalhem juntos como grandes parceiros comerciais, culturais e políticos. Em Israel, o primeiro-ministro Benjamin Netanyahu desejou boa sorte a Flávio no segundo turno e afirmou esperar a retomada da amizade entre os dois países. O presidente dos Estados Unidos, Donald Trump, trocou o Brasil pela Índia em uma publicação que comentava a rapidez da apuração dos votos. Depois da confusão, Trump editou a postagem para citar a eleição presidencial do Brasil e usou a rápida apuração para fazer críticas ao sistema eleitoral americano. Mais tarde, na Casa Branca, Trump falou sobre a vantagem de Flávio Bolsonaro no primeiro turno. Muitos brasileiros deixaram de ir às urnas aqui nos Estados Unidos por receio das operações dos agentes de imigração do governo Trump, especialmente do ICE. Cerca de 265 mil brasileiros estavam aptos a votar aqui no país. É o maior eleitorado fora do Brasil. A abstenção foi recorde, chegando a 71,5%. Um brasileiro foi preso no local de votação em Miami por usar um uniforme falso de agentes de imigração do ICE para assustar os eleitores.
11: Na reunião de coordenação de campanha agora à noite, Lula defendeu reforma no judiciário ao falar da crise no Supremo. Vamos ver.
12: Estamos carregando nas costas, sabe, uma coisa muito grave, que é a promiscuidade que ficou estabelecida na Suprema Corte Brasileira, depois da sentença. É por isso que eu tenho falado que eu fui da primeira reforma do Poder Judiciário. É importante que os militantes saibam que a primeira reforma do Poder Judiciário nesse país foi feita por mim, pelo Márcio Thomas Bastos e pelo ministro Jobim, quando era presidente da Suprema Corte. E não deu o resultado que a gente queria, porque o corporativismo tomou conta dos conselhos.
6: Agora a repercussão na economia, o dia foi de euforia no mercado financeiro. A Juliana Rosa já está aqui com a gente. Boa noite para você, Ju. Bolsa de Valores batendo recorde aí, a maior alta desde 2020, né?
13: Exatamente. Boa noite, Adriana, para você, para o Eneg. Boa noite para você. Desde a abertura, a reação foi forte no mercado financeiro, reflexo da liderança de Flávio Bolsonaro no primeiro turno das eleições presidenciais. A Bolsa de Valores subiu mais de 9% logo cedo, o dólar chegou a cair até R$ 4,95. No fechamento, a Bolsa teve alta de 7,7%, que é a maior alta desde março de 2020. E pela primeira vez, acima de 200 mil pontos, que mede a valorização das ações negociadas na Bolsa. O dólar fechou a R$ 5,00, com uma queda de mais de 4%. Isso porque predomina no mercado financeiro a visão de que Flávio pode fazer um ajuste nas contas públicas maior do que Lula. As duas campanhas prometeram aperto nos gastos públicos, mas não deram detalhes. O crescimento da dívida pública é a principal causa dos juros altos, que vem gerando endividamento recorde das pessoas e das empresas. O debate é fundamental para detalhar as propostas de redução da dívida pública e, claro, outros temas tão importantes para o desenvolvimento econômico, que até agora não tem espaço aí no debate.
6: É, né? Precisa ter clareza das propostas.
13: Exato.
6: Né? Obrigada, obrigada.
2: Obrigado, Juliana. A seguir, alerta contra um surto de peste na Rússia. Doença pulmonar matou uma pessoa e levou cerca de 200 à internação.
6: Nobel de Medicina vai para a técnica que usa a luz para estudar neurônios e pode ajudar em doenças como Parkinson e Alzheimer. Os detalhes daqui a pouquinho aqui no Jornal da Band.
2: Não sai daí.

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0: 8:23, muito boa noite, ouvinte da Band News FM Rio, eu, Luiz Eduardo de Castro, sigo te acompanhando com os destaques da programação e do noticiário fluminense. Agora a gente traz informações na voz de Daniel Henrique.
1: A Polícia Civil tenta identificar a motivação de um ataque a tiros que deixou 8 pessoas feridas, entre elas uma criança de 5 anos, em uma praça no Jardim Anhanguá, em Duque de Caxias, na Baixada Fluminense. O caso aconteceu na noite deste domingo. De acordo com a Polícia Militar, suspeitos que ocupavam 2 carros passaram atirando pela praça, atingindo as vítimas. Os 8 baleados foram levados ao Hospital Municipalizado Adão Pereira Nunes e Hospital Municipal de Imbarié, ambos em Duque de Caxias. 3 vítimas já receberam alta, incluindo a criança. Das que permaneceram internadas, 2 possuem estado de saúde considerado regular, enquanto as outras 3 estão estáveis, segundo a Secretaria Municipal de Saúde. A delegacia de Imbarié iniciou as investigações e está ouvindo testemunhas para esclarecer os fatos e identificar a autoria do crime.
0: 8:24, vamos mudar a vinheta agora para falar de futebol? É, falar de futebol, mas ainda assim falar de justiça, isso porque o Vasco vai recorrer da decisão que negou uma liminar para o clube enfrentar o Boca Juniors no Maracanã. E o Vasco também vai indicar a Conmebol, a confederação que cuida do futebol aqui na América do Sul, o estádio como palco então desse confronto pela semifinal da Copa Sul-Americana, mesmo sem autorização para jogar no estádio. Em paralelo, então, o Cruz Maltino recorrendo dessa decisão no judiciário, então indicando à confederação o pedido de jogar no estádio. Na decisão, a juíza Adriana Laia Franco argumentou que o consórcio Fla-Flu apresentou justificativas técnicas formalizadas para a recusa do clube. De acordo com a decisão, não cabe ao judiciário, sem prova técnica adequada, decidir quantas partidas o gramado do Maracanã suporta em determinado período. Este, então, argumento de Flamengo e Fluminense, que venceram o consórcio para a administração do estádio.
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5: Alerta na Rússia por suspeita de surto de peste. Cerca de 200 pessoas foram hospitalizadas depois da morte da funcionária de um instituto de pesquisas na Sibéria. Elas apresentaram sintomas da peste pneumônica, uma infecção pulmonar causada por bactéria transmitida de pessoa para pessoa por saliva. É diferente da peste bubônica transmitida pela pulga de ratos que dizimou populações na Europa no passado. E hoje, com máscaras e também antibióticos, o controle é bem mais eficaz.
6: O FBI prendeu no aeroporto de Los Angeles, nos Estados Unidos, uma

0: Maia e é acusado de ameaçar moradores.
1: Na Espanha, chuvas torrenciais causaram enchentes em várias cidades na região da Catalunha, entre elas Barcelona. Os bombeiros confirmaram 2 mortes e procuram por uma terceira vítima. Nas últimas 24 horas, foram resgatadas dezenas de pessoas que tinham ficado em cima de carros, ilhadas dentro de casa também. A chuva parou hoje e a expectativa é que a água baixe entre amanhã e depois de amanhã.
0: O Nobel de Medicina desse ano será entregue a um pesquisador americano e a 2 alemães por avanços na neurociência. Eles contribuíram para a criação de uma técnica que usa luz para controlar células nervosas. Ela funciona como um interruptor que ativa e desativa certos neurônios, ajudando a entender quais circuitos do cérebro controlam sentimentos, memória e comportamentos. A descoberta é usada em estudos sobre Parkinson, Alzheimer, epilepsia e depressão e também é uma aposta para o tratamento da cegueira.
1: Obrigada pela sua companhia. Outras notícias você acompanha logo mais no Jornal da Noite e o Jornal da Band está de volta amanhã.
0: Você fica agora com a novela Guerra das Rosas. Boa noite e amanhã tem mais.
1: Tchau, tchau. Até amanhã.
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4: Agora 8:30. Boa noite para todos os ouvintes sintonizados 90.3. A gente está no ar com o Jornal Band News Rio, terceira edição, nessa segunda-feira, pós aí primeiro turno das eleições aqui em todo o Brasil, né? No Rio de Janeiro também. A gente vai trazer daqui a pouco os principais destaques das eleições com recorte voltado ao Rio de Janeiro, mas antes eu dou boa noite para você, Marcos Sadoc, tudo bem?
5: Tudo bem. Tudo bem, Fernanda Caldas, excelente noite a você, todo mundo que está sintonizado em 90.3, que está ligado na Band News FM. Vamos embora, hein, pessoal, agora 30 minutos só falando do Rio de Janeiro. Vamos de olho na nossa cidade, no nosso estado, no tempo. Quero saber como é que está o seu caminho, quero saber se os sinais estão funcionando. E claro que a gente vai falar sobre o resultado das eleições e principalmente sobre a indefinição no Rio de Janeiro, que como sempre não é para amadores.
4: Não.
5: Mas queria só, nesse começo, Fernanda Caldas, falar com o ouvinte que está com a gente toda noite, que confia muito no que você fala, que confia muito no que eu falo, que acompanha a gente, gosta do terceira edição. Pessoal, eleição tem 2 lados. Aliás, muitos lados, né? Porque a gente ficou muito polarizado. Um vai ganhar e outro vai perder. Nesse momento, eu quero me atentar à Assembleia Legislativa do Rio de Janeiro, aos nossos deputados federais e aos nossos senadores, porque lá já está definido. O governo do estado ainda não e a presidência da república ainda não. Nós já temos, Fernando, os nossos deputados. Nós já sabemos quem são os deputados eleitos e a partir de agora são deputados de todo o estado do Rio de Janeiro. Então que faça uma boa legislatura, que a gente entenda que todos somos filhos da mesma terra, seja Rio de Janeiro ou então Brasil. E que vamos juntos conversar. Aquela frase que eu falo muito aqui, vai fazer um ano já que eu tô aqui e vou seguir repetindo e vale mais do que nunca, pessoal, é: temos que saber discordar e precisamos conversar. Precisamos todos conversar, sempre. Se você não ficou muito satisfeito com algum tipo de resultado, se prepare para mais 4 anos, ainda que há 4 anos tem eleição de novo. É assim que funciona e assim a gente vai indo. E a gente espera que o Rio de Janeiro tenha dias melhores. Tô falando agora de alerge e também dos nossos deputados que foram eleitos para a Câmara e os senadores eleitos para o Senado. É isso que eu espero pra gente, é isso que eu espero pros próximos 4 anos. Governo do Estado a gente fala já, porque tá pra variar uma zona. E também, presidência da República a gente vai acompanhar na Rede Band News FM. Bora de falar, hora de falar do seu caminho, vambora?
4: Bora.
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4: Maria Tanader, boa noite pra você, tudo bem?
6: Boa noite, Fê, tudo bem? Com você tudo também?
4: Tô bem, tô ótimo.
6: Boa noite pra você, Sadoc, também pros nossos ouvintes. Atualizando a situação do trânsito, bem melhor já na noite de hoje, ali nas vias expressas, linha amarela com trânsito bom.

0: assim como também linha vermelha nos dois sentidos. Quem está seguindo pela Avenida Brasil vai enfrentar algumas detenções só na região de Jardim América, Irajá, no sentido Zona Oeste. Já no sentido centro, trânsito bom em toda a extensão da Avenida Brasil nesse momento. Ponte Rio-Niterói também, o trânsito já começou a fluir melhor na noite de hoje, então travessia de 13 minutos nesse momento. Já quem segue ali pela região do túnel Rebouças, trânsito mais complicado no sentido, no sentido centro e também no sentido Zona Sul, ali na altura do elevado Paulo de Fronten, trânsito bastante complicado por lá nesse momento, mas túnel Rebouças com trânsito fluindo bem nesse momento. Lagoa também, Borges Medeiros e Epitácio Pessoa, sem muitas dificuldades para o motorista que segue por lá nesse momento na Zona Sul do Rio de Janeiro. Já lá na Barra da Tijuca temos informação de acidente na Avenida das Américas, então ali na altura do BRT Pedra de Itaúna, no sentido Recreio, trânsito bastante complicado por lá nesse momento devido a esse acidente envolvendo um carro e uma moto. Então, quem está passando pela região, atenção, porque o trânsito está complicado e o trânsito ainda está com essa via interditada ali na Avenida das Américas, no sentido Recreio. Então, você que está ouvindo a gente, conta no nosso WhatsApp 999-02-6970 como é que está o trânsito por aí também. Está chovendo, hoje tivemos alguns lugares, né, alguns pontos do Rio de Janeiro com uma chuva fraca e outros também com chuva moderada. Então conta aqui no WhatsApp que eu tô sempre olhando as mensagens.
1: Sabe o que eu ia falar, Maria Rita Nader?
0: Diga.
1: Será que os nossos sinais estão ligados hoje?
0: Olha, mandaram mensagem sobre aquele sinal da Tijuca, da Dona Amália com... Acho que é assim o nome. Maria Amália. Sim, isso, Maria Amália.
1: Aquele tá ligado. Não sei nem porque tem sinal lá.
0: Eu sempre cobro, gente. Vocês mandam mensagem, eu sempre cobro a Sete Rio. E eles vão no local, mas como sempre, o furto de cabos ali na região é muito grande. Então, praticamente todos os dias, o sinal não tá funcionando de novo. E hoje é o caso desse mesmo sinal. E na sexta-feira a gente falou, na quinta a gente falou. Então, a gente sempre fala.
1: E voltaremos a falar em instante com o Luiz Eduardo de Castro. O pessoal quiser fazer sua denúncia, quiser falar por onde não está funcionando, 999-02-6970. Pessoal da live, Rosânia, Sandra, Diogo, Sumaia, Felipe, todos vocês que estão chegando, excelente noite pra vocês. Simbora gerar reportagem?
0: Bora.
1: Começa então com a Yasmin Bachu, que chega para falar de assaltos no Rio de Janeiro, violência na nossa cidade. E a Yasmin, que brilhou nesse final de semana na cobertura Band Eleições, jornais a cada 20 minutos, vai se repetir no segundo turno, se assim a gente tiver. Boa noite para você, Yasmin.
2: Boa noite.
3: Oi, Sadoc. Oi, Fernanda. Boa noite para vocês e para todo mundo. Uma mulher foi agredida durante um assalto na Rua do Queimado, em Bento Ribeiro, zona norte do Rio. Esse caso aconteceu hoje de manhã e foi registrado por câmeras de segurança. As imagens mostram o momento em que o veículo para no meio da via e o criminoso sai correndo da porta de trás do veículo em direção à vítima. E aí, ao perceber a movimentação, ela tenta fugir, mas o criminoso joga a cabeça dela contra a parede. Após imobilizá-la, ele consegue puxar o celular e foge em seguida. E o registro ainda revela, né? Mostra a vítima ali desolada e colocando a mão na cabeça com expressão de dor. Segundo a Polícia Civil, não houve acionamento. Já a Polícia Militar disse que o policiamento na região foi intensificado e as buscas pelo criminoso estão sendo feitas. Além disso, pessoal, também tivemos um outro caso que é investigado pela Polícia Civil contra uma lavanderia que foi invadida na tarde também desta segunda-feira. O crime aconteceu ali na rua Boulevard 28 de Setembro, Vila Isabel, também na zona norte do Rio. Câmeras de segurança registraram um homem entrando nesse estabelecimento comercial. Aí ele observa o espaço e logo depois foge com duas cestas. Segundo a Polícia Civil, as buscas também estão em andamento para apurar a autoria desse crime.
1: Obrigado, Yasmin Bachu. Excelente noite para você, 8h37.
2: E a gente vai seguir agora girando a reportagem. Agora o Juliano Dipe.
1: Tá tão baixo seu mic, tá meu ouvido. Eu tô.
2: Não, tá normal para mim.
1: Vambora.
2: Bom, se estiver achando baixo, pode participar, ouvinte, falar que eu aumento aqui. Mas Juliano Dipe tá com a gente para trazer um número impressionante. 17 pessoas baleadas em diferentes pontos do estado do Rio de Janeiro. Isso tudo em ataques a tiros nas últimas 24 horas. Boa noite, Dip.
4: Muito boa noite para você que nos acompanha aqui na Band News FM. Boa noite também, Sadoc, Fernanda. Olha, é uma semana que começa sangrenta aqui no Rio de Janeiro, né? Em Duque de Caxias, na Baixada Fluminense, os tiros foram dados em meio a uma praça pública lotada na madrugada desta segunda-feira. Foram tantos disparos que, no total, 8 pessoas foram atingidas, entre elas uma criança de 5 anos. Vizinhos registraram o momento em que eles eram levados para um hospital da região. A Polícia Militar de Duque de Caxias foi acionada para verificar a entrada de baleados no Hospital Estadual Adão Pereira Nunes. Segundo informações obtidas na unidade de saúde, 2 carros passaram pela praça com homens atirando em direção às vítimas. Em 24 horas, diversos tiroteios foram registrados no estado. No total, 17 pessoas ficaram feridas. Em Belfort Roxo, na Baixada Fluminense, 4 pessoas foram atingidas na madrugada de domingo. Elas estavam juntas. Em São Pedro da Aldeia, na região dos Lagos, disparos pegaram de surpresa trabalhadores e frequentadores de um ponto comercial. Havia crianças no meio, uma correria danada. Uma câmera de segurança de um outro ponto comercial, uma espécie de depósito de bebidas, mostra a normalidade se transformando em desespero. Ao todo, 5 pessoas foram baleadas no ataque. Eu volto com vocês.
1: Obrigado, Juliano Dip. Só você que tá na live, a gente tá com imagens aí do trânsito do Rio de Janeiro, mas a gente vai seguindo tocando aqui as informações da nossa cidade e do nosso estado.
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1: Aria Rita Nader.
0: Com participação dos nossos ouvintes, a Doc, que eles estão aqui atentos.
1: Oba.
0: E a região ali do elevado Engenheiro Freycinetti, temos também ouvintes. O Paulo José tá falando que o trânsito tá muito complicado por lá.
7: 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Aqui é taxista Paulo Natal.
1: Fala, amigo.
7: Aqui no elevado Freycinetti, o elevado que fica acima da Avenida Paulo de Franchin. O trânsito aqui está bem intenso, sentido linha vermelha. No segundo turno pode mudar a bandeira.
0: Obrigada, querido, pela participação. Então, atenção aí também, trânsito pesado na região que o nosso ouvinte acabou de citar, do elevado Engenheiro Freycinetti.
1: Obrigado, Maria Rita Nader. 8h40, bora gerar a reportagem mais uma vez, Fê?
2: Bora. E agora o João Pedro Ramalho tá com a gente para falar de uma coisa impressionante aqui no Rio de Janeiro. A violência tomando conta de todos os lugares, inclusive de uma cabine da Polícia Militar. Boa noite, Ramalho.
8: Boa noite, Sadoc, boa noite. Fernanda, e para você, ouvinte do Terceira Edição. Moradores e comerciantes da Praça da Bandeira, na zona norte do Rio, denunciam que uma cabine da Polícia Militar foi depredada e furtada no último fim de semana. A cabine pertence ao 6º Batalhão da PM, fica entre as ruas Marise Barros e Teixeira Soares. A reportagem esteve no local nessa segunda-feira e constatou que das 9 janelas da estrutura, apenas 3 permaneciam intactas. Nas outras 6, as esquadrias de alumínio foram furtadas e os vidros quebrados. Dentro da cabine, ainda havia muitos cacos de vidro espalhados pelo chão, e parte dos estilhaços também estava do lado de fora da estrutura. Em nota, a Polícia Militar informou apenas que não tinha informações sobre o fato citado. Quando a reportagem chegou ao local, não havia movimentação de policiais na cabine. Viaturas e agentes só apareceram depois que a Band News FM questionou a corporação sobre a situação.
1: Pessoal, queria só registrar também, além de falar desse caso em específico, Fernanda Caldas, porque antes o Juliano Dip trouxe um número alarmante de 17 baleados em 24 horas. Muitos casos assustadores de violência, ataques a tiros que aconteceram em diferentes regiões da Baixada, passando pela região dos Lagos. Então, de fato, o que a gente precisa é ficar muito atento à segurança pública do Rio de Janeiro. Número muito grande de baleados. A gente não está falando de feridos, quem se machucou, enfim. Não, a gente está falando de ataques, de fato, a tiros, uma violência muito considerável. Sobre o que o João Ramalho acabou de trazer, ele pertinho do sinal do perdeu, aí realmente, meu amigo e minha amiga, se a cabine da polícia é depredada, se aquilo que a gente fala não há respeito à polícia, é quem que as pessoas vão respeitar, né? Então precisou ser avisado pela Band News FM, foi avisado, está devidamente avisado, que a gente espera que não volte mais a funcionar. Aliás, que não volte a ficar assim desse jeito, que as coisas voltem a funcionar. 8h42.
2: Vamos seguir girando?
1: Bora.
2: a gente falava, Marcos Sadoc, da atualização, né, que a gente tem em relação à corrida aí ao governo do estado aqui do Rio de Janeiro. A definição que vale até o momento é de que vai existir um segundo turno entre Douglas Ruas do PL e Eduardo Paes do PSD, mas esse cenário pode vir a mudar por conta de Antony Garotinho. Ainda está uma questão tramitando aí no Tribunal Superior Eleitoral para entender se o recurso que tinha sido apresentado por ele vai valer ou não. A gente segue acompanhando essa situação hoje. Antony Garotinho deu, inclusive, entrevista coletiva para comentar sobre o assunto e a gente tem atualizações sobre isso com Adson Ramos. Boa noite, Adson.
5: Oi, Fê. Oi, Sadoc. Boa noite para vocês. Boa noite para todo mundo. A gente, até ontem, tinha uma decisão, então, pelo segundo turno entre Douglas Ruas, do PL, e Eduardo Paes, do PSD. Só que a gente já sabia que havia um problema ali a ser resolvido, que é a questão de Antony Garotinho. Desde o início da campanha, a gente sabe que havia uma dúvida em relação a uma condenação dele por improbidade administrativa e que teria acarretado a perda de direito político. A gente só não sabia até quando essa perda se estenderia. E aí isso ainda estava sendo analisado. Primeiro foi analisado pelo TRE, depois ele entrou com recurso no Tribunal Superior Eleitoral, estava ainda precisando de uma análise, ele tinha entrado com recurso. O que a gente tem de diferente agora é que Antony Garotinho, então, decidiu retirar esse recurso por conta própria. Com isso, a expectativa que a gente tinha era de que, a partir daí, houvesse um processo, um trâmite burocrático, para que acontecesse a recontagem dos votos. Recontagem essa que daria vantagem a Douglas Ruas do PL, que passaria a ter quase 50,88% dos votos. Só que isso não é automático, é importante deixar isso bem claro. Isso pode acontecer e pode não acontecer. Em ocasiões anteriores, por exemplo, o TCE já analisou outros casos em que ele entendeu que o candidato, o desejo do candidato de retirar ali aquele recurso, ele não pode se sobrepor ao direito do eleitor, que foi às urnas, depositou a confiança, e isso pode acabar, de alguma forma, beneficiando outros candidatos que participavam da eleição. Então, a gente ainda não sabe o que vai acontecer, a gente continua tendo um segundo turno. O Tribunal Superior Eleitoral deu um prazo de 2 dias para que o Ministério Público Eleitoral se manifeste em relação a essa desistência de Antony Garotinho. A gente vai seguir acompanhando também.
1: Bom, pessoal, nesse momento nós temos segundo turno, a decisão pode ser em 48 horas e a gente vai ficar muito atento a isso porque é muito importante, é o futuro do Rio de Janeiro. Como então tem o prazo de 48 horas, aguardaremos, porque aqui pro Rio nada é fácil. Vamos trazer a Amanda Martins também para encerrar as eleições, trazer detalhes sobre a Alerj e o Senado que a gente falava na abertura. Boa noite, Amanda.
2: Boa noite.
6: Oi, Sadoc. Oi, Fernanda. Boa noite para vocês, a todos que estão com a gente aqui no terceira edição. PL ganhou as duas cadeiras do Senado aqui pelo Rio de Janeiro. Carlos Portinho teve 26% dos votos, enquanto Carlos Jordi terminou com 24%. Já na Câmara dos Deputados, o PL vai ter também maioria, 15 das 46 cadeiras do Rio de Janeiro. Depois ficaram a Federação Brasil da Esperança, de PT, PV e PCdoB, com 8 vagas conquistadas, e a União formada por PP e União Brasil, com 6 vagas. Já na Alerj, o PL saiu também com a maior bancada ao eleger 21 dos 70 deputados estaduais, foram 4 a mais do que os 17 de 2022. A nova legislatura, eu lembro, toma posse no dia 1 de fevereiro de 2027, ao todo 9 milhões de eleitores foram às urnas ontem, houve um índice de 23% de abstenção. Volto com vocês.
1: Obrigado, Amanda Martins. Pessoal, você que está acompanhando pela live, tá vendo que a gente tá com uns probleminhas técnicos, mas dá tudo certo, nosso time tá trabalhando. Por isso, Pereira, que eu tô com um pouco com a cara não muito boa. Não tem nada a ver com as notícias, não. É porque quando a gente tá resolvendo muitas coisas ao mesmo tempo e a gente tá com uma coisa técnica na live, a gente tá atento a isso também. Agora, vocês não viram, mas a Fernanda Caldas foi lá no digital, enquanto a Fernanda Caldas foi no digital, porque a nossa grande audiência tá no rádio. Eu fui pra mesa, mexi na mesa, ajeitei as coisas. Então, às vezes, a cara que não acompanha não é exatamente pela notícia, tá? Mas a gente sempre é muito sincero, então tô te contando tudo o que tá acontecendo aqui. 8h47, ainda falando em eleições, esse é um número também muito considerável, né, Fernanda Caldas?
2: muito, chamou muita atenção, não só um recorte aqui do Rio de Janeiro, mas a nível nacional, mas agora falando do Rio, muita abstenção, Gabriela Morgado.
9: Boa noite, pessoal, boa noite para todos os nossos ouvintes, a taxa de abstenção crescendo, né, no Brasil, aqui no Rio de Janeiro, nos últimos anos, e dessa vez, nesse primeiro turno, 51 municípios do Rio tiveram a taxa maior do que a média nacional, que foi de 21,08%. Algumas cidades, como Mangaratiba, Valença e a própria capital, chegaram a mais de 26% de abstenção. Em todo o estado, foram quase 3 milhões de pessoas que não votaram, lembrando que a gente tem quase 13 milhões de pessoas aptas a votar aqui no estado do Rio de Janeiro. A gente conversou com o pesquisador de ciências sociais, Lier Pires Ferreira, que citou a instabilidade política do estado como um dos principais motivos para a desconfiança da população.
10: Não seria um cenário desta natureza se nós estivéssemos, por exemplo, com soluções inteligentes para a educação, para a saúde, né, para os mecanismos de trabalho, geração de trabalho e renda. Há problemas graves, né, para serem pensados em todos os campos, né, político-ideológicos do país, e a pessoa acaba se sentindo um pouco traída por essa classe política.
9: Parte dos eleitores que foi votar também não escolheu candidatos. Os votos brancos e nulos somaram 4,97% do total. Agora, o próximo turno, né, para presidente, mesmo que a gente não tenha um segundo turno aí para governador aqui no Rio de Janeiro, é dia 25 de outubro. Então a gente vai acompanhar se essa taxa também vai crescer, pessoal.
1: É isso. Eleições, você sabe, pessoal. Cobertura completa da Band. Aliás, estávamos todos aqui juntos nesse domingo e estaremos de novo no segundo turno, seja estadual ou não. Mas repito aqui o que falei na abertura, na audiência rotativa do rádio, que nós temos muito grande, Fernanda. É isso. A LERJ já está posta, os nossos deputados federais já estão postos e o nosso Senado, ou seja, os representantes do Senado do Rio de Janeiro e, consequentemente, o nosso Senado já está posto. Agora é torcer muito para que o trabalho seja muito efetivo para o Rio de Janeiro, no que está em Brasília, e de lá venha para cá, e que a gente sinta na ponta, e que a LERJ faça uma legislatura muito boa para o Rio, porque a gente precisa, porque os últimos anos foram muito difíceis.
2: Momentos difíceis, e fica também esse cenário ruim, né, para o Rio de Janeiro, pensando que a gente fica vivendo uma indefinição. Mesmo quando a gente termina o primeiro turno da eleição achando que vai ter aí um segundo turno, os eleitores se preparam para isso, acham que vão ter esse momento, a gente fica numa indefinição dependendo de instâncias superiores, e era muito do que eu estava conversando com o Márcio Melli hoje. Se a gente que vive isso aqui no dia a dia já fica com dificuldade de entender, imagina um eleitor que está em casa, porque muitas vezes a gente pergunta para especialistas: olha, nessa situação que está se desenhando agora no cenário do Rio de Janeiro, o que que acontece em seguida? E muitos deles falam: não tem um paradigma disso antes. É uma coisa nova. Mal a justiça sabe como se portar em meio a esses caminhos. Então, o que a gente vive agora é, como o Sadoc reforçou, que vai ter um segundo turno, mas isso pode mudar ao longo da semana. A gente tem 48 horas para sair um pronunciamento aí da Procuradoria Geral Eleitoral para decidir se vai ou não validar os votos de Antônio Garotinho. Porque se não validar, muda completamente o cenário. Douglas Ruas pode ser eleito já em primeiro turno. Então, os eleitores do Rio de Janeiro não têm paz nem para decidir se vão poder estar aqui ou não no próximo turno, porque não sabem nem se vão ter que votar ou não, no caso do governo do estado, né?
1: Não, e é importante também a gente destacar que houve uma subida muito rápida ali, e quando isso acontece, pessoal, quando tem pesquisas que não se confirmam nas urnas, aí você tem um resultado muito próximo, né? Se já tivesse resolvido isso antes, o primeiro turno já estava liquidado ontem, e nada disso estaria acontecendo, nós já teríamos um governador, o que é muito importante. Eu acho que o jogo democrático de ter ali tudo muito perto, às vezes, faz parte, porque tem que ter 50 mais um, mas a gente nem estaria falando disso aqui, a gente só estaria falando de um governador eleito, e eleito num dia em que todos os cariocas e fluminenses foram às urnas e escolheram seus representantes, gostem ou não, e vamos embora com isso. Agora, essa questão judicial, aí sempre questão judicial, vai parar na justiça algo que nem deveria estar na justiça, né? A gente
2: demora ter
1: resolvido, e demora. Aí, enquanto isso, a gente ficar esperando para ver se a gente vai ter um governador ou não, muito complicado, né? Douglas Jones teve 4 milhões e 200 mil votos arredondados, e Eduardo Paes 3 milhões e 700 mil votos arredondados, uma diferença também
2: considerável.
1: E
2: que não apontavam nas pesquisas. Inclusive, o Adson Ramos trouxe aí toda a posição em relação a Antônio Garotinho, e a gente estava esperando um pronunciamento do Eduardo Paes, que é candidato até esse momento ao segundo turno do PSD. Nas redes sociais, agora há pouco, ele disse que considera essa uma estratégia de campanha, uma junção entre Douglas Ruas e Antônio Garotinho, justamente para chegar a esse momento em que ele pode ser eleito no primeiro turno. A gente vai seguir acompanhando o pronunciamento dos dois lados. Amanhã ele vai fazer um dia de campanha normal, já avisando esse segundo turno. Douglas Ruas ainda não divulgou a agenda para essa terça-feira, mas por enquanto tudo segue como se fosse ter segundo turno, até que tenha alguma mudança e uma manifestação ou da Procuradoria-Geral Eleitoral ou do Tribunal Superior Eleitoral.
1: E a gente vai acompanhar tudo de perto, pessoal. Vai ser, eu espero que seja o último momento do Rio de Janeiro desses tão confusos, para que a gente pare de ter tantas coisas confusas aqui e a gente consiga seguir adiante para ter um futuro melhor, porque a gente precisa de dias muito melhores e muito mais segurança. Tá, hoje foi tudo aqui muito confuso por conta dos problemas técnicos que a gente teve, mas a gente falou de casos muito tristes de segurança, pessoal. A gente falou de assaltos, a gente falou de ataques, são 17 baleados. A gente precisa respirar nesse sentido. A gente precisa sentir na ponta que há mais segurança nesse estado e que os nossos representantes, aqueles que já estão eleitos e aqueles que ainda serão, caso haja um segundo turno ou não, os nossos representantes foquem nisso. Se você for perguntar para qualquer pessoa do Rio de Janeiro, Fernanda Caldas, queremos segurança pública, queremos segurança pública. É sobre isso o debate do Rio, por aí que passa, claro, poder de compra e tudo mais, mas isso chega mais para a questão federal, que a gente não trata muito aqui. Mas o carioca na pele, o que você anda? A gente não pode andar com o celular na mão, a gente não pode andar, e Fluminense, né, obviamente, a gente não pode andar agora com aliança, agora com cordão. Então, precisamos de segurança, que os próximos 4 anos estanquem um pouco esse desespero que tem sido aqui no Rio de Janeiro em relação à segurança pública. Isso não é nenhum alarmismo, pessoal. A gente sabe, a gente fala aqui todos os dias, você ouvinte tem noção de casos graves que a gente traz, de uma violência endêmica no nosso estado, que a gente não tem nenhuma condição mais de seguir dessa forma. Trabalhamos juntos aqui com vocês todas as noites. A gente tá aqui, a gente sai agora para as nossas casas. A gente também fica andando por uma cidade à noite, um estado à noite completamente conflagrado. A gente precisa de segurança. Bora com ela?
2: Bora.
11: Seu caminho.
2: Tem várias participações dos nossos ouvintes, né, Maria Rita?
0: Muitas participações, e o Sadoc pediu para eles atualizarem a situação da linha vermelha.
1: Oba.
0: E eles mandaram como é que tá ali a questão da luz e também dos buracos, que a gente vem questionando muito também, denunciando como é que a linha vermelha tá muito esburacada nesses últimos tempos. Vamos ouvir.
12: Boa noite, pessoal. Aqui é o ouvinte Aloysio Pontes, na linha vermelha, sentido Dutra. Sadoc, tá tudo tranquilo, sem trânsito.
1: Oi.
12: Vários pontos iluminados na linha vermelha, alguns pontos ainda escuros, mas o que tá mais preocupando agora, Sadoc, é a buraqueira que tá na linha vermelha, quanto na parte do Rio de Janeiro, quanto a parte da Baixada Fluminense, que pertence ao governo do estado. E a prefeitura tá colocando essa faixa para moto, né, nos dois sentidos, e poderiam tapar os buraquinhos que tem, né? Que tem muito buraco, e com essas chuvas aí vai piorar. Uma boa noite a todos.
1: Estamos cobrando bastante, amigo. Linha Vermelha tem sido uma luta constante aqui. Obrigado pelo seu áudio. Pode mandar todo dia se quiser, porque a gente vai aqui transtornando até a gente ter algum resultado. Não tem problema nenhum.
0: E a gente comentou mais cedo que esse mesmo ouvinte, o Paulo, mandou um áudio contando do elevado engenheiro Freycinet. Ele falou que agora o trânsito está melhor e ainda atualizou a situação do Rufino Pizarro. Vamos ouvir.
13: Boa noite, Band News.
1: Opa.
2: Boa noite.
13: Aqui é taxista Paulo Natal, aqui no elevado Freycinet. O elevado que fica acima da Avenida Paulo de Franchin. O trânsito aqui está bem intenso, sentido linha vermelha. No segundo turno pode mudar a bandeira.
1: Obrigado, querida. Ah, o Ian tá lembrando aqui no chat, Fernanda Caldas, que dia 12 tem versão estendida.
2: Verdade.
1: A gente volta a ter futebol quando?
2: Essa semana já tem alguns jogos.
1: Então, essa semana pode ser que a gente
2: verificar
1: um tempinho aí,
2: a nossa escala do futebol.
1: Ela vai dar uma olhadinha na escala e fala já, tá? Fala, Maria Rita.
0: Gente, me corrigindo rapidinho, eu coloquei o áudio antigo dele. Agora sim, o áudio que ele atualizou, que o trânsito melhorou bastante. Vamos ouvir.
13: Band News, em um segundo tudo pode mudar, mudou. Freycinet, depois da altura da Dr. Satamini, começa a ficar com o trânsito livre. E já estou chegando aqui à linha vermelha, já passei pelo Rufino Pizarro, onde tem um carro enguiçado antes da saída para São Cristóvão. Do segundo turno pode mudar. Valeu!
1: Obrigado, amigo.
0: Obrigada pela participação. Atualizou tudo ali da região. E agora falamos um pouquinho de chuva também, porque a Bárbara falou que tá chovendo muito lá no Pechincha.
11: Ó, bairro do Pechincha, agora aqui em Jacarepaguá, chove bastante. E no bairro tem pontos de alagamento. Tá chovendo bastante agora.
1: Aqui em Botafogo não tá, não.
0: É, parou agora, por enquanto, mas se estiver chovendo por aí, manda no nosso WhatsApp aqui no 999-026-970, que a gente vai atualizando aqui também os nossos outros ouvintes.
1: Três minutos, hein?
0: Três minutos, gente. Rapidinho.
2: Ó, isso. Quarta e quinta, tá? Versão estendida.
1: É, tá, ouviu, Ian? Graças a você. Você comentou aí, e aí eu trouxe aqui com a Fernanda Castro. Então, quarta e quinta a gente vai poder esticar um pouquinho mais, que eu sei que vocês gostam bastante. E dia 12 aí é aquela festa, porque é feriado. Aí no feriado a gente faz a festa toda, mas
2: vai
1: na quarta e quinta a gente vai um pouquinho mais, né?
2: É, quarta e quinta só um tiquinho a mais.
1: Tiquinho a mais.
2: Pouquinho a mais. Nossa. Um pouquinho mais ali, um pouquinho mais aqui.
1: Um pouquinho mais ali, um pouquinho mais aqui. E aí, Luiz Eduardo de Castro, boa noite pra você. Os nossos sinais, como andam?
14: Boa noite, Sadoc, Fernanda, Maria Rita, todos os nossos ouvintes. Olha, seguimos ouvindo relatos, recebendo aqui por meio da Maria Rita e também ao longo da programação em geral do nosso WhatsApp. Reclamações, denúncias, informações sobre sinais apagados no Rio de Janeiro. E olha, maior destaque negativo é que a maior parte dessas reclamações vem de uma mesma região, a Grande Tijuca. De fato, problema crônico por lá. Bom, vamos lá. Essas ocorrências, inclusive algumas, se arrastando há alguns dias. Na segunda-feira, hoje no caso, o ouvinte voltou a relatar problema no sinal do cruzamento da rua Dona Delfina com a rua Maria Amália, na Tijuca, ali na região do Uruguai, também de saída do metrô, motorista já sofrendo com isso por lá. A Sete Rio informou que, nesse caso, uma equipe da chamada manutenção semafórica, olha ela aí de novo, foi acionada para verificar e solucionar o problema. No Caxambi, também na Zona Norte, outro ouvinte afirma que o sinal no cruzamento da rua Getúlio com a rua Caxambi está apagado há cerca de um mês. Esse Sete Rio ainda não respondeu. A gente, claro, está pressionando, está perguntando para eles, porque essa situação não pode continuar. E esses dois casos que aconteceram hoje, a gente recebeu aqui no nosso WhatsApp, se somam com toda a história que a gente vem trazendo já há vários dias dos sinais como um problema crônico aqui no Rio de Janeiro. Atualizando a lista de sexta-feira passada: Estrada dos Bandeirantes, sinais apagados na altura da estação do BRT Curicica e também de problemas nos cruzamentos com a Avenida Embaixadora Belardo Bueno e Salvador Allende. Em Vila Isabel, ouvintes relataram sinais apagados no Boulevard 28 de Setembro e em ruas transversais ali. Essa que é uma das principais vias do bairro. Cruzamento da rua Barão de São Francisco a Teodoro da Silva, por exemplo. Nesse caso, a Sete Rio constatou um furto de cabo. Segundo essa companhia, somente nesse ano o cruzamento já recebeu 29 atendimentos por ocorrências desse tipo. Então, nesse caso, o cruzamento ele trintando em reparos de fiação para tentar então solucionar esse problema. Seguindo nas informações passadas, né, dos últimos dias, mas agora no domingo, isso porque ontem a gente estava com um esquema especial aqui de eleições na Band News FM, eu estava no lugar da Maria Rita recebendo as informações por WhatsApp, recebi então de alguns sinais que eu já questionei a Sete Rio e gostaria de trazer aqui para vocês. Primeiro, sinais ali na descida da Grajaú Jacarepaguá, quem vai no sentido Tijuca, entre Grajaú e Vila Isabel, ali da rua Teodoro da Silva até a Pereira Nunes. Nesse caso, e segundo o nosso ouvinte, se eu me lembro bem do áudio que ele mandou, eram 5 sinais em sequência. A companhia informou que equipes trabalham para restabelecer essa sinalização e os agentes estavam lá orientando motoristas e pedestres. O Uruguai com Rua Maxil no Andaraí, também nesse caso, Sete Rio respondeu que uma equipe de manutenção havia sido acionada, pessoal.
1: Obrigado, Luiz Eduardo de Castro, que vai seguir de olho nos sinais do Rio de Janeiro. Fernanda Caldas e Maria Rita Nader. Maria, me ajuda só a trazer os nomes aí de quem falou com você, porque o tempo acabou, mas a gente vai trazer o crédito dos ouvintes. Vou começar também aqui pela live, tá? A Sandra Taquara, tá chovendo agora, beijo pra você. Pereira fala de Petrópolis, 16 graus, valeu, Pereira. Ian, tá frio, segundo ele. E temos também, tinha alguma outra de chuva. E Aninha, que chegou mais tarde, um beijo pra você, Aninha. Pessoal da live, amanhã a gente promete que vai estar tudo direitinho. Maria, só dá o crédito aí de quem mandou mensagem.
0: Carlos, que falou de chuva também na Barra. O Valdir também falou que tá chovendo da Barra até a Lagoa. E também o nosso outro ouvinte falou de chuva em Irajá. Vou pegar aqui o nome dele. É J. Anselmo.
1: Então, todos vocês que mandaram agora no finalzinho, pessoal, a gente não consegue colocar todos os áudios. Consegui botar um. Pega aí, bota aí. Deu tempo? Ah, não. Deu tempo do quê, Fernando?
2: Nada, nada.
1: Posso botar o áudio?
2: Pode, bota.
1: Vai.
0: Vamos ouvir da Barra até a Lagoa como é que tá a situação da chuva.
15: Eu tô indo do centro pra Barra da Tijuca, nesse momento tá na Avenida das Américas. Mas desde a saída, desde a Lagoa praticamente, Tá chovendo muito, mas muito forte. Nesse momento eu tô aqui na Avenida das Américas, no início, no Jardim Oceânico. E tá chovendo demais. Alguns bolsões de água na Avenida das Américas. Muita chuva. Boa noite. Em um segundo, tudo pode mudar.
1: Cuidado, pessoal que vai trabalhar.
15: Que vem o sol, que vem o calor, tô com saudade.
0: Todos nós.
1: Cuidado com o trânsito, com a pista que fica escorregadia. Até amanhã, Maria.
0: Até amanhã.
1: Tchau, Fernanda Caldas, até amanhã.
2: Beijo, até amanhã.
1: 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Até amanhã.
2: Tchau, tchau.